0: Anvisa mantém suspensão de produtos IP e empresa desiste de ressarcir consumidores. Israel e Líbano concordam em estender cessar-fogo por 45 dias.
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0: Olá para você que está aqui comigo, eu sou o Leandro Gouveia e essa é a segunda edição do Panorama CBN, de sexta-feira, 15 de maio de 2026. Bora lá! Novas revelações trazem detalhes sobre o financiamento do filme Dark Horse, ou Azarão, sobre o ex-presidente Jair Bolsonaro. O site Intercept Brasil divulgou contratos e mensagens que mostram que o ex-deputado federal Eduardo Bolsonaro, do PL, atuou como produtor executivo do projeto. Os documentos apontam que ele tinha poderes de gestão financeira, o que contradiz publicações feitas pelo político na internet. Na quarta-feira, a reportagem indicou que o senador Flávio Bolsonaro intermediou US$ 24 milhões com o banqueiro Daniel Vorcaro para a produção. Desse total, cerca de R$ 61 milhões foram transferidos entre fevereiro e maio do ano passado para um fundo no Texas que pertence a aliados de Eduardo Bolsonaro. A Polícia Federal apura se esses recursos foram usados para pagar despesas pessoais de Eduardo nos Estados Unidos, para onde ele fugiu. Na quinta, Eduardo disse na internet que o status migratório dele nos Estados Unidos o impediria de receber dinheiro de fundo de investimento ligado ao banqueiro. Depois da reportagem, Eduardo Bolsonaro divulgou um vídeo negando ter atuado como produtor do filme e disse que o contrato existiu, mas só para garantir que o diretor continuasse trabalhando no projeto, que Eduardo disse ter começado com US$ 50 mil próprios.
2: O meu contrato era com a produtora, que basicamente disse o seguinte: Eduardo, bota esse dinheiro aqui, como o risco está 100% seu, eu vou te garantir você ser diretor executivo do filme. Quando essa estrutura passou a ser uma estrutura de fundo de investimento, começou a ter outra estrutura, eu saí dessa posição de diretor executivo, que era o contrato antigo com a produtora, e passei então a ser somente uma pessoa que assinou a sua cessão de direitos autorais para que um ator pudesse me representar no filme e depois eu não processasse o filme.
0: Em entrevista à CNN Brasil, o senador Flávio Bolsonaro defendeu o irmão, dizendo que ele não fez a gestão do fundo e que o contrato divulgado é uma versão antiga. Ele também admitiu a possibilidade de surgirem novos registros de contato dele, Flávio Bolsonaro, com Daniel Vorcaro, sempre para tratar do filme. Antes dessa nova reportagem, numa agenda no Rio de Janeiro, o senador voltou a ser questionado sobre a ligação com Daniel Vorcaro.
3: Tem que justificar nada para ninguém. Foi uma época lá atrás que eu busquei um investidor, né, quando o Vorcaro era a pessoa que circulava dentro de autoridades, a pessoa que era até cortejada em todo o Brasil, foi nessa época, porque foram feitos investimentos privados, cara, mais uma vez. Você comprou um carro, você tem que falar para todo mundo? Você investiu em alguma coisa, num rendimento no seu banco, você tem que falar para todo mundo?
0: Bom, nessa sexta, o ministro Flávio Dino, do STF, determinou a abertura de uma apuração preliminar para investigar se houve direcionamento de emendas parlamentares para a produção do filme de forma irregular. A TV Globo noticiou que o STF tenta intimar há mais de um mês o deputado federal Mário Frias, do PL, que também consta como produtor executivo do longa-metragem. A defesa de Mário Frias nega que Eduardo Bolsonaro tenha exercido cargo de gestão ou recebido valores do projeto. Mário Frias teria destinado R$ 2 milhões em emendas para o Instituto Conhecer Brasil. Essa organização tem como sócia a brasileira Karina Ferreira da Gama, que é dona da produtora do filme, a Go Up Entertainment, e também o brasileiro naturalizado Michael Brian Davis. Além disso, o Ministério Público de São Paulo também investiga, desde janeiro, a suspeita de irregularidades em um contrato de R$ 108 milhões entre a Prefeitura de São Paulo, na gestão de Ricardo Nunes, do MDB, e essa mesma organização, a Instituto Conhecer Brasil. E Flávio Bolsonaro teve nessa sexta a terceira frente de desgaste em uma semana. Depois da ligação com Vorcaro, também da operação contra o aliado dele, Ciro Nogueira, do PP do Piauí, no caso do Banco Master, agora a Polícia Federal foi para cima do ex-governador do Rio de Janeiro, Cláudio Castro, do PL. A PF diz que Cláudio Castro usou a máquina pública para beneficiar o grupo empresarial de Ricardo Magro, dono da refinaria Refit, a antiga refinaria de Manguinhos. A PF classifica o caso como a maior e mais bem-sucedida fraude contra o Estado do Rio nos últimos anos. A Operação Sem Refino foi deflagrada na manhã de sexta-feira pela Polícia Federal. A decisão judicial do ministro Alexandre

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1: Refinaria, o empresário Ricardo Magro. Em uma viagem para Nova York, patrocinada pela própria Refit, Castro participou de um evento e se sentou com o empresário. Na mesma viagem, ironicamente, o então governador se reuniu com a Agência Americana de Combate ao Narcotráfico para pedir apoio contra facções criminosas no Rio. A PF aponta que o ex-secretário estadual de Fazenda, Juliano Pascoal, teria sido nomeado por alinhamento de interesses. Além disso, uma lei estadual de parcelamento tributário foi apelidada internamente de Lei Ricardo Magro, que as condições de renegociação se ajustavam perfeitamente aos interesses dele. A lei saiu só um mês depois da refinaria ser interditada pela ANP, a Agência do Petróleo, e pela Receita Federal, na operação Cadeia de Carbono, não confunda com Carbono Oculto, vou falar dela mais pra frente. A PF diz ainda que o ex-procurador-geral do Estado, Renan Miguel Saad, atuou na justiça para defender a retomada das operações da refinaria depois da interdição, em uma manifestação que teria sido encomendada pelo próprio Cláudio Castro. A operação mirou ainda o desembargador Guaraci de Campos Viana. Ele foi afastado pelo Conselho Nacional de Justiça em março por dar decisões consideradas ilegais no processo de recuperação judicial da Refit, beneficiando a empresa, mesmo depois do Superior Tribunal de Justiça mandar suspender o caso. Juliano Pascoal, que eu citei aí atrás, e Renan Saad já tinham sido exonerados no mês passado pelo governador interino, Ricardo Couto. Eu te lembro que o Rio de Janeiro está sem governador oficial desde março, quando Cláudio Castro renunciou um dia antes de ser condenado pelo TSE à inelegibilidade. E aí, desde então, é Ricardo Couto que comanda o Estado. Ele é presidente do Tribunal de Justiça. E ele colocou de volta na Procuradoria do Estado o Bruno Dubê, que atuava para cobrar os bilhões de reais sonegados por Ricardo Magro, mas acabou sendo demitido por Cláudio Castro em 2023. Vamos falar dele, então. O principal alvo da operação, Ricardo Magro, está sendo procurado pela Polícia Federal e teve o nome incluído na difusão vermelha da Interpol. Ele é considerado um dos maiores devedores de impostos do país, sendo o maior devedor de ICMS de São Paulo, o segundo maior do Rio de Janeiro e um dos maiores da União. O Ricardo é magro, mas a dívida é gorda. As autoridades apontam que a Refit funcionava como uma refinaria fantasma, simulando o refino enquanto importava derivados praticamente prontos para pagar menos imposto. Ricardo Magro estruturou uma rede de empresas de fachada, holdings e laranjas para esvaziar os bens da refinaria e ocultar patrimônio. O nome dele já tinha aparecido na Operação Carbono Oculto, agora sim, que investigou o PCC no mercado de combustíveis. Magro também virou assunto no debate político nacional recentemente. Você ouviu aqui no Panorama que o presidente Lula declarou publicamente que conversou com o presidente dos Estados Unidos, Donald Trump, e esperava a prisão do empresário. Durante as buscas dessa manhã, a PF apreendeu pelo menos R$700 mil em dinheiro vivo. A maior parte estava na casa do policial civil Maxwell Moraes Fernandes. Os agentes encontraram, veja você, cerca de R$500 mil em espécie guardados em caixas de sapato. O ministro Alexandre de Moraes determinou o afastamento de Maxwell da Polícia Civil. Segundo a investigação, Maxwell, em vez de investigar a Refit, alertou os fiscais e abafou o caso. O policial tem salário líquido de cerca de R$13 mil. Ele precisaria trabalhar mais de 4 anos sem gastar nada para juntar o valor que foi apreendido. Além dele, dois escrivães da Polícia Federal foram afastados por suspeita de participação no esquema e o núcleo administrativo da Refit também é alvo. Em nota, a defesa de Cláudio Castro se disse surpreendida pela operação e afirmou que ele está à disposição da justiça. A nota diz que todos os atos da gestão seguiram critérios técnicos e que o governo Castro foi o único a conseguir que a Refit pagasse dívidas, garantindo parcelamento de quase R$1 bilhão, que hoje estão suspensos por decisão judicial. A assessoria reforçou que a Procuradoria-Geral do Estado moveu várias ações contra a refinaria para cobrar o que era devido. A Refit também se manifestou. A empresa informou que as disputas fiscais estão sendo discutidas judicialmente, negou qualquer irregularidade ou ligação com o crime organizado e afirmou que herdou dívidas de gestões passadas. A companhia declarou que pagou cerca de R$1 bilhão em impostos ao Rio de Janeiro no último ano e que as operações policiais prejudicam a concorrência. A Corregedoria

0: da Polícia Civil do Rio informou que colabora com a Polícia Federal e vai cumprir o afastamento do policial Maxwell Fernandes. As demais defesas não foram encontradas. A comentarista de política do Valor e da CBN, Maria Cristina Fernandes, avalia o impacto sobre a política do Rio de Janeiro, em especial sobre o PL e o bolsonarismo.
1: Entre os alvos da operação, né, são 17 ao todo, tem um executivo da Refit, que Jonatas Assunção, que a gente precisa prestar atenção nesses nomes pelos vínculos que eles têm. Ele foi secretário executivo da Casa Civil durante o governo Jair Bolsonaro. Quem era o titular da Casa Civil, que o colocou neste cargo, era o homem de confiança, braço direito dele, era o então ministro da Casa Civil, Ciro Nogueira, senador da República, que também está aí encrencado no Master. O que vai acontecer ainda neste campo? Como é que o PL vai fazer campanha no Rio de Janeiro com todo o seu esquema aliado ao Ricardo Magro desbaratado? Acompanho esse tema já há algum tempo, porque é um disparate gigantesco. O que eu ainda não consigo responder é por que tanta demora. É um quebra-cabeça que mostra como, ao longo dos últimos anos, o Centrão se aliou ao bolsonarismo para fazer do Congresso Nacional, da Assembleia Legislativa do Rio e, quiçá, de outras Assembleias Legislativas, o avalista de crimes sucessivos cometidos por grandes empresários, associados, inclusive, ao crime organizado.
0: E o dólar voltou a subir fortemente depois dessa segunda reportagem do Intercept mostrando o contrato de Eduardo Bolsonaro como produtor do filme sobre Jair Bolsonaro. O dólar comercial fechou em alta de 1,63%, cotado a R$ 5,06. Numa semana, a moeda subiu 3,4%. O euro vale R$ 5,88, com valorização de 1,19%. E o principal índice da Bolsa de Valores de São Paulo caiu 0,61% aos 177.283 pontos. Numa semana, o Ibovespa caiu 3,7%. E a direção da Polícia Federal mudou a equipe que investiga fraudes em aposentadorias do INSS na Operação Sem Desconto. O caso saiu da delegacia previdenciária e vai para o grupo que atua no Supremo Tribunal Federal. Segundo a apuração do portal G1, o motivo são suspeitas de corrupção envolvendo políticos com foro privilegiado. Com isso, a apuração deixa às mãos do delegado Guilherme Figueiredo Silva, que investigava o suposto envolvimento de Fábio Luiz Lula da Silva, filho do presidente Lula, com o lobista preso Antônio Carlos Antunes, conhecido como Careca do INSS. A mudança surpreendeu investigadores e provocou reação da oposição. O deputado Sóstenes Cavalcante, do PL, já pediu a convocação do diretor-geral da PF, Andrei Rodrigues, para explicar a troca. E o ministro Alexandre de Moraes, do STF, votou para tornar réus 3 policiais civis do Rio de Janeiro por associação criminosa e obstrução de justiça. Os delegados Rivaldo Barbosa e Giniton Lages, além do comissário Marco Antônio de Barros Pinto, são acusados de abafar investigações de assassinatos para proteger milicianos. Segundo a denúncia da Procuradoria-Geral da República, Rivaldo assumiu a chefia da Polícia Civil um dia antes do assassinato da vereadora Marielle Franco, em março de 2018, e escalou o próprio grupo para o caso. Em março desse ano, o delegado já tinha sido condenado a 18 anos de prisão por corrupção e obstrução. Agora a defesa contesta a nova denúncia. O advogado Marcelo Ferreira diz que faltam provas e que Rivaldo já foi julgado pelo Supremo por esses mesmos fatos. O caso é analisado no plenário virtual da primeira turma do STF. Israel e Líbano concordaram em estender por 45 dias o cessar-fogo que começou em 16 de abril. A informação é do Departamento de Estado dos Estados Unidos. As negociações aconteceram em Washington e novas reuniões já estão marcadas para os dias 2 e 3 de junho. Mas apesar da trégua, os dois lados têm trocado acusações de violação. A diretoria colegiada da Anvisa manteve, por unanimidade, a suspensão de detergentes, sabões líquidos e desinfetantes da marca IP, com numeração final de lote 1. Os diretores apontaram um histórico de contaminação por bactérias e exigiram um plano para retirar os produtos do mercado. Por causa disso, a IP suspendeu o ressarcimento aos consumidores. A empresa orienta que os produtos com lote final 1 fiquem guardados e informou que colabora com a Anvisa para encontrar uma solução definitiva. Itens com outros finais de lote e o sabão em pó Tixan continuam liberados. Um novo relatório da OMS aponta que a pandemia da Covid-19 provocou mais que o triplo de mortes notificadas oficialmente. Segundo o relatório Estatísticas Mundiais de Saúde 2026, a pandemia causou 22,1 milhões de mortes em excesso no mundo entre 2020 e 2023, enquanto o número anterior era de 7 milhões. A análise só foi concluída agora, em 2026, porque metade dos países tem dados de mortalidade de baixa qualidade e um terço nunca enviou as informações para a OMS. A crise foi tão grave que apagou quase uma década de ganho na expectativa de vida global, que caiu de 73 para 71 anos em 2021. Aí, com a ampliação da vacinação, a expectativa de vida global voltou para 73 anos no final de 2023. O ex-ministro da Casa Civil, José Dirceu, do PT, foi diagnosticado com linfoma, um tipo de câncer que afeta o sistema linfático. A informação foi divulgada pelo Hospital Sírio-Libanês, em São Paulo, onde o político de 80 anos está internado desde o dia 10 de maio. Segundo os médicos, Dirceu está em boas condições clínicas e vai iniciar o tratamento no hospital. O diagnóstico acontece 2 meses depois do ex-ministro anunciar que vai disputar uma vaga na Câmara dos Deputados, depois de 24 anos fora das urnas. O São Paulo fechou a contratação do técnico Dorival Júnior até o fim da temporada. O acordo foi fechado depois do treinador aceitar receber cerca de 2 milhões de reais para ele e para a comissão dele. Essa vai ser a terceira passagem de Dorival pelo clube. Na segunda, em 2023, ele conquistou o título inédito da Copa do Brasil para o São Paulo. O treinador de 64 anos acumula 4 títulos dessa competição no currículo, além de uma Libertadores. Ele chega para substituir Roger Machado, demitido depois da eliminação na Copa do Brasil para o Juventude. Antes da Rádio Sucupira, de todas as sextas-feiras, convido você a mandar mensagem para o Panorama. Meu e-mail é leandro.gouveia@cbn.com.br. No Instagram é só procurar por Lê Reis Gouveia. O Ademir de Oliveira, de Belo Horizonte, diz que está muito curioso para saber como vai ser a Rádio Sucupira com esse rolo do áudio do Flávio Bolsonaro. Ele me mandou uma mensagem pelo Instagram. Na caixinha de comentários do Spotify, a Rayane Paulo falou que a Rádio Sucupira vai precisar de um bloco próprio. Já tem um bloco próprio, né? Mas hoje vai ser especial. Luciano Paiva falou que Oscar não, mas a julgar pela personalidade por trás do filme, o prêmio Framboesa de Ouro é certo. Obrigado a todos que mandaram mensagens. Aliás, foi uma enxurrada. Muitos comentários mesmo, eu olhei todos. Não dá para registrar aqui, mas agradeço demais. Então vamos à oitava arte, que é a Rádio Sucupira.
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6: Com toda aquela empáfia, Cheida, veja com quem tá falando. E olha aí, a gente vai nos antigamente dele e acaba com o topete do bicho.
7: O que foi que ele fez, coronel?
6: Entre os prejudicamentos, o maior deles é no lado moral.
8: E apesar de você ter dado liberdade, Daniel, de a gente te cobrar, eu fico sem graça de ficar te cobrando, tá? Mas, enfim, mano, é porque tá num momento muito decisivo aqui do filme. E como tem muita parcela pra trás, cara, tá todo mundo tenso.
9: Eu ainda não recebi aquela verba. Não, é a nova verba. Sim, eu até queria que Sua Excelência pudesse fazer uma forcinha, né?
8: Então, se você puder me dar um toque, uma posição ainda, né? Porque a gente precisa saber o que faz, cara, da vida, porque já tem muita conta pra pagar esse mês.
10: Você sabia que ele ia ser preso?
11: Ah, não, eu não sabia, né, mas eu imaginava.
10: Sabia sim, e devia ter dito.
11: Ninguém sabia de nada, agora que tava todo mundo esperando a prisão do... Afinal de contas, ele é tem uma função de crime, precisa acertar a conta com a justiça.
12: Você já sabia que o Vorkaro seria preso, claro que você sabia. Por isso você ligou desesperado. Mas aonde foi parar todo esse dinheiro se a produção declarou que não recebeu um dólar sequer?
13: Não existe empresário no Brasil que tenha coragem de assumir os riscos que eu tô assumindo.
14: Gente, nenhum centavo que saia do bolso de Daniel Vorkaro é privado. 100% do patrimônio de Daniel Vorkaro é roubado.
15: Os fundos já estão guardados e separados.
16: O homem tá despejando dinheiro grosso.
17: O camarada pede pra patrocinar o filme do pai dele. Ele pede 134 milhões e cai 61 milhões. Sabe o que, que eles queriam fazer? Usar o filme do pai pra lavar dinheiro.
18: Nós estamos precisando desse dinheiro pra resolver grandes problemas, seu Zé.
19: Não foi que Eduardo Bolsonaro... Todos os recursos que foram aportados neste fundo, que é específico para a produção deste filme, o advogado é um advogado de confiança do Eduardo Bolsonaro.
20: Não, gente, são cargos de confiança. E se a gente não tiver confiança nos parentes, em quem vamos ter confiança, né?
21: Senador, por que que o filme do seu pai foi bancado pelo Vorkaro?
22: É mentira! É mentira! Tudo é calunismo!
23: Bom trabalho, militante, não dá.
19: Se eu falasse que eu o conhecia, eu ia, na sequência, ter que falar qual é a relação que eu tinha com ele. É a relação ao filme. Foi só por isso que eu preferi preservar.
24: Eu sou amigo pessoal.
25: É, mas eu não sou responsável pelas atitudes e os atos, mas esse é um detalhe que ninguém vai esquecer.
19: Irmão, meu irmão, é uma expressão que a gente cumprimenta até o... Vai pedir um coco na praia, meu irmão, me dá um coco aí. Não significa intimidade. É o meu linguajar, como eu falo com as pessoas. Qual o problema de falar assim com ele?
25: Meu amigo, não me chame de amigo. Que um amigo não trai o outro.
0: As falas da novela O Bem Amado foram cedidas pelo acervo da TV Globo. O texto é de Dias Gomes e a interpretação do prefeito Odorico Paraguaçu é de Paulo Gracindo. Edição de Edmilson Fernandes e Cláudio Antônio. 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E essa edição do Panorama vai ficando por aqui. A produção e o roteiro foram feitos por mim, Leandro Gouveia, e a edição e a sonorização por Anderson Wendel, o Tico. A próxima edição do Panorama chega às plataformas por volta das 7 da manhã de segunda-feira com Bianca Santos. Bom fim de semana para você.
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0: Sexta-feira, 15 de maio de 2026. Mais de 2 bilhões de reais em garantias do Fundo Garantidor de Crédito ainda não foram solicitados por credores de instituições financeiras em liquidação ligadas ao conglomerado Master. Ao todo, 117 mil investidores ainda não pediram resgate dos valores, segundo dados mais recentes do fundo. O maior contingente está ligado ao Banco Master e ao Willbank. A direção da Polícia Federal trocou a área responsável por investigar as fraudes em aposentadorias e pensões do INSS na Operação Sem Desconto. O caso passou para a responsabilidade de um grupo que investiga políticos com foro especial no Supremo Tribunal Federal. Antes, o delegado Guilherme Figueiredo, da Divisão de Repressão a Crimes Previdenciários, estava sob comando das investigações. A operação já atingiu ex-dirigentes do INSS e empresários, além de donos de associações e sindicatos. O São Paulo oficializou o retorno do técnico Dorival Júnior, informação que tinha sido antecipada pela CBN. O treinador, campeão da Copa do Brasil de 2023 pelo clube, volta ao tricolor em meio à pressão por causa da eliminação do time na edição deste ano do torneio. O vínculo vai até dezembro. Será a terceira passagem de Dorival pelo São Paulo. O governo de Donald Trump intensificou voos de espionagem sobre Cuba, usando aviões e drones em meio a uma crise energética na ilha. Desde fevereiro foram registrados ao menos 25 voos. Os Estados Unidos, que interromperam o envio de petróleo à ilha, têm mantido negociações discretas com Havana. Autoridades cubanas classificam o aumento das operações como uma campanha criminosa. As informações são do jornal The New York Times. No horário de Brasília, agora 9h33.
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0: Olá, muito boa noite, bem-vindos ao CBN Noite Total desta sexta-feira, com Luiz Del Boni na produção, os trabalhos técnicos de Henrique Dias. Que semana, hein? Sobretudo a partir de quarta-feira. Houve ali um cataclisma, né? No noticiário político eleitoral, com as informações do Intercept Brasil, de que o Flávio Bolsonaro estava pedindo dinheiro para o Daniel Vorkaro para o filme sobre o pai dele, né? Lá no filmado, na verdade filmado no Brasil, mas com a produção concentrada lá nos Estados Unidos e o Daniel Vorkaro mandando dinheiro para um fundo lá nos Estados Unidos, gerido por um advogado do Eduardo Bolsonaro. E aí a curiosidade voltou-se justamente para Eduardo Bolsonaro. Até porque surgiu a informação de que a Polícia Federal está querendo descobrir se esse dinheirão todo que foi enviado pelo Vorkaro para lá, para os Estados Unidos, era de fato para ser totalmente usado para o filme ou se foi um dinheiro também para bancar o Eduardo Bolsonaro, porque o Eduardo Bolsonaro está com as contas bloqueadas aqui no Brasil, né? E ele está lá vivendo muito bem, articulando nos Estados Unidos. Então surgiu essa questão e é uma das linhas da investigação. Qual foi o uso do dinheiro efetivamente que o Daniel Vorkaro mandou para lá? Porque foram milhões, né? Milhões. Que na conversa com o Flávio Bolsonaro era para o filme, para financiar o filme. Bom, aí já começa também aquelas mudanças de versões, assim como aconteceu com o Flávio Bolsonaro, que de princípio disse que não tinha nenhuma relação com o Daniel Vorkaro, que era uma mentira, que o Daniel Vorkaro estava bancando o filme, depois teve que voltar atrás. Também com o Eduardo Bolsonaro houve ali uma adaptação de versões, né? Porque em princípio Eduardo Bolsonaro diz que não tinha nenhum cargo de gestão financeira no filme, que ele apenas tinha cedido o direito de imagem, porque haverá um ator que vai interpretar ele, né? Assim como os demais filhos do Jair Bolsonaro no filme. Só que hoje, o The Intercept Brasil veio à tona com uma outra reportagem, e aí com um contrato assinado pelo Eduardo Bolsonaro, um contrato assinado no dia 30 de janeiro de 2024, em que o Eduardo Bolsonaro assina como produtor executivo do filme, né, se responsabilizando financeiramente pelo filme. Inclusive, aí o próprio Eduardo Bolsonaro vem a público e admite: não, realmente, lá no comecinho, eu era o responsável pelo filme, alguém precisava assinar, né, para as coisas andarem. Inclusive, ele admite também que ele fez um aporte financeiro para o filme, lá atrás, no comecinho, de $50 mil. E que depois ele foi ressarcido, quando chegaram os investidores. Ele foi ressarcido. Então, o Eduardo Bolsonaro, sim, consta de um documento ali como produtor executivo do filme no início. Vou até colocar aqui a fala do próprio Eduardo Bolsonaro sobre isso. Ele diz o seguinte: investi $50 mil nos Estados Unidos. O objetivo era garantir um contrato com um diretor de Hollywood para que ele pudesse elaborar o roteiro e dar início ao projeto. Esse contrato permitiu manter o diretor por 2 anos, assumindo eu, pessoalmente, Eduardo Bolsonaro, todos os riscos. Então, veja que ele, né, foi importante a assinatura dele. Ele bateu no peito e bancou. Aí depois continua a nota do Eduardo Bolsonaro. Próximo ao final do contrato, e diante da possibilidade de perder o diretor, surgiu a oportunidade de atrair um grande investidor. Ele só não diz qual. E aí a gente já pode entender que é o Daniel Vorcaro, né? Mas ele não diz. Um grande investidor que posteriormente se consolidou em um grupo de investidores, continuou o ex-deputado. Provavelmente porque o Daniel Vorcaro parou de pagar, né? Porque afinal de contas ele quebrou e foi preso. E aí o Flávio Bolsonaro foi atrás de outros investidores. Prossegue aqui Eduardo Bolsonaro. Com a reestruturação da operação, que passou a envolver fundos de investimento, isso também sabemos que a operação financeira, a transação financeira era por base de fundo, inclusive do advogado dele, deixei a função de diretor executivo. Né? Então, veja, mais uma vez, a informação lá que se falava era correta. O Eduardo Bolsonaro, sim, tinha um cargo importante na gestão do filme. Aí ele deixou essa função porque entrou alguém. Deve ser o Vorcaro. Tem, inclusive, o Intercept Brasil também publica ali uma troca de mensagens que parece ser justamente essa transição, né, do Eduardo para o Vorcaro, porque é uma troca de mensagens entre o empresário Thiago Miranda. O Thiago Miranda é aquele que o próprio Flávio admite que foi a pessoa que apresentou a família Bolsonaro para o Vorcaro. É o fundador do portal Léo Dias e tal, ele que fez a intermediação. Então tem uma conversa do Thiago Miranda com o próprio Daniel Vorcaro, né, o material que foi apreendido lá no celular do Daniel Vorcaro. Essa conversa do dia 21 de março do ano passado. E aí o Thiago Miranda destaca ali o papel do Eduardo Bolsonaro na produção do filme. E aí ele diz que... fala assim, ó. Que vai encaminhar para o banqueiro uma captura de tela de uma mensagem que o Eduardo enviou para ele. E aí o Thiago diz o seguinte pro Vorcaro: já estou fazendo o aditivo da troca da empresa e preciso de um direcionamento seu para seguir. Isso foi em março do ano passado. E aí tem um print da conversa do Thiago com o Eduardo Bolsonaro e o Eduardo orientando, né, como é que deveria ser a captação do dinheiro para o filme. Porque aí ele diz o seguinte: o ideal seria ver os recursos já nos Estados Unidos. Porque esse negócio de mandar para o Brasil, para os Estados Unidos, realmente já começa a ficar mais complicado, né? Que seria o recurso que viesse dos Estados Unidos. Ele falou: dos Estados Unidos para os Estados Unidos é mais tranquilo, sim. Aí o Eduardo Bolsonaro ainda diz aqui na conversa com o Thiago Miranda: se a empresa brasileira enviar aos Estados Unidos, aí não pode ter um orçamento muito grande, será problemático, vai ser necessário fazer remessas aos poucos, isso tardaria a produção em 6 meses e tal. Tem esse print da conversa do Eduardo Bolsonaro. E faz sentido, né? Se o Eduardo Bolsonaro diz que ele era o responsável pelo filme até que chegasse um grande investidor e aí ele deixou de ser, tá coerente essa conversa aqui do Thiago Miranda com o Daniel Vorcaro, né? Passando a bola pro Daniel Vorcaro, que passou a bancar. Passou a bancar, mas de forma anônima, né? Não consta. Aliás, esse documento, o contrato que o Flávio diz que era confidencial, que o Daniel Vorcaro teria assinado e tal, não apareceu e parece que não existe, né? Parece que a coisa era bem, né, bem escondida mesmo. Bom, então tem essa. E tem a linha de investigação para saber. É interessante agora ver se a Polícia Federal consegue mapear esse dinheiro, né? Do Daniel Vorcaro pro filme. Ou, como suspeita-se, para bancar o Eduardo Bolsonaro lá. E tem uma outra coisa também que é interessante, que o Flávio, quando ele faz a defesa de ter ido atrás de um patrocínio, ele diz que é patrocínio, que é dinheiro privado, que não tem dinheiro público, e aí fala mal da Lei Rouanet e tal, né? Tudo isso já sabemos. Bom, primeiro, como todos já sabemos também, o Banco Master, dinheiro privado, vírgula, né? Porque é dinheiro de corrupção. O dinheiro do Banco Master é dinheiro do BRB, é dinheiro dos fundos de pensão, dos aposentados de prefeituras e governos. O Cláudio Castro colocou ali um dinheirão, né? Ali depois a gente vai falar mais sobre Cláudio Castro, porque hoje ele foi objeto de busca e apreensão. Mas uma outra história, outra história. É porque as coisas mais ou menos se encontram, né? Bom, mas enfim, continuemos. Então, o Banco Master é sim, né? Tem dinheiro público porque é dinheiro da corrupção. Mas não é só isso. Tem mais dinheiro público na produção desse filme. E aqui eu me refiro ao dinheiro de emendas parlamentares, porque parlamentares fizeram emendas para destinar as instituições ali que estavam por trás da produção do filme. E ainda tem a cara de pau de dizer que é tudo financiamento privado. O STF abriu uma investigação contra o deputado federal Mário Frias. O ministro Flávio Dino mira um suposto desvio de pelo menos 2 milhões de reais em emendas parlamentares. O dinheiro teria beneficiado a produtora do filme sobre Jair Bolsonaro. Porque o Mário Frias, assim como o Eduardo, ele também assinou como produtor executivo. Rani Veloso.
2: O ministro do Supremo Tribunal Federal, Flávio Dino, abriu investigação sigilosa para apurar o suposto desvio de pelo menos 2 milhões de reais em emendas do deputado federal Mário Frias. O recurso teria beneficiado a produtora do filme Dark Horse sobre a trajetória do ex-presidente Jair Bolsonaro e tem Mário Frias como produtor executivo. A decisão do ministro Flávio Dino ocorre após a deputada Tabata Amaral enviar novos documentos ao Supremo nesta sexta com denúncias que agora tramitam em um processo separado. No ofício, a deputada expõe os novos fatos que mostram o envolvimento do senador Flávio Bolsonaro com o dono do Banco Master, Daniel Vorcaro, atualmente preso. Ele teria repassado 62 milhões de reais para o filme, com a promessa de investir um total de 134 milhões de reais. Áudios e mensagens revelados pelo Intercept Brasil mostram o senador cobrando os repasses ao banqueiro. As negociações teriam sido intermediadas pelo empresário Thiago Miranda e pelo próprio Mário Frias. O ofício destaca as contradições. Frias inicialmente negou o aporte, mas Miranda confirmou. Já o senador Flávio Bolsonaro, que negou a relação com o banqueiro, recuou e confirmou as conversas com Vorcaro após o vazamento dos áudios. Para Tabata Amaral, as informações reforçam a suspeita de uso de emendas PIX para financiar a produção privada. A investigação original partiu de denúncias sobre a falta de transparência nos repasses a duas ONGs, entre elas a Academia Nacional de Cultura, que recebeu 2 milhões e 600 mil reais Moraes de deputados do PL e é presidida pela mesma dona da produtora do filme, a Go Up Entertainment. Segundo o ministro Flávio Dino, se o desvio for comprovado, a prática é inconstitucional. Antes da decisão desta sexta, a justiça tentou intimar Mário Frias 3 vezes em um único mês. Questionado pela CBN, a assessoria do deputado Mário Frias enviou um parecer da consultoria de orçamento da Câmara dos Deputados, emitido em março. O documento conclui que não há irregularidades no processo de destinação das emendas investigadas, mas ressalta que as entidades beneficiadas ainda não prestaram contas de como os recursos foram aplicados, uma exigência do próprio STF. De Brasília, Rani Veloso.
0: Então você veja, não é um filme feito com dinheiro privado, não. Absolutamente não, tem emenda parlamentar. Olha, para a ONG, a Academia Nacional de Cultura, que é uma das produtoras do filme sobre o Bolsonaro, enviaram emendas. Os deputados ou ex-deputados, no caso, Alexandre Ramagem, olha só, Alexandre Ramagem, do PL do Rio de Janeiro, ex-deputado, preso, tudo isso, né? Quer dizer, tá lá nos Estados Unidos, né? Foragido, foi condenado, né? O Alexandre Ramagem, a ex-deputada Carla Zambelli também enviou emenda. Nossa, que, né? Também, por acaso, condenada, nesse caso, presa. Tentou fugir, mas não funcionou. Também enviou emenda para o filme sobre o Bolsonaro. A deputada Bia Kicis, todos do PL, tá? E o Marcos Polon, também deputado do PL. Todos esses mandaram emenda PIX para essa ONG, que está, é uma das que está ali na organização, financiamento, né? Organização da grana para o filme sobre Jair Bolsonaro. O deputado Mário Frias, ele, que aliás também é um dos produtores, ele também é mencionado por aportes de emendas. Dessa vez não é para a ONG Academia Nacional de Cultura, é para o Instituto Conhecer Brasil, que está tudo lá, tudo ali, captando recursos para o filme. E também é pela possível utilização de serviços de marketing da empresa Conhecer Brasil Assessoria em campanha eleitoral. Ele destinou 2 milhões de reais em emendas. E ele nega irregularidades, mas ele também não atende ao Ministério, ao Supremo, que está querendo entender. Agora o Flávio Dino quer saber que história é essa de mandar emenda parlamentar para filme, né? Gente, precisa moralizar a emenda parlamentar. Então, é dinheiro público, sim. Olha quanto dinheiro público que está indo para esse filme. E tem mais. Não acabou por aí. Não acabou por aí. O Ministério Público de São Paulo instaurou um inquérito no final de janeiro para investigar a suspeita de irregularidades em um contrato de 108 milhões de reais para implantar pontos de Wi-Fi público que foi firmado entre a Prefeitura e a ONG Instituto Conhecer Brasil. É a ONG que está lá nos Estados Unidos captando dinheiro para o filme. Ela pertence à sócia da produtora do filme Dark Horse. O acordo entre a Secretaria Municipal de Inovação e Tecnologia da gestão Ricardo Nunes e a ONG prevê instalação, operação e manutenção de 5 mil pontos de acesso à internet na periferia paulistana pelo prazo de 12 meses. É dinheiro público, sim, para prestação de um serviço, mas é a mesma ONG que está financiando, né? Não financiando, mas articulando ali os recursos de patrocínio para o filme sobre Jair Bolsonaro. Então, esse argumento de que é dinheiro privado já caiu por terra, né? Já caiu por terra. Bom, ainda sobre esse assunto, a Larissa Lopes fez uma reportagem justamente sobre o contrato para a produção do filme Dark Horse, que traz Eduardo Bolsonaro como produtor executivo da obra, como a gente falava lá no comecinho, né? Aí que depois ele se explicou que isso foi no começo, que agora ele passou a bola para um grande investidor, que a gente não sabe quem é, né? Larissa Lopes.
3: A publicação do contrato pelo Intercept Brasil, que mostra Eduardo Bolsonaro como produtor executivo do filme Dark Horse sobre a trajetória de Jair Bolsonaro, coloca em xeque a versão do ex-deputado, que sempre negou envolvimento com o longa e com a gestão de recursos. Após a divulgação do documento nesta sexta-feira, no entanto, Eduardo Bolsonaro mudou o discurso. Admitiu que já constou como diretor executivo do filme e chegou a investir dinheiro próprio, cerca de $50 mil, na produção cinematográfica. Ele disse, porém, que recebeu o dinheiro de volta, mas negou que tenha recebido repasses de Daniel Vorcaro.
4: Quando essa estrutura passou a ser uma estrutura de fundo de investimento, começou a ter outra estrutura, eu saí dessa posição de diretor executivo, que era o contrato antigo com a produtora, e passei então a ser somente uma pessoa que assinou a sua cessão de direitos autorais para que um ator pudesse me representar no filme e depois eu não processasse o filme. Basicamente, em linhas gerais, é isso daí. Ou seja, quem fala que Eduardo Bolsonaro recebeu dinheiro de Daniel Vorcaro é mentiroso. Quem fala que Eduardo Bolsonaro recebeu dinheiro deste fundo que foi criado nos Estados Unidos está mentindo para você. Eu recebi o dinheiro de volta por conta do contrato com a produtora, mas isso não passou pelo fundo. E recebi o dinheiro que era meu. Eu acho até que nem foi corrigido esse dinheiro, inclusive.
3: Quem também mudou de versão nesta sexta-feira foi o senador e pré-candidato à presidência Flávio Bolsonaro. Em entrevista à CNN, ele admitiu a possibilidade de surgirem novos registros de contato com Daniel Vorcaro, incluindo vídeos de encontros, mas, segundo ele, todos relacionados à gravação do filme que trata da biografia de Jair Bolsonaro.
5: Então pode surgir, pode vazar novas conversas, pode vazar alguma... Um videozinho mostrando o estúdio que eu possa ter enviado para ele, algum encontro que eu possa ter tido com ele, foi tudo sempre para tratar essencialmente e somente, tão somente, exclusivamente do filme. Então não tem nada a esconder, então não vai ter surpresinha, não virão coisas novas.
3: Flávio também relativizou a versão anterior de que teria tido contato limitado com o dono do Banco Master. Ao ser questionado sobre quantas vezes se encontrou com Daniel Vorcaro, respondeu que não saberia precisar, mas que foram poucas vezes. Diante das notícias sobre a produção e investimentos no filme, nesta sexta, o procurador do Ministério Público de Contas, Lucas Furtado, pediu ao Tribunal de Contas da União que investigue os indícios de irregularidade vinculados à captação de recursos para a produção audiovisual. Com a colaboração de Samantha Klein, de Brasília, Larissa Lopes.
0: É, gente, tá tudo muito esquisito, né? E fala-se tanto da Lei Rouanet, porque a Lei Rouanet, porque é uma mamata e tal. Gente, a Lei Rouanet... Os empresários investem nos filmes, tem isenção fiscal para isso, né? Por isso que eles falam que é dinheiro público. Mas é tudo muito organizado, é tudo muito transparente, precisa prestar contas. Todo mundo sabe quem investiu, quanto investiu, como esse dinheiro foi usado. É um negócio profissional, um negócio que tem controle. Não é desse jeito que... Né, ah, eu não usei o dinheiro para isso, eu tinha dado $50 mil e aí esse fundo aí do Vorcaro me ressarciu. Então esse dinheiro, na verdade, foi para ressarcir um dinheiro que eu já tinha dado antes. É, entendeu? Ninguém, não tem controle nenhum, não tem controle nenhum. E emendas parlamentares, enfim, era melhor que tivesse sido pela Lei Rouanet, né? Se tivesse sido pela Lei Rouanet, não estaria dando esse rolo, né? Porque todo mundo saberia, qualquer dúvida que a gente tivesse, a gente ia lá nos dados e viria, né? E veria. Teria isenção de imposto? Teria isenção de imposto, né? Mas talvez tivesse menos dinheiro público do que desse jeito, né? Via emendas, via dinheiro roubado do Master, né? Então, não tá transparente, gente, não tá transparente. E tem outra coisa também que até é uma curiosidade sobre o filme, deixa eu ver se eu acho aqui no G1, é que a gente já vai falar do Cláudio Castro. É porque... Tanto dinheiro, né? A gente está falando aí de 61 milhões de reais que foram dados, pelo menos, né? Esse a gente sabe que foi, não foi o total, porque aí a gente sabe que o Daniel Vorcaro quebrou e tal. Mas, enfim, tinha dinheiro, né? Eu não estou achando a reportagem, mas o filme foi rodado no Brasil, viu? a produção toda lá nos Estados Unidos, o diretor lá dos Estados Unidos, o ator principal lá dos Estados Unidos, mas foi rodada aqui no Brasil. E o pessoal que participou da filmagem, os figurantes, eles contam que não tinha comida para eles, que era, a coisa era precária, né? Que faltava estrutura para eles. Então, esse dinheiro todo, na verdade, era mais focado assim, para atender, talvez, o elenco internacional. Né? Não estou achando a reportagem aqui. Depois eu acho e falo em mais detalhes. Bom, vamos falar sobre o Rio de Janeiro, porque hoje também tem informação muito importante no Rio de Janeiro. O ex-governador do Rio, Cláudio Castro, foi alvo de um mandado de busca e apreensão numa operação da Polícia Federal, que apura a atuação de agentes públicos no Rio de Janeiro sob a batuta do Cláudio Castro, quando era governador, para beneficiar o grupo empresarial Refit. Bom, o grupo empresarial Refit, que é do Ricardo Magro, o Ricardo Magro é considerado o maior sonegador de impostos do país. Não fosse isso já suficiente, o grupo Refit, ele é investigado por lavagem de dinheiro, inclusive por tráfico, fraudar a comercialização de combustível, desde o refino até a distribuição do combustível para postos administrados pelo PCC. A gente está falando aqui de crime organizado. E a operação da Polícia Federal, que teve a autorização do Alexandre de Moraes, aliás, o Alexandre de Moraes usa um termo que houve uma cooptação integral do Estado do Rio de Janeiro para atender a interesses privados. Né? Porque o Cláudio Castro teria usado a Secretaria da Fazenda, o Instituto Estadual do Ambiente, Procuradoria-Geral do Estado, a Polícia Civil, tudo em prol da Refit. O Diogo Bugalho traz aqui a reportagem.
6: A Polícia Federal vai analisar um celular e um tablet que estavam com o ex-governador do Rio, Cláudio Castro, durante a Operação Sem Refino nessa sexta. Os agentes investigam um esquema bilionário com a atuação de membros do alto escalão estadual para beneficiar a Refit, a antiga refinaria de Manguinhos. O grupo é controlado pelo empresário Ricardo Magro e deve 52 bilhões de reais em impostos. 17 endereços foram alvo de buscas. Pelo menos R$1.600.000 em espécie, armas e carros de luxo foram apreendidos. Já Ricardo Magro teve o nome incluído na difusão vermelha da Interpol por determinação do ministro Alexandre de Moraes, do STF. Ele é alvo de um mandado de prisão, mas está fora do Brasil desde 2018. O paradeiro do empresário é desconhecido. De acordo com os investigadores, o Estado do Rio foi cooptado em benefício da Refit. A PF aponta que a Secretaria Estadual de Fazenda, durante a gestão de Castro, virou uma extensão da estrutura empresarial do grupo. O ex-secretário da pasta, Juliano Pascoal, e o ex-procurador-geral do Estado, Renan Saad, teriam sido nomeados para atender aos interesses de Magro. Um dos pontos investigados é um programa especial de parcelamento tributário sancionado por Castro que permitiria à Refit abater cerca de 95% das dívidas. Segundo a PF, o programa ficou conhecido internamente como Lei Ricardo Magro. As investigações apontam ainda que o complexo industrial simulava atividades de refino para reduzir a carga tributária sobre combustíveis importados. Entre os investigados também estão um desembargador, policiais civis e federais e um ex-secretário da Casa Civil do governo federal que teriam atuado para favorecer a Refit. Eles foram afastados das funções públicas por determinação do Supremo. A defesa de Cláudio Castro e a administração da Refit negam irregularidades. A CBN não conseguiu localizar as defesas dos demais citados. Com a colaboração de Pedro Bonenberger, do Rio de Janeiro, Diogo Bugalho.
0: Pois é, o Ricardo Magro, ele está lá nos Estados Unidos, né? Há 10 anos lá nos Estados Unidos. Quando o Lula se reuniu falou com o Donald Trump, por mais de uma vez ele disse, então você quer parceria para resolver o crime organizado, então eu gostaria que você me trouxesse para o Brasil de volta pessoas importantes do crime organizado que estão nos Estados Unidos. Ele se referia basicamente ao Ricardo Magro, né, que é um cara que tem muito dinheiro, deve ser muito bem tratado lá nos Estados Unidos, e é um cara ligado ao crime organizado, né, e que está lá, e quem sabe, com a ajuda aí do governo americano, ele possa vir de volta ao Brasil. Ele está foragido, né? É um cara aí que tem muito a esclarecer sobre o crime organizado, né? Sobre postos de gasolina e tal. Agora, chama atenção? Na verdade, não chama, né? Mas, enfim, o que a gente destaca dessa informação é que o ex-governador do Rio, Cláudio Castro, ele tinha um vínculo muito forte com o Ricardo Magro da Refit, né? Ele usava a estrutura do Estado para proteger ou para favorecer os negócios da Refit. Então, nós estamos falando de quê? De crime organizado. Nós estamos falando de um governador que tinha como aliado Rodrigo Bacelar, que agora está preso, que era o presidente da Assembleia Legislativa, vinculado ao Comando Vermelho. O deputado TH Joias, também vinculado a Cláudio Castro, também vinculado a Rodrigo Bacelar, também está preso. Fazia ali lavagem de dinheiro e tal para o Comando Vermelho. E é o mesmo Cláudio Castro que foi muito aplaudido e que fez muito palanque depois de fazer uma operação que ele dizia que era para combater o crime organizado e que matou tanta gente, essa carnificina, né, que as pessoas acharam linda. Ah, tá vendo? Ele corajoso, ele quer acabar com o crime. Foi lá e matou ali o pessoal que estava na linha de frente, né? Só que ele é vinculado aos do andar de cima. Ele é vinculado aos poderosos do crime organizado. Acho que não há dúvidas em relação a isso, né? Pelo menos ele conhece, pelo menos ele favorece. Ele usa o Estado para favorecer a estrutura criminosa. E lá na ponta ele mata os pretos e pobres. E a população aplaude. Então aí, ó, é a hora de mudar a concepção do que é combater o crime organizado. Chega, né, gente? Já passamos aí todo esse período de tentativa de combater o crime organizado com esse tipo de operação, que as pessoas acham lindo e tal, polícia, matar bandido e tal. Agora a gente já tem informação suficiente para entender que o crime organizado está nas altas esferas do poder, que o crime organizado está lá na Faria Lima, que o crime organizado tem braços que financiam pessoas importantes no judiciário, na política, né? Sabemos, temos essas informações. Então, quem sabe isso ajuda a amadurecer o combate, né, o discurso e o que se espera de um político quando diz que vai combater o crime organizado. Ó, o que eu falei sobre os figurantes do Dark Horse, do filme, eles relataram cachês de R$100 e comida estragada. Um documento elaborado pelo sindicato de figurantes e tal, fazendo uma reclamação. É um dossiê que foi preparado aí pelo Sindicato dos Artistas e Técnicos em Espetáculos de Diversões do Estado de São Paulo. E aí tem uma lista de reclamações. Então, essa dinheirama toda aí é só para o núcleo estrangeiro mesmo do filme. E, aliás, é que não vai dar tempo. Depois a gente fala mais sobre isso. Tem um ator que diz que foi agredido. Registrou boletim de ocorrência. Foi agredido. E chamado de ladrão durante as gravações do filme.

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0: Sexta-feira, 15 de maio de 2026. O ex-deputado Eduardo Bolsonaro admitiu ter assinado como produtor executivo do filme Dark Horse, que conta a história do pai dele, o ex-presidente Jair Bolsonaro. A declaração contradiz a versão anterior do político, que afirmava ter apenas cedido direitos de imagem. Documentos revelados pelo site Intercept Brasil mostram que o contrato assinado no início de 2024 com a produtora norte-americana Go Up dava a Eduardo poderes sobre a gestão financeira e estratégias de captação de recursos. Mensagens de março de 2025 também revelam o ex-parlamentar articulando o envio de dinheiro do Brasil para os Estados Unidos. Em sua defesa, Eduardo afirmou que investiu $50 mil do próprio bolso para garantir o roteirista da obra, mas o valor já foi devolvido e ele deixou a função executiva. A Polícia Federal investiga se os R$61 milhões repassados pelo banqueiro Daniel Vurcaro ao projeto foram utilizados para bancar despesas pessoais de Eduardo Bolsonaro em solo americano. A liberação do dinheiro foi negociada pelo senador Flávio Bolsonaro. O dinheiro foi destinado a um fundo que era administrado pelo advogado de Eduardo Bolsonaro nos Estados Unidos. A Ordem dos Advogados do Brasil no Pará suspendeu por 30 dias duas advogadas que tentaram enganar uma inteligência artificial na justiça para burlar as provas de um processo trabalhista. O caso ocorreu em Paraupebas, no sudeste do estado. A decisão aponta risco à imagem institucional da OAB e afirma que a atitude configura conduta incompatível com os deveres de lealdade do advogado. Cristina Medeiros e Luana Souza também foram multadas em R$84 mil. Horário de Brasília, agora 10 horas e 7 minutos.
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0: Olá, boa noite. Bem-vindos ao CBN Noite Total desta sexta-feira, fechando aqui a semana com produção de Luiz Delboni e os trabalhos técnicos de Henrique Dias. Vamos juntos até a meia-noite. E para toda a rede, né? Porque hoje não tem futebol. Ah, que bom, né? Porque é uma coisa de futebol. Ontem tinha futebol, a gente estava para a parte da rede. Anteontem estava para outra parte da rede. E agora é todo mundo, 100%, diz aqui o Henrique Dias, todo mundo reunido no radinho. E também temos, para além do radinho, todos os nossos canais digitais, inclusive com imagem, no YouTube, no Globoplay. Dá para acompanhar no site, no aplicativo também da CBN. Vamos com os destaques do noticiário. Agora, Eduardo Bolsonaro, que está na Berlinda, né? Depois de descobrirmos que o Vurcaro mandou dinheiro para o fundo gerido pelo advogado do Eduardo Bolsonaro para financiar o filme sobre o pai dele, né? Por meio ali da intermediação do Flávio Bolsonaro, aí questionou-se, bom, esse dinheiro foi mesmo para o filme, foi para o Eduardo, para bancar o Eduardo, a própria Polícia Federal está investigando se todo esse dinheiro foi para o filme ou se o Eduardo Bolsonaro ficou com uma parte desse dinheiro, enfim. E aí falou-se que o Eduardo Bolsonaro era o responsável financeiro ali pelo filme, seria o produtor executivo. Ele negou, em princípio ele negou. Não, eu apenas cedi o direito de imagem para que alguém pudesse interpretar o meu papel no filme. Mas aí o Intercept Brasil trouxe hoje

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1: ...do ex-deputado. Após a reportagem, ele voltou atrás e admitiu ter atuado temporariamente como diretor executivo e que chegou a investir $50 mil na produção cinematográfica. Ele, no entanto, negou ter recebido verba de Daniel Vorcaro. Já Flávio Bolsonaro admitiu que novas conversas com o dono do Master podem surgir, mas sem surpresinha.
2: Já tivemos uma grande surpresinha, né? A gente tá preparado para tudo. Quando o Eduardo Bolsonaro diz o seguinte, lá no começo eu tirei do meu bolso $50 mil para colocar no filme e depois eu fui ressarcido desse valor, me parece, eu pessoalmente aqui, Tânia, que ele já está se vacinando da possibilidade de surgir uma transação do dinheiro do Vorcaro de $50 mil para ele. Me parece que já é uma forma a conferir, né? Mas o que ele diz é o seguinte, tirei do meu bolso 50 mil e depois eu recebi esse dinheiro de volta, $50 mil. Né? Bom, muito bom. Uma outra questão é para esse filme, para o Flávio Bolsonaro virar público, dizer que é só com dinheiro privado, que não tem dinheiro público, que não tem Lei Rouanet, que não tem essa coisa, a gente descobre que, na verdade, existiam parlamentares do PL que estavam enviando dinheiro de emendas parlamentares para o filme. Verdade. Entre eles, o Mário Frias, o Alexandre Ramagem, a Carla Zambelli, a Bia Kicis, o Marcos Polon e o Mário Frias. É. Inclusive, tem uma investigação no Supremo sobre a conduta do próprio Mário Frias, mas ele não se pronuncia. E agora o Flávio Dino, inclusive, está querendo explicações sobre o envio dessas emendas, desses parlamentares todos, para a realização desse filme. E não por ser para o filme especificamente, mas é porque existe uma norma que as emendas têm que ser feitas, tratadas com transparência. A gente sempre está falando sobre isso, né? E então precisa entender quanto mandou, como é que foi o uso do dinheiro lá no filme. É dinheiro público. Então não tem esse negócio de que é filme privado, não. É dinheiro público. Rani Veloso.
3: O Supremo Tribunal Federal abriu uma investigação sigilosa contra o deputado federal Mário Frias. O ministro Flávio Dino mira o suposto desvio de pelo menos R$2 milhões em emendas parlamentares. O dinheiro teria beneficiado a produtora de um filme sobre o ex-presidente Jair Bolsonaro, que tem Mário Frias como produtor executivo. No novo ofício, com a denúncia, a deputada Tabata Amaral apontou o envolvimento do senador Flávio Bolsonaro e de Daniel Vorcaro em negociações milionárias para financiar a obra. Mário Frias apresentou um parecer da Câmara negando irregularidades.
2: Precisa ver. Quanto de emenda parlamentar foi para financiar o filme sobre a vida de Jair Bolsonaro? Né? Porque o dinheiro do Daniel Vorcaro, a gente sabe que não é exclusivamente privado, né? Porque tem muito dinheiro de corrupção, tem muito dinheiro público ali, né? Sabemos. Inclusive do BRB, do Ibanez, né? Dos fundos de pensão, de funcionários públicos, tudo isso está no meio quando a gente fala em Banco Master. Agora 10 horas e 14 minutos.
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8: A Polícia Civil recuperou parte da documentação descartada de forma irregular no antigo prédio do Instituto Médico Legal, no centro do Rio. Moradores vizinhos ao prédio gravaram pessoas jogando material pelas janelas do estabelecimento. Ao tomar conhecimento, o Ministério Público Federal solicitou o retorno da caçamba que levou o material. Os agentes encontraram os documentos numa recicladora. O imóvel guarda registros históricos da Polícia Civil do Rio, com documentos que podem conter informações sobre desaparecidos políticos e violações de direitos humanos da época da ditadura militar. Desde março, a Justiça Federal determinou que os documentos fossem mantidos em condições

0: condições adequadas de conservação. O material recuperado passará por uma análise de relevância histórica e será encaminhado ao arquivo público. Com a colaboração de Matheus Maciel, reportagem Júlia Viana.
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1: Prosseguimos então com o nosso giro de destaques. Após as críticas que foram feitas por Romeu Zema, Flávio Bolsonaro afirmou que espera um gesto de arrependimento. Samantha Klein.
2: Após crítica de Zema a Flávio por pedido de dinheiro a Vorcaro, o senador afirmou que espera por um gesto de arrependimento. Segundo o Filho 01, Zema foi precipitado e injusto em suas falas. Ao mesmo tempo, o mal-estar pode romper a aliança do PL com o Novo nos estados.
1: É, porque assim que saiu o áudio, né, do Flávio Bolsonaro pedindo dinheiro para o Vorcaro, o Romeu Zema veio a público. É, ele disse que era uma vergonha e tal, foi muito duro com o Flávio Bolsonaro. O Novo, o partido dele, apoia a candidatura do Flávio, aliás, tem coligação com o PL em vários estados, né? Aí quando o Zema, quer dizer, apoia a candidatura do Flávio não, né? Porque o Romeu Zema é pré-candidato, mas tem uma coligação nos estados. E a fala do Romeu Zema acabou que criou um mal-estar aí entre PL e o Novo. Vamos ver se ele virá público para pedir desculpas. Outro destaque hoje foi a operação da Polícia Federal contra o ex-governador do Rio de Janeiro, Cláudio Castro. Foi alvo de uma operação que apura a atuação de agentes públicos no Rio de Janeiro, enquanto Cláudio Castro era governador. E ele teria colocado a máquina pública para beneficiar o grupo empresarial Refit. O Ricardo Magro, que é o dono da Refit, aquele empresário que mora lá nos Estados Unidos e tal, ele é o maior sonegador de impostos deste país. Que é a antiga Refit, a antiga refinaria de Manguinhos. Ele, inclusive, é investigado por envolvimento com o PCC. Ele estaria ligado a toda a operação fraudulenta de combustível, impostos comandados pelo PCC. Então você vê que não é qualquer empresário, né? É um empresário ligado ao crime organizado. Diogo Bugalho.
3: O ex-governador do Rio, Cláudio Castro, foi alvo nessa sexta de uma operação da Polícia Federal que apura a atuação de agentes públicos para beneficiar o grupo empresarial Refit, dono da refinaria de Manguinhos. O celular e um tablet de Castro foram apreendidos e vão passar por perícia. De acordo com os investigadores, o ex-governador e membros do alto escalão estadual teriam atuado para reduzir as dívidas e relaxar a fiscalização sobre a Refit, controlada pelo empresário Ricardo Magro. O grupo empresarial deve cerca de 52 bilhões de reais em impostos. O mandado de prisão contra Magro também foi expedido, mas o paradeiro do empresário, que vive fora do Brasil há anos, segue desconhecido. O nome dele foi incluído na lista vermelha da Interpol.
1: É, gente, é crime organizado, né? Nesse caso aqui, ele parece favorecer o PCC, mas o Cláudio Castro também tem vínculo com pessoas muito próximas ao Comando Vermelho, no Rio de Janeiro. É, então, é isso, né? É isso. Agora foi apurado, foi apreendido, né? Material do Cláudio Castro nessa busca e apreensão. Vamos ver como as investigações da Polícia Federal vão avançar em relação à conduta do ex-governador do Rio de Janeiro. O pai do banqueiro Daniel Vorcaro vai permanecer preso em Belo Horizonte. Após audiência de custódia, Henrique Vorcaro foi um dos alvos da Operação Compliance Zero. Desirê Miranda.
4: O pai do banqueiro Daniel Vorcaro vai permanecer preso em Belo Horizonte após audiência de custódia. Henrique Vorcaro foi um dos alvos nessa quinta-feira da Operação Compliance Zero da Polícia Federal, que apura fraudes ao sistema financeiro nacional. Ele é suspeito de integrar o núcleo violento do grupo criminoso associado ao filho.
1: Agora 10h22.
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1: Governador Tarcísio de Freitas afirmou que não acredita no surgimento de outro nome da direita para substituir Flávio Bolsonaro na disputa à presidência. Pedro Pupulin.
2: O governador de São Paulo, Tarcísio de Freitas, disse não acreditar no surgimento de outro nome na direita para substituir Flávio Bolsonaro na disputa à presidência. O nome passou a enfrentar resistências após a revelação de que o senador captou recursos milionários com Daniel Vorcaro para o financiamento do filme sobre a história do pai. Interlocutores do governador paulista afirmaram à CBN que Tarcísio foi pego de surpresa com a ligação de Flávio com o dono do Banco Master.
1: É, tudo vai depender do Jair Bolsonaro, ele que manda, né? Ele indicou o Flávio e vai caber a ele a avaliação. E claro, considerando também como vai ser o impacto nas pesquisas, né? Se vai ou não ter impacto nas pesquisas. Amanhã vai sair a pesquisa Datafolha, mas essa pesquisa Datafolha ainda não vai medir exatamente o impacto. Porque a conversa do Flávio com o Vorcaro veio à tona na quarta-feira. E o Datafolha já estava colhendo, né, a opinião das pessoas, a intenção de voto, já na terça. Então, pega um pouquinho na quarta, mas pega também na terça, antes das pessoas saberem. Então, já não vai ser exatamente uma pesquisa que vai captar todo o humor do eleitor depois desse episódio, né? Teríamos que aguardar mesmo as outras pesquisas, a partir mesmo da outra semana, para entender se vai ou não haver impacto significativo aí na intenção de voto do Flávio Bolsonaro. O financiamento coletivo para as campanhas eleitorais de 2026 começou hoje. Diogo Bugalho.
3: Começou nesta sexta-feira a arrecadação por financiamento coletivo para as campanhas eleitorais de 2026. As chamadas vaquinhas online só podem ser realizadas em 4 plataformas homologadas pela Justiça Eleitoral e não podem incluir pedidos explícitos de voto. Apesar de os valores arrecadados costumarem ser modestos, especialistas avaliam que essas páginas têm ganhado relevância na estratégia de divulgação dos políticos, especialmente no período que antecede o início oficial da campanha.
1: É, não pode fazer financiamento de empresa, né? Pessoa física pode fazer financiamento para candidatos, né? Fazer a sua doação para os candidatos em que você acredita. Menina atacada por uma onça na Chapada dos Veadeiros vai precisar passar por uma cirurgia. Mariana Dantas.
4: A criança de 8 anos ferida em um ataque de onça parda na Chapada dos Veadeiros foi transferida para o Agarram, onde deve passar por cirurgia plástica. Segundo especialistas, casos como esse são considerados incomuns, já que o animal costuma evitar contato com humanos. O ataque aconteceu enquanto a família da criança deixava uma cachoeira da região.
1: Ai, que horrível. Um outro caso horrível. O menino encontrado morto com sinais de tortura, ele morreu por inanição. Ele não era alimentado. O pai, a avó e a madrasta estão presos. Pedro Pupulin.
2: O menino de 11 anos que foi encontrado morto, acorrentado e com sinais de tortura na zona leste de São Paulo morreu por inanição, o nome clínico para desnutrição. O pai, a avó e a madrasta estão presos e alegam que o menino ficou acorrentado porque fugia muito de casa. A polícia ainda investiga se o pai comercializava imagens do menino sendo torturado na residência.
1: Gente, você vê que a rede social é um território mesmo brutal do que há de pior no ser humano. Se esse pai torturava o filho, filmava e postava isso nas redes sociais e tinha gente que achava legal e assistia e não denunciava, é porque realmente o ser humano, ou melhor, parte, né, do ser humano, que eu espero seja uma parte muito pequena, chegou no fundo do poço, no subsolo ali. Porque, a gente sabe das coisas que acontecem, né, de torturar bichinho, né, gatinho, postar, o que já é assombroso. Agora, um pai torturar um filho? Tenho o que dizer. Aí o pessoal acha que rede social é inofensivo, que é liberdade de expressão, que não tem que ter um controle mínimo sobre o conteúdo que é exposto ali. Pelo amor de Deus. Novo vazamento de gás ocorreu durante uma obra da Sabesp, na Zona Leste de São Paulo. Clauson Dutra.
5: As demolições das casas atingidas pela explosão no Jaguaré continuaram nesta sexta-feira, em meio a reclamações de moradores sobre falhas na comunicação. Famílias dizem que só descobriram no dia que perderiam os imóveis, enquanto vizinhos de casas liberadas relatam medo de voltar para dentro de casa por insegurança estrutural. Também foi registrado um novo vazamento de gás durante uma obra da Sabesp, desta vez na Zona Leste, em Itaquera.
1: Bom, nem precisa dizer o risco que isso tudo representa, né? Já sabemos. A Polícia de São Paulo instaurou inquérito para apurar os crimes de racismo e injúria racial praticados por uma jovem numa cidade do interior do estado. Samuel Santos.
6: Uma mulher virou alvo da polícia depois de publicar falas racistas em uma rede social. Ela é de Guaíra, cidade que fica a 120 quilômetros de Ribeirão Preto. A investigada usou palavras discriminatórias em um vídeo publicado em um store no Instagram. E ela xingou uma segurança do primeiro dia da festa do peão da cidade, que começou na quinta-feira.
1: Sete áreas de garimpo ilegal são desativadas em operação na divisa do Amapá com Pará. Gabriel Moraes.
7: A operação durou 3 dias na divisa entre o Amapá e o Pará, uma das áreas mais pressionadas pelo garimpo ilegal na Amazônia. Polícia Federal, IBAMA, ICMBio e Força Nacional atuaram juntos.
1: Israel e Líbano estenderam o cessar-fogo em conflito no Oriente Médio por 45 dias. Luiz Fernando Figliage.
8: Após uma nova rodada de conversas nesta semana, Israel e Líbano concordaram em ampliar por mais 45 dias o cessar-fogo. O Departamento de Estado americano classificou o movimento como positivo. Tel Aviv e Beirute devem se reunir no começo de junho para novas conversas. Do outro lado do Oriente Médio, o chanceler do Irã disse não confiar mais nos Estados Unidos, enquanto que Donald Trump disse estar perdendo a paciência com Teherã.
1: A Sabesp interrompeu todas as obras no estado de São Paulo que tem interferência no sistema de gás por 15 dias. Vamos ver, depois desses 15 dias, se eles param de perfurar, né, o encanamento de gás. Clauson Dutra.
5: A Sabesp interrompeu todas as obras no estado de São Paulo que tenham interferência no sistema de gás por 15 dias após a explosão que matou 2 pessoas e destruiu dezenas de casas. Um especialista ouvido pela CBN considerou o mapeamento dos mais de 7 mil quilômetros de tubulações sob as ruas da cidade insuficiente. A Companhia de Gás e Esgoto disse apenas que a gestão de obras segue. A Companhia de Água e Esgoto disse apenas que a gestão de obras segue todas as normas.
1: Lançamento do último álbum de estúdio da banda Chico Science, Nação Zumbi, completou 30 anos hoje. Lucas Arruda.
9: Há 30 anos, o mundo conhecia um dos álbuns mais importantes da história da música brasileira, Afrociberdelia, a segunda produção em estúdio da banda Chico Sainz e Nação Zumbi, que ousava em misturar ritmos tradicionais do Nordeste a hip-hop e eletrônica.
1: Bom, eu gosto de Chico Science, Nação Zumbi. Mangue Beach, lá da sua terra, hein, HD? Salve Pernambuco, a riqueza musical de Pernambuco. Agora são 10 horas e 31 minutos.
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0: Sexta-feira, 15 de maio de 2026, o ex-presidente do Banco de Brasília, Paulo Henrique Costa, deve entregar em junho os anexos da delação premiada no caso das fraudes do Banco Master. Um acordo de confidencialidade será assinado e Costa vai indicar o caminho do dinheiro no Brasil e no exterior. A colaboração pode revelar informações sobre figuras importantes e uma operação de mais de 12 bilhões de reais. Costa está detido no 19º Batalhão da Polícia Militar do Distrito Federal, prisão conhecida como Papudinha. O Ministério Público do Estado de São Paulo denunciou à Justiça 11 pessoas ligadas a um esquema bilionário de manipulação de créditos de ICMS na Secretaria da Fazenda. O grupo é acusado dos crimes de organização criminosa e lavagem de dinheiro. Na lista estão o empresário Sidney Oliveira, fundador da Ultrafarma, e o ex-auditor fiscal Arthur Gomes da Silva Neto, apontado pelos promotores como o principal articulador do esquema que movimentou mais de R$1 bilhão. A Justiça de Santa Catarina homologou o pedido de arquivamento do caso do Cão Orelha, feito pelo Ministério Público de Santa Catarina. A Vara da Infância e Juventude também negou a internação do adolescente indiciado pela Polícia Civil e determinou a devolução do passaporte do menor. O Ministério Público apontou para a falta de provas nas investigações sobre a morte do cão, que aconteceu em janeiro, na Praia Brava, em Florianópolis. O Departamento de Estado americano informou que Israel e Líbano concordaram em estender por 45 dias o cessar-fogo, que foi firmado no dia 16 de abril. O órgão classificou como altamente produtivas as negociações entre Tel Aviv e Beirute, realizadas em Washington desde ontem. O departamento reforçou que os países voltarão a se reunir para novas rodadas de negociações nos dias 2 e 3 de junho. Horário de Brasília, agora 10h34.
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2: André Neto, boa noite. Tudo bem, André?
3: Tudo bem, Tânia. Boa noite para você, para os ouvintes do Noite Total, nessa noite fria, pelo menos aqui em São Paulo.
2: É, tá bem friozinho mesmo em São Paulo. Falar em São Paulo, Dorival Júnior vai ser o técnico do São Paulo.
3: É isso, Tânia. São Paulo anunciou nesta sexta-feira a volta do Dorival, né, que agora vai para o seu terceiro ciclo como técnico de São Paulo. São Paulo demitiu o Roger Machado depois da eliminação para o Juventude na Copa do Brasil na última quarta-feira. E aí o Dorival Júnior, livre no mercado depois de sair do Corinthians, virou imediatamente a primeira opção da diretoria do São Paulo. E não foi um acerto simples, assim. O Dorival, na última passagem pelo São Paulo, foi campeão da Copa do Brasil lá em 2023, deixou o São Paulo numa forma amigável para assumir a seleção brasileira, não deu certo para o Dorival na seleção. O clube e o técnico seguiram caminhos diferentes aí nos últimos anos. Imaginaria-se que seria mais rápido para chegar a um acordo entre as duas partes, mas não foi bem assim. Porque as duas partes tinham divergências em relação à parte financeira, né? O São Paulo trabalhava com um número de 3 milhões de reais mensais de salário que o Dorival recebia no Corinthians. São Paulo queria pagar metade disso. No fim das contas, o São Paulo e o Dorival chegaram a um acordo no meio termo aí, em torno de 2 milhões de reais o salário mensal do Dorival e da comissão técnica dele. O Rui Costa, o diretor de futebol de São Paulo, e o Rafinha, também gerente de futebol de São Paulo, foram para Florianópolis para negociar com o Dorival. Negociações longas aí durante quinta e sexta-feira. E aí, depois de o Dorival também ficar a par, né, de todos os detalhes envolvendo a política do São Paulo, que também vive um ano conturbado, questões de elenco, o Dorival queria saber também todos os detalhes do momento vivido pelo São Paulo. Depois disso, eles partiram para as negociações da parte financeira, chegaram a acordo e o Dorival agora está de volta, né? O torcedor do São Paulo queria a volta do Dorival em sua maioria também. Acho que a questão do título da Copa do Brasil de 2023 traz um cenário de tranquilidade muito maior do que o Roger Machado tinha para trabalhar no São Paulo. O Roger Machado chegou praticamente demitido aí pelo seu torcedor, que ficou muito mais irritado, na verdade, com a demissão do Hernán Crespo num momento de alta do São Paulo do que, acho que, pela contratação do Roger Machado em si. Isso aí que criou esse ambiente em que o Roger já estava praticamente demitido desde o momento que ele foi contratado. O Dorival, pelo menos, vai ter um cenário de mais apoio e trabalho, pelo menos na parte externa do clube do São Paulo, na parte de torcida, e até envolvendo também os bastidores de política, porque a gente sabe que essa parte externa muitas vezes entra também dentro dos clubes. O Dorival dirigiu o São Paulo a primeira vez de julho de 2017 a março de 2018, depois de abril de 2023 a janeiro de 2024, aí justamente nesse período que ele conquistou a Copa do Brasil. Voltando ao São Paulo agora para sua terceira passagem, o Dorival se junta a um grupo aí bem seleto de técnicos que tiveram 3 passagens pelo clube. O Vicente Feola teve 7, o José Poi teve 4 e o Muricy Ramalho também 4. O Dorival aí é o quarto técnico da história do São Paulo a ter 3 passagens. Ele ainda não vai estrear no São Paulo nesse fim de semana. São Paulo enfrenta o Fluminense amanhã no Maracanã. O Dorival vai estar no Rio de Janeiro, vai acompanhar a partida, mas o São Paulo vai ser comandado pela sua comissão técnica fixa, né? O Milton Cruz, auxiliar técnico, vai comandar o São Paulo. Milton Cruz já tem muitos jogos aí na frente do São Paulo, vai ser a 45ª vez que ele vai comandar o São Paulo, e junto dele vai estar também o James Freitas, que era auxiliar do Roger Machado. O Roger Machado foi demitido, mas o James Freitas ficou no São Paulo, vai fazer parte da comissão técnica permanente como auxiliar. Então a dupla Milton Cruz e James Freitas comanda o São Paulo, Dorival nas arquibancadas para ver esse jogo contra o Fluminense, e aí o Dorival deve fazer a sua estreia no jogo da Copa Sul-Americana contra o Milionários no meio da semana, Tânia.
2: Bem, André Neto, SAF do Botafogo em recuperação judicial. E aí?
3: Pois é, Tânia. Eu falei um pouquinho do São Paulo, né, que foi uma das equipes eliminadas na Copa do Brasil. O Botafogo também caiu ontem na Copa do Brasil para a Chapecoense. E o cenário do Botafogo esportivo aí da semana é ruim, e pelo menos na questão política e financeira, o Botafogo vai começando a ver uma saída do buraco que se enfiou com o John Textor e a Eagle, né? O Botafogo hoje anunciou oficialmente numa nota que a SAF do clube está em recuperação judicial, uma decisão da segunda vara empresarial do Rio de Janeiro. Lembro aqui que recuperação judicial é um mecanismo do poder público para salvar empresas de falência e que muitas vezes se aplica também no futebol. Cruzeiro, Coritiba, Vasco são alguns dos clubes que já usaram esse recurso e o Botafogo vai utilizar também para tentar rediscutir prazos e valores com vários dos seus credores. O Botafogo, na petição que protocolou na Justiça, afirmou que a dívida, né, que está sujeita aí à recuperação judicial é de cerca de R$1,280 bilhões. A dívida total do clube passa da casa de 2,5 bilhões, mas aí não dá para colocar todas as dívidas nesse balaio aí da recuperação judicial, mas é um processo que vai ser importante para o Botafogo voltar a ter fluxo de caixa, para o Botafogo também não ter mais transfers bans impostos pela FIFA. Tem um período aí de proteção ao clube quando está em recuperação judicial, então o Botafogo vai tomando as medidas possíveis para tentar aliviar o cenário que é de muita crise na parte financeira dentro do clube. A nota oficial do Botafogo anunciando a recuperação judicial da SAF critica pela primeira vez o John Textor, o ex-presidente, o ex-dono, né, da SAF do Botafogo, falando que ele contribuiu diretamente para o agravamento da crise enfrentada pelo clube e para o cenário de extrema fragilidade que tornou inevitável aí o ajuizamento da recuperação judicial. John Textor, lembro, já está afastado da gestão da SAF do Botafogo desde abril. O Botafogo, inclusive ontem, nomeou o Eduardo Iglesias como novo diretor-geral da empresa, substituindo o ex-presidente Durcésio Melo, que estava de forma interina. Então o Botafogo, no campo, fora de campo, né, vai tomando decisões aí para ver se consegue reorganizar um pouco a casa. O Botafogo tem 3 transfer bans ativos por conta de dívida. Ainda tem a questão do pagamento dos valores do Thiago Almada, né, ao Atlanta dos Estados Unidos. Pode tomar mais punições aí ainda eventualmente, mas o cenário financeiro do Botafogo é muito ruim. Recuperação judicial pode ser um passo positivo aí nesse cenário financeiro tão trágico do Botafogo depois dessa passagem do John Textor, que gerou títulos, gerou um momento muito bom pro Botafogo, mas também abriu um rombo nas contas do clube, Tânia.
2: Pois é. Bom, André Neto, Carlo Ancelotti estará em Atlético e Flamengo?
3: Estará, Tânia. A gente lembra que segunda-feira, né, o próximo nos acréscimos que tiver aí já vai ser com a seleção brasileira convocada para a Copa. E o Ancelotti tem aí um último fim de semana para analisar os jogadores do futebol brasileiro, do futebol europeu também. E aí ele decidiu que o último compromisso dele aí nesse período antes da convocação para a Copa do Mundo vai ser o jogo entre Atlético Paranaense e Flamengo às 7h30 no domingo lá em Curitiba. O Flamengo tem 7 jogadores aí na pré-lista que foi enviada à FIFA nesta segunda-feira: o Danilo, o Alexandre, o Léo Pereira, Léo Ortiz, Lucas Paquetá, o Pedro e o Samuel Lino. O Atlético Paranaense não tem nenhum nome na lista, então o Ancelotti vai para ver os jogadores do Flamengo. Ele já confirmou que o Danilo vai estar na Copa, é um jogador de muita confiança do Ancelotti, que já trabalhou com ele na Juventus, já conhece ele há muito tempo, aliás, trabalhou com ele no futebol do Real Madrid, e já conhece o Danilo há muito tempo, então é um jogador de confiança do Ancelotti para o grupo. Por mais que o Danilo seja reserva no Flamengo, o Ancelotti já falou algumas vezes que ele vai estar na Copa. Além do Ancelotti, vai estar também o Rodrigo Caetano em Curitiba para acompanhar esse jogo de Atlético Paranaense e Flamengo. Os outros profissionais da comissão técnica do treinador da seleção brasileira vão acompanhar os demais jogos da rodada pela televisão. Não vai ter ninguém em estádio. Nos últimos meses foram vários assistentes, analistas aí do Ancelotti espalhados por estádios no Brasil. Nessa última rodada antes da convocação, só o Ancelotti e o Rodrigo Caetano em Curitiba. O resto do pessoal vai estar vendo todos os jogos pela TV, Tânia.
2: Muito bom, é isso, hein? Fim de semana de trabalho para a equipe de esportes. Sim. Da CBN, né? Incluindo o André Neto, né?
3: Sim, tem muitas transmissões, Tânia, nesse fim de semana aí. Amanhã começamos com Fluminense, São Paulo e Palmeiras e Cruzeiro aqui para São Paulo. No Rio de Janeiro tem também o duelo de Internacional e Vasco. No domingo tem um jogo do Santos de manhã, jogo às 11 horas da manhã, que vai ser inclusive em São Paulo, na Neoquímica Arena. Pode ser até uma despedida do Neymar, né? Se fala que caso ele seja convocado de fato na segunda-feira, ele se preserve aí nesses últimos 4 jogos que o Santos teria até a Copa do Mundo. E aí, enfim, aí a gente não sabe o que vai acontecer depois da Copa. Então o Santos também trata esse jogo como uma possível despedida do Neymar. A gente tem também no domingo Botafogo e Corinthians às 4 horas da tarde. E aí, como eu falei, o jogo que o Ancelotti vai estar no estádio acompanhando, 7h30 da noite, Atlético Paranaense e Flamengo. Os jogos dos times do Rio e de São Paulo com transmissão do Futebol Globo CBN, Tânia.
2: Bom, André Neto, muito obrigada, hein? Bom trabalho aí para você no fim de semana e toda a equipe de esportes.
3: Obrigado, Valeu. Tânia. Abraço, boa noite.
2: Boa noite. André Neto, nos atualizando sobre as novidades do futebol. Agora, 10h46.
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2: O Ministério Público de São Paulo defendeu a anulação do edital criado pelo governo Tarcísio de Freitas para a contratação de policiais militares da reserva como monitores de escolas cívico-militares. Segundo o documento publicado no último dia 8, o programa apresenta diversas inconstitucionalidades e ilegalidades. A ação popular foi apresentada pela deputada federal Luciene Cavalcante, do PSOL, pelo deputado estadual Carlos Giannazzi, também do PSOL, e pelo vereador Celso Giannazzi, também do PSOL, contra o governo de São Paulo, governador e secretário de Educação. O processo ainda não foi julgado pela Justiça. O projeto já foi paralisado algumas vezes e é alvo de críticas de especialistas em educação, como pela militarização da educação, pelo uso indevido da verba da educação, pela falta de planejamento e avaliação e pela afronta à Constituição e à Lei de Diretrizes e Bases da Educação. A Procuradoria-Geral do Estado de São Paulo informou ao portal G1 que vai se pronunciar nos autos do processo. No parecer, o promotor João Paulo Faustinoni e Silva afirma que o edital da Secretaria de Educação mascara a criação de funções públicas permanentes como se fossem atividades temporárias, o que configuraria desvio de finalidade e lesão ao patrimônio público. É isso tudo que nós estamos falando. É o projeto, é o edital criado pelo governo paulista para contratar policiais militares da reserva para serem monitores de escolas cívico-militares. Você imagina?
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2: O STF abriu uma investigação contra o deputado federal Mário Frias. O ministro Flávio Dino mira um suposto desvio de pelo menos 2 milhões de reais em emendas parlamentares. O dinheiro teria beneficiado a produtora do filme sobre Jair Bolsonaro, que tem Frias como produtor executivo.
7: O ministro do Supremo Tribunal Federal, Flávio Dino, abriu investigação sigilosa para apurar o suposto desvio de pelo menos 2 milhões de reais em emendas do deputado federal Mário Frias. O recurso teria beneficiado a produtora do filme Dark Horse sobre a trajetória do ex-presidente Jair Bolsonaro e tem Mário Frias como produtor executivo. A decisão do ministro Flávio Dino ocorre após a deputada Tabata Amaral enviar novos documentos ao Supremo nesta sexta com denúncias que agora tramitam em um processo separado. No ofício, a deputada expõe os novos fatos que mostram o envolvimento do senador Flávio Bolsonaro com o dono do Banco Master, Daniel Vorcaro, atualmente preso. Ele teria repassado R$62 milhões para o filme, com a promessa de investir um total de R$134 milhões. Áudios e mensagens revelados pelo Intercept Brasil mostram o senador cobrando os repasses ao banqueiro. As negociações teriam sido intermediadas pelo empresário Thiago Miranda e pelo próprio Mário Frias. O ofício destaca as contradições. Frias inicialmente negou o aporte, mas Miranda confirmou. Já o senador Flávio Bolsonaro, que negou a relação com o banqueiro, recuou e confirmou as conversas com Vorcaro após o vazamento dos áudios. Para Tabata Amaral, as informações reforçam a suspeita de uso de emendas PIX para financiar a produção privada. A investigação original partiu de denúncias sobre a falta de transparência nos repasses a duas ONGs, entre elas a Academia Nacional de Cultura, que recebeu R$2.600.000 de deputados do PL e é presidida pela mesma dona da produtora do filme, a Go Up Entertainment. Segundo o ministro Flávio Dino, se o desvio for comprovado, a prática é inconstitucional. Antes da decisão desta sexta, a justiça tentou intimar Mário Frias 3 vezes em um único mês. Questionado pela CBN, a assessoria do deputado Mário Frias enviou um parecer da consultoria de orçamento da Câmara dos Deputados, emitido em março. O documento conclui que não há irregularidades no processo de destinação das emendas investigadas, mas ressalta que as entidades beneficiadas ainda não prestaram contas de como os recursos foram aplicados, uma exigência do próprio STF. De Brasília, Rani Veloso.
8: É, gente, é o seguinte, não vamos nem entrar no mérito, mas é que não é um filme com dinheiro privado, né? Que se tem emendas PIX do Mário Frias, tem emenda PIX do Alexandre Ramagem, da Carla Zambelli, da Bia Kicis e do Marcos Polon, você já tem aí 5 deputados do PL mandando emenda PIX, leia-se, dinheiro público, para o filme. Então, aí vem lá o Flávio, não, é só patrocínio privado. Não, não é, né? E também, batendo na mesma tecla, Banco Master não é dinheiro privado, hein, gente? Banco Master, leia-se também, dinheiro da corrupção. É desvio de dinheiro público por meio do banco. Aí o que o Flávio alega é que quando fez o contrato ele não sabia das irregularidades, né? Ainda sobre o filme, a respeito da vida do Jair Bolsonaro, mais uma nova versão, né? Porque o Eduardo Bolsonaro tinha dito que não era o responsável financeiro pelo filme, que nunca foi, que não tinha responsabilidade nenhuma, que ele apenas tinha cedido os direitos de imagem para alguém interpretar o papel dele, né? Como filho do ex-presidente. Agora o The Intercept publicou hoje o contrato em que tem assinatura do Eduardo Bolsonaro como produtor executivo. Aí ele falou, não, na verdade, é verdade. Eu assinei mesmo, eu era o produtor executivo, mas deixei de ser. Larissa Lopes.
9: A publicação do contrato pelo Intercept Brasil, que mostra Eduardo Bolsonaro como produtor executivo do filme Dark Horse sobre a trajetória de Jair Bolsonaro, coloca em xeque a versão do ex-deputado, que sempre negou envolvimento com o longa e com a gestão de recursos. Após a divulgação do documento nesta sexta-feira, no entanto, Eduardo Bolsonaro mudou o discurso. Admitiu que já constou como diretor executivo do filme e chegou a investir dinheiro próprio, cerca de $50 mil, na produção cinematográfica. Ele disse, porém, que recebeu o dinheiro de volta, mas negou que tenha recebido repasses de Daniel Vorcaro.
10: Quando essa estrutura passou a ser uma estrutura de fundo de investimento, começou a ter outra estrutura, eu saí dessa posição de diretor executivo, que era o contrato antigo com a produtora, e passei então a ser somente uma pessoa que assinou a sua cessão de direitos autorais para que um ator pudesse me representar no filme e depois eu não processasse o filme. Basicamente, em linhas gerais, é isso daí. Ou seja, quem fala que Eduardo Bolsonaro recebeu dinheiro de Daniel Vorcaro é mentiroso. Quem fala que Eduardo Bolsonaro recebeu dinheiro deste fundo que foi criado nos Estados Unidos está mentindo para você. Eu recebi o dinheiro de volta por conta do contrato com a produtora, mas isso não passou pelo fundo. E recebi o dinheiro que era meu. Eu acho até que nem foi corrigido esse dinheiro, inclusive.
9: Quem também mudou de versão nesta sexta-feira foi o senador e pré-candidato à presidência Flávio Bolsonaro. Em entrevista à CNN, ele admitiu a possibilidade de surgirem novos registros de contato com Daniel Vorcaro, incluindo vídeos de encontros, mas, segundo ele, todos relacionados à gravação do filme que trata da biografia de Jair Bolsonaro.
11: Então pode surgir, pode vazar novas conversas, pode vazar alguma... Um videozinho mostrando o estúdio que eu possa ter enviado para ele, algum encontro que eu possa ter tido com ele, foi tudo sempre para tratar essencialmente e somente, tão somente, exclusivamente do filme. Então não tem nada a esconder, então não vai ter surpresinha, não virão coisas novas.
9: Flávio também relativizou a versão anterior de que teria tido contato limitado com o dono do Banco Master. Ao ser questionado sobre quantas vezes se encontrou com Daniel Vorcaro, respondeu que não saberia precisar, mas que foram poucas vezes. Diante das notícias sobre a produção e investimentos no filme, nesta sexta, o procurador do Ministério Público de Contas, Lucas Furtado, pediu ao Tribunal de Contas da União que investigue os indícios de irregularidade vinculados à captação de recursos para a produção audiovisual. Com a colaboração de Samantha Klein, de Brasília, Larissa Lopes.
8: Bom, após as críticas que foram feitas por Romeu Zema ao Flávio Bolsonaro, assim que saiu o áudio, o Romeu Zema já fez um vídeo criticando duramente Flávio Bolsonaro. O Flávio afirmou que espera um gesto de arrependimento do Romeu Zema. As declarações do ex-governador de Minas Gerais ocorreram após o site The Intercept revelar, né, aquele pedido de dinheiro do Flávio ao Daniel Vorcaro. Samantha Klein.
12: O pré-candidato à presidência, Flávio Bolsonaro, afirmou esperar que o ex-governador Romeu Zema se arrependa das declarações feitas após a revelação do pedido por dinheiro ao ex-banqueiro Daniel Vorcaro. Em entrevista à CNN, o filho 01 disse não ser justo com ele. Mais cedo, a jornalistas, Flávio também afirmou que Zema foi precipitado ao criticar as negociações com Vorcaro para financiar o filme sobre a vida do ex-presidente Jair Bolsonaro. No Rio de Janeiro, em uma agenda no quartel-general da PM, o pré-candidato a presidente também ironizou a situação ao dizer que, abre aspas, normalmente o mineiro tem mais calma na hora de falar, pensa mais e que avalia a situação, e concluiu afirmando que isso é importante para a política. Flávio ainda disse que tentou ligar para o ex-governador de Minas na quinta-feira. Conforme interlocutores do Mineiro, o senador ligou enquanto ele estava em voo, voltando de Nova York. Então, Zema ligou de volta assim que chegou ao Brasil, mas Flávio, por sua vez, não atendeu. Ainda assim, eles devem conversar nos próximos dias. Romeu Zema, que também é pré-candidato à presidência pelo Novo, disse que seria imperdoável e um tapa na cara da sociedade Flávio cobrar dinheiro de Vorcaro. O senador sinalizou que há um espaço para apaziguar a desavença e disse que Zema entende que ele é novo na política, mas que merece pelo menos o benefício da dúvida.
13: Acho que ele foi precipitado, eu merecia pelo menos da parte dele, já que nós conversamos, o benefício da dúvida pelo menos, né? E após as minhas declarações, após os meus esclarecimentos, todo mundo com quem eu conversei diz que ficou bastante claro que não houve nada de errado, portanto eu acho que ele se equivocou em se antecipar e me pré-condenar. Ele se equivocou, eu jamais faria isso com ele.
12: A crítica de Zema a Flávio Bolsonaro pode prejudicar também um palanque importante em Minas Gerais. Isso porque o tom do mineiro aumentou o isolamento de seu aliado e sucessor no estado, o governador Matheus Simões. Por outro lado, o PL está prestes a fechar uma aliança com o republicano em Minas. E assim, o senador Cleitinho, integrante da sigla, está aguardando uma decisão de Flávio para se lançar pré-candidato ao governo de Minas. Com colaboração de Rani Veloso, de Brasília, Samantha Klein.
8: E falar em Romeu Zema, o procurador-geral da República, Paulo Gonet, denunciou hoje o ex-governador de Minas Gerais, Romeu Zema, por calúnia contra o ministro Gilmar Mendes, do Supremo. A PGR foi acionada pelo ministro Alexandre de Moraes, após Gilmar pedir que Zema fosse investigado no inquérito das fake news, que é relatado por Alexandre de Moraes. Gonê discordou e entendeu que o foro para o tema é o Superior Tribunal de Justiça, porque ele é governador, né? Já que Zema teria utilizado perfis públicos associados à sua atuação institucional e política, e o ato ocorreu dentro da atuação política do então governador. Em notas, Zema diz que não vai recuar um milímetro. Gilmar questionou a divulgação de um vídeo divulgado por Romeu Zema nas redes sociais, com críticas ao Supremo e aos ministros Gilmar Mendes e Dias Toffoli, no caso do contexto do Master, né, eles são retratados como fantoches, esse caso veio à tona, enfim. Então agora, então, o Romeu Zema foi denunciado ao STJ, não ao STF, pela Procuradoria-Geral da República. Agora, 11:01.
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0: Sexta-feira, 15 de maio de 2026, o Tribunal de Justiça de Santa Catarina decidiu pelo arquivamento total das investigações relacionadas à morte do cão Orelha na Praia Brava, área turística de Florianópolis. O animal morreu em 4 de janeiro deste ano. A juíza Vanessa Bonetti, da Vara da Infância, entendeu não haver elementos suficientes para comprovar os atos infracionais investigados. O arquivamento do caso foi pedido pelo Ministério Público, que alegou falta de provas contra os adolescentes suspeitos de matar o cão Orelha. O primeiro-ministro de Israel, Benjamin Netanyahu, declarou que o exército controla 60% da faixa de Gaza. O premier reforçou que as forças armadas de Tel Aviv avançaram para uma zona do território palestino mais ampla do que o previsto no plano de cessar-fogo firmado em outubro do ano passado. A situação em Gaza permanece tensa, com denúncias de agressões e mudanças territoriais. A ONU confirmou mais de 850 mortes palestinas desde que foi firmado o acordo de trégua temporária. 4 jogos abrem neste sábado a 16ª rodada do Campeonato Brasileiro. O Fluminense enfrenta o São Paulo, o Internacional recebe o Vasco, o Atlético Mineiro mede forças com o Mirassol e o Palmeiras pega o Cruzeiro. No domingo, mais 6 jogos fecham a rodada, incluindo Santos e Coritiba, Botafogo e Corinthians e Atlético Paranaense contra o Flamengo. Pela 11ª rodada do Campeonato Brasileiro Feminino, o América Mineiro enfrenta o Atlético. O Grêmio joga contra o Misto, do Mato Grosso. E o Bahia pega o Internacional. Horário de Brasília, 11:03.
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1: Olá, boa noite. Bem-vindos à última hora do CBN Noite Total desta sexta-feira. Que semana, hein? Cheia de informações, inclusive hoje. É sexta-feira em geral. O noticiário é mais tranquilo, mas não hoje, né? Não hoje. Vamos até meia-noite com Luiz Del Boni na produção e os trabalhos técnicos de Henrique Dias. Vamos lá. Hoje teve uma operação da Polícia Federal no Rio de Janeiro contra o ex-governador do Rio, Cláudio Castro. Ele foi alvo da operação que apura a atuação de agentes públicos para beneficiar o grupo empresarial Refit, esse grupo empresarial que faz sonegação de imposto, é o maior sonegador de imposto do país, que tem envolvimento com crime organizado, faz ali a oferta de combustível adulterado para postos comandados aí por pessoas ligadas ao PCC, pessoal barra pesada, né? E o Cláudio Castro, segundo a investigação da Polícia Federal, e inclusive segundo o que está no despacho que foi emitido pelo Alexandre de Moraes, que é o ministro relator desse caso, ele colocava ali o governo do estado do Rio de Janeiro a serviço da Refit. O celular e um tablet do Cláudio Castro foram apreendidos e vão passar por perícia. Diogo Bugalho.
2: A Polícia Federal vai analisar um celular e um tablet que estavam com o ex-governador do Rio, Cláudio Castro, durante a operação Sem Refino nessa sexta. Os agentes investigam um esquema bilionário com a atuação de membros do alto escalão estadual para beneficiar a Refit, a antiga refinaria de Manguinhos. O grupo é controlado pelo empresário Ricardo Magro e deve 52 bilhões de reais em impostos. 17 endereços foram alvo de buscas. Pelo menos R$1.600.000 em espécie, armas e carros de luxo foram apreendidos. Já Ricardo Magro teve o nome incluído na difusão vermelha da Interpol por determinação do ministro Alexandre de Moraes, do STF. Ele é alvo de um mandado de prisão, mas está fora do Brasil desde 2018. O paradeiro do empresário é desconhecido. De acordo com os investigadores, o estado do Rio foi cooptado em benefício da Refit. A PF aponta que a Secretaria Estadual de Fazenda, durante a gestão de Castro, virou uma extensão da estrutura empresarial do grupo. O ex-secretário da pasta, Juliano Pascoal, e o ex-procurador-geral do estado, Renan Saad, teriam sido nomeados para atender aos interesses de Magro. Um dos pontos investigados é um programa especial de parcelamento tributário sancionado por Castro que permitiria à Refit abater cerca de 95% das dívidas. Segundo a PF, o programa ficou conhecido internamente como Lei Ricardo Magro. As investigações apontam ainda que o complexo industrial simulava atividades de refino para reduzir a carga tributária sobre combustíveis importados. Entre os investigados também estão um desembargador, policiais civis e federais e um ex-secretário da Casa Civil do governo federal que teriam atuado para favorecer a Refit. Eles foram afastados das funções públicas por determinação do Supremo. A defesa de Cláudio Castro e a administração da Refit negam irregularidades. A CBN não conseguiu localizar as defesas dos demais citados. Com a colaboração de Pedro Bonenberger, do Rio de Janeiro, Diogo Bugalho.
1: É, gente, estamos falando de um governador que usa a estrutura do Estado, do governo, para favorecer uma empresa vinculada ao crime organizado. Só isso, né? E aqui, no caso, com os postos de gasolina ligados ao PCC, mas também o Cláudio Castro, como sabemos, né? Tem vinculações ali com políticos já sabidamente ligados ao Comando Vermelho, no Rio de Janeiro, né? O Rodrigo Bacelar, que era o presidente da Assembleia Legislativa, agora está preso, o PH Joias, tudo do mesmo grupo político. Então, o negócio é barra pesada, né? E a hipocrisia está aí. A hipocrisia está colocada, né? Porque é um político que ficou muito popular depois de fazer operações matando pessoas nas favelas, né? Porque aí são pessoas ligadas ao crime organizado. Não que não sejam, são. Mas é o pessoal lá da ponta, né? É o preto e pobre. É, e o pessoal do colarinho branco? E o pessoal que lava o dinheiro para o crime organizado, né? Esse pessoal tá lá, tá todo mundo tomando uísque junto, se favorecendo, se locupletando, né? E fazendo ali demagogia com corpo, com corpos dos pobres. Então, já tá na hora da gente parar de achar que combater o crime organizado é ir lá nas favelas, sair dando tiro, né? É, que bandido bom é bandido morto, e aí entenda-se por bandido o pobre da periferia, né? O bandido não é o pobre da periferia. Ele também é bandido, né? É a ponta violenta, vamos dizer assim, né? É a ponta que tá lá para matar ou morrer. Mas sabemos que tem um pessoal aí, ó, muito bem articulado nos poderes, né? Isso vale para Refit, isso vale para o Banco Master também, que a gente também pode incluir na categoria crime organizado. Não diretamente vinculado ao tráfico, por exemplo, mas é crime organizado também, né? Agora, não diretamente.

0: Esse pessoal, no final das contas, se for investigar bem, acaba que em algum ponto se encontra aí com o dinheiro do tráfico de drogas, né? Do Comando Vermelho, do PCC. É por isso que é tão complicado e tão importante esse momento da história do país, das investigações avançando. E por falar em Banco Master, o pai do banqueiro Daniel Vorcaro vai permanecer preso em Belo Horizonte após a audiência de custódia. Henrique Vorcaro foi um dos alvos da Operação Compliance Zero, que apura fraudes no sistema financeiro nacional. Ele é suspeito de integrar um núcleo violento do grupo criminoso. No Rio de Janeiro, inclusive, esse grupo E, do pai do Daniel Vorcaro, tinha conexão com o Jogo do Bicho, com milicianos, né? Tinha conexão com policiais federais que faziam um serviço ali violento, né? É, barra pesada. Desirê Miranda.
1: A Justiça Federal decidiu manter a prisão de Henrique Moura Vorcaro, detido nesta quinta-feira em Belo Horizonte, durante a sexta fase da Operação Compliance Zero da Polícia Federal, que apura fraudes ao sistema financeiro nacional. Henrique, que é pai de Daniel Vorcaro, dono do Banco Master, acusado de ser o chefe da organização criminosa, passou por audiência de custódia e vai permanecer no Seresp, Centro de Remanejamento de Presos, Gameleira, na região oeste da cidade. Henrique Vorcaro presidia a Multipar, empresa que, segundo o COAF, Conselho de Controle de Atividades Financeiras, movimentou mais de R$1 bilhão entre 2020 e 2025, exclusivamente entre contas ligadas ao banqueiro. A decisão judicial que autorizou a prisão dele aponta que Henrique teria feito repasses financeiros para financiar a Turma, núcleo operacional da organização criminosa, além de acionar integrantes do grupo em busca de informações sigilosas, mesmo após as primeiras fases da operação, deflagradas em novembro de 2025 e janeiro deste ano. Além de Henrique Vorcaro, o hacker Rodrigo Pimenta Franco Avelar Campos também foi preso. Os dois passaram pelo Instituto Médico Legal em Belo Horizonte para realização de exame de corpo de delito. Diante da prisão, o advogado de Henrique, Eugênio Pacelli, afirmou que a operação desta quinta-feira foi baseada em fatos cuja legalidade ainda não teria sido comprovada no processo e que também não ficou demonstrada a ausência de finalidade econômica legítima nas movimentações investigadas. Segundo a defesa, essas informações ainda não teriam sido solicitadas nem a Henrique Vorcaro, nem aos advogados. Segundo a Polícia Federal, esta é a sexta fase da Operação Compliance Zero. A investigação apura a atuação de uma organização criminosa suspeita de praticar intimidação, coerção, obtenção de informações sigilosas e invasões a dispositivos informáticos. Os investigados podem responder por crimes como ameaça, corrupção, lavagem de dinheiro, organização criminosa, invasão de dispositivos e violação de sigilo funcional. De Belo Horizonte, Desirê Miranda.
0: A Ana Carolina Tomé traz aqui informações sobre a IP, né? Sobre o fato da Anvisa ter obrigado a IP a reembolsar os consumidores. Vamos ouvir.
2: A IP voltou atrás e informou que vai interromper temporariamente o ressarcimento aos consumidores de produtos com lotes final 1. A empresa só deve voltar a discutir o pagamento depois da conclusão de novos laudos técnicos feitos por laboratórios autorizados pela Anvisa. A informação foi dada pelo diretor executivo e corporativo da IP, Sérgio Pompilho, em entrevista ao portal G1. A medida veio após a decisão da Anvisa, que manteve a suspensão da fabricação, venda, distribuição e uso de detergentes, sabões líquidos e desinfetantes da marca. Apesar disso, a Anvisa retirou a obrigação de recolhimento imediato dos produtos e determinou que a empresa apresente primeiro um plano de ação para definir como será feito o processo. A decisão também não obriga a empresa a fazer o ressarcimento. Antes, a empresa chegou a anunciar o reembolso e divulgou um canal para que os clientes colocassem dados pessoais, chave Pix e informações do produto. A orientação da Anvisa aos consumidores é não utilizar os produtos atingidos pela medida, porque os riscos sanitários identificados pela fiscalização ainda não foram superados. O relator do caso, o diretor-geral da agência, Leandro Safatle, disse que liberar a fabricação e comercialização dos produtos

0: poderia ampliar a exposição da população a produtos com possibilidade de ocorrência de contaminação microbiológica.
1: A concessão de efeito suspensivo à medida sanitária pode ampliar a exposição da população a produtos fabricados em condições incompatíveis com os requisitos mínimos de segurança, especialmente diante da persistência das falhas identificadas e da impossibilidade de assegurar, nesse momento, o pleno restabelecimento da confiabilidade do processo produtivo. Isso significa que permanece suspensa a comercialização, distribuição, fabricação e uso dos produtos abrangidos pela referida RE. Tal posicionamento decorre da inequívoca configuração de risco sanitário elevado, associada a falhas sistêmicas de boas práticas de fabricação.
0: Diante da repercussão política do caso, com bolsonaristas acusando a Anvisa de proibir os produtos IP em função de doações à campanha do ex-presidente, o diretor Daniel Pereira fez questão de ressaltar a atuação técnica da Anvisa.
2: As decisões conduzidas por mim e pela minha equipe sempre terão caráter eminentemente técnico, fundamentadas em evidências, análise regulatória, qualificada e no interesse sanitário da população brasileira. Não pautamos e nunca pautaremos nossas ações por critérios políticos, mas pela missão institucional da agência e pela responsabilidade que temos perante a nossa sociedade.
0: Em comunicado divulgado nesta sexta-feira, a IP informou que tem plena convicção no trabalho que tem realizado para se adequar às orientações do órgão fiscalizador, garantindo a qualidade máxima de seus produtos e ressalta que permanece integralmente comprometida com o cumprimento de eventuais determinações ou ajustes adicionais que venham a ser estabelecidos. Com a colaboração de Felipe Igreja, de Brasília, Ana Carolina Tomé.
3: A gente tem uma atualização dessa informação. A IP já recuou de novo e agora vai reembolsar consumidores, é o que ela diz, por produtos suspensos pela Anvisa. Ela disse que não faria o reembolso, agora ela está dizendo que sim, vai fazer o reembolso. Formulários para que consumidores informem a chave Pix voltou a ser disponibilizado no site da empresa agora à noite, né? Horas depois de a IP informar que o ressarcimento seria suspenso, que era o que a gente trazia aqui nessa reportagem. Então, a IP agora voltou atrás. Vai sim reembolsar os consumidores que têm esses produtos do lote 1. Pior é que eu tenho. Eu tenho vários detergentes lá em casa desse mesmo lote. Ai, mas que revolta. Não vou beber o IP, não vou. Também não vou usar, fiquei com medo, suspendi, né? Vai que realmente tem, seja alguma bactéria aí que a gente não sabe exatamente os efeitos, né? Melhor acreditar no que os cientistas estão dizendo. Então, acho que eu vou pedir lá ressarcimento, ou então para trocar por produto de outro lote, porque triste, hein? Pelo jeito, muita gente. Pelo jeito, esse lote final 1 é uma quantidade grande aí. Eu fui sorteada, tá? Lá tem uns 5 ou 6 detergentes com lote 1. Enfim. Em frente. O governador de São Paulo afirmou que não acredita no surgimento de outro nome da direita para substituir Flávio Bolsonaro na disputa à presidência. Interlocutores de Tarcísio disseram à CBN que o republicano foi pego de surpresa. Com o áudio do Flávio com o Daniel Vorkaro. Aliás, não só o Tarcísio, né? Toda a campanha do Flávio foi absolutamente surpreendida. Não imaginava que viria essa bomba. Pedro Pupulin.
4: O governador de São Paulo, Tarcísio de Freitas, do Republicanos, se manifestou mais uma vez sobre a relação do pré-candidato à presidência, Flávio Bolsonaro, do PL, com o dono do Banco Master, Daniel Vorkaro. Interlocutores do governador disseram à CBN que o governador teria se surpreendido ao saber que o senador tinha relação com o banqueiro. A versão dos aliados é a de que Tarcísio não sabia que Flávio teria atuado em qualquer momento para articular o financiamento do filme Dark Horse, dedicado a a biografia do ex-presidente Jair Bolsonaro e que ele desconhecia qualquer buscas por recursos junto a Daniel Vorcaro. Para o governador, o deputado federal Mário Frias, do PL, era quem exclusivamente encabeçava a busca por financiamento da produção. Em uma agenda em São Bernardo do Campo nesta sexta, Tarcísio evitou se prolongar sobre o tema, mas disse que não acredita no surgimento de outro nome para substituir Flávio Bolsonaro na disputa à presidência.
5: Governador, você acha que está havendo um desgaste agora em relação a Flávio Bolsonaro nesta eleição? Você acha que pode ser um novo nome aparecendo no lugar dele agora, depois desses vazamentos desses áudios, mensagens dele com Daniel Vorcaro?
6: Não acredito.
4: O governador de São Paulo não deixou o cargo em abril e, por isso, pode apenas concorrer à reeleição. A reportagem da CBN também apurou que Tarcísio de Freitas foi pressionado nesta semana por lideranças políticas aliadas para que ele volte a adotar posturas públicas em apoio a Flávio para contribuir com a consolidação da candidatura do senador em São Paulo. Na primeira manifestação pública, na quinta-feira, o governador afirmou que o caso é uma questão que preocupa e que precisa ser esclarecida. Até quinta, o governador negou qualquer conversa com Flávio Bolsonaro sobre as revelações que ligam o senador ao banqueiro, mas negou que a repercussão possa prejudicar o cenário eleitoral. De São Paulo, Pedro Pupulin.

0: Após novas reuniões, Israel e Líbano concordaram em ampliar por mais 45 dias o cessar-fogo. O Departamento de Estado americano classificou o movimento como positivo. Tel Aviv e Beirute devem se reunir no começo de junho para outros encontros.
1: O Departamento de Estado americano afirmou que, após novas conversas nesta semana, Israel e Líbano decidiram estender por mais 45 dias o cessar-fogo entre as nações. Anunciado em 16 de abril pelo presidente Donald Trump, mesmo com a trégua, Tel Aviv e Beirute se acusam de não respeitar a paralisação nos ataques. Nestes últimos encontros, o governo americano classificou as negociações como altamente positivas. A Casa Branca acrescentou ainda que novas rodadas devem ocorrer no início de junho. As conversas desta semana foram o terceiro encontro entre os dois lados desde que Israel intensificou os ataques aéreos contra o Líbano após o Hezbollah disparar mísseis contra o país no começo de março, 3 dias após o início da guerra americana e israelense contra o Irã. No mês passado, Israel ampliou a invasão terrestre no sul do Líbano. Tel Aviv tem atacado cidades e vilarejos libaneses com a justificativa de atingir alvos do grupo Hezbollah. Desde a escalada do conflito, o número total de mortes confirmadas passou de 2.950. Cerca de 9 mil pessoas foram feridas. Pelo menos 1 milhão de pessoas tiveram de ser deslocadas devido às ofensivas. O Hezbollah causou a morte de dezenas de militares israelenses. No outro lado do conflito, as tensões entre Estados Unidos e Irã permanecem. O ministro das Relações Exteriores iraniano, Abbas Araghchi, afirmou que o país está aberto a negociações caso os Estados Unidos demonstrem seriedade.
2: The most important question is the question of mistrust or the lack of trust from our side.
3: A questão mais importante é a questão da desconfiança ou da falta de confiança do nosso lado em relação aos americanos. E eu expliquei as razões dessa desconfiança. Outra questão, ou outro problema, são as mensagens contraditórias que, como eu disse, nos deixaram relutantes em relação às reais intenções dos americanos nessas negociações. Temos dúvidas sobre a seriedade deles, mas no momento que sentirmos que eles estão falando sério e prontos para um acordo justo e equilibrado, certamente prosseguiremos com as negociações.
1: O iraniano deu a declaração após uma cúpula de ministros das relações exteriores do BRICS. Em entrevista à emissora Fox News, o presidente Donald Trump afirmou que está perdendo a paciência com o Irã. Com a colaboração de Ana Luísa Bessa, de São Paulo, Luiz Fernando Figliage.
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0: A Polícia Federal realizou uma operação que destruiu 7 garimpos ilegais na fronteira entre o Amapá e o Pará. Mais de 3 mil litros de diesel usados para manter a atividade ilegal foram apreendidos.
6: 80 agentes entraram na floresta. A operação durou 3 dias na divisa entre o Amapá e o Pará, uma das áreas mais pressionadas pelo garimpo ilegal na Amazônia. Polícia Federal, IBAMA, ICMBio e Força Nacional atuaram juntos. O processo é tão difícil que 5 aeronaves foram usadas para levar as equipes até os alvos. 7 frentes de garimpo em plena atividade foram desativadas. 4 escavadeiras hidráulicas, 2 tratores, 3 quadriciclos, motores geradores e acampamentos clandestinos foram destruídos. Mais de 3 mil litros de diesel, usados para manter a atividade ilegal, também foram apreendidos. Segundo as autoridades, o prejuízo causado aos criminosos passa de 6 milhões de reais. A estratégia usada nessa operação não é só apreender os equipamentos, mas também destruir toda a estrutura usada pelos garimpeiros. Sem escavadeiras, sem combustível, esses grupos não conseguem voltar a agir de um dia para o outro. A Polícia Federal não informou se houve prisões durante a operação. A Operação Calha Norte terminou nesta quinta-feira, mas as investigações continuam. De Macapá, Gabriel Moraes.
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0: Tribunal de Justiça de Santa Catarina decidiu pelo arquivamento total das investigações relacionadas à morte do cão Orelha. O caso ocorreu em Florianópolis no início de janeiro deste ano.
7: A Vara da Infância e Juventude da Comarca de Florianópolis aceitou o pedido de arquivamento do caso Orelha. A solicitação foi apresentada no início dessa semana pelo Ministério Público de Santa Catarina, assinada por 3 promotores. E ocorreu por falta de provas. O parecer tem 170 páginas e é assinado por 3 promotores diferentes. O caso ganhou repercussão mundial e tramita no mais alto grau de sigilo. A decisão, assinada pela juíza Vanessa Bonetti, argumenta que a competência de promover o arquivamento do caso, quando não identificar motivos para a acusação, é do Ministério Público, cabendo ao Judiciário analisar a legalidade e a possibilidade jurídica de aceitar o pedido. Entre os motivos que levaram o Ministério Público a não responsabilizar nenhum investigado, estão a análise de quase 2 mil arquivos digitais, entre vídeos, dados de celulares apreendidos e fotografias, e os depoimentos de adolescentes e testemunhas mencionados no decorrer da investigação feita pela Polícia Civil. O Ministério Público também citou contradições nos depoimentos de testemunhas que indicaram a suposta agressão como causa dos ferimentos ao cão. O Ministério Público também cita a hipótese de morte do cachorro em função de uma doença pré-existente. Um laudo apresentado pelo Ministério Público após a exumação do corpo do cão Orelha indicou que o cachorro tinha uma doença óssea grave que poderia explicar as lesões na cabeça. A investigação também analisou câmeras de vigilância e não identificou provas de que os jovens investigados teriam estado no mesmo lugar do cão Orelha nos horários indicados das possíveis agressões. Em fevereiro, o Ministério Público já havia levantado a hipótese de possíveis contradições na investigação da Polícia Civil e solicitou 35 novas provas. As respostas começaram a ser enviadas no final daquele mês, e essas solicitações de novas diligências já indicariam a necessidade de indícios mais robustos para a conclusão do caso. Na decisão de agora, que confirmou o arquivamento do caso, a juíza da Vara da Infância e Juventude também determinou a devolução do passaporte e a retirada de restrição de viagem de um dos adolescentes investigados, além do arquivamento de outros procedimentos abertos para a apuração complementar do caso. A Polícia Civil aqui de Santa Catarina foi procurada pela reportagem, mas informou que não irá se manifestar, porque o caso já está concluído. De Florianópolis, Zé Maia.
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0: Sexta-feira, 15 de maio de 2026. O senador Flávio Bolsonaro admitiu que novas conversas ou relatos de encontros que teve com o banqueiro Daniel Vorcaro podem se tornar públicos. O pré-candidato à presidência pelo PL afirmou, no entanto, que o contato que manteve com o dono do Master se restringiu ao filme sobre o ex-presidente Jair Bolsonaro. Em entrevista à CNN, Flávio Bolsonaro diz que pode vazar um videozinho ou algum encontro com o empresário, mas que não vai ter surpresinha. Segundo Flávio Bolsonaro, Vorcaro investiu mais de 60 milhões de reais no longa-metragem intitulado Dark Horse. A Polícia Federal investiga se o dinheiro foi desviado para bancar despesas pessoais de Eduardo Bolsonaro nos Estados Unidos. Documentos divulgados pelo site Intercept Brasil, nesta sexta, revelam que Eduardo atuou como produtor executivo do filme. Terminou nesta sexta-feira o mandato do presidente do Banco Central americano, Jerome Powell. Nos últimos anos, ele travou com Donald Trump uma disputa pela independência das tomadas de decisões do Federal Reserve. Powell ficou à frente do Banco Central mais poderoso do mundo por 8 anos. Ele foi indicado por Trump em 2017, mas passou a ser atacado pelo presidente ao promover aumento da taxa de juros para conter a inflação depois da pandemia e da guerra na Ucrânia. O novo presidente do Fed será Kevin Warsh, indicado por Trump em janeiro. Horário de Brasília, 11h33.
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0: O lançamento do último álbum de estúdio da banda Chico Science, Nação Zumbi, completa 30 anos hoje. Afro Ciberdelia vendeu mais de 100 mil cópias e conectou o mangue do Recife ao futuro, dando novos elementos ao Mangue Beat. A CBN Recife ouviu o vocalista da Nação Zumbi para saber sobre a produção e o legado deixados por Chico Science, que completaria 60 anos nesse ano.
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3: Há 30 anos, o mundo conhecia um dos álbuns mais importantes da história da música brasileira, Afro Ciberdelia, a segunda produção em estúdio da banda Chico Science e Nação Zumbi, que ousava em misturar ritmos tradicionais do Nordeste a hip hop e eletrônica. Com produção de Eduardo Bide e lançamento pela Sony Music, Afro Ciberdelia foi gravado entre 1995 e 1996, reunindo 20 faixas e 3 remixes. Depois do sucesso de Da Lama ao Caos, primeiro álbum da banda, o disco trazia novos elementos para o Mangue Beat, como conta o vocalista da Nação Zumbi, Jorge do Peixe.
4: A gente morava no Rio de Janeiro e era um acordar para ir para o estúdio, para mergulhar nesse processo. É um disco diferente do primeiro, que é muito mais cru. Esse tem muito mais samples, tem muito mais tecnologia ali atrelada, né? Traz um África futurismo e uma certa cibernética emergindo ali, né? Sempre fomos admiradores de ficção científica, da diáspora africana, a gente sempre foi calçado em batidas. Eu e Chico, a gente dançava break, já garimpando vinil. Tudo isso se imprime no disco, né?
5: Este corpo de lama tudo vê, é apenas a imagem do som.
3: O som de Afro Ciberdelia, do tambor à guitarra, fez a antena da Nação Zumbi se conectar com o futuro. Escolhido por Chico Science para produzir Afro Ciberdelia, o produtor Eduardo Bide conta que a afinidade musical e pessoal entre ele e a banda foi determinante, ainda mais por ter sido sua primeira experiência na função.
6: Na pré-produção ali, que foi a demo que eu fui para Recife, né, trabalhar com eles, ali já se definiu muita coisa. Algumas músicas não tinham letra ainda. Chico participava de tudo, né?
3: Durante a gravação, nomes como Gilberto Gil, Marcelo D2 e Fred 04 participaram de faixas como Macô e Samba do Lado. disseminando ainda mais o trabalho da banda. O jornalista José Teles, que cobria a cena cultural da época, lembra que Afro-Ciberdelia se somou a Da Lama ao Caos para fazer os olhos do mundo se voltarem a Pernambuco.
7: Naquele tempo, o rock dos anos 80 estava meio borrogado já, né? E aí, de repente, surgiu uma coisa nova no Recife, né? Então, o Recife virou centro das atenções durante a década de 90, a partir de 94, e foi até o começo dos anos 2000, né? Então, o Recife era o centro da música do Brasil e no mundo todo. O New York Times mandava um repórter cobrir abrir pro rock, né? Várias vezes mandou.
3: Tinha um pouco de cada Brasil nas músicas de Afro-Ciberdelia. E foi a partir dessa percepção que Bid apresentou Maracatu Atômico, composta por Jorge Maltner e imortalizada na voz de Gilberto Gil, para a Nação. A faixa é a mais lembrada do álbum e por muito pouco quase não esteve nele. Afro-Ciberdelia vendeu mais de 100 mil cópias, chegando a receber o certificado de disco de ouro. Nos 60 anos do nascimento de Chico Sainz, o álbum segue único e irreverente. Com edição de Daniele Monteiro, do Recife, Lucas Arruda.
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0: Pedro Pupulim.
10: O secretário da Segurança Pública de São Paulo, Oswaldo Nico Gonçalves, informou à reportagem da CBN que Kratos Douglas, menino de 11 anos que foi encontrado morto, acorrentado e com sinais de tortura em casa na zona leste da capital nesta semana, morreu por inanição, ou seja, desnutrição. O laudo do IML, que comprova o quadro de inanição de Kratos Douglas, ainda não foi liberado, mas, segundo Nico Gonçalves, a informação foi confirmada pelo superintendente da Polícia Técnico-Científica, Claudinei Salomão.
11: Ele também ficou chocado, os peritos ficaram chocados. Aquelas imagens daquelas crianças da Etiópia, sabe, magrinho, tal. Tava ali. Eu não sei como o pai, onde eu me emocionei, porque eu tô ficando velho, e a gente vai ficando velho, ficando mais sensível, né? O Arthur é novinho, mas a gente vai ficando mais sensível. Eu não consegui. Tanto é que eu fiquei em cima da delegacia, fui na delegacia cumprimentar os policiais, porque aquilo chocou muito.
10: Douglas vivia com o pai, Cris Douglas, com a avó e a madrasta. Todos estão presos e alegam que o menino ficou acorrentado porque fugia muito de casa. O delegado responsável pelas investigações, Thiago Bassi, afirmou que os vizinhos da vítima disseram não ver a criança há mais de um ano, o que faz a polícia entender, até o momento, que não havia qualquer fuga do menino. Segundo a polícia, a criança teria ficado acorrentada dentro de casa por cerca de um ano, sem alimentação adequada, condição que causou sua morte. Outro ponto que chamou a atenção dos investigadores foi a situação escolar de Kratos Douglas. A criança não teria registros de matrícula em qualquer escola desde o ano de 2024. Há ainda duas outras crianças encontradas na casa, uma de 2 e outra de 12 anos, diagnosticada com autismo. Ambas foram acolhidas pelo Conselho Tutelar para permanecerem em segurança até que o caso se resolva. Os investigadores também apuram se o pai de Kratos Douglas comercializava imagens do menino sendo torturado na residência. A polícia encontrou diversas câmeras e aparelhos celulares na parte interna da casa, e todo este material está sendo periciado. Os investigadores ainda aguardam os laudos periciais da Polícia Técnica. De São Paulo, Pedro Pupulim.
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0: Vamos falar sobre o filme O Gênio do Crime. É uma adaptação do livro, que é um dos maiores sucessos da literatura infanto-juvenil brasileira. Livro de João Carlos Marinho, que foi publicado originalmente em 1969. Nós estamos aqui com o diretor, o André Felipe Binder, o Lipe Binder. Lipe, bem-vindo, boa noite.
1: Boa noite, Tânia. Uma honra estar aqui com você no programa.
0: Ah, uma honra é nossa. Nossa, que maravilha. E acho que quem não leu, né, esse livro na escola, eu li esse livro, me lembro com muita clareza, me deu até uma nostalgia, assim, de saber que agora ele vai para os cinemas. Então, antes de falarmos do filme propriamente dito, Lipe, conta pra gente como surgiu a ideia de trazer esse clássico da literatura infanto-juvenil para o cinema.
1: É, na verdade, quem comprou os direitos foi o Thiago Mello, da Boutique Filmes, e ele comprou praticamente todos os livros do João Carlos, e fui indicado para ele pelo Alex Medeiros, da Globoplay, Globo Filmes, e foi, assim, aqueles presentes do destino, né? Porque eu fui essa criança que foi absolutamente influenciada por esse livro, né? Na escola, todos os meus amigos, e aí décadas depois eu tenho o presente, né, de poder contar uma história que me marcou tanto na minha juventude.
0: É, nossa, eu lembro bem de ler, de estar lendo esse, eu não lembrava da história, né? Tive que relembrar a história e falar, nossa, é mesmo, que maravilha, né? Ou seja, vocês vão pegar o público que é a nossa faixa etária, que leu esse livro, e vão pegar os mais jovens, porque o filme é direcionado na linguagem, tudo para um público infanto-juvenil, né? Como a obra original, né?
1: Sim. É, na verdade, é uma ponte de 5 décadas, né? Porque esse livro é de 69 e ele continua sendo um best-seller até hoje.
0: É, então, ele pega várias gerações, né?
1: Pega várias gerações. É um filme, assim, é um livro, né? Do público infanto-juvenil. Mas eu acho que pelo sucesso que o livro teve, a gente falou muito sobre ser um filme para a família toda, porque muitos adultos, muitos pais, inclusive jovens avós, já leram o livro e têm uma referência do livro. Então, é um filme perfeito para juntar a família, para unir a família, para falar das impressões, né? Assim, o mundo de 2026 é bem diferente do mundo de 1969,
0: sim,
1: mas eu acho que o espírito continua o mesmo.
0: É, bom, vamos falar do enredo, e tem tudo a ver o enredo, né? Porque também estamos em período de Copa do Mundo, o pessoal colecionando figurinha de jogador de futebol, né? E tem a ver com a história. Então, Lipe, conta pra gente o que é possível contar do enredo do Gênio do Crime, que agora está nos cinemas.
1: É, eu posso contar que, assim, é baseado no livro, né? A gente adaptou a história para 2026, com algumas pequenas mudanças. Assim, a gente vive num mundo bem diferente hoje, em 2026, então a gente foi muito atento com todas as mensagens, as brincadeiras, né? E tudo que é dito no livro. Mas a gente manteve a essência de ser uma história de mistério, né? Basicamente a história é sobre falsificação de figurinhas da Copa, né? E um grupo de jovens de 12, 13 anos decide investigar isso. E aí a gente tem uma história de muita aventura, humor, drama, suspense, e é uma história brasileira. Ela vem da, né, da nossa cultura, de um best-seller, né, dos nossos livros, então eu acho que é uma identidade cultural nossa.
0: E essa turma é a turma do gordo, né?
1: A turma do gordo.
0: A turma do gordo. Que é, esse é o primeiro livro da turma do gordo. Outros, depois o João Carlos Marinho foi lançando e a gente ia lendo. É, e aí você disse que foi comprado os direitos, ou seja, podemos esperar uma série, né?
1: Sim.
0: Ah, mas vamos...
1: Espero que sim.
0: Também esperamos que sim. Bom, então é uma história, para quem não leu, ou para quem leu e não se lembra exatamente, é uma história de... é um mistério, né? O Gênio do Crime Não sei até onde dá para a gente falar, né? Enfim, eles vão investigar quem é que está acontecendo com a falsificação de figurinhas, é isso?
1: Sim.
0: Não
1: E
0: vão.
1: eles descobrem que tem uma pessoa, assim, um gênio
0: É
1: por
0: isso que eu
1: trás,
0: queria
1: que ninguém
0: dizer.
1: consegue, pegar essa pessoa, e aí eles decidem ir atrás desse mistério e investigar.
0: Porque é um gênio que faz, é uma pessoa muito inteligente que cria, faz essas falsificações, e aí eles têm que
1: Que não deixa
0: decifrar.
1: rastros.
0: Não deixa rastros. É para um público, originalmente, né, os livros, para o quê? 13, 14 anos, adolescente?
1: Eu acho que essa faixa, né, infanto-juvenil, da pré-adolescência, que vai, né, dependendo dos hormônios de cada um, dos 10 aos 15 anos, né? Mas eu acho que, e a gente fez com essa intenção, a gente colocou elementos para que os pais gostem, as mães gostem. A gente é muito parecido com os filmes do Spielberg da década de 80, né? Do Goonies, do Super 8, do ET, que eles têm um público-alvo, mas a família inteira gosta, a família inteira vai ver.
0: Claro, ainda mais porque tem essa referência das pessoas adultas já terem lido, muito provavelmente, né? O Gênio do
1: Sim.
0: Crime. Bom, e aí, uma obra escrita em 1969, adaptada agora para os tempos atuais. Isso implica em quem? O que exatamente vocês modificaram e também sem perder a essência, né, da história original?
1: Eu acho que a gente mudou muito, assim, existe uma sensibilidade muito maior da brincadeira, né, do bullying, dos apelidos, e a gente tomou muito cuidado com isso para que isso não influenciasse, essas novas gerações a olhar a história de uma certa maneira, para a gente conseguir, manter a essência da história, mas tomar cuidado com tudo que é falado e como é falado, porque a gente vive num mundo muito diferente hoje em dia. E é uma coisa que a gente tem que levar em consideração, né? A maioria das obras literárias que são do passado, né, elas vêm de um mundo diferente e a gente tem que traduzir elas para o dia de hoje, né?
0: Sim, nossa, ainda mais nessa faixa etária, né? Que, não, a Turma do Gordo, né? Você já vê que já tem ali uma, né, uma caracterização, né?
1: Sim.
0: Então, tudo isso vocês foram adaptando. E também as questões tecnológicas, por exemplo, essa turma, eles vão usar recursos de internet e tal para fazer as investigações, ou continua analógico como originalmente?
1: Um pouco, a gente não tinha como ignorar a tecnologia, mas tem uma coisa até interessante, que uma lei que baixou no estado de São Paulo de não poder usar o celular, né, tipo 6, 7 meses antes da gente começar o filme, isso ajudou um pouco a trama,
0: Ah, nas
1: porque hoje
0: escolas?
1: em dia, sim,
0: Ah,
1: hoje em dia a gente
0: sim.
1: consegue fazer muita coisa com o smartphone, né, a tecnologia, assim, deixou tudo muito acessível, então a gente teve o cuidado de inserir, mas ao mesmo tempo não mexer na história, né? Não mexer no andamento da história. A gente simplesmente traz a tecnologia para dentro.
0: Bom. E se passa em São Paulo, na capital
1: Em
0: paulista.
1: São Paulo, sim.
0: Em
1: E a gente mostrou bastante a cidade, é uma coisa, né, que tem muito a ver um pouco com a história, né? Quando a galera dessa faixa etária começa a sair de casa e pega o ônibus e vai conhecer a cidade, e isso faz parte da trama da investigação, mas é muito legal, né, da gente usar a cidade de São Paulo como personagem também.
0: Sim, e essa turma do filme O Gênio do Crime, baseado no livro, são quantos adolescentes?
1: São quatro. São
0: Quatro.
1: três meninos e uma menina que entra para o grupo e muda tudo.
0: Ah, é?
1: É.
0: Pode falar?
1: Tem
0: Por
1: um
0: quê?
1: impacto.
0: Não.
1: É a nossa Berenice. Eu acho que é muito interessante, porque é uma faixa etária, né? Assim, quando você está nos 12 anos, as meninas amadurecem mais rápido, né? Os meninos, eles ficam pequenos, pirralhos um pouco mais, né? E eu acho que a entrada da Berenice no grupo do Gordo reflete muito, né, os dilemas da cidade e esse amadurecimento das meninas, né, que ela realmente mexe com o grupo, ela muda o grupo, né, de uma maneira muito positiva. E é bacana de ver, né, esse tipo de história hoje em dia também.
0: Bacana. É, os meninos são mais moleques, né? Ela deve dar uma,
1: Sim.
0: né,
1: Sim.
0: puxar um pouco mais para a realidade. E aí,
1: Ela traz muita inteligência.
0: como é dirigir essa faixa etária adolescente? Como é que foi para você?
1: Olha, é maravilhoso, assim, é praticamente o primeiro trabalho infanto-juvenil que eu faço. Eu tenho muita variedade no meu trabalho, já fiz novelas, séries, quase todos os tipos de gênero. Eu gosto de fugir de rótulos, né, que pode ser uma prisão para qualquer artista, né, para diretores, atores. Então,
0: Sim.
1: é bom a gente se diversificar. E eu estava vindo de séries violentas, né, que é o Arcanjo Renegado, a Divisão. Eu consegui fazer um Betinho, que é um pouco mais, né, de dramaturgia, mas foi muito bom porque quase limpei a minha alma, né. Eu fui trabalhar com né, jovens, que é a essência dessa profissão, e foi assim. Eu já tinha trabalhado com criança em vários trabalhos, mas não com quatro protagonistas de uma história. E uma coisa que a gente fez na pré-produção do filme, um dos nossos grandes investimentos, foi fazer uma preparação de 1 mês com esse quarteto, para que eles parecessem amigos, para que tivesse organicidade nas relações, né, de você ter uma familiaridade que é muito difícil de você fazer isso diretamente para a câmera, né? A gente precisa realmente de uma preparação. E essa preparação foi tão boa, tão fantástica, né? O elenco foi preparado pela Beatriz Morelli, que é uma baita diretora de elenco. Ela cuidou muito bem deles e foi surpreendente, porque todo mundo, né, existe um clichê sobre filmar com criança, filmar com cachorro e o quanto isso dá trabalho, mas essa galera, eles faziam as falas de primeira, eles eram muito profissionais, eles se preparavam para contracenar com os adultos, né, com Marcos Veras, com Ailton Graça, com o Douglas, e foi lindo de ver, porque, né, a gente imagina nessa faixa etária hoje, essa criançada está muito mais distraída, né? Você tem toda a coisa das mídias sociais e todos os gadgets que a gente tem hoje, mas eles foram extremamente focados, extremamente profissionais. Foi lindo de ver, assim, eu fiquei como um pai orgulhoso,
0: Que
1: né,
0: legal.
1: vendo o trabalho
0: Nossa,
1: deles.
0: que bacana. É o filme O Gênio do Crime. Os protagonistas são justamente os quatro adolescentes que vão investigar, né, esse
1: Sim.
0: gênio do crime que está falsificando as figurinhas do álbum da Copa. O livro foi escrito em 1969 pelo João Carlos Marinho, né, um clássico da literatura infanto-juvenil e que agora ganha os cinemas. E o Lip Binder aqui com a gente, que é o diretor. Você falou que esses jovens ficaram um tempo para se entrosar, mas aí como é que funciona? Só para entender, fiquei curiosa. No contexto do filme ou fazendo atividades, vale, para eles ficarem amigos?
1: Acho que são ambos, né? A
0: Ambos.
1: gente faz um exercício muito em cima da história e do texto, do diálogo, e ao mesmo tempo uma preparação de intimidade deles, né? De vivência, deles terem o costume da convivência, né? Quando você prepara bem, um já escuta com o outro falando e já tem a cumplicidade no olhar. Isso são coisas muito difíceis de você enganar para a câmera, né? Realmente você tem que ter uma preparação muito grande para você passar essa verdade. Então, é muito focada nisso, não só nos personagens da história, no entendimento da história, mas também no entrosamento do grupo.
0: Bom, e aí, como o Lipe já falou, além do grupo, desses quatro, tem Ailton Graça, o Marcos Veras, o Douglas Silva, Rafael Losso, tem um elenco aí bacana,
1: De
0: que
1: massa.
0: fazem os adultos, né?
1: José de Fadel, Telmo Fernandes, Fafá Renó, assim, tem um elenco de peso, Ravel Cabral, assim, muitos atores que são amigos e colaboradores do passado que vieram para fazer uma cena e brilham. Foi um presente também ter essa galera junto.
0: Vocês rodaram. Demorou muito? O cinema tem um tempo bem estendido, né, Lipe? Quando foi que
1: Pois
0: vocês
1: é.
0: rodaram?
1: Pois é, no nosso caso foi justamente o contrário, porque a gente rodou o filme em 5 semanas, a
0: Uau!
1: gente terminou de rodar no final de julho, agora de 2025, e a gente está estreando agora em maio, né? A
0: Nossa!
1: gente ouve falar de filmes que duram 2, 3, 4 anos para serem
0: Sim!
1: lançados.
0: Que
1: Esse está
0: coisa boa!
1: fresquinho. Sim.
0: Porque, e o que explica toda essa agilidade? Já estava tudo esquematizado, captado e tal?
1: Bom, acho que o primeiro é a eficiência coletiva, né? Todo mundo cumpriu o trabalho. E a outra questão é que a gente está atrelado à Copa, né? É sobre o álbum de figurinhas da Copa. Então, o nosso lançamento está, né? A gente está lançando agora na quinta-feira que vem, que é o pico da febre dos álbuns de figurinha da Copa. Então, a gente está exatamente nesse timing, né? De todo mundo que está nessa loucura de comprar figurinha, de bater no bafo, né, que a criançada adora, e
0: Nossa, batendo bafo.
1: conseguir completar o álbum até a Copa.
0: Mas esse ano, como vai ser muito grande o álbum, vai demorar para o pessoal completar e o pessoal vai estar nessa vibe para assistir o filme, né? No, na, no, na vibe das figurinhas, que tem tudo a ver, né?
1: Esperamos, né? Mas é muito legal de ver, né? Que assim, eu fui essa criança que colecionou álbum de figurinhas e você ainda tem isso acontecendo no nosso país, né? 4, 5 décadas depois. E é sobre futebol, que é uma coisa tão grande na nossa cultura. Muito bacana de ver que a gente está investindo, né, em temas fortes da nossa cultura e também na literatura brasileira, né?
0: Exatamente, exatamente. É um filme baseado na literatura brasileira com uma
1: Exatamente.
0: temática brasileira, que é o futebol, né? E a paixão pelas
1: Sim.
0: figurinhas. Mas você sabe que só um parênteses aqui, Lipe, não é só criança, não, e adolescente, porque tem adulto, o produtor do programa, inclusive, que está colecionando o álbum da Copa esse ano. Né? O
1: Ah,
0: pessoal
1: que
0: gosta.
1: legal. Que
0: Muito
1: legal.
0: bom. O Gênio do Crime, que é uma adaptação do livro, que é um dos maiores sucessos da literatura infanto-juvenil brasileira. Você veja só, é um livro que foi lançado em 1969. Então, quantas gerações já leram, né, O Gênio do Crime? Eu, adolescente, lembro de ter lido. Então, quando eu vi que ia sair o filme, fiquei doida. Já vi aquela memória, resgatei a história, porque também lembrar da história, no meu caso, não rolou. Aí procurei na internet a história e fui resgatando, né, da história que eu li naquela época. Então, é um filme que tem esse apelo para os adultos, sobretudo aqueles que já leram o livro, e para os adolescentes, né? Porque o público é justamente infanto-juvenil. A história da Turma do Gordo. A Turma do Gordo são os 4 adolescentes. Eles surgem com esse livro, né? Com esse primeiro livro do João Carlos Marinho. E depois o João Carlos Marinho foi escrevendo outras histórias com essa mesma turma. E agora os direitos da série foram adquiridos para o cinema. Então, que nós concluímos? Que esse é o primeiro filme de uma série que vem por aí da mesma turma, a Turma do Gordo. E o filme é O Gênio do Crime. Bom, antes de fecharmos e antes de eu trocar uma ideia aqui com o Paulo Galvão, eu só vou dar um recadinho que eu esqueci de dizer. O recadinho que eu falei pro Leandro Gouveia que eu daria, porque eu sou fã do grupo dele. O Leandro Gouveia tem um grupo vocal, você sabe, né, Paulo Galvão?
2: Sim,
0: um grupo
2: claro.
0: Mosaico. E aí ele só voz. É bem bonito, é um coral, né? E eles vão fazer uma apresentação. Aliás, tem 10 anos do grupo Mosaico. Quem estiver em São Paulo, ó, no domingo agora, no Teatro Bacarelli, em Heliópolis, é um espetáculo com repertório todo de Cartola. Ai, que bonito. Às 11 horas da manhã, no domingo, no Teatro Bacarelli, em Heliópolis. O ingresso é R$ 20. Vamos lá prestigiar o Leandro Gouveia. É bem bacana o grupo vocal dele. Ele é um ingresso popular, né? Dá bastante bem pro pessoal ir. Fica aqui então um recadinho pro pessoal prestigiar. Ah, e procura aí nas plataformas e tal o grupo Mosaico para vocês ouvirem. É bem bacana.
2: Sensacional. Você sabe, Tânia, você me lembrou aqui, o pessoal de Heliópolis, eles têm lá uma orquestra sinfônica ou filarmônica, não lembro exatamente qual que é a denominação. Eu acho que não estou fazendo confusão, não. Você sabe,
0: não,
2: qual é o nome
0: é
2: do... Você sabe qual é o nome do maestro lá da orquestra de Heliópolis?
0: Ah, o...
2: É o maestro Paulo Galvão, é um homônimo que muito me honra.
0: É um homônimo?
2: É, maestro Paulo Galvão.
0: Mas não é você não, né, Galvão, que você faz tanta coisa. Não,
2: não, eu não, não, faz um trabalho
0: poderia ser. Paulo Galvão, mas não é Caetano.
2: Não, não, não, não, é, não. Henrique Caetano, mas é Paulo Galvão. Aí já manda um abraço aqui pro maestro Paulo Galvão, que muito nos honra.
0: Muito bom, hein, homônimo de Paulo Galvão. Muito bem, Galvão. Aí isso já acabou, já estamos ultrapassando seu horário, está ansioso para o jogo do seu time.
2: É, tem Fluminense, São Paulo e Fluminense
0: São
2: hoje,
0: Paulo,
2: né?
0: São Paulo e Fluminense, lá no hoje Maracanã. Sábado, é. Verdade.
2: Dureza, hein? Dureza.
0: Tá fácil não, hein?
2: Não tá não. Não tá nada fácil. Mas agora o Dorival voltou, né? Vamos
0: mas
2: ver.
0: Ainda não trabalhou, mas ainda já não. Muda o astral,
2: já muda,
0: né?
2: O astral, já muda. Já muda mesmo.
0: Então tá bom. Então, campeão, diz aqui o HD. Ei. Galvão, bom programa.
2: Valeu,
0: viu?
2: Tânia. Bom fim de semana e até segunda-feira, hein?
0: Até segunda. Bom fim de semana. Vamos fechando aqui o CBN Noite Total com a produção do Luiz Delboni e os trabalhos técnicos de Henrique Dias.
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0: Um ótimo fim de semana para todo mundo.
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0: Sábado, 16 de maio de 2026, o plano de captação de recursos para o filme Dark Horse utilizava uma promessa em comum para atrair investidores, um atalho para a imigração legal nos Estados Unidos. Documentos revelados pelo Intercept Brasil mostram que o projeto oferecia cotas de financiamento ao mercado. O pacote mais caro, no valor de $1.100.000, garantia ao comprador o direito de pleitear o visto de residência permanente em solo americano. O plano estratégico da produção previa ainda cotas de $500.000 com a promessa de retorno integral do dinheiro alocado, acrescido de 20% de bônus sobre o investimento. A Polícia Federal investiga se os R$61 milhões repassados pelo banqueiro Daniel Vorcaro para o filme foram desviados para bancar as despesas pessoais de Eduardo Bolsonaro nos Estados Unidos. Vorcaro, dono do Banco Master, está preso em Brasília por fraudes financeiras bilionárias. Horário de Brasília, 12:05.
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2: Seis minutos deste sábado, muito bom dia a você que nos acompanha aqui na CBN, em todo o Brasil, em diversas partes do mundo. Começa aqui o CBN Madrugada e nós vamos juntos, hein? Até às 6 horas da manhã, viu, Ricardo Garcia? Porque hoje é sábado, vamos até às 6 horas da manhã aqui com o CBN Madrugada, na sua companhia. A produção de Luiz Delboni, trabalhos técnicos comigo aqui, o Ricardo Garcia. E você participa sempre via WhatsApp, via YouTube, via e-mail, via Instagram. Daqui a pouquinho a gente lembra os caminhos, porque agora vamos a alguns dos principais destaques do dia. É, o ex-governador do Rio, Cláudio Castro, na mira da justiça. Quem informa é Diogo Bugalho.
3: O ex-governador do Rio, Cláudio Castro, foi alvo nessa sexta de uma operação da Polícia Federal que apura a atuação de agentes públicos para beneficiar o grupo empresarial Refit, dono da refinaria de Manguinhos. O celular e um tablet de Castro foram apreendidos e vão passar por perícia. De acordo com os investigadores, o ex-governador e membros do alto escalão estadual teriam atuado para reduzir as dívidas e relaxar a fiscalização sobre a Refit, controlada pelo empresário Ricardo Magro. O grupo empresarial deve cerca de R$52 bilhões em impostos. O mandado de prisão contra Magro também foi expedido, mas o paradeiro do empresário, que vive fora do Brasil há anos, segue desconhecido. O nome dele foi incluído na lista vermelha da Interpol.
2: Crescem as suspeitas sobre uso indevido de dinheiro destinado ao filme de Jair Bolsonaro. A manchete é de Larissa Lopes.
4: Um contrato para a produção do filme Dark Horse de novembro de 2023 traz Eduardo Bolsonaro como produtor executivo da obra. O documento foi divulgado pelo site Intercept Brasil e contradiz a versão anterior do ex-deputado. Após a reportagem, ele voltou atrás e admitiu ter atuado temporariamente como diretor executivo e que chegou a investir $50 mil na produção cinematográfica. Ele, no entanto, negou ter recebido verba de Daniel Vorcaro. Já Flávio Bolsonaro admitiu que novas conversas com o dono do Master podem surgir, mas sem surpresinha.
2: Flávio Bolsonaro, que falou sobre as acusações nesta sexta-feira no interior de São Paulo. Quem acompanhou foi Bruna Barbosa.
5: O senador e pré-candidato à presidência, Flávio Bolsonaro, disse a apoiadores que ninguém poderia imaginar o histórico do banqueiro Daniel Vorcaro. O filho do ex-presidente disse que o pai merece um filme com recursos privados e tentou desqualificar notícias que o ligam ao dono do Banco Master. Flávio Bolsonaro participou do lançamento da pré-candidatura de Guilherme Derrite ao Senado no interior de São Paulo.
2: Deputado Mário Frias, acusado de destinar verba pública para o filme. Quem informa é Rani Veloso.
6: O Supremo Tribunal Federal abriu uma investigação sigilosa contra o deputado federal Mário Frias. O ministro Flávio Dino mira o suposto desvio de pelo menos R$2 milhões em emendas parlamentares. O dinheiro teria beneficiado a produtora de um filme sobre o ex-presidente Jair Bolsonaro, que tem Mário Frias como produtor executivo. No novo ofício, com a denúncia, a deputada Tabata Amaral apontou o envolvimento do senador Flávio Bolsonaro e de Daniel Vorcaro em negociações milionárias para financiar a obra. Mário Frias apresentou um parecer da Câmara negando irregularidades.
2: E a parceria Flávio-Zema azedou Samantha Klein.
7: Após crítica de Zema a Flávio por pedido de dinheiro a Vorcaro, o senador afirmou que espera por um gesto de arrependimento. Segundo o Filho 01, Zema foi precipitado e injusto em suas falas. Ao mesmo tempo, o mal-estar pode romper a aliança do PL com o Novo nos estados.
2: A repercussão no Palácio dos Bandeirantes com Pedro Pupulin.
8: O governador de São Paulo, Tarcísio de Freitas, disse não acreditar no surgimento de outro nome na direita para substituir Flávio Bolsonaro na disputa à presidência. O nome passou a enfrentar resistências após a revelação de que o senador captou recursos milionários com Daniel Vorcaro para o financiamento do filme sobre a história do pai. Interlocutores do governador paulista afirmaram à CBN que Tarcísio foi pego de surpresa com a ligação de Flávio com o dono do Banco Master.
2: O pai de Vorcaro permanece na cadeia, informa de Minas Gerais, Desirê Miranda.
9: O pai do banqueiro Daniel Vorcaro vai permanecer preso em Belo Horizonte após audiência de custódia. Henrique Vorcaro foi um dos alvos nessa quinta-feira da Operação Compliance Zero da Polícia Federal, que apura fraudes ao sistema financeiro.

0: Ciência com Terã.
1: Crime bárbaro dentro de casa em São Paulo. Destaque é de Pedro Pupulin.
2: O menino de 11 anos que foi encontrado morto, acorrentado e com sinais de tortura na zona leste de São Paulo morreu por inanição, o nome clínico para desnutrição. O pai, a avó e a madrasta estão presos e alegam que o menino ficou acorrentado porque fugia muito de casa. A polícia ainda investiga se o pai comercializava imagens do menino sendo torturado na residência.
1: 12 minutos deste sábado, ainda em São Paulo, a manchete de Clauson Dutra.
3: As demolições das casas atingidas pela explosão no Jaguaré continuaram nesta sexta-feira, em meio a reclamações de moradores sobre falhas na comunicação. Famílias dizem que só descobriram no dia que perderiam os imóveis, enquanto vizinhos de casas liberadas relatam medo de voltar para dentro de casa por insegurança estrutural. Também foi registrado um novo vazamento de gás durante uma obra da Sabesp, desta vez na Zona Leste, em Itaquera.
1: Criança atacada por onça em Goiás. A manchete é de Marina Dantas.
4: A criança de 8 anos ferida em um ataque de onça parda na Chapada dos Veadeiros foi transferida para o Agarram, onde deve passar por cirurgia plástica. Segundo especialistas, casos como esse são considerados incomuns, já que o animal costuma evitar contato com humanos. O ataque aconteceu enquanto a família da criança deixava uma cachoeira da região.
1: Suspeita de racismo em rodeio no interior paulista. Quem destaca é Samuel Santos.
5: Uma mulher virou alvo da polícia depois de publicar falas racistas em uma rede social. Ela é de Guaíra, cidade que fica a 120 quilômetros de Ribeirão Preto. A investigada usou palavras discriminatórias em um vídeo publicado em um store no Instagram. E ela xingou uma segurança do primeiro dia da festa do peão da cidade, que começou na quinta-feira.
1: Fim da linha para garimpeiros ilegais no Amapá, informa Gabriel Moraes.
6: A operação durou 3 dias na divisa entre o Amapá e o Pará, uma das áreas mais pressionadas pelo garimpo ilegal na Amazônia. Polícia Federal, IBAMA, ICMBio e Força Nacional atuaram juntos.
1: Sabesp interrompe obras em São Paulo por precaução. Clauson Dutra.
3: A Sabesp interrompeu todas as obras no estado de São Paulo que tenham interferência no sistema de gás por 15 dias após a explosão que matou 2 pessoas e destruiu dezenas de casas. Um especialista ouvido pela CBN considerou o mapeamento dos mais de 7 mil quilômetros de tubulações sob as ruas da cidade insuficiente. A Companhia de Gás e Esgoto disse apenas que a gestão de obras segue. A Companhia de Água e Esgoto disse apenas que a gestão de obras segue. Todas as normas.
1: 12:15. Destaque do esporte aqui no CBN Madrugada com Gabriel Dudziak.
7: Começa hoje à noite a 16ª rodada do Campeonato Brasileiro da Série A. Às 18h30 da noite, o Atlético Mineiro enfrenta o Mirassol na Arena MRV. No mesmo horário, o Internacional encara o Vasco no Beira-Rio. Já às 19h, o Fluminense joga com o São Paulo no Maracanã. Enquanto às 21h, Palmeiras e Cruzeiro se enfrentam na Arena Barueri. No domingo, às 23h da manhã, Santos e Coritiba jogam na Neoquímica Arena. Às 16h, no Nilton Santos, o Botafogo recebe o Corinthians. No mesmo horário, Bahia e Grêmio se enfrentam na Arena Fonte Nova. Às 18h30 da noite, o Bragantino recebe o Vitória. No mesmo horário, a Chapecoense joga com o Remo na Arena Condá. Já às 19h30 da noite de domingo, fechando a rodada, o Atlético Paranaense encara o Flamengo na Arena da Baixada.
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1: Vamos saber como é que fica o tempo em todo o Brasil neste sábado com Jade Ramos.
9: O final de semana será marcado por temporais em grande parte do país. No sábado, a atuação de uma área de baixa pressão somada ao transporte de umidade da Amazônia favorece temporais fortes no Paraná e em Santa Catarina. Em Porto Alegre, o dia começa frio e a máxima alcança os 21 graus. Já no sudeste, a circulação marítima aumenta a nebulosidade.

0: e espalha chuvas pelo estado de São Paulo. Na capital paulista, o sábado terá chuvas no final do dia, com máxima de 24 graus. Enquanto no Rio de Janeiro e em Belo Horizonte, as chuvas ocorrem de forma isolada. No domingo, a formação de uma nova frente fria aumenta ainda mais os temporais no sul e no sudeste do país, principalmente no Paraná, em Santa Catarina e no interior paulista. Na cidade de São Paulo, domingo será chuvoso e a máxima alcança os 23 graus. Já no centro-oeste, chove em Campo Grande e Brasília. E no nordeste, a chuva continua forte entre o Maranhão, Ceará, no litoral do Rio Grande do Norte. E no norte do país, os temporais ocorrem de forma isolada, principalmente no Amazonas, no Pará e no Amapá. Já de Ramos, da Climatempo, para a CBN.
1: Muito bem. 18 minutos agora deste sábado. Mais uma vez, muitíssimo obrigado a você que nos acompanha aqui no CBN Madrugada, com Ricardo Garcia na mesa de som. Nós vamos juntos até às 6 horas da manhã, na sua companhia. Já tem muita gente participando via YouTube, pessoal que acompanha as imagens também do nosso estúdio, movimentação na retaguarda aqui, a nossa redação. Agradecer o Bartolomeu Batista, direto de Ribeirão Preto, Clóvis Mota, de São Pedro da Aldeia, Vivaldo Junqueira, dando um bom dia para toda a equipe, direto de Santos, litoral de São Paulo, o Gilberto Fernando, também está por aqui, Sueli Braga, perguntando se agora com o Dorival vai. Será que agora vai? É, acho que vai melhorar um pouco, sim, né? Dorival volta depois de, o quê? Uns 3 anos, mais ou menos? Depois de passagem pela seleção, pelo Corinthians. Mas vamos torcer para que a coisa melhore lá para os lados do Morumbis. É, obrigado a você que participa também via WhatsApp pelo 11 999 11 9981. O Gerson Gabriel, de Ivatuba, no norte do Paraná, sempre na escuta. Muito obrigado também ao Walter de Jacareí, que seja um ótimo programa, uma ótima noite para todos. Muito obrigado também à mensagem que chega direto de Santana, Casa Forte, Recife. É o Max que está na nossa escuta. Também o José Carlos Coelho da Vila Medeiros em São Paulo. E muito obrigado a você que interage também via Instagram. Estamos aqui no Instagram, no arroba phcgalvão, repetindo, arroba phcgalvão. Você pode interagir aqui pela rede social, como faz a Carmen Paula Locatelli. Grande Carmen, nossa colega, tá chegando aqui no Instagram. Muito obrigado pela companhia. Márcia Helena também chegando por aqui. Obrigado a Guilherme Neves. E muitas mensagens também. José Levi Barbosa Monteiro. Marcelo Lefebvre, São Paulino, também sempre aqui. Muito obrigado pela mensagem também do Roberto Gonçalves, Eliseu Cunha, galera interagindo aqui via Instagram no arroba phcgalvão. 20 minutos agora deste sábado, vamos em frente, hein, Ricardo Garcia? Temos aí 5 horas e 40 minutos pela frente aqui na companhia da nossa ouvinte, o nosso ouvinte CBN, e a gente vai começar pelo Rio de Janeiro. Que coisa, hein? Se a gente pegar aí os últimos 10, 15 anos no Rio de Janeiro, só a Benedita que se salvou, viu, Ricardo Garcia, ouvintes aqui do CBN Madrugada, porque olha, impressionante, hein, impressionante, fazendo uma passagem rápida aqui, né, do pessoal que passou pelo governo e pela cadeia também, ou foi empichado: Moreira Franco, Rosinha Garotinho, Antony Garotinho, Sérgio Cabral, esse aí com mais de 400 anos de condenação, Pezão, Wilson Witzel e agora o Cláudio Castro. É impressionante, né, o que acontece na política do Rio de Janeiro. Diogo Bugalho traz para a gente as informações.
2: A Polícia Federal vai analisar um celular e um tablet que estavam com o ex-governador do Rio, Cláudio Castro, durante a Operação Sem Refino nessa sexta. Os agentes investigam um esquema bilionário com a atuação de membros do alto escalão estadual para beneficiar a Refit, a antiga refinaria de Manguinhos. O grupo é controlado pelo empresário Ricardo Magro e deve 52 bilhões de reais em impostos. 17 endereços foram alvo de buscas. Pelo menos R$1.600.000 em espécie, armas e carros de luxo foram apreendidos. Já Ricardo Magro teve o nome incluído na difusão vermelha da Interpol por determinação do ministro Alexandre de Moraes, do STF. Ele é alvo de um mandado de prisão, mas está fora do Brasil desde 2018. O paradeiro do empresário é desconhecido. De acordo com os investigadores, o estado do Rio foi cooptado em benefício da Refit. A PF aponta que a Secretaria Estadual de Fazenda, durante a gestão de Castro, virou uma extensão da estrutura empresarial do grupo. O ex-secretário da pasta, Juliano Pascoal, e o ex-procurador-geral do estado, Renan Saad, teriam sido nomeados para atender aos interesses de Magro. Um dos pontos investigados é um programa especial de parcelamento tributário sancionado por Castro que permitiria à Refit abater cerca de 95% das dívidas. Segundo a PF, o programa ficou conhecido internamente como Lei Ricardo Magro. As investigações apontam ainda que o complexo industrial simulava atividades de refino para reduzir a carga tributária sobre combustíveis importados. Entre os investigados também estão um desembargador, policiais civis e federais e um ex-secretário da Casa Civil do governo federal que teriam atuado para favorecer a Refit. Eles foram afastados das funções públicas por determinação do Supremo. A defesa de Cláudio Castro e a administração da Refit negam irregularidades. A CBN não conseguiu localizar as defesas dos demais citados. Com a colaboração de Pedro Bonenberger, do Rio de Janeiro, Diogo Bugalho.
1: É muita sujeira, né? Realmente é impressionante. E a quantia, né, envolvida nessa história toda. A gente ouviu aí a reportagem do Diogo Bugalho. Esse senhor, Ricardo Magro, está foragido lá nos Estados Unidos, né? Não à toa, o presidente Lula, na viagem lá aos Estados Unidos, né, quando o Donald Trump falou da questão de presos e tal, o Lula falou, olha, você libera os que estão aí, que a gente libera os que estão aqui. Né? Porque o sujeito está nos Estados Unidos... Tem uma dívida de impostos de 52 bilhões de reais. 52 bilhões, com B de bola. E a gente ouviu aí na reportagem, né? Um programa especialmente desenvolvido na Secretaria de Fazenda do Rio de Janeiro, né? Feito sob medida, né? Para a Refit, que ia dar 95% de desconto na dívida. Né? Quase 50 bilhões de reais que a empresa, a refinaria, deixar de ser cobrada, de pagar. Então, são números astronômicos e vamos aguardar, porque fizeram lá a busca e a apreensão, mas com certeza as investigações prosseguem e não vai ser nenhuma surpresa, né? Se o governador afastado, Cláudio Castro, né? Se ele não estiver envolvido em outros, outras questões ligadas aí a essa história. E repetindo o que a gente já destacou aqui no começo do programa, é impressionante como a política do Rio de Janeiro está problemática, né, em relação a seus governadores nos últimos 15 anos aí. Vou repetir a lista aqui, né? O Moreira Franco foi preso em 2019, governou de 87 a 91. Depois veio Antony Garotinho, também preso. A mulher dele, que foi governadora depois do Garotinho, também presa, né? Depois vem o Sérgio Cabral. Sérgio Cabral, aí é ó concurso, né? Porque 300, 400 anos de condenação. Aí vem Pezão, né? Depois de Cabral, tudo preso também. Aí vem o Witzel, né, que foi afastado, né, sofreu impeachment, e depois, né, Cláudio Castro. Quer dizer, tá difícil, né? Tá difícil. Temos eleições agora em outubro, né, Ricardo Garcia? Né, a gente espera que as eleitoras e eleitores do Rio de Janeiro, né, façam aquele check-up ali na vida pregressa, né, dos candidatos ao governo do estado, porque nos últimos anos aí, somente a Benedita da Silva que saiu ilesa aí dessa história depois de governar o estado do Rio de Janeiro. Impressionante, impressionante. Meia-noite e 27, nós vamos a Brasília com a Larissa Lopes. Tem informações aí sobre...

0: E a notícia da semana, né, que é a descoberta das conversas aí do Flávio Bolsonaro com o Vorcaro, dinheiro do Banco Master que seria, né, oficialmente para o filme sobre a trajetória de Jair Bolsonaro, mas já há enormes suspeitas de que boa parte do dinheiro foi desviada para custear a estadia de Eduardo Bolsonaro nos Estados Unidos. E isso está sendo investigado, obviamente. O Eduardo Bolsonaro nega.
1: A publicação do contrato pelo Intercept Brasil, que mostra Eduardo Bolsonaro como produtor executivo do filme Dark Horse sobre a trajetória de Jair Bolsonaro, coloca em xeque a versão do ex-deputado, que sempre negou envolvimento com o longa e com a gestão de recursos. Após a divulgação do documento nesta sexta-feira, no entanto, Eduardo Bolsonaro mudou o discurso. Admitiu que já constou como diretor executivo do filme e chegou a investir dinheiro próprio, cerca de $50 mil, na produção cinematográfica. Ele disse, porém, que recebeu o dinheiro de volta, mas negou que tenha recebido repasses de Daniel Vorcaro.
2: Quando essa estrutura passou a ser uma estrutura de fundo de investimento, começou a ter outra estrutura, eu saí dessa posição de diretor executivo, que era o contrato antigo com a produtora, e passei então a ser somente uma pessoa que assinou a sua cessão de direitos autorais para que um ator pudesse me representar no filme e depois eu não processasse o filme. Basicamente, em linhas gerais, é isso daí. Ou seja, quem fala que Eduardo Bolsonaro recebeu dinheiro de Daniel Vorcaro é mentiroso. Quem fala que Eduardo Bolsonaro recebeu dinheiro deste fundo que foi criado nos Estados Unidos está mentindo para você. Eu recebi o dinheiro de volta por conta do contrato com a produtora, mas isso não passou pelo fundo. E recebi o dinheiro que era meu. Eu acho até que nem foi corrigido esse dinheiro, inclusive.
1: Quem também mudou de versão nesta sexta-feira foi o senador e pré-candidato à presidência Flávio Bolsonaro. Em entrevista à CNN, ele admitiu a possibilidade de surgirem novos registros de contato com Daniel Vorcaro, incluindo vídeos de encontros, mas, segundo ele, todos relacionados à gravação do filme que trata da biografia de Jair Bolsonaro.
3: Então pode surgir, pode vazar novas conversas, pode vazar alguma um videozinho mostrando o estúdio que eu possa ter enviado para ele, algum encontro que eu possa ter tido com ele. Foi tudo sempre para tratar essencialmente e somente, tão somente, exclusivamente do filme. Então não tem nada a esconder, então não vai ter surpresinha, não virão coisas novas.
1: Flávio também relativizou a versão anterior de que teria tido contato limitado com o dono do Banco Master. Ao ser questionado sobre quantas vezes se encontrou com Daniel Vorcaro, respondeu que não saberia precisar, mas que foram poucas vezes. Diante das notícias sobre a produção e investimentos no filme, nesta sexta, o procurador do Ministério Público de Contas, Lucas Furtado, pediu ao Tribunal de Contas da União que investigue os indícios de irregularidade vinculados à captação de recursos para a produção audiovisual. Com a colaboração de Samantha Klein, de Brasília, Larissa Lopes.
0: Bom, o senador Flávio Bolsonaro já destacou, podem surgir vídeos e tal, porque com certeza ele já sabe de alguma coisa, né? Com certeza ele participou de eventos que foram filmados e já deve estar sabendo que os vídeos podem estar nas mãos do Intercept. É porque o Intercept é assim, né, Ricardo Garcia, ouvindo isso aqui do CBN Madrugada, vai divulgando as notícias assim em doses homeopáticas. E são notícias importantes, né, que estão sendo destacadas aí pelo site, que historicamente tem prestado serviços à comunicação e ao jornalismo, porque uma das funções do jornalismo, né, não é a principal, é uma das funções, é publicar aquilo que as pessoas não querem, ou algumas pessoas não querem que seja publicado. Né? O Intercept sabe fazer isso muito bem, né? E tem feito aí ao longo dos últimos anos, até sem nenhuma crítica aqui, mas de forma, abre aspas, meio maquiavélica, viu, Ricardo Garcia? E por que eu digo isso? Estou lembrando aqui do príncipe de Maquiavel. Maquiavel, entre as orientações que ele deu a um príncipe, a um governante, para se manter no poder, o Maquiavel dizia que o bem, mais ou menos, né? Não vou usar as palavras aqui, mas o bem você faz de uma vez só, o mal você... ou melhor, o mal você faz de uma vez só. O bem você vai fazendo em doses homeopáticas, aos poucos. Né? Era a orientação que o Maquiavel dava para o príncipe. Ou seja, quando tem que anunciar alguma coisa ruim, né? Faça isso de uma vez só, ou então tem que tomar uma ação que vá trazer algum tipo de prejuízo para o povo. Faça isso de uma vez só. Agora, se é algo que, de alguma forma, vai trazer um benefício para a população, né? Vá fazendo aos poucos, né? Para gerar mais recall. Obviamente que Maquiavel, naquela época, não usou essa terminologia. E, obviamente, né, fazendo um paralelo aqui à questão das publicações do Intercept, né, não estou querendo dizer se é bem ou mal, mas, obviamente, como um site, né, de notícias, tem interesse de manter a atenção sobre as notícias, as informações que são divulgadas. Então, essa é a estratégia. Né? Eles têm lá as informações e vão divulgando aos poucos, né, em doses homeopáticas para manter a atenção sobre o site. Então não há dúvida nenhuma que nas próximas semanas, aí nos próximos dias, vamos ter novidades acerca desta caixa de Pandora entreaberta. Como a gente tem destacado aqui o caso do Banco Master. Né? A cada dia, a cada semana, essa caixa vai sendo aberta um pouquinho, né, uma fresta, né, ela está entreaberta ali, né, e desta fresta vão saindo algumas coisas do arco da velha. E vem mais, hein? Vem mais.
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0: Sábado, 16 de maio de 2026. Relatório médico apresentado ao Supremo Tribunal Federal nesta sexta-feira diz que o ex-presidente Jair Bolsonaro apresenta quadro persistente de desequilíbrio corporal. Boletim médico é assinado por Brasil Ramos Caiado. Documento também detalha que o ex-presidente apresentou melhora nas crises de soluços após um ajuste terapêutico. Na semana passada, os médicos indicavam que Bolsonaro passou por intensas crises de soluços. No começo do mês, o ex-presidente passou por uma cirurgia no ombro direito. Bolsonaro está em prisão domiciliar temporária pelo período de 90 dias. A direção da Polícia Federal trocou a área responsável por investigar as fraudes em aposentadorias e pensões do INSS na Operação Sem Desconto. O caso passou para a responsabilidade de um grupo que investiga políticos com um foro especial no Supremo Tribunal Federal. Antes, o delegado Guilherme Figueiredo, da Divisão de Repressão a Crimes Previdenciários, estava sob comando da investigação. A operação já atingiu ex-dirigentes do INSS e empresários, além de donos de associações e sindicatos. A Mega Sena paga hoje prêmio de 65 milhões de reais para quem acertar as 6 dezenas. As apostas podem ser feitas até às 7 da noite nas casas lotéricas ou pela internet. Palpite simples custa R$ 6. No horário de Brasília, 12:36.
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1: Meia-noite 37, pois é, e nesta sexta-feira surgiram novas informações importantes relacionadas ao filme que traz a trajetória do ex-presidente Jair Bolsonaro, a suspeita de dinheiro público utilizado na produção. Alguns deputados, entre eles o ex-ministro, o ex-secretário de Cultura do Jair Bolsonaro, porque no governo de Bolsonaro não havia Ministério da Cultura, viu, Ricardo Garcia? No governo Jair Bolsonaro a cultura foi rebaixada para uma secretaria. Então o Mário Frias era secretário de cultura. E como deputado federal está suspeito de ter enviado emendas para uma ONG que enviou dinheiro para o filme sobre a vida de Jair Bolsonaro. Quem explica essa história para a gente é a Rani Veloso.
2: O ministro do Supremo Tribunal Federal, Flávio Dino, abriu investigação sigilosa para apurar o suposto desvio de pelo menos R$2 milhões em emendas do deputado federal Mário Frias. O recurso teria beneficiado a produtora do filme Dark Horse sobre a trajetória do ex-presidente Jair Bolsonaro e tem Mário Frias como produtor executivo. A decisão do ministro Flávio Dino ocorre após a deputada Tabata Amaral enviar novos documentos ao Supremo nesta sexta com denúncias que agora tramitam em um processo separado. No ofício, a deputada expõe os novos fatos que mostram o envolvimento do senador Flávio Bolsonaro com o dono do Banco Master, Daniel Vorcaro, atualmente preso. Ele teria repassado R$62 milhões para o filme, com a promessa de investir um total de R$134 milhões. Áudios e mensagens revelados pelo Intercept Brasil mostram o senador cobrando os repasses ao banqueiro. As negociações teriam sido intermediadas pelo empresário Thiago Miranda e pelo próprio Mário Frias. O ofício destaca as contradições. Frias inicialmente negou o aporte, mas Miranda confirmou. Já o senador Flávio Bolsonaro, que negou a relação com o banqueiro, recuou e confirmou as conversas com Vorcaro após o vazamento dos áudios. Para Tabata Amaral, as informações reforçam a suspeita de uso de emendas PIX para financiar a produção privada. A investigação original partiu de denúncias sobre a falta de transparência nos repasses a duas ONGs, entre elas a Academia Nacional de Cultura, que recebeu R$2.600.000 de deputados do PL e é presidida pela mesma dona da produtora do filme, a Go Up Entertainment. Segundo o ministro Flávio Dino, se o desvio for comprovado, a prática é inconstitucional. Antes da decisão desta sexta, a justiça tentou intimar Mário Frias 3 vezes em um único mês. Questionado pela CBN, a assessoria do deputado Mário Frias enviou um parecer da consultoria de orçamento da Câmara dos Deputados, emitido em março. O documento conclui que não há irregularidades no processo de destinação das emendas investigadas, mas ressalta que as entidades beneficiadas ainda não prestaram contas de como os recursos foram aplicados, uma exigência do próprio STF. De Brasília, Rani Veloso.
1: Bom, há muita coisa a ser investigada em relação a esse filme sobre a trajetória de Jair Bolsonaro. Tô curioso, viu, Ricardo Garcia? Ouvintes aqui do CBN Madrugada, estou curioso para assistir a esse filme sobre a vida de Jair Bolsonaro. Curioso para saber se os produtores, se o enredo, por exemplo, fez pesquisas na obra O Cadete e o Capitão, obra de Luiz Macluf Carvalho, jornalista que nos deixou recentemente, que traz, de forma documentada, a trajetória militar, do mal militar Jair Bolsonaro, segundo o general Ernesto Geisel, ex-presidente, mal militar. Curioso para saber se o filme traz a vida pregressa de Bolsonaro na caserna, o fato de que ele planejou colocar bombas de baixo impacto dentro dos quartéis para reclamar dos baixos salários, e esse, sem dúvida nenhuma, foi um dos motivos que fizeram com que ele deixasse o exército. Deixou o exército pela porta de trás. Acabou sendo absolvido desta acusação, mas não há dúvida nenhuma de que ele planejou colocar essas bombas, porque o próprio Ministério Público Militar fez a acusação, indicando que não havia dúvida nenhuma de que Bolsonaro era o responsável pelos croquis, os desenhos lá das bombas que seriam colocadas. E de acordo com Luiz McLuff Carvalho, para quem leu o livro, é uma excelente obra, quem foi julgado ali naquele momento no Superior Tribunal Militar não foi o Bolsonaro, foi a revista Veja. Julgaram a revista Veja e acabaram absolvendo o Bolsonaro. E segundo Luiz McLuff Carvalho, houve ali um acerto não oficial, obviamente. Tudo bem, você vai ser absolvido aqui, mas você vai deixar o exército, né? E não há dúvida nenhuma que ele saiu pela porta de trás, porque o noticiário do exército, um pouco antes até desse julgamento, trazia lá a opinião da força do exército sobre Jair Bolsonaro, deixando muito claro, né, que Jair Bolsonaro não fazia jus à farda, não honrava a farda e, portanto, não deveria pertencer à Força Armada. Estou curioso para saber se o filme traz, por exemplo, a entrevista que Jair Bolsonaro deu enquanto deputado federal à TV Bandeirantes, em que ele afirma que a solução para o Brasil não ia ser pelas eleições, ia ser com uma guerra civil, com a morte de 30 mil pessoas. Ah, alguns inocentes irão morrer, falou o Bolsonaro. E entre esses 30 mil, ele citava o então presidente, Fernando Henrique Cardoso. Curioso para saber se o filme traz esta passagem. Ou aquela malfadada reunião, que ficou muito famosa por conta da declaração do Ricardo Salles lá, de soltar a boiada tal, para mudar as regras ambientais enquanto estava rolando a pandemia. Mas nesta reunião há uma declaração do então presidente Jair Bolsonaro de uma extrema gravidade, e que até hoje eu não entendo como que aquilo não reverberou mais do que a questão da boiada. Não que a boiada não fosse importante, mas naquela reunião Jair Bolsonaro disse textualmente, com todas as letras, estava lá reclamando das medidas de isolamento adotadas por prefeitos, governadores, porque felizmente o Supremo Tribunal Federal teve a responsabilidade naquele momento de passar para governadores e prefeitos a autonomia para determinar as regras de isolamento durante a pandemia. Porque se dependesse do Bolsonaro ia estar tudo aberto. Então o Bolsonaro naquela reunião xingou o então prefeito Bruno Covas, não, vem uma B, não vou falar o palavrão aqui, uma B de prefeito, uma B de uma lei e fica todo mundo em casa. Aí ele fala, se estivesse armado ia para a rua. O então presidente falou isso, se estivesse armado ia para a rua. É por isso que eu quero o povo armado. Ele falou textualmente isso, ou seja, deixou claro que queria que o povo estivesse armado, não pela questão da segurança pública, não, para que as pessoas pudessem se insurgir contra o Estado. Não estou exagerando aqui, foi o que ele falou textualmente. Quem tiver alguma dúvida é só ir lá no Google, digitar lá a reunião e ver o que o Bolsonaro falou. Então estou curioso para saber se o filme vai trazer essas passagens.

0: Faltam 15 minutos agora para uma da madrugada. Nós vamos voltar a Brasília com a Samantha Klein, porque a dobradinha, né, a parceria Flávio-Zema azedou. A gente lembra que há algumas semanas o Zema publicou um vídeo, né, fazendo uma brincadeirinha, que estava convidando o Flávio para ser o vice dele, né, ou seja, invertendo, né, as posições ali, porque o Flávio já tinha deixado claro que gostaria de ter o Zema como vice e tal. E agora a parceria azedou, porque o Zema está se aproveitando de toda essa história. Não só o Zema, Caiado, Simões, né, os candidatos da direita vão se aproveitar desta situação, esse enfraquecimento da candidatura do Flávio Bolsonaro para tentar crescer, né? Para tentar crescer, porque a direita vai muito além do bolsonarismo, né? Então, essa é a ideia do Zema. E, obviamente, que o Flávio Bolsonaro não gostou nem um pouco, não é, Samantha Klein?
1: O pré-candidato à presidência, Flávio Bolsonaro, afirmou esperar que o ex-governador Romeu Zema se arrependa das declarações feitas após a revelação do pedido por dinheiro ao ex-banqueiro Daniel Vorcaro. Em entrevista à CNN, o filho 01 disse não ser justo com ele. Mais cedo, a jornalistas, Flávio também afirmou que Zema foi precipitado ao criticar as negociações com Vorcaro para financiar o filme sobre a vida do ex-presidente Jair Bolsonaro. No Rio de Janeiro, em uma agenda no quartel-general da PM, o pré-candidato a presidente também ironizou a situação ao dizer que, abre aspas, normalmente o mineiro tem mais calma na hora de falar, pensa mais e que avalia a situação, e concluiu afirmando que isso é importante para a política. Flávio ainda disse que tentou ligar para o ex-governador de Minas na quinta-feira. Conforme interlocutores do Mineiro, o senador ligou enquanto ele estava em voo, voltando de Nova York. Então, Zema ligou de volta assim que chegou ao Brasil, mas Flávio, por sua vez, não atendeu. Ainda assim, eles devem conversar nos próximos dias. Romeu Zema, que também é pré-candidato à presidência pelo Novo, disse que seria imperdoável e um tapa na cara da sociedade Flávio cobrar dinheiro de Vorcaro. O senador sinalizou que há um espaço para apaziguar a desavença e disse que Zema entende que ele é novo na política, mas que merece pelo menos o benefício da dúvida.
2: Acho que ele foi precipitado, acho que eu merecia pelo menos da parte dele, já que nós conversamos, o benefício da dúvida pelo menos, né? E após as minhas declarações, após os meus esclarecimentos, todo mundo com quem eu conversei diz que ficou bastante claro que não houve nada de errado, portanto eu acho que ele se equivocou em se antecipar e me pré-condenar. Ele se equivocou, eu jamais faria isso com ele.
1: A crítica de Zema a Flávio Bolsonaro pode prejudicar também um palanque importante em Minas Gerais. Isso porque o tom do mineiro aumentou o isolamento de seu aliado e sucessor no estado, o governador Matheus Simões. Por outro lado, o PL está prestes a fechar uma aliança com o republicano em Minas. E assim, o senador Cleitinho, integrante da sigla, está aguardando uma decisão de Flávio para se lançar pré-candidato ao governo de Minas. Com colaboração de Rani Veloso, de Brasília, Samantha Klein.
0: Bom, o senador Flávio Bolsonaro esteve no interior de São Paulo nesta sexta-feira e, obviamente, falou sobre o assunto. Quem acompanhou foi a Bruna Barbosa.
3: O primeiro compromisso de campanha do pré-candidato à presidência Flávio Bolsonaro, após a divulgação das conversas com Daniel Vorcaro, aconteceu nesta sexta-feira no interior de São Paulo. O senador participou em Campinas do lançamento da pré-candidatura do deputado Guilherme Derrit ao Senado. Em discurso para apoiadores, Flávio adotou um tom religioso para reagir às reportagens sobre o financiamento de um filme que conta a trajetória do ex-presidente Jair Bolsonaro com recursos ligados ao Banco Master, e disse estar mais motivado do que nunca para a campanha presidencial. Ao citar o caso, Flávio disse que o projeto foi idealizado antes das investigações envolvendo o banqueiro e afirmou que a oposição tenta usar o episódio para atingir sua candidatura.
4: Quando um filho quer fazer um filme em homenagem ao próprio pai, o Bolsonaro merece ou não merece um filme que conte a história dele? Merece. E a gente vai fazer. E busca recursos privados. Tudo certo, direitinho, dentro da lei. É óbvio que lá atrás a gente não imaginava que o investidor seria chegaremos no momento como está hoje, é verdade. Mas lá atrás, ninguém no mundo podia imaginar.
3: As mensagens publicadas pelo Intercept Brasil mostram que Flávio Bolsonaro tratou do financiamento do filme com Daniel Vorcaro na véspera da prisão do dono do Master, quando as fraudes financeiras envolvendo o banco já tinham sido divulgadas. O ato político em Campinas reuniu nomes como o governador de São Paulo, Tarcísio de Freitas, o presidente da Assembleia Legislativa de São Paulo, André do Prado, o senador e coordenador da campanha de Flávio, Rogério Marinho, o senador Sérgio Moro, além de deputados federais e estaduais. Os discursos tiveram tom de apoio à candidatura de Flávio Bolsonaro e às pré-candidaturas de Derrite e André do Prado ao Senado por São Paulo. Tarcísio voltou a fazer críticas ao governo federal e fez acenos políticos ao senador, mas evitou uma defesa direta diante da repercussão do caso Master. Antes da agenda em São Paulo, Flávio esteve em um evento no Rio de Janeiro, onde negou irregularidades na busca de recursos para o filme e afirmou que não tinha nada de errado para explicar.
5: Não tem que justificar nada para ninguém. Foi uma época lá atrás que eu busquei um investidor, né, quando o Vorcaro era a pessoa que circulava dentro de autoridades, a pessoa que era até cortejada em todo o Brasil, foi nessa época, porque foram feitos investimentos privados, cara, mais uma vez. Você comprou um carro, você tem que falar para todo mundo? Você investiu em alguma coisa, num rendimento no seu banco, você tem que falar para todo mundo?
3: Nesta sexta-feira, em entrevista à CNN Brasil, Flávio apresentou uma nova versão sobre possíveis contatos com Vorcaro e passou a admitir a possibilidade de surgirem novos registros de algum encontro entre os dois. Com colaboração de Gabriel Freitas, do Rio de Janeiro, de São Paulo, Bruna Barbosa.
0: Bom, há alguns aspectos, obviamente, que a gente tem que destacar aí na fala do Flávio Bolsonaro. Primeiro, a questão dele ter mentido. Obviamente que isso já pesa contra ele, né? Falou lá atrás que não tinha nenhuma relação com o Vorcaro e agora a gente está descobrindo que existia essa relação. Ele está dizendo que tinha que manter a confidencialidade do contrato e a Malu Gaspar, anteontem na Globo News, fez a pergunta certeira, né, para ele. Ele é um candidato à presidência da República. O senhor deve respostas ou fidelidade ao Vorcaro, que colocou dinheiro no filme, ou ao seu eleitor? Né, porque a gente está falando de alguém que é candidato à presidência da República, que mentiu descaradamente. Em relação ao contato que teria e que teve e que tem com o Daniel Vorcaro. Então esse é um aspecto. O outro são as investigações que estão rolando em relação à possibilidade de desvio desse dinheiro, de utilização do dinheiro do filme, porque é um montante muito acima de outras produções. 4, 5 vezes mais do que o agente secreto, né? Ou seja, é mais um motivo para a gente estar curioso para assistir o filme, porque, né, deve ser uma grande produção mesmo, né, para gastar todo esse dinheiro. Eles vão ter que provar que gastaram todo esse dinheiro. E parece que não gastaram, porque a própria produtora, né, já deu indicações sobre isso. Então há uma suspeita enorme de que o filme tenha sido utilizado para lavar dinheiro, para fazer escoar dinheiro, talvez não só para manter o Eduardo nos Estados Unidos, mas para financiar a campanha. Isso tudo vai ser investigado, né? É o chamado follow the money, vamos seguir o dinheiro, porque é muito dinheiro para um filme só. E isso está cheirando muito mal, obviamente. A gente vai agora acionar o Pedro Pupulin. Tem as informações sobre a repercussão dessa história toda no Palácio dos Bandeirantes, em São Paulo.
6: O governador de São Paulo, Tarcísio de Freitas, do Republicanos, se manifestou mais uma vez sobre a relação do pré-candidato à presidência, Flávio Bolsonaro, do PL, com o dono do Banco Master, Daniel Vorcaro. Interlocutores do governador disseram à CBN que o governador teria se surpreendido ao saber que o senador tinha relação com o banqueiro. A versão dos aliados é a de que Tarcísio não sabia que Flávio teria atuado em qualquer momento para articular o financiamento do filme Dark Horse, dedicado publicado a biografia do ex-presidente Jair Bolsonaro e que ele desconhecia qualquer buscas por recursos junto a Daniel Vorcaro. Para o governador, o deputado federal Mário Frias, do PL, era quem exclusivamente encabeçava a busca por financiamento da produção. Em uma agenda em São Bernardo do Campo nesta sexta, Tarcísio evitou se prolongar sobre o tema, mas disse que não acredita no surgimento de outro nome para substituir Flávio Bolsonaro na disputa à presidência.
7: Governador, você acha que está havendo um desgaste agora em relação a Flávio Bolsonaro nesta eleição? Você acha que pode ser um novo nome aparecendo no lugar dele agora, depois desses vazamentos desses áudios, mensagens dele com Daniel Vorcaro?
8: Não acredito.
6: O governador de São Paulo não deixou o cargo em abril e, por isso, pode apenas concorrer à reeleição. A reportagem da CBN também apurou que Tarcísio de Freitas foi pressionado nesta semana por lideranças políticas aliadas para que ele volte a adotar posturas públicas em apoio a Flávio para contribuir com a consolidação da candidatura do senador em São Paulo. Na primeira manifestação pública, na quinta-feira, o governador afirmou que o caso é uma questão que preocupa e que precisa ser esclarecida. Até quinta, o governador negou qualquer conversa com Flávio Bolsonaro sobre as revelações que ligam o senador ao banqueiro, mas negou que a repercussão possa prejudicar o cenário eleitoral. De São Paulo, Pedro Pupulin.
0: Falando na possibilidade de crescimento de outros candidatos à direita, ou ao centro, uma informação interessante aqui no painel da Folha. Joaquim Barbosa se filia ao partido DC e pretende lançá-lo à presidência. Joaquim Barbosa, lembra dele, Ricardo Garcia? Nosso ouvinte deve lembrar com certeza, ex-ministro do STF, se filiou à Democracia Cristã, né? Partido que é presidido pelo ex-deputado federal João Caldas. No início do ano, apresentou uma pré-candidatura presidencial do ex-ministro Aldo Rebelo, que até agora não decolou nas pesquisas, né? E agora, segundo o painel, está sendo oferecido para o Aldo Rebelo uma outra possibilidade, disputar outro cargo, né? Porque, de acordo aqui com a reportagem, o partido quer o Joaquim Barbosa como candidato à presidência. O procurado pelo painel, Barbosa, não quis comentar. Em 11 anos na corte, presidiu o Supremo, foi relator do caso do Mensalão, aposentou-se em 2014 e hoje se dedica a dar pareceres jurídicos. Pode pintar mais um aí na corrida presidencial. Meia-noite 58, a gente fechar o pacote aqui, Banco Master, filme, e Vorcaro, vamos para Minas Gerais com Desirê Miranda. Tem informações aí sobre o pai do Daniel, o Henrique, que vai continuar na cadeia.
9: A Justiça Federal decidiu manter a prisão de Henrique Moura Vorcaro, detido nesta quinta-feira em Belo Horizonte, durante a sexta fase da Operação Compliance Zero da Polícia Federal, que apura fraudes ao Sistema Financeiro Nacional. Henrique, que é pai de Daniel Vorcaro, dono do Banco Master, acusado de ser o chefe da organização criminosa, passou por audiência de custódia e vai permanecer no CERESP, Centro de Remanejamento de Presos, Gameleira, na região oeste da cidade. Henrique Vorcaro presidia a Multipar, empresa que, segundo o COAF, Conselho de Controle de Atividades Financeiras, movimentou mais de R$1 bilhão entre 2020 e 2025, exclusivamente entre contas ligadas ao banqueiro. A decisão judicial que autorizou a prisão dele aponta que Henrique teria feito repasses financeiros para financiar a turma, núcleo operacional da organização criminosa, além de acionar integrantes do grupo em busca de informações sigilosas, mesmo após as primeiras fases da operação, deflagradas em novembro de 2025 e janeiro deste ano. Além de Henrique Vorcaro, o hacker Rodrigo Pimenta Franco Avelar Campos também foi preso. Os dois passaram pelo Instituto Médico Legal em Belo Horizonte para a realização de exame de corpo de delito. Diante da prisão, o advogado de Henrique, Eugênio Pacelli, afirmou que a operação desta quinta-feira foi baseada em fatos cuja legalidade ainda não teria sido comprovada no processo e que também não ficou demonstrada a ausência de finalidade econômica legítima nas movimentações investigadas. Segundo a defesa, essas informações ainda não teriam sido solicitadas nem a Henrique Vorcaro, nem aos advogados. Segundo a Polícia Federal, esta é a sexta fase da Operação Compliance Z. A investigação apura a atuação de uma organização criminosa suspeita de praticar intimidação, coerção, obtenção de informações sigilosas e invasões a dispositivos informáticos. Os investigados podem responder por crimes como ameaça, corrupção, lavagem de dinheiro, organização criminosa, invasão de dispositivos e violação de sigilo funcional. De Belo Horizonte, Desirê Miranda.
0: 1 hora da madrugada deste sábado, vem aí Edmilson Fernandes.
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0: sábado, 16 de maio de 2026. O ex-deputado Eduardo Bolsonaro admitiu ter assinado como produtor executivo do filme que conta a história do pai dele, o ex-presidente Jair Bolsonaro. A declaração contradiz a versão anterior do político, que afirmava ter apenas cedido direitos de imagem. Documentos revelados pelo site Intercept Brasil mostram que o contrato, assinado no início de 2024 com a produtora norte-americana, dava a Eduardo poderes sobre a gestão financeira e estratégias de captação de recursos. Mensagens de março de 2025 também revelam o ex-parlamentar articulando o envio de dinheiro do Brasil para os Estados Unidos. Em sua defesa, Eduardo afirmou que investiu $50 mil do próprio bolso para garantir o roteirista da obra, mas o valor já foi devolvido e ele deixou a função executiva. A Polícia Federal investiga se os R$61 milhões repassados pelo banqueiro Daniel Vorcaro ao projeto foram utilizados para bancar as despesas pessoais de Eduardo Bolsonaro em solo americano. A liberação do dinheiro foi negociada pelo senador Flávio Bolsonaro. O dinheiro foi destinado a um fundo que era administrado pelo advogado de Eduardo Bolsonaro nos Estados Unidos. A Ordem dos Advogados do Brasil, no Pará, suspendeu por 30 dias duas advogadas que tentaram enganar uma inteligência artificial na justiça para burlar as provas de um processo trabalhista. O caso ocorreu em Parauapebas, no sudeste do estado. A decisão aponta risco à imagem institucional da OAB e afirma que a atitude configura conduta incompatível com os deveres de lealdade do advogado. Cristina Medeiros e Luana Souza também foram multadas em R$84 mil. Hora de Brasília, 1:02.
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1: Uma hora, 4 minutos. Muitíssimo obrigado a você que nos faz companhia aqui no CBN Madrugada. Muita gente participando pelo WhatsApp 11 999 11 9981. Marcelo de Juiz de Fora, Minas Gerais. Obrigado, Marcelo, pela mensagem, pelo apoio. Walter de Cuiabá, no Mato Grosso, também está por aqui. Mandou até foto do radinho, viu, Ricardo Garcia? Ouvinte raiz. O Walter mandando aqui o seu bom dia. Givaldo de Maceió, muitíssimo obrigado também pela mensagem. José Queiroz, Jardim dos Olivas, Guarulhos. Obrigado ao João Dantas, também está por aqui, de São Paulo. Ataíde, de Recife, muitíssimo obrigado. Jamil, de Caraguatatuba, participando também. Cláudio Vinícius, de Curitiba, Brasilzão, conosco no CBN Madrugada pelo YouTube. Muita gente participando também, trocando ideias no chat. O João Melquiades, também mensagem do Milton César de Alencar. Domênico também está por aqui. O nosso ouvinte, professor Cabral, direto de Maceió. Gilberto Almeida, muito obrigado também pela companhia via YouTube, participando aqui. A Verônica Júlia, também desejando um ótimo sábado para todos. E sempre agradeço muito também a companhia via Instagram, pessoal que interage aqui na rede social, no @phcgalvão. Repetindo, @phcgalvão. O Jorge José, de Recife, manda aqui a sua mensagem. Roberto Gonçalves. Arão Alves da Silva, também chegando aqui de Campina Grande, na Paraíba, interagindo via Instagram, no @phcgalvão. Muitíssimo obrigado. 1 hora 6 minutos, porque hoje é sábado, a gente reapresenta uma das entrevistas que fizemos ao longo da semana.

0: Muito bem, aqui no CBN Madrugada, espaço para a gente falar sobre um tema importante na área da saúde. Não há dúvida nenhuma que você, ouvinte CBN, tem acompanhado, né? E imagino com uma certa preocupação, todos nós, né, o que está acontecendo em relação ao navio MV Hondius, que partiu da Argentina em direção a Cabo Verde, agora nesse final de semana começou a fazer a repatriação, né? Houve pelo menos 3 mortes lá, e a gente vai falar sobre o hantavírus. Nosso convidado é o médico André Peluso Nogueira, que é médico infectologista. Doutor André, muito bom dia, é um prazer tê-lo conosco aqui na CBN.
1: Um bom dia a todos. Aos ouvintes, e o importante é a gente passar a informação de clara e com qualidade aí para a sua audiência.
0: Claro. Bom, acho que vamos, como a Tatiana Vasconcelos fala, vamos começar pelo começo, né? O que, que é a hantavirose? Como é que ela é transmitida, doutor André?
1: A hantavirose, né, ela já é uma doença sabidamente conhecida, né? Ela é um vírus que ela atinge uma família de vírus que transmite através de roedores, né, de ratos silvestres, e ela é uma doença que ela é encontrada nas Américas, na Europa, na Ásia, né, e a gente teve agora esse surto no navio. Sabidamente, é uma doença que ela é transmitida do rato para as pessoas, através aí da inalação de esporos do vírus, né, quando a gente vai, por exemplo, ter contato com pó, varrer uma casa, varrer uma tulha, varrer um forro de uma casa, então a pessoa inala essas partículas e ela acaba podendo se adoecer. E o que a gente tem aí, né, que foi confirmado, uma cepa nesse cruzeiro, é uma cepa que, diferente das demais, ela se transmite de pessoa a pessoa.
0: Acho que essa é a preocupação, né, doutor?
1: Exatamente. Então, essa cepa andina, que é uma cepa que ela não é endêmica no Brasil, então o primeiro ponto é que as pessoas tenham tranquilidade que essa é uma cepa que não é transmitida aqui no Brasil. Essa cepa, então, uma pessoa provavelmente teve contato com um roedor lá na Argentina, né, que esse cruzeiro partiu de Ushuaia, então teve contato com esse roedor, desenvolveu aí a doença e de essa cepa ela se transmite de pessoa a pessoa por um contato íntimo e prolongado. Então vamos pensar que a gente teve um ambiente perfeito. Pessoas, né, que estavam dentro de um navio e que ficaram então tendo esse contato íntimo e acabou tendo a transmissão para várias pessoas. Então essa transmissão desta cepa, ela se dá através do contato próximo, pessoa a pessoa, por provavelmente gotículas, né? Então a pessoa doente, ela apresenta sintomas respiratórios, ela acabou aí transmitindo para as demais.
0: Gotículas, há necessidade de que seja, vamos dizer, uma saliva ali, a pessoa está falando e está muito próximo, ou pelas vias aéreas,
1: A gente fala vias respiratórias, né?
0: Sim.
1: Pode ser tanto gotícula como aerosol, que é uma partícula ainda menor do que a de gotícula.
0: Certo. Pode, então, a pessoa estar do seu lado ali, num local fechado, respirando ao seu lado, de repente pode acontecer essa contaminação, então?
1: Transmite isso. Nas investigações aí que estão sendo feitas, poderia ter a situação de ter uma família de roedor dentro do navio, né? Então não se sabe exatamente ainda isso, mas o que a gente sabe é que uma pessoa doente com essa cepa, ela acaba transmitindo para as pessoas por contato próximo, pessoa a pessoa aí.
0: Certo. Agora, doutor André Peluso Nogueira, que tipo de cuidado as autoridades sanitárias, por exemplo, devem ter em relação a esse caso? Porque essas pessoas agora estão retornando, né? Depois de 40 dias o navio lá, estão retornando para suas casas. Nesse final de semana o navio parou lá nas Ilhas Canárias, em Tenerife. 100 pessoas foram evacuadas, muitas delas já indo para suas casas lá na Europa. O navio está navegando para a Holanda agora e há 3 britânicos, pelo menos, já contaminados nesse navio ainda. Esses países aí, imagino também, obviamente, né, o Brasil, em alguma medida, que cuidado tem que ter para essa doença não chegar por aqui, hein?
1: Agora o que precisa realmente em torno de 150 passageiros, né, somando aí quem estava viajando mais os tripulantes, eles, né, são originários de 28 países, fazendo a leitura aí das notícias, né? Então, essas pessoas que tiveram contato

0: área de vigilâncias sanitárias e epidemiológicas aí desses países estão fazendo a testagem e acompanhando essas pessoas, porque como essa cepa envolvida nesse surto é transmissível de pessoa a pessoa, então vamos pensar que uma pessoa que desembarcou lá na Suíça, ela pode agora transmitir, né, uma vez infectada, para outras pessoas que não estiveram no navio. Então é necessário agora fazer a vigilância desses tripulantes e viajantes que participaram aí desse cruzeiro.
1: A gente está conversando aqui no CBN Madrugada com o médico infectologista André Peluso Nogueira. Doutor André, quais são os sintomas da hantavirose e qual que é a letalidade dessa doença? Hein? Por que ela pode ou em que situações ela pode evoluir para o óbito?
0: A hantavirose, então, como um vírus, ela se apresenta inicialmente como um quadro viral inespecífico. Né? Então a pessoa vai ter febre, mal-estar, dor no corpo, uma fadiga, pode ter sintomas gastrointestinais, como náusea, vômitos, né? E podendo evoluir aí para os casos mais graves da hantavirose, que culmina com lesões respiratórias. Então, o indivíduo ele pode evoluir rapidamente aí com quadro de tosse, falta de ar e indo para insuficiência respiratória. É uma doença que tem uma letalidade alta, né? No Brasil, nós não temos essa cepa, né? Mas as cepas que temos no Brasil, a mortalidade é em torno de 40%. Né? Então, se a gente pensar aí, é uma mortalidade alta, porque é uma doença que ela não tem um tratamento específico. A gente vai dar o suporte de vida, né? Então, parte dessas pessoas vão evoluir só com quadro febril agudo, de mal-estar, mas a gente tem aí o histórico de 3 óbitos, né? 3 viajantes que evoluíram com essa forma respiratória grave, que daí o tratamento é internação em UTI, muitas vezes evoluindo aí para necessidade de ventilação mecânica, mas que não tem um antídoto, um remédio antiviral específico, né? Então, o ideal é detecção precoce e o suporte aí desses pacientes.
1: Doutor André Peluso, aproveitar a sua participação conosco aqui no CBN Madrugada, falar um pouco sobre a vacinação contra a influenza. Campanha nacional começou no final de março, vai agora até o final de maio, até o dia 30 de maio. Queria que você falasse um pouco da importância dessa vacinação, que tem aí um público-alvo também específico, não é?
0: Exatamente. Então, a vacinação para a influenza, ela faz parte aí do Programa Nacional de Imunização do Ministério da Saúde. Nós temos por objetivo aí atingir 90% dessa população que tem o maior risco de desenvolver formas graves e lembrar que a vacina é reconhecida como uma das mais eficazes estratégias, né, para preservar a saúde da pessoa e também da população com esse efeito aí de proteção da sociedade, né, dos demais aí do efeito coletivo. Então, a vacina da influenza, anualmente é feita aí a atualização da cepa. Então, nós temos agora essa cepa, essa vacina trivalente, que ela cobre 3 vírus dos mais frequentes aí que estão recorrentes nessa época, né? Então, a gente tem cobertura para a influenza A, o H1N1 e o H3N2. E a influenza B. E o que, que é importante, né? Por que a gente deve se vacinar? Porque muita gente fala assim, eu não vou vacinar, porque às vezes eu vacinei e tive gripe, passei mal. A gente tem que lembrar que a vacina ela não previne que a gente tenha gripe, mas ela previne as formas graves e previne internações em leitos de hospital, em leitos de UTI. Então, quem são os grupos prioritários que devem, né, se vacinar? São os idosos acima de 60 anos, são as crianças acima de 6 meses, né, e até 6 anos de idade, as gestantes, as mulheres que acabaram de ter o bebê, né, chamado puérperas, os trabalhadores da saúde, professores, temos também as pessoas portadoras de doenças crônicas, imunossuprimidos. Então a gente precisa desmistificar, né, e lutar contra o movimento anti-vacina que estamos vivendo, né, e reforçar com a população que é uma vacina altamente segura, né, e que previne mortes e previne internações.

0: infecções por complicações com a influenza.
1: Bom, doutor, a campanha ela vai até o dia 30 de maio. Agora, se alguém perder essa data e quiser se vacinar depois, pode ir ao posto? O que, que vai acontecer, hein?
0: Pode ir ao posto, mas a gente pede a ida até o dia 30 de maio, porque existe um período para a vacina fazer efeito, né? A campanha de vacinação vai agora até o dia 30, porque é o início do outono. Então, quanto antes a pessoa se vacinar, mais rápido ela está protegida. Lembrando aí que após a vacinação, em torno de 10 a 15 dias para a gente estar atingindo aí o efeito de proteção. Então, procure a unidade básica de saúde, o serviço de saúde, né? Para nós e para quem está ouvindo que é trabalhador da área da saúde, os próprios hospitais se organizam. Então, a gente precisa lembrar que a gente vai estar se protegendo das formas graves, das complicações, né? E fazendo o nosso papel na sociedade de proteger as pessoas ao nosso redor.
1: Para a gente fechar, doutor André Peluso, felizmente a gente não tem falado mais muito de Covid, né? Eu lembro que, imagino que você deve ter dado muita entrevista também, né? E naquele período mais crítico, era praticamente todo dia a gente conversava com um infectologista, foi um momento muito crítico, não só no Brasil, mas no mundo todo, né? Mas a questão da Covid, a gente sabe que tem a vacina também, quem deve tomar essa vacina? O que você pode falar sobre a Covid? Covid nesse momento agora?
0: Nós ainda temos casos, né? Entrou numa sazonalidade também e um vírus que faz parte aí dos vírus respiratórios. É a mesma cobertura, principalmente para esses grupos prioritários também que devem ser vacinados. Lembrar que a vacina também vai proteger das formas graves e entrou no nosso calendário habitual mesmo da vacinação, né? Como você mesmo disse, saímos daquela situação da emergência da Covid-19, né? Grande parte da população foi vacinada e houve uma redução na circulação do vírus, mas quando os pacientes chegam nos hospitais com quadros respiratórios agudos, faz parte da nossa triagem a testagem para Covid e existe ainda uma porcentagem da população pequena, mas que existe, e acaba sendo positivo. Então, a gente segue as mesmas medidas. Recentemente, o governo federal, através do Ministério da Saúde, Anvisa, atualizou as medidas de precaução, isolamento, tempo de isolamento. Nós entramos aí num vírus respiratório que faz parte aí dos agressores anuais, aí que a gente tem que lembrar e ter as lições aprendidas da pandemia, que a principal lição aprendida, né, é a questão do compromisso da vacinação.
1: Muito bem, doutor André Peluso Nogueira, obrigado pela gentileza com a CBN, um bom dia e até uma próxima oportunidade.
0: Um bom dia a todos e eu agradeço a oportunidade.
1: Uma hora, 21 minutos.
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1: O clima de Copa do Mundo começa devagarinho, né, Ricardo Garcia? Mas começa a surgir e, obviamente, a partir de segunda-feira, né, entra numa nova fase quando a gente vai conhecer os jogadores que estarão na Copa, Estados Unidos, Canadá e México. Acho que a grande dúvida no momento é se o Neymar estará ou não nessa lista. E parece que está, né? Pelo menos é o que a gente tem ouvido aí, bastidores e tal, né? E não é que o Neymar deve ser um dos convocados, mas vamos ouvir a reportagem do Leonardo Dai, que traz para a gente sobre esta convocação na segunda-feira, que vai ter uma programação especial aqui na CBN, acompanhando a palavra de Carlo Ancelotti.
3: Dizer que a convocação da seleção brasileira ficou grande demais para a sede da CBF poderia ser só um jeito de falar, mas na verdade é uma afirmação que deve ser interpretada de maneira literal. São mais de 700 jornalistas credenciados e uma plateia total de aproximadamente 1.000 pessoas que aguardarão ansiosamente os 26 nomes que sairão da boca de Carlo Ancelotti, o primeiro estrangeiro da história a convocar a seleção brasileira para uma Copa do Mundo. Por isso, a CBF resolveu transferir a cerimônia da sua sede na Barra da Tijuca para um cartão postal, o Museu do Amanhã, na região portuária do Rio. Cenário grande, moderno, bonito e, de certa forma, até poético para uma convocação que há várias semanas polariza o Brasil e que vai parar o país a partir das 5 horas da tarde desta segunda-feira.

0: Neymar não joga pela seleção brasileira desde 2023 e, em condições normais, seria carta fora do baralho para a convocação desta segunda. Mas, na reta final, aconteceram três movimentos que abriram caminho para o jogador, quem sabe, disputar sua quarta Copa do Mundo. Primeiro, a sequência de jogos pelo Santos, que atestou que, fisicamente, Neymar está pronto para, no mínimo, estar em campo. Segundo, o clamor popular e também dos companheiros de equipe, que encontra poucos precedentes na história e que o próprio Ancelotti já admitiu que é um dos muitos fatores que serão considerados para tomar uma decisão final. E terceiro, as lesões de Rodrigo e Estevão, que abriram duas vagas no ataque. No início da semana, o técnico da seleção disse ao jornal The New York Times que ainda tinha duas dúvidas para a lista final. É em uma delas que mora Neymar. Técnico experiente com mais de 30 anos de carreira e dezenas de títulos, Ancelotti garantiu na última quinta-feira estar seguro quanto ao grupo de 26 convocados, que será escolhido a partir de 55 nomes já entregues à FIFA.
1: A lista praticamente está fechada, creio que tivemos toda a informação para fazer menos erro na lista definitiva.
0: Existem 14 nomes assegurados na lista de Carlo Ancelotti. Os goleiros Ederson e Bento, os laterais Wesley, Danilo Luiz e Douglas Santos, os zagueiros Marquinhos e Gabriel Magalhães, os meias Casemiro e Bruno Guimarães e os atacantes Luiz Henrique, Rafinha, Matheus Cunha, Vinícius Júnior e Gabriel Martinelli. Um 15º nome, em teoria garantido, é o goleiro Alisson, titular da equipe. Mas ele ainda não voltou a jogar pelo Liverpool depois de sofrer uma lesão em março. O mais provável é que ele seja anunciado. Mas se eventualmente o diagnóstico até segunda-feira for negativo, os principais candidatos à vaga são Hugo Souza e John. O Everton aparece na pré-lista, mas sem chances reais. Existem outras 10 vagas que têm favoritos claros. Na defesa, Bremer, Léo Pereira, Ibanhas e Alexandro. O zagueiro Alexandro Ribeiro vinha sendo bem avaliado, mas enfrentou lesões, não voltou a ser titular no Lille da França e saiu do radar. Carlos Augusto, Kaique Bruno, Léo Ortiz, Luciano Juba, Natan, Paulo Henrique, Vitinho, Vitor Reis e o consagrado Thiago Silva completam a pré-lista. Mas, a princípio, nenhum deles passa pelo filtro final, a menos que o italiano se convença de última hora de que o histórico vencedor de Thiago Silva deve ser considerado. No meio de campo, os favoritos são Fabinho, Danilo dos Santos e Lucas Paquetá. Andrei Santos é o candidato absoluto na hipótese de Ancelotti convocar 6 jogadores para o setor. Andreas Pereira, Ederson José, Gabriel Sara, Gerson, João Gomes e Matheus Pereira correm por fora com poucas chances. No ataque, Igor Thiago, Endrick e João Pedro são favoritos para 3 vagas. Resta uma possibilidade. Se a lista tiver 5 e não 6 meio-campistas, ou seja, tirando Andrei Santos do grupo, uma vaga se abre no ataque para Neymar, Rayan ou até mesmo Pedro. Completam os pré-convocados com chances ínfimas de ir à Copa Antony, Gabriel Jesus, Igor Jesus, Caio Jorge, Richarlison e Samuel Lino.
1: Creio que o trabalho feito esse ano é um trabalho bonito, feito com seriedade por parte de todos. Também os jogadores chegarão à Copa do Mundo, creio, em boa condição.
0: Jornalistas de outros 13 países, Inglaterra, Escócia, Rússia, China, Estados Unidos, Emirados Árabes Unidos, El Salvador, Argentina, Itália, Espanha, Chile, Bangladesh e Japão, estarão no Museu do Amanhã para acompanhar o anúncio dos representantes da única seleção pentacampeã do mundo. O Brasil começa a trabalhar na Granja Comaria, em Teresópolis, região serrana do Rio, no dia 27 de maio. Jogadores envolvidos na final da Liga dos Campeões, que devem ser Marquinhos, Gabriel Magalhães e Gabriel Martinelli, perderão os primeiros dias de trabalho e o penúltimo amistoso, dia 31, no Maracanã contra o Panamá. A viagem para os Estados Unidos será no dia 1º de junho. A seleção ainda disputará um amistoso contra o Egito, em Cleveland, no dia 6, antes de estrear na Copa. Os jogos da primeira fase serão no dia 13 de junho contra o Marrocos, em Nova Jersey, contra o Haiti, no dia 19, na Filadélfia e contra a Escócia no dia 24 em Miami. Se eventualmente algum jogador convocado se machucar, a substituição deverá ser feita dentro da pré-lista de 55 nomes antes da estreia do Brasil. Somente no caso de contusão de um goleiro será possível fazer uma substituição durante a Copa do Mundo. De São Paulo, Leonardo Dai.
2: Brasil!
3: Bom, cobertura total, hein? A CBN transmite a convocação da seleção brasileira na segunda-feira, a partir das 16h30, uma edição especial do 4 em Campo. O anúncio dos convocados está previsto para as 17h. E já estamos apalavrados, viu, Ricardo Garcia, com o Leonardo Dai, para ele bater um papo com a gente aqui no CBN Madrugada de terça-feira. Então, estaremos com o Dai na terça-feira, na madrugada de terça-feira, já para ele trazer para a gente todas as informações desta convocação do Ancelotti para a Copa do Mundo. Agora, 1h29, dá tempo da gente agradecer mais um pouco a participação das nossas ouvintes, nossos ouvintes. Rodrigo Pierre está chegando por aqui, o Roberto do centro da capital, Roberto NY, também obrigado ao João Melquiades, participando pelo YouTube e no WhatsApp, muita gente também no 11 999 11 9981. Obrigado pela participação do nosso ouvinte, o Nínero Torres, de Vasconcelos Filho, de São Paulo, e o Fernando Soares, também participando direto, deve ser Brasília, né? Está no 61, participando via WhatsApp. Também por aqui, Enilson Marques, de Itapemirim, no Espírito Santo.
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0: Sábado 16 de maio de 2026. O ex-presidente do Banco de Brasília, Paulo Henrique Costa, deve entregar em junho os anexos da delação premiada no caso das fraudes do Banco Master. Um acordo de confidencialidade será assinado e Costa vai indicar o caminho do dinheiro no Brasil e no exterior. A colaboração pode revelar informações sobre figuras importantes e uma operação de mais de 12 bilhões de reais. Costa está detido no 19º Batalhão da Polícia Militar do Distrito Federal, prisão conhecida como Papudinha. O Ministério Público de São Paulo denunciou à Justiça 11 pessoas ligadas a um esquema bilionário de manipulação de créditos de ICMS na Secretaria da Fazenda. O grupo é acusado de crimes de organização criminosa e lavagem de dinheiro. Na lista estão o empresário Sidney Oliveira, fundador da Ultrafarma, e o ex-auditor fiscal Arthur Gomes da Silva Neto, apontado pelos promotores como principal articulador do esquema, que movimentou mais de R$1 bilhão. O Departamento de Estado americano informou que Israel e Líbano concordaram em estender por 45 dias o cessar-fogo firmado no dia 16 de abril. O órgão classificou como altamente produtivas as negociações entre Tel Aviv e Beirute, realizadas em Washington desde ontem. O departamento reforçou que os países voltarão a se reunir para novas rodadas de negociações nos dias 2 e 3 de junho. No horário de Brasília, 1 hora 33 minutos.
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0: Uma e 34, e como sempre nesse horário aqui no CBN Madrugada, a gente fala de finanças pessoais.
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0: O Ricardo pergunta se o Tesouro Reserva pode competir com os CDBs emitidos pelos bancos. Ricardo, existe competição na medida em que todos os produtos financeiros de renda fixa, atrelados à taxa Selic ou ao CDI, competem entre si. Mas os objetivos de cada produto são diferentes. O Tesouro Reserva é uma aplicação para estimular as pessoas a guardarem dinheiro de uma forma simples, segura e com boa rentabilidade. É quase como se fosse um depósito remunerado para aplicações de qualquer valor, especialmente para os pequenos montantes. Já o CDB tem dois aspectos. Um é que é um produto de relacionamento bancário. O banco que você tem conta corrente pode, por exemplo, oferecer uma série de serviços adicionais sem custos se você concentrar suas aplicações nos CDBs emitidos pela instituição. O segundo aspecto é que o CDB é um instrumento de captação para grandes quantias. E quanto maior o volume do investimento e maior o prazo da aplicação, maior é a taxa de remuneração. E essas condições são negociadas pelos grandes investidores. Portanto, apesar de serem produtos financeiros semelhantes, a decisão de investir em um ou outro depende dos objetivos de cada investidor. Até a próxima, um bom fim de semana e continue mandando suas perguntas para cbndinheiro@cbn.com.br.
1: Hora 36 minutos, agora é o momento do Viva Voz. Vera Magalhães, Carol Moran, Débora Freitas, participação da reportagem CBN, que a gente sempre reapresenta para você, ouvinte do CBN Madrugada, neste horário.
2: Vera, revelação de que o senador Flávio Bolsonaro pediu diretamente dinheiro ao banqueiro Daniel Vorcaro para ajudar a custear o filme sobre o pai dele, Jair Bolsonaro, acabou dominando aí a pauta da semana, né? Nesse finzinho de semana. Ele vai conseguir se manter candidato diante desse fato novo?
3: Olha, Carol, ele está tentando se segurar, né? Tentando fazer com que a candidatura dele não esfarele, que ela se mantenha ali competitiva e com possibilidade de vitória, como as pesquisas vinham mostrando que era uma realidade até a eclosão desse caso, né? Mas acontece que a cada dia tem aparecido novas revelações, a gente nota uma insegurança e um certo desânimo no entorno do candidato, sem saber direito o que está por vir. Tanto é que o Globo publicou uma reportagem agora à tarde mostrando que, pressionado pelos apoiadores, ele acabou soltando mais coisas, dizendo que pode sim aparecer mais coisa em relação a ele e ao Vorcaro, que ele pode ter mandado algum videozinho para o Vorcaro mostrando estúdios, mostrando coisas da produção do filme relativo ao pai dele, o Dark Horse, que ele pode eventualmente ter tido um ou outro encontro. Então, tudo muito impreciso, muito vago, parece propositalmente vago para caber qualquer coisa que venha a aparecer, e isso está deixando inquietos aqueles que, mesmo depois, ali insatisfeitos com a escolha do Flávio Bolsonaro como candidato, porque preferiam alguém que não fosse da família, que não fosse tão taxado de radical, tão ali próximo do próprio Jair Bolsonaro, mas ainda assim houve a aceitação dessa candidatura, mas agora as pessoas começando a comentar coisas do tipo, olha, a gente sabia que não era o melhor candidato, estava na cara que não era o melhor candidato, etc, etc. Tivesse hesitação mesmo em outros apoiadores, como o governador de São Paulo, Tarcísio de Freitas, que tem procurado se manter o mais distante possível desse caso e mantendo ali alguma margem também para comentar a depender do que aparecer. Então, falando que tudo precisa ser esclarecido, que, enfim, que não era ali o melhor dos mundos. Então, ninguém está totalmente satisfeito. Acho que vai depender muito do Datafolha de amanhã, das próximas pesquisas, para a gente saber o tamanho do estrago, se o dano é reversível ou não, e se tem algum tipo de plano B, porque até aqui não tem. A família Bolsonaro nem pensa em falar sobre qualquer substituição. Então, até que o candidato é ele, segue sendo ele.
2: O Vera, tem uma série de perguntas não respondidas nesse caso, né? A principal delas parece ser para onde foram os recursos destinados à produção do filme e qual o papel dos filhos nesse fluxo de dinheiro. O que, que vem por aí ainda?
3: Essa coisa do fluxo de dinheiro está muito estranha, e é o que suscita maior preocupação ali, porque a Polícia Federal vai investigar para onde foi esse dinheiro, o que que estava envolvido aí nessa transação com o Daniel Vorkário, se era só coprodução mesmo de um filme ou se estava comprando um apoio futuro, alguma blindagem futura, etc, etc. Então, o ministro Flávio Dino, do Supremo Tribunal Federal, determinou hoje a abertura de uma apuração preliminar envolvendo a questão do filme, né? Envolvendo não exatamente o repasse de recursos do Vorkário para o filme, porque isso já é objeto da outra ação, da ação que investiga o Master e que está sob relatoria do ministro André Mendonça, mas pedindo uma investigação preliminar sobre as emendas que foram destinadas de alguma maneira a essa produção. Então, ele já tinha pedido que deputados que destinaram recursos a esse filme explicassem, prestassem contas ali, explicações de porquê e de que forma destinaram esses recursos, e agora ele pediu para a Polícia Federal abrir uma investigação preliminar a esse respeito. Então, vai haver uma investigação sobre isso, e também deverá haver uma investigação sobre o senador Flávio Bolsonaro no bojo do caso Master. Mas para isso, o ministro André vai precisar... Desculpa, o fone caiu aqui. O ministro André vai precisar autorizar que ele seja investigado, porque ele tem foro e ele não pode simplesmente ser investigado sem essa etapa preliminar.
2: Vera, ainda no campo bolsonarista, hoje tivemos uma nova operação que atingiu o ex-governador do Rio, Cláudio Castro, do PL, né? O que que se sabe sobre a ligação da gestão dele com o Ricardo Magro, dono da Refit?
3: Pois é, essa é outra investigação que atinge a direita de uma maneira que preocupa o PL, preocupa esses apoiadores, porque Ricardo Magro virou o símbolo que o Lula procura apresentar daquilo que ele diz que são os bilionários, os interesses que querem impedi-lo de governar, o tal sistemão, etc. E ele tem falado muito a respeito desse, que é o campeão de sonegação de impostos no Brasil, tá? Foragido do país. Hoje mesmo saiu uma difusão vermelha da Interpol para que ele seja preso. O Lula tem insistido nisso, teria falado até sobre isso no encontro com o Donald Trump, e hoje foi deflagrada mais uma etapa da operação para investigar a Refit, investigar todo o caso Ricardo Magro, e ela atingiu o ex-governador do Rio, Cláudio Castro. Ele foi alvo de uma busca e apreensão, e o que a PF está falando é que esse é o caso mais exitoso, mais latente de expropriação, né, espoliação do Estado do Rio de Janeiro pelo crime organizado nos últimos anos. Falam em capilaridade do esquema, que o governo do Estado do Rio de Janeiro foi todo ele direcionado pelo ex-governador Cláudio Castro para atender interesses do Ricardo Magro e da Refit. Então, é um caso com um potencial bem explosivo, porque o volume de recursos que ele sonegou ao longo de muitos anos é bilionário, e as ligações dele com o Cláudio Castro, com o seu governo, mas também com outras figuras aí que já estão também sendo investigadas em outros casos, como o senador Ciro Nogueira, esse envolvimento é notório. Então, é algo que também preocupa a oposição ao Lula e que os adversários do Lula estão colocando na conta de uma grande operação que estaria sendo feita pela Polícia Federal para ajudar o Lula de alguma maneira nas eleições. Então, concentrando as tintas nos adversários, nos opositores, e isso tudo às vésperas do início oficial da campanha eleitoral.
2: Vera, uma semana de notícias positivas para o governo, mas hoje veio à tona a informação de que a Polícia Federal trocou o delegado responsável pela investigação da participação do Lulinha no escândalo do INSS, né? O que, que aconteceu?
3: Então, isso também está sendo apontado como mais uma demonstração de que o governo federal estaria aparelhando a Polícia Federal, né? Aí, então, hoje veio à tona que a Polícia Federal promoveu uma alteração, substituiu o delegado que chefiava o inquérito sobre os desvios no INSS, que foi quem pediu uma investigação específica sobre o Lulinha. A PF fez ali uma explicação formal, disse que decidiu transferir o inquérito do INSS de um setor para uma outra divisão, divisão de repressão a crimes previdenciários, e que por isso é que o delegado foi trocado, por isso é que teriam mudado o delegado e não porque ele pediu a investigação do Lulinha. Mas a coisa já chegou no ministro André Mendonça, que também é relator do caso do INSS no Supremo, e ele pediu explicações, pediu que uma reunião ali com a PF nessa sexta-feira, quer explicações para essa troca, ficou incomodado porque não foi devidamente informado a respeito da mudança e ele, enfim, tinha boas relações com o comando anterior que estava comandando as investigações. Lembrando, né, o Carol, que no governo Bolsonaro, às vezes em que se tentou trocar delegados da PF que estavam investigando coisas relativas ao governo dele, o Supremo não deixou, interveio e blindou os inquéritos. Então é possível que o ministro André Mendonça tente fazer o mesmo dessa vez com esse inquérito do INSS e essa investigação sobre o Lulinha. Mas a verdade é que ele não gostou nem um pouquinho e que pediu essas explicações todas.
2: Uma semana em que o governo anunciou mais medidas aí para tentar melhorar a popularidade, né? Tivemos fim da taxa das blusinhas, subsídio aí no preço da gasolina, saiu pesquisa Quest. Qual o saldo até aqui dessa semana, Vera?
3: Muita iniciativa por parte do governo, né? Inclusive com muita injeção de recursos em reta final de campanha. Esse não é um expediente novo, a gente viu isso no fim do governo Bolsonaro, é algo que governos, quando o presidente tem a possibilidade de reeleição, fazem toda a lenha para queimar na caldeira, na expectativa de bombar a popularidade dos presidentes, mas isso deixa uma conta para pagar depois. Por enquanto, o que a pesquisa Quest mostra é que o ponteiro não mexeu muito. O Lula conseguiu se estabilizar e ter uma leve melhora na sua aprovação, tudo isso dentro da margem de erro, portanto, é uma oscilação positiva, não é uma subida. E a mesma coisa na intenção de voto dele, que também oscilou positivamente. Tudo bem que quando você olha para o conjunto dos dados, eles são positivos, porque ele melhorou mesmo em segmentos que normalmente são hostis ao Lula e ao PT, como evangélicos, como entre homens, melhorou também na região sudeste, que é uma região importante. Então a pesquisa como um todo foi recebida com alívio, com um certo entusiasmo, mas até aqui não se saiu da situação de empate técnico. E veja que são muitas medidas, além das que já vinham sendo anunciadas, só nessa semana a gente teve o lançamento do programa de combate ao crime organizado, o fim da taxa das blusinhas, subsídio da gasolina, que também não estava no radar, já tinham sido dado alguns subsídios ao diesel, mas pela primeira vez se aprovou um subsídio à gasolina. E então é uma medida atrás da outra, uma linha ali de montagem de medidas na expectativa de que elas surtam algum efeito.
2: Tem música hoje para fechar, Vera?
3: Ah, tem sim, Carol, porque ontem, né, e hoje de manhã, foi o último dia em que foi ao ar aqui em São Paulo a Rádio Eldorado, que é ligada ao Grupo Estado, uma rádio de 68 anos, que tinha ali um público nichado, mas muito fiel, muito qualificado, e que tinha um ótimo slogan, né, dizia que era a rádio dos melhores ouvintes. Então deixou uma legião de órfãos aí, porque era uma rádio com uma programação muito boa, muito variada, de música principalmente, mas também de notícias, e vai deixar uma lacuna. O Grupo Estado diz que está tentando viabilizar uma outra frequência para que a rádio volte ao ar com todo o seu acervo, né, de quase 70 anos e toda a sua programação ali. Então, a gente que é do rádio, que gosta de rádio, sabe que quando uma rádio sai do ar, os ouvintes perdem uma parte da sua identidade. Então, escolhi uma música que fala um pouco dessa coisa de despedidas e fica aqui a homenagem aos melhores ouvintes e aos profissionais da Eldorado, como Emanuel Bonfim, a Roberta Martinelli e tantos outros. Convite para quem se sente órfão, aqui a gente toca notícia, não toca música, mas os nossos ouvintes também são igualmente melhores, então fica o convite para vir fazer companhia para a gente aqui na CBN, e um beijo para os colegas e a expectativa de que eles consigam recolocar a rádio no ar, que ela era muito legal.
2: Ai, então...

0: linda voz do Milton Nascimento.
1: Tá aí, homenagem mais do que merecida da Vera Magalhães à Rádio Eldorado. A gente falou sobre Eldorado ontem, não é, Ricardo Garcia? Ouvintes aqui do CBN Madrugada. E presto aqui todas as minhas homenagens ao pessoal que esteve na Eldorado até ontem, até o final da rádio. A gente espera que a rádio possa voltar. A gente não sabe de nada, mas tem movimentações aí, né? O Grupo Estado tentando de alguma forma fazer com que a Eldorado retorne ou que passe a atuar em outros formatos. Hoje em dia, né, o áudio, o vídeo está se transformando, então a gente deseja toda a sorte do mundo para a galera que esteve na Eldorado até ontem. E eu estava pensando aqui, Ricardo Garcia, eu não ia falar o nome de ninguém, porque eu trabalhei lá durante 2 anos, então trabalhei com tanta gente boa, tem tanta gente daquela época que passou pela Eldorado e hoje está em outras emissoras aí, então eu não ia falar o nome de ninguém. Mas eu vou falar aqui 3 nomes de pessoas com as quais eu trabalhei na Eldorado, que merecem todo o respeito e nosso carinho. O primeiro, Raíssen Abac, que é uma figura humana sensacional, é um jornalista do mais altíssimo nível, um grande amigo. Então fica aqui o nosso grande abraço para o Raíssen Abac, que brilhou muito aqui nesse microfone da CBN. Eu, quando comecei a trabalhar em rádio, né, lá na Rádio Jovem Pan, a gente trabalhava lá como rádio escuta, né, Ricardo Garcia? Né, ficava ouvindo as outras rádios e tal, e eu quantas vezes eu não escutei o Raíssen Abac no helicóptero, né? O Raíssen Abac dando as informações do trânsito, depois fui trabalhar com ele em outros locais também. Então fica aqui o nosso grande abraço para o Raíssen Abac. Eu vou falar 2 nomes que passaram pela Eldorado, com os quais eu trabalhei também, que são figuras sensacionais, como pessoa e como jornalistas. Chiara Luzzatti, grande Chiara Luzzatti. Faz muita falta no rádio a Chiara Luzzatti, né? Que foi para a TV Globo, né, e está trabalhando com produções, e é uma excelente jornalista também, uma grande amiga. E vou citar um terceiro nome aqui, que não é muito conhecido de quem acompanha a rádio, mas é um cara que carregava, né, e carrega rádios nas costas como editor, como redator, que é o Renato Weisby, professor Renato Weisby, né? Cara simplesmente sensacional. E trabalhei com o Renato durante 2 anos lá na Eldorado e foi um tempo muito bom. Então presto aqui minha homenagem com esses 3 nomes aqui, o Raíssen Abac, a Chiara Luzzatti e o Renato Weisby, mas estendendo a toda a equipe da Rádio Eldorado, que com muito brilhantismo carregou essa emissora por tantos anos. Uma hora 53 minutos, vamos falar da guerra, né? O Luiz Fernando Figliage tem para a gente as últimas informações e uma boa notícia aí da ampliação do cessar-fogo entre Israel e Líbano.
2: O Departamento de Estado americano afirmou que, após novas conversas nesta semana, Israel e Líbano decidiram estender por mais 45 dias o cessar-fogo entre as nações. Anunciado em 16 de abril pelo presidente Donald Trump, mesmo com a trégua, Tel Aviv e Beirute se acusam de não respeitar a paralisação nos ataques. Nestes últimos encontros, o governo americano classificou as negociações como altamente positivas. A Casa Branca acrescentou ainda que novas rodadas devem ocorrer no início de junho. As conversas desta semana foram o terceiro encontro entre os dois lados desde que Israel intensificou os ataques aéreos contra o Líbano após o Hezbollah disparar mísseis contra o país no começo de março, 3 dias após o início da guerra americana e israelense contra o Irã. No mês passado, Israel ampliou a invasão terrestre no sul do Líbano. Tel Aviv tem atacado cidades e vilarejos libaneses com a justificativa de atingir alvos do grupo Hezbollah. Desde a escalada do conflito, o número total de mortes confirmadas passou de 2.950. Cerca de 9 mil pessoas foram feridas. Pelo menos 1 milhão de pessoas tiveram de ser deslocadas devido às ofensivas. O Hezbollah causou a morte de dezenas de militares israelenses. No outro lado do conflito, as tensões entre Estados Unidos e Irã permanecem. O ministro das Relações Exteriores iraniano, Abbas Araghchi, afirmou que o país está aberto a negociações caso os Estados Unidos demonstrem seriedade.
3: The most important question is the question of mistrust or the lack of trust from our side.
4: A questão mais importante é a questão da desconfiança ou da falta de confiança do nosso lado em relação aos americanos. E eu expliquei as razões dessa desconfiança. Outra questão, ou outro problema, são as mensagens contraditórias que, como eu disse, nos deixaram relutantes em relação às reais intenções dos americanos nessas negociações. Temos dúvidas sobre a seriedade deles, mas no momento que sentirmos que eles estão falando sério e prontos para um acordo justo e equilibrado, certamente prosseguiremos com as negociações.
2: O iraniano deu a declaração após uma cúpula de ministros das relações exteriores do BRICS. Em entrevista à emissora Fox News, o presidente Donald Trump afirmou que está perdendo a paciência com o Irã. Com a colaboração de Ana Luísa Bessa, de São Paulo, Luiz Fernando Figliage.
1: 1:56, o Pedro Pupulin traz pra gente aqui informações sobre um caso bárbaro, triste, né? Uma coisa... horrorosa que aconteceu com uma criança em São Paulo, assassinada pela família. Não dá pra gente acreditar que uma família pode deixar uma criança acorrentada, presa em casa por um ano, e o garotinho acabou morrendo.
5: O secretário da Segurança Pública de São Paulo, Oswaldo Nico Gonçalves, informou à reportagem da CBN que Kratos Douglas, menino de 11 anos que foi encontrado morto, acorrentado e com sinais de tortura em casa na zona leste da capital nesta semana, morreu por inanição, ou seja, desnutrição. O laudo do IML, que comprova o quadro de inanição de Kratos Douglas, ainda não foi liberado, mas, segundo Nico Gonçalves, a informação foi confirmada pelo superintendente da Polícia Técnico-Científica, Claudinei Salomão.
6: Ele também ficou chocado, os peritos ficaram chocados. Aquelas imagens daquelas crianças da Etiópia, sabe, magrinho, tal. Estava ali, eu não sei como um pai, muito eu me emocionei porque eu estou ficando velho, e a gente vai ficando velho, ficando mais sensível. Né? O Arthur é novinho, mas a gente vai ficando mais sensível. Eu não consegui. Tanto é que eu fiquei em cima da delegacia, fui na delegacia cumprimentar os policiais, porque aquilo... chocou muito.
5: Douglas vivia com o pai, Chris Douglas, com a avó e a madrasta. Todos estão presos e alegam que o menino ficou acorrentado porque fugia muito de casa. O delegado responsável pelas investigações, Thiago Bassi, afirmou que os vizinhos da vítima disseram não ver a criança há mais de um ano, o que faz a polícia entender, até o momento, que não havia qualquer fuga do menino. Segundo a polícia, a criança teria ficado acorrentada dentro de casa por cerca de um ano, sem alimentação adequada, condição que causou sua morte. Outro ponto que chamou a atenção dos investigadores foi a situação escolar de Kratos Douglas. A criança não teria registros de matrícula em qualquer escola desde o ano de 2024. Há ainda duas outras crianças encontradas na casa, uma de 2 e outra de 12 anos, diagnosticada com autismo. Ambas foram acolhidas pelo Conselho Tutelar para permanecerem em segurança até que o caso se resolva. Os investigadores também apuram se o pai de Kratos Douglas comercializava imagens do menino sendo torturado na residência. A polícia encontrou diversas câmeras e aparelhos celulares na parte interna da casa, e todo este material está sendo periciado. Os investigadores ainda aguardam os laudos periciais da Polícia Técnica. De São Paulo, Pedro Pupulin.
1: Foi horrível, né? 1:59. Agradecer a participação da ouvinte, do ouvinte CBN. Brasilzão, né, Ricardo Garcia? Como sempre aqui, a gente fica muito contente. O Paulo Ricardo Vaz de Melo, de Belo Horizonte. Muito obrigado pela mensagem que chega do Iranildo Almeida, de São Paulo. Bom dia, de Curitiba, no Paraná. Emílio Alves, está dizendo que é viciado em rádio. Trabalha 35 anos só à noite. Acompanha a Voz do Brasil desde os 12 anos de idade. Obrigado, Emílio, pela sua companhia, direto da capital paranaense. O bom dia que chega via YouTube, pessoal que acompanha as imagens e troca ideias aqui no chat. Fernando Souza, o Erickson Robert está por aqui. Edilson Damião, também lá em Jaboatão dos Guararapes, Pernambuco. Muitíssimo obrigado a você que nos acompanha e prestigia também aqui na rede social, no @phcgalvão. Repetindo, @phcgalvão, você pode interagir aqui pelo Insta, como faz o Assis Barbosa, está na comarca de Belém, Paraíba, também o Sivonaldo de Caruaru, na escuta, muito obrigado também pela mensagem, e na nossa companhia também aqui via Instagram, no @phcgalvão, Hugo José, de Carapicuíba, São Paulo, também muito obrigado. Vem aí, Edmilson Fernandes.
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0: Sexta-feira, 15 de maio de 2026. O longa-metragem O Agente Secreto tornou-se o filme brasileiro, aliás, sábado, 16 de maio de 2026. O longa-metragem O Agente Secreto tornou-se o filme brasileiro mais premiado de todos os tempos, desde o lançamento em Cannes em 2025. A produção, dirigida por Kleber Mendonça Filho, alcançou a marca histórica de 99 prêmios pelo mundo. No último fim de semana, a obra foi a grande vencedora do Prêmio Platino de Cinema Ibero-Americano, conquistando 8 categorias, incluindo as de melhor filme, melhor direção e melhor ator para Wagner Moura. O filme somou 4 indicações ao Oscar e já atraiu 2,5 milhões de espectadores aos cinemas. O primeiro-ministro de Israel, Benjamin Netanyahu, declarou que o exército controla 60% da faixa de Gaza. O premier reforçou que as forças armadas de Tel Aviv avançaram para uma zona de território palestino mais ampla do que o previsto no plano de cessar-fogo firmado em outubro do ano passado. A situação em Gaza permanece tensa, com denúncias de agressões e mudanças territoriais. A ONU confirmou que mais de 850 mortes palestinas desde que foi firmado o acordo de trégua temporária. 4 jogos abrem hoje a 16ª rodada do Campeonato Brasileiro. O Fluminense enfrenta o São Paulo, o Internacional recebe o Vasco, o Atlético Mineiro mede forças com o Mirassol e o Palmeiras pega o Cruzeiro. No domingo, mais 6 jogos fecham a rodada, incluindo Santos e Coritiba, Botafogo e Corinthians e Atlético Paranaense contra o Flamengo. Em Brasília, 2:03.
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1: 2:04. Bom dia, você que nos faz companhia aqui no CBN Madrugada com Ricardo Garcia na mesa de som. Vamos juntos até às 6, hein? Porque hoje é sábado. Vamos invadir aquela horinha no CBN Primeiras Notícias na sua companhia. E agora a gente vai ficar sabendo como estará o tempo em todo o país neste sábado.
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1: Com Jade Ramos.
2: O final de semana será marcado por temporais em grande parte do país. No sábado, a atuação de uma área de baixa pressão somada ao transporte de umidade da Amazônia favorece temporais fortes no Paraná e em Santa Catarina. Em Porto Alegre, o dia começa frio e a máxima alcança os 21 graus. Já no sudeste, a circulação marítima aumenta a nebulosidade e espalha chuvas pelo estado de São Paulo. Na capital paulista, o sábado terá chuvas no final do dia, com máxima de 24 graus. Enquanto no Rio de Janeiro e em Belo Horizonte, as chuvas ocorrem de forma isolada. No domingo, a formação de uma nova frente fria aumenta ainda mais os temporais no sul e no sudeste do país, principalmente no Paraná, em Santa Catarina e no interior paulista. Na cidade de São Paulo, domingo será chuvoso e a máxima alcança os 23 graus. Já no centro-oeste, chove em Campo Grande e Brasília. E no nordeste, a chuva continua forte entre o Maranhão, Ceará, no litoral do Rio Grande do Norte. E no norte do país, os temporais ocorrem de forma isolada, principalmente no Amazonas, no Pará e no Amapá. Jade Ramos, da Clima Tempo, para a CBN.
1: Duas e seis, agora é o esporte, o futebol com Gabriel Dudziak.
3: Começa hoje à noite a 16ª rodada do Campeonato Brasileiro da Série A. Às 18h30 da noite, o Atlético Mineiro enfrenta o Mirassol na Arena MRV. No mesmo horário, o Internacional encara o Vasco no Beira-Rio. Já às 19h, o Fluminense joga com o São Paulo no Maracanã. Enquanto às 21h, Palmeiras e Cruzeiro se enfrentam na Arena Barueri. No domingo, às 11h da manhã, Santos e Coritiba jogam na Neoquímica Arena. Às 16h, no Nilton Santos, o Botafogo recebe o Corinthians. No mesmo horário, Bahia e Grêmio se enfrentam na Arena Fonte Nova. Às 18h30 da noite, o Bragantino recebe o Vitória. No mesmo horário, a Chapecoense joga com o Remo na Arena Condá. Já às 19h30 da noite de domingo, fechando a rodada, o Atlético Paranaense encara o Flamengo na Arena da Baixada.
1: 2:07. É, a gente falava do clima de Copa do Mundo, hein, Ricardo Garcia, ouvintes aqui do CBN Madrugada. E a Shakira nos ajuda a trazer essa atmosfera, como nos conta Júlia Viana.
4: A cantora colombiana Shakira manteve a tradição de musa das Copas e lançou Dai Dai, nova música oficial para embalar o Mundial desse ano. Com vídeo de divulgação gravado no Maracanã, no Rio de Janeiro, a artista traz mais um hit com a energia contagiante do futebol. A faixa foi gravada em parceria com o nigeriano Burna Boy e o nome vem do italiano, uma expressão que significa vai em frente. Mas afinal, qual é a fórmula mágica para misturar música e futebol? Para o jornalista e produtor musical Rodrigo Fada, o grande segredo é saber combinar elementos técnicos e pura emoção.
5: A gente pensa em alegria quando pensa em Copa do Mundo, peça em diversão, mas tem que ter ali um temperinho de dramaticidade, de uma tensão, de uma coisa que vá soar também épico, né? Mas isso tudo numa roupagem feliz, na instrumentação, no ritmo. Normalmente vai ser uma coisa pop, porque o mundo inteiro escuta pop e vai conseguir minimamente se identificar, mas ir colocando ali pequenos detalhes de ritmos espalhados pelo globo, né? Para tentar causar essa comoção nas pessoas que estão pelo mundo inteiro.
4: Mas não é só uma mega produção que define o sucesso de uma música. Uma das canções mais marcantes para o Brasil em Copas do Mundo foi Povo Feliz, Voa Canarinho, que embalou a campanha em 1982.
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4: A música foi gravada pelo então jogador da seleção, o Júnior. Para ele, o verdadeiro combustível daquele hit foi o futebol arte apresentado em campo na época.
7: E a música é meio chiclete, né? Ela bate no ouvido, ela fica. Ela é fácilzinha, quer dizer, tem uma série de situações que ajudaram. Eu acho que o que mais ajudou em tudo isso foi a performance, né, da seleção brasileira, né? Conforme ia jogando, quer dizer, a seleção se apresentando bem. Foi uma experiência muito legal, até porque a gente cantava música dentro do ônibus, indo pro treino, indo pra jogo. Quer dizer, a música virou meio que um passatempo nosso. A gente tava sempre com os instrumentos.
4: E por falar em hinos que uniram o país, impossível esquecer de Festa, da Ivete Sangalo. Mesmo sem ter sido lançada pro Mundial, a música pegou carona na paixão dos torcedores e virou símbolo do pentacampeonato em 2002. E aos hits

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1: É o caso da clássica Waka Waka, da própria Shakira. Na voz de Ricky Martin, La Copa de la Vida marcou o torneio de 1998. O mesmo aconteceu com La La La, em 2014, de Shakira com Carlinhos Brown. Mesmo não sendo uma música oficial da FIFA, conseguiu furar a bolha e fez o mundo inteiro cantar. Se o Hexa vem, não se pode ter certeza. Mas uma coisa é certa, vamos cantar com Shakira e bailar com Vini Júnior na Copa do Mundo. Do Rio de Janeiro, Júlia Viana.
2: É, a gente vai continuar aqui em ritmo de Copa do Mundo, porque já tem muito estabelecimento, bares, restaurantes, se preparando para receber a torcida canarinho, hein, Guilherme Marconi?
3: Produtos em verde e amarelo, artigos esportivos, promoções e itens temáticos. Enquanto a seleção se prepara para estrear, os setores de comércio e serviços e os torcedores já estão entrando em campo para criar o clima de Copa do Mundo. Uma pesquisa da Creditas, em parceria com a Opinion Box, mostra que 74% dos brasileiros pretendem gastar dinheiro durante o torneio. Entre eles, 80% admitem que podem gastar sem planejamento e 47% devem gastar cada vez mais a cada vitória do Brasil. Rodrigo Gomes dos Santos costuma assistir aos jogos em casa com a família. Ele é analista financeiro, mas está no time que pretende investir na torcida sem pensar muito.
4: Mesmo não tendo dinheiro, se eu for para casa dos meus familiares, assistir, sempre compro uma caixinha de cerveja. Sou desse tipo de pessoa mesmo, que não estou nem aí.
3: Produtos esportivos, festas e assinaturas de streaming são destaques na lista de compras mais visadas.

0: procura já tá grande, já tem pessoas fazendo reserva. A gente tá se esquematizando para colocar mais um ou dois pontos de TVs. A expectativa é que seja bem, bem agradável, que dê muita gente, sim.
1: As lojas também entram na festa, como já é possível ver no maior centro de comércio popular do Brasil. A região da Rua 25 de Março, em São Paulo, já foi tomada por chapéus temáticos, vuvuzelas e a bandeira do Brasil. Emily Fernandes, da loja Fantasias Radicais, percebeu que as vendas começaram cedo.
2: Com alguns meses de antecedência, a gente já deixa os produtos temáticos prontos. Desde sempre, a Copa sempre foi mais movimentada aqui pra gente, por conta que o pessoal procura um preço melhor. É uma época muito boa, aumenta bastante a procura, tanto no marketplace, quanto nas lojas físicas mesmo.
1: E o cenário vai se replicando Brasil afora. No Polo Atacadista de Campinas, em Goiânia, revendedores e decoradores de festas estão entre os principais consumidores. Alguns itens já até precisam de reposição. Luana Lanai, gerente de uma loja de decoração, elencou os itens mais procurados.
3: Está saindo muito banderola de colocar no teto, né? Muitas bandeiras gigantes de 3 metros, que até esgotou, vai chegar mais. E também cachecol do Brasil, que é uma novidade que não tinha. E também bandeira de vidro de carro.
1: Mas antes de se empolgar nas compras, é preciso cuidado. A pesquisa da Creditas com a Opinion Box também revela que 26% já vão chegar à Copa com dívidas e 14% até disseram que topariam se endividar para viver a experiência do torneio. Para o educador financeiro da Creditas, Guilherme Casagrande, muita gente vê o período como um momento de pertencimento e confraternização, o que pode levar a decisões impulsivas. Ele reforçou a importância do planejamento.
4: A Copa faz parte da cultura brasileira e seria quase que irreal aqui eu dizer que as pessoas não gastam nada durante esse período. O ponto é planejar antes de gastar, né? Uma dica prática é, antes do torneio começar, definir aí um orçamento para a Copa, um valor que você pode gastar sem comprometer o seu aluguel, a sua alimentação, as dívidas que já existem. E aí isso pode incluir os churrasquinhos, as saídas para o bar para ver os jogos, as camisetas que você vai usar. Depois que você definiu esse teto, você vai poder curtir com muito mais tranquilidade, sem a ressaca financeira da Copa depois.
1: A Copa do Mundo de 2026, sediada nos Estados Unidos, México e Canadá, começa no dia 11 de junho. O Brasil começa a busca pelo hexacampeonato no dia 12, enfrentando o Marrocos. Com a colaboração de Lívia Guedes e Igor Rodrigues, de São Paulo, Guilherme Marconi.

0: 2:16, Brasil e Marrocos se enfrentam no dia 13 de junho. Vamos ver aqui o nosso calendário, não é, Ricardo Garcia? Dia 13, que é um sábado, não? Brasil e Marrocos, dia 13 de junho, um sábado, às 7 horas da noite, é a estreia da seleção na Copa do Mundo. 2:17, nós vamos acionar agora Maria Cristina Fernandes conversando com o Fernando Andrade e com a Tatiana Vasconcelos.
1: Nova operação da Polícia Federal. PF aponta que o ex-governador do Rio de Janeiro, Cláudio Castro, direcionou o executivo estadual para interesses de um empresário, ou pelo menos do conglomerado de empresas de Ricardo Magro, da refinaria Refit. A PF diz que foi sob a batuta do ex-governador do Rio que o Estado direcionou todos os esforços da máquina pública em prol do aglomerado. Essas são as informações que estão na decisão do ministro Alexandre de Moraes, do Supremo Tribunal Federal, que autorizou essa operação, que está apurando suspeitas de fraude no setor de combustíveis. Maria Cristina.
2: Pois é, Tati, eu li a decisão hoje pela manhã, ela saiu já perto do meio-dia, e a única coisa que surpreende nesta decisão é porque ela demorou tanto a acontecer.
1: É.
2: Porque os esquemas que estão descritos lá eram conhecidos, eram públicos, até porque passaram por procedimentos públicos. Você falava aí do governador Cláudio Castro, que foi alvo de uma busca e apreensão.

0: há evidências concretas de que ele agia para proteger este empresário, Ricardo Magro, que é o maior sonegador do Brasil, desde que ele trocou o procurador-geral do Estado, que não queria, o Bruno Dubê, ele não queria proteger a Refit, queria cobrar o que a Refit deve, que é 10 bilhões, ao Estado do Rio de Janeiro, trocou por um PGE que não cobrou nada da Refit, sob a alegação de que se a Refit ficasse parada pelo que devia, não ia recolher mais para o Rio de Janeiro. A Refit foi interditada pela Agência Nacional do Petróleo e o governo do Rio de Janeiro agiu para desinterditá-la. O governador Cláudio Castro aprovou uma lei na Assembleia Legislativa do Rio para desinterditar a Refit. Apesar dessa dívida enorme, né, 10 bilhões de reais num governo que vive de pires na mão, aparentemente havia muitos apaniguados ali que custavam mais barato para a empresa manter, para não pagar aquilo que devia. O Ricardo Magro, que teve seu nome incluído na lista vermelha da Interpol, né, ninguém sabe exatamente onde ele está morando, ele tem residência em Miami, ele tem uma casa em Lisboa, ele passou um tempo morando em Dubai, mas o fato é que ele não pisa no Brasil há muitos anos porque tem. Ele é um sonegador quanto mais há décadas. Sua dívida hoje, segundo a decisão do ministro Alexandre Moraes, hoje monta 52 bilhões de reais no Brasil. Essa operação, o nome dela foi Sem Refino, porque é exatamente isso. Ele não refina petróleo, ele refina imposto, né? Ele tem essa refinaria no Rio, que só tem o nome de refinaria, tem distribuidoras no Rio e de São Paulo. E a Agência Nacional do Petróleo interditou e as autoridades fluminenses, em várias instâncias, coordenados pelo Cláudio Castro, atuaram para desinterditar esta refinaria. Entre os alvos da operação, né, são 17 ao todo, tem um executivo da Refit, que Jonatas Assunção, que a gente precisa prestar atenção nesses nomes pelos vínculos que eles têm. Ele foi secretário executivo da Casa Civil durante o governo Jair Bolsonaro. Quem era o titular da Casa Civil, que o colocou neste cargo, era o homem de confiança, braço direito dele, era o então ministro da Casa Civil, Ciro Nogueira, senador da República, que também está aí encrencado no Master. No governo Jair Bolsonaro, este Jonatas Assunção, que tem lá a comprovação de depósitos que foram passados a ele pela Refit, que é de mais de 1 bilhão de reais, este executivo da Refit foi indicado para o Conselho de Administração da Petrobras, né, também durante o governo Bolsonaro. O Guaraci Viana, que é um desembargador, ele deu uma decisão para desinterditar a Refit e acabou afastado pelo Conselho Nacional de Justiça. Este desembargador, tempos atrás, ele foi gravado numa conversa com o deputado estadual Rodrigo Bacelar, que hoje está preso, em que ele vazou que haveria uma operação policial contra outro deputado estadual chamado TH Joias, do Rio de Janeiro, que também está preso. O esquema envolveu. Esse esquema da Refit envolveu a bancada bolsonarista na Alerj, bancada que sustenta a candidatura do Douglas Ruas, que hoje é o presidente da Alerj, ao governo do Rio. Então, é um tremendo estrago no PL do Rio de Janeiro e, consequentemente, na família Bolsonaro, que comanda o PL do Rio de Janeiro e tem no partido o sustentáculo da candidatura do senador Flávio Bolsonaro à presidência da República. Mas não acabou aí, não. Porque se houve uma emenda master, da qual muito já se falou, né, que aquela emenda apresentada pelo senador Ciro Nogueira, que elevou o teto de garantia do Fundo Garantidor de Crédito de 250 mil para 1 milhão, quer dizer, a emenda propunha isso, mas não conseguiram que fosse aprovada. Também houve uma emenda de autoria do mesmo senador Ciro Nogueira para tentar excluir o setor de combustíveis das penalidades decorrentes do projeto de lei do devedor quanto mais, que tipificou o devedor quanto mais, que é aquele devedor que é autuado, aí cria uma outra empresa, aí é autuado de novo, cria outro. Então, esse comportamento quanto mais agora está tipificado em lei.
1: Que é para livrar o Ricardo
0: E aí,
1: Magro. Era para ele essa lei.
0: isso, ele é o maior devedor quanto mais do país, quer dizer, há outros, mas era para ele, e
1: Claro,
0: o Ciro
1: claro.
0: Nogueira agiu para protegê-lo. E foi apenas depois das operações Carbono Oculto, Poço de Lobato, Cadeia de Carbono, foram três operações seguidas sobre esse setor de combustíveis, que o Congresso, no ano passado, né, ficou ansioso por se dissociar dos laços entre o crime organizado e esses sonegadores do setor de combustível, e acabou, o Congresso acabou aprovando esse projeto, que tramitou durante 8 anos, esse projeto de devedor quanto mais, e ninguém conseguia aprovar. E não, eu digo também que não acabou, porque foi pelo Amapá que, durante 6 meses, a Refit importou combustível já refinado, dizendo que era um combustível a ser refinado, um óleo bruto, pagando uma alíquota mínima de imposto, e esse combustível seguia para outros estados, informando que já tinha recolhido no Amapá, e não tinha recolhido nada. E não recolhia em lugar nenhum, e esse combustível entrava no país e era comercializado. E aí era uma concorrência desleal com quem pagava imposto sobre combustível. E isso aconteceu, esse corredor de importação aconteceu no Amapá. Durante 6 meses ele funcionou lá. Davi Alcolumbre não fez nada para. O governador do estado era aliado dele. Então, o que vai acontecer ainda neste campo? Como é que o PL vai fazer campanha no Rio de Janeiro com todo o seu esquema, aliado ao Ricardo Magro, desbaratado? Então, eu continuo. Ainda não consegui responder, Tati Fernanda. Eu acompanho esse tema já há algum tempo, porque é um disparate gigantesco. O que eu ainda não consigo responder é por que tanta demora. Porque tudo que está escrito na decisão já se sabia.
2: E era uma
0: Mas,
2: pecinha,
0: enfim.
2: como você traz, Maria Cristina, uma ou mais, né? Pecinhas de um quebra-cabeça que já estava sendo montado, né?
0: É um quebra-cabeça que mostra como, ao longo dos últimos anos, o Centrão se aliou ao bolsonarismo para fazer do Congresso Nacional, da Assembleia Legislativa do Rio e, quiçá, de outras assembleias legislativas, o avalista de crimes sucessivos cometidos por grandes empresários, associados, inclusive, ao crime organizado.
2: Muito bem.
3: Maria Cristina Fernandes, com o Fernando Andrade, Tatiana Vasconcelos, obrigado aqui ao nosso ouvinte Valdir Cunha Macena, Praia de Campina, Rio Tinto, litoral norte da Paraíba, Messias Moreira, em São José dos Campos, participando também via YouTube, Milton César de Alencar, Fernando Souza, galera Wilson Serra, galera participando pelo YouTube, no WhatsApp 11 999 11 9981, Valdemir Costa de Londrina, mandando bom dia aqui para o Ricardo Garcia também e para todo mundo, Marcos Medeiros de Maceió, Alagoas, Juliano de Mandaguaçu, no Paraná. E também, ó, Paraná tá em peso hoje, viu, Ricardo? Ponta Grossa, Paraná, Joelso Carvalho, também se manifestando via WhatsApp pelo 11 999 11 9981. Você pode interagir também via e-mail, é só entrar no site cbn.com.br, clique lá no Fale com Âncora, ou então via Instagram. Pode interagir conosco também aqui no Instagram, no @phcgalvão, repetindo, @phcgalvão, como faz aqui o José Edilson Dias da Silva, manda aqui o seu bom dia, Liliane Moura, o Didi, Fábio Moreira, pessoal participando via Instagram no @phcgalvão, muito obrigado. 2h27, nós vamos ao Paraná com o Zé Maia e as últimas informações aí sobre aquele caso do cão Orelha. É, a gente tem destacado isso aqui, né, Ricardo Garcia? Muito tempo, lá atrás, né, quando começaram a colocar em dúvida o inquérito, o delegado já começou a ser visto de uma forma estranha, né, não havia nenhuma prova concreta contra aqueles jovens, no final das contas, nada realmente ficou comprovado. É mais um caso, né, uma lição, né, para a gente sempre tomar muito, mas muito cuidado, né, com qualquer notícia, obviamente, né, e por isso que é muito importante, né, sempre a checagem e o cuidado, né, para que não haja acusações antes de provas. E é o que aconteceu nesse caso aqui, né? Simplesmente não há nenhuma prova de envolvimento daqueles jovens. O Zé Maia traz para a gente as informações.
4: A Vara da Infância e Juventude da Comarca de Florianópolis aceitou o pedido de arquivamento do caso Orelha. A solicitação foi apresentada no início dessa semana pelo Ministério Público de Santa Catarina, assinada por 3 promotores. E ocorreu por falta de provas. O parecer tem 170 páginas e é assinado por 3 promotores diferentes. O caso ganhou repercussão mundial e tramita no mais alto grau de sigilo. A decisão, assinada pela juíza Vanessa Bonetti, argumenta que a competência de promover o arquivamento do caso, quando não identificar motivos para a acusação, é do Ministério Público, cabendo ao Judiciário analisar a legalidade e a possibilidade jurídica de aceitar o pedido. Entre os motivos que levaram o Ministério Público a não responsabilizar nenhum investigado, estão a análise de quase 2 mil arquivos digitais, entre vídeos, dados de celulares apreendidos e fotografias, e os depoimentos de adolescentes e testemunhas mencionados no decorrer da investigação feita pela Polícia Civil. O Ministério Público também citou contradições nos depoimentos de testemunhas que indicaram a suposta agressão como causa dos ferimentos ao cão. O Ministério Público também cita a hipótese de morte do cachorro em função de uma doença pré-existente. Um laudo apresentado pelo Ministério Público após a exumação do corpo do cão Orelha indicou que o cachorro tinha uma doença óssea grave que poderia explicar as lesões na cabeça. A investigação também analisou câmeras de vigilância e não identificou provas de que os jovens investigados teriam estado no mesmo lugar do cão Orelha nos horários indicados das possíveis agressões. Em fevereiro, o Ministério Público já havia levantado a hipótese de possíveis contradições na investigação da Polícia Civil e solicitou 35 novas provas. As respostas começaram a ser enviadas no final daquele mês, e essas solicitações de novas diligências já indicariam a necessidade de indícios mais robustos para a conclusão do caso. Na decisão de agora, que confirmou o arquivamento do caso, a juíza da Vara da Infância e Juventude também determinou a devolução do passaporte e a retirada de restrição de viagem de um dos adolescentes investigados, além do arquivamento de outros procedimentos abertos para a apuração complementar do caso. A Polícia Civil aqui de Santa Catarina foi procurada pela reportagem, mas informou que não irá se manifestar porque o caso já está concluído. De Florianópolis, Zé Maia.
3: Bom, como dissemos, é mais um caso, né, que nos mostra a importância de sempre termos muita responsabilidade na hora de dar uma notícia, na hora de fazer uma acusação, né, e a gente vem já há muito tempo destacando esse aspecto de que o delegado que estava conduzindo as investigações, ele estava sendo investigado, né, os jovens foram apontados inicialmente por uma pessoa lá, uma mulher que depois foi interrogada e admitiu que não tinha nenhuma prova, que ouviu falar, que alguém falou, quer dizer, uma coisa simplesmente absurda, né, os rapazes tiveram que voltar de viagem, estavam lá nos Estados Unidos. E repito, mais uma, né, para a gente aprender, né, aprender e ter realmente muita responsabilidade em relação às notícias. Eu estava lembrando aqui, dei aquela boa e velha gugada, né, Ricardo Garcia, para ter a informação, lembrei de uma história trágica que aconteceu e que tem muito a ver com isso. A nossa ouvinte, o ouvinte deve lembrar de uma mulher que foi espancada até a morte no Guarujá. Isso aconteceu em 2014. E aí, como é que foi a história? Começou a surgir na internet, lá nas redes sociais, um boato, né, de que tinha uma mulher lá no Guarujá que estava sequestrando crianças para utilizá-las em rituais de magia negra. Né? Essa era a notícia que circulava. Ah, tinha uma mulher que está sequestrando crianças e tal. O que, que aconteceu? Essa mulher, Fabiane Maria de Jesus, de 33 anos, que não tinha nada a ver com essa história. A gente não sabe nem se realmente era verdade que havia alguém fazendo isso. Mas a Fabiane não tinha nada a ver com essa história. Estava lá, né, no Guarujá, e simplesmente uma outra pessoa passou, olhou para ela e falou: olha, essa aqui é a mulher que está sequestrando crianças e tal. Aí veio a turba, né? O que é a turba? Aquele monte de gente que quando está em grupo simplesmente deixa de raciocinar, né? E age como se fossem bestas feras. Foi o que aconteceu. Foi o que aconteceu. A mulher não teve tempo de se explicar, não sabia nem o que estava acontecendo, ela foi espancada até a morte. Isso aconteceu em 2014. Realmente lamentável, e acho que é importante a gente destacar isso, porque de 2014 para cá as redes sociais cresceram e muito, e a gente sempre destaca esse aspecto aqui no CBN Madrugada. Estamos nos aproximando das eleições, então mais do que nunca é muito importante que cada um de nós que temos lá uma rede social, somos comunicadores. É verdade ou não é, Ricardo Garcia? A partir do momento em que a pessoa tem uma rede social, ela passa a ser um comunicador que está lá colocando informações no ar que outras pessoas podem chegar lá e compartilhar. Então, ter o máximo de cuidado, o máximo de respeito na hora de fazer qualquer tipo de publicação para evitar um mal maior. Nesse caso aqui foi uma tragédia, foi uma tragédia. Mas a gente sabe que nas eleições também muitas coisas ruins podem acontecer com a difusão de notícias falsas. Obviamente que o Tribunal Superior Eleitoral está preocupado com isso, nossas autoridades estão preocupadas com isso, todos nós estamos. Então é um momento também para a gente lembrar da nossa responsabilidade, de cada um de nós, como, entre aspas, né, comunicador, em só publicar aquilo que tem certeza que realmente aconteceu.
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0: Sábado, 16 de maio de 2026. Senador Flávio Bolsonaro admitiu que novas conversas ou relatos de encontros que teve com o banqueiro Daniel Vorcaro podem se tornar públicos. O pré-candidato à presidência pelo PL afirmou, no entanto, que o contato que manteve com o dono do Master se restringiu ao filme sobre o ex-presidente Jair Bolsonaro. Em entrevista à CNN, Flávio disse que pode vazar um videozinho, algum encontro com o empresário, mas não vai ter surpresinha. Segundo Flávio, Vorcaro investiu mais de 60 milhões de reais no longa-metragem intitulado Dark Horse. Terminou nesta sexta-feira o mandato do presidente do Banco Central americano, Jerome Powell. Nos últimos anos, ele travou com Donald Trump uma disputa pela independência das tomadas de decisões do Federal Reserve. Powell ficou à frente do Banco Central mais poderoso do mundo por 8 anos. Ele foi indicado por Trump em 2017, mas passou a ser atacado pelo presidente ao promover aumento da taxa de juros para conter a inflação depois da pandemia e da guerra na Ucrânia. Novo presidente do Fed será Kevin Warsh, indicado por Trump em janeiro. No horário de Brasília, 2 horas e 37 minutos.
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0: 12h37, agora com Leandro Gouveia.
2: Em destaque no Panorama CBN, Eduardo Bolsonaro atuou como produtor executivo do filme Dark Horse, segundo reportagem. Ele nega. Flávio Dino, do STF, determina investigação sobre financiamento do filme com emendas parlamentares. Polícia Federal diz que Cláudio Castro usou o governo do Rio em benefício do maior sonegador de impostos do país. Anvisa mantém suspensão de produtos IP e empresa desiste de ressarcir consumidores. Israel e Líbano concordam em estender cessar-fogo por 45 dias.
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2: Olá para você que está aqui comigo, eu sou Leandro Gouveia e essa é a segunda edição do Panorama CBN de sexta-feira, 15 de maio de 2026. Bora lá! Novas revelações trazem detalhes sobre o financiamento do filme Dark Horse, ou Azarão, sobre o ex-presidente Jair Bolsonaro. O site Intercept Brasil divulgou contratos e mensagens que mostram que o ex-deputado federal Eduardo Bolsonaro, do PL, atuou como produtor executivo do projeto. Os documentos apontam que ele tinha poderes de gestão financeira, o que contradiz publicações feitas pelo político na internet. Na quarta-feira, a reportagem indicou que o senador Flávio Bolsonaro intermediou 24 milhões de dólares com o banqueiro Daniel Vorcaro para a produção. Desse total, cerca de 61 milhões de reais foram transferidos entre fevereiro e maio do ano passado para um fundo no Texas que pertence a aliados de Eduardo Bolsonaro. A Polícia Federal apura se esses recursos foram usados para pagar despesas pessoais de Eduardo nos Estados Unidos, para onde ele fugiu. Na quinta, Eduardo disse na internet que o status migratório dele nos Estados Unidos o impediria de receber dinheiro de fundo de investimento ligado ao banqueiro. Depois da reportagem, Eduardo Bolsonaro divulgou um vídeo negando ter atuado como produtor do filme e disse que o contrato existiu, mas só para garantir que o diretor continuasse trabalhando no projeto, que Eduardo disse ter começado com 50 mil dólares próprios.
3: O meu contrato era com a produtora, que basicamente disse o seguinte: Eduardo, bota esse dinheiro aqui, como o risco está 100% seu, eu vou te garantir você ser diretor executivo do filme. Quando essa estrutura passou a ser uma estrutura de fundo de investimento, começou a ter outra estrutura, eu saí dessa posição de diretor executivo, que era o contrato antigo com a produtora, e passei então a ser somente uma pessoa que assinou a sua cessão de direitos autorais para que um ator pudesse me representar no filme e depois eu não processasse o filme.
2: Em entrevista à CNN Brasil, o senador Flávio Bolsonaro defendeu o irmão, dizendo que ele não fez a gestão do fundo e que o contrato divulgado é uma versão antiga. Ele também admitiu a possibilidade de surgirem novos registros de contato dele, Flávio Bolsonaro, com Daniel Vorcaro, sempre para tratar do filme. Antes dessa nova reportagem, numa agenda no Rio de Janeiro, o senador voltou a ser questionado sobre a ligação com Daniel Vorcaro.
4: Não tem que justificar nada para ninguém. Foi uma época lá atrás que eu busquei um investidor, né, quando o Vorcaro era a pessoa que circulava dentro de autoridades, a pessoa que era até cortejada em todo o Brasil, foi nessa época, porque foram feitos investimentos privados, cara, mais uma vez. Você comprou um carro, você tem que falar para todo mundo? Você investiu em alguma coisa, num rendimento no seu banco, você tem que falar para todo mundo?
2: Bom, nessa sexta, o ministro Flávio Dino, do STF, determinou a abertura de uma apuração preliminar para investigar se houve direcionamento de emendas parlamentares para a produção do filme de forma irregular. A TV Globo noticiou que o STF tenta intimar há mais de um mês o deputado federal Mário Frias, do PL, que também consta como produtor executivo do longa-metragem. A defesa de Mário Frias nega que Eduardo Bolsonaro tenha exercido cargo de gestão ou recebido valores do projeto. Mário Frias teria destinado R$2 milhões em emendas para o Instituto Conhecer Brasil. Essa organização tem como sócia a brasileira Karina Ferreira da Gama, que é dona da produtora do filme, a Go Up Entertainment, e também o brasileiro naturalizado Michael Brian Davis. Além disso, o Ministério Público de São Paulo também investiga, desde janeiro, a suspeita de irregularidades em um contrato de R$ 108 milhões entre a Prefeitura de São Paulo, na gestão de Ricardo Nunes, do MDB, e essa mesma organização, a Instituto Conhecer Brasil. E Flávio Bolsonaro teve nessa sexta a terceira frente de desgaste em uma semana. Depois da ligação com Vorcaro, também da operação contra o aliado dele, Ciro Nogueira, do PP do Piauí, no caso do Banco Master, agora a Polícia Federal foi para cima do ex-governador do Rio de Janeiro, Cláudio Castro, do PL. A PF diz que Cláudio Castro usou a máquina pública para beneficiar o grupo empresarial de Ricardo Magro, dono da refinaria Refit, a antiga refinaria de Manguinhos. A PF classifica o caso como a maior e mais bem-sucedida fraude contra o Estado do Rio nos últimos anos. A Operação Sem Refino foi deflagrada na manhã de sexta-feira pela Polícia Federal. A decisão judicial do ministro Alexandre de Moraes, do STF, que embasou a operação, cita as investigações para dizer que houve uma cooptação integral do Estado do Rio de Janeiro para atender a interesses privados. O ex-governador Cláudio Castro teve um mandado de busca e apreensão cumprido na casa dele, na Barra da Tijuca, na zona oeste da capital. Agentes recolheram o celular e um tablet dele. Ao todo, a justiça determinou o bloqueio de cerca de R$ 52 bilhões em ativos financeiros e a suspensão das atividades econômicas das empresas investigadas. A Polícia Federal aponta que a Secretaria Estadual de Fazenda, durante o governo de Cláudio Castro, virou uma extensão da estrutura empresarial da Refit para favorecer o grupo e prejudicar concorrentes. Os investigadores afirmam que o ex-governador mantinha proximidade com o controlador da refinaria, o empresário Ricardo Magro. Em uma viagem para Nova York, patrocinada pela própria Refit, Castro participou de um evento e se sentou com o empresário. Na mesma viagem, ironicamente, o então governador se reuniu com a Agência Americana de Combate ao Narcotráfico para pedir apoio contra facções criminosas no Rio. A PF aponta que o ex-secretário estadual de Fazenda, Juliano Pascoal, teria sido nomeado por alinhamento de interesses. Além disso, uma lei estadual de parcelamento tributário foi apelidada internamente de Lei Ricardo Magro, que as condições de renegociação se ajustavam perfeitamente aos interesses dele. A lei saiu só um mês depois da refinaria ser interditada pela ANP, a Agência do Petróleo, e pela Receita Federal, na Operação Cadeia de Carbono, não confunda com Carbono Oculto, vou falar dela mais pra frente. A PF diz ainda que o ex-procurador-geral do Estado, Renan Miguel Saad, atuou na justiça para defender a retomada das operações da refinaria depois da interdição, em uma manifestação que teria sido encomendada pelo próprio Cláudio Castro. A operação mirou ainda o desembargador Guaraci de Campos Viana. Ele foi afastado pelo Conselho Nacional de Justiça em março por dar decisões consideradas ilegais no processo de recuperação judicial da Refit, beneficiando a empresa mesmo depois do Superior Tribunal de Justiça mandar suspender o caso. Juliano Pascoal, que eu citei aí atrás, e Renan Saad já tinham sido exonerados no mês passado pelo governador interino, Ricardo Couto. Eu te lembro que o Rio de Janeiro está sem governador oficial desde março, quando Cláudio Castro renunciou um dia antes de ser condenado pelo TSE à inelegibilidade. E aí, desde então, é Ricardo Couto que comanda o Estado. Ele é presidente do Tribunal de Justiça. E ele colocou de volta na Procuradoria do Estado o Bruno Dubé, que atuava para cobrar os bilhões de reais sonegados por Ricardo Magro, mas acabou sendo demitido por Cláudio Castro em 2023. Vamos falar dele, então. O principal alvo da operação, Ricardo Magro, está sendo procurado pela Polícia Federal e teve o nome incluído na difusão vermelha da Interpol. Ele é considerado um dos maiores devedores de impostos do país, sendo o maior devedor de ICMS de São Paulo, o segundo maior do Rio de Janeiro e um dos maiores da União. O Ricardo é magro, mas a dívida é gorda. As autoridades apontam que a Refit funcionava como uma refinaria fantasma, simulando o refino enquanto importava derivados praticamente prontos para pagar menos imposto. Ricardo Magro estruturou uma rede de empresas de fachada, holdings e laranjas para esvaziar os bens da refinaria e ocultar patrimônio. O nome dele já tinha aparecido na Operação Carbono Oculto, agora sim, que investigou o PCC no mercado de combustíveis. Magro também virou assunto no debate político nacional recentemente. Você ouviu aqui no Panorama que o presidente Lula declarou publicamente que conversou com o presidente dos Estados Unidos, Donald Trump, e esperava a prisão do empresário. Durante as buscas dessa manhã, a PF apreendeu pelo menos R$700 mil em dinheiro vivo. A maior parte estava na casa do policial civil Maxwell Moraes Fernandes. Os agentes encontraram, veja você, cerca de R$500 mil em espécie guardados em caixas de sapato. O ministro Alexandre de Moraes determinou o afastamento de Maxwell da Polícia Civil. Segundo a investigação, Maxwell, em vez de investigar a Refit, alertou os fiscais e abafou o caso. O policial tem salário líquido de cerca de R$13 mil. Ele precisaria trabalhar mais de 4 anos sem gastar nada para juntar o valor que foi apreendido. Além dele, dois escrivães da Polícia Federal foram afastados por suspeita de participação no esquema e o núcleo administrativo da Refit também é alvo. Em nota, a defesa de Cláudio Castro se disse surpreendida pela operação e afirmou que ele está à disposição da justiça. A nota diz que todos os atos da gestão seguiram critérios técnicos e que o governo Castro foi o único a conseguir que a Refit pagasse dívidas, garantindo parcelamento de quase R$1 bilhão, que hoje estão suspensos por decisão judicial. A assessoria reforçou que a Procuradoria-Geral do Estado moveu várias ações contra a refinaria para cobrar o que era devido. A Refit também se manifestou. A empresa informou que as disputas fiscais estão sendo discutidas judicialmente, negou qualquer irregularidade ou ligação com o crime organizado e afirmou que herdou dívidas de gestões passadas. A companhia declarou que pagou cerca de R$1 bilhão em impostos ao Rio de Janeiro no último ano e que as operações policiais prejudicam a concorrência. A Corregedoria da Polícia Civil do Rio informou que colabora com a Polícia Federal e vai cumprir o afastamento do policial Maxwell Fernandes. As demais defesas não foram encontradas. A comentarista de política do Valor e da CBN, Maria Cristina Fernandes, avalia o impacto sobre a política do Rio de Janeiro, em especial sobre o PL e o bolsonarismo.
5: Entre os alvos da operação, né, são 17 ao todo, tem um executivo da Refit, que Jonatas Assunção, que a gente precisa prestar atenção nesses nomes pelos vínculos que eles têm. Ele foi secretário executivo da Casa Civil durante o governo Jair Bolsonaro. Quem era o titular da Casa Civil, que o colocou neste cargo, era o homem de confiança, braço direito dele, era o então ministro da Casa Civil, Ciro Nogueira, senador da República, que também está aí encrencado no Master. O que vai acontecer ainda neste campo? Como é que o PL vai fazer campanha no Rio de Janeiro com todo o seu esquema aliado ao Ricardo Magro desbaratado? Acompanho esse tema já há algum tempo porque é um disparate gigantesco. O que eu ainda não consigo responder é por que tanta demora. É um quebra-cabeça que mostra como, ao longo dos últimos anos, o Centrão se aliou ao bolsonarismo para fazer do Congresso Nacional, da Assembleia Legislativa do Rio e, quiçá, de outras Assembleias Legislativas, o avalista de crimes sucessivos cometidos por grandes empresários, associados, inclusive, ao crime organizado.
2: E o dólar voltou a subir fortemente depois dessa segunda reportagem do Intercept mostrando o contrato de Eduardo Bolsonaro como produtor do filme sobre Jair Bolsonaro. O dólar comercial fechou em alta de 1,63% cotado a R$ 5,06. Numa semana, a moeda subiu 3,4%. O euro vale R$ 5,88, com valorização de 1,19%. E o principal índice da Bolsa de Valores de São Paulo caiu 0,61% aos 177.283 pontos. Numa semana, o Ibovespa caiu 3,7%. E a direção da Polícia Federal mudou a equipe que investiga fraudes em aposentadorias do INSS na Operação Sem Desconto. O caso saiu da delegacia previdenciária e vai para o grupo que atua no Supremo Tribunal Federal. Segundo a apuração do portal G1, o motivo são suspeitas de corrupção envolvendo políticos com foro privilegiado. Com isso, a apuração deixa às mãos do delegado Guilherme Figueiredo Silva, que investigava o suposto envolvimento de Fábio Luiz Lula da Silva, filho do presidente Lula, com o lobista preso Antônio Carlos Antunes, conhecido como Careca do INSS. A mudança surpreendeu investigadores e provocou reação da oposição. O deputado Sóstenes Cavalcante, do PL, já pediu a convocação do diretor-geral da PF, Andrei Rodrigues, para explicar a troca. E o ministro Alexandre de Moraes, do STF, votou para tornar réus 3 policiais civis do Rio de Janeiro por associação criminosa e obstrução de justiça. Os delegados Rivaldo Barbosa e Giniton Lages, além do comissário Marco Antônio de Barros Pinto, são acusados de abafar investigações de assassinatos para proteger milicianos. Segundo a denúncia da Procuradoria-Geral da República, Rivaldo assumiu a chefia da Polícia Civil um dia antes do assassinato da vereadora Marielle Franco, em março de 2018, e escalou o próprio grupo para o caso. Em março desse ano, o delegado já tinha sido condenado a 18 anos de prisão por corrupção e obstrução. Agora a defesa contesta a nova denúncia. O advogado Marcelo Ferreira diz que faltam provas e que Rivaldo já foi julgado pelo Supremo por esses mesmos fatos. O caso é analisado no plenário virtual da primeira turma do STF. Israel e Líbano concordaram em estender por 45 dias o cessar-fogo que começou em 16 de abril. A informação é do Departamento de Estado dos Estados Unidos. As negociações aconteceram em Washington e novas reuniões já estão marcadas para os dias 2 e 3 de junho. Mas apesar da trégua, os dois lados têm trocado acusações de violação. A diretoria colegiada da Anvisa manteve por unanimidade a suspensão de detergentes, sabões líquidos e desinfetantes da marca IP, com numeração final de lote 1. Os diretores apontaram um histórico de contaminação por bactérias e exigiram um plano para retirar os produtos do mercado. Por causa disso, a IP suspendeu o ressarcimento aos consumidores. A empresa orienta que os produtos com lote final 1 fiquem guardados e informou que colabora com a Anvisa para encontrar uma solução definitiva. Itens com outros finais de lote e o sabão em pó Tixan continuam liberados. Um novo relatório da OMS aponta que a pandemia da Covid-19 provocou mais que o triplo de mortes notificadas oficialmente. Segundo o relatório Estatísticas Mundiais de Saúde 2026, a pandemia causou 22,1 milhões de mortes em excesso no mundo entre 2020 e 2023, enquanto o número anterior era de 7 milhões. A análise só foi concluída agora, em 2026, porque metade dos países tem dados de mortalidade de baixa qualidade e um terço nunca enviou as informações para a OMS. A crise foi tão grave que apagou quase uma década de ganho na expectativa de vida global, que caiu de 73 para 71 anos em 2021. Aí, com a ampliação da vacinação, a expectativa de vida global voltou para 73 anos no final de 2023. O ex-ministro da Casa Civil, José Dirceu, do PT, foi diagnosticado com linfoma, um tipo de câncer que afeta o sistema linfático. A informação foi divulgada pelo Hospital Sírio-Libanês, em São Paulo, onde o político de 80 anos está internado desde o dia 10 de maio. Segundo os médicos, Dirceu está em boas condições clínicas e vai iniciar o tratamento no hospital. O diagnóstico acontece 2 meses depois do ex-ministro anunciar que vai disputar uma vaga na Câmara dos Deputados, depois de 24 anos fora das urnas. O São Paulo fechou a contratação do técnico Dorival Júnior até o fim da temporada. O acordo foi fechado depois do treinador aceitar receber cerca de R$ 2 milhões para ele e para a comissão dele. Essa vai ser a terceira passagem de Dorival pelo clube. Na segunda, em 2023, ele conquistou o título inédito da Copa do Brasil para o São Paulo. O treinador de 64 anos acumula 4 títulos dessa competição no currículo, além de uma Libertadores. Ele chega para substituir Roger Machado, demitido depois da eliminação na Copa do Brasil para o Juventude. Antes da Rádio Sucupira, de todas as sextas-feiras, convido você a mandar mensagem para o Panorama. Meu e-mail é leandro.gouveia@cbn.com.br. No Instagram é só procurar por Lê Reis Gouveia. O Ademir de Oliveira, de Belo Horizonte, diz que está muito curioso para saber como vai ser a Rádio Sucupira com esse rolo do áudio do Flávio Bolsonaro. Ele me mandou uma mensagem pelo Instagram. Na caixinha de comentários do Spotify, a Rayane Paulo falou que a Rádio Sucupira vai precisar de um bloco próprio. Já tem um bloco próprio, né? Mas hoje vai ser especial. Luciano Paiva falou que Oscar não, mas a julgar pela personalidade por trás do filme, o prêmio Framboesa de Ouro é certo. Obrigado a todos que mandaram mensagens. Aliás, foi uma enxurrada. Muitos comentários mesmo, eu olhei todos. Não dá para registrar aqui, mas agradeço demais. Então vamos à oitava arte, que é a Rádio Sucupira.
6: É uma honra para a Sucupira. Poxa, eu há de reconhecer.
7: Eu tanto reconheço que estou trazendo o homem aqui agora, que aliás vai custar uma fortuna. Só sabe qual é o preço do cachê de chance? É maior do que a receita de todo um mês.
6: Mas é tudo isso, é?
7: É, tudo isso. Eu posso, inclusive, até perder dinheiro nessa brincadeira. Aliás, eu estou fazendo isso mais pela realização do sonho do meu pai.
8: Nada mais é do que um filho procurando investidores privados para fazer um filme privado sobre a história do seu próprio pai.
9: Pra frente, Sucupira!
10: Com toda aquela empáfia, cheia de... Veja com quem tá falando. E olha aí, a gente vai nos antigamente dele e acaba com o topete do bicho.
11: O que foi que ele fez, coronel?
10: Entre os prejudicamentos, o maior deles é no lado moral.
12: E apesar de você ter dado liberdade, Daniel, de a gente te cobrar, eu fico sem graça de ficar te cobrando, tá? Mas, enfim, mano, é porque tá num momento muito decisivo aqui do filme. E como tem muita parcela pra trás, cara, tá todo mundo tenso.
13: Eu ainda não recebi aquela verba. Não, é a nova verba. Sim, eu até queria que Sua Excelência pudesse fazer uma forcinha, né?
12: Então, se você puder me dar um toque, uma posição ainda, né? Porque a gente precisa saber o que faz, cara, da vida, porque já tem muita conta pra pagar esse mês.
14: Você sabia que ele ia ser preso?
15: Ah, não, eu não sabia, né, mas eu imaginava.
14: Sabia sim, e devia ter dito.
15: Ninguém sabia de nada, agora que tava todo mundo esperando a prisão do... Afinal de contas, ele é tem uma função de crime, precisa acertar a conta com a justiça.
16: Você já sabia que o Borcaro seria preso, claro que você sabia. Por isso você ligou desesperado. Mas aonde foi parar todo esse dinheiro se a produção declarou que não recebeu um dólar sequer?
17: Não existe empresário no Brasil que tenha coragem de assumir os riscos que eu estou assumindo.
18: Gente, nenhum centavo que saia do bolso de Daniel Vorcaro é privado. 100% do patrimônio de Daniel Vorcaro é roubado.
19: Os fundos já estão guardados e separados.
20: O homem está despejando dinheiro grosso.
21: O camarada pede pra patrocinar o filme do pai dele. Ele pede 134 milhões e cai 61 milhões. Sabe o que, que eles queriam fazer? Usar o filme do pai pra lavar dinheiro.
22: Nós estamos precisando desse dinheiro pra resolver grandes problemas, seu Tchê.
23: Não foi que o Eduardo Bolsonaro... Todos os recursos que foram aportados neste fundo, que é específico para a produção deste filme, o advogado é um advogado de confiança do Eduardo Bolsonaro.
24: Gente, são cargos de confiança. E se a gente não tiver confiança nos parentes, em quem vamos ter confiança, né?
25: Senador, por que o filme do seu pai foi bancado pelo Vorcaro?
26: É mentira! É mentira! Tudo é calúnia!
27: Mentira, né, Silêncio?
0: bom trabalho, militante, não basta.
23: Se eu falasse que eu conhecia, eu ia, na sequência, ter que falar qual é a relação que eu tinha com ele. É a relação ao filme. Foi só por isso que eu preferi preservar.
1: Eu sou amigo pessoal.
2: É, mas eu não sou responsável pelas atitudes e os atos, mas esse é um detalhe que ninguém vai esquecer.
23: Irmão, meu irmão, é uma expressão que a gente cumprimenta até o... Vai pedir um coco na praia, meu irmão, me dá um coco aí. Não significa intimidade. É o meu linguajar, quando eu falo com as pessoas, ó. Qual o problema de falar assim com ele?
3: Meu amigo, não me chame de amigo. Que um amigo não trai o outro.
4: As falas da novela O Bem Amado foram cedidas pelo acervo da TV Globo. O texto é de Dias Gomes e a interpretação do prefeito Odorico Paraguaçu é de Paulo Gracindo. Edição de Edmilson Fernandes e Cláudio Antônio. 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E essa edição do Panorama vai ficando por aqui. A produção e o roteiro foram feitos por mim, Leandro Gouveia, e a edição e a sonorização por Anderson Wendel, o Tico. A próxima edição do Panorama chega às plataformas por volta das 7 da manhã de segunda-feira com Bianca Santos. Bom fim de semana para você.
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0: sábado 16 de maio de 2026. O plano de captação de recursos para o filme Dark Horse utilizava uma promessa em comum para atrair investidores: um atalho para a imigração legal nos Estados Unidos. Documentos revelados pelo site Intercept Brasil mostram que o projeto oferecia cotas de financiamento ao mercado. O pacote mais caro, no valor de US$1.100.000, garantia ao comprador o direito de pleitear o visto de residência permanente em solo americano. O plano estratégico da produção previa ainda cotas de US$500.000, com a promessa de retorno integral do dinheiro alocado, acrescido de 20% de bônus sobre o investimento. A Polícia Federal investiga se os R$61 milhões repassados pelo banqueiro Daniel Vorcaro para o filme foram desviados para bancar as despesas pessoais de Eduardo Bolsonaro nos Estados Unidos. Vorcaro, dono do Banco Master, está preso em Brasília por fraudes financeiras bilionárias. O Partido Democracia Cristã pretende lançar o ex-presidente do Supremo Tribunal Federal, Joaquim Barbosa, como candidato à presidência da República. O ex-ministro assinou a ficha de filiação ao partido nesta sexta-feira. A legenda planeja lançá-lo como candidato após a pré-candidatura do ex-ministro Aldo Rebelo não decolar nas pesquisas. Barbosa, de 71 anos, ganhou projeção nacional como relator do caso do Mensalão e se aposentou da corte em 2014. Pesquisas qualitativas encomendadas pelo partido apontam uma forte identificação do nome do ex-ministro com a pauta da ética e com propostas de reforma do judiciário.
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3: Quatorze anos depois de ser lançado aqui no Brasil, o Chevrolet Onix ganhou um SUV para chamar de seu. É o Chevrolet Sonic, que acaba de ser lançado aqui no Brasil, colocando a Chevrolet numa tendência, num segmento que virou uma certa tendência em várias outras montadoras, até porque o consumidor está comprando cada vez menos hatch compacto e optando cada vez mais por SUVs. Então, hoje, aqui no CBN Auto Esporte, você vai saber tudo o que você pode esperar do recém-lançado Chevrolet Sonic, quais são as semelhanças e diferenças dele para os outros carros da GM e como ele deve encarar os principais rivais. Tudo isso a partir de agora. Eu sou o Guilherme Muniz e estou aqui mais uma vez com o Leonardo Félix, da revista Auto Esporte. E aí, Léo, tudo bem? Lançamento muito esperado, né?
4: Olá, Gui, tudo bem? Olá para você, todos os nossos ouvintes e espectadores. Hoje eu vim até vestido uniformizado com o Gui aqui, para a gente falar desse carro que é muito importante para o futuro da GM no mercado brasileiro. A GM, a gente sabe que vive uma crise no mercado brasileiro, que a gente pode discorrer sobre aqui, né, os motivos. Então esse carro ele vem com a missão de tentar, né, voltar a alavancar a marca Chevrolet no mercado brasileiro. A missão desse carro é muito importante. Acho que por isso que a GM vem tentando assim realmente trabalhar muito bem a divulgação desse novo produto.
3: É, tem até um dos pontos que eu acho que mostram bem essa crise que você está falando, Léo. Esse ponto fica aparente quando a gente olha até para a trajetória do próprio Onix, que foi um carro muito importante no mercado brasileiro como um todo e muito importante, evidentemente, para a própria Chevrolet, mas ele já não vem tendo mais essa mesma importância, ele não vem mais conseguindo ocupar esse mesmo lugar. Logo que ele foi lançado, eu trouxe aqui alguns dados, logo que ele foi lançado no Brasil, ele se tornou o quarto carro mais vendido do país e aí em 2015 alcançou a liderança do ranking, virou o carro mais vendido do país e ficou nesse posto até 2020, ninguém tirava o Onix desse lugar, mas de lá para cá chegou a voltar para a quinta colocação e não conseguiu mais ocupar o topo desse ranking. Até porque, Léo, tem duas questões, né? Durante o passar desses anos, o segmento de hatches compactos foi mudando também, outros rivais foram chegando e conseguiram ocupar esse lugar, então aí mérito desses outros rivais, mas também o consumidor brasileiro está, de certa forma, olhando cada vez menos para o hatch compacto e tentando buscar algumas alternativas como os SUVs compactos. Claro que a Chevrolet tem o Tracker, por exemplo, mas nessa faixa de preço um pouco abaixo, outras montadoras foram colocando alternativas e a Chevrolet ainda não tinha uma opção. É nesse espaço que o Sonic se encaixa e é por isso que ele tem essa missão tão importante, né?
4: Exatamente. E a GM, na verdade, ela demorou muito mais do que outras rivais para detectar essa lacuna existente entre o segmento tradicional de SUVs compactos, né, que a gente teve no Brasil, né, com o Jeep Renegade, o próprio Chevrolet Tracker, o Volkswagen T-Cross, etc, etc, e o segmento dos hatches compactos, né? Outras montadoras enxergaram essa lacuna muito antes. A própria Honda, quando lançou o primeiro WRV, é que o projeto acabou não sendo muito bem sucedido, mas ali a Honda já enxergava essa lacuna. Depois veio a Volkswagen com o Nivus, veio a Fiat com o Pulse. Então a Chevrolet está chegando atrasada neste nicho de mercado, né? A verdade é essa. Como ela já estava atrasada com o próprio Tracker. O Tracker era um projeto de SUV compacto que eles já tinham, mas que eles traziam importado do México e que eles só foram detectar a necessidade de produzir esse carro no Brasil para que ele fosse competitivo quando outros rivais já dominavam o segmento. O Sonic ele tem também essa importância de ajudar a GM a correr atrás desse prejuízo.
3: Ó, a gente está gravando aqui esse CBN Autosport pouco tempo depois, minutos depois do lançamento desse carro aqui no Brasil, e a gente recebeu aqui um trecho de uma entrevista que a repórter Jade Peroni da revista Autosport acabou de fazer com outros colegas. Eles ouviram o Thomas Owsianski. O Thomas ele é o novo presidente da General Motors aqui na América do Sul e eu destaco esse novo porque ele tomou posse agora em janeiro, ele assumiu o cargo em janeiro e esse é o grande lançamento, o primeiro grande lançamento com ele à frente do projeto. E aí ele foi questionado sobre a importância do lançamento do Sonic no Brasil. Eu acho legal a gente ouvir agora um trechinho do que ele respondeu. A gente vai ouvir numa tradução porque ele respondeu em inglês e aí sim a gente vai conseguir esmiuçar um pouco melhor a importância desse carro daqui para frente para a Chevrolet. Vamos ouvir o que ele disse.
5: Yeah, I think, as we said, I think that obviously the Sonic is an important launch by itself.
6: Sim, como dissemos, o Sonic é obviamente um lançamento importante por si só. Mas, como também mencionamos, nosso mantra é realmente o de expandir os negócios novamente. Depois de alguns anos desafiadores no Brasil e em toda a região, queremos aumentar nosso volume e também nossa lucratividade. E eu diria que o Sonic é um lançamento importante, mas também um catalisador, sendo o nosso maior lançamento, e você conhece o mercado automobilístico há muito tempo. Um lançamento bem sucedido não significa apenas o sucesso do carro em si, mas pode gerar um impulso positivo em toda a organização. Isso significa vender mais de outros carros, mas também motivar as pessoas, sabe? Motivar nossos funcionários, concessionários e vendedores. É por isso que acreditamos que nossos carros terão um impacto maior do que apenas o Sonic. E é por isso que estamos, acredito, causando um grande impacto e fazendo um grande esforço neste lançamento para o Sonic. Mas também porque é importante para a Chevrolet na América do Sul. Queremos mesmo dar a partida nos motores, se posso usar a terminologia do automobilismo.
3: Eu acho interessante nela, né, como questionado sobre a importância do Sonic, ele retrata não só a importância desse produto, mas ele fala da importância dele para o momento da empresa como um todo. Ele faz até uma analogia com religar os motores da empresa. Eu não vi a Chevrolet tendo a mesma energia, a mesma expectativa com, por exemplo, a linha de chineses que eles lançaram recentemente, que foi uma estratégia deles pegarem carros de uma marca parceira na China, trazer para o Brasil, colocar o emblema e vender por aqui para conseguir competir com as chinesas que já estavam chegando. Foi uma estratégia que era o que eles podiam fazer, mas não parece ter a mesma aposta, né? Uma aposta tão alta como eles estão tendo agora com o Sonic.
4: Exatamente. Acho que a frase

0: não vende mais tantos carros. Tem a crise da questão da correia banhada a óleo, que pegou muito ali o Onix, né? O Onix Plus, o Tracker e a Montana. Daqui a pouco a gente pode falar mais sobre isso, porque esse carro novo Sonic tem essa mesma motorização e a gente vai falar das soluções que a GM trouxe para isso. E a GM, no Brasil, acabou também sendo vítima, né, entre aspas, de uma decisão global de alguns anos atrás, de fazer uma transição direto de carros a combustão para carros elétricos sem passar pelos carros híbridos. Então, hoje a GM não tem carros híbridos para oferecer no mercado, em um mercado que está cada vez mais demandando carros híbridos. Então, são situações assim que colocaram a Chevrolet, a marca Chevrolet e a GM numa situação muito delicada no mercado brasileiro. E a frase dele mostra realmente, né, o quanto o Sonic tem uma importância muito grande para meio que ajudar a tirar a GM dessa situação tão delicada.
1: É isso, e o ouvinte pode estar se perguntando: bom, mas e aí? Então quer dizer que o Sonic resolve esse problema de faltar carro híbrido? Ele é um híbrido? Não é, mas é o que eles podiam lançar nesse momento, que está adequado também para a estratégia. Nesse segmento, os principais rivais de fato são a combustão, então ele está adequado nesse aspecto. Bom, a gente está mostrando para quem assiste a gente em vídeo também as primeiras imagens desse carro, para o pessoal entender de que modelo que se trata. Quem puder assistir a gente também com imagens no YouTube e no Spotify vai poder já ter um pouco mais de ideia, mas vamos detalhar então um pouco melhor esse produto, Léo. Acho que assim, visualmente, ele lembra de fato, principalmente os novos SUVs da Chevrolet, com essa grade bem proeminente, o farol de LED, a luz diurna de LED separada do farol em duas etapas. Mas vamos falar um pouco mais sobre essa história do motor, porque tem aí vários pontos importantes. Ele empresta o motor do Tracker, é 1.0 Turbo Flex de 115 cavalos, câmbio automático de 6 marchas, mas teve ajuste no torque. E como é que fica essa questão do grande problema que é a questão do óleo usado como lubrificante, que já deu muito problema em outros modelos, na correia banhada. Tá resolvido? Não tá resolvido? O que a gente pode explicar sobre esse motor do Sonic?
0: Bom, vamos lá. Antes, falando só até um pouquinho sobre o projeto, né? O Sonic, ele deriva diretamente do Onix, então a receita dele é basicamente a mesma receita que a Volkswagen adotou com o Nivus, que a Fiat adotou com o Pulse, que a Renault adotou com o Kardian em relação ao Sandero de terceira geração, que não existe no Brasil, mas existe lá na Europa. Enfim, então a base dele é o Onix, o entre-eixos é o mesmo, né? A cabine é a mesma, né? A estrutura. E aí eles mexem em coisas como paralamas, capô, a parte ali da tampa do porta-malas, toda a parte periférica ali de faróis, grade, lanterna traseira para diferenciar o visual. Mas, por exemplo, as portas laterais são as mesmas, coisas assim, o que ajuda a economizar ali custos, né, de produção. Apesar disso, a própria GM já divulgou que o total investido no desenvolvimento só desse carro, do Sonic, foi R$ 900 milhões de reais. Então isso mostra quanto custa desenvolver um carro novo, mesmo ele tendo a mesma plataforma e aproveitando várias coisas de outros modelos. E uma outra coisa que ele aproveita, né, como você falou, é a motorização. Então o motor dele é 1.0 turbo, né, de 3 cilindros, de uma família que se chama CSS Prime, e é uma família de motores que tem 1.0 e 1.2, que traz a correia banhada a óleo. Então, no caso do Sonic, ele é um motor 1.0 sempre, turbo, ele não usa 1.0 aspirado, é a especificação com injeção direta de combustível. Tem a especificação sem injeção direta, que é a do Onix, com os mesmos 115 cavalos de potência, mas com um torque menor de 16,8 kgfm, e tem a especificação com injeção direta, que é a do Tracker, que é a que o Sonic vai adotar, com 18,9 kgfm de torque, câmbio automático de 6 marchas. Sim, a correia banhada a óleo continua, mas desde o ano passado, quando eles lançaram as reestilizações do Onix, da família Onix e do Tracker, a GM mudou tanto a composição, né, do próprio óleo lubrificante. O que acontecia com aquela correia? A correia antiga, com o passar do tempo, ela podia esfarelar se não fosse usado um óleo na especificação correta, e isso acontece muito, né? As pessoas não usam o óleo determinado pela fabricante. Aquilo ali fazia com que a própria correia, a borracha da correia, esfarelasse e fosse para outros componentes do motor ou mesmo do freio e gerasse falhas de motor ou às vezes falha de freio, né, entupia ali a bomba de vácuo ali do freio, né, do servofreio, e gerava problema de freio, enfim. Então, eles mudaram a composição da correia por um material mais resistente. Inclusive, eles passaram a usar teflon na correia dentada para deixá-la mais resistente. Aparentemente, vem dando certo. E também mudaram a especificação do óleo, passaram a recomendar fortemente o uso de óleo previsto no manual, sem que esse óleo seja trocado por outro modelo, né, por outro tipo.

0: tipo, e aumentaram a garantia, né? Aumentaram a garantia lá primeiro para 240 mil quilômetros, estimularam clientes que tinham carros já fora da garantia a retomar a garantia de fábrica desses motores com correia banhada a óleo, e agora passam a oferecer 15 anos de garantia do componente, como uma forma de dizer: olha, pode comprar o nosso carro tranquilo, né, ou tranquila, que você vai ter assistência durante 15 anos, você não vai ficar na mão com a nossa correia, tá tudo bem. Vamos ver agora se vai dar certo essa estratégia, né?
1: É isso, vamos ver se vai dar certo e também como fica a questão do desempenho. A Autosport ainda vai testar o carro, saber exatamente como é o desempenho, porque ele tem 115 cavalos. Com isso, ele acaba ficando atrás dos principais rivais, né, Léo? O Fiat Fastback tem 1.0 turbo, mas são 130 cavalos. O Nivus chega a 128. O Renault Kardian, que nem é um rival 100% direto ali, mas pode em alguma faixa de preço competir, tem 125. E o Tera da Volkswagen é o que mais se aproxima, com 116 cavalos. Mas enfim, vamos entender como é que vai ser o desempenho assim que esse carro puder ser testado de fato, para saber se esse vai ser um ponto fraco ou se ele vai conseguir competir em igualdade aí com os outros modelos. São duas versões, né, Léo? A versão Premier, R$ 130 mil, e a versão RS, R$ 135 mil. Elas têm cada uma as suas diferenças em itens de série e tal, mas dá para resumir que a Premier, ela tenta ser um pouco mais pro sofisticado, enquanto o RS tenta ser um pouco mais pro esportivo, mas a Chevrolet tá tentando dizer que elas são equivalentes, né? As duas são topo de linha, só que tem propostas um pouco diferentes e tem ali os seus itens de série também que acabam variando, né?
0: Exatamente. A diferença de preço é pequena, né? R$ 5 mil. Então a motorização é a mesma para as duas versões, né? A que a gente acabou de falar, 1.0 turbo, câmbio automático. Muda o pacote visual. Então a versão RS, que ela tem um caráter mais ali esportivo, ela tem traços ali em escurecidos, preto brilhante, uma pegada realmente visualmente mais esportiva, né? Do que a Premier, o que ajuda a justificar essa diferença de preço. Mas a lista de equipamentos, por essa diferença de preço, também é muito muito parecida, né? Então, os dois têm ali um quadro de instrumentos digital de 8 polegadas, uma central multimídia de 11 polegadas com Apple CarPlay e Android Auto sem fio, né? Com aquele painel integrado que a GM vem aplicando nos seus carros. Eles trazem também uma nova geração entre os carros nacionais da Chevrolet de sistema de assistência à condução, aquele sistema ADAS, né, de condução de segurança ativa. Então, tem uma câmera frontal ali para ajudar nesses itens, para ter uma frenagem autônoma emergencial ali com detecção de pedestres e ciclistas, além de outros veículos, frenagem autônoma de emergência, né, um assistente de permanência em faixa, tudo mais. E aí o pacote vai mudar ali em um ou outro item de série, diferenciando a versão RS e a Premier, mas os dois vão vir de fábrica já com pacotes muito parecidos, né, de equipamentos.
1: E ele acaba se posicionando, até para o ouvinte entender, entre o Onix Active, que é uma versão que volta a existir, uma versão com visual ali um pouco mais aventureiro, mas ainda assim se trata do Onix e não de um SUV como o Sonic. Então, o Sonic fica entre esta versão do Onix Active e o Chevrolet Tracker, que continua sendo vendido, ele ocupa esse espaço na gama com esses itens que a gente estava falando. E a Chevrolet, pela comunicação que ela está trazendo para a imprensa, está tentando focar num consumidor mais jovem, num consumidor que queira, inclusive, colocar mais acessórios. Ela está reforçando muito isso, a possibilidade de poder, de uma certa forma, customizar o carro. Esse vai ser também um aspecto que eles vão tentar abordar, né? Um carro mais divertido nesse sentido, né?
0: E aí, né, o posicionamento de preço até do Sonic é curioso, né? Porque a própria GM vem chamando esse carro de SUV Coupé. Desculpa, GM, não concordo com essa nomenclatura. Eu
1: Também
0: acho
1: não,
0: que
1: voto com o relator, não é?
0: o Nivus dá para chamar de um SUV
1: Sim.
0: coupé, o Sonic não, né? Pelo caimento do
1: É.
0: teto. O caimento do teto dele é muito parecido com o do Tera, com o do Renault
1: Do
0: Kardian,
1: Pulse também é
0: no próprio
1: parecido,
0: Pulse,
1: sim.
0: então não dá para chamar de SUV
1: É.
0: coupé. E a própria GM vinha dando a entender que posicionaria esse carro como um rival mais do Nivus e do Fiat Fastback do que do Tera e do Pulse. Só que o preço dele é um preço que pega justamente as versões de topo do próprio Volkswagen Tera, né? Então o preço foi que a GM, né, lançou esse carro é um preço que pode ser considerado competitivo ali para o segmento. As duas versões com, né, achatadas ali numa faixa de preço muito parecida, então mostra ali um direcionamento da GM muito específico de consumidor, né? Realmente pegar as versões de topo do Volkswagen Tera, etc., nessa faixa ali de 140 abaixo de R$ 140 mil. E aí vem o Onix Active, que eles vão recolocar no portfólio, né? Depois de 7 7 anos. O Onix Active nasceu na, né, no esteio da era daqueles hatches aventureiros, uhum, né? Cheios de quinquilharias ali, de adornos e tal. É, e eles estão retomando essa estratégia. Não sei se é a estratégia mais acertada a essa altura do campeonato. É. Para brigar com versões mais básicas do Volkswagen Tera e mais básicas também do próprio Fiat Pulse, provavelmente numa faixa ali já de 120 mil reais, é o que a gente espera. Também vai ter motor 1.0 turbo Onix Active, mas na calibração do próprio Onix, com um torque menor, sem injeção direta.
1: Muito bem, bom, aí um panorama geral do Chevrolet Sonic, que acaba de ser lançado aqui no Brasil. Claro que a gente ainda vai ter outros contatos com o carro, a gente vai voltar a falar sobre ele aqui no CBN Autosport e também na Autosport, que vocês vão testar o carro, destrinchar ele todo, né, Léo?
0: Exatamente, só, inclusive, queria fazer esse adendo, a gente ainda vai testar o carro na Autosport, eles estão prometendo um consumo lá na casa de 14 km por litro, então a Autosport vai fazer o teste completo desse carro, vai medir se o consumo é esse mesmo, como é que é o desempenho desse carro. E, né, a GM não falou isso oficialmente, mas a gente apurou que nas concessionárias esse carro vai começar a chegar a partir da semana que vem. Tá? Então ainda leva alguns dias para ele começar a ser abastecido ali para a rede de concessionárias e as vendas começarem efetivamente.
1: Muito bem, e a gente vai acompanhando tudo aqui também no CBN Auto Esporte. O CBN Autosport segue agora falando sobre uma disputa acirrada na venda de carros aqui no Brasil. Isso porque, nos últimos dias, a BYD ultrapassou a Volkswagen nas vendas no varejo, as vendas ali diretas para o consumidor final e não para, por exemplo, frota de empresa, locadora e assim por diante. Isso considerando as vendas de abril. Mas a Volkswagen ainda está se gabando de ter um desempenho melhor, de ter a liderança quando a gente olha para o ano todo. Isso mostra como a briga está acirrada, porque tem uma dizendo que está passando e a outra está dizendo sim, mas ainda não passou, no acumulado do ano, eu que estou dominando por aqui. Explica para a gente como é que está essa disputa, Leonardo Félix.
0: Pois é, Gui, a gente vem tendo muitas surpresas no mercado automotivo brasileiro em 2026, né? Primeiro, e a BYD vem nos proporcionando a maioria dessas surpresas, né? Então, eles já tinham conseguido fazer com que o Dolphin Mini virasse o líder de vendas no varejo no mês de fevereiro. Agora, eles fizeram com que a marca BYD se tornasse a líder de vendas no varejo no mês de abril, com 14.911 emplacamentos. É, no total, isso considerando só o que você falou, vendas para pessoas físicas. Tá? E, por exemplo, eles não consideram uma modalidade de venda que acontece muito, que é venda direta dentro de concessionária. Às vezes, uhum, pessoas compram ali com desconto para CNPJ, PCD, coisas assim.
1: Que vem sustentando o mercado brasileiro por um bom tempo, essas vendas para as concessionárias, para pessoa jurídica, né?
0: Exatamente.
1: É um ponto importante de destacar.
0: Exatamente. Mas, de qualquer forma, eles conseguiram essa liderança com uma margem muito apertada em relação à Volkswagen, que emplacou 14.832 unidades no mesmo período. Então, ou seja, a diferença é de menos de 100 carros, mas a BYD conseguiu esse feito. Lembrando, a BYD só vende carros elétricos e híbridos plug-in. Então, para uma marca que só tem veículos eletrificados dessa forma, conseguir esse feito tão rápido no mercado brasileiro é um feito realmente impressionante. Mas é claro que a concorrência não vai ficar para trás, né? Então a Volkswagen, a Fiat, a própria GM que a gente vem conversando aqui vão trabalhar certamente para aumentar as suas vendas no varejo nos próximos meses, trabalhar ali com promoções, etc., para poder, né, frear um pouquinho esse crescimento da BYD. Até porque, vamos lembrar, a BYD tem um pouco mais de 200 concessionárias no Brasil neste momento. Deve chegar ali a 250, alguma coisa assim ainda esse ano. Mas quando a gente pega marcas como Volkswagen, Fiat, Chevrolet, são marcas que têm ali suas 400, 500 concessionárias. Então, é uma capilaridade de rede muito forte. É, e eles têm muita força para poder, né, reagir em relação a esse crescimento.
1: Tem um ponto importante na agenda aqui de quem acompanha o mercado automotivo de perto, que agora no meio do ano, lá para julho especificamente, a BYD promete virar a chave da fábrica deles em Camaçari e passar a produzir um nível de produção local maior, aumento de produção. Tem então esse marco que é muito importante, porque vai completar um ano de fábrica por aqui, e isso poderia eventualmente até reforçar ainda mais esse número e fazer com que ela acelere ainda mais os números até o final final do ano. Tem um outro lado também que a BYD não detalha, quando questionada, qual a porcentagem de carros importados e fabricados no Brasil vendidos hoje em dia. Então não dá para saber desses todos que estão sendo vendidos agora, quantos já são nacionais, quantos são importados. Tem uma grande possibilidade de que boa parte deles ainda sejam importados, o que ainda coloca essa dúvida, né? Como é que vai ser a partir do início da produção local, porque a gente sabe também que a venda dos importados tem dificultadores, digamos assim, né? É mais caro vender carros importados, tem suas barreiras tarifárias, então tem toda uma estratégia aí que está sendo montada para a BYD para, ainda que vendendo, pelo que tudo indica, mais carros importados do que nacionais, ainda assim conseguir vender mais do que as nacionais.
0: Exatamente. E tem um outro fator, né, que é a partir do mês de julho, a alíquota de imposto de importação para carros híbridos e elétricos importados vai chegar no máximo de 35%. Então, a partir disso, vai ser mais difícil trabalhar com margem e a produção local vai passar a ser cada vez mais importante. Até por isso que a BYD, não só a BYD, como outras marcas chinesas, vem correndo para conseguir ter produção nacionalizada, né? E além disso, tem uma outra questão, né? Que no ranking geral, a BYD passou a Toyota nas vendas também, né? A gente pode falar um pouquinho sobre isso. E, pela primeira vez no varejo, o King, que é o sedã médio, vendeu mais do que o Toyota Corolla. E isso também é uma informação muito emblemática.
1: Com uma campanha de descontos muito forte, né? Ele está sendo vendido com grandes descontos e a gente até tem aí os números mostrando as vendas gerais, aí somando as vendas das marcas como um todo. Nessa lista que o Léo falou, a gente tem hoje a Fiat, considerando o mês de abril especificamente. A Fiat em primeiro lugar, a Volkswagen em segundo, General Motors em terceiro, Hyundai e BYD. Toyota já ficando para trás nesse levantamento do mês de abril, mas vamos ver porque os próximos meses vão ser muito importantes nessa disputa toda com todas essas mudanças de regras e as montadoras todas não querendo perder espaço, né?
0: Não, com certeza. E com mais chinesas chegando, essas questões tributárias todas, eu te digo uma coisa, Guilherme Muniz, a gente vai ter meses muito agitados no mercado automotivo brasileiro esse ano.
1: Falta de trabalho nós não teremos com toda certeza. E jamais. Os nossos ouvintes vão ter muito conteúdo para acompanhar aqui.
0: Com certeza.
1: Muito bem. Leonardo Félix, obrigado por hoje, hein? Até a próxima.
0: Gui, muito obrigado a você, todos os nossos ouvintes e espectadores. A gente se vê na próxima. Grande abraço.
1: CBN Auto Esporte fica por aqui. A gente teve os trabalhos técnicos da Débora Gonçalves, da Priscila Gubiotti, da Isabel Gomes e também a edição da Karen Lemos e do Luiz Fernando Figliage. Muito obrigado pela sua companhia. Lembrando que você pode assistir essa conversa toda em vídeo no YouTube da CBN, também no Spotify, e lá você acompanha as imagens do Chevrolet Sonic que a gente falou por aqui. Tem também o CBN Autosport em todas as plataformas de podcasts, no site, no aplicativo da CBN e no rádio. A gente volta todo domingo às 9 horas da manhã. Até lá!
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0: 3 horas e 31 minutos, Guilherme Muniz conosco aqui no CBN Madrugada.
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0: Sábado 16 de maio de 2026. Consumidores que compraram produtos da IP suspensos pela Anvisa podem pedir reembolso diretamente à empresa. A solicitação é feita online por meio de formulário no site da fabricante. Pode fazer o pedido quem comprou os produtos lava-roupas líquidos, lava-louças líquidos e desinfetantes com lote final 1. A IP informou que também vai atender os consumidores que preferirem efetuar a troca dos produtos adquiridos. Ontem, a IP chegou a anunciar que o ressarcimento seria suspenso, mas depois recuou e manteve a devolução. A Anvisa mantém a proibição de fabricação e venda de 24 produtos da marca de higiene e limpeza da IP. O ex-governador do Rio, Cláudio Castro, divulgou vídeo para rebater as suspeitas levantadas pela Polícia Federal na Operação Sem Refino. A ação investiga esquema bilionário de fraude tributária, lavagem de dinheiro e corrupção envolvendo o grupo Refit. A Polícia Federal apontou que Castro atuou de forma decisiva para proteger interesses do grupo empresarial comandado por Ricardo Magro. O presidente dos Estados Unidos, Donald Trump, anunciou nesta madrugada a morte do segundo homem no comando global do Estado Islâmico. Forças americanas e nigerianas mataram o terrorista Abu Bilal al-Minouk em uma operação conjunta na África. No horário de Brasília, 3 horas e 34 minutos.
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0: Três horas e 35 minutos com Ricardo Garcia aqui na mesa de som. Vamos juntos porque hoje é sábado até às 6 horas da manhã. Daqui a pouquinho às 4 a previsão do tempo para este sábado. 4:30 os principais destaques do dia. Agora é a hora do Dr. Luiz Fernando Correia.
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0: Bom dia, doutor Luiz Fernando Correia.
1: Bom dia, Milton. Bom dia, Cássia. Bom dia, ouvintes.
2: Bom dia, doutor.
0: Até tu, Brutus.
1: Querer
0: falar? Vai querer falar do Neymar Júnior?
1: É o cala-boca de todo mundo, né, Milton? Mas é o seguinte, eu vou falar em cima do que a literatura científica pode ajudar nessa história, né?
2: Ah, bom.
0: Opa, então vamos lá.
1: A discussão aqui é... tenta ser baseado em evidência. Então vamos começar pelos números que a própria FIFA já produz, ou já produziu. Os doutores Jung e Dvorak, o doutor Dvorak foi o diretor médico da FIFA por muito tempo, foi meu chefe durante a Copa das Confederações, da Copa do Mundo 2014, fizeram uma revisão no British Medical Journal of Sports and Medicine em 2013 e analisaram 1.546 partidas de torneios FIFA, entre 98 e 2012, e nisso eles contabilizaram 4 mil lesões. Uma média de 2,5 lesões por jogo, 1,1 com afastamento de treino de partidas. Um estudo mais recente, em Qatar, 2022, foi publicado por Barr e colaboradores na revista Science, Medicine e Football. Cada seleção registrou, em média, 2 lesões com afastamento do torneio. E aqui está o dado que mais interessa. Mais dessas lesões súbitas, 52%, foram lesões sem contato, ou seja, lesões em que o adversário não toca o atleta. São lesões do próprio jogador, da sua carga, da sua história clínica. E temos uma outra revisão importante, feita também no British Journal of Sports and Medicine, que acompanharam por 2 temporadas 197 jogadores da primeira divisão sueca. Quem havia se lesionado na temporada anterior teve um risco 2,7 vezes maior de nova lesão, principalmente quando tratava de joelho, isquiotibiais, são músculos específicos aqui da região da virilha, ou da própria virilha, ou do pubis. O risco da mesma topografia se repetir foi de 2 a 3 vezes maior. Mais um dado para terminar, uma revisão sistemática do International Journal of Sports and Physical Therapy. Atletas que tinham lesões dos músculos isquiotibiais no último ano chegavam a apresentar um risco 11 vezes maior de recidiva. No tornozelo, uma meta-análise recente confirma, entorse prévia multiplica por 2 a 5 vezes o risco de nova lesão. Em 2018, mais um artigo no Journal of Science and Medicine and Sport monitorava uma seleção nacional na transição do clube para a concentração da Copa do Mundo. 7 das 8 lesões sem contatos que foram registradas foram justamente na janela pré-torneio. E o perfil do lesionado era claro. O jogador chegava à seleção com carga crônica baixa nas semanas anteriores, enfrentava um aumento agudo, súbito de treinamento na concentração. É o pior cenário possível e justamente o cenário de um atleta que vem em poucos jogos no Neymar. Bom, com relação ao Neymar, eu não tenho acesso ao prontuário médico, vou falar sobre o que está escrito nos registros públicos. Um jogador com 11 lesões registradas, 2 cirurgias, mais de 800 dias afastado dos gramados desde 2022, ruptura do ligamento cruzado anterior e do menisco em 2023, artroscopia no joelho em dezembro do ano passado e uma baixa carga de jogos no Santos em 2026. Cada um desses elementos isoladamente, na literatura, já aparece como fator de risco independente. Se forem combinados, a evidência aponta para um risco substancialmente elevado. Um estudo feito por Kolbe e outros colaboradores, a combinação de carga aguda alta, lesão recente de membro inferior, queda em testes funcionais, multiplica o risco de lesão do atleta em até 22 vezes. Por outro lado, a literatura aponta, temos que ser justos, a idade não é um fator impossível para a Copa do Mundo, isso não entra em conta. O peso do risco está na história clínica e não na certidão de nascimento do Neymar, claro, né? Uhum. Bom, os próprios autores do estudo de Qatar em 2022 merecem algum torneios de lesões, de seleções têm menos lesões por sobrecarga do que o futebol de clube, porque os atletas sintomáticos já não são convocados, né? Então, você já tem aí um filtro epidemiológico, ou seja, quem decide não convoca alguém que está com problema, porque o risco é grande. Então, a medicina, Milton, não vai votar a convocação do Neymar no domingo. Mas se ele for chamado, a literatura indica o caminho que pode ser feito. Uma avaliação pré-participação ampla, controle rigoroso da progressão de carga nas 2 primeiras semanas, monitoramento diário da fadiga e o uso parcimonioso dos jogos iniciais. Isso aí é meio quase que bom senso, né, gente? Olha só, o torcedor vê o craque, o médico vê a curva de risco. As duas leituras, Milton, são legítimas. A gente só vai saber no domingo qual delas que ganhou nessa história.
0: Perfeito. Bom, a literatura médica é usada para embasar decisões como essa. Aliás, no futebol, cada vez mais isso tem sido trabalhado e é sempre uma boa notícia. Queria só entender uma coisa mais, doutor Luiz Fernando Correa. Existe algum estudo científico que fale, por exemplo, sobre relacionamentos amorosos e o impacto no desempenho numa Copa do Mundo, no jogo de bola, alguma coisa nesse sentido?
1: Não, no PubMed eu nunca vi nada parecido, não, Milton, não.
0: Tá,
1: não.
0: Então eu vou lhe escalar para ficar pesquisando aí, se encontrar nos conte, porque eu estou preocupado agora. Eu acabei de receber um comunicado oficial daquela influenciadora Virgínia Fonseca. Ela está anunciando o fim do relacionamento dela com o Vini Júnior. Depois de 6 meses de relacionamento. Vini Júnior presta a ser convocado para a Copa do Mundo.
2: A gente espera que não impacte a convocação.
1: É.
0: Acho que a convocação não vai impactar, mas eu quero saber em relação assim, ao ânimo dele. Ou quem sabe ele vai poder ficar mais focado agora na Copa do Mundo. Menos selfie, menos fotos, rede social, etc.
2: Sim,
0: pode ser isso.
2: Pode ser.
1: Todos esses fatores com certeza vão ter que ser levados em conta no gerenciamento da seleção depois da convocação, Milton. E olha, eu vou dizer o seguinte, por experiência própria, esses momentos são bastante complexos, viu?
2: É, e um detalhe aqui da notícia. Teve o comunicado oficial que o Milton trouxe da influenciadora Virgínia Fonseca, mas até agora o Vini Júnior não se manifestou.
0: Tá bom, então, aguardemos. Obrigado, um abraço, até mais, doutor Luiz Fernando Correia.
1: Vamos ver no domingo.
3: Três horas e 43 minutos, doutor Luiz Fernando Correia conversando com Milton Jung, com a Cássia Godoy. Nós vamos ao interior de São Paulo, Samuel Santos tem informações aí sobre suspeita de racismo no interior paulista durante um rodeio.
4: Uma mulher é alvo da polícia depois de publicar falas racistas nas redes sociais. A investigada é Tailê Rodrigues Pereira Fortunato, de 24 anos, que usou palavras discriminatórias em um vídeo publicado em um store no Instagram. A divulgação foi apenas para uma lista classificada como melhores amigos, mas viralizou em poucas horas. No vídeo, Tailê xingou uma segurança do primeiro dia da Festa do Peão de Guaíra, cidade que fica a 120 quilômetros de Ribeirão Preto, que começou na quinta-feira.
5: Tem uns preto que tem autoestima de branco, não tem base. Vocês acreditam que meu carro está estacionado em frente ao palco? A segurança não veio embaçar comigo, que eu acho que ela não gostou de mim. Mesmo com a pulseira, com tudo bonitinho, ela ia me tirar do cera, eu tive que ofender ela, ela ia falar que eu não presto. Ai, ai, ai. Se eu pudesse, eu deixar de existir nenhum tipo de gente dessa cor. Deus me livre.
4: No boletim de ocorrência, consta que os vídeos foram amplamente divulgados nas redes sociais e aplicativos de mensagens, o que causou indignação nas pessoas. A Polícia Civil investiga os crimes de racismo e injúria racial. O responsável pelo trabalho é o delegado Rafael Domingos.
6: Essa mulher cometeu o crime previsto no artigo 20 da Lei 7716, que é a Lei de Preconceito Racial, com uma qualificadora que prevê pena de 2 a 5 anos pelo fato desse crime ter sido cometido por intermédio da internet. Além disso, nada impede que ela também responda pela injúria racial assim que a vítima for identificada. O crime de racismo não precisa de uma vítima em específico, basta que a pessoa faça comentários depreciativos contra uma coletividade, enquanto o crime de injúria racial precisa de uma vítima em específico, a qual nós conclamamos que compareça a Polícia Civil para prestar sua versão sobre os fatos, para que essa mulher possa responder tanto pelo crime de racismo quanto pelo crime de injúria racial.
4: A vítima já foi identificada e falou com a polícia. Nesta sexta-feira, após a repercussão, Tainê publicou outro vídeo nas redes sociais onde se desculpa e diz que agiu com a cabeça quente.
5: Pedi desculpa pelas palavras que eu falei, eu não queria ter falado aquilo, foi na hora da raiva e é isso que eu tenho a dizer. E eu também queria que o pessoal da festa postasse as filmagens do que aconteceu, o que eu falei. Tipo assim, em casa eu falei mesmo, sabe, na gravação, eu tô passando aqui pra pedir desculpa sobre isso. Quem me conhece sabe que eu não tenho intenção sobre cor de pele, nada disso. Mas é isso aí.
4: A organização do Rodeio de Guaíra informou que Tailê não trabalha na festa e, quando soube do caso, tomou as providências. De Ribeirão Preto, Samuel Santos.
3: Uma reportagem da CBN tentou, mas não conseguiu contato com a defesa dessa mulher que cometeu as falas racistas. E a gente vai acompanhar esse caso, porque isso é gravíssimo. E é muito triste, né Ricardo Garcia? A gente perceber como uma parcela da sociedade pensa dessa forma. É uma coisa que choca. Ouvir isso que a gente ouviu agora nessa reportagem, choca. Né? Em pleno século XXI, há pessoas ainda com um pensamento que é simplesmente inaceitável. Inaceitável. Né? Então, nós vamos acompanhar de perto essa história aí, porque não dá, não adianta essa mulher vir a público agora e dizer que não faz distinção em relação à cor de pele, porque ela foi muito clara no que ela falou. Eu não vou repetir aqui o que ela falou. Não merece ser repetido o que ela falou aqui. Mas é para a gente pensar como sociedade, né? Obviamente que nesse momento ela vai ter que ser condenada, essa mulher, né? A gente precisa disso para que as pessoas atentem para essa questão e principalmente as gerações que estão vindo aí, né? Porque infelizmente a gente percebe que tem uma parcela da sociedade que pensa dessa forma e não adianta a lei, a mão pesada da lei, mesmo que vá para a cadeia, vai ter gente que vai continuar pensando assim, né? Vai pensar, continuar pensando que a cor da pele diferencia as pessoas. É realmente muito, mas muito triste.

0: Estou procurando aqui, Ricardo Garcia, eu acho que cabe a gente, nesse momento aqui, estou procurando aqui no YouTube, tem uma fala de uma professora, se eu não encontrar agora, daqui a pouco, depois da reportagem, eu vou destacar aqui para o nosso ouvinte. É uma professora americana que estava numa entrevista numa TV americana, e ela foi perguntada, foi feita para ela a seguinte pergunta: por que odiamos, né? E ela dá uma resposta em um minuto, que é algo realmente importante, né, para a gente destacar. Daqui a pouquinho eu vou achar aqui e vou trazer para o nosso ouvinte aqui do CBN Madrugada. A gente vai a Brasília com a Marina Dantas, tem informações sobre uma garotinha, a menina que foi atacada por uma onça ali na Chapada dos Veadeiros.
1: A criança de 8 anos que foi atacada por uma onça parda em uma cachoeira da Chapada dos Veadeiros vai ter que passar por cirurgia plástica no rosto. De acordo com fontes ouvidas pela CBN, a lesão facial não foi causada por uma mordida do animal, e sim por uma patada. A criança, que estava internada no Hospital de Base de Brasília, foi transferida para o Hospital Regional da Asa Norte, o Agarram, na manhã desta sexta-feira. A unidade é referência em cirurgias plásticas. O caso aconteceu na Cachoeira do Cordovil, na Chapada dos Veadeiros, que fica a cerca de 9 quilômetros do vilarejo de São Jorge e a 220 quilômetros de Brasília. Segundo a Fazenda Volta da Serra, responsável pela cachoeira, a onça parda atacou a criança enquanto a família voltava pela trilha, mas os pais e um funcionário conseguiram afastar o animal, que fugiu para a mata. A vítima foi atendida no local e transferida para Brasília. A direção da Fazenda Volta da Serra disse em nota que tem o compromisso com a segurança dos visitantes e colaboradores e está à disposição para dar assistência integral à vítima e sua família e colaborar com os procedimentos oficiais cabíveis. Segundo o chefe do Centro de Triagem de Animais Silvestres do IBAMA, Júlio César Montanha, o ataque de onças pardas a humanos não é comum. Ele explicou que o animal raramente ataca por defesa e tende a fugir quando encontra seres humanos. Porém, nessa situação, o ataque pode ter sido por confundir a criança com uma presa, já que as onças pardas se alimentam de animais menores.
2: Como todo felino, né, ele é um predador de oportunidade, né? Às vezes ele fica aguardando a presa passar por uma trilha que já sentiu o cheiro da presa, então ele fica aguardando naquela trilha a presa passar, né? Então, provavelmente a criança foi confundida, né, com uma presa menor, e aí o ataque provavelmente foi em função disso. Essa questão da criança ser atacada, pra gente é bem excepcional, né? Não é comum a gente ver onça parda atacando seres humanos.
1: A onça parda tem porte de pequeno a médio, podendo atingir o tamanho de um pastor alemão, por exemplo. Júlio explicou que, ao encontrar um animal da espécie, a recomendação é evitar contato, não correr e, se possível, fazer barulhos altos que tendem a espantar a onça. A prefeitura de Alto Paraíso foi procurada, mas não se manifestou. De Brasília, Marina Dantas.
0: Bom, eu achei aqui a entrevista, Ricardo Garcia. O áudio está em inglês, a gente não vai colocar o áudio, mas eu vou... O áudio está com uma tradução aqui, então eu posso rapidamente ler para o nosso ouvinte qual foi a pergunta feita e a resposta da professora Jane Elliott. Né? Jane Elliott é um vídeo que está na internet que já, mas há um bom tempo. E eu costumava utilizar esse vídeo aqui em aulas quando eu falava da questão do racismo, a questão da guerra da secessão nos Estados Unidos, né, que tem muito a ver, né, com a questão da escravidão. E a professora Jane Elliott foi perguntar, então, por que nós odiamos? E aí ela responde o seguinte: odiamos porque foi isso que nos ensinaram. Nós odiamos porque somos ignorantes. Somos o produto de pessoas ignorantes que foram ensinados com uma ideia ignorante de que existem 4 ou 5 diferentes raças. Não existem 4 ou 5 raças diferentes, só há uma raça no planeta Terra. E somos todos membros dela, a raça humana. mas nós separamos pessoas em raças, para que alguns de nós possam se colocar como superiores. Pensaram que isso ia funcionar, mas não funcionou. Tem sido ruim para todos. Está na hora de deixarmos isso para trás. Nós não temos um gene para racismo. Não temos um gene para intolerância. Você não nasce intolerante. Você tem que aprender a ser intolerante. Tudo que você aprende, você pode desaprender. Está na hora de desaprendermos a intolerância. Está na hora de superarmos isso. E é melhor que aprendamos rápido. Eu sou uma educadora e é meu trabalho como educadora tirar as pessoas da ignorância. A ignorância de pensar que você é melhor ou pior que alguém por causa da quantidade de pigmento na sua pele. A pigmentação da pele não tem nada a ver com inteligência ou com seu valor como ser humano. Está na hora de superarmos isso. Bom, um minuto de pura sabedoria da professora Jane Elliott. Uma pena que a cidadã que se manifestou lá no interior de São Paulo pensa diferente. Mas a gente vai continuar utilizando a arma que a gente tem aqui, não é, Ricardo Garcia, que é a potência no microfone da Rádio CBN para defender sempre a igualdade, a democracia e buscar uma sociedade melhor do que essa que a gente está vivendo.

0: Vamos abrir espaço agora para o Diogo Bugalho, do Rio de Janeiro. Tem informações aí sobre vaquinhas que já começaram aí para financiamento de campanhas eleitorais.
1: Os pré-candidatos às eleições de outubro já podem começar a angariar recursos por meio do financiamento coletivo. As vaquinhas online são permitidas pelo TSE desde 2018, mas precisam seguir diversas regras para garantir a transparência dos recursos. São apenas 4 plataformas homologadas no país para esse tipo de arrecadação: a Contribua, a Doar Para, a Eleges e a Quero Apoiar. Elas não podem mostrar números de urna nem pedidos expressos de voto dos políticos até 16 de agosto, quando começa de fato a propaganda eleitoral. Mesmo assim, acabam fazendo parte da estratégia para divulgar candidaturas antes desse início oficial da campanha. Os candidatos podem criar páginas de arrecadação que reúnem informações e propostas e compartilham esse conteúdo nas redes sociais para pedir doações, como explica a cientista política e especialista em financiamento eleitoral Luciana Barro.
2: Essa brecha que a gente encontra na legislação para apresentar ainda mais o projeto político, trazer recursos também, é visto assim, como uma possibilidade dele conseguir mais visibilidade. Então, é o que interessa. No momento que ele não coloca o seu número de campanha, que tem muito candidato que acaba queimando a largada, né? Mas desde que ele não use nem aquelas palavrinhas-chave, conte comigo, estou aqui, vem votar em mim.
1: As plataformas de financiamento coletivo precisam informar as transações à Justiça Eleitoral e emitir recibos de todas as doações. Além disso, tem de manter páginas públicas com os nomes dos doadores e o valor das doações para cada político. Pessoas físicas podem doar, no máximo, 10% da renda declarada no ano anterior. Nas últimas eleições gerais, em 2022, 1.810 candidatos recorreram ao financiamento coletivo. Juntos, eles arrecadaram 14,6 milhões, mas o valor representa apenas 0,1% dos mais de 13,4 bilhões recebidos pelas campanhas naquele ano, seja por doações ou fundos públicos. Fundador da plataforma Quero Apoiar, Bernardo Guido conta que a empresa deve fazer, nesse ano, vaquinhas para cerca de 2 mil candidatos, com perfis ideológicos diversos.
3: Nos partidos que não têm grande, não recebem, não usam fundo eleitoral, fundo partidário, tem algumas campanhas que eu já vi assim, de gente eleita que passou dos 10% ali do total arrecadado, né? Mas acaba sendo um valor ainda muito pequeno perto do total ali que tem do fundo eleitoral, né? O entendimento, assim, geral, acho que é mais de criar o senso de mobilização, conseguir manter o contato do que, de fato, arrecadar grandes valores, né?
1: Pelas regras do TSE, a verba arrecadada online só pode ser liberada para o político quando a candidatura for homologada. Se ele desistir antes das eleições, as plataformas têm de devolver o dinheiro de todos os doadores. Políticos que violarem qualquer uma dessas regras podem ter a prestação de contas rejeitada pela Justiça Eleitoral e até ter o registro de candidatura cassado. Questionado pela CBN, o Tribunal Superior Eleitoral disse que a fiscalização e a análise de possíveis irregularidades cabe ao juiz eleitorais de cada local. Do Rio de Janeiro, Diogo Bugalho.
0: 3 horas e 59 minutos. Agradecer a participação da ouvinte, do ouvinte CBN aqui via YouTube. Galera que está se manifestando, acompanhando as imagens. Júlio Tadeu Ribeiro de Faria. Também obrigado pela companhia da Vera Lúcia dos Santos, Edilson Damião, também se manifestando, Nivaldo Paisani, Taquaritinga, interior de São Paulo, a Sandra Adler Gold, está aonde? Vamos ver aqui, Stuttgart, na Alemanha. Então, a Vera está em Gatinhar, 5 graus. Obrigado, Sandra, pela companhia. O Newton da Costa, da Barra da Tijuca, também participando pelo WhatsApp 11-999-11-9981. Maringá, Eliane Zacarim, também muito obrigado pela mensagem. Estamos aqui também na companhia do Sérgio Kaneski, conosco direto de Mococa, no interior de São Paulo. A Karina Toledo, ela E está por aqui também ela e o Cassimiro, viu, Ricardo? Mandando bom dia para você também, caminhoneiros, passando por Cariacica agora, sentido Codó, no Maranhão. Desbravando aí o Brasilzão, a Karina e o Cassimiro. Sempre conosco também. Agradecemos demais a companhia. E muito obrigado a você que interage também via Instagram, aqui no, na rede social, no Instagram. Estamos como @phcgalvão. Repetindo, @phcgalvão. Você pode interagir por aqui, como faz com a Rose Nunes, Ivo Alves, também o Wagner Pereira de Mendonça. Galera interagindo via Instagram. Quem está chegando também por aqui é Ivan Dias. E muito obrigado também, Hugo José. Pessoal chegando aqui no Insta, no @phcgalvão. Muito obrigado. Quem está chegando agora e quem está acompanhando as nossas imagens, está vendo ele lá na redação, Edmilson Fernandes se levantando neste momento para chegar aqui no estúdio para o repórter CBN. Daqui a pouquinho tem a previsão do tempo para todo o Brasil neste sábado.
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0: Sábado, 16 de maio de 2026, o ex-deputado Eduardo Bolsonaro admitiu ter assinado como produtor executivo do filme que conta a história do pai dele, o ex-presidente Jair Bolsonaro. A declaração contradiz a versão anterior do político, que afirmava ter apenas cedido direitos de imagem. Documentos revelados pelo site Intercept Brasil mostram que o contrato, assinado no início de 2024, com a produtora norte-americana, dava a Eduardo poderes sobre a gestão financeira e estratégias de captação de recursos. Mensagens de março de 2025 também revelam o parlamentar articulando o envio de dinheiro do Brasil para os Estados Unidos. Em sua defesa, Eduardo Bolsonaro afirmou que investiu $50 mil do próprio bolso para garantir o roteirista da obra, mas o valor já foi devolvido a ele, que deixou a função executiva. A Polícia Federal investiga se os R$61 milhões repassados pelo banqueiro Daniel Vorcaro ao projeto foram utilizados para bancar despesas pessoais de Eduardo Bolsonaro em solo americano. A liberação do dinheiro foi negociada pelo senador Flávio Bolsonaro. A Ordem dos Advogados do Brasil, no Pará, suspendeu por 30 dias duas advogadas que tentaram enganar uma inteligência artificial na justiça para burlar as provas de um processo trabalhista. O caso ocorreu em Parauapebas, no sudoeste do estado. A decisão aponta risco à imagem institucional da OAB e afirma que a atitude configura conduta incompatível com os deveres de lealdade do advogado. Cristina Medeiros e Luana Souza também foram multadas em R$84 mil. Agora de Brasília, 4 e 3.
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4: 4 e 5, bom dia, com Ricardo Garcia aqui na mesa de som, vamos juntos até às 6 e agora a Jade Ramos conta pra gente como estará o tempo em todo o Brasil.
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5: O final de semana será marcado por temporais em grande parte do país. No sábado, a atuação de uma área de baixa pressão somada ao transporte de umidade da Amazônia favorece temporais fortes no Paraná e em Santa Catarina. Em Porto Alegre, o dia começa frio e a máxima alcança os 21 graus. Já no sudeste, a circulação marítima aumenta a nebulosidade e espalha chuvas pelo estado de São Paulo. Na capital paulista, o sábado terá chuvas no final do dia, com máxima de 24 graus. Enquanto no Rio de Janeiro e em Belo Horizonte, as chuvas ocorrem de forma isolada. No domingo, a formação de uma nova frente fria aumenta ainda mais os temporais no sul e no sudeste do país, principalmente no Paraná, em Santa Catarina e no interior paulista. Na cidade de São Paulo, domingo será chuvoso e a máxima alcança os 23 graus. Já no centro-oeste, chove em Campo Grande e Brasília. E no nordeste, a chuva continua forte entre o Maranhão, Ceará, no litoral do Rio Grande do Norte. E no norte do país, os temporais ocorrem de forma isolada, principalmente no Amazonas, no Pará e no Amapá. Jade Ramos, da Climatempo, para a CBN.
4: 4:07. Conosco agora o Michel Alcoforado, conversando com a Tatiana Vasconcelos e com o Fernando Andrade.
6: Hoje...
7: Tá sozinho hoje?
6: Não, tem aqui a Tati. E aí, Tati?
8: Oi, tudo bom?
7: Tá bom. Oi, Tati, tudo bem?
8: Eu fui abduzida por um minuto aqui, mas já voltei. E aí?
7: Ah, que bom. Que bom, tudo bom. É que eu não consegui hoje assistir o programa. Aí, como você não falou, eu achei que você não tava aí.
8: Eu amei o título do livro da Cidinha. Peraí, que agora eu tô tentando me achar.
6: Só bato em cachorro grande do meu tamanho ou maior.
8: É um belo título e eu não posso esperar nada menos dela, hein, Michel?
7: É, Cidinha da Silva, para quem não conhece, para além de ter construído uma carreira muito importante no mundo da sociedade civil organizada, ela foi parte do GLEDES, que é uma dessas organizações de combate ao racismo no Brasil. É, ela também tem uma carreira muito vultosa no mundo da literatura. A Cidinha começou a escrever mais ou menos há uns 24, 25 anos atrás, e já tem mais de 25 livros publicados dos mais diversos tipos. Cidinha escreve conto, Cidinha escreve ensaio, Cidinha escreve romance, Cidinha escreve de tudo, inclusive é muito premiada e reconhecida dentro do mundo das artes, da literatura, já recebeu o Prêmio Machado de Assis, é uma figura muito, muito importante. Mas como se não bastasse essa habilidade dela com as palavras, ela também teve a sorte de conviver com mais de 40 anos com Sueli Carneiro. Sueli Carneiro, uma figura que a gente não precisa nem perder muito tempo aqui explicando, é uma militante, além de filósofa, formada pela USP, doutora pela USP também, com um livro Pensando Racialidade, o Dispositivo do Racismo no Brasil. Sueli, há anos atrás, há quase 40 anos atrás, fundou GLEDES, que é essa organização da sociedade civil preocupada não só em combater o racismo aqui, mas também pensar o lugar da mulher negra na sociedade brasileira. E aí o que acontece? Cidinha tem a oportunidade de conviver com Sueli durante esse tempo todo. Ela vai tomando seu bloquinho de notas e vem a público com esse livro, que é o resumo de alguns aprendizados que ela teve com a Sueli ao longo desse tempo todo. O título, como Tati já colocou e Fernando reforçou, é Só Bato em Cachorro Grande, do Meu Tamanho Maior, que é uma dessas lições que ela aprendeu com a Sueli. Antes de explicar essa, que já vale qualquer título também, é genial, só vou explicar um pouquinho de onde a Cidinha tirou a ideia de fazer esse livro sobre os ensinamentos da Sueli. Cidinha estava lendo o livro do Nelson Motta, que é um pesquisador, produtor musical importantíssimo, sobre o Tim Maia. E aí, num determinado momento, o Nelson Motta diz que aquela biografia que ele estava fazendo sobre o Tim Maia era um manual das coisas que ele tinha aprendido com o Tim Maia. Cidinha ouve aquilo e fala: putz, eu aprendi um bocado de coisa também com Sueli Carneiro. Vou trazer aqui 81 lições que eu aprendi com Sueli que podem ajudar não só a gente a entender o mundo que a gente vive de um jeito melhor, mas, sobretudo, aqueles que enfrentam a transformação da sociedade, acham que precisam mudar o mundo que a gente está vivendo, permeado e atravessado por um conjunto enorme de contradições. Cidinha disse: olha, vou contar para vocês o que eu aprendi com Sueli. E aí, uma das primeiras lições, que é a que dá título ao livro, é essa genial, que é Só Bato em Cachorro Grande do Meu Tamanho Maior. Ela vai contar que um dia ela estava na casa de Sueli Carneiro e uma pessoa tinha criticado o trabalho da Sueli. A Sueli, né, no movimento, assim, na articulação política, né, quando a gente está defendendo alguma ideia. E aí a Sueli Carneiro ouve aquilo, vai para a cozinha e, quando ela volta, ao invés de reagir, dizer, vou mandar uma mensagem, vou fazer uma carta pública contra essa figura e por aí vai, a Sueli Carneiro vem com essa: Só Bato em Cachorro Grande do Meu Tamanho Maior.
8: Maravilhoso. Maravilhoso.
7: Essa frase é linda. Porque, por si só, a Sueli diz: olha, só entro em briga, né? Uhum. Não entro em briga com gente menor do que eu vou perder meu tempo, sair do meu foco, vou deixar de fazer aquilo que eu preciso fazer. Mas, ao mesmo tempo, ela se posiciona como alguém grande, do jeito que ela é, dentro do cenário político da sociedade brasileira e do movimento social brasileiro. E essa lição, eu adorei que Cidinha colocou no título, que é uma que, toda vez que eu penso nesse trabalho público que eu, você e Fernando temos, a gente, de algum modo, precisa filtrar o tipo de crítica que a gente vai ouvir ou em que tipo de briga a gente vai entrar. E esse ensinamento eu sempre uso como régua, assim. Eu penso, vale responder a esse hater? Vale entrar nessa disputa? Vale parar para ouvir essa crítica? Aí, na mesma hora, aparece na minha cabeça. Só bato em cachorro grande, do meu tamanho maior.
8: Adorei.
7: Uma outra que eu acho muito importante, e aí, Tati, eu acho que eu como homem negro, você como mulher, outros tantos grupos que enfrentam dificuldades, pessoas que tiveram origem mais simples e batalharam muito e ascenderam, Sueli vem com uma lição também que é reproduzida e bem explicada por Cidinha, que é decisivo como você entra num mundo que não está preparado para você. Num debate que elas estavam tendo sobre a contratação de uma nova pessoa para participar de uma atividade que elas estavam desenvolvendo, a Cidinha, pensando em ajudar uma pessoa que estava precisando de um emprego, ela sugere o nome dessa pessoa. E a Sueli, com a sabedoria que ela tem, ela diz, mas essa vaga que a gente tem é muito menor do que o tamanho dessa pessoa. E a Cidinha, com menos sabedoria, muito marcada ali pelo afeto que tinha por essa pessoa que ela estava indicando, ela fala, putz, mas será que a gente não tinha que indicar ela? E a Sueli diz, saiba o seu tamanho. É muito importante a gente saber o tamanho da gente na hora que a gente vai entrar em qualquer negociação, em qualquer conversa, em qualquer relação de trabalho

0: É péssima, né? Não adianta. E os dois lugares são perigosíssimos, né? Tanto se a gente tiver para o lugar de baixo, no sentido de menor, ou aceitar um lugar menor do que a gente tem, ou no sentido quando você está deslumbrado lá, achando que é muito maior do que é. Então, essa é uma outra baita lição. Mas tem outras lições que são muito afetivas e efetivas no trato com os outros, sobretudo quando a gente está pensando no mundo do trabalho. Sueli diz em vários momentos ao longo do livro, e isso permeia muito das lições, da importância da gente ser leal à gente que está com a gente na luta. E ser leal é ser transparente com o outro, reforçar que o pacto que nos une em torno de uma causa pode ser maior do que qualquer diferença, e que quando a gente fecha numa determinada posição com aqueles outros que estão junto da gente, a gente precisa sustentar aquele lugar até o final. E se mudar de ideia, precisa chamar o outro para mostrar: olha, eu mudei de ideia e eu preciso ser leal a você e mostrar que eu estou num outro jeito, né? Ou pensando de um outro jeito. Então, eu só contei três aqui, mas são 81 lições
1: Ah, é dividido
0: desse nível,
1: assim?
0: assim.
1: Nossa, que
0: Sim,
1: legal.
0: sim. É, sim. Então, o livro começa com uma outra lição também que eu adoro, que era algo que eu já fazia, mas toda vez que eu vou dar aula na universidade, eu fico surpreso com os alunos que não fazem isso e peço logo que eles se movimentem. Sueli vai junto com Cidinha a uma escola na periferia de São Paulo fazer uma iniciativa lá que eles estavam promovendo em Guelédes. E chegando na sala de aula de jovens periféricos, elas começam a falar e a participar da reunião. Isso ele percebe que os jovens não estavam tomando nota daquilo que estava sendo dito. E é isso que ele fala: cadê o caderno de vocês? Aí os jovens: ah, a gente não está anotando nada. E ela fala: tome nota e escreva sempre. Por que que o ato de escrever pode parecer ali, né, coisa de outra geração? Mas por que que o ato de escrever é importante? Porque quando você toma nota sobre aquilo que o outro está dizendo, você está incorporando aquilo que foi dito pelo outro, mas mais do que isso, você está se posicionando diante daquilo que o outro falou. Porque você vai tomar nota com as suas palavras ou aquilo que te chamou a atenção. Então, a partir desse conjunto de notas, você começa a organizar seu próprio pensamento, o que vai ser muito importante para construir um pensamento crítico diante do mundo e inventar um jeito seu, não se transformar em um papagaio, né, que fica repetindo as ideias dos outros. Então, é assim, é aula. É aula atrás de aula e tem um livrinho curtinho. Cada capítulo é uma lição e você vai parando, passando pelas páginas e tendo de parar entre um capítulo e outro para pensar sobre aquilo que foi falado.
2: Sim. Tem um ponto, Michel, você, enfim, não entrou nele, mas é a recusa do individualismo como modelo de ascensão. Você passou, mas não entrou. E como é que ela trata nesse livro o racismo não como um comportamento individual, né?
0: Esse é um ponto central, né? Porque Sueli, por conta da sua trajetória, de combate ao racismo na sociedade brasileira, consegue, com uma habilidade grande, trazer dimensões da vivência, dessa experiência de uma forma que os mais jovens ainda não tiveram tempo de perceber. E o livro mostra que um gigante como esse, um dragão como esse, tal como é o racismo na nossa sociedade, não se combate sozinho, de forma alguma. A gente precisa se organizar. E a trajetória de Sueli e a trajetória de Cidinha mostram isso. São duas mulheres que passaram a vida toda organizadas para tentar combater as estruturas racistas da sociedade brasileira. Só que, para construir coletividades, você precisa primeiro negociar. E aí, uma das lições que eu mais gosto no livro é que Sueli lembra que você precisa, toda vez que chega dentro de um lugar ou dentro de qualquer debate, analisar o cenário para perceber quem está ali, como você vai compor, com quem que você vai discordar e com quem que você vai concordar. Mas ela fala uma outra coisa muito interessante, que eu uso também sempre no meu dia a dia, que ela fala: cuidado com a volta da cabocla. Que é isso? Toda vez que você age diante de um cenário, ou seja, para referendar o comportamento de alguém, ou para desestabilizar o comportamento de alguém, você precisa muito fortemente saber o impacto que a tua ação vai ter, do grupo no teu próprio comportamento, porque toda ação tem uma reação. Então, às vezes, a gente está só preocupado em fazer aquilo que a gente precisa fazer e não fica preocupado em pensar nas consequências daquilo que a gente fez.

0: Porque você precisa ter coragem para bancar aquilo que você está fazendo, mas ao mesmo tempo bancar as possíveis consequências daquilo que você fez. Então, no debate coletivo, isso é importantíssimo. E uma outra lição que ela traz também, que é genial, é que ela diz que a gente sempre precisa pensar a lógica de qualquer ação numa coisa tipo vá, mate e volta. O que que é isso? Se você vai tomar alguma ação e não tem certeza se vai conseguir voltar para a tua posição de uma forma plena, né, tranquila, ou que você banque voltar para essa posição, aguentando todas as circunstâncias que podem vir a aparecer, isso eu estou falando de coisa boa também, tá? Às vezes a gente faz coisa boa e a gente não aguenta a reação daquela ação positiva que você teve. É melhor você não fazer. Você precisa voltar sempre. E isso trata de um conjunto de ferramentas para a construção de uma transformação da realidade social brasileira a partir de um movimento conjunto, né? Da comunidade. E não ações individuais, entrei no mercado, comprei tal coisa e resolvi sozinho um determinado problema. Não, é a transformação social brasileira a partir desse conjunto de habilidades e pensamentos que são apresentados como aforismos e desenhados com muita clareza pela Cidinha, que dão um mapa do que é. É o pensamento de Sueli Carneiro, que pode ser útil, independente do campo que você está, mas pode ser útil não só do ponto de vista prático, mas também útil para pensar.
1: Por que que ela coloca algo no sentido de que a memória não pode ser nostalgia?
0: A memória precisa ser uma ferramenta de ação, né? A memória precisa ser um conjunto de saberes que você articula para colocar em prática, para te ajudar a entender e agir no presente. Isso dialoga com o trabalho de uma outra pensadora negra que eu gosto muito, que é a Leda Maria Martins. A Leda Maria Martins é professora da UFMG, de teoria literária, se eu não me engano, mas ela dá aula na Faculdade de Letras. E ela tem um livro que fala do tempo espiralar. E o conceito da Leda Maria Martins sobre ancestralidade é muito importante. Porque, ao contrário, né, do que a gente imagina, e ancestralidade fica uma palavra tão gasta aí, todo mundo tira a palavra do bolso e usa do jeito que quer. A Leda Maria Martins, assim como a visão da Sueli, elas vão mostrar que a vivência dos seus mais velhos, ou a vivência daqueles que viveram antes ou que vieram antes, tem um papel importantíssimo, porque, primeiro, eles inauguram um outro jeito de estar no mundo. E na medida que inauguram um outro jeito de estar no mundo, eles fornecem um conjunto de saber fazer que podem ser usados pelos mais jovens para conseguir transitar ou alcançar as coisas que ambicionam de um jeito mais simples. Então, memória ou conhecimento do passado não é algo só que deve ser usado para lembrar. Deve ser uma lembrança que permite uma nova ação ou um novo conjunto de fazeres.
2: Muito bom, Michel. Muito bom. Muito bom te ouvir sobre duas grandes mulheres que falam tão profunda e importantemente de assuntos sobre os quais a gente deveria discutir todos os dias.
3: Aí o Michel Coforado conversando com a Tatiana Vasconcelos, com o Fernando Andrade. Daqui a pouquinho, a partir das 4h30. Principais destaques do dia, sempre aos sábados, não é, Ricardo Garcia? A gente faz às 4h30, não às 4 da manhã, porque vamos até às 6. E agora a gente vai abrir espaço para o Pedro Bonenberger. Tem uma reportagem interessante aqui sobre os adolescentes que estão tirando o seu título eleitoral.
4: O Nordeste é a região com mais jovens aptos a votar nessa eleição. Um levantamento feito pela CBN, com base em dados do Tribunal Superior Eleitoral, mostra que 40% dos brasileiros que terão 16 até outubro ou já têm 17 anos e tiraram o título de eleitor estão nessa região do país. Ou seja, 676 mil jovens no universo de 1 milhão e 700 mil eleitores. Um deles é o Matheus Felipe da Silva, de 17 anos. Ele é morador de Caruaru, no interior de Pernambuco, e conta que decidiu tirar o título ao perceber uma mobilização entre os amigos para votar este ano.
5: Os meus colegas, eles tiraram sim um título, alguns tiraram no ano retrasado, quando completaram 16, e outros tiraram esse ano. As eleições, elas são bem importantes porque elas definem o futuro do nosso Brasil, né, do nosso país. Eu entendo que democracia é o que faz você poder decidir não só o seu próprio futuro, mas o futuro do coletivo, do meio social que você convive.
4: Os dados finais do eleitorado ainda serão divulgados, mas a prévia já aponta uma tendência. Enquanto o engajamento dos adolescentes cresceu no Nordeste, Sul e Sudeste registraram queda na participação dos eleitores com menos de 18 anos. Mesmo em regiões onde o número proporcionalmente diminuiu, alguns jovens decidiram participar da eleição pela primeira vez. É o caso de Ana Pacheco, de 16 anos, moradora de Belo Horizonte. Ela conta que partiu dela o interesse em tirar o título, por enxergar na política uma forma de garantir e conquistar direitos.
6: E eu conversei com a minha mãe, falei: mãe, eu tô querendo muito tirar o título de eleitor. Porque eu já sabia, né, que esse ano teria as eleições. O pessoal da minha idade, meus amigos de escola, eles não gostam muito de conversar sobre política, dizer sobre política, porque nós temos opiniões muito opostas, muito diferentes. Eu estudo tendo consciência de quanto é difícil para os meus pais me manterem dentro dessa escola. Eu acredito que a política seja o nosso principal meio de conseguir os nossos direitos. Procura estudar, procura um candidato. Não precisa ser o mesmo candidato que o seu colega, que sua mãe, seu pai, mas procura estudar. Procure entender a realidade que você vive.
4: O levantamento da CBN mostra ainda que as meninas continuam sendo a maioria entre os adolescentes aptos a votar, mas a diferença em relação aos meninos diminuiu nos últimos 4 anos. Entre os adolescentes de 15 anos, por exemplo, as meninas representavam 57% do total em 2022, contra 43% dos meninos. Neste ano, os rapazes já correspondem a quase 48% desse grupo. O mesmo movimento aparece entre adolescentes de 16 e 17 anos. Aos 16, a diferença entre meninas e meninos caiu de 12 pontos percentuais em 2022 para 6 pontos neste ano. Já aos 17 anos, a distância passou de 8 para apenas 2 pontos. O Gabriel Alves de Almeida, de 17 anos, mora em Embu das Artes, na Grande São Paulo. Apesar de ainda não ter experiência em eleições, ele diz que já entende o valor do voto.
7: Para mim, a democracia é algo necessário. É um melhor meio de governo que a gente pode ter, sem uma responsabilidade muito grande. Mas eu sempre almejei, sabe, poder escolher o nosso representante, as pessoas que vão governar por nós, e eu prezo muito para votar em alguém que defende o meu ideal, sabe? Primeiro, eu vejo o lado político dele, as bandeiras que esses políticos representam, essa é a bandeira de respeito, de igualdade, de democracia, e as propostas também.
4: Em eleições cada vez mais apertadas, o voto dos adolescentes passou a ter um peso maior na disputa presidencial. Em 2022, a diferença entre Lula e Bolsonaro no segundo turno foi de 1,8 ponto percentual dos votos válidos. Hoje, os eleitores com menos de 18 anos representam cerca de 1,1% dos aproximadamente 158 milhões de brasileiros aptos a votar. Para o cientista político Paulo Bahia, as campanhas devem continuar investindo na mobilização dos jovens, e não apenas pelo número de eleitores, mas também pela capacidade de engajamento dessa faixa etária.
8: Existe esse viés de priorizar a juventude. Isso tem um certo histórico, na medida em que o país foi, durante muito tempo, um perfil basicamente juvenil. Esse perfil mudou. A faixa entre 60 a 69 e de 70 mais compõe 25% do eleitorado. A faixa acima dos 25 anos é o conjunto majoritário dos eleitores. Mas é interessante a estratégia das campanhas, que os jovens têm capacidade de mobilidade, de ação, e isso é muito importante numa eleição que é tão disputada, que está tão acirrada.
4: O prazo para tirar o título e assim conseguir votar nas eleições desse ano terminou no último dia 6, mas os dados consolidados do eleitorado jovem devem ser divulgados pelo Tribunal Superior Eleitoral somente em julho. O primeiro turno das eleições está marcado para o dia 4 de outubro. Com colaboração de Matheus Lins e Matheus Maciel, do Rio de Janeiro, Pedro Bonenberger.
3: Importante, né, que haja cada vez mais a participação da garotada nas eleições, né, porque é assim que a gente constrói a democracia. Importantíssimo que essa garotada esteja engajada. Porque a gente sempre lembra aqui, não é, Ricardo Garcia, se a gente não escolher... alguém vai escolher por nós. Eu fico muito chateado quando recebo mensagens aqui dos ouvintes, infelizmente isso não é raro, pessoas dizendo que não acreditam mais na política, que não vão votar em mais ninguém. A gente tem que lembrar que é isso que eles querem, né? Aqueles que estão lá, os donos do poder, é isso que eles querem, que a gente se afaste né, para que eles possam agir tranquilamente. E o que eu sempre lembro aqui, lembrar que a democracia, principalmente num país colossal, plural, desigual como o Brasil, democracia não vai atingir um consenso, né? Cabe aos nossos governantes, aos nossos congressistas administrarem o dissenso, porque o dissenso vai existir na democracia, principalmente, repito, num país tão desigual como o nosso, com interesses tão conflitantes. Então cabe aos nossos governantes atuarem para, como a gente sempre lembra aqui, né, Ricardo Garcia, como diria Rui Barbosa, tratar de forma desigual os desiguais, para tentar diminuir essa desigualdade. E um outro aspecto importantíssimo é lembrar sempre que o nosso futuro, ele não é dado. Ele não está determinado o nosso futuro, né? Essa tendência que a gente tem no Brasil de permanecer estagnado, isso não é um destino. A gente pode mudar isso, né? Então, isso é importantíssimo a gente lembrar, que a democracia permite que a gente mude, né? Então, o futuro não está dado, ele é construído por meio das nossas ações e, falando de política, por meio da nossa participação política. Porque é somente pela política que a gente vai transformar os anseios dessa nossa sociedade em ações governamentais. Então, por isso que é importantíssimo que a gente tenha a participação dessa garotada cada vez mais, pensando, né, de alguma forma em buscar candidatos que estejam efetivamente preocupados com a coisa pública, né? Porque nós vivemos numa res pública. O que é res? É a coisa pública, que infelizmente está transformada em privada por muitos que estão nos governando, em todas as instâncias. Então é por isso que, mais do que nunca, a gente precisa de jovens, adolescentes que queiram escolher e não estejam satisfeitos com o fato de que outros estão escolhendo por nós.
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0: Sábado 16 de maio de 2026. O longa-metragem O Agente Secreto tornou-se o filme brasileiro mais premiado de todos os tempos desde o lançamento em Cannes em 2025. A produção, dirigida por Kleber Mendonça Filho, alcançou a marca histórica de 99 prêmios pelo mundo. No último fim de semana, a obra foi a grande vencedora do Prêmio Platino de Cinema Ibero-Americano, conquistando 8 categorias, incluindo as de melhor filme, direção, melhor ator para Wagner Moura. O filme somou 4 indicações ao Oscar e já atraiu 2,5 milhões de espectadores aos cinemas. O primeiro-ministro de Israel, Benjamin Netanyahu, declarou que o exército controla 60% da faixa de Gaza. O premier reforçou que as Forças Armadas de Tel Aviv avançaram para uma zona do território palestino mais ampla do que o previsto no plano de cessar-fogo firmado em outubro do ano passado. A situação em Gaza permanece tensa, com denúncias de agressões e mudanças territoriais. A ONU confirmou mais de 850 mortes palestinas desde que foi firmado o acordo de trégua temporária. 3 jogos abrem hoje a 11ª rodada do Campeonato Brasileiro Feminino. O América Mineiro enfrenta o Atlético, o Grêmio joga contra o Misto do Mato Grosso e o Bahia pega o Internacional. Horário de Brasília, 4 horas e 34 minutos.
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0: Quatro horas e 35 minutos. O Tribunal de Contas da União pode investigar possíveis irregularidades no financiamento do filme que conta a história do ex-presidente Bolsonaro. O pedido foi feito pelo subprocurador-geral do Ministério Público junto ao TCU, Lucas Furtado. Ele alega que houve utilização indireta de dinheiro público, investimentos ligados ao Banco Master e suposta ocultação da origem dos recursos aportados no longa-metragem. O subprocurador apontou as contradições entre declarações do senador Flávio Bolsonaro e dos produtores do filme, que negaram ter recebido dinheiro de Daniel Vorcaro. A Polícia Federal já investiga se parte dos 61 milhões de reais transferidos a um fundo nos Estados Unidos foi desviada para pagar despesas pessoais de Eduardo Bolsonaro. Ontem, o ex-deputado admitiu ter assinado como produtor executivo do filme. A declaração contradiz a versão anterior do político, que afirmava ter apenas cedido direitos de imagem. Documentos revelados pelo site Intercept Brasil mostram que o contrato, assinado no início de 2024 com a produtora norte-americana GoUp, também dava a Eduardo poderes sobre a definição de orçamento, gestão financeira e estratégias de financiamento. No contrato, o ex-deputado aparece como produtor executivo, ao lado do deputado federal Mário Frias, do PL, ex-secretário de Cultura do governo Bolsonaro. Segundo o Intercept, Outro documento, datado de fevereiro de 2024, mostra uma minuta de aditivo de contrato para a produção do filme, em que Eduardo é qualificado como financiador e autoriza o uso de recursos financeiros que ele investir no projeto. Na quinta-feira, em uma rede social, Eduardo Bolsonaro disse que apenas cedeu seus direitos de imagem para o filme. Mas ontem, depois da divulgação do contrato, ele admitiu que assinou o documento como produtor executivo do longa apenas para garantir que o diretor continuasse trabalhando no projeto do filme.
4: Eu peguei R$350 mil, transformei em cerca de US$50 mil e mandei para os Estados Unidos. Por quê? Para garantir o contrato com um diretor de Hollywood, para que ele pudesse fazer o roteiro, começar a rascunhar, desenhar essa história que lá na frente, se conseguirmos um investidor, né, ou um grupo de investidores, fazer o filme acontecer.
0: O ex-deputado afirmou ter deixado a posição de produtor executivo quando o dinheiro do filme passou a ser direcionado para o fundo administrado pelo advogado dele.
4: Estava chegando no final desse contrato. Nós iríamos perder o diretor de Hollywood quando surgiu a possibilidade de um grande investidor vir a nos ajudar a fazer o filme, que depois acabou sendo, né, um pool, vários investidores. A essa época, o meu contrato era com a produtora, que basicamente disse o seguinte: Eduardo, bota esse dinheiro aqui, como o risco está 100% seu, eu vou te garantir você ser diretor executivo do filme. Quando essa estrutura passou a ser uma estrutura de fundo de investimento, começou a ter outra estrutura, eu saí dessa posição de diretor executivo, que era o contrato antigo com a produtora, e passei então a ser somente uma pessoa que assinou a sua cessão de direitos autorais para que um ator pudesse me representar no filme e depois eu não processasse o filme.
0: O deputado cassado Eduardo Bolsonaro disse que já recebeu de volta os US$50 mil que havia investido inicialmente no filme e negou ter recebido dinheiro destinado à obra por Daniel Vorcaro.
4: Quem fala que Eduardo Bolsonaro recebeu dinheiro de Daniel Vorcaro é mentiroso. Quem fala que Eduardo Bolsonaro recebeu dinheiro deste fundo que foi criado nos Estados Unidos está mentindo para você. Eu recebi o dinheiro de volta por conta do contrato com a produtora, mas isso não passou pelo fundo. E recebi o dinheiro que era meu. Eu acho até que nem foi corrigido esse dinheiro, inclusive. 100% do risco, US$50 mil para mim faz falta. É por isso que a gente conseguiu confeccionar esse filme.
0: Em nota, o deputado Mário Frias disse que Eduardo Bolsonaro não é e nunca foi produtor executivo da produção do filme Dark Horse, bem como nunca recebeu qualquer quantia do fundo de investimento cujo produto privado final é o filme. Ao contrário do que disse quando o áudio de Flávio Bolsonaro veio à tona, Frias admite que o filme recebeu dinheiro de Vorcaro, mas alega que foi por meio do fundo administrado pelo advogado de Eduardo nos Estados Unidos. Em entrevista ao canal do jornalista Cláudio Dantas, Mário Frias admitiu que conversou com Vorcaro e negou que tenha havido contrapartida política pelo investimento milionário.
5: Então pode surgir, pode vazar novas conversas, pode vazar...
6: Quando conversamos, disse, pô, a melhor estrutura é a que vocês criaram de fundo, porque pelo menos ninguém vai vir encher o meu saco, entendeu? Só que não é ele que investe no CNPJ do filme, no fundo do filme. É a Enter que investiu. Então veja, o fundo é um private equity, ou seja, são pessoas que fazem investimento privado e querem sigilo e que querem proteção jurídica. O fundo, ele tem um objetivo único e exclusivo de investimento no filme. Não existe a possibilidade, pelo amor de Deus, como as pessoas gostam de especular e mentir somente para atacar politicamente o Eduardo e atacar o Flávio. Não existe, na razão do fundo, nenhuma possibilidade do fundo dar um dinheiro para um CPF. Não existe contrapartida política.
0: O senador Flávio Bolsonaro apresentou uma nova versão sobre possíveis contatos com o banqueiro Daniel Vorcaro e passou a admitir a possibilidade de surgirem novos registros desse contato. Após a crise provocada pela divulgação de um áudio em que ele pede dinheiro, o parlamentar havia minimizado a possibilidade de novos desdobramentos. Flávio afirmou a aliados integrantes da pré-campanha presidencial que o episódio envolvendo o filme Dark Horse foi o único contato relevante com Vorkaro. Mas, em entrevista à CNN Brasil, o pré-candidato reconheceu que podem existir outros registros de interação com o banqueiro.
5: Então pode surgir, pode vazar novas conversas, pode vazar alguma, um videozinho mostrando o estúdio que eu possa ter enviado para ele, algum encontro que eu possa ter tido com ele. Foi tudo sempre para tratar essencialmente e somente, tão somente, exclusivamente do filme. Então não tem nada a esconder, então não vai ter surpresinha, não virão coisas novas.
0: O primeiro compromisso de campanha do pré-candidato Flávio Bolsonaro após a divulgação das conversas com o banqueiro Daniel Vorkaro foi em Campinas, no interior de São Paulo. O senador participou do lançamento da pré-candidatura do deputado Guilherme de Ritchie ao Senado. Ao lado do senador Sérgio Moro e do governador Tarcísio de Freitas, o pré-candidato defendeu o filme do pai, bancado pelo dono do Master, e atacou o site Intercept Brasil, que revelou a transação. Mais cedo, no Rio de Janeiro, Flávio disse que tinha que explicar e não tinha que explicar nada sobre o episódio com Vorkaro.
7: Tem que justificar nada para ninguém. Foi uma época lá atrás que eu busquei um investidor, né, quando o Vorkaro era a pessoa que circulava dentro de autoridades, a pessoa que era até cortejada em todo o Brasil, foi nessa época, porque foram feitos investimentos privados, cara, mais uma vez. Você comprou um carro, você tem que falar para todo mundo? Você investiu em alguma coisa, num rendimento no seu banco, você tem que falar para todo mundo?
0: 4h44. O ministro Flávio Dino, do Supremo, abriu uma investigação preliminar para apurar repasses de emendas parlamentares para ONGs ligadas à produtora do filme de Jair Bolsonaro. Em 2024, Mário Frias destinou duas emendas, que somam R$ 2 milhões, para a ONG Instituto Conhecer Brasil. A entidade é presidida por Karina Ferreira da Gama, produtora de Dark Horse e uma das sócias da Go App. O STF tenta, desde 21 de março, intimar Mário Frias para que ele esclareça a destinação das emendas. Atualmente, o deputado está no Bahrein, no Oriente Médio. O ex-ator viajou em missão oficial autorizada pela Câmara dos Deputados para cumprir agenda no Parlamento do país e no Comitê de Desenvolvimento Econômico. 4h45. O ex-governador do Rio de Janeiro, Cláudio Castro, gravou um vídeo para rebater as conclusões da Polícia Federal na Operação Sem Refino, que investiga fraude fiscal e corrupção envolvendo o grupo Refit. Alvo de um mandado de busca e apreensão, Castro afirmou ter absoluta convicção da legalidade de todos os atos praticados em sua gestão. O ex-governador classificou o relatório da Polícia Federal como ilações irresponsáveis e negou ter atuado politicamente para proteger os interesses do grupo empresarial comandado por Ricardo Magro, que teve a prisão decretada na operação. Em sua defesa, Castro argumentou que o governo do Rio de Janeiro foi o único no país a conseguir cobrar efetivamente os valores devidos pela Refit, considerada uma das maiores devedoras de impostos do Brasil. De acordo com o ex-governador, um acordo firmado pela Procuradoria-Geral do Estado já garantiu mais de R$ 1 bilhão aos cofres públicos fluminenses. Castro questionou a lógica da investigação, apontando que não faria sentido beneficiar uma empresa e, ao mesmo tempo, ser o único governante a exigir o pagamento de suas dívidas bilionárias.
8: Após eu ter acesso à decisão da justiça, posso afirmar que há algo estranho, muito estranho. No início da próxima semana, meu advogado irá a Brasília apresentar o memorial dos fatos imputados a mim e esclarecerá as ilações irresponsáveis apresentadas pela autoridade policial. Sobre a empresa alvo da operação de hoje, todos sabem que é uma das maiores devedoras do país e possui passivos com praticamente todos os estados e com a União. Mas adivinhe só, qual é o único estado que conseguiu cobrar impostos devidos por essa empresa? O estado do Rio de Janeiro. E isso só foi possível graças a um grande esforço nosso para cobrar essa dívida. Conseguimos garantir um acordo que já devolveu mais de R$1 bilhão aos cofres públicos. Então pergunto, quem estaria beneficiando devedores e ao mesmo tempo sendo o único a conseguir cobrar o pagamento de dívidas?
0: A Polícia Federal acusa o ex-governador Cláudio Castro de usar a máquina pública para facilitar os crimes da Refit. Segundo as investigações, o esquema envolvia integrantes da Secretaria Estadual de Fazenda, Procuradoria-Geral do Estado, Instituto Estadual do Ambiente e até membros do Tribunal de Justiça do Rio. Durante a ação, os agentes apreenderam R$ 580 mil reais em dinheiro na casa do policial civil Maxwell Fernandes. No vídeo divulgado à noite, o ex-governador também negou que a Lei Complementar 225 tenha beneficiado a refinaria. Ele afirmou que a legislação seguiu parâmetros aprovados por todos os estados no CONFAS e que a Refit sequer aderiu ao programa. Ao final do pronunciamento, Cláudio Castro sugeriu que a operação sem refino tem motivações políticas.
8: Em anos de eleição, infelizmente, esse expediente sempre é usado. Isso é triste, muito triste. Mesmo assim, continuo acreditando na justiça do meu país, hoje e sempre.
0: Consumidores que compraram produtos da IP suspensos pela Anvisa podem pedir reembolso diretamente à empresa. O pedido é feito online por meio de um formulário no site da fabricante. Pode fazer a requisição quem comprou os produtos lava-roupas líquidos, lava-roupas, lava-louças líquidos e desinfetantes com lote final 1. A IP informou que também vai atender os consumidores que preferirem efetuar a troca dos produtos adquiridos. O formulário solicita dados pessoais e chave Pix para a devolução do dinheiro, além de disponibilizar um campo para o envio de eventuais notas ou cupons fiscais. Ontem a IP chegou a anunciar que o ressarcimento seria suspenso, mas depois recuou. A mudança ocorreu após a Anvisa suspender temporariamente a obrigação de recolhimento imediato dos produtos, enquanto avalia um plano de ação que será apresentado pela empresa. A agência manteve a proibição de fabricação e venda de 24 produtos da marca de higiene e limpeza da IP. O relator do caso, o diretor-geral da Anvisa, Leandro Safatli, justificou a decisão.
9: A concessão de efeito suspensivo à medida sanitária pode ampliar a exposição da população a produtos fabricados em condições incompatíveis com os requisitos mínimos de segurança, especialmente diante da persistência das falhas identificadas e da impossibilidade de assegurar, nesse momento, o pleno restabelecimento da confiabilidade do processo produtivo. Isso significa que permanece suspensa a comercialização, distribuição, fabricação e uso dos produtos abrangidos pela referida RE. Tal posicionamento decorre da inequívoca configuração de risco sanitário elevado, associada a falhas sistêmicas de boas práticas de fabricação.
0: Diante da repercussão política do caso, o diretor da Anvisa, Daniel Pereira, fez questão de ressaltar a atuação técnica da agência.
10: As decisões conduzidas por mim e pela minha equipe sempre terão caráter eminentemente técnico, fundamentadas em evidências, análise regulatória qualificada e no interesse sanitário da população brasileira. Não pautamos e nunca pautaremos nossas ações por critérios políticos, mas pela missão institucional da agência e pela responsabilidade que temos perante a nossa sociedade.
0: Quatro jogos abrem hoje a 16ª rodada do Campeonato Brasileiro. Fluminense enfrenta o São Paulo, o Internacional recebe o Vasco, o Atlético Mineiro mede forças com o Mirassol e o Palmeiras pega o Cruzeiro. Amanhã, 6 jogos fecham a rodada, incluindo Botafogo e Corinthians, Atlético Paranaense e Flamengo e Curitiba contra o Santos de Neymar, que ainda espera ir para a Copa. Quem vai decidir é o técnico Carlo Ancelotti, que estará em Curitiba, acompanhando o jogo entre Flamengo e o Furacão. Na segunda-feira, às 5 da tarde, o treinador italiano vai anunciar os 26 jogadores brasileiros que vão atuar na Copa do Mundo. Aqui na CBN, a cobertura especial da convocação começa às 4h30 da tarde.
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0: Faltam 8 minutinhos agora para as 5 da manhã. Espaço aberto para a Miriam Leitão conversando com a Cássia Godoy e com o Sardenberg.
12: Uma coisa é certa, né, Miriam? Desse encontro todo, dessa movimentação, a China confirma sua posição de grande potência, né? A segunda grande potência, mas ali uma grande potência mundial ao lado dos Estados Unidos.
13: É, tudo foi feito nesse encontro para a China falar, olha, aqui é de potência para potência, a conversa é de potência para potência. Até a parte festiva, assim, cerimonial e tal, tudo foi colocado na grandeza da China, a China milenar que está recebendo a grande potência que tem 200 e poucos anos, né? Entendeu? Assim, de independente. É um pouco essa ideia da perspectiva da China. Agora, teve para o Donald Trump foi um momento de alívio na imagem negativa. Ele está sempre sob imagem negativa, exposição negativa, por causa da guerra do Irã, que ele está tendo sucessivos insucessos. Então, ao ir para lá e receber da China aquela declaração de vamos liberar o Estreito de Hormuz, apoiando isso aí, mas ele fala para não aceita também a militarização, que, ou seja, essa ideia dos Estados Unidos de fazer mano militar e abertura também não está abrigada nessa declaração. Mas a China, a grande aliada do Irã, poucos aliados que ela tem, que o Irã tem, é a China, né? Então, é importante isso. No caso da soja, da promessa de compra de soja, sempre essa sombra aparece sobre o Brasil, porque o Brasil é o fornecedor de soja para os Estados Unidos, é o grande, para a China, é o grande fornecedor, e nosso competidor é a produção americana. Então, cada vez que eles falam que vão comprar mais dos Estados Unidos, o Brasil fica com risco de perder mercado na China, até porque eles estão fazendo um esforço para comprar menos soja do mundo, produzir lá e ter mais produtividade no uso, produtividade na fabricação, por exemplo, de comida para o gado, né? De comida de ração animal. Então, eles precisam dessa soja, mas eles estão fazendo um esforço para reduzir a dependência da soja estrangeira. Não é que eles vão conseguir produzir lá a quantidade que eles precisam, mas eles querem precisar cada vez menos através de várias técnicas. Eu estava conversando outro dia isso com José Roberto Mendonça de Barros. E ele estava dizendo que ele não acredita que a China vai fazer esse movimento de depender muito da soja americana. Ele acha que eles não vão fazer esse movimento por razões estratégicas. Ou seja, o Brasil estaria protegido desse competidor americano, apesar dos sinais favoráveis entre os dois países. Você vê que não foi assinado nada. Foi, olha, vamos comprar mais soja de vocês, mas não foi fechado. Não ter tido o acordo comercial, mas ter mantido a trégua, é bom. A guerra entre as duas maiores potências do mundo, a guerra comercial, é ruim para o mundo inteiro. Então, isso, pelo menos, continua em suspenso. Taiwan foi a grande vitória da China, porque eles fizeram ameaça, tipo, não vem que não tem. Ele é nossa, então não queremos que vocês armem a China. E agora, nesse exato momento, a manchete do Financial Times é exatamente que o Trump não decidiu e continua indeciso sobre um pacote de 14 bilhões de dólares de armas para Taiwan. Então, ele está refugando nesse pacote, porque foi o que a China falou, não armar Taiwan, porque ela é uma província rebelde e eu vou tomar de volta, né? Então, a maneira, o tom, as expressões usadas por Xi Jinping para manifestar essa reivindicação da China foram muito fortes, assim, né? Então, é isso. A China teve vitórias, mas os Estados Unidos também tiveram a compra da Boeing, já se esperava que acontecesse, já era pedra cantada, né? Foi esse momento, Sardenberg e Cássia, de pelo menos um alívio na imagem, na exposição negativa do Trump no mercado interno. Né? Foi lá, fez uma coisa de estadista, levou empresários, voltou dizendo que teve negócios sendo feitos, que isso é bom para a economia americana.
0: Aí a Miriam Leitão conversando com o Sardenberg, com a Cássia Godoy. Faltam 3 minutinhos para as 5. A gente vai para o Amapá, viu, Ricardo Garcia? Girar o Brasilzão com Gabriel Moraes. A Polícia Federal realizou uma operação que destruiu 7 garimpos ilegais na fronteira entre o Amapá e o Pará. Mais de 3 mil litros de diesel usados para manter a atividade ilegal foram apreendidos.
14: 80 agentes entraram na floresta. A operação durou 3 dias na divisa entre o Amapá e o Pará, uma das áreas mais pressionadas pelo garimpo ilegal na Amazônia. Polícia Federal, IBAMA, ICMBio e Força Nacional atuaram juntos. O processo é tão difícil que 5 aeronaves foram usadas para levar as equipes até os alvos. 7 frentes de garimpo em plena atividade foram desativadas. 4 escavadeiras hidráulicas, 2 tratores, 3 quadriciclos, motores, geradores e acampamentos clandestinos foram destruídos. Mais de 3 mil litros de diesel, usados para manter a atividade ilegal, também foram apreendidos. Segundo as autoridades, o prejuízo causado aos criminosos passa de 6 milhões de reais. A estratégia usada nessa operação não é só apreender os equipamentos, mas também destruir toda a estrutura usada pelos garimpeiros. Sem escavadeiras, sem combustível, esses grupos não conseguem voltar a agir de um dia para o outro. A Polícia Federal não informou se houve prisões durante a operação. A Operação Calha Norte terminou nesta quinta-feira, mas as investigações continuam. De Macapá, Gabriel Moraes.
0: 4h59, obrigado a você que nos faz companhia aqui no CBN Madrugada. Silvana Augusto, direto de Marília, no interior de São Paulo. Obrigado, Silvana, pela mensagem aqui, pela companhia também do Tietre Miguel, em Madureira, no Rio de Janeiro. Obrigado, meu caro, pela mensagem. Também o Gilmar Alves, de Campos Juazeiro, na Bahia, desejando um feliz sábado para todo mundo. A Brisa, já chegando aqui, nesta final de madrugada, início de manhã. A Brisa sempre foi o Data Brisa, né, Ricardo Garcia? Data Brisa informando que são, neste momento, 16 graus Celsius na zona norte, tempo macambúzio, lusco-fusco, ventos gelados, sem um pássaro a cantarolar. Vai ser um sábado cinza, domingo também, né, com chuva, essa é a previsão. Daqui a pouquinho a gente vai ter de novo a Jade Ramos para nos trazer os detalhes da previsão, obviamente não só para São Paulo, mas para todo o nosso Brasilzão. Gilmar Dória, de Olinda, Pernambuco. Muito obrigado, meu caro, pela sua companhia, pela mensagem. Frio em Jaú, nos informa o Frank. E o Paulo Almeida está lá no bairro Pitimbu, Natal, Rio Grande do Norte. Obrigado a você que participa também pelo YouTube. A gente chegando aqui, acompanhando as imagens lá em Triunfo, Pernambuco, João Viana, Jerônimo Vieira, em Brumado, na Bahia, Franci Cardellini, também por aqui, Cláudio Ben Johnson, Carlos Leite de Franciscópolis, galera chegando aqui no YouTube, tem gente acordando agora, viu, Ricardo Garcia? E muito obrigado a você que nos prestigia, acompanha também na rede social, aqui no Instagram, no @phcgalvão, repetindo, @phcgalvão. Renê Galves está chegando de Itu, Washington Silva está por aqui também, o Sandro de Acanga, de Ribeirão Preto, o Bom Dia do Leopoldo Veloso, de Pernambuco, e para fechar, o Elias Dias, também manda a sua mensagem da freguesia do Ó, galera interagindo via Instagram no arroba PHC Galvão. Eu agradeço demais. Quem está chegando por aí é Edmilson Fernandes.
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0: sábado, 16 de maio de 2026. Um relatório médico apresentado ao Supremo Tribunal Federal nesta sexta-feira diz que o ex-presidente Jair Bolsonaro apresenta quadro persistente de desequilíbrio corporal. O boletim é assinado pelo médico Brasil Ramos Caiado. O documento também detalha que o ex-presidente apresentou melhora das crises de soluço após um ajuste terapêutico. No começo do mês, Bolsonaro passou por uma cirurgia no ombro direito. Ele está em prisão domiciliar temporária pelo período de 90 dias. O Partido Democracia Cristã pretende lançar o ex-presidente do Supremo Tribunal Federal, Joaquim Barbosa, como candidato à presidência da República. O ex-ministro assinou a ficha de filiação ao partido nesta sexta-feira. A legenda planeja lançá-lo como candidato após a pré-candidatura do ex-ministro Aldo Rebelo não decolar nas pesquisas. Joaquim Barbosa tem 71 anos e ganhou projeção nacional como relator do caso do Mensalão. O avanço de uma frente fria que começou a atuar no sul do Brasil nesta sexta-feira deve trazer chuva e baixar as temperaturas no centro-sul do país nos próximos dias. Ao longo do fim de semana, a massa de ar polar vai avançar pela costa sul do sul e sudeste, com previsão de temperaturas mais baixas também na próxima semana. A previsão é de novas mínimas abaixo de zero em áreas de serra e formação de geada em municípios de maior altitude do Rio Grande do Sul e Santa Catarina a partir de segunda-feira. Horário de Brasília, 5:03.
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3: 5:04. Bom dia, você que está por aqui no CBN Madrugada. Vamos juntos com Ricardo Garcia aqui na mesa de som até às 6 horas da manhã, porque hoje é sábado, avançando aqui no horário do CBN Primeiras Notícias. E agora a gente fica sabendo como estará o tempo em todo o Brasil com a Jade Ramos.
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4: O final de semana será marcado por temporais em grande parte do país. No sábado, a atuação de uma área de baixa pressão somada ao transporte de umidade da Amazônia favorece temporais fortes no Paraná e em Santa Catarina. Em Porto Alegre, o dia começa frio e a máxima alcança os 21 graus. Já no sudeste, a circulação marítima aumenta a nebulosidade e espalha chuvas pelo estado de São Paulo. Na capital paulista, o sábado terá chuvas no final do dia, com máxima de 24 graus. Enquanto no Rio de Janeiro e em Belo Horizonte, as chuvas ocorrem de forma isolada. No domingo, a formação de uma nova frente fria aumenta ainda mais os temporais no sul e no sudeste do país, principalmente no Paraná, em Santa Catarina e no interior paulista. Na cidade de São Paulo, o domingo será chuvoso e a máxima alcança os 23 graus. Já no centro-oeste, chove em Campo Grande e Brasília. E no nordeste, a chuva continua forte entre o Maranhão, Ceará, no litoral do Rio Grande do Norte. E no norte do país, os temporais ocorrem de forma isolada, principalmente no Amazonas, no Pará e no Amapá. Jade Ramos, da Clima Tempo, para a CBN.
3: 5:07. E para você que acordou agora, né, Ricardo Garcia? A gente traz a Bruna Barbosa, que acompanhou o senador Flávio Bolsonaro nesta sexta-feira, tentou de alguma forma se justificar, tendo em vista a divulgação das conversas entre ele e o Daniel Vorcaro. Nesta sexta-feira também a gente ficou sabendo que o irmão dele, o Eduardo Bolsonaro, constava lá como produtor do filme Ficamos sabendo também que o ministro Flávio Dino do Supremo mandou investigar dinheiro de emendas parlamentares que teriam sido desviadas, enviadas para a produção do filme. Entre os parlamentares estão sendo investigados o Mário Frias, né? Possibilidade de que dinheiro público tenha sido enviado para o filme por meio de uma ONG. E a gente vai ouvir agora a Bruna Barbosa, que acompanhou o senador Flávio Bolsonaro, e disse que ninguém poderia imaginar o histórico do Daniel Vorkaro. Só que a gente lembra, antes de abrir a palavra para Bruna Barbosa, que essa conversa que foi divulgada entre ele e o Daniel Vorkaro aconteceu na véspera da prisão do Vorkaro. Então, naquele momento, obviamente que o Flávio Bolsonaro já sabia de tudo que estava acontecendo. Todas as falcatruas que foram realizadas ali dentro do Banco Master, inclusive utilizando dinheiro público, né? Porque não vem com essa história de que não tem dinheiro público. Né? É só olhar como a utilização indevida de dinheiro lá do Banco de Brasília, dinheiro de fundos de pensão de diversos municípios, estados, que também foram utilizados de forma irregular lá no Banco Master. Então, essa história de que trata-se de dinheiro privado não cola, não. Vamos ouvir a Bruna Barbosa.
5: O primeiro compromisso de campanha do pré-candidato à presidência Flávio Bolsonaro, após a divulgação das conversas com Daniel Vorkaro, aconteceu nesta sexta-feira no interior de São Paulo. O senador participou em Campinas do lançamento da pré-candidatura do deputado Guilherme Derriti ao Senado. Em discurso para apoiadores, Flávio adotou um tom religioso para reagir às reportagens sobre o financiamento de um filme que conta a trajetória do ex-presidente Jair Bolsonaro com recursos ligados ao Banco Master e disse estar mais motivado do que nunca para a campanha presidencial. Ao citar o caso, Flávio disse que o projeto foi idealizado antes das investigações envolvendo o banqueiro e afirmou que a oposição tenta usar o episódio para atingir sua candidatura.
6: Quando um filho quer fazer um filme em homenagem ao próprio pai, o Bolsonaro merece ou não merece um filme que pode ser um filme? Merece. E a gente vai fazer. E busca recursos privados. Tudo certo, direitinho, dentro da lei. É óbvio que lá atrás a gente não imaginava que o investidor chegaria a um momento como está hoje, na verdade. Mas lá atrás ninguém no mundo podia imaginar.
5: As mensagens publicadas pelo Intercept Brasil mostram que Flávio Bolsonaro tratou do financiamento do filme com Daniel Vorkaro na véspera da prisão do dono do Master, quando as fraudes financeiras envolvendo o banco já tinham sido divulgadas. O ato político em Campinas reuniu nomes como o governador de São Paulo, Tarcísio de Freitas, o presidente da Assembleia Legislativa de São Paulo, André do Prado, o senador e coordenador da campanha de Flávio, Rogério Marinho, o senador Sérgio Moro, além de deputados federais e estaduais. Os discursos tiveram tom de apoio à candidatura de Flávio Bolsonaro e às pré-candidaturas de Derriti e André do Prado ao Senado por São Paulo. Tarcísio voltou a fazer críticas ao governo federal e fez acenos políticos ao senador, mas evitou uma defesa direta diante da repercussão do caso Master. Antes da agenda em São Paulo, Flávio esteve em um evento no Rio de Janeiro, onde negou irregularidades na busca de recursos para o filme e afirmou que não tinha nada de errado para explicar.
7: Não tem que justificar nada para ninguém. Foi uma época lá atrás que eu busquei um investidor, né, quando o Vorkaro era a pessoa que circulava dentro de autoridades, a pessoa que era até cortejada em todo o Brasil, foi nessa época, porque foram feitos investimentos privados, cara, mais uma vez. Você comprou um carro, você tem que falar para todo mundo? Você investiu em alguma coisa, num rendimento no seu banco, você tem que falar para todo mundo?
5: Nesta sexta-feira, em entrevista à CNN Brasil, Flávio apresentou uma nova versão sobre possíveis contatos com o Vorkaro e passou a admitir a possibilidade de surgirem novos registros de algum encontro entre os dois. Com colaboração de Gabriel Freitas, do Rio de Janeiro, de São Paulo, Bruna Barbosa.
3: 5h12, de São Paulo, vamos a Brasília com a Juliana Souza. Tem informações aí sobre como esse sobe e desce do dólar está mexendo com o bolso, é claro, né, de todo mundo, inclusive aqui no Brasil, né, quem procura produtos importados, e obviamente que isso mexe com a exportação também.
8: Apesar da queda do dólar, produtos importados vendidos no Brasil ainda não tiveram uma redução esperada dos preços. A cotação da moeda americana teve um recuo de 12% no período de um ano. Para o brasileiro que acompanha o câmbio, parecia a hora de finalmente ver os preços dos importados baixarem. Mas quem vai às compras não encontra muita diferença. A queda da cotação é real, mas não chega ao consumidor na mesma velocidade. E quando aparece, costuma ser de forma lenta, desigual e em setores específicos. Wellington Caldas, comerciante de perfumaria árabe em Brasília, esperava sentir algum alívio nas compras. Não foi o que aconteceu. Um dos seus distribuidores anunciou uma alta de 18% nos perfumes de grife, justamente agora, com o câmbio em queda.
9: Eu não senti nenhuma baixa de preço da parte deles, os distribuidores. Na verdade, alguns distribuidores até anunciaram aumento de perfumes importados, né? Anunciou um aumento de 18% daqueles perfumes de grife, perfumes já de marcas tradicionais, né? Então, assim, isso impacta no preço final do consumidor. A concorrência é alta em qualquer setor, e na perfumaria também. Se a gente repassa tudo, a gente segura o máximo. Então, assim, a baixa do dólar não tem se refletido nesses produtos importados, não.
8: Na cadeia de alimentos e bebidas importados, o efeito também pouco é sentido. Segundo o presidente da Associação Brasileira de Importadores de Bebidas e Alimentos, Adilson Carvalhal Júnior, as empresas trabalham com estoques para longos períodos.

0: maior e a venda no Brasil fazem com que a redução demore para chegar ao consumidor.
1: É a coisa que ninguém gosta de falar, a tributação, né? No caso de uma importação, você tem várias cadeias de impostos. É, aquela de importação, depois tem internamente ICMS, você tem os impostos federais, o CID. Isso acaba fazendo com que o empresário adote uma postura defensiva. O que mais ajuda o consumidor, num caso, é a concorrência. Porque quanto mais concorrência tiver, a tendência é que o empresário ele ajuste seus preços rapidamente para não perder o cliente.
0: Se por um lado, quem compra no Brasil ainda não sente tanto a diferença, quem vai para fora tem conseguido usufruir dos preços mais baixos. Cauã Jung atua trazendo produtos dos Estados Unidos para clientes no Brasil. Por isso, quando a moeda cai, ele aproveita para repassar a redução para os clientes.
2: O preço do dólar ali impacta diretamente no meu modelo de negócio, sabe? Essa semana agora que o dólar desceu para 4,90, eu já percebi uma diferença brusca nos valores de MacBooks e iPhones, por exemplo. Os MacBooks ali desceram em 600 até 1.000 reais. E quando eu divulgo isso, meu público já fica doido, querendo vir atrás, né? Isso vem diretamente de influência do dólar também, né?
0: As viagens para o exterior também foram impulsionadas pela queda do dólar. Um levantamento da CVC Viagens, por exemplo, mostra que a procura por destinos internacionais cresceu cerca de 20% desde que o câmbio começou a ceder. O empresário e influenciador Lucas Neto está aproveitando o momento de baixa para comprar dólares, viajar e fazer compras no exterior. Ele também costuma alertar os seguidores sobre essas variações, para que possam se organizar financeiramente e aproveitar também.
3: Sempre que o dólar cai, eu compro dólar com dois intuitos. O primeiro intuito é porque é uma moeda que valoriza com o tempo. Porque eu sempre deixo como reserva para viagens internacionais, né? Por exemplo, já comprei MacBook, já comprei tênis, já comprei bolsa para minha esposa. A gente sempre aproveita, assim. Se há uma queda do dólar e a gente comprou dólar no momento em que houve essa queda, então aproveita.
0: Os números do Banco Central confirmam esse movimento. Somente nos três primeiros meses desse ano, os gastos de brasileiros no exterior somaram mais de 6 bilhões de dólares, uma alta de 21,9% em relação ao mesmo período do ano passado, o maior valor já registrado para o período desde o início da série histórica. Com supervisão de Meire Bertotti, de Brasília, Juliana Souza e Ayumi Watanabe.
4: 5:17.
5: Brasil!
4: É, tem um clima de Copa do Mundo no ar, hein, Ricardo Garcia? E segunda-feira, o Carlo Ancelotti divulga a lista dos 26, Leonardo Dai.
6: Dizer que a convocação da seleção brasileira ficou grande demais para a sede da CBF poderia ser só um jeito de falar, mas na verdade é uma afirmação que deve ser interpretada de maneira literal. São mais de 700 jornalistas credenciados e uma plateia total de aproximadamente 1.000 pessoas que aguardarão ansiosamente os 26 nomes que sairão da boca de Carlo Ancelotti, o primeiro estrangeiro da história a convocar a seleção brasileira para uma Copa do Mundo. Por isso, a CBF resolveu transferir a cerimônia da sua sede na Barra da Tijuca para um cartão postal, o Museu do Amanhã, na região portuária do Rio. Cenário grande, moderno, bonito e, de certa forma, até poético para uma convocação que há várias semanas polariza o Brasil e que vai parar o país a partir das 5 horas da tarde desta segunda-feira. Neymar não joga pela seleção brasileira desde 2023 e, em condições normais, seria a carta fora do baralho para a convocação desta segunda. Mas, na reta final, aconteceram três movimentos que abriram caminho para o jogador, quem sabe, disputar sua quarta Copa do Mundo. Primeiro, a sequência de jogos pelo Santos, que atestou que, fisicamente, Neymar está pronto para, no mínimo, estar em campo. Segundo, o clamor popular e também dos companheiros de equipe, que encontra poucos precedentes na história e que o próprio Ancelotti já admitiu que é um dos muitos fatores que serão considerados para tomar uma decisão final. E terceiro, as lesões de Rodrigo e Estevão, que abriram duas vagas

0: no ataque. No início da semana, o técnico da seleção disse ao jornal The New York Times que ainda tinha duas dúvidas para a lista final. É em uma delas que mora Neymar. Técnico experiente com mais de 30 anos de carreira e dezenas de títulos, Ancelotti garantiu na última quinta-feira estar seguro quanto ao grupo de 26 convocados, que será escolhido a partir de 55 nomes já entregues à FIFA.
1: A lista praticamente está fechada, creio que tivemos toda a informação para fazer menos erro na lista definitiva.
0: Existem 14 nomes assegurados na lista de Carlo Ancelotti. Os goleiros Ederson e Bento, os laterais Wesley, Danilo Luiz e Douglas Santos, os zagueiros Marquinhos e Gabriel Magalhães, os meias Casemiro e Bruno Guimarães e os atacantes Luiz Henrique, Rafinha, Matheus Cunha, Vinícius Júnior e Gabriel Martinelli. Um 15º nome, em teoria garantido, é o goleiro Alisson, titular da equipe. Mas ele ainda não voltou a jogar pelo Liverpool depois de sofrer uma lesão em março. O mais provável é que ele seja anunciado. Mas se eventualmente o diagnóstico até segunda-feira for negativo, os principais candidatos à vaga são Hugo Souza e John. O Everton aparece na pré-lista, mas sem chances reais. Existem outras 10 vagas que têm favoritos claros. Na defesa, Bremer, Léo Pereira, Ibanhas e Alexandro. O zagueiro Alexandro Ribeiro vinha sendo bem avaliado, mas enfrentou lesões, não voltou a ser titular no Lille da França e saiu do radar. Carlos Augusto, Kaique Bruno, Léo Ortiz, Luciano Juba, Natan, Paulo Henrique, Vitinho, Vitor Reis e o consagrado Thiago Silva completam a pré-lista. Mas a princípio, nenhum deles passa pelo filtro final, a menos que o italiano se convença de última hora de que o histórico vencedor de Thiago Silva deve ser considerado. No meio de campo, os favoritos são Fabinho, Danilo dos Santos e Lucas Paquetá. Andrei Santos é o candidato absoluto na hipótese de Ancelotti convocar 6 jogadores para o setor. Andreas Pereira, Ederson José, Gabriel Sara, Gerson, João Gomes e Matheus Pereira correm por fora com poucas chances. No ataque, Igor Thiago, Endrick e João Pedro são favoritos para 3 vagas. Resta uma possibilidade. Se a lista tiver 5 e não 6 meio-campistas, ou seja, tirando Andrei Santos do grupo, uma vaga se abre no ataque para Neymar, Rayan ou até mesmo Pedro. Completam os pré-convocados com chances ínfimas de ir à Copa Antony, Gabriel Jesus, Igor Jesus, Caio Jorge, Richarlison e Samuel Lino.
1: Creio que o trabalho feito esse ano é um trabalho bonito, feito com seriedade por parte de todos. Também os jogadores chegarão à Copa do Mundo, creio, em boa condição.
0: Jornalistas de outros 13 países, Inglaterra, Escócia, Rússia, China, Estados Unidos, Emirados Árabes Unidos, El Salvador, Argentina, Itália, Espanha, Chile, Bangladesh e Japão, estarão no Museu do Amanhã para acompanhar o anúncio dos representantes da única seleção pentacampeã do mundo. O Brasil começa a trabalhar na Granja Comari, em Teresópolis, região serrana do Rio, no dia 27 de maio. Jogadores envolvidos na final da Liga dos Campeões, que devem ser Marquinhos, Gabriel Magalhães e Gabriel Martinelli, perderão os primeiros dias de trabalho e o penúltimo amistoso, dia 31, no Maracanã contra o Panamá. A viagem para os Estados Unidos será no dia 1º de junho. A seleção ainda disputará um amistoso contra o Egito, em Cleveland, no dia 6, antes de estrear na Copa. Os jogos da primeira fase serão no dia 13 de junho contra o Marrocos em Nova Jersey, contra o Haiti no dia 19 na Filadélfia e contra a Escócia no dia 24 em Miami. Se eventualmente algum jogador convocado se machucar, a substituição deverá ser feita dentro da pré-lista de 55 nomes antes da estreia do Brasil. Somente no caso de contusão de um goleiro será possível fazer uma substituição durante a Copa do Mundo. De São Paulo, Leonardo Dai.
2: Brasil!
3: Bom, a CBN transmite a convocação da seleção brasileira nesta segunda-feira a partir das 16h30, hein? Uma edição especial do 4 em Campo, O anúncio dos convocados está previsto para as 5 horas. 5 horas e 25 minutos. Vamos abrir espaço para o Rusty Marcellini conversando com a Cássia Godoy e com o Sardenberg.
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0: O Rusty, essa semana foi o dia do chefe de cozinha, né?
1: Sardenberg, nessa semana foi não apenas o dia do chefe de cozinha, quanto também o dia do cozinheiro. Então foi dupla comemoração, Sardenberg.
0: Porque chefe de cozinha não é cozinheiro.
1: Pois é, o chefe de cozinha é cozinheiro, não necessariamente o cozinheiro é chefe de cozinha. Então existe essa confusão e foi por isso que eu pensei nessa pauta aqui, porque olha que curioso, no dia 10 de maio, comemora-se o dia do cozinheiro. Aí, 3 dias depois, no dia 13 de maio, comemora-se o dia do chefe de cozinha. Ué, como é que pode ser isso, sabe? Porque todo chefe de cozinha é cozinheiro. Será que é pra ganhar 2 presentes? Deve ser, né? O cara que criou o dia do chefe deve ser pra dar 2 presentes, pra ganhar 2 presentes. Porque não faz muito sentido haver na mesma semana uma dupla comemoração, né, Sardenberg?
2: E quais são as diferenças entre as duas categorias?
1: Pois é, Cássia. É isso que eu gostaria de abordar aqui hoje. Porque não necessariamente todo cozinheiro pode se transformar num bom chefe de cozinha. Ele pode ser um excelente cozinheiro e não almejar o cargo de chefe de cozinha, que é um cargo que traz outros tipos de responsabilidades. Por exemplo, cuidar da gestão do restaurante, cuidar da gestão de equipe também, controlar custos, criar menus de qualidade, estar sempre supervisionando. Então, é muito mais um cargo de liderança e é um cargo que não necessariamente você estará cozinhando o tempo todo. Tem vários chefes de cozinha com quem eu converso que eles falam, nossa, que saudade de estar na cozinha cozinhando, de estar na frente do fogão, sabe? Porque existem várias outras responsabilidades, até mesmo fora da cozinha, fora do restaurante, como seja, sei lá, fazer planejamento de equipe, ir para eventos, cozinhar fora do restaurante, fazer gestão de custo, então, dar entrevista, preparar receitas, escrever uma receita. Então tem muita coisa que vai além de simplesmente cozinhar. Agora, é interessante porque é o seguinte, o cozinheiro, ele precisa, até mesmo para chegar no cargo de cozinheiro, ele precisa ter, para se tornar um bom cozinheiro, ele precisa ter ali toda uma etapa anterior ali, como precisa passar pela parte de ajudante de cozinha, precisa saber como é que afia uma faca, como é que corta uma cebola, como é que faz para cozinhar uma batata que se vai transformar num purê. Então são várias etapas aí até você chegar à frente do fogão, sabe? E aí, consequentemente, você pode almejar ser chefe de cozinha ou não. Então, isso aí para a gente explicar um pouco para os nossos ouvintes. E é curioso, porque hoje em dia as pessoas acabam utilizando a palavra chefe de cozinha para muitos cozinheiros, que não necessariamente lideram uma equipe, né? É aquela pessoa que nem sequer tem um restaurante e é chamado de chefe. Ela simplesmente vai cozinhar em casa, vai cozinhar ali para os amigos. Então, ela não é um chefe de cozinha. E assim, algumas pessoas têm chefes favoritos sem nunca ter provado a comida desse chefe. O que é algo, assim, bem, bem inusitado, né? Então a pessoa adora o chefe de cozinha, mas nunca provou a comida dele.
0: Como assim?
1: Então, ué, sei lá, Sardenberg, você perguntar pra mim, quem é meu chefe de cozinha favorito? O meu chefe de cozinha favorito é o Thomas Keller. O Thomas Keller é um cozinheiro americano que tem um restaurante em Nova York, tem um PC e tem o French Laundry. Eu nunca provei, eu nunca estive no restaurante do Thomas Keller, mas eu conheço o tipo de trabalho que ele faz, a filosofia de trabalho, o que ele divulga e as crenças dele. Isso que me faz ele querer, eu gostar do trabalho dele. Eu admiro a pessoa e todo o trabalho que ele faz sem necessariamente ter provado a comida dele. Porque eu não estou falando que ele é meu cozinheiro favorito. Eu estou falando que ele é meu chefe favorito. Então, essas as confusões que acabam tendo aí também, que eu gostaria de trazer para você, para os ouvintes hoje aqui.
0: E ele é... Os restaurantes dele tem French Laundry, né? Que é um restaurante lá no Napa Valley, né?
1: Isso. E Yountville, se eu não me engano, ele tem ali o Bouchon, que é um restaurante, um bistrô, que tem também Las Vegas, tem uma padaria, tem vários livros publicados, e eu admiro muito o trabalho dele como pessoa, como pessoa, eu admiro muito aqui as crenças dele, né? Aquilo que ele almeja dentro de uma cozinha. A gente tem uma visão de mundo muito, muito parecida, mas eu nunca provei a comida nos restaurantes do Thomas Keller.
0: Tá certo.
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0: Sábado 16 de maio de 2026. O Tribunal de Contas da União pode investigar possíveis irregularidades no financiamento do filme que conta a história do ex-presidente Bolsonaro. O pedido foi feito pelo subprocurador-geral do Ministério Público, junto ao TCU, Lucas Furtado. Ele alega que houve utilização indireta de dinheiro público, investimentos ligados ao Banco Master e suposta ocultação da origem dos recursos aportados no longa-metragem. O ex-governador do Rio de Janeiro, Cláudio Castro, gravou um vídeo para rebater as conclusões da Polícia Federal na Operação Sem Refino, que investiga fraude fiscal e corrupção envolvendo o grupo Refit. Alvo de um mandado de busca e apreensão, Castro disse que todos os atos praticados em sua gestão foram legais. O ex-governador negou ter atuado politicamente para proteger os interesses do grupo empresarial comandado por Ricardo Magro, e teve a prisão decretada na operação. Cerca de 3.500 trabalhadores entraram em greve hoje em Nova York e paralisaram o sistema ferroviário mais movimentado dos Estados Unidos. A paralisação afeta quase 300 mil passageiros diários às vésperas do feriado do Memorial Day. A greve começou neste sábado após 3 anos sem aumento salarial. No horário de Brasília, 5 horas e 32 minutos.
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0: Horas e 33 minutos, e porque hoje é sábado, não é, Ricardo Garcia? A gente reapresenta uma das conversas, das entrevistas que fizemos ao longo da semana.
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0: Muito bem, aqui no CBN Madrugada, espaço para aquele nosso papo semanal com o professor e economista Gilberto Braga, sempre valorizando seu bolso. Gilberto, muito bom dia, tudo bem por aí?
1: Bom dia, tudo jóia, comigo tudo tranquilo, e com você, Paulo Henrique Galvão.
0: Tudo ótimo. Bom, hoje temos dois assuntos muito importantes, né, que tem muito a ver aí diretamente com o bolso das nossas ouvintes, os nossos ouvintes. Tem a questão da taxa das blusinhas, o presidente Lula assinou ali uma medida provisória para acabar com a taxa, daqui a pouquinho a gente vai falar sobre isso, mas a gente vai abrir falando do novo Tesouro Direto, que foi lançado essa semana, Tesouro Reserva. O que você achou dessa novidade aí, hein, Gilberto?
1: Cara, muito bacana, né, o Galvão, porque concorre, né, com a poupança no sentido de ser mais rentável e tem uma facilidade que você pode aplicar a partir de R$1 até R$500 mil, Galvão. Então você vai poder pegar toda a sua economia, botar de uma vez aí e ficar tranquilo, né? E é uma aplicação que rende igual a Selic, né? Então, 100% aí do rendimento da taxa Selic, que hoje, lembrando, está em 14,5%, mas durante muito tempo teve em 15%, né? E é um rendimento que ele tem um prazo de 10 anos, mas você pode sacar a qualquer momento, não precisa esperar 10 anos. Importante fazer esse alerta. E esse Tesouro Reserva, ele rende mais do que a caderneta de poupança. O que que isso quer dizer? A caderneta de poupança, hoje, enquanto a taxa Selic está acima de 8,5%, a caderneta de poupança teve uma taxa de rendimento em 2025 de 8,2%. Então, se você compara com uma Selic de 15% ao longo de 2021, a gente está falando aí que ela é 40% acima, né? Uma foi 60% da outra, aproximadamente. Para colocar em números, né, se alguém tivesse investido R$10 mil, teria ganho R$390 a mais, ou seja, você teria ganho R$1.006 por investir no Tesouro Reserva e ele teria rendido quase R$400 a mais do que a caderneta de poupança. Então, é uma boa opção, né?
0: Sim.
1: Vem concorrer com os cofrinhos dos bancos, né, que algumas instituições financeiras oferecem esse cofrinho que tem uma remuneração. Eu sou da época do cofrinho mesmo, eu tinha porquinho, botava moedinha dentro e depois levava na caderneta de poupança, tinha uma máquina de contar dinheiro. Boa parte dos nossos ouvintes nunca viram isso, né? Não tem mais dinheiro, muito menos máquina de contar dinheiro, né?
0: É verdade. Agora, Gilberto, tem alguns aspectos aqui que eu queria levantar. Eu acho que, né, você deixou muito claro, não tem nenhuma razão para a pessoa deixar dinheiro agora na caderneta de poupança, né? As pessoas, a gente já falou isso algumas vezes, as pessoas têm medo e tal, mas agora é um tesouro direto que está vinculado ao Tesouro Nacional, quer dizer, é totalmente seguro. Agora, dois aspectos que eu queria levantar. Primeiro, acho que é muito positivo, né, que é o fato de você poder sacar a qualquer hora do dia e da noite, né? Se eu não me engano, só não pode...
1: 24 horas, né?
0: Da meia-noite a uma da manhã, parece que vai ter lá uma, né? Mas fora esse horário...
1: Uma atualização, né?
0: Mas é
1: como se fosse um Pix,
0: isso,
1: né? Então, na verdade, ele entra ele sai da conta e entra na conta do Tesouro instantaneamente e volta na mesma velocidade com que sai. Agora, a gente tem que alertar, o Galvão, que não vale a pena você fazer para aplicação muito curta no sentido de tempo, por uma razão simples, né? Ele tem a caderneta de poupança, rende menos, mas não tem imposto de renda. Esse tem e tem IOF. E o IOF só fica zerado depois de 30 dias. Então, dependendo da circunstância, para quem não vai ficar com o dinheiro investido pelo menos um mês, tem que olhar direitinho e fazer as contas, porque eventualmente vai render igual ou menos que a poupança. Então, é importante você, no curto prazo, entender que é uma aplicação que não é o overnight de antigamente, para quem tem mais idade deve lembrar, que você diz assim, para não deixar o dinheiro dormir na conta. Não.
0: Sim.
1: É isso. É um investimento, como o nome sugere, reserva. Agora, uma dúvida que já me perguntaram hoje, recebi até e-mail sobre isso de ouvintes aqui da Rádio CBN, Galvão, é qual é a diferença para o tesouro tradicional, né? Um tesouro direto mesmo.
0: Selic, né, por exemplo.
1: É, né? Tesouro Selic, por exemplo. Né? Então, uma delas é que um tem o que a gente chama de marcação a mercado. Então, o que é o Tesouro Selic? O Tesouro Selic, ele tem ali uma taxa de juros, de rendimento, mas ele leva em consideração as gangorras do sobe e desce do mercado, que os economistas chamam de volatilidade. Então, se você está num momento aí de notícia ruim, o dinheiro tá embaixo, e você saca naquele momento, você pode, não é perder dinheiro, mas vai render menos.
0: Esse é o IPCA, não é, Gilberto?
1: O IPCA também, todos os títulos que não são o reserva do Tesouro Direto são assim. Eles têm o que a gente chama de... ele tem a curva, que seria a curva do papel, mas ele tem a marcação a mercado. No caso do Tesouro Reserva, você só vai ter a curva do papel, ou seja, você pega aquela taxa de juros implícita, que é o CDI, e você decompõe ao longo do tempo. Então, vai render 100% da Selic em um ano, então você vai pegar o 14,5% ao ano e você vai decompor isso em dias. Então, se você saca e você resgata, você vai receber proporcionalmente aquela taxa de juros que é vinculada à taxa Selic do país, né, que é o risco soberano. Não há risco de crédito, risco de não receber o pagamento, então está tudo muito amarrado direitinho.
0: Sim.
1: No outro, você fica subordinado, né, submetido à gangorra do mercado. Então, se subir, você pode ganhar mais do que a curva, do que o rendimento implícito, né, o compromisso do papel, como você pode ganhar menos. Então, vai depender muito do dia, das expectativas dos agentes financeiros. Essa é uma diferença importante para quem não entende muito do mercado financeiro, mercado de capitais. O Tesouro Reserva é uma grande opção e a tendência é que ele se popularize e fique mais rentável do que a própria caderneta de poupança e com mais investidores paulatinamente.
0: Agora, um aspecto que eu acho que ainda, pelo menos por enquanto, é negativo é que só o Banco do Brasil que vai oferecer neste começo, né? Estão prometendo até o final do ano os outros bancos, não é?
1: Foi anunciado na segunda-feira, com pompa, lá na B3, que é a antiga Bolsa de Valores de São Paulo, cheio de autoridades da área econômica e das instituições envolvidas, do pessoal do Ministério da Fazenda, mas o Banco do Brasil, por enquanto, é o único que tem a exclusividade. Dizem que já está disponível em alguns outros bancos e que paulatinamente os principais bancos terão no curto prazo. Eu confesso para você que, como a gente ia gravar a coluna nessa madrugada aqui e fazer essa interação com os nossos ouvintes, eu tentei no meu banco de madrugada e não consegui. Tá? Não vou dizer qual é o banco, porque eu não vou queimar a marca, mas
0: sim,
1: é um dos bancões, tá? E não estava disponível ainda. Como eu não sou correntista do Banco do Brasil, eu não conseguia fazer um investimento para contar mais para os nossos ouvintes. Mas quem sabe semana que vem eu já tenho uma história melhor para narrar aqui.
0: Tomara. Bom, a gente tem um outro assunto, professor Gilberto Braga, muito importante também. O presidente Lula, nesta terça-feira, assinou lá uma medida provisória acabando com a chamada taxa das blusinhas, né? Que é aquele imposto que é pago, imposto de importação sobre compras de até $50 feitas pela internet, ali nos sites de compras, maioria sites estrangeiros, né? Qual que é a tua avaliação sobre essa medida do presidente Lula, Gilberto?
1: Primeiro, eu ia te lembrar que já está valendo, já comprou alguma coisa, Galvão?
0: Não tenho esse hábito assim tão arraigado, né?
1: Não, mas você não precisa, você viaja, você compra lá fora,
0: não,
1: né?
0: Um não é cara assim, não.
1: Abastado, compra coisas caras, $50 para você não é nada, né? Então, mas para nós simples mortais, meros, né, humanos aqui, digamos assim, né, a gente... Assim, tem um lado bom e tem um lado ruim, né? O lado bom é que, efetivamente, para a população que compra, e aí, de fato, essa brincadeira que eu fiz faz sentido, porque o rico, para ele tanto faz se custa $50, se vai ter 20% de imposto ou não vai ter, ele vai comprar de qualquer jeito, e que a maioria das vezes ele não compra pela internet, ele compra presencialmente porque ele viaja, né? Sai para fora do país e compra lá fora mais barato, não paga imposto nenhum, traz aquilo dentro da mala, a blusinha vem como roupa usada, né? Agora, quem compra mesmo pela internet, tem uma parte da população que tem o hábito de fazer compras, mas é principalmente a população de baixa renda. Então, o governo está mirando esse público. Então, há 5 meses aí das eleições majoritárias de outubro, isso tem efetivamente um caráter eleitoral, porque é um produto que os dados oficiais, eles demonstram que durante esse um ano e pouquinho aí que ficou valendo, né? Então, só nos primeiros 4 meses de 2026, teve uma arrecadação de 1 bilhão 780 milhões em taxa de blusinhas. Então, só em 2026 aumentou 25% em relação ao mesmo período do ano passado. Então, foi uma coisa que o governo criou para equilibrar as contas, para ajudar na arrecadação. Só que as pesquisas de aprovação do governo mostram que justamente um dos itens de desaprovação é a taxa das blusinhas, porque pega na veia de quem tem pouco dinheiro, de quem ganha pouco e que gosta de comprar uma novidadezinha até $50 pela internet.
0: Agora, então,
1: a gente
0: está
1: falando de 250 pratas aí em reais, tá?
0: Agora, Gilberto, pegando pelo lado macroeconômico, né, você está destacando aí, uma medida, na minha opinião aqui, eu já falei bastante sobre isso ultimamente, né, porque já vinha essa ideia de que a medida seria adotada, uma medida extremamente eleitoreira, né, tomada aí às vésperas das eleições. Eu estava dando uma olhada agora na repercussão, por exemplo, a Associação Brasileira da Indústria Têxtil está dizendo que essa medida ameaça empregos porque, abre aspas, penaliza de modo direto quem investe, produz, emprega e acredita no Brasil. Por quê, né, que a associação está, né, fazendo isso, está escrevendo dessa forma? Porque quando você tira um imposto do produto estrangeiro, ele vai entrar aqui mais barato. E a gente tem acompanhado aí, eu queria saber sua opinião, né, Gilberto, o prejuízo que isso pode causar à nossa indústria, ao nosso comércio, porque esses bens entram com um preço muito mais baixo, né, e às vezes o produto brasileiro que emprega aqui no Brasil, que paga imposto aqui no Brasil, não consegue competir, né? Então eu queria que você falasse um pouco sobre esse outro lado aí da moeda, né?
1: Esse é um lado verdadeiro. Agora, tira a competitividade da indústria nativa, da indústria brasileira, né? Que tem um custo bastante mais caro, mais elevado que os chineses e qualquer outro asiático que esteja produzindo e vendendo blusinha, né? Lembrando que a gente fala taxa das blusinhas, mas para o ouvinte da CBN se lembrar, isso pega qualquer tipo de compra até $50, ou seja, se cobrava um imposto de 20%, e esse imposto saiu aí numa edição extra do Diário Oficial, foi isentada, a taxa volta a zero, e voltar a zero não quer dizer que se tornou isento, significa que amanhã, se o governo mudar ou de ideia, seja qual governo for, ele pode voltar a elevar a alíquota do imposto. Então é zero, mas pode voltar a ser 1, 10, 20, 30, 40, quanto o governo achar que é necessário. Então, não é só para blusa, é para qualquer item importado até $50. São itens baratos, teoricamente, em moeda internacional, em moeda estrangeira, e isso tira a competitividade da indústria brasileira. Então, a reclamação, o choro, ele é livre e ele é verdadeiro. Agora, como é que você resolve isso? Não é só barateando a compra do produto chinês, aqui estou generalizando, tá? Sem querer ser extremamente, eu diria, preciso aqui. Resolve isso tirando o imposto da empresa brasileira. Você quer que a empresa seja competitiva, então você tira o imposto do cara que está lá fora e que não contrata mão de obra brasileira, então vamos zerar para quem tem produto barato no Brasil e está pagando imposto. Ou seja, é dar a mesma condição, a reciprocidade para o fabricante local. Então, por que que o chinês pode produzir barato, o indiano, o coreano, e chegar aqui com um produto num preço vil comparado com o brasileiro, se ele não tem as mesmas exigências, os mesmos custos trabalhistas que o brasileiro, né? Não tem a mesma quantidade de dias parados, a mesma produtividade e a mesma disponibilidade. A oferta de mão de obra é muito maior na China, pelo tamanho da sua população, do que em relação à economia brasileira. Olha que nós estamos com taxas de desemprego muito baixas, mas nós temos um custo fiscal, tributário e trabalhista extremamente oneroso para os produtores e para os empreendedores brasileiros. Fica difícil competir, né, Galvão?
0: É verdade, concordo. Muito bem, professor economista Gilberto Braga, sempre valorizando o seu bolso aqui no CBN Madrugada. Gilberto, mais uma vez, muito obrigado, uma ótima semana e até a próxima.
1: Um abraço a todos, até semana que vem.
0: Faltando agora 10 minutos para as 6 da manhã, vamos agradecer a participação da ouvinte, do ouvinte CBN aqui via o WhatsApp 11 999 11 9981. O Carlos Dourado de Ribeirão Preto está por aqui, Brodowski, São Paulo, interior de São Paulo, está firme conosco aqui, viu, Ricardo Garcia? É o Roberto Furukawa, desejando um ótimo fim de semana para todo mundo. Também o Marcos Antônio, lá em Campinas, obrigado pela mensagem. Também Mário de Brasília, Mário Paine, em Brasília, 16 graus agora. É, o friozinho chegou mesmo, hein? O Cícero Melo de Juazeiro do Norte, no Ceará, também marcando presença. Luiz de Mairiporã, o Armindo de Fortaleza, Luiz de Petrolina, Marcílio de Macaíba, Rio Grande do Norte, toda a galera aqui interagindo via WhatsApp pelo 11 999 11 9981. Aqui no YouTube também, pessoal chegando, acompanhando as imagens do nosso estúdio. Verônica Júlia, obrigado. Rogério Gomes, Recreio dos Bandeirantes. Jefferson Moura, Maringá. Também o Fernando Marcos Piovato, em Santa Rita do Passa Quatro, interior de São Paulo. Santa Rita do Passa Quatro, Ricardo Garcia, terra de quem? Do grande e saudoso Salomão Esper. É, Santa Rita do Passa Quatro. A gente aprendeu a falar algumas palavras com Salomão Esper, não é, Ricardo Garcia? Tipo, peremptoriamente, né? Uma das palavras que a gente aprendeu com Salomão Esper. De vez em quando a gente não perde a oportunidade de usar, né? Porque são palavras bonitas que a gente aprendeu com Salomão Esper. Peremptoriamente é uma delas. E a gente agradece também você que nos acompanha via Instagram, aqui na rede social, no @phcgalvão. Repetindo, @phcgalvão. Frank Eduardo Espejo está chegando aqui. Muito obrigado também pela companhia do nosso ouvinte João Dias Pereira. Manda a sua mensagem direto de Itajaí. E o Sivonaldo. Sivonaldo está aqui, de Caruaru. Muito obrigado também pela mensagem via Instagram no @phcgalvão. 5 horas e 53 minutos. Vamos fechar, Ricardo Garcia, em clima de Copa do Mundo. É, e quem nos ajuda é a Shakira. Quem conta essa história é a Júlia Viana.
2: A cantora colombiana Shakira manteve a tradição de musa das Copas e lançou Dai Dai, nova música oficial para embalar o Mundial desse ano. Com vídeo de divulgação gravado no Maracanã, no Rio de Janeiro, a artista traz mais um hit com a energia contagiante do futebol. A faixa foi gravada em parceria com o nigeriano Burna Boy e o nome vem do italiano, uma expressão que significa vai em frente. Mas afinal, qual é a fórmula mágica para misturar música e futebol? Para o jornalista e produtor musical Rodrigo Fada, O grande segredo é saber combinar elementos técnicos e pura emoção.
3: A gente pensa em alegria quando pensa em Copa do Mundo, pensa em diversão, mas tem que ter ali um temperinho de dramaticidade, de uma tensão, de uma coisa que vá soar também épico, né? Mas isso tudo numa roupagem feliz, na instrumentação, no ritmo. Normalmente vai ser uma coisa pop, porque o mundo inteiro escuta pop e vai conseguir minimamente se identificar, mas ir colocando ali pequenos detalhes de ritmos espalhados pelo globo, né? Para tentar causar essa comoção nas pessoas que estão pelo mundo inteiro.
2: Mas não é só uma mega produção que define o sucesso de uma música. Uma das canções mais marcantes para o Brasil em Copas do Mundo foi Povo Feliz, Voa Canarinho, que embalou a campanha em 1982.
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2: A música foi gravada pelo então jogador da seleção, o Júnior. Para ele, o verdadeiro combustível daquele hit foi o futebol arte apresentado em campo na época.
5: E a música é meio chiclete, né? Ela bate no ouvido, ela fica. Ela é fácilzinha, quer dizer, tem uma série de situações que ajudaram. Eu acho que o que mais ajudou em tudo isso foi a performance, né, da seleção brasileira, né? Conforme ia jogando, quer dizer, a seleção se apresentando bem. Foi uma experiência muito legal, até porque a gente cantava a música dentro do ônibus, indo pro treino, indo pra jogo. Quer dizer, a música virou meio que um passatempo nosso. A gente tava sempre com os instrumentos.
2: E por falar em hinos que uniram o país, impossível esquecer de Festa, da Ivete Sangalo. Mesmo sem ter sido lançada pro Mundial, a música pegou carona na paixão dos torcedores e virou símbolo do pentacampeonato em 2002. E aos hits que ultrapassaram

0: Africa.
1: É o caso da clássica Waka Waka, da própria Shakira. Na voz de Ricky Martin, La Copa de la Vida marcou o torneio de 1998. O mesmo aconteceu com La La La, em 2014, de Shakira com Carlinhos Brown. Mesmo não sendo uma música oficial da FIFA, conseguiu furar a bolha e fez o mundo inteiro cantar. Se o Hexa vem, não se pode ter certeza. Mas uma coisa é certa, vamos cantar com Shakira e bailar com Vini Jr. na Copa do Mundo. Do Rio de Janeiro, Júlia Viana.
2: Muito bem, 5 horas e 57 minutos e no ritmo da Shakira, em ritmo de Copa do Mundo, segunda-feira, cobertura especial aqui na CBN, a partir das 4h30 da tarde, 5 horas, o Ancelotti vai trazer o nome dos 26 convocados e pelo que a gente está acompanhando, tudo indica que Neymar estará entre os convocados. Vamos aguardar. Faltando 3 minutinhos para as 6 da manhã. Ponto final na edição de hoje aqui do CBN Madrugada, a produção do Luiz Del Boni, trabalhos técnicos comigo aqui, Ricardo Garcia.
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2: Vem aí Edmilson Fernandes com o repórter CBN, na sequência Marcela Lorenzetto comanda o Jornal da CBN. Mais uma vez, muitíssimo obrigado pela sua companhia, você tenha um excelente sábado. E à meia-noite tem mais CBN Madrugada. Eu espero você. Até lá. Tchau.
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0: sábado, 16 de maio de 2026. O presidente dos Estados Unidos, Donald Trump, anunciou nesta madrugada a morte do segundo comandante do Estado Islâmico, que estava escondido na Nigéria. Na declaração feita em sua rede social, o americano afirmou que contou com o apoio das Forças Armadas da Nigéria. Trump afirmou ainda que Abu Bilal al-Minouk era o terrorista mais ativo do mundo. O ministro da Casa Civil, José Dirceu, foi diagnosticado com um linfoma. A informação foi divulgada pelo Hospital Sírio-Libanês, em São Paulo. Dirceu foi internado no último domingo para a realização de exames gerais que revelaram o diagnóstico. De acordo com o centro médico, o petista de 80 anos se encontra em boas condições clínicas e vai permanecer internado para iniciar o tratamento específico. A Mega Sena paga hoje um prêmio de 65 milhões de reais para quem acertar as 6 dezenas. As apostas podem ser feitas até às 7 da noite, nas casas lotéricas ou pela internet. O palpite simples custa R$ 6,00. Hora de Brasília, 6 horas.
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1: Muito bom dia, seja bem-vinda, seja bem-vindo ao Jornal da CBN deste sábado, 16 de maio de 2026. Nós vamos juntos aqui nesta manhã com muita informação, prestação de serviço e o que você precisa saber para ficar muito bem informado. Vamos aos destaques do dia. O Tribunal de Contas da União pode investigar possíveis irregularidades no financiamento do filme que conta a história do ex-presidente Jair Bolsonaro. O pedido foi feito pelo subprocurador-geral do Ministério Público junto ao TCU, Lucas Furtado. Ele alega que houve utilização indireta de dinheiro público, investimentos ligados ao Banco Master e suposta ocultação da origem dos recursos aportados no longa-metragem. O subprocurador apontou as contradições entre declarações do senador Flávio Bolsonaro e dos produtores do filme, que negaram ter recebido dinheiro de Daniel Vorcaro. A Polícia Federal já investiga se parte dos 61 milhões de reais transferidos a um fundo nos Estados Unidos foi desviada para pagar despesas pessoais de Eduardo Bolsonaro. Ontem, o ex-deputado admitiu ter assinado como produtor executivo do filme. A declaração contradiz a versão anterior do político, que afirmava ter apenas cedido direitos de imagem. Documentos revelados pelo site Intercept Brasil mostram que o contrato assinado no início de 2024 com a produtora norte-americana Go Up também dava a Eduardo poderes sobre a definição de orçamento, gestão financeira e estratégias de financiamento. No contrato, o ex-deputado aparece como produtor executivo ao lado do deputado federal Mário Frias, do PL, ex-secretário de Cultura do governo Bolsonaro. Na quinta-feira, em uma rede social, Eduardo Bolsonaro disse que apenas cedeu seus direitos de imagem para o filme. Mas ontem, depois da divulgação deste contrato, ele admitiu que assinou o documento como produtor executivo do longa, apenas para garantir que o diretor continuasse trabalhando no projeto do filme.
2: Eu peguei 350 mil reais, transformei em cerca de 50 mil dólares e mandei para os Estados Unidos. Por quê? Para garantir o contrato com um diretor de Hollywood, para que ele pudesse fazer o roteiro, começar a rascunhar, desenhar essa história que lá na frente, se conseguimos sermos um investidor, né, ou um grupo de investidores, fazer o filme acontecer.
1: O ex-deputado afirmou ter deixado a posição de produtor executivo quando o dinheiro do filme passou a ser direcionado para o fundo administrado pelo advogado dele.
2: Estava chegando no final desse contrato. Nós iríamos perder o diretor de Hollywood quando surgiu a possibilidade de um grande investidor vir a nos ajudar a fazer o filme, que depois acabou sendo, né, um pool, vários investidores. A essa época, o meu contrato era com a produtora, que basicamente disse o seguinte: Eduardo, bota esse dinheiro aqui, como o risco está 100% seu, eu vou te garantir você ser diretor executivo do filme. Quando essa estrutura passou a ser uma estrutura de fundo de investimento, começou a ter outra estrutura, eu saí dessa posição de diretor executivo, que era o contrato antigo com a produtora, e passei então a ser somente uma pessoa que assinou a sua cessão de direitos autorais para que um ator pudesse me representar no filme e depois eu não processasse o filme.
1: O deputado cassado Eduardo Bolsonaro diz que já recebeu de volta os 50 mil dólares que havia investido inicialmente no filme e negou ter usado o dinheiro destinado à obra por Daniel Vorcaro, ex-banqueiro do Banco Master.
2: Quem fala que Eduardo Bolsonaro recebeu dinheiro de Daniel Vorcaro é mentiroso. Quem fala que Eduardo Bolsonaro recebeu dinheiro deste fundo que foi criado nos Estados Unidos está mentindo para você. Eu recebi o dinheiro de volta por conta do contrato com a produtora, mas isso não passou pelo fundo. E recebi o dinheiro que era meu. Eu acho até que nem foi corrigido esse dinheiro, inclusive. 100% do risco, 50 mil dólares para mim faz falta. É por isso que a gente conseguiu confeccionar esse filme.
1: Em nota, o deputado Mário Frias disse que Eduardo Bolsonaro não é e nunca foi produtor executivo da produção do filme Dark Horse, bem como nunca recebeu qualquer quantia do fundo de investimento cujo produto privado final é o filme. Ao contrário do que disse quando o áudio de Flávio Bolsonaro veio à tona, Mário Frias admite que o filme recebeu dinheiro de Vorcaro, mas alega que foi por meio do fundo administrado pelo advogado de Eduardo Bolsonaro nos Estados Unidos. Em entrevista ao canal do jornalista Cláudio Dantas, Mário Frias admitiu que conversou com Vorcaro e negou que tenha havido contrapartida política pelo investimento milionário.
3: Quando conversamos, disse, pô, a melhor estrutura é a que vocês criaram de fundo, porque pelo menos ninguém vai vir encher o meu saco. Entendeu? Só que não é ele que investe no CNPJ do filme, no fundo do filme. É a Enter que investiu. Então veja, o fundo é um private equity. Ou seja, são pessoas que fazem investimento privado e querem sigilo e que querem proteção jurídica. O fundo, ele tem um objetivo único e exclusivo de investimento no filme. Não existe a possibilidade, pelo amor de Deus, como as pessoas gostam de especular e mentir somente para atacar politicamente o Eduardo e atacar o Flávio. Não existe, na razão do fundo, nenhuma possibilidade do fundo dar um dinheiro para um CPF. Não existe contrapartida política.
1: O senador Flávio Bolsonaro apresentou uma nova versão sobre possíveis contatos com o banqueiro Daniel Vorcaro e passou a admitir a possibilidade de surgirem novos registros de contato entre eles. Após a crise provocada pela divulgação de um áudio em que ele pede dinheiro, o parlamentar havia minimizado a possibilidade de novos desdobramentos. Flávio afirmou a aliados e integrantes da pré-campanha presidencial que o episódio envolvendo o filme Dark Horse foi o único contato relevante com Vorcaro. Mas, em entrevista à CNN Brasil, o pré-candidato reconheceu que podem existir outros registros de interação com o banqueiro.
4: Então pode surgir, pode vazar novas conversas, pode vazar um videozinho mostrando o estúdio que eu possa ter enviado para ele, algum encontro que eu possa ter tido com ele. Foi tudo sempre para tratar essencialmente e somente, tão somente, exclusivamente do filme. Então não tem nada a esconder, então não vai ter surpresinha, não virão coisas novas.
1: O primeiro compromisso de campanha do pré-candidato Flávio Bolsonaro após a divulgação das conversas com o banqueiro Daniel Vorcaro foi em Campinas, no interior de São Paulo. O senador participou do lançamento da pré-candidatura do deputado Guilherme de Ritchie ao Senado. Ao lado do senador Sérgio Moro e do governador Tarcísio de Freitas, o pré-candidato defendeu o filme do pai, bancado pelo dono do Master, e atacou o site Intercept Brasil, que revelou a transação. Mais cedo, no Rio de Janeiro, Flávio disse que não tinha que explicar nada sobre o episódio com Vorcaro.
4: Não tem que justificar nada para ninguém. Foi uma época lá atrás que eu busquei um investidor, né, quando o Vorcaro era a pessoa que circulava dentro de autoridades, a pessoa que era até cortejada em todo o Brasil, foi nessa época. Porque foram feitos investimentos privados, cara, mais uma vez. Você comprou um carro, você tem que falar para todo mundo? Você investiu em alguma coisa, num rendimento no seu banco, você tem que falar para todo mundo?
1: 6:09. O ministro Flávio Dino, do Supremo Tribunal Federal, abriu uma investigação preliminar para apurar repasses de emendas parlamentares para ONGs ligadas à produtora do filme de Jair Bolsonaro. Em 2024, o deputado federal Mário Frias destinou duas emendas, que somam R$ 2 milhões, para a ONG Instituto Conhecer Brasil. A entidade é presidida por Karina Ferreira da Gama, produtora de Dark Horse e uma das sócias da Go Up. O STF tenta, desde o dia 21 de março, intimar Mário Frias para que ele esclareça a destinação das emendas. Atualmente, o deputado está no Bahrein, no Oriente Médio. O ex-ator viajou em missão oficial, autorizada pela Câmara dos Deputados, para cumprir a agenda no Parlamento do país e no Comitê de Desenvolvimento Econômico. 6:09. E o ex-governador do Rio de Janeiro, Cláudio Castro, gravou um vídeo para rebater as conclusões da Polícia Federal na Operação Sem Refino, que investiga fraude fiscal e corrupção envolvendo o grupo Refite. Alvo de um mandado de busca e apreensão, Castro afirmou ter absoluta convicção da legalidade de todos os atos praticados em sua gestão. O ex-governador classificou o relatório da Polícia Federal como ilações irresponsáveis e negou ter atuado politicamente para proteger os interesses do grupo empresarial comandado por Ricardo Magro, que teve a prisão decretada na operação.
5: Após eu ter acesso à decisão da Justiça, posso afirmar que há algo estranho. Muito estranho. No início da próxima semana, meu advogado irá a Brasília apresentar o memorial dos fatos imputados a mim e esclarecerá as ilações irresponsáveis apresentadas pela autoridade policial. Sobre a empresa alvo da operação de hoje, todos sabem que é uma das maiores devedoras do país e possui passivos com praticamente todos os estados e com a União. Mas adivinhe só, qual é o único estado que conseguiu cobrar impostos devidos por essa empresa? O estado do Rio de Janeiro. E isso só foi possível graças a um grande esforço nosso para cobrar essa dívida. Conseguimos garantir um acordo que já devolveu mais de R$1 bilhão aos cofres públicos. Então pergunto, quem estaria beneficiando devedores e ao mesmo tempo sendo o único a conseguir cobrar o pagamento de dívidas?
1: A Polícia Federal acusa o ex-governador do Rio, Cláudio Castro, de usar a máquina pública para facilitar os crimes da Refit. Segundo as investigações, o esquema envolvia integrantes da Secretaria Estadual de Fazenda, Procuradoria-Geral do Estado, Instituto Estadual do Ambiente e até integrantes do Tribunal de Justiça do Rio. Durante a ação, os agentes apreenderam R$580 mil em dinheiro na casa do policial civil Maxwell Fernandes. No vídeo divulgado à noite, Cláudio Castro sugeriu que a operação sem refino tem motivações políticas.
5: Em anos de eleição, infelizmente, esse expediente sempre é usado. Isso é triste, muito triste. Mesmo assim, continuo acreditando na justiça do meu país, hoje e sempre.
1: 6h12, você está acompanhando os destaques da manhã deste sábado aqui no Jornal da CBN. Consumidores que compraram produtos da IP suspensos pela Anvisa podem pedir reembolso diretamente à empresa. O pedido é feito online por meio de um formulário no site da fabricante. Pode fazer o pedido quem comprou os produtos lava-roupas líquidos, lava-louças líquidos e desinfetantes com lote final 1. A IP informou que também vai atender os consumidores que preferirem efetuar a troca dos produtos adquiridos. O formulário solicita dados pessoais e chave PIX para a devolução do dinheiro, além de disponibilizar um campo para o envio de eventuais notas ou cupons fiscais dos produtos. Ontem, a IP chegou a anunciar que o ressarcimento seria suspenso, mas depois recuou. A mudança ocorreu após a Anvisa suspender temporariamente a obrigação de recolhimento imediato dos produtos enquanto avalia um plano de ação que será apresentado pela empresa. A agência manteve a proibição de fabricação e venda de 24 produtos da marca de higiene e limpeza da IP. O relator do caso, o diretor-geral da Anvisa, Leandro Safatli, justificou a decisão.
6: A concessão de efeito suspensivo à medida sanitária pode ampliar a exposição da população a produtos fabricados em condições incompatíveis com os requisitos mínimos de segurança, especialmente diante da persistência das falhas identificadas e da impossibilidade de assegurar, nesse momento, o pleno restabelecimento da confiabilidade do processo produtivo. Isso significa que permanece suspensa a comercialização, distribuição, fabricação e uso dos produtos abrangidos pela referida RE. Tal posicionamento decorre da inequívoca configuração de risco sanitário elevado associada a falhas sistêmicas de boas práticas de fabricação.
1: Diante da repercussão política do caso, o diretor da Anvisa, Daniel Pereira, fez questão de ressaltar a atuação técnica da agência.
7: As decisões conduzidas por mim e pela minha equipe sempre terão caráter eminentemente técnico, fundamentadas em evidências, análise regulatória, qualificada e no interesse sanitário da população brasileira. Não pautamos e nunca pautaremos nossas ações por critérios políticos, mas pela missão institucional da agência e pela responsabilidade que temos perante a nossa sociedade.
1: 6h14.

Furacão. Na segunda-feira, às 5 da tarde, o treinador italiano vai anunciar os 26 jogadores brasileiros que vão atuar na Copa do Mundo. Aqui na CBN, a cobertura especial da convocação começa às 4h30 da tarde. Estes são alguns dos destaques desta manhã do Jornal da CBN neste sábado 16 de maio de 2026. 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

6:17, muito bom dia para você que nos acompanha aqui na CBN Rio de Janeiro. Obrigado pela sua audiência. Eu sou Pedro Bonenberger, te faço companhia na manhã de hoje. Logo mais, minha parceira Bianca Santos está na área também para melhor te informar. E a gente vai juntos tentando te explicar, te ajudar a entender e a decifrar esse nosso Rio de Janeiro cheio de complicações. Hoje é sábado, dia 16 de maio, e nós vamos juntos. Logo mais tem CBN Rio, viu? Sabadão a partir de 10 horas, e você vem junto com a gente para ter os principais destaques e as principais notícias. A gente segue de olho hoje ainda, pessoal, naquela operação da Polícia Federal que mirou ontem o ex-governador do Rio, Cláudio Castro, diante de possibilidades de sonegação fiscal de um conglomerado de combustíveis, de um grupo de combustíveis, da Refit. Logo mais destaque sobre essa história, inclusive o novo posicionamento de Cláudio Castro, que gravou vídeo para as redes sociais depois de ter acesso à decisão, que mostrou diversos pontos ali do possível envolvimento dele e do governo para beneficiamento da Refit. Logo mais, esses destaques para você aqui no Rio de Janeiro. Nesse momento, temperaturas marcando 21 graus, uma manhã mais fria aqui nesse sábado de nosso Deus em Rio de Janeiro. A temperatura máxima hoje, gente, não deve passar da casa dos 27 graus, viu? A gente vai ter um dia um pouquinho mais frio, mais nublado, mas nada também que nos impeça de ser feliz, viu? Mande sua mensagem pra gente pelo 219-9764-2381. Quero saber como tá amanhecendo o dia aí na sua região, no seu bairro. Como é que tá o trânsito agora na cidade? Manda aquele áudio pra gente, 30 segundinhos. Eu conto com o seu relato. Vamos juntos!

0: 19.
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0: Tá chegando a hora. O técnico italiano Carlo Ancelotti convoca nesta segunda-feira a seleção brasileira para a Copa do Mundo de 2026. O evento está sendo aguardado ansiosamente em todo o país e terá também repercussão mundial, hein? Jornalistas de 14 países estarão no Museu do Amanhã para descobrir os 26 jogadores que vão tentar o hexacampeonato para a seleção brasileira.
3: Dizer que a convocação da seleção brasileira ficou grande demais para ser

0: e poderia ser só um jeito de falar, mas na verdade é uma afirmação que deve ser interpretada de maneira literal. São mais de 700 jornalistas credenciados e uma plateia total de aproximadamente 1.000 pessoas que aguardarão ansiosamente os 26 nomes que sairão da boca de Carlo Ancelotti, o primeiro estrangeiro da história a convocar a seleção brasileira para uma Copa do Mundo. Por isso, a CBF resolveu transferir a cerimônia da sua sede na Barra da Tijuca para um cartão postal, o Museu do Amanhã, na região portuária do Rio. Cenário grande, moderno, bonito e, de certa forma, até poético para uma convocação que há várias semanas polariza o Brasil e que vai parar o país a partir das 5 horas da tarde desta segunda-feira. Neymar não joga pela seleção brasileira desde 2023 e, em condições normais, seria a carta fora do baralho para a convocação desta segunda. Mas, na reta final, aconteceram três movimentos que abriram caminho para o jogador, quem sabe, disputar sua quarta Copa do Mundo. Primeiro, a sequência de jogos pelo Santos, que atestou que, fisicamente, Neymar está pronto para, no mínimo, estar em campo. Segundo, o clamor popular e também dos companheiros de equipe, que encontra poucos precedentes na história e que o próprio Ancelotti já admitiu que é um dos muitos fatores que serão considerados para tomar uma decisão final. E terceiro, as lesões de Rodrigo e Estevão, que abriram duas vagas no ataque. No início da semana, o técnico da seleção disse ao jornal The New York Times que ainda tinha duas dúvidas para a lista final. É em uma delas que mora Neymar. Técnico experiente com mais de 30 anos de carreira e dezenas de títulos, Ancelotti garantiu na última quinta-feira estar seguro quanto ao grupo de 26 convocados, que será escolhido a partir de 55 nomes já entregues à FIFA.
1: A lista praticamente está fechada, creio que tivemos toda a informação para fazer menos erro na lista definitiva.
0: Existem 14 nomes assegurados na lista de Carlo Ancelotti. Os goleiros Ederson e Bento, os laterais Wesley, Danilo Luiz e Douglas Santos, os zagueiros Marquinhos e Gabriel Magalhães, os meias Casemiro e Bruno Guimarães e os atacantes Luiz Henrique, Rafinha, Matheus Cunha, Vinícius Júnior e Gabriel Martinelli. Um 15º nome, em teoria garantido, é o goleiro Alisson, titular da equipe. Mas ele ainda não voltou a jogar pelo Liverpool depois de sofrer uma lesão em março. O mais provável é que ele seja anunciado. Mas se eventualmente o diagnóstico até segunda-feira for negativo, os principais candidatos à vaga são Hugo Souza e John. O Everton aparece na pré-lista, mas sem chances reais. Existem outras 10 vagas que têm favoritos claros. Na defesa, Bremer, Léo Pereira, Ibanhas e Alexandro. O zagueiro Alexandro Ribeiro vinha sendo bem avaliado, mas enfrentou lesões, não voltou a ser titular no Lille da França e saiu do radar. Carlos Augusto, Kaique Bruno, Léo Ortiz, Luciano Juba, Natan, Paulo Henrique, Vitinho, Vitor Reis e o consagrado Thiago Silva completam a pré-lista. Mas, a princípio, nenhum deles passa pelo filtro final, a menos que o italiano se convença de última hora de que o histórico vencedor de Thiago Silva deve ser considerado. No meio de campo, os favoritos são Fabinho, Danilo dos Santos e Lucas Paquetá. Andrei Santos é o candidato absoluto na hipótese de Ancelotti convocar 6 jogadores para o setor. Andreas Pereira, Ederson José, Gabriel Sara, Gerson, João Gomes e Matheus Pereira correm por fora com poucas chances. No ataque, Igor Thiago, Endrick e João Pedro são favoritos para 3 vagas. Resta uma possibilidade. Se a lista tiver 5 e não 6 meio-campistas, ou seja, tirando Andrei Santos do grupo, uma vaga se abre no ataque para Neymar, Rayan ou até mesmo Pedro. Completam os pré-convocados com chances ínfimas de ir à Copa Antony, Gabriel Jesus, Igor Jesus, Caio Jorge, Richarlison e Samuel Lino.
1: Creio que o trabalho feito esse ano é um trabalho bonito. feito com seriedade por parte de todos. Também os jogadores chegarão à Copa do Mundo, creio, em boa condição.
0: Jornalistas de outros 13 países, Inglaterra, Escócia, Rússia, China, Estados Unidos, Emirados Árabes Unidos, El Salvador, Argentina, Itália, Espanha, Chile, Bangladesh e Japão, estarão no Museu do Amanhã para acompanhar o anúncio dos representantes da única seleção pentacampeã do mundo. O Brasil começa a trabalhar na Granja Comaria, em Teresópolis, região serrana do Rio, no dia 27 de maio. Jogadores envolvidos na final da Liga dos Campeões, que devem ser Marquinhos, Gabriel Magalhães e Gabriel Martinelli, perderão os primeiros dias de trabalho e o penúltimo amistoso, dia 31, no Maracanã contra o Panamá. A viagem para os Estados Unidos será no dia 1º de junho. A seleção ainda disputará um amistoso contra o Egito, em Cleveland, no dia 6, antes de estrear na Copa. Os jogos da primeira fase serão no dia 13 de junho contra o Marrocos em Nova Jersey, contra o Haiti no dia 19 na Filadélfia e contra a Escócia no dia 24 em Miami. Se eventualmente algum jogador convocado se machucar, a substituição deverá ser feita dentro da pré-lista de 55 nomes antes da estreia do Brasil. Somente no caso de contusão de um goleiro será possível fazer uma substituição durante a Copa do Mundo. De São Paulo, Leonardo Dai.
2: É, e a CBN transmite a convocação da seleção brasileira nesta segunda-feira a partir das 16h30, com uma edição especial do 4 em Campo. O anúncio dos convocados está previsto para 5 horas, mas a gente já vai fazendo um aquecimento desde cedo aqui na CBN. Inclusive, você pode acompanhar durante toda a nossa programação. 6h27.
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2: 6 horas 27 minutos.
4: 6 horas mais 28 minutos. Vamos fazer a previsão do tempo agora certinha para você? A gente te conta sobre esse tempo encoberto aqui no Rio de Janeiro, viu? O Alerta Rio já nos traz uma névoa, inclusive imagens bem impressionantes lá da Ilha do Governador. Dia amanheceu bastante nublado por lá. Também é o caso de Irajá. Zona Norte do Rio também amanhece com esse tempo bastante encoberto. Falávamos que os termômetros chegam a 21 graus agora pela manhã. E aí o Alerta Rio traz uma previsão até um pouquinho mais otimista, no sentido de um dia um pouquinho mais quente, apesar de nublado. Termômetros podem chegar até 30 graus neste sabadão, segundo o sistema Alerta Rio. Amanhã, domingo, um dia com nebulosidade variada aqui no Rio e uma aproximação de uma nova frente fria, viu? Há previsão de chuva fraca para amanhã e aí até moderada a partir do período da tarde em domingo, viu? Os ventos estarão fracos a moderados, de acordo também com o sistema Alerta Rio. Já é um tópico, né? Uma informação para a gente ficar em alerta, em atenção nesse momento. Agora 6h29, você participa com a gente, manda sua mensagem, sua foto, como fazem alguns dos nossos ouvintes aqui pelo nosso WhatsApp. O Joel manda mensagem pra gente, dizendo que lá em Nova Iguaçu o tempo já amanheceu bastante frio. Alô, Joel, abraço pra você, meu amigo. Obrigado pela sua audiência. Outro ouvinte que manda mensagem é o Juvencio. Fala aqui com a gente. Bom dia, Pedro. Aqui na minha cidade tá com céu fechado, possibilidade de chuva por lá. Depois manda pra gente ali de onde você tá falando, hein, Juvencio. Obrigado pela gentileza. Ah, tá pertinho da gente aqui, hein. Ele tá na divisa, mas tá em Minas Gerais, em Juiz de Fora. Ligado aqui em 92,5. Você também pode participar com a gente mandando sua mensagem pelo 219-9764-2381. Aproveito para te informar sobre o trânsito sem destaques de ocorrências nesse momento. O Centro de Operações do Rio e a 7 Rio não alertam sobre nenhum tipo de acidente nessa manhã. E já destaco que há boas condições de trânsito na Ponte Rio-Niterói. Para quem sai de Niterói e vem aqui para o Rio de Janeiro, 13 minutos... É o mesmo tempo de travessia para quem vai para Niterói saindo aqui da capital. Sem percalços na ponte, tudo tranquilo na manhã desse sabadão, dia 16 de maio.

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1: Seis e meia.
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0: Sábado, 16 de maio de 2026. Tribunal de Contas da União pode investigar possíveis irregularidades no financiamento do filme que conta a história do ex-presidente Jair Bolsonaro. O pedido foi feito pelo subprocurador-geral do Ministério Público junto ao TCU, Lucas Furtado. Ele alega que houve utilização indireta de dinheiro público, investimentos ligados ao Banco Master e suposta ocultação da origem dos recursos aportados no longa-metragem. Um relatório médico apresentado ao Supremo Tribunal Federal nesta sexta-feira diz que o ex-presidente Jair Bolsonaro apresenta quadro persistente de desequilíbrio corporal. O boletim é assinado pelo médico Brasil Ramos Caiado. No começo do mês, Bolsonaro passou por uma cirurgia no ombro direito e ele está em prisão domiciliar temporária pelo período de 90 dias. O ex-governador do Rio de Janeiro, Cláudio Castro, gravou um vídeo para rebater as conclusões da Polícia Federal na Operação Sem Refino, que investiga fraude fiscal e corrupção envolvendo o Grupo Refit. Alvo de um mandado de busca e apreensão, Castro diz que todos os atos praticados em sua gestão foram legais. O ex-governador negou ter atuado politicamente para proteger os interesses do grupo empresarial, comandado por Ricardo Magro, que teve a prisão decretada durante a operação. Cerca de 3.500 trabalhadores entraram em greve hoje em Nova York, paralisaram o sistema ferroviário mais movimentado dos Estados Unidos. A paralisação afeta quase 300 mil passageiros diários às vésperas do feriado do Memorial Day. A greve começou neste sábado após 3 anos sem aumento salarial. No horário de Brasília, 6h32.
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2: 6h33.
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2: Um pouco de economia do dia a dia. Quem procura por produtos importados no Brasil não tem sentido o efeito da queda do dólar, mas para quem vende, a redução dos preços ocorre de forma lenta, desigual em setores específicos. No entanto, os valores não dependem apenas da cotação da moeda americana. Impostos cobrados na cadeia de importação também impactam os preços.
3: Apesar da queda do dólar, produtos importados vendidos no Brasil ainda não tiveram a redução esperada dos preços. A cotação da moeda americana teve um recuo de 12% no período de um ano. Para o brasileiro que acompanha o câmbio, parecia a hora de finalmente ver os preços dos importados baixarem. Mas quem vai às compras não encontra muita diferença. A queda da cotação é real, mas não chega ao consumidor na mesma velocidade. E quando aparece, costuma ser de forma lenta, desigual e em setores específicos. Wellington Caldas, comerciante de perfumaria árabe em Brasília, esperava sentir algum alívio nas compras. Não foi o que aconteceu. Um dos seus distribuidores anunciou uma alta de 18% nos perfumes de grife, justamente agora, com o câmbio em queda.
4: Eu não senti nenhuma baixa de preço da parte deles, os distribuidores. Na verdade, alguns distribuidores até anunciaram aumento de perfumes importados, né? Anunciou um aumento de 18% daqueles perfumes de grife, perfumes já de marcas tradicionais, né? Então, assim, isso impacta no preço final do consumidor. A concorrência é alta em qualquer setor, e na perfumaria também. Se a gente repassa tudo, a gente segura o máximo. Então, assim, a baixa do dólar não tem se refletido nesses produtos importados, não.
3: Na cadeia de alimentos e bebidas importados, o efeito também pouco é sentido. Segundo o presidente da Associação Brasileira de Importadores de Bebidas e Alimentos, Adilson Carvalhal Júnior, as empresas trabalham com estoques para longos períodos e boa parte foi comprada quando o dólar ainda estava alto.
5: O ciclo é muito longo, então normalmente as importadoras, elas têm um estoque de pelo menos de 3 a 4 meses, né? Muita coisa que foi comprada no câmbio anterior, muito estoque pago a um câmbio mais caro, então você não consegue reduzir prontamente. Dentro de mais um mês, 2 meses, a gente vai perceber mais claramente.
3: O economista César Bergo explica que a cotação do dólar é só um dos fatores que influenciam o preço dos importados. Segundo ele, tributos, custos da cadeia de importação e o tempo entre a compra no exterior e a venda no Brasil fazem com que a redução demore para chegar ao consumidor.
6: É a coisa que ninguém gosta de falar, a tributação, né? No caso de uma importação, você tem várias cadeias de impostos. Aquela de importação, depois tem internamente ICMS, você tem os impostos federais, o CID. Isso acaba fazendo com que o empresário adote uma postura defensiva. O que mais ajuda o consumidor, num caso, é a concorrência. Porque quanto mais concorrência tiver, a tendência é que o empresário ele ajuste seus preços rapidamente para não perder o cliente.
3: Se por um lado, quem compra no Brasil ainda não sente tanto a diferença, quem vai para fora tem conseguido usufruir dos preços mais baixos. Cauã Jung atua trazendo produtos dos Estados Unidos para clientes no Brasil. Por isso, quando a moeda cai, ele aproveita para repassar a redução para os clientes.
7: O preço do dólar impacta diretamente no meu modelo de negócio, sabe? Essa semana agora que o dólar desceu para 4,90, eu já percebi uma diferença brusca nos valores de MacBooks e iPhones, por exemplo. Os MacBooks ali desceram em 600 até 1.000 reais. E quando eu divulgo isso, meu público já fica doido, querendo vir atrás, né? Isso vem diretamente de influência do dólar também, né?
3: As viagens para o exterior também foram impulsionadas pela queda do dólar. Um levantamento da CVC Viagens, por exemplo, mostra que a procura por destinos destinos internacionais cresceu cerca de 20% desde que o câmbio começou a ceder. O empresário e influenciador Lucas Neto está aproveitando o momento de baixa para comprar dólares, viajar e fazer compras no exterior. Ele também costuma alertar os seguidores sobre essas variações, para que possam se organizar financeiramente e aproveitar também.
8: Sempre que o dólar cai, eu compro o dólar com dois intuitos. O primeiro intuito é porque é uma moeda que valoriza com o tempo. Porque eu sempre deixo como reserva para viagens internacionais, né? Por exemplo, já comprei MacBook, já comprei tênis, já comprei bolsa para minha esposa. A gente sempre aproveita, assim. Se há uma queda do dólar e a gente comprou dólar no momento em que houve essa queda, então aproveita.
3: Os números do Banco Central confirmam esse movimento. Somente nos três primeiros meses desse ano, os gastos de brasileiros no exterior somaram mais de 6 bilhões de dólares, uma alta de 21,9% em relação ao mesmo período do ano passado, o maior valor já registrado para o período desde o início da série histórica. Com supervisão de Meire Bertotti, de Brasília, Juliana Souza e Ayumi Watanabe.
2: 6h39.
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O Japão anunciou nesta sexta-feira os 26 convocados para a Copa do Mundo. O técnico Hajime Moriyasu divulgou a lista durante a coletiva em Tóquio e chamou a atenção pela ausência de um dos principais nomes da equipe. O atacante Mitoma, destaque do Brighton, ficou fora do Mundial após sofrer uma lesão muscular na parte posterior da coxa. Sem tempo suficiente para recuperação, ele acabou cortado da competição. Mesmo sem Mitoma, os japoneses chegam confiantes para a Copa. Os principais destaques da convocação são o atacante Takefusa Kubo, da Real Sociedad, e o volante Aturu Endo, do Liverpool. A expectativa é de uma campanha competitiva da seleção asiática, que tenta repetir as boas atuações recentes em Copas do Mundo. Quem também confirmou sua lista foi a Bélgica. A equipe europeia terá estrelas conhecidas do futebol mundial, como o goleiro Thibaut Courtois, o meia Kevin De Bruyne e o atacante Romelu Lukaku. Além deles, também aparecem nomes em alta, como Jeremy Doku e Leandro Trossard. Já a Costa do Marfim divulgou os 26 jogadores convocados e chega embalada após o título recente da Copa Africana. Ainda nesta sexta-feira, a Tunísia também revelou os 26 nomes dos convocados para a Copa do Mundo. De São Paulo, Bruno Faria.

0: Olá, muito bom dia para você. Eu sou Bianca Santos e nós ficamos juntos ao longo dessa manhã aqui no Noticiário do Rio de Janeiro. Lembrando que tem mais tarde o CBN Rio das 10 até meio-dia, o que de mais importante acontece na cidade e no estado. E você pode participar da nossa programação sempre, informando, comentando os principais assuntos. Fique à vontade para fazer isso. É só mandar mensagem aqui para o nosso WhatsApp 99764-2381. 99764-2381. Já salva aí nos seus contatos, tá? E participe sempre. 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E deixa eu falar com você sobre o tempo, porque embora haja uma previsão aí de muita nebulosidade, tempo até entre parcialmente nublado e nublado, o dia começa a amanhecer bonito no Rio depois de um nevoeiro. O nevoeiro começa a se dissipar, né? Quem acordou mais cedo percebeu que estava encoberto por conta dessa névoa, mas agora ele começa a se dissipar em alguns pontos e você já começa a ver que vai ser um sábado, pelo menos uma manhã de sábado, aproveitável, você podendo praticar atividade ao ar livre, podendo dar um passeio com a família. E se for fazer isso, conte pra gente também como é que tá o tempo na sua região, tá? Manda foto, manda vídeo aqui pro nosso WhatsApp. Mas a previsão de temperatura é uma temperatura amena, né? De temperatura amena, com a máxima nem chegando a 30 graus. E agora, no início de manhã, você já sai de casaco, né? Porque tá fresquinho. E vamos acompanhando a previsão do tempo ao longo do fim de semana. Tem também informações de trânsito para te passar. Com uma boa movimentação pelo viaduto do gasômetro, para quem desce para a região da Leopoldina, trânsito um pouco mais intenso. Antes, no trecho da ponte Rio-Niterói, boas condições nos dois sentidos, 13 minutos é o tempo de travessia na ponte. Mais cedo, ainda no fim da madrugada, teve um acidente com moto na Avenida Brasil, na altura de Manguinhos. Mas agora a pista já está liberada, a pista central, sentido centro, onde aconteceu a queda de um motociclista. Teve um acidente também na madrugada na Ilha do Governador, envolvendo carro e moto. São muitos os acidentes com moto que a gente registra, infelizmente, né? Esse da Estrada do Galeão foi no sentido Linha Vermelha, na altura da Base Aérea do Galeão. O trânsito agora flui sem problemas. Boas condições pela linha vermelha nos dois sentidos e a linha amarela também apresenta trânsito tranquilo nesse início de manhã. Já já outras notícias do Rio.
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0: E a Copa do Mundo de 2026 está cada vez mais próxima, hein? E vai ser marcada, além do calor da torcida, pelo aquecimento também da economia. Os bares já instalam seus telões, fazem aquelas decorações todas festivas, né? Verde, amarelo, todo mundo no clima de Copa do Mundo e do Brasil. E até abrem reservas para os dias de jogo, de jogos. A reportagem da CBN visitou alguns desses estabelecimentos que já estão no clima da Copa do Mundo 2026.
1: Produtos em verde e amarelo, artigos esportivos, promoções e itens temáticos. Enquanto a seleção se prepara para estrear, os setores de comércio e serviços e os torcedores já estão entrando em campo para criar o clima de Copa do Mundo. Uma pesquisa da Creditas, em parceria com a Opinion Box, mostra que 74% dos brasileiros pretendem gastar dinheiro durante o torneio. Entre eles, 80% admitem que podem gastar sem planejamento e 47% devem gastar cada vez mais a cada vitória do Brasil. Rodrigo Gomes dos Santos costuma assistir aos jogos em casa com a família. Ele é analista financeiro, mas está no time que pretende investir na torcida sem pensar muito.
2: Mesmo não tendo dinheiro, se eu for para casa dos meus familiares assistir, sempre compro uma caixinha de cerveja.
3: Sou desse tipo de pessoa mesmo, que não tô nem aí.
1: Produtos esportivos, festas e assinaturas de streaming são destaques na lista de compras mais visadas durante a Copa. Mas são justamente as bebidas e comidas que encabeçam a lista. A Vila Madalena, bairro boêmio da zona oeste de São Paulo, já está repleta de bandeirinhas verdes e amarelas e os bares apostam em decoração temática, telões e cardápios especiais. Dona do bar Porto Madalena, Andréa de Souza, conta que a procura já começou.
4: A procura já está grande, já tem pessoas fazendo reserva. A gente está se esquematizando para colocar mais um ou dois pontos de TVs. A expectativa é que seja bem, bem agradável, que dê muita gente, sim.
1: As lojas também entram na festa, como já é possível ver no maior centro de comércio popular do Brasil. A região da Rua 25 de Março, em São Paulo, já foi tomada por chapéus temáticos, vuvuzelas e a bandeira do Brasil. Emily Fernandes, da loja Fantasias Radicais, percebeu que as vendas começaram cedo.
5: Com alguns meses de antecedência, a gente já deixa os produtos temáticos prontos. Desde sempre, a Copa sempre foi mais movimentada aqui pra gente, por conta que o pessoal procura um preço melhor. É uma época muito boa, aumenta bastante a procura, tanto no marketplace, quanto nas lojas físicas mesmo.
1: E o cenário vai se replicando Brasil afora. No Polo Atacadista de Campinas, em Goiânia, revendedores e decoradores de festas estão entre os principais consumidores. Alguns itens já até precisam de reposição. Luana Lanai, gerente de uma loja de decoração, elencou os itens mais procurados.
6: Tá saindo muito banderola de colocar no teto, né? Muitas bandeiras gigantes de 3 metros, que até esgotou, vai chegar mais. E também cachecol do Brasil, que é uma novidade que não tinha. E também bandeira de vidro de carro.
1: Mas antes de se empolgar nas compras, é preciso cuidado. A pesquisa da Creditas com a Opinion Box também revela que 26% já vão chegar à Copa com dívidas e 14% até disseram que topariam se endividar para viver a experiência do torneio. Para o educador financeiro da Creditas, Guilherme Casagrande, muita gente vê o período como um momento de pertencimento e confraternização, o que pode levar a decisões impulsivas. Ele reforçou a importância do planejamento.
7: A Copa faz parte da cultura brasileira e seria quase que irreal aqui eu dizer que as pessoas não gastam nada durante esse período. O ponto é planejar antes de gastar, né? Uma dica prática é, antes do torneio começar, definir aí um orçamento para a Copa, um valor que você pode gastar sem comprometer o seu aluguel, a sua alimentação, as dívidas que já existem. E aí isso pode incluir os churrasquinhos, as saídas para o bar para ver os jogos, as camisetas que você vai usar. Depois que você definiu esse teto, você vai poder curtir com muito mais tranquilidade, sem a ressaca financeira da Copa depois.
1: A Copa do Mundo de 2026, sediada nos Estados Unidos, México e Canadá, começa no dia 11 de junho. O Brasil começa a busca pelo hexacampeonato enfrentando o Marrocos. Com a colaboração de Lívia Guedes e Igor Rodrigues, de São Paulo, Guilherme Marconi.
0: Eu tô na expectativa da Copa do Mundo, e você, Praí? Como é que tá o seu coração, essa vontade de assistir e acompanhar a nossa seleção? Conta pra gente no 11 99911 9981. E o pessoal tá mandando mensagem aqui pra gente, falando como é que tá o tempo na sua região. José Carlos tá em Portugal na companhia da CBN. Um beijo pra você, obrigada pela sua companhia. Em Cumbuco, Ceará, muita chuva na praia, diz o Jorge, que tá participando aqui com a gente também, mandando a sua mensagem. Joel, Nova Iguaçu, mandando bom dia para todos aqui da CBN. Obrigada pela sua participação. Tempo nublado lá na região de Nova Iguaçu. Obrigada também pela sua participação. Antônio Aquino, da cidade de Camutanga. Um abraço, passando para desejar uma ótima programação para todos nós. Obrigada, viu, Antônio, pela sua participação aqui também com a gente. Não vai ter foto das ruas mais bonitas, diz o Alefix. Obrigada também pela sua participação. Chove muito no Paraná, diz o Paulo Sava, de Irati. Valeu também pela sua participação, todos que estão mandando mensagem aqui no 11 99911 9981. Gegé Holanda, de Fortaleza. Chove na loira desposada do sol. Bom dia, Germano. Obrigada. É o Gegé Holanda. Bom, vamos continuar girando aqui a nossa reportagem? Seguinte, 4 em cada 10 adolescentes que tiraram título de eleitor estão na região nordeste do país. Um levantamento feito pela CBN a partir de dados do Tribunal Superior Eleitoral revela ainda que a diferença entre homens e mulheres nesta faixa etária está cada vez menor. O voto de quem tem menos de 18 anos pode ser o diferencial para definir o futuro do país em outubro, viu?
8: O Nordeste é a região com mais jovens aptos a votar nessa eleição. Um levantamento feito pela CBN, com base em dados do Tribunal Superior Eleitoral, mostra que 40% dos brasileiros que terão 16 até outubro ou já têm 17 anos e tiraram o título de eleitor estão nessa região do país. Ou seja, 676 mil jovens num universo de 1 milhão e 700 mil eleitores. Um deles é o Matheus Felipe da Silva, de 17 anos. Ele é morador de Caruaru, no interior de Pernambuco, e conta que decidiu tirar o título ao perceber uma mobilização entre os amigos para votar este ano.
9: Os meus colegas, eles tiraram sim um título, alguns tiraram no ano retrasado, quando completaram 16, e outros tiraram esse ano. As eleições, elas são bem importantes porque elas definem o futuro do nosso Brasil, né, do nosso país. Eu entendo que democracia é o que faz você poder decidir não só o seu próprio futuro, mas o futuro do coletivo, do meio social que você convive.
8: Os dados finais do eleitorado ainda serão divulgados, mas a prévia já aponta uma tendência. Enquanto o engajamento dos adolescentes cresceu no Nordeste, Sul e Sudeste registraram queda na participação dos eleitores com menos de 18 anos. Mesmo em regiões onde o número proporcionalmente diminuiu, alguns jovens decidiram participar da eleição pela primeira vez. É o caso de Ana Pacheco, de 16 anos, moradora de Belo Horizonte. Ela conta que partiu dela o interesse em tirar o título, por enxergar na política uma forma de garantir e conquistar direitos.
10: E eu conversei com a minha mãe, falei: mãe, eu tô querendo muito tirar o título de eleitor. Porque eu já sabia, né, que esse ano teria as eleições. O pessoal da minha idade, meus amigos de escola, eles não gostam muito de conversar sobre política, dizer sobre política, porque nós temos opiniões muito opostas, muito diferentes. Então eu estudo tendo consciência de quanto é difícil para os meus pais me manterem dentro dessa escola. Eu acredito que a política seja o nosso principal meio de conseguir os nossos direitos. Procura estudar, procura um candidato. Não precisa ser o mesmo candidato que o seu colega, que sua mãe, seu pai, mas procura estudar. Procure entender a realidade que você vive.
8: O levantamento da CBN mostra ainda que as meninas continuam sendo a maioria entre os adolescentes aptos a votar, mas a diferença em relação aos meninos diminuiu nos últimos 4 anos. Entre os adolescentes de 15 anos, por exemplo, as meninas representavam 57% do total em 2022, contra 43% dos meninos. Neste ano, os rapazes já correspondem a quase 48% desse grupo. O mesmo movimento aparece entre adolescentes de 16 e 17 anos. Aos 16, a diferença entre meninas e meninos caiu de 12 pontos percentuais em 2022 para 6 pontos neste ano. Já aos 17 anos, a distância passou de 8 para apenas 2 pontos. O Gabriel Alves de Almeida, de 17 anos, mora em Embu das Artes, na Grande São Paulo. Apesar de ainda não ter experiência em eleições, ele diz que já entende o valor do voto.
11: Para mim, a democracia é algo necessário, é um melhor meio de governo que a gente pode ter. Sim, é uma responsabilidade muito grande, mas eu sempre almejei, sabe, poder escolher o nosso representante, as pessoas que vão governar por nós, e eu prezo muito para votar em alguém que defende o meu ideal, sabe? Primeiro, eu vejo o lado político dele, as bandeiras que esses políticos representam, se é bandeiras de respeito, de igualdade, de democracia, e as propostas também.
8: Em eleições cada vez mais apertadas, o voto dos adolescentes passou a ter um peso maior na disputa presidencial. Em 2022, a diferença entre Lula e Bolsonaro no segundo turno foi de 1,8 ponto percentual dos votos válidos. Hoje, os eleitores com menos de 18 anos representam cerca de 1,1% dos aproximadamente 158 milhões de brasileiros aptos a votar. Para o cientista político Paulo Bahia, as campanhas devem continuar investindo na mobilização dos jovens e não apenas pelo número de eleitores, mas também pela capacidade de engajamento dessa faixa etária.
12: Existe esse viés de priorizar a juventude. Isso tem um certo histórico, na medida em que o país foi, durante muito tempo, um perfil basicamente juvenil. Esse perfil mudou. A faixa entre 60 a 69 e de 70 mais compõe 25% do eleitorado. A faixa acima dos 25 anos é o conjunto majoritário dos eleitores. Mas é interessante a estratégia das campanhas, que os jovens têm capacidade de mobilidade, de ação, e isso é muito importante numa eleição que é tão disputada, que está tão acirrada.
8: O prazo para tirar o título e assim conseguir votar nas eleições desse ano terminou no último dia 6, mas os dados consolidados do eleitorado jovem devem ser divulgados pelo Tribunal Superior Eleitoral somente em julho. O primeiro turno das eleições está marcado para o dia 4 de outubro. Com colaboração de Matheus Lins e Matheus Maciel, do Rio de Janeiro, Pedro Bonenberger.
0: 6h57.
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0: 6h58. Temos informações agora com Pedro Bonenberger. Oi, Pedro.
1: Oi, Bianca. O Ministério Público Federal vai realizar na segunda-feira uma reunião pública para discutir o projeto de lei que cria aquela área especial de interesse urbanístico da Praça 11. É o projeto conhecido como Praça 11 Maravilha. Esse encontro busca ampliar o debate público sobre os impactos urbanísticos, sociais e culturais da proposta, que já está aprovada, inclusive, em primeiro turno, lá na Câmara Municipal, Bianca. A iniciativa acontece depois de o Procurador Regional dos Direitos do Cidadão, Júlio Araújo, apontar a necessidade de aprofundar o diálogo com a sociedade e autoridades sobre os possíveis efeitos dessa proposta para a região central do Rio de Janeiro. Para o Ministério Público Federal, intervenções urbanas dessa magnitude exigem transparência, gestão democrática e ampla participação popular. O órgão alerta para um risco de que a valorização imobiliária da área resulte na expulsão de moradores vulneráveis, no avanço da gentrificação e da privatização de terrenos públicos sem contrapartidas sociais adequadas. Em análise técnica encaminhada anteriormente à Câmara Municipal, a Secretaria de Patrimônio da União, a SPU, apontou irregularidades e omissões no projeto. Entre os principais problemas estão a ausência de participação popular efetiva e também a falta de estudos técnicos capazes de assegurar a permanência da população de baixa renda na região. Esse manifesto agora foi enviado à Câmara e nós teremos então uma audiência pública sobre esse tema. Prefeitura que nega essa falta de participação popular durante a confecção desse projeto, Bianca.
0: É uma queixa do Instituto de Arquitetos do Brasil também, que a gente ouviu essa semana no CBN Rio, né? Vamos acompanhar então essa reunião do Ministério Público Federal sobre esse projeto que é importante, mas que precisa ser muito debatido. Obrigada, Pedro Bonenberger.
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3: Sete horas.
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0: Sábado 16 de maio de 2026. O ex-deputado Eduardo Bolsonaro admitiu ter assinado como produtor executivo do filme que conta a história do pai dele. A declaração contradiz a versão anterior do político, que afirmava ter apenas cedido direitos de imagens. Documentos revelados pelo site Intercept Brasil mostram que o contrato dava a Eduardo poderes sobre a gestão financeira e estratégias de captação de recursos. Em sua defesa, Eduardo afirmou que investiu $50 mil do próprio bolso para garantir o roteirista da obra. Ele diz que o valor já foi devolvido e que já deixou a função executiva. Consumidores que compraram produtos da marca de higiene e limpeza IP, suspensos pela Anvisa, podem pedir reembolso diretamente à empresa. Solicitação é feita online por meio de um formulário no site da fabricante. Pode fazer o pedido quem comprou os produtos lava-roupas líquidos, lava-louças líquidos e desinfetantes com lote final 1. Ontem, a Anvisa manteve a proibição de fabricação e venda de 24 produtos da IP. O presidente dos Estados Unidos, Donald Trump, anunciou nesta madrugada a morte do segundo comandante do Estado Islâmico, que estava escondido na Nigéria. Na declaração feita em sua rede social, Trump afirmou que Abu Bilal al-Minouk era o terrorista mais ativo do mundo. E quatro jogos abrem hoje a 16ª rodada do Campeonato Brasileiro. Fluminense enfrenta o São Paulo, Internacional recebe o Vasco, o Atlético Mineiro joga contra o Mirassol e o Palmeiras pega o Cruzeiro. No horário de Brasília, 7:03.
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2: 7:04.
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2: Muito bom dia para você que está chegando agora, a segunda hora do Jornal da CBN deste sábado, 16 de maio de 2026. Já vamos girar nossa reportagem chamando o Rio de Janeiro com Pedro Bonenberger, que tem informações a respeito do ex-governador do Rio, Cláudio Castro, que foi alvo de uma operação da Polícia Federal ontem no Rio de Janeiro. Já se manifestou também a respeito dessa operação. O Pedro Bonenberger tem os detalhes. Bom dia para você, Pedro.
3: Oi, Marcela, bom dia a você, quem nos acompanha. E ele se manifestou agora através de um vídeo, nas redes sociais na noite de ontem, para rebater as acusações da Operação Sem Refino, da Polícia Federal. Na gravação publicada no Instagram, o Castro negou irregularidades, afirmou que sempre atuou com lisura e disse que o estado do Rio de Janeiro foi o único do país a conseguir cobrar parte da dívida bilionária da Refit, a antiga refinaria de Manguinhos. Segundo o governador, a operação apresenta ilações irresponsáveis e fatos absurdos. Castro afirmou que vai apresentar, por meio da defesa, um memorial ao Supremo para contestar os pontos levantados pela Polícia Federal. No vídeo, o governador questionou a tese de que teria beneficiado o Grupo Refit. Ele destacou que a empresa é uma das maiores devedoras do país, mas afirmou que a gestão dele conseguiu garantir um acordo que já devolveu mais de R$1 bilhão aos cofres do Estado.
4: Sobre a empresa alvo da operação de hoje, todos sabem que é uma das maiores devedoras do país e possui passivos com praticamente todos os estados e com a União. Mas adivinhe só, qual é o único estado que conseguiu cobrar impostos devidos por essa empresa? O estado do Rio de Janeiro. E isso só foi possível graças a um grande esforço nosso para cobrar essa dívida. Conseguimos garantir um acordo que já devolveu mais de R$1 bilhão aos cofres públicos.
3: A investigação da PF, Marcela, aponta que o Cláudio Castro mantinha proximidade com o empresário Ricardo Andrade Magro, o controlador da Refit, e teria atuado politicamente para favorecer os interesses desse grupo. Um dos episódios citados pelos investigadores foi a participação do então governador num evento em Nova York, patrocinado pela empresa investigada. Na defesa divulgada nesta sexta-feira, Cláudio Castro afirmou que participou de um fórum promovido por uma revista e negou qualquer relação com os patrocinadores privados do evento. O governador também afirmou que diversas autoridades brasileiras participaram desse encontro, incluindo o ex-presidente e ex-ministro do Supremo, Luiz Roberto Barroso.
4: Vemos que também fazem menção a um encontro meu com o dono da empresa nos Estados Unidos. Absurdo! Eu participei de um fórum promovido pela principal revista semanal do país, a Veja. O que tem a ver com o patrocinador privado de um evento promovido por uma revista? Além disso, eu não era a única autoridade brasileira convidada para o evento. Comigo estavam nesse evento diversas autoridades do Legislativo e do Judiciário brasileiro. E pasmem, sabe quem abriu o evento sublinhado como algo criminoso pela autoridade policial? Nada mais, nada menos que o presidente do Supremo Tribunal Federal à época, ministro Luiz Roberto Barroso.
3: Bom, a investigação da PF apontava essa viagem a Nova York. Nós procuramos o ministro do Supremo, através do STF, aguardamos uma posição. Essa operação, Marcela, também apura a criação de um programa especial de parcelamento tributário sancionado pelo Cláudio Castro em 2023. A PF afirma que o mecanismo ficou conhecido como Lei Ricardo Magro e poderia favorecer a refinaria. No vídeo, o governador negou que a legislação tenha sido criada para beneficiar a empresa. A Operação Sem Refino investiga um suposto esquema bilionário de favorecimento da Refit envolvendo integrantes do alto escalão do governo do estado, além de policiais e agentes públicos. Ontem, a PF apreendeu cerca de R$1.600.000 em dinheiro vivo na casa dos investigados, armas e carros de luxo. Também foram recolhidos um celular e um tablet que estavam com Cláudio Castro, que serão periciados. O empresário Ricardo Magro teve o nome incluído na difusão vermelha da Interpol por determinação do ministro Alexandre de Moraes. Magro está foragido, ele está fora do Brasil desde 2018. Marcela.
2: Obrigada, viu, pelas informações. Pedro Bonenberger falando, portanto, dessa operação envolvendo o ex-governador do Rio de Janeiro, Cláudio Castro. Lembrando que o Rio de Janeiro continua sem governador, de fato, né? 7h09, girando a nossa reportagem, nós vamos agora a Brasília, porque um contrato para a produção do filme Dark Horse traz Eduardo Bolsonaro, ex-deputado federal, como produtor executivo da obra. O documento foi divulgado pelo site Intercept Brasil e contradiz a versão do ex-deputado. Vamos ouvir a reportagem.
5: A publicação do contrato pelo Intercept Brasil, que mostra Eduardo Bolsonaro como produtor executivo do filme Dark Horse sobre a trajetória de Jair Bolsonaro, coloca em xeque a versão do ex-deputado, que sempre negou envolvimento com o longa e com a gestão de recursos. Após a divulgação do documento nesta sexta-feira, no entanto, Eduardo Bolsonaro mudou o discurso. Admitiu que já constou como diretor executivo do filme e chegou a investir dinheiro próprio, cerca de $50 mil, na produção cinematográfica. Ele disse, porém, que recebeu o dinheiro de volta, mas negou que tenha recebido repasses de Daniel Vorcaro.
6: Quando essa estrutura passou a ser uma estrutura de fundo de investimento, começou a ter outra estrutura, eu saí dessa posição de diretor executivo, que era o contrato antigo com a produtora, e passei então a ser somente uma pessoa que assinou a sua cessão de direitos autorais para que um ator pudesse me representar no filme e depois eu não processasse o filme. Basicamente, em linhas gerais, é isso daí. Ou seja, quem fala que Eduardo Bolsonaro recebeu dinheiro de Daniel Vorcaro é mentiroso. Quem fala que Eduardo Bolsonaro recebeu dinheiro deste fundo que foi criado nos Estados Unidos está mentindo para você. Eu recebi o dinheiro de volta por conta do contrato com a produtora, mas isso não passou pelo fundo. E recebi o dinheiro que era meu. Eu acho até que nem foi corrigido esse dinheiro, inclusive.
5: Quem também mudou de versão nesta sexta-feira foi o senador e pré-candidato à presidência Flávio Bolsonaro. Em entrevista à CNN, ele admitiu a possibilidade de surgirem novos registros de contato com Daniel Vorcaro, incluindo vídeos de encontros, mas, segundo ele, todos relacionados à gravação do filme que trata da biografia de Jair Bolsonaro.
7: Então pode surgir, pode vazar novas conversas, pode vazar alguma... Um videozinho mostrando o estúdio que eu possa ter enviado para ele, algum encontro que eu possa ter tido com ele, foi tudo sempre para tratar essencialmente e somente, tão somente, exclusivamente do filme. Então não tem nada a esconder, então não vai ter surpresinha, não virão coisas novas.
5: Flávio também relativizou a versão anterior de que teria tido contato limitado com o dono do Banco Master. Ao ser questionado sobre quantas vezes se encontrou com Daniel Vorcaro, respondeu que não saberia precisar, mas que foram poucas vezes. Diante das notícias sobre a produção e investimentos no filme, nesta sexta, o procurador do Ministério Público de Contas, Lucas Furtado, pediu ao Tribunal de Contas da União que investigue os indícios de irregularidade vinculados à captação de recursos para a produção audiovisual. Com a colaboração de Samantha Klein, de Brasília, Larissa Lopes.
2: E ainda falando sobre esse assunto, a gente traz informações do Flávio Bolsonaro, senador pré-candidato à presidência, que ontem esteve num evento, primeiro evento de campanha depois de todo esse escândalo do Banco Master, envolvendo os envolvimentos de fato de Flávio Bolsonaro com o banqueiro Daniel Vorcaro. Bom, Flávio Bolsonaro disse a apoiadores que ninguém poderia imaginar o histórico do banqueiro Daniel Vorcaro, por mais que já tivessem as apurações e investigações, e que Daniel Vorcaro tenha sido preso logo depois de ter conversado com Flávio Bolsonaro, Daniel Vorcaro ter sido preso. Bom, filho do ex-presidente participou desse lançamento da pré-candidatura de Guilherme Derrite ao Senado no interior de São Paulo, em Campinas, e fez essas declarações. Quem acompanhou foi a Bruna Barbosa.
8: O primeiro compromisso de campanha do pré-candidato à presidência Flávio Bolsonaro, após a divulgação das conversas com Daniel Vorcaro, aconteceu nesta sexta-feira no interior de São Paulo. O senador participou em Campinas do lançamento da pré-candidatura do deputado Guilherme Derrit ao Senado. Em discurso para apoiadores, Flávio adotou um tom religioso para reagir às reportagens sobre o financiamento de um filme que conta a trajetória do ex-presidente Jair Bolsonaro com recursos ligados ao Banco Master e disse estar mais motivado do que nunca para a campanha presidencial. Ao citar o caso, Flávio disse que o projeto foi idealizado antes das investigações envolvendo o banqueiro e afirmou que a oposição tenta usar o episódio para atingir sua candidatura.
9: Quando um filho quer fazer um filme em homenagem ao próprio pai, o Bolsonaro merece ou não merece um filme que conte a história dele? Merece. E a gente vai fazer. E busca recursos privados. Tudo certo, direitinho, dentro da lei. É óbvio que lá atrás a gente não imaginava que o investidor chegaria num momento como está hoje, na verdade. Mas lá atrás, ninguém no mundo podia imaginar.
8: As mensagens publicadas pelo Intercept Brasil mostram que Flávio Bolsonaro tratou do financiamento do filme com Daniel Vorcaro na véspera da prisão do dono do Master, quando as fraudes financeiras envolvendo o banco já tinham sido divulgadas. O ato político em Campinas reuniu nomes como o governador de São Paulo, Tarcísio de Freitas, o presidente da Assembleia Legislativa de São Paulo, André do Prado, o senador e coordenador da campanha de Flávio, Rogério Marinho, o senador Sérgio Moro, além de deputados federais e estaduais. Os discursos tiveram tom de apoio à candidatura de Flávio Bolsonaro e às pré-candidaturas de Derrit e André do Prado ao Senado por São Paulo. Tarcísio voltou a fazer críticas ao governo federal e fez acenos políticos ao senador, mas evitou uma defesa direta diante da repercussão do caso Master. Antes da agenda em São Paulo, Flávio esteve em um evento no Rio de Janeiro.

0: caro e passou a admitir a possibilidade de surgirem novos registros de algum encontro entre os dois. Com colaboração de Gabriel Freitas, do Rio de Janeiro, de São Paulo, Bruna Barbosa.
1: De São Paulo, nós vamos a Brasília. Tem informação chegando, fresquinha, com Bruno Melo. Bom dia para você, Bruno.
2: Bom dia, Marcela. Bom dia, ouvintes. Olha, o Procurador-Geral da República, Paulo Gonet, denunciou o ex-governador de Minas Gerais e pré-candidato à presidência da República, Romeu Zema, do Partido Novo, por calúnia. No caso dos vídeos publicados por ele, com críticas aos ministros do Supremo Tribunal Federal. A denúncia foi protocolada nesta sexta-feira no Superior Tribunal de Justiça, o STJ, e não no próprio STF, como havia pedido o ministro Gilmar Mendes, um dos alvos dos vídeos de Zema. Na visão da PGR, a ação deve ser analisada pelo STJ porque o suposto crime teria relação com o exercício do cargo do governador, já que Zema teria utilizado perfis públicos associados à sua atuação institucional e política para fazer as publicações. A série de vídeos de animação batizada de Intocáveis retrata os ministros como fantoches. Numa das peças, o personagem que retrata o ministro Dias Toffoli pede ao personagem de Gilmar Mendes que ele barre a quebra de sigilos na CPI do crime organizado. E Mendes assim o faz e pede, em troca, uma cortesia no resort Taiaiá. Em nota, após já ter sido denunciado pela PGR, o ex-governador Romeu Zema disse que não vai recuar um milímetro. Disse ainda, abre aspas, os intocáveis não aceitam críticas, os intocáveis não aceitam humor, os intocáveis não querem prestar contas de seus atos, os intocáveis se julgam acima dos demais brasileiros, se estão incomodados com uma sátira, deve ser que a carapuça serviu. Fecha aspas. Marcela.
1: Obrigada pelas informações, Bruno Melo. Agora às 7h18, vamos com informações da sua cidade, da sua região, informes publicitários. Voltamos já com mais Jornal da CBN, não saia daí.
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1: 7h19.
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1: Pedro Bonenberger tem informações para a gente.
7: Bianca, o Ministério Público do Rio questionou na Justiça o decreto da Prefeitura que endureceu as regras para a circulação daquelas bicicletas elétricas, patinetes, ciclomotores, aqueles veículos de micromobilidade aqui na cidade. A ação civil pública foi apresentada ontem pela primeira Promotoria de Justiça de Tutela Coletiva de Urbanismo aqui da capital e pede a suspensão imediata de trechos da norma municipal. Para o Ministério Público, o decreto que foi publicado pela Prefeitura não fez um debate público amplo e não apresentou estudos técnicos suficientes para justificar as mudanças. O órgão também quer que sejam interrompidas as operações de fiscalização, multas e apreensões. Na avaliação do Ministério Público, a Prefeitura extrapolou sua competência ao criar definições e restrições para veículos que já estavam regulamentados pelo Código Brasileiro de Trânsito, o CTB, né? E também por normas do Conselho Nacional de Trânsito. As mudanças adotadas pela Prefeitura, que ampliaram aquela fiscalização sobre ciclomotores, bicicletas elétricas e patinetes em diferentes pontos da cidade. O Ministério Público, no entanto, afirma que a discussão sobre acidentes envolvendo micromobilidade precisa ir além dessa repressão. Segundo dados reunidos pela promotoria, a partir de informações do Corpo de Bombeiros, o município tem dados hoje que mostram que das 382 ocorrências de emergência envolvendo usuários desses veículos,

0: 266 aconteceram em ruas sem ciclovias, ou seja, dizendo que a prefeitura tem um outro tipo de trabalho a fazer antes de pensar numa limitação desse tipo. Nós já procuramos a prefeitura para uma posição, aguardamos resposta por aqui, Bianca.
1: Obrigada, Pedro. Tem acidente na Avenida Brasil, envolvendo carro e moto, na altura de Bom Sucesso, pista sentido Zona Oeste. Redobre atenção, bombeiros estão no local já, não há informações ainda sobre vítimas. É mais um acidente envolvendo moto nesta manhã. Já foram pelo menos 3, né, que eu registrei na última hora. E o sol aparecendo nesta manhã de sábado. Já a gente traz as condições de tempo atualizadas e também a previsão para as próximas horas.
2: 7:21.
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2: E ó, o pai do manqueiro Daniel Vorcaro vai permanecer preso em Belo Horizonte após audiência de custódia. Henrique Vorcaro foi um dos alvos da Operação Compliance Zero, que apura fraudes ao sistema financeiro nacional. Ele é suspeito de integrar um núcleo violento do grupo criminoso associado ao filho dele.
4: A Justiça Federal decidiu manter a prisão de Henrique Moura Vorcaro, detido nesta quinta-feira em Belo Horizonte, durante a sexta fase da Operação Compliance Zero da Polícia Federal, que apura fraudes ao sistema financeiro nacional. Henrique, que é pai de Daniel Vorcaro, dono do Banco Master, acusado de ser o chefe da organização criminosa, passou por audiência de custódia e vai permanecer no CERESP, Centro de Remanejamento de Presos, Gameleira, na região oeste da cidade. Henrique Vorcaro presidia a Multipar, empresa que, segundo o COAF, Conselho de Controle de Atividades Financeiras, movimentou mais de R$1 bilhão entre 2020 e 2025, exclusivamente entre contas ligadas ao banqueiro. A decisão judicial que autorizou a prisão dele aponta que Henrique teria feito repasses financeiros para financiar a turma, núcleo operacional da organização criminosa, além de acionar integrantes do grupo em busca de informações sigilosas, mesmo após as primeiras fases da operação, deflagradas em novembro de 2025 e janeiro deste ano. Além de Henrique Vorcaro, o hacker Rodrigo Pimenta Franco Avelar Campos também foi preso. Os dois passaram pelo Instituto Médico Legal em Belo Horizonte para a realização de exame de corpo de delito. Diante da prisão, o advogado de Henrique, Eugênio Pacelli, afirmou que a operação desta quinta-feira foi baseada em fatos cuja legalidade ainda não teria sido comprovada no processo e que também não ficou demonstrada a ausência de finalidade econômica legítima nas movimentações investigadas. Segundo a defesa, essas informações ainda não teriam sido solicitadas nem a Henrique Vorcaro, nem aos advogados. Segundo a Polícia Federal, esta é a sexta fase da Operação Compliance Z. A investigação apura a atuação de uma organização criminosa suspeita de praticar intimidação, coerção, obtenção de informações sigilosas e invasões a dispositivos informáticos. Os investigados podem responder por crimes como ameaça, corrupção, lavagem de dinheiro, organização criminosa, invasão de dispositivos e violação de sigilo funcional. De Belo Horizonte, Desirê Miranda.
2: E ainda falando sobre Banco Master, de certa forma, né? Porque olha esse Daniel Vorcaro, vou te contar, tá envolvido em todas, viu? Falamos sobre a prisão do pai dele, mas agora a gente vai voltar a falar sobre aquele filme Dark Horse que teve, aparentemente, patrocínio do Banco Master, né? Teve um investimento financeiro de Daniel Vorcaro. O STF abriu uma investigação contra o deputado Mário Frias, deputado federal. O ministro Flávio Dino, do STF, mira um suposto desvio de pelo menos R$2 milhões em emendas parlamentares. O dinheiro teria beneficiado a produtora desse filme sobre a vida de Jair Bolsonaro, que tem Mário Frias como produtor executivo. Vamos acompanhar a reportagem.
3: O ministro do Supremo Tribunal Federal, Flávio Dino, abriu investigação sigilosa para apurar o suposto desvio de pelo menos R$2 milhões em emendas do deputado federal Mário Frias. O recurso teria beneficiado a produtora do filme Dark Horse sobre a trajetória do ex-presidente Jair Bolsonaro e tem Mário Frias como produtor executivo. A decisão do ministro Flávio Dino ocorre após a deputada Tabata Amaral enviar novos documentos ao Supremo nesta sexta com denúncias que agora tramitam em um processo separado. No ofício, a deputada expõe os novos fatos que mostram o envolvimento do senador Flávio Bolsonaro com o dono do Banco Master, Daniel Vorcaro, atualmente preso. Ele teria repassado R$62 milhões para o filme, com a promessa de investir um total de R$134 milhões. Áudios e mensagens revelados pelo Intercept Brasil mostram o senador cobrando os repasses ao banqueiro. As negociações teriam sido intermediadas pelo empresário Thiago Miranda e pelo próprio Mário Frias. O ofício destaca as contradições. Frias inicialmente negou o aporte, mas Miranda confirmou. Já o senador Flávio Bolsonaro, que negou a relação com o banqueiro, recuou e confirmou as conversas com Vorcaro após o vazamento dos áudios. Para Tabata Amaral, as informações reforçam a suspeita de uso de emendas PIX para financiar a produção privada. A investigação original partiu de denúncias sobre a falta de transparência nos repasses a duas ONGs, entre elas a Academia Nacional de Cultura, que recebeu R$2.600.000 de deputados do PL e é presidida pela mesma dona da produtora do filme, a Go Up Entertainment. Segundo o ministro Flávio Dino, se o desvio for comprovado, a prática é inconstitucional. Antes da decisão desta sexta, a justiça tentou intimar Mário Frias 3 vezes em um único mês. Questionado pela CBN, a assessoria do deputado Mário Frias enviou um parecer da consultoria de orçamento da Câmara dos Deputados, emitido em março. O documento conclui que não há irregularidades no processo de destinação das emendas investigadas, mas ressalta que as entidades beneficiadas ainda não prestaram contas de como os recursos foram aplicados, uma exigência do próprio STF. De Brasília, Rani Veloso.
2: 7:27.
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1: A Prefeitura vai ter 10 dias para prestar esclarecimentos ao Ministério Público sobre a restrição do uso de dinheiro dentro dos ônibus da cidade. Acompanhe a reportagem de Diogo Bugalho.
6: O Ministério Público abriu um inquérito civil para investigar a proibição do pagamento em dinheiro das passagens nos ônibus municipais. O órgão deu 10 dias para que a Secretaria Municipal de Transportes e a empresa responsável pelo cartão Jaé prestem esclarecimentos. Nessa semana, a Prefeitura anunciou que a mudança passa a valer a partir do dia 30 desse mês. Agora, o MP investiga se a restrição exclui os passageiros em situação de maior vulnerabilidade e cobra alternativas para os usuários sem acesso a meios digitais. A Defensoria Pública também entrou em cena e pede que sejam instalados totens de pagamento a até 500 metros de cada ponto de ônibus da cidade. Nessa sexta, os passageiros que procuraram os postos do Jaé para emitir os cartões enfrentaram longas filas. Na unidade da Cidade Nova, no centro, a Eliane Clara reclama que fez uma recarga de R$ 100, mas que o saldo não aparece no sistema.
7: E me surpreendi primeiro com a fila. Primeiro com a fila, que é enorme, e falei com uma atendente, ela falou para mim que eu tenho que ficar na fila, que eu tenho que abrir um chamado para poder eles reverem o meu caso. Isso demora quanto tempo? Ah, pode demorar 10 dias. Entendeu? E como é que a gente fica diante disso, aonde dia 30 você não vai ter mais a opção de pagar com dinheiro pelo um erro que não é teu?
6: A servidora Luísa Duarte aponta preocupação com a segurança em depender do celular na rua para conseguir embarcar.
8: A grande parte da população que utiliza o ônibus não tem tanto acesso assim, né, a aplicativos e... Devido também à violência que a gente está vivendo hoje no Rio de Janeiro, é até perigoso, né, a pessoa ficar usando um celular para ter acesso ao ônibus e muitas das vezes o celular acaba travando.
6: Além da restrição às notas em espécie, o cartão avulso do JAE, o verde, vai deixar de ser aceito nas integrações tarifárias. Com a colaboração de Isa Morena, reportagem Diogo Bugalho.
1: Daqui a pouco, outras informações do Rio. Continue por aqui acompanhando o Jornal da CBN.

0: Sábado, 16 de maio de 2026. O Tribunal de Contas da União pode investigar possíveis irregularidades no financiamento do filme que conta a história do ex-presidente Jair Bolsonaro. O pedido foi feito pelo subprocurador-geral do Ministério Público junto ao TCU, Lucas Furtado. Ele alega que houve utilização indireta de dinheiro público, investimentos ligados ao Banco Master e suposta ocultação da origem dos recursos aportados no longa-metragem. Um relatório médico apresentado ao Supremo Tribunal Federal nesta sexta-feira diz que o ex-presidente Jair Bolsonaro apresenta quadro persistente de desequilíbrio corporal. O boletim é assinado pelo médico Brasil Ramos Caiado. No começo do mês, Bolsonaro passou por uma cirurgia no ombro direito. Ele está em prisão domiciliar temporária pelo período de 90 dias. O ex-governador do Rio, Cláudio Castro, gravou um vídeo para rebater as conclusões da Polícia Federal na Operação Sem Refino, que investiga fraude fiscal e corrupção envolvendo o grupo Refit. Alvo de um mandado de busca e apreensão, Castro disse que todos os atos praticados em sua gestão foram legais. O ex-governador negou ter atuado politicamente para proteger os interesses do grupo empresarial comandado por Ricardo Magro, que teve a prisão decretada na operação. Cerca de 3.500 trabalhadores entraram em greve hoje em Nova York e paralisaram o sistema ferroviário mais movimentado dos Estados Unidos. A paralisação afeta quase 300 mil passageiros diários às vésperas do feriado do Memorial Day. A greve começou neste sábado após 3 anos sem aumento salarial. No horário de Brasília, às 7h33.
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1: Redobre atenção ao passar pela Avenida Brasil, no trecho de Bom Sucesso, onde há acidente na pista lateral, altura de Bom Sucesso, repito, envolvendo carro e moto. Equipes dos bombeiros, Polícia Militar e Sete Rio atuam na ocorrência. O trânsito é mais pesado, é mais intenso nesse trecho.
2: 7h34.
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2: Após as críticas feitas por Romeu Zema, Flávio Bolsonaro afirmou que espera um gesto de arrependimento. É. As declarações do ex-governador de Minas Gerais ocorreram após o site Intercept Brasil revelar que o filho de Jair Bolsonaro pediu dinheiro a Daniel Vorkaro para financiar esse filme sobre a vida do ex-presidente.
4: O pré-candidato à presidência, Flávio Bolsonaro, afirmou esperar que o ex-governador Romeu Zema se arrependa das declarações feitas após a revelação do pedido por dinheiro ao ex-banqueiro Daniel Vorkaro. Em entrevista à CNN, o filho 01 disse não ser justo com ele. Mais cedo, a jornalistas, Flávio também afirmou que Zema foi precipitado ao criticar as negociações com Vorkaro para financiar o filme sobre a vida do ex-presidente Jair Bolsonaro. No Rio de Janeiro, em uma agenda no quartel-general da PM, o pré-candidato a presidente também ironizou a situação ao dizer que, abre aspas, normalmente o mineiro tem mais calma na hora de falar, pensa mais e que avalia a situação, e concluiu afirmando que isso é importante para a política. Flávio ainda disse que tentou ligar para o ex-governador de Minas na quinta-feira. Conforme interlocutores do Mineiro, o senador ligou enquanto ele estava em voo, voltando de Nova York. Então, Zema ligou de volta assim que chegou ao Brasil, mas Flávio, por sua vez, não atendeu. Ainda assim, eles devem conversar nos próximos dias. Romeu Zema, que também é pré-candidato à presidência pelo Novo, disse que seria imperdoável e um tapa na cara da sociedade Flávio cobrar dinheiro de Vorkaro. O senador sinalizou que há um espaço para apaziguar a desavença e disse que Zema entende que ele é novo na política, mas que merece pelo menos o benefício da dúvida.
5: Acho que ele foi precipitado, acho que eu merecia pelo menos da parte dele, já que nós conversamos, o benefício da dúvida pelo menos, né? E após as minhas declarações, após os meus esclarecimentos, todo mundo com quem eu conversei diz que ficou bastante claro que não houve nada de errado. Portanto, eu acho que ele se equivocou em se antecipar e me pré-condenar. Ele se equivocou, eu jamais faria isso com ele.
4: A crítica de Zema a Flávio Bolsonaro pode prejudicar também um palanque importante em Minas Gerais. Isso porque o tom do mineiro aumentou o isolamento de seu aliado e sucessor no estado, o governador Matheus Simões. Por outro lado, o PL está prestes a fechar uma aliança com o republicano em Minas. E assim, o senador Cleitinho, integrante da sigla, está aguardando uma decisão de Flávio para se lançar pré-candidato ao governo de Minas. Com colaboração de Rani Veloso, de Brasília, Samantha Klein.
2: Já o governador de São Paulo afirmou que não acredita no surgimento de outro nome da direita para substituir Flávio Bolsonaro na disputa à presidência. Interlocutores de Tarcísio de Freitas disseram à CBN que o republicano foi pego de surpresa com a ligação do filho de Jair Bolsonaro com Daniel Vorkaro.
6: O governador de São Paulo, Tarcísio de Freitas, do Republicanos, se manifestou mais uma vez sobre a relação do pré-candidato à presidência, Flávio Bolsonaro, do PL, com o dono do Banco Master, Daniel Vorkaro. Interlocutores do governador disseram à CBN que o governador teria se surpreendido ao saber que o senador tinha relação com o banqueiro. A versão dos aliados é a de que Tarcísio não sabia que Flávio teria atuado em qualquer momento para articular o financiamento do filme Dark Horse, dedicado divulgado a biografia do ex-presidente Jair Bolsonaro e que ele desconhecia qualquer buscas por recursos junto a Daniel Vocaro. Para o governador, o deputado federal Mário Frias, do PL, era quem exclusivamente encabeçava a busca por financiamento da produção. Em uma agenda em São Bernardo do Campo nesta sexta, Tarcísio evitou se prolongar sobre o tema, mas disse que não acredita no surgimento de outro nome para substituir Flávio Bolsonaro na disputa à presidência.
3: Governador, você acha que está havendo um desgaste agora em relação a Flávio Bolsonaro nesta eleição? Você acha que pode ser um novo nome aparecendo no lugar dele agora, depois desses vazamentos desses áudios, mensagens dele com Daniel Vocaro?
7: Não acredito.
6: O governador de São Paulo não deixou o cargo em abril e, por isso, pode apenas concorrer à reeleição. A reportagem da CBN também apurou que Tarcísio de Freitas foi pressionado nesta semana por lideranças políticas aliadas para que ele volte a adotar posturas públicas em apoio a Flávio para contribuir com a consolidação da candidatura do senador em São Paulo. Na primeira manifestação pública, na quinta-feira, o governador afirmou que o caso é uma questão que preocupa e que precisa ser esclarecida. Até quinta, o governador negou qualquer conversa com Flávio Bolsonaro sobre as revelações que ligam o senador ao banqueiro, mas negou que a repercussão possa prejudicar o cenário eleitoral. De São Paulo, Pedro Pupulin.
2: 7h39.
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9: A comissão técnica da seleção brasileira já decidiu qual será o último jogo visto diretamente do estádio antes da convocação da seleção para a Copa do Mundo de 2026 na segunda-feira. Um dia antes, no domingo, Carlo Ancelotti e seus auxiliares estarão em Curitiba, na Liga Arena, para o jogo entre Atlético Paranaense e Flamengo, a partir das 7h30 da noite, pelo Campeonato Brasileiro. Partindo do princípio de que Danilo já foi confirmado entre os convocados por Ancelotti em março. Léo Pereira, zagueiro, e Alexandro, lateral esquerdo, são muito favoritos às vagas. E Lucas Paquetá, que também é candidato à vaga, ainda não voltou a jogar. A observação mais importante deve ser a do atacante Pedro. Faltando poucos dias para a convocação, a posição de goleiro ainda é uma preocupação para a seleção brasileira. Nesta sexta-feira, o Liverpool jogou pela rodada deste fim de semana contra o Aston Villa no campeonato inglês. O goleiro Alisson ainda não voltou a jogar. E, se for convocado, será sem ter estado em campo desde o dia 18 de março. De São Paulo, Leonardo Daia.

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1: 7h42, vamos saber agora sobre a história incrível, né, inacreditável, de documentos que foram descartados pelas janelas do antigo prédio do IML. A reportagem é de Júlia Viana.
2: A Polícia Civil recuperou parte da documentação descartada de forma irregular no antigo prédio do Instituto Médico Legal, no centro do Rio. Moradores vizinhos ao prédio gravaram pessoas jogando material pelas janelas do estabelecimento. Ao tomar conhecimento, o Ministério Público Federal solicitou o retorno da caçamba que levou o material. Os agentes encontraram os documentos numa recicladora. O imóvel guarda registros históricos da Polícia Civil do Rio, com documentos que podem conter informações sobre desaparecidos políticos e violações de direitos humanos da época da ditadura militar. Desde março, a Justiça Federal determinou que os documentos fossem mantidos em condições adequadas de conservação. De acordo com o Procurador da República, Júlio Araújo, o episódio mostra a urgência de guardar o material em segurança.
3: O Ministério Público acompanhou com muita preocupação, né, um procedimento totalmente inadequado e grave. Fez contato com a Secretaria da Polícia Civil, que nos atendeu e trouxe de volta a documentação que estaria numa recicladora. Claro que há preocupação que possa ter perdido, ter havido perda de documentos, mas tudo indica que se houve foi bem pontual, nada disso afasta, porém a necessidade ainda mais urgente de ser recolhido de uma vez por todas todo esse material e ser enviado ao arquivo público.
2: No local há um acervo com cerca de 440 mil itens. O membro do coletivo RJ Memória, Verdade, Justiça e Reparação, Felipe Nin, conta que os documentos que estão no prédio estão, inclusive, em processo de tombamento.
4: O IFAM está num processo de tombamento dessa documentação. Então, como é que pode se eliminar documentos que ainda estão sendo analisados para saber se eles vão ser incluídos ou não dentro desse tombamento, né?
2: O material recuperado passará por uma análise de relevância histórica e será encaminhado ao arquivo público. Com a colaboração de Matheus Maciel, reportagem Júlia Viana.
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6: O Tribunal de Justiça de Santa Catarina decidiu pelo arquivamento total das investigações relacionadas à morte do cão Orelha. Você se lembra desse episódio que comoveu o Brasil inteiro? O caso ocorreu em Florianópolis no início de janeiro deste ano. Quem nos conta é Zé Maia.
7: A Vara da Infância e Juventude da Comarca de Florianópolis aceitou o pedido de arquivamento do caso Orelha. A solicitação foi apresentada no início dessa semana pelo Ministério Público de Santa Catarina, assinada por 3 promotores. E ocorreu por falta de provas. O parecer tem 170 páginas e é assinado por 3 promotores diferentes. O caso ganhou repercussão mundial e tramita no mais alto grau de sigilo. A decisão, assinada pela juíza Vanessa Bonetti, argumenta que a competência de promover o arquivamento do caso, quando não identificar motivos para a acusação, é do Ministério Público, cabendo ao Judiciário analisar a legalidade e a possibilidade jurídica de aceitar o pedido. Entre os motivos que levaram o Ministério Público a não responsabilizar nenhum investigado, estão a análise de quase 2 mil arquivos digitais, entre vídeos, dados de celulares apreendidos e fotografias, e os depoimentos de adolescentes e testemunhas mencionados no decorrer da investigação feita pela Polícia Civil. O Ministério Público também citou contradições nos depoimentos de testemunhas que indicaram a suposta agressão como causa dos ferimentos ao cão. O Ministério Público também cita a hipótese de morte do cachorro em função de uma doença pré-existente. Um laudo apresentado pelo Ministério Público após a exumação do corpo do cão Orelha indicou que o cachorro tinha uma doença óssea grave que poderia explicar as lesões na cabeça. A investigação também analisou câmeras de vigilância e não identificou provas de que os jovens investigados teriam estado no mesmo lugar do cão Orelha nos horários indicados das possíveis agressões. Em fevereiro, o Ministério Público já havia levantado a hipótese de possíveis contradições na investigação da Polícia Civil e solicitou 35 novas provas. As respostas começaram a ser enviadas no final daquele mês e essas solicitações de novas diligências já indicariam a necessidade de indícios mais robustos para a conclusão do caso. Na decisão de agora, que confirmou o arquivamento do caso, a juíza da Vara da Infância e Juventude também determinou a devolução do passaporte e a retirada de restrição de viagem de um dos adolescentes investigados, além do arquivamento de outros procedimentos abertos para a apuração complementar do caso. A Polícia Civil aqui de Santa Catarina foi procurada pela reportagem, mas informou que não irá se manifestar porque o caso já está concluído. De Florianópolis, Zé Maia.
6: 7:48, várias mensagens chegando aqui pra gente no nosso WhatsApp 11 999 11 9981. Agradeço muito pela companhia de todos que estão comentando os diversos assuntos do dia aqui pra gente. O Inácio, motorista de carreta, tá no Belém do Pará, mora em São Paulo, na região de Guarulhos, e pede que os brasileiros sejam mais atenciosos com a política brasileira. Obrigada, viu, pela sua participação aqui com a gente. Caminhoneiro mandando um abraço pro netinho, Matheus. Um beijo, um abraço pro Matheus. Obrigada, viu, pela sua participação, Inácio. Com a gente, estamos na boleia do Inácio, ali na região de Belém do Pará, circulando pelas estradas do Brasil. Obrigada pela sua participação. Paulo Ribeiro, de Pindamonhangaba, mandou uma foto do ranchinho dele no topo da Mantiqueira, 2 mil metros de altitude, 4 graus por lá. Misericórdia, hein? Que friozinho gostoso. Um beijo pra você, Paulo. Obrigada pela sua participação. Muita gente mandando mensagem aqui. Bom dia aí, Marcela. Tô carregando o piano, tocando notícia pra nós, que estamos debaixo das cobertas. Saúde pra você, diz o nosso ouvinte, final de telefone 5533, que mandou até uma foto lá da previsão do tempo no Paraná, agora 14 graus, sensação térmica de 14 graus por lá na região dele. Valeu, obrigada pela sua participação também. 7:49.

0: Agora 7 horas e 49 minutos, informação importante sobre o estado de saúde do piloto de helicóptero da Polícia Civil, Felipe Marques Monteiro. Você deve se lembrar dele, ele foi baleado numa ação na Vila Aliança há alguns meses e ele teve o quadro de saúde grave, foi o que a esposa dele, a Kedna, divulgou ontem. Depois de uma complicação de uma infecção que aconteceu, ele passou por uma cirurgia de prótese craniana no dia 20 de abril e o estado de saúde se complicou por conta de uma infecção. A esposa dele atualizou o estado de saúde nas redes sociais e disse que é um momento muito difícil de lidar. De acordo com Kedna Marques, o policial teve alterações importantes no quadro clínico ainda na quinta-feira e precisou de medicações mais fortes. O caso dele tem se agravado depois que ele passou por essa cirurgia. E Felipe tinha recebido alta médica do Hospital São Lucas em dezembro, né? É muito chato, muito triste essa notícia por conta disso também, porque houve essa esperança, né? Ele foi para casa depois de 9 meses internado e seguiu para um centro de reabilitação. O crime aconteceu em Bangu, na Vila Aliança, em março de 2025. Agora 7h51, informações de trânsito, já com um esquema especial programado para a região do Maracanã. A Sete Rio vai implantar uma operação de trânsito hoje para o jogo entre Fluminense e São Paulo pelo Campeonato Brasileiro, que acontece às 7 da noite no estádio do Maracanã. E a partir das 5 da tarde já haverá interdições. E além dos locais regulamentados com proibição de estacionamento, outras ruas estarão restritas ao estacionamento já a partir das 10 horas da manhã. Daqui a pouquinho, então, nesse dia em que ocorre a partida. O planejamento conta com agentes da Sete Rio, apoiadores de trânsito, veículos operacionais e motos, empenhados todos na orientação para torcedores e moradores também, motoristas que passam eventualmente por essa área no entorno do Maracanã. Você pode participar sempre com a gente aqui da programação local enviando informações para o nosso WhatsApp 997-64-2381. Tem gente falando sobre o tempo no Rio, com o sol brilhando, né? Há uma expectativa de chuva bem fraquinha à tarde, a partir da tarde aqui na capital. Mas até lá o sol aparece. Mas a temperatura não sobe muito, não. A máxima prevista chega a 30 graus. Amanhã, o domingo, deve ser de nebulosidade variada. E aí uma frente fria, uma nova frente fria se aproxima. Tem previsão de chuva fraca, de fraca a moderada a partir da tarde. E os ventos neste domingo estarão de fracos a moderados.
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0: Muito bom dia para você, Cecília.
1: Bom dia, Milton. Bom dia a todos os ouvintes.
0: Bom dia para você, Jaime.
2: Bom dia, Milton. Bem-vindos os ouvintes que estão nos acompanhando.
0: Cecília, o Brasil não é muito próspero em termos de número de leitores de livros. Isso a gente vê pelas próprias estatísticas. Mas tem autores que conseguiram se destacar e com nomes muito fortes no mercado. A gente pode até dizer que eles viraram marcas de destaque no setor da literatura. A gente pode realmente tratar os autores como marcas?
1: Com certeza, Milton. Agora estou olhando para você e você me fazendo essa pergunta. Você é um autor, né? E Opa. Você tem aí a marca também nos seus livros, e acho que muito do que a gente vai falar...
0: Ah, mas a minha marca é o rádio.
1: Ah, é verdade.
0: Que é aquilo que a pessoa identifica quando pensa em você.
1: Mas é verdade, mas eles vão atrás dos seus livros, Milton, muito por conta dessa identidade que você nasceu no rádio, mas espelha na literatura, na forma de você escrever.
0: Ainda vou encomendar, então, um projeto de marca
1: tá
0: para vocês. Tá
1: combinar,
0: bom, isso a gente
1: combinar.
0: Analisa numa outra oportunidade.
1: Tá bom. Mas é interessante, Milton, a gente está falando de pessoas, a gente já falou aqui no programa como pessoas viram marcas, e no caso dos autores, já que essa é a nossa fala aqui de hoje, eu vejo que vai além disso, e de que forma? Os autores dos livros, assim como marcas, eles criam uma identidade, eles, elas, que se revelam a partir dessa personalidade que eles vão construindo, do estilo que eles vão imprimindo, e se a gente pensar em marcas, elas são compradas por representarem alguma coisa que elas têm de valor e por trazerem previsibilidade. Quando um autor é uma marca de valor, ele também traz isso. As pessoas sabem o que esperar dessa autora, desse autor, e por isso eles vão atrás de um novo livro lançado. Então é bacana essa ideia da previsibilidade. E quando um autor traduz e tem uma identidade, tem uma estética reconhecível, ele cria expectativa a cada lançamento. Ele mantém essa coerência de discurso, de temas, de estilos e gera uma comunidade em torno desse autor e em torno das suas obras. E são esses ingredientes que, quando a gente transporta para o mundo das marcas, que a gente vê essa semelhança entre uma marca de um autor e uma marca de um produto com o qual a gente se relacione, que também é bem sucedido. E no mercado nacional, internacional, acho que a gente tem marcas de autores aqui conseguindo essa proeza. Se a gente pegar Carla Madeira, nossa autora aí de Tudo é Rio, Véspera e Natureza da Mordida, ela mostra em suas obras uma assinatura emocional. Quem já leu vai se identificar, talvez lembre disso. Ela tem uma assinatura emocional muito forte. Os personagens têm uma intensidade psicológica. Ela traz relações humanas complexas e trata de dramas ali humanas muito fortes. A marca dela revela muita sensibilidade nesse retrato das pessoas e nas relações. Então, se a gente imaginar a Carla Madeira lançando um próximo livro como uma marca de produto que vai entrar em outra categoria, traz essa expectativa. Se a gente pensar, ela também é refém dessa marca. As pessoas não querem que ela fuja deste padrão, porque é assim que o valor de uma marca como Carla Madeira se constrói. Podíamos falar de Itamar Pereira Júnior, e quando a gente fala dele como autor de Torto Arado, com estilo personalidade de uma literatura potente, brasileira, super social, muito raiz do Brasil, quando ele lança Salvar o Fogo, a obra também já vem embalada nessa marca original. E aí a gente pode citar outros nomes até contemporâneos, nacionais, se a gente pegar Colleen Hoover, super best-seller também, ou Helena Ferrante, ou o Murakami, autores distintos, mas que também representam marcas e identidades únicas.
0: Olhando lá para os autores clássicos, Jaime, tá. Isso sempre foi assim?
2: Sempre, eu acho que foi assim, mas um comentário importante. Eu acho que autor algum pensa em construir uma carreira literária para virar uma marca, não é isso. Eles produzem o que eles produzem, fruto da sua criação interna, e acabam criando isso que a Cecília falou. Então, mesmo antes de nós falarmos de branding pessoal, né? Sem dúvida, autores mais clássicos, você falou deles, também representam marcas com estilos próprios, antecipando expectativas do próprio leitor, quase como se ele imaginasse o que vem por aí ao ler o livro de um determinado autor desses, né? Tanto os casos que a Cecília indicou, quanto os que eu quero trazer aqui, são marcas de sucesso nesse sentido. O número de vendas no mercado literário mostra isso, né? Que exemplo, né? Bom, Machado de Assis, que é o meu, em primeiro lugar, meu grande autor, minha grande paixão, né? Clarice Lispector, Agatha Christie, Gabriel Garcia, Shakespeare. Aliás, está voltando a se falar muito mais de Shakespeare do que se falava antes. Talvez a marca dele tenha alguma coisa a nos dizer na atualidade. Nós estamos falando de autores com marcas que revelam uma promessa consistente, né? Um imaginário simbólico e até temas com os quais eles têm mais autoridade e que criam já uma expectativa antes de começar a ler. Se pegar, por exemplo, falei do Machado de Assis, né? Para quem é leitor, sabe que suas obras trazem o quê? Uma ironia inteligente, uma leitura muito psicológica de personagem, aquele clima de crítica social do que era o Rio de Janeiro, última metade do século XIX. Quando o Machado é fiel a isso nos seus livros, e ele é fiel, ele está criando uma identidade, mesmo que ele não esteja nem um pouco aí preocupado em criar uma marca, mas a identidade está criando essa marca naturalmente. E como marcas, eles criam uma comunidade de fãs. Espontaneamente divulgam suas obras, falam das edições comemorativas, pagam caro às vezes por edições ou exemplares históricos dos livros. E outra semelhança com marcas é que esses autores não querem e não quiseram nunca agradar o leitor, ponto simplesmente. Fizeram fruto dessa vontade interna, dessa compulsão literária. Marcas de consumo, pessoal, também miram determinadas pessoas e abrem mão de outras. Tá aí uma outra grande semelhança.
0: Perfeito. Qual é a nossa marca de hoje, Cecília?
1: Olha, falamos aqui de marcas de autores. Seja qual for o negócio onde a sua marca atua, é preciso garantir consistência e ser fiel a uma identidade. É isso que faz as pessoas buscarem a sua marca, ou no caso desses autores que a gente trouxe, as suas obras.
0: E você que é leitor, você que é leitora, tem um autor ou uma autora que é uma marca? Conta pra gente. Lá no meu blog, miltonjung.com.br. Jung, você escreve com J-U-N-G, tem um espaço para você deixar a sua opinião. Você vai encontrar também o texto com os destaques desse nosso bate-papo e o comentário completo no áudio. Tudo isso sempre para você. Muito obrigado e até o próximo sábado, Jaime.
2: Até lá e, ouvintes, não parem de ler.
0: Bom recado esse. Bom fim de semana para você. Até o próximo sábado. Cecília.
1: Bom fim de semana, Milton. Bom fim de semana aos ouvintes. Boas leituras.
0: Até logo mais.

0: Sábado, 16 de maio de 2026. O ex-deputado Eduardo Bolsonaro admitiu ter assinado como produtor executivo do filme que conta a história do pai dele. A declaração contradiz a versão anterior do político, que afirmava ter apenas cedido direitos de imagem. Documentos revelados pelo site Intercept Brasil mostram que o contrato dava a Eduardo poderes sobre a gestão financeira e estratégias de captação de recursos. Em sua defesa, Eduardo afirmou que investiu $50 mil do próprio bolso para garantir o roteirista da obra. Ele disse que o valor já foi devolvido e que já deixou a função executiva. A dívida da Refit com a Receita Federal está estimada em R$ 52 bilhões, de acordo com o ministro da Fazenda, Dario Durigan. A refinaria foi alvo de operação sem refino, deflagrada pela Polícia Federal. A ação investiga um conglomerado econômico do ramo de combustíveis suspeitos de crimes fiscais. A ação bloqueou o valor que a empresa tinha em ativos financeiros. O presidente dos Estados Unidos, Donald Trump, anunciou nesta madrugada a morte do segundo comandante do Estado Islâmico, que estava escondido na Nigéria. Na declaração feita em sua rede social, o americano afirmou que contou com o apoio das Forças Armadas da Nigéria. Trump afirmou ainda que Abu Bilal al-Minouk era o terrorista mais ativo do mundo. No horário de Brasília, 8 horas e 2 minutos.
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0: 8:04.
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0: Muito bom dia para você que está chegando agora ao Jornal da CBN. Deste sábado, 16 de maio de 2026, estamos na terceira hora e continuamos te deixando muito bem informado com as principais notícias da última semana, o que é importante de se saber neste sábado. E vamos agora ao noticiário internacional. Após novas reuniões, Israel e Líbano concordaram em ampliar por mais 45 dias o cessar-fogo de uma guerra que parece não ter fim. O Departamento de Estado americano classificou o movimento como positivo. Tel Aviv e Beirute devem se reunir no começo de junho para outros encontros. Quem nos traz toda essa informação é Luiz Fernando Figliage.
2: O Departamento de Estado americano afirmou que, após novas conversas nesta semana, Israel e Líbano decidiram estender por mais 45 dias o cessar-fogo entre as nações. Anunciado em 16 de abril pelo presidente Donald Trump, mesmo com a trégua, Tel Aviv e Beirute se acusam de não respeitar a paralisação nos ataques. Nestes últimos encontros, o governo americano classificou as negociações como altamente positivas. A Casa Branca acrescentou ainda que novas rodadas devem ocorrer no início de junho. As conversas desta semana foram o terceiro encontro entre os dois lados desde que Israel intensificou os ataques aéreos contra o Líbano após o Hezbollah disparar mísseis contra o país no começo de março, 3 dias após o início da guerra americana e israelense contra o Irã. No mês passado, Israel ampliou a invasão terrestre no sul do Líbano. Tel Aviv tem atacado cidades e vilarejos libaneses com a justificativa de atingir alvos do grupo Hezbollah. Desde a escalada do conflito, o número total de mortes confirmadas passou de 2.950. Cerca de 9 mil pessoas foram feridas. Pelo menos 1 milhão de pessoas tiveram de ser deslocadas devido às ofensivas. O Hezbollah causou a morte de dezenas de militares israelenses. No outro lado do conflito, as tensões entre Estados Unidos e Irã permanecem. O ministro das Relações Exteriores iraniano, Abbas Araghchi, afirmou que o país está aberto a negociações caso os Estados Unidos demonstrem seriedade.
3: The most important question is the question of mistrust or the lack of trust from our side.
4: A questão mais importante é a questão da desconfiança ou da falta de confiança do nosso lado em relação aos americanos. E eu expliquei as razões dessa desconfiança. Outra questão, o outro problema, são as mensagens contraditórias que, como eu disse, nos deixaram relutantes em relação às reais intenções dos americanos nessas negociações. Temos dúvidas sobre a seriedade deles, mas no momento que sentirmos que eles estão falando sério e prontos para um acordo justo e equilibrado, certamente prosseguiremos com as negociações.
2: O iraniano deu a declaração após uma cúpula de ministros das relações exteriores do BRICS. Em entrevista à emissora Fox News, o presidente Donald Trump afirmou que está perdendo a paciência com o Irã. Com a colaboração de Ana Luísa Bessa, de São Paulo, Luiz Fernando Figliage.
0: E ainda no noticiário internacional, a gente traz informações diretamente da Tailândia. Uma batida entre um trem de carga e um ônibus, seguida de uma explosão, deixou 8 mortos, 20 feridos em Bangkok, capital da Tailândia. Vídeos do momento do acidente compartilhados nas redes sociais mostram que uma fila de veículos havia parado num cruzamento ferroviário quando um trem de carga atingiu a frente de um ônibus. O impacto também arrastou outros veículos pelos trilhos antes que o ônibus fosse engolido pelas chamas. Vários motociclistas foram arremessados após a colisão. Motocicletas foram arremessadas, né? A gente tem essas imagens, são impressionantes. Aguardamos ainda atualizações. O que se sabe até o momento é que 8 pessoas ficaram mortas após esse grave acidente em Bangkok, capital da Tailândia. Mais de 20 feridos. A gente continua acompanhando e monitorando também este noticiário internacional. 8:08.
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0: 8 e 9.
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0: Agora 8 horas e 10 minutos, eu te conto aqui no noticiário do Rio de Janeiro que o Tribunal de Contas do Estado e o Ministério Público analisam uma denúncia protocolada pela deputada Marta Rocha, do PDT, contra o ex-governador Cláudio Castro. E é por viagens que ele fez com jatinhos fretados pelo governo. Dados obtidos pelo jornal Globo mostram que ele usou os aviões para viajar com a família e com políticos fluminenses rumo à abertura do carnaval em Salvador, a uma etapa da Fórmula 1 em Interlagos, em São Paulo, e ao Festival de Turismo de Gramado, no Rio Grande do Sul. O ex-governador diz que todas as viagens feitas durante a gestão dele, por meio de voos fretados, seguiram rigorosamente a lei. A decisão de divulgar as viagens foi tomada após o jornal Globo obter decisão favorável à transparência dos dados em um processo via Lei de Acesso à Informação na Controladoria Geral do Estado. Ao todo, o ex-governador realizou 225 viagens entre março de 2023, quando iniciou o aluguel do táxi aéreo, e março desse ano, mês em que renunciou ao cargo. Na lista, 153 tiveram Brasília como destino ou ponto de partida. Pouco antes de deixar o Palácio Guanabara, Castro renovou o contrato dos jatinhos, que já custou ao Estado mais de 18 milhões de reais. Bom, na denúncia, Marta Rocha pede que os órgãos de controle investiguem eventual prática de improbidade administrativa nas viagens de Cláudio Castro. A gente segue acompanhando essa história.
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0: Oito e doze.
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11: Olá, tudo bem com você? Seja muito bem-vinda, seja muito bem-vindo a mais um capítulo do Mundo Corporativo, que hoje se dedica a falar de mentalidade de excelência nas empresas e na liderança, na gestão do negócio. Nosso convidado é Alcebíades de Mendonça Taíde Júnior, presidente executivo da Libs Farmacêutica, a quem desde já agradeço pela gentileza de ter aceitado o nosso convite. Um bom dia.
12: Eu que agradeço o convite, me sinto muito honrado de ter sido escolhido aí entre tantas pessoas importantes e interessantes que existem no nosso país. Né?
11: Alcebíades, vamos lá. Começa nos apresentando aqui hoje a importância, o tamanho, a dimensão da Libs Farmacêutica, o trabalho que vocês realizam no Brasil, sendo uma empresa brasileira.
12: A Libs é uma empresa que sempre esteve focada em trazer alguma coisa de melhor para a saúde do brasileiro, sempre. Por exemplo, lá no passado nós lançamos um produto para arritmia cardíaca muito importante, e quando nenhuma empresa nacional pensava em lançar produtos para arritmia cardíaca. Mais recentemente nós desenvolvemos um produto para rejeição de órgãos, que é alguma coisa que é pioneiro no Brasil, e fomos o primeiro laboratório, a indústria farmacêutica brasileira, a produzir anticorpos monoclonais, que é uma tecnologia extremamente sofisticada de produção de medicamentos de última geração para tratamento de câncer e doenças autoimunes. Então, é uma empresa que está sempre procurando trazer alguma coisa a mais, evoluir em termos de conhecimento, de qualificação de seus colaboradores e trazer tecnologias novas para o Brasil.
6: É para encarar esses desafios que vocês trabalham com esse conceito da excelência no trabalho, na gestão, em que o conceito da excelência passa a fazer parte da cultura da empresa?
12: A gente conseguiu transformar um conceito que estava na cabeça da gente, que a gente já praticava, numa formulazinha bastante simples e que a gente entende que é responsabilidade de todos os nossos colaboradores. A gente criou uma pirâmide, a pirâmide Mentex. Então, já começa por isso. Quando você cria um símbolo, aquelas pessoas que têm facilidade com visualizações já têm um entendimento inicial. E na base da pirâmide está a segurança. Então, todos nós somos responsáveis pela segurança. Não existe o departamento A de segurança, o B ou C. Todos somos responsáveis pela segurança nossa e dos colaboradores, de todos nós. O segundo elemento é a qualidade. Ou seja, todas as pessoas que estão na Libs, eles têm que pensar no seguinte: eu estou contratando uma pessoa pela qualidade ou eu estou com pressa de cobrir essa vaga? Se não tem qualidade, não posso passar para a próxima etapa. Mesma coisa na produção, mesma coisa no desenvolvimento, mesma coisa na produção de um PowerPoint, de qualquer coisa. A qualidade é responsabilidade de todas as pessoas que executam qualquer coisa, não só a área de qualidade, né, como às vezes a gente imagina.

0: é melhorar essa pirâmide continuamente.
1: Como que se transforma essa ideia em cultura? Ou seja, todo colaborador tem isso como consciência nos seus atos dentro da empresa?
0: Tudo que a gente faz é pensando nisso. Então não adianta nada eu falar um negócio bonito, criar uma pirâmide bonita, botar na convenção e tal, se nos meus atos, no meu dia a dia, quando eu tenho principalmente um momento difícil, que eu tenho que tomar uma decisão, eu não coloco a segurança em primeiro lugar, a qualidade em segundo e a produtividade em terceiro. Se eu não tenho essa hierarquia nas minhas decisões, e se eu não estimulo as pessoas a tomarem decisões às vezes mais difíceis, respeitando essa hierarquia, vira só uma coisa para botar na parede. Então é a prática, na verdade. Quando você faz um discurso, fala, etc, etc, todo mundo fica só esperando o dia em que esse cara tiver que tomar uma decisão se ele vai seguir o que ele fala. Se você não segue o que fala, tudo que você falou vai para o terra. Então as pessoas esperam que você haja conforme o seu discurso, né?
1: Isso é uma ideia permanente dentro da empresa já. E
0: É.
1: é uma ideia que você levou para a empresa ou ela já havia desde o tempo em que seu pai estava no comando?
0: Olha, meu pai falava algumas coisas, não é possível que eu não tenha me sido influenciado por ele. É impossível, eu vivia com ele, né? E ele sempre falava uma coisa que eu acho que faz parte, inclusive, né? Ele dizia que cada tijolo da Libs foi colocada por um colaborador e que ele chegou onde chegou com a ajuda de pessoas que ajudaram ele. Então, eu acho que essa ideia, né, de entender o seguinte, que uma empresa ela só existe por causa das pessoas e que são as pessoas que constroem uma empresa. Porque, veja só, se pegar a CBN aqui, tirar todo mundo aqui, não existe CBN. Se tirar as pessoas da Libs, não existe Libs, né? A empresa só existe por causa desse organismo vivo que são as pessoas, né? Eu mesmo não sou nada, né? Cada vez eu produzo, eu sou menos importante na empresa. Porque à medida que as pessoas vão cada vez mais se empoderando mais, né, com a sua liberdade de produzir, e quanto mais as pessoas entendem o quanto elas podem contribuir para o desenvolvimento pessoal e da empresa, menos eu sou importante, né? Então, eu acho que é isso uma das coisas que eu trouxe lá do passado, do meu pai. E que é
1: Você
0: base de
1: disse.
0: tudo, né? E que é base de tudo.
1: Bom, deixa eu pegar um pouco de volta aqui a história da empresa em si, porque é uma empresa que a gente pode chamar familiar, apesar de ter sido fundada antes do seu pai chegar, mas ele é que passa por esse processo de ampliação dos trabalhos, depois você assume. Mas há um processo de profissionalização. O que que é importante quando as empresas passam por esse processo?
0: É, assim, uma coisa que eu notei é muito importante você ter um pipeline de desenvolvimento de lideranças. Eu vejo que eu comecei a ser mais bem-sucedidos nas promoções, né, quando eu trouxe pessoas que ainda não eram, por exemplo, diretores, né, eram gerentes, né. Eu não tenho ninguém que era diretor. Então, são pessoas, eu tenho alguns diretores hoje que começaram há 20 anos, 25 anos atrás, né, na Libs. Então, é muito importante porque a cultura de cada empresa é muito particular. Os valores, a cultura, né? Não existem duas empresas iguais no mundo. E as particularidades são tantas, são tantas. A outra coisa é que você tem que, se você no processo seletivo para um gerente, você passa às vezes 1 mês, 2 meses, para um diretor, quantos mais anos melhores, né? Melhor. Então, eu acho importantíssimo sempre, sempre, sempre, né? Ter um pipeline de liderança, ou seja, você está sempre desenvolvendo, permitindo que as suas lideranças se desenvolvam para que um dia elas assumam todas as posições, inclusive a minha.
1: Para fechar a nossa conversa aqui, Alcibiades, que conselho você oferece para quem busca excelência sem cair naquela armadilha de uma cobrança excessiva?
0: É, eu acho que a gente tem que ouvir muito. A audição é o principal motivo. Ou seja, se você quer excelência, você não cobre excelência. Você tem que motivar as pessoas a se envolverem nesse movimento de querer melhorar. É sempre mostrar o quanto é bom tanto para ele quanto para a empresa, para a organização que ele trabalha, né? Criticar a si mesmo, né? Terminar alguma coisa, criticar a si mesmo e propor. Não esperar que alguém proponha. Proponha você mesmo alguma coisa melhor do que o que você já faz.
1: Alcibiades, muito obrigado pela sua gentileza de compartilhar sua experiência e
0: Obrigado.
1: conhecimento aqui com os nossos ouvintes. até uma nova

0: oportunidade.
1: Obrigado, espero sim.
0: Na entrevista completa, Alcebíades Júnior, presidente executivo da Libs Farmacêutica, aprofunda temas que vão além da mentalidade de excelência. Ele fala sobre os desafios de inovar na indústria farmacêutica, onde investimentos levam anos para se transformar em produtos e nem sempre chegam ao mercado. E também detalha práticas internas de gestão, como o programa Perguntar Não Ofende, que estimula os colaboradores a questionar os líderes e contribuir com melhorias. Você encontra a entrevista completa no canal da CBN no YouTube, no Spotify, no podcast mais próximo do seu celular e no meu blog, miltonjung.com.br. Jung, você escreve com J-U-N-G. Colaboraram com o Mundo Corporativo, Carlos Greco, Letícia Valente, Priscila Gubiotti, Débora Gonçalves e Rafael Furugem. Até o próximo capítulo do Mundo Corporativo.
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3: 8h24, Pedro Bonenberger chegando aqui no Noticiário do Rio com informações sobre uma manifestação em São Cristóvão. Oi, Pedro.
4: Bianca, lá na Rua Bela, bem na altura de onde fica a sede da Conlurb, é um protesto pacífico que aconteceu agora há pouco pela manhã, no comecinho do dia, porque hoje, 16 de maio, é dia do gari. E os garis aqui da cidade se mobilizaram, Bianca, para fazer um apelo para que o Senado coloque em discussão um projeto de lei que tramita para regulamentar a profissão. É o projeto de lei 4146 de 2020, que atualmente aguarda análise dos senadores, já foi aprovado na Câmara. Ele prevê a regulamentação da profissão dos trabalhadores da limpeza urbana, como garis, coletores e varredores. Entre os principais pontos da proposta estão a criação de um piso salarial nacional, equivalente a 2 salários mínimos, além de uma jornada semanal de 40 horas e direito também a um adicional de insalubridade. Imagens de câmeras da prefeitura, Bianca, mostram que nesse momento não há impacto no trânsito da região, esses trabalhadores já se dissiparam, é uma manifestação pontual aí que aconteceu logo no início da manhã. E aí só uma curiosidade, a gente conversava mais cedo sobre isso aqui, Bianca Santos, sobre por que que a gente chama de gari, né, o trabalhador da limpeza,
3: isso.
4: Especialmente no Rio. Aí um professor amigo meu, o Tico de História, lá do perfil Tico de História, estava contando aí outro dia, que a cidade contratou lá no, entre os anos 1870 um sujeito chamado Aleixo Gari, um francês, para cuidar da limpeza do Rio. E aí o nome se popularizou. Gari virou quem trabalha com a limpeza urbana. Esses profissionais tão importantes, né, Bianca? Inclusive, trabalham no dia seguinte ao Réveillon, no dia seguinte ao mega evento, né?
3: Trabalham sem parar.
4: Se tem mega evento no Rio, é devido a esse pessoal aí também, que trabalha muito aqui na cidade.
3: É mesmo, Pedro. Agora, por essa aí, eu não esperava, hein? Sobre a origem da palavra gari, né? Como que a gente usa hoje em dia de uma forma tão natural. Não imaginava mesmo que tivesse surgido dessa forma. Obrigada pela informação e também por esse fato histórico. Já já outras notícias do Rio. Continue por aqui acompanhando o Jornal da CBN com Marcela Lorenzetto. Eu e Pedro Bonenberger seguimos no Noticiário do Rio. 8h26.
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6: Vamos a Brasília, o chamado é do Bruno Melo com a gente ao vivo, agora que são 8 horas 26 minutos. Diga lá, Bruno.
7: Marcela, os consumidores que compraram produtos da marca IP suspensos pela Anvisa podem pedir reembolso diretamente com a empresa. Esse pedido deve ser feito de forma online por meio de um formulário que foi disponibilizado no site da fabricante. Essa que é a mais nova orientação da empresa após um vai e vem de informações divulgados nesta sexta-feira. Ontem, a IP chegou até disponibilizar o site, né, o formulário para que os clientes enviassem o pedido de reembolso, mas durante a tarde soltou um comunicado dizendo que esse ressarcimento estaria suspenso. Por volta de 4h30, o formulário foi retirado do ar, substituído por um canal de atendimento para os consumidores. E, mais tarde, aí a fabricante voltou a dizer que atenderá os pedidos de troca ou devolução do dinheiro. Então, portanto, é essa medida que está em vigor neste momento. Para fazer o pedido de reembolso, quem comprou os produtos lava-roupas líquidos, lava-louças líquidos e desinfetantes com lote final 1 deve entrar, portanto, no site da IP. A IP informou que também vai atender os consumidores que preferirem efetuar a troca dos produtos adquiridos. Marcela.
6: Obrigada, viu, Bruno, pelas informações. Bruno Melo, muitos ouvintes mandando mensagem por aqui, viu, Bruno, perguntando sobre como devolver esse produto, né? E a orientação também é essa, entrar em contato com a fabricante, entrar em contato diretamente pelos canais oficiais para registrar o lote, receber as instruções não só do reembolso, mas também de devolução, porque há orientação de especialistas para não descartarem esses produtos de qualquer forma, até mesmo por causa do risco de contaminação. Então você não pode jogar fora na privada ou descartar no lixo comum. É interessante você devolver esse produto para a empresa para ela fazer o descarte adequado, né? Então fica essa orientação também de entrar em contato diretamente com a fabricante, com a IP. Obrigada pelas informações, Bruno Melo, falando com a gente diretamente de Brasília. E eu agradeço muito a participação de todos os ouvintes que estão aqui mandando mensagem, falando sobre esse e outros assuntos aqui neste sábado, nesta manhã de sábado, comentando também, inclusive, sobre a previsão do tempo, como é que está o clima na sua cidade, na sua região, fazendo denúncias também aqui de situações nas suas áreas. A gente está encaminhando todas essas denúncias, as de São Paulo, também que chegam do Rio de Janeiro. A gente encaminha para a nossa reportagem. Agradeço muito a participação de todos aqui no 11 99911-9981. Participe você também, manda sua mensagem aqui no WhatsApp e também não esqueça de interagir lá no YouTube, viu? O pessoal continua conversando, batendo um papo, ouvinte falando com ouvinte, com internauta e acompanhando a nossa transmissão com imagens nesta manhã fria aqui em São Paulo. 8h30.
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0: Sábado, 16 de maio de 2026. O ministro do Supremo Tribunal Federal, Flávio Dino, determinou a abertura de uma investigação para apurar o suposto desvio com a execução ilícita de ao menos R$2 milhões em emendas parlamentares do deputado federal Mário Frias, do PL, à produtora artística responsável pela cinebiografia de Jair Bolsonaro. O político é produtor executivo do longa-metragem intitulado como Dark Horse. A apuração seguirá sob sigilo. Consumidores que compraram produtos da IP suspensos pela Anvisa podem pedir reembolso diretamente à empresa. A solicitação é feita online por meio de um formulário no site da fabricante. Pode fazer o pedido quem comprou os produtos lava-roupas líquidos, lava-louças líquidos e desinfetantes com lote final 1. A IP informou que também vai atender aos consumidores que preferirem efetuar a troca dos produtos adquiridos. Ontem, a IP chegou a anunciar que o ressarcimento seria suspenso, mas depois recuou. A Anvisa manteve a proibição da fabricação e venda de 24 produtos da marca de higiene e limpeza da IP. 5 italianos morreram no pior acidente de mergulho já registrado nas Maldivas, segundo autoridades locais. Só um corpo foi encontrado até agora. O governo iniciou buscas, mas suspendeu a operação por causa do mau tempo. As equipes dizem que o trabalho é de alto risco. Os mergulhadores tentavam explorar cavernas submarinas no atol de Vavu, a grande profundidade acima do limite recomendado. No horário de Brasília, 8h32.
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Atenção você, motorista que passa pela Avenida Brasil, ali na altura do viaduto Ataúfo Alves, sentido centro, muito trânsito nesse momento. Um congestionamento longo vai se formando, mostram as câmeras do Centro de Operações da Prefeitura. Dirija com atenção, com calma, na manhã deste sábado.

0: 8h33.
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2: O final de semana será marcado por temporais em grande parte do país. No sábado, a atuação de uma área de baixa pressão somada ao transporte de umidade da Amazônia favorece temporais fortes no Paraná e em Santa Catarina. Em Porto Alegre, o dia começa frio e a máxima alcança os 21 graus. Já no sudeste, a circulação marítima aumenta a nebulosidade e espalha chuvas pelo estado de São Paulo. Na capital paulista, o sábado terá chuvas no final do dia, com máxima de 24 graus. Enquanto no Rio de Janeiro e em Belo Horizonte, as chuvas ocorrem de forma isolada. No domingo, a formação de uma nova frente fria aumenta ainda mais os temporais no sul e no sudeste do país, principalmente no Paraná, em Santa Catarina e no interior paulista. Na cidade de São Paulo, domingo será chuvoso e a máxima alcança os 23 graus. Já no centro-oeste, chove em Campo Grande e Brasília. E no nordeste, a chuva continua forte entre o Maranhão, Ceará, no litoral do Rio Grande do Norte. E no norte do país, os temporais ocorrem de forma isolada, principalmente no Amazonas, no Pará e no Amapá. Jade Ramos, da Clima Tempo, para a CBN.
0: São 8 horas 35 minutos. A gente volta ao Rio de Janeiro para falar mais detalhes da Operação Sem Refino, entendendo as investigações em torno do ex-governador Cláudio Castro. O Pedro Bodenberger está acompanhando essa história e traz os detalhes para a gente. Bom dia mais uma vez, Pedro.
3: Oi, Marcela. Bom dia para você, para os nossos ouvintes que nos acompanham aqui na CBN. Olha, já é considerado foragido da justiça o empresário Ricardo Magro, dono do Grupo Refit e que é um dos principais alvos da Operação Sem Refino, que foi deflagrada ontem pela Polícia Federal. Essa ação investiga um esquema bilionário de corrupção, fraude tributária e favorecimento dentro do governo do estado do Rio de Janeiro, segundo a PF, Marcela. Ao todo, nós tivemos 17 mandados de busca e apreensão cumpridos ontem contra os alvos da operação. A ação resultou na apreensão de pelo menos R$1.600.000 em espécie, armas e carros de luxo. O Magro tem um mandado de prisão preventiva decretado pelo ministro Alexandre de Moraes, já é, portanto, considerado foragido. E também Moraes determinou que o nome dele seja incluído na lista de difusão vermelha da Interpol, aquela busca internacional por criminosos procurados. Marcela, a nossa consulta de momento aqui pela manhã deu conta de que o nome dele ainda não foi incluído no sistema. Existe um trâmite legal a ser cumprido, né? A expectativa é que nos próximos dias o nome dele já comece a aparecer no sistema. Segundo a PF, ele está fora do Brasil desde 2018 e, pelo menos as informações iniciais, é de que ele reside agora em Miami, nos Estados Unidos. Durante a operação, os agentes apreenderam ontem um celular e um tablet que estavam com o ex-governador do Rio, Cláudio Castro. Os aparelhos vão ser agora analisados pelos investigadores que apuram a atuação de integrantes do alto escalão do estado para beneficiar a Refit, a antiga refinaria de Manguinhos. O grupo empresarial controlado por Magro acumula uma dívida bilionária de sonegação de impostos e só ontem o ministro do Supremo, Alexandre de Moraes, determinou um bloqueio de R$52 bilhões das contas dos investigados. De acordo com a investigação, Marcela, o estado do Rio teria sido cooptado em benefício da Refit. A PF afirma que a Secretaria de Estado de Fazenda, durante a gestão de Castro, teria se tornado uma extensão da estrutura empresarial do grupo. O ex-secretário da pasta, Juliano Pascoal, e também o ex-procurador-geral do estado, Renan Saad, teriam sido inclusive nomeados para atender interesses de Ricardo Magro. Um dos focos da investigação é um programa especial de parcelamento tributário sancionado pelo governador do Rio, o ex-governador do Rio, na verdade, Cláudio Castro, que permitiria a Refit abater cerca de 95% das dívidas fiscais. A PF também aponta que o complexo industrial simulava atividades de refino para reduzir a cobrança de impostos. A defesa de Cláudio Castro negou todas as acusações e disse que ele está à disposição da polícia e da justiça para prestar esclarecimentos. A Refit também negou as acusações, Marcela. Em relação aos demais acusados, a CBN não conseguiu contato com as defesas desses citados. Marcela.
0: Obrigada, viu, Pedro, pelas informações. Pedro Bonenberger falando com a gente diretamente do Rio de Janeiro sobre essa operação que envolve o ex-governador Cláudio Castro e Ricardo Magro, dono da Refit. São 8 horas 38 minutos, vamos agora a Brasília. Bruno Melo tem mais informações, volta conosco, ainda com aquela história envolvendo o filme que narra a trajetória de Jair Bolsonaro, Dark Horse. O que você nos conta agora, Bruno?
4: Pois é, Marcela, mais uma frente de investigação deve ser aberta para apurar irregularidades no financiamento do filme Dark Horse, que narra a trajetória do ex-presidente Bolsonaro. Isso porque o subprocurador-geral do Ministério Público, junto ao Tribunal de Contas da União, Lucas Furtado, apresentou uma ação pedindo a apuração sobre o caso. O documento cita suspeitas sobre o uso indireto de recursos públicos, aportes ligados ao Banco Master e eventual ocultação de origem dos valores destinados ao filme. O subprocurador apontou as contradições entre declarações do senador Flávio Bolsonaro e dos produtores do filme, que negaram ter recebido dinheiro de Daniel Vorcaro. A Polícia Federal já investiga se parte dos R$61 milhões transferidos a um fundo nos Estados Unidos foi desviada para pagar despesas pessoais de Eduardo Bolsonaro. Nessa sexta-feira, o portal The Intercept Brasil divulgou um contrato que mostra Eduardo Bolsonaro como produtor executivo do filme Dark Horse. A revelação coloca em xeque a versão do ex-deputado, que sempre negou envolvimento com Longa e com a gestão de recursos. Após a divulgação do documento, Eduardo Bolsonaro mudou o discurso, admitiu que já constou como diretor executivo do filme e chegou a investir dinheiro próprio, cerca de $50 mil, na produção cinematográfica. Ele diz, porém, que recebeu o dinheiro de volta, mas negou que tenha recebido repasses de Vorcaro.
5: Quando essa estrutura passou a ser uma estrutura de fundo de investimento, começou a ter outra estrutura, eu saí dessa posição de diretor executivo, que era o contrato antigo com a produtora, e passei então a ser somente uma pessoa que assinou a sua cessão de direitos autorais para que um ator pudesse me representar no filme e depois eu não processasse o filme. Basicamente, em linhas gerais, é isso daí. Ou seja, quem fala que Eduardo Bolsonaro recebeu dinheiro de Daniel Vorcaro é mentiroso. Quem fala que Eduardo Bolsonaro recebeu dinheiro deste fundo que foi criado nos Estados Unidos está mentindo para você. Eu recebi o dinheiro de volta por conta do contrato com a produtora, mas isso não passou pelo fundo. E recebi o dinheiro que era meu. Eu acho até que nem foi corrigido esse dinheiro, inclusive.
4: Quem também mudou a versão nessa sexta-feira foi o senador e pré-candidato à presidência Flávio Bolsonaro. Em entrevista à CNN, ele admitiu a possibilidade de surgirem novos registros de contato com Daniel Vorcaro, incluindo vídeos de encontros relacionados à gravação do filme. O pré-candidato disse estar tranquilo e afirmou que qualquer conversa ou encontro foi para tratar do filme.
6: Então pode surgir, pode vazar novas conversas, pode vazar um videozinho mostrando o estúdio que eu possa ter enviado para ele, algum encontro que eu possa ter tido com ele. Foi tudo sempre para tratar essencialmente e somente, tão somente, exclusivamente do filme. Então não tem nada a esconder, então não vai ter surpresinha, não virão coisas novas.
4: Flávio também relativizou a versão anterior de que teria tido contato limitado com o dono do Banco Master. Ao ser questionado sobre quantas vezes se encontrou com Vorcaro, respondeu que não saberia precisar, mas que foram poucas vezes. Marcela.
0: Obrigada, viu, Bruno, pelas informações. Bruno Melo falando com a gente de Brasília. Chama bastante a atenção, né? Esse vai e volta de informações. Primeiro é mentira, depois é veja bem. Aí eu nunca tive nada a ver, aí soltam matérias e áudios, aí não, peraí, veja bem, eu tive sim, mas foi por esse outro motivo, enfim, história muito mal contada, né? 8 horas 42 minutos, vamos para a informação da sua cidade, da sua região, informes publicitários também, daqui a pouquinho a gente volta com mais Jornal da CBN, não saia daí.
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0: 8h43.
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0: Oito horas e 44 minutos, informações com Pedro Bonenberger.
3: Bianca, a Polícia Civil do Rio identificou 8 menores de idade suspeitos de participação num estupro coletivo contra uma menina de 12 anos em Campo Grande. O caso é investigado pela Delegacia de Atendimento à Mulher de Campo Grande e teve mandados de busca e apreensão expedidos pela Justiça nesta sexta-feira. Segundo a polícia, a denúncia foi feita pela mãe da vítima após familiares terem acesso a imagens do crime que circulavam em aplicativos de mensagem. A adolescente não havia conseguido relatar o ocorrido. Olha, Bianca, de acordo com as investigações, esse crime aconteceu em abril desse ano. A menina teria sido convidada pelo ex-namorado para ir até a casa dele e, ao chegar no local, encontrou outros 7 adolescentes. Segundo a polícia, ela sofreu violência física, psicológica, depois de recusar manter relações sexuais com esses jovens. As investigações apontam ainda que parte da violência foi gravada e compartilhada pela internet. Segundo a polícia, os vídeos estariam sendo vendidos por R$5 em aplicativos de mensagem. O armazenamento, compartilhamento e venda desse tipo de material, claro, é crime. As oitivas realizadas permitiram identificar os envolvidos e apontar a participação de cada um, segundo a polícia. Outras diligências seguem em andamento agora. É um caso bem parecido com aquele que a gente teve em Copacabana em janeiro desse ano, né, Bianca? E isso. A gente vai seguir acompanhando aqui esse caso agora, que dessa vez ocorreu em Campo Grande.
0: Mais um caso de terror aqui no Rio envolvendo menor, né, e violência sexual. Obrigada, Pedro. Avenida Brasil liberada depois do acidente que aconteceu mais cedo envolvendo carro e moto na altura de Bom Sucesso, pista lateral sentido Zona Oeste. O motorista já passa mais tranquilo por esse trecho. Também foi liberada a Estrada do Galeão, onde mais cedo aconteceu um outro acidente envolvendo motociclista. 8h46.
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Lançamento do último álbum de estúdio da banda Chico Science, Nação Zumbi, completou 30 anos nesta sexta-feira. Afrociberdelia vendeu mais de 100 mil cópias e conectou o Mangue do Recife ao futuro, dando novos elementos ao Mangue Beat. CBN Recife ouviu o vocalista do Nação Zumbi para saber sobre a produção e legado deixados por Chico Science, que completaria 60 anos em 2026.

0: Há 30 anos, o mundo conhecia um dos álbuns mais importantes da história da música brasileira, Afrociberdelia, a segunda produção em estúdio da banda Chico Sainz e Nação Zumbi, que ousava em misturar ritmos tradicionais do Nordeste a hip-hop e eletrônica. Com produção de Eduardo Bide e lançamento pela Sony Music, Afrociberdelia foi gravado entre 1995 e 1996, reunindo 20 faixas e 3 remixes. Depois do sucesso de Da Lama ao Caos, primeiro álbum da banda, o disco trazia novos elementos para o Mangue Beat, como conta o vocalista da Nação Zumbi, Jorge do Peixe.
1: A gente morava no Rio de Janeiro e era um acordar para ir para o estúdio, para mergulhar nesse processo. É um disco diferente do primeiro, que é muito mais cru. Esse tem muito mais samples, tem muito mais tecnologia ali atrelada, né? Traz um África futurismo e uma certa cibernética emergindo ali, né? Sempre fomos admiradores de ficção científica, da diáspora africana, a gente sempre foi calçado em batidas. Eu e Chico, a gente dançava break, já garimpando vinil. Tudo isso se imprime no disco, né?
2: Este corpo de lama que tu vê é apenas a imagem do som.
0: O som de Afrociberdelia, do tambor à guitarra, fez a antena da Nação Zumbi se conectar com o futuro. Escolhido por Chico Sainz para produzir Afrociberdelia, o produtor Eduardo Bide conta que a afinidade musical e pessoal entre ele e a banda foi determinante, ainda mais por ter sido sua primeira experiência na função.
3: Na pré-produção ali, que foi a demo que eu fui para Recife, né, trabalhar com eles, ali já se definiu muita coisa. Algumas músicas não tinham letra ainda. Chico participava de tudo, né?
0: Durante a gravação, nomes como Gilberto Gil, Marcelo D2 e Fred 04 participaram de faixas como Macô e Samba do Lado. Disseminando ainda mais o trabalho da banda. O jornalista José Teles, que cobria a cena cultural da época, lembra que Afrociberdelia se somou a Da Lama ao Caos para fazer os olhos do mundo se voltarem a Pernambuco.
4: Naquele tempo, o rock dos anos 80 estava meio borrogado já, né? E aí, de repente, surgiu uma coisa nova no Recife, né? Então, o Recife virou centro das atenções durante a década de 90, a partir de 94, e foi até o começo dos anos 2000, né? Então, o Recife era o centro da música do Brasil e no mundo todo. O New York Times mandava um repórter cobrir o grupo rock, né? Várias vezes mandou.
0: Tinha um pouco de cada Brasil nas músicas de Afrociberdelia. E foi a partir dessa percepção que Bide apresentou Maracatu Atômico, composta por Jorge Maltner e imortalizada na voz de Gilberto Gil, para a Nação. A faixa é a mais lembrada do álbum. E por muito pouco, quase não esteve nele. Afrociberdelia vendeu mais de 100 mil cópias, chegando a receber o certificado de disco de ouro. Nos 60 anos do nascimento de Chico Sainz, o álbum segue único e irreverente. Com edição de Daniele Monteiro, do Recife, Lucas Arruda.
5: Muito bom, hein? Que delícia. 8 horas e 50 minutos agora.
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5: 8h51.
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8: Agentes da Guarda Municipal de Niterói resgataram uma jiboia de mais de 2 metros que estava numa casa no bairro Engenho do Mato, na região oceânica da cidade. Os moradores ligaram para o Centro Integrado de Segurança Pública, que acionou a equipe da Coordenadoria de Meio Ambiente para fazer o resgate de uma forma segura, né? Essa serpente foi devolvida à natureza numa área de mata preservada no córrego dos Colibris, em Itaipu. E a Guarda Municipal costuma atuar em ocorrências de resgate de animais silvestres em áreas urbanas. Os agentes são treinados para o manejo seguro de várias espécies, como cobras, aves e mamíferos, sempre com foco na preservação da fauna e na segurança das pessoas, né? Por isso, a recomendação da Prefeitura, não só da Prefeitura de Niterói, das prefeituras, é para que moradores que se deparem com animais silvestres entrem em contato com os órgãos oficiais. No caso de Niterói, o morador fez o certo, ligou para o Centro Integrado de Segurança Pública pelo telefone 153 e, a partir desse chamado, a equipe especializada da guarda foi acionada para avaliar a situação e realizar o atendimento adequado. Agora imagine você encontrar com uma cobra desse tamanho, uma serpente, né? Dentro da própria casa. Aconteceu, então, no Engenho do Mato, na região oceânica de Niterói. 8h54.
5: A trilha sonora da Copa do Mundo 2026 já tá no ar. Com um clipe no Maracanã, a cantora Shakira protagoniza mais uma vez a música que vai embalar a principal competição do futebol mundial. A faixa foi gravada em parceria com o cantor e compositor nigeriano Burna Boy. O nome da canção, Dai Dai, é inspirada em uma expressão italiana.
9: A cantora colombiana Shakira manteve a tradição de musa das Copas e lançou Dai Dai, nova música oficial para embalar o Mundial desse ano. Com vídeo de divulgação gravado no Maracanã, no Rio de Janeiro, a artista traz mais um hit com a energia contagiante do futebol. A faixa foi gravada em parceria com o nigeriano Burna Boy e o nome vem do italiano, uma expressão que significa vai em frente. Mas afinal, qual é a fórmula mágica para misturar música e futebol? Para o jornalista e produtor musical Rodrigo Fada, o grande segredo é saber combinar elementos técnicos e pura emoção.
10: A gente pensa em alegria quando pensa em Copa do Mundo, pensa em diversão, mas tem que ter ali um temperinho de dramaticidade, de uma tensão, de uma coisa que vá soar também épico, né? Mas isso tudo numa roupagem feliz, na instrumentação, no ritmo. Normalmente vai ser uma coisa pop, porque o mundo inteiro escuta pop e vai conseguir minimamente se identificar, mas ir colocando ali pequenos detalhes de ritmos espalhados pelo globo, né? Para tentar causar essa comoção nas pessoas que estão pelo mundo inteiro.
9: Mas não é só uma mega produção que define o sucesso de uma música. Uma das canções mais marcantes para o Brasil em Copas do Mundo foi Povo Feliz, Voa Canarinho, que embalou a campanha em 1982.
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9: A música foi gravada pelo então jogador da seleção, o Júnior. Para ele, o verdadeiro combustível daquele hit foi o futebol arte apresentado em campo na época.
12: E a música é meio chiclete, né? Ela bate no ouvido, ela fica. Ela é fácilzinha, quer dizer, tem uma série de situações que ajudaram. Eu acho que o que mais ajudou em tudo isso foi, foi a performance, né, da seleção brasileira, né? Conforme ia jogando, quer dizer, a seleção se apresentando bem. Foi uma experiência muito legal, até porque a gente cantava música dentro do ônibus, indo pro treino, indo pra jogo. Quer dizer, a música virou meio que um passatempo nosso. A gente tava sempre com os instrumentos.
9: E por falar em hinos que uniram o país, impossível esquecer de Festa, da Ivete Sangalo. Mesmo sem ter sido lançada pro Mundial, a música pegou carona na paixão dos torcedores e virou símbolo do pentacampeonato em 2002. E aos hits que ultrapassaram

Africa. É o caso da clássica Waka Waka, da própria Shakira. Na voz de Ricky Martin, La Copa de la Vida marcou o torneio de 1998. O mesmo aconteceu com La La La, em 2014, de Shakira com Carlinhos Brown. Mesmo não sendo uma música oficial da FIFA, conseguiu furar a bolha e fez o mundo inteiro cantar. Se o Hexa vem, não se pode ter certeza. Mas uma coisa é certa, vamos cantar com Shakira e bailar com Vini Júnior na Copa do Mundo.

particularmente acho que nenhuma música supera o Waka Waka da Shakira. Uma das melhores músicas de Copa. Mas essa Dai Dai chegou com tudo, hein? O que vocês estão achando? Estão animados, ansiosos pra Copa? Leonardo Dai gostou.

0: país e a locução do Guilherme Marconi no Repórter CBN. Agradeço a sua companhia nesta manhã de sábado. Continua com a gente aqui na CBN, a programação está recheada de coisa boa para você. Beijo grande.
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0: Sábado, 16 de maio de 2026. O ex-governador do Rio, Cláudio Castro, divulgou um vídeo para rebater as suspeitas levantadas pela Polícia Federal na Operação Sem Refino. A ação investiga um esquema bilionário de fraude tributária, lavagem de dinheiro e corrupção envolvendo o grupo Refit. A Polícia Federal apontou que Cláudio Castro atuou de forma decisiva para proteger interesses do grupo empresarial comandado por Ricardo Magro. O empresário foi alvo de mandado de prisão na operação e o ex-governador tem um mandado de busca e apreensão. O longa-metragem O Agente Secreto tornou-se o filme brasileiro mais premiado de todos os tempos desde o lançamento em Cannes em 2025. A produção, dirigida por Kleber Mendonça Filho, alcançou a marca histórica de 99 prêmios pelo mundo. No último fim de semana, a obra foi a grande vencedora do Prêmio Platino de Cinema Ibero-Americano, conquistando 8 categorias, incluindo as de melhor filme, melhor direção e melhor ator para Wagner Moura. O filme somou 4 indicações ao Oscar e já atraiu 2,5 milhões de espectadores aos cinemas. Cerca de 3.500 trabalhadores entraram em greve hoje em Nova York e paralisaram o sistema ferroviário mais movimentado dos Estados Unidos. A paralisação afeta quase 300 mil passageiros diários às vésperas do feriado do Memorial Day. A greve começou neste sábado, após 3 anos sem aumento salarial. No horário de Brasília, 9 horas e 1 minuto.
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1: Olá, seja bem-vindo a mais uma edição do Mundo em Meia Hora. Hoje eu converso no primeiro bloco com Guga Chakra. A gente vai falar sobre o encontro entre Donald Trump e Xi Jinping na China, os casos de estupro de palestinos por soldados israelenses que foram divulgados numa reportagem do New York Times e também a ficção do cessar-fogo entre Israel e o Hezbollah no Líbano. Com Ariel Palacios no segundo bloco, acabou o combustível em Cuba, não tem energia elétrica e agora a CIA está negociando com o regime cubano. E Richard Nixon, o primeiro presidente americano a visitar a China, mudou a diplomacia do século XX. Como? O Ariel explica. Vamos para o mundo? Guga Chakra, bem-vindo, Guga. Tudo bem?
2: Oi, Fernando. Oi, Ariel. Oi, ouvintes.
1: Guga, o presidente Donald Trump deixou a China, bom, sem grandes avanços comerciais e também sem uma ajuda concreta de Pequim para encerrar a guerra no Irã. Também não houve indicação de que tenham resolvido um grande ponto de divergência, que é Taiwan. Aliás, houve um recado contundente de Xi Jinping nessa questão de Taiwan, disse ele. For mal conduzida, isso pode levar a um confronto. Mesmo com uma comitiva de mais de 15 empresários, nenhum grande acordo foi firmado. Guga, sua avaliação, sua leitura sobre esse encontro, qual é?
2: Olha, Fernando, eu avalio o encontro em primeiro lugar como positivo. Eu acho fundamental que os líderes das duas maiores potências do planeta dialoguem e busquem melhorar as relações. Nesse sentido, foi muito importante a ida do presidente Trump para Pequim, se reunindo com o presidente Xi Jinping, os dois em tom amistoso. Claro que há uma série de divergências, de disputas entre essas duas nações, é impossível que tudo seja resolvido em dois dias, Sim. Mas o viés das relações nesse momento é positivo, já foi bastante negativo em outros momentos, mas os dois querem uma estabilidade nas relações. Vão ter coisas que eles vão discordar, tudo, mas nem o Trump, nem o Xi Jinping têm interesse num rompimento entre os Estados Unidos e a China. Então é mais ou menos esse o cenário macro, vamos colocar assim. No micro, de fato, eles não apresentaram nada novo, nada muito relevante, mesmo nas questões bilaterais entre os dois países, que poderia até ter tido um avanço maior. Em questões geopolíticas, no caso de Taiwan, a China impôs a sua posição, o Trump basicamente ali não discordou, talvez não vale a pena para o presidente americano comprar essa briga nesse momento, diante do cenário no Oriente Médio. Ali sim, ele, claro, quer a ajuda da China, no sentido de que a China é o principal parceiro comercial do Irã e a China exerce alguma influência sobre o regime de Teerã. E a China está em sintonia com os Estados Unidos, no sentido que a China quer a reabertura do Estreito de Hormuz, mas a China quer o fim da guerra, quer que não haja mais conflito militar ali na região, aliás, como praticamente todos os países do mundo. Então é do interesse da China, sim, tentar convencer o Irã a chegar a um acordo. Claro que ela não vai forçar o Irã a capitular para os Estados Unidos.
1: O Guga, há uma lei nos Estados Unidos que os Estados Unidos têm que ajudar militarmente Taiwan? Tem um pacote que foi aprovado recentemente de 14 bilhões de dólares, é isso?
2: Eles ajudam militarmente Taiwan. É muito complexo e com nuances, né, essa relação. Porque os Estados Unidos, há 50 anos, tem a política de uma só China, isto é, reconhecem a China, Pequim, como país, né, como um único país, incluindo Taiwan, não reconhecem a independência de Taiwan. Ao mesmo tempo, mantém uma estreita relação bilateral com esse país que eles não reconhecem, que é Taiwan. Então, eles dão apoio militar, tem uma relação comercial muito grande. A China, nesse momento, aparentemente não tem interesse em uma ação militar contra Taiwan. Provavelmente a China preferiria algo nos moldes como foi Hong Kong, mas não será fácil no caso de Taiwan. Mas eles não têm uma emergência para tentar uma reanexação forçada de Taiwan. E o Trump tampouco quer fazer deteriorar essa relação com a China por causa de Taiwan. No status quo de uma certa forma, evitando declarações mais bombásticas, como ocorria no governo Biden, ou atitudes como a da Nancy Pelosi, que era então presidente da Câmara dos Deputados, democrata, de ir visitar Taiwan. Isso tudo, claro, que prejudica a relação. Trump prefere manter uma relação mais adulta nesse sentido, de continuar tendo uma boa essa boa parceria com Taiwan, mas sem incendiar, por causa disso, a relação com a China.
1: Guga, a gente vai falar agora sobre Israel e a Palestina. O New York Times publicou uma reportagem muito contundente, com muitas declarações sobre abuso sexual, sobre estupro de palestinos. Benjamin Netanyahu não gostou do que leu, disse agora que vai processar o New York Times. Acabou, cresceu a matéria depois disso, e o New York Times, claro, está bancando tudo que ouviu. Do que se trata, Guga?
2: Olha, Fernando, a reportagem foi do Nicholas Kristof, que é um dos mais antigos e respeitados colunistas do New York Times. Ele já realizou reportagens em mais de 100 países do mundo, em todos os estados americanos, em todas as províncias chinesas, em todas as províncias russas, enfim. Ele é um jornalista respeitadíssimo, ele é colunista de opinião, mas ele costuma fazer reportagens. E ele fez uma longa reportagem sobre casos de estupro cometidos por soldados, policiais, interrogadores, carcereiros israelenses que estupraram palestinos e palestinas. Ele deixa claro, logo no começo da reportagem, que esta não é uma acusação contra o governo de Israel, o exército de Israel, que não há uma política de Estado para que isso ocorra, mas que ocorreu, são casos que ocorreram. Ele cita 14 pessoas que foram vítimas de abuso sexual por parte de Israel. Inclusive, um jornalista ali, ele relata todos esses casos. Ele diz que o Hamas também cometeu, até há uma investigação da ONU que também fala sobre casos de abuso sexual por parte de Israel, mas fala do Hamas, tem muitos casos de estupros cometidos pelo Hamas ali no atentado de 7 de outubro contra algumas das reféns que ficaram reféns, então tem isso também. Ele relata tudo. A gente sabe que o New York Times é um jornal seríssimo, todas essas entrevistas tem toda uma investigação muito grande por trás, com fontes, elas são checadas com outras pessoas, então é uma grande reportagem. O Netanyahu decidiu processar o colunista Nicholas Kristof e o New York Times, dizendo simplesmente que é mentira. Ele não provou que sejam mentiras, mas para deixar claro, não há nenhuma acusação contra o Netanyahu. Netanyahu é acusado de crimes de guerra e tem um pedido de prisão no Tribunal Penal Internacional. Isso é uma outra coisa. Agora, nesses casos de estupros, não há nada, nenhuma acusação contra o Netanyahu e o governo. Ele poderia, o Netanyahu, diante dessas acusações, falar: ah, vamos investigar esses casos e os responsáveis serão punidos. É uma atitude normal. No caso do Brasil, houve acusações, você deve se recordar, de alguns oficiais brasileiros na MINUSTA, que era a Força de Paz da ONU, que teriam sido acusados ali de estupro. O Brasil não foi processar ninguém, fez a acusação, simplesmente vai investigar os casos, ver se é verdade ou se não é. Os Estados Unidos no Iraque, idem, tiveram reportagens nesse sentido. É algo das pessoas que cometeram, mas o Netanyahu decidiu nacionalizar no momento que ele fala que vai processar o New York Times e o Nicholas Kristof por essa mentira.
1: Bom, eu estou com a reportagem aqui para quem quiser saber mais como é que isso aconteceu. Está lá, chama-se The Silence That Meets the Rape of Palestinians, ou O Silêncio que Encontra o Estupro de Palestinos. Já que a gente está falando sobre os palestinos, vamos para a Cisjordânia, Guga. Na Cisjordânia, onde colonos israelenses extremistas têm intensificado seus ataques contra palestinos. E também uma outra reportagem recente do New York Times afirma que, tem aqui os dados, entre 28 de fevereiro e 27 de abril, 13 palestinos foram mortos, centenas ficaram feridos, 622 foram expulsos de casa, é um dado que foi divulgado pela ONU. Hoje é uma média de 7 por dia. Essa reportagem também relata que grupos de colonos chegam a divulgar os próprios ataques nas redes sociais. destruição de carros, incêndios e o arrancamento de oliveiras. Tem uma outra informação do Unicef também, que 70 crianças morreram em territórios palestinos ocupados, bom, daí já é Gaza. Vamos falar sobre Cisjordânia, Guga.
2: Olha, Fernando, a Cisjordânia tem uma diferença em relação a Gaza e ao sul do Líbano, né? Porque o argumento em Gaza é que o Hamas atacou Israel e atacou mesmo, fez o atentado de 7 de outubro, e que daí teria havido a resposta israelense, uma resposta, na visão de muitos, desproporcional até acusações de genocídio por entidades como Anistia Internacional, Médicos Sem Fronteiras. No caso do sul do Líbano, o Hezbollah, de fato, começou a lançar foguetes contra Israel, mísseis contra Israel, depois do atentado do 7 de outubro. Aí teve aquela primeira guerra, que se agravou em 2024, e agora, mais uma vez, depois do ataque israelense e americano contra o Irã, o Hezbollah voltou a lançar mísseis. É um contexto diferente, você pode, e você sabe que eu critico muito a resposta israelense, como desproporcional, destruição de vilarejos, de tudo. A Cisjordânia é diferente. A Cisjordânia é um território palestino ocupado e controlado ilegalmente por Israel. O controle da Cisjordânia é israelense. Na Cisjordânia vivem 3 milhões de palestinos sem direito à cidadania e sem direito a um Estado. Eu sempre bato na tecla, falo, ah, por que não fala nada dos curdos? Primeiro que nós falamos dos curdos. Em segundo lugar, porque os curdos têm cidadania turca ou iraniana ou do país que eles residem. Os palestinos da Cisjordânia, eles não têm cidadania israelense, embora eles vivam sob controle israelense. É algo singular. Em segundo lugar, centenas de milhares, calcula-se até 700 mil, colonos israelenses vivem ilegalmente na Cisjordânia em assentamentos considerados ilegais pela comunidade internacional. Não é apenas uma ocupação militar, há uma ocupação civil, uma colonização formal da Cisjordânia por parte de Israel. E alguns desses colonos, grupos de colonos, cometem atentados terroristas, classificados como tais, algumas vezes até por Israel, mas classificados como tais pela União Europeia, pelos Estados Unidos, e são formalmente atentados terroristas. Esses colonos estão também, junto algumas vezes com as forças israelenses, estão destruindo vilarejos palestinos, estão tentando, esses colonos, eles querem, na prática, que seja realizada uma limpeza étnica dos palestinos, especialmente em vilas menores. Claro que eles não têm condições de pegar e entrar em Ramala ou Nablus, que ali sim tem um controle, a zona urbana da autoridade palestina, embora Israel, o exército de Israel possa entrar quando quiser, e entra. Então, é só para colocar nesse contexto. É muito grave a questão da Cisjordânia. Não tem... de Gaza, você pode argumentar que foi atacado do sul do Líbano. Cisjordânia não tem. Não tem argumento nenhum para o que ocorre na Cisjordânia. E insisto, não é que eu estou concordando com o que Israel faz em Gaza ou no sul do Líbano. Estou dizendo que o contexto na Cisjordânia é diferente, Fernando.
1: E sempre quando chamam a polícia nada faz, isso é fato.
2: Nada faz, a polícia israelense raramente faz, muitas vezes acaba atuando junto com os colonos ou, no mínimo, protege alguns colonos. Em casos raros, colonos são presos, mas acabam sendo soltos depois de algum tempo. Não são todos colonos que cometem atentado terrorista, muitos vivem em assentamentos porque é mais barato, outros vivem por questões bíblicas. Acham que lá é a terra deles por questões bíblicas, mas não tem um problema particular com a população palestina. Mas existe, sim, uma minoria que é radical e que comete atos violentos, atos terroristas contra os palestinos.
1: Agora, Guga, para a gente finalizar, acabou de sair a informação de que o Departamento de Estado dos Estados Unidos anunciou que o cessar-fogo entre Israel e Líbano foi prorrogado por 45 dias. De que cessar-fogo a gente está falando?
2: Uma ficção que foi criada para agradar o presidente Trump, né? Uma ficção que foi negociada.

0: militares israelenses ali no sul do Líbano e também no norte de Israel, usando agora uns drones que são uns drones diferentes, que é muito complicado para Israel conseguir interceptar. E Israel realiza ataques normalmente, todos os dias, mata dezenas, todos os dias libaneses são mortos em ataques israelenses. De fato, reduziu a quantidade de ataques a Beirute, mas no sul do Líbano, normalmente, além de continuar a destruição de vilarejos no sul do Líbano. A gente sempre fala aqui que o ideal seria mesmo que Israel desocupasse o sul do Líbano, que o Hezbollah se desarmasse e que a única força militar na região, no Líbano todo, fosse o exército libanês.
1: Guga, mais uma vez obrigado pela participação e até a próxima. Bom final de semana.
0: Abraço, Fernando. Abraço, Ariel. Abraço, ouvintes.
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5: Observa agora imagens ao vivo da linha vermelha que mostram um trânsito bem pesado na altura da Maré. O motorista está encontrando grande movimentação de veículos. Pela Avenida Brasil também não é diferente, não. Sentido centro, há retenções, há pontos de retenção no trecho da Zona Norte. Você que segue agora pela Avenida Brasil vai reduzir a velocidade, enfrentar um congestionamento na altura do viaduto Ataúfo Alves, tá? Sentido Zona Oeste, são boas as condições. A gente está apurando para saber se aconteceu algum acidente. Se você está passando pela Brasil no banco do carona e pode mexer no celular aí, mandar uma mensagem para a gente, colabora. 997-64-2381 é o número do nosso WhatsApp. Agora Pedro Bonenberger com outras informações.
6: Bianca, para falar de uma nova linha de ônibus que está começando a operar já amanhã na Ilha do Governador. É a linha 634, que faz Bananal, São Espenha, e vai funcionar 24 horas por dia, com 25 novos ônibus equipados com ar-condicionado. Operação marca a estreia da Mob Rio numa linha regular municipal fora do sistema BRT. O trajeto vai ligar o Bananal até a Praça São Espenha, na Tijuca, passando por bairros e pontos estratégicos como Cocotá, Cacuia, Portuguesa e o terminal BRT do Fundão. A linha também será a primeira do sistema a não aceitar mais o pagamento em dinheiro, Bianca.
5: Obrigada, Pedro. Deixa eu corrigir aqui a informação sobre o trânsito na Avenida Brasil, porque na verdade o congestionamento é no sentido Zona Oeste. Na altura de Irajá é o problema, onde aconteceu um acidente envolvendo 4 carros... seguido de capotamento. Bombeiros estão no local e por isso esse congestionamento, trânsito travado até a altura da estação de trem Parada de Lucas. 9h21.
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1: Ariel Palácio com a gente diretamente de Buenos Aires. Tudo bem, Ariel?
7: Tudo bem, Fernando, Gustavo, ouvintes, como estão?
1: Tudo bem. Vamos falar sobre Cuba, Ariel. Cuba não tem mais diesel. Não tem, acabou. Não dá para abastecer a rede elétrica do país. Essa informação foi passada pelo ministro de Energia de lá, Havana. Tem apagão em Havana, Ariel, que chega a 20 horas e agora isso tende a piorar. E vários protestos acontecendo por lá. Dá para a gente o contexto da situação na ilha?
7: A situação é cada vez pior, Fernando. Diria que já ultrapassa a situação que havia no início dos anos 90, quando a União Soviética acabou, recordemos, o Muro de Berlim caiu em 89, a União Soviética acabou em 91, e quando acabou a União Soviética, acabou a ajuda soviética a Cuba. A União Soviética comprava a maior parte da produção de açúcar cubana, que era o

0: grande commodity cubano, nem os governos anteriores, civis ou militares, a Revolução Cubana, nem a Revolução Cubana se encarregaram de diversificar a economia cubana. Quer dizer, nos últimos tempos, desde os anos 90, turismo e tal, foi só cana-de-açúcar durante muito tempo, e quando acabou a União Soviética, que era a grande compradora de açúcar a preços preferenciais, Cuba entrou numa crise descomunal, isso somado ao embargo por parte dos Estados Unidos. Cuba pode ter comércio com o resto do planeta, mas não com os Estados Unidos, que está logo ali do lado e que é um grande comprador no mundo inteiro, mas não para Cuba, porque tem essas normas. Então, todo o cenário se complicou mais ainda nos últimos tempos, porque a Venezuela, com Nicolás Maduro, abastecia Cuba, já desde os tempos de Hugo Chávez, há 20 anos mais ou menos, abastecia Cuba a preços de banana de petróleo. E com isso movimentava, fazia com que funcionassem as suas termoelétricas. A imensa maioria da produção elétrica cubana são por termoelétricas. Outro problema, Cuba tampouco nunca diversificou sua matriz energética. Agora que no desespero estão colocando painéis solares, mas agora já é tarde. E essa dependência do petróleo fez com que, quando a Venezuela começou a enviar menos petróleo, já há 4 anos, por causa da queda da produção venezuelana de petróleo, e desde a queda de Nicolás Maduro, no dia 13 de janeiro, com a proibição de Trump de vender petróleo da Venezuela para Cuba e de todos os outros países, Cuba ficou numa asfixia quase mortal ou mortal em matéria de combustível. Só um barco russo atracou e forneceu combustível que dava para apenas uma semana. O cenário é complicado, com as termoelétricas praticamente sem funcionar, a crise energética está de uma forma assustadora. No meio da semana houve uma série de apagões e isso desatou uma onda de protestos à noite em Havana, capital do país, especialmente na periferia da capital cubana. Os apagões são cotidianos. Bom, então centenas de pessoas foram protestar nas ruas da periferia da capital, atearam fogo a montes de lixo, até porque lixo está sobrando há meses. A coleta de lixo está semi-paralisada em Havana, o que acumula detritos em boa parte da cidade, e aí se ouviu o cântico "O Povo Unido Jamais Será Vencido", um cântico geralmente de setores de esquerdas que protestavam contra governos de direita. Bom, agora estamos vendo o povo protestando contra o governo de esquerda. Há uma série de peculiaridades nesta crise, nessa triste crise cubana. Horas antes dos apagões, o ministro de Energia e Minas de Cuba, Vicente de la Oleve, afirmou que a ilha já não contava com uma gota de diesel sequer e de óleo combustível. Óleo combustível é essencial para o funcionamento das termoelétricas. E, segundo ele, a rede elétrica nacional está em estado crítico. O regime cubano atribui parte da crise ao bloqueio imposto pelos Estados Unidos, né, ao bloqueio do fornecimento de combustível. A previsão dos economistas é que, com todo este contexto, o PIB cubano tem uma queda de 15% neste ano. Se for 15%, vai superar a queda de 14,9% registrada em 1999, durante a imensa crise dos anos 90, que os cubanos, o que o regime cubano batizou de período especial, uma sutileza, um eufemismo para falar da grande crise que tiveram naquele momento. Para ter uma outra ideia da crise, no primeiro trimestre deste ano, o turismo teve uma queda de 48% em relação ao mesmo período do ano passado. E na semana passada, especialistas da ONU classificaram um bloqueio energético americano como ilegal e alertaram para os impactos humanitários sobre a população cubana, porque pensa que cirurgias estão sendo adiadas, só cirurgias de extrema urgência estão sendo feitas, as crianças não têm luz na escola, tudo é absurdamente complicado o cotidiano neste cenário. E o secretário de Estado dos Estados Unidos, Marco Rubio, havia declarado nesta semana que o governo Trump estava disposto a entregar $100 milhões em ajuda humanitária direta a Cuba, mas com a condição de que seja distribuída à população pela Igreja Católica e outras organizações humanitárias independentes e não pelo regime cubano, o que coloca o regime cubano numa situação politicamente simbolicamente complicada, chegar ao ponto de ter que aceitar a ajuda dos Estados Unidos, que, por seu lado, é em parte culpado de toda esta situação. Não de toda, mas em boa parte, né?
1: Agora, Ariel, só uma coisa. Já há diálogo entre Estados Unidos e Cuba? Tem gente da CIA que foi para lá?
0: Pois é, o John Ratcliffe, que é o diretor da CIA, esteve nesta quinta-feira reunido em Havana com altos funcionários do regime cubano, entre eles o ministro do Interior, Lázaro Álvarez Casas, e Raul Guillermo Rodrigues Castro. Raul Guillermo Rodrigues Castro é um integrante da família Castro, não é, que é guarda-costas do avô, e ele, embora ele não tenha nenhum cargo oficial no regime, ele é uma figura do poder, eminência parda, não é, que representa a família, neste caso, nas negociações que já vinha se falando há bastante.
1: Agora, Ariel, você falou sobre o capítulo importante na diplomacia mundial. Vamos citar um aqui com relação a Richard Nixon, que foi o primeiro presidente americano a ir para a China. A gente falou bastante sobre a relação China-Estados Unidos na visita de Trump a Xi Jinping nessa semana. E você vai trazer para a gente como é que a visita de Nixon mudou a geopolítica no final do século XX.
0: Tudo aconteceu em fevereiro de 72, quando Nixon... Bom, ele desembarcou em Pequim por uma visita que mudou a geopolítica mundial. Era a primeira vez que um presidente americano em exercício visitava a China comunista, desde a vitória de Mao Tse-Tung na Revolução de 49, quando terminou a Guerra Civil Chinesa. Washington e Pequim, até esse momento, haviam sido inimigos ideológicos absolutos. Washington sempre havia apoiado Taiwan. Os dois países haviam se enfrentado, não diretamente, mas indiretamente, na Guerra Fria, na Guerra da Coreia, né, porque os americanos combatiam os norte-coreanos e os chineses apoiavam os norte-coreanos com armamento. E praticamente não tinham relações diplomáticas. E para os conservadores, para os americanos mais conservadores, a China era o grande bastião do comunismo asiático. Inclusive era uma versão de comunismo mais comunista do que a União Soviética. Para os chineses, por outro lado, então, do lado dos chineses, em Pequim, eles consideravam os Estados Unidos como o símbolo máximo do imperialismo capitalista, o imperialismo Yankee. Então, a visita de Nixon, nesse contexto, foi uma estupefação global, até porque Nixon havia sido conhecido exatamente porque era um feroz, um furibundo, um visceral anticomunista, não é? Mas, nesse contexto de Guerra Fria, Nixon e seu secretário de Estado e conselheiro ali permanente, Henry Kissinger, eles viram que havia uma grande oportunidade estratégica, que era se aproximar à China para explorar a crescente rivalidade entre a China e a União Soviética. Uhum. A visita durou uma semana e foi cuidadosamente coreografada. Nixon encontrou Mao, encontrou o primeiro-ministro Chou Enlai. As imagens do presidente americano caminhando pela Grande Muralha, não é? E embora divergessem, tivesse uma divergência sobre vários assuntos, especialmente Taiwan, que ainda continua esse ponto, tanto tempo depois ainda continua ali sem resolver, os americanos chineses concordaram em ampliar o diálogo diplomático e comercial, e isso serviu para que a China começasse a ter um rumo também diferente, especialmente depois da morte de Mao, com Deng Xiaoping, não é? E fosse para o capitalismo, embora o Partido Comunista continue no poder. O capitalismo é que impera na economia chinesa, capitalismo selvagem, inclusive. O comunismo só o cartaz da porta de entrada, não é? Porque ainda governa o Partido Comunista. Mas isso ajudou a isolar mais ainda a União Soviética, o que foi enfraquecendo também a União Soviética, alterou profundamente todo o equilíbrio da Guerra Fria, e décadas depois, passou mais de meio século, muitos historiadores continuam considerando que aquela viagem foi uma das mais importantes manobras diplomáticas do século XX. Um paradoxo, não é? Porque um anticomunista foi que propiciou a aproximação com o comunismo chinês.
1: Ariel Palacios, Ariel, muito obrigado mais uma vez. Até a próxima. Aliás, Ariel Palacios vai ficar um tempinho fora, porque vai viajar por várias cidades para lançar seu novo livro, Futebol Lado B, Entre Deuses, Dribles, Ditadores e Delírios. O absurdo, o improvável e o genial do esporte mais amado do mundo. E a gente volta a se falar em breve então, Ariel.
0: Estarei aí com você e com a Tatiana na quinta-feira da semana que vem, quinta-feira, dia 21 de maio.
1: Obrigado, Ariel, e até a próxima.
0: Obrigado, Fernando. Obrigado, Google e ouvintes. Até logo.
1: Até logo. Participaram do Mundo em Meia Hora, nos trabalhos técnicos Isabel Gomes e a edição de Ellen Menezes. 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

0: Sábado, 16 de maio de 2026. O ex-deputado Eduardo Bolsonaro admitiu ter assinado como produtor executivo do filme que conta a história do pai dele. A declaração contradiz a versão anterior do político, que afirmava ter apenas cedido direitos de imagem. Documentos revelados pelo site Intercept Brasil mostram que o contrato dava a Eduardo poderes sobre a gestão financeira e estratégias de captação de recursos. Em sua defesa, Eduardo afirmou que investiu $50 mil do próprio bolso para garantir o roteirista da obra. Ele disse que o valor já foi devolvido e que já deixou a função executiva. A dívida da Refit com a Receita Federal está estimada em R$ 52 bilhões, de acordo com o ministro da Fazenda, Darío Durigan. A refinaria foi alvo da Operação Sem Refino, deflagrada pela Polícia Federal. A ação investiga um conglomerado econômico do ramo de combustíveis suspeito de crimes fiscais. A ação bloqueou o valor que a empresa tinha em ativos financeiros. O presidente dos Estados Unidos, Donald Trump, anunciou nesta madrugada a morte do segundo comandante do Estado Islâmico, que estava escondido na Nigéria. Na declaração feita em sua rede social, o americano afirmou que contou com o apoio das Forças Armadas nigerianas. Trump afirmou ainda que Abu Bilal al-Minuki era o terrorista mais ativo do mundo. No horário de Brasília, 9 horas e 34 minutos.
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1: Bem-estar e movimento no ar para falar sobre atividade física na adolescência e o desafio de diminuir o tempo de telas e aumentar o tempo de exercícios. Hoje nós recebemos três convidados, a doutora Flávia Colucci Aschel, que é médica pediatra e biatra, entre outras atividades, é membro do grupo de pesquisa sobre transição de cuidados de saúde do ICR Hospital das Clínicas. Doutora Flávia, muito obrigada pela presença, tudo bem?
2: Obrigada a você, Cássia, é um prazer estar aqui com vocês hoje.
1: E nós estamos recebendo também o Rodrigo Eba, que é estudante, tem 16 anos e já bem pequeno, com 4, entrou na primeira escolinha de futebol e segue jogando futebol até hoje. Tudo bem, Rodrigo?
3: Tudo ótimo, graças a Deus. Prazer estar aqui com todos vocês.
1: E nós recebemos ainda o Glauco Borges Gomes de Mesquita, que é professor de Educação Física do Colégio Mackenzie aqui de São Paulo. Professor Glauco, muito obrigada por ter vindo conversar comigo e com os ouvintes da CBN.
4: Eu que agradeço. Muito obrigado pelo convite. É um prazer enorme estar aqui com vocês hoje.
1: E antes de começar essa conversa, eu quero trazer alguns números que são bem reveladores. Segundo o relatório Screen Time in Young People, da organização Common Sense Media, é um estudo de 2023. Adolescentes de 13 a 18 anos passam, em média, 8 horas e 39 minutos por dia em frente a telas. E aí a gente não está contando o tempo dedicado a tarefas escolares, então seria um tempo recreativo de telas, né? Não é nada voltado para a escola. Aqui no Brasil, uma pesquisa do Instituto Locomotiva apontou que 7 em cada 10 adolescentes brasileiros dizem que ficam mais de 5 horas por dia no celular. Então é uma questão bastante urgente. E aí eu já quero começar perguntando aqui para a doutora Flávia o seguinte: do ponto de vista clínico, quais são os problemas que podem surgir a partir de toda essa exposição dos adolescentes às telas?
2: Bom, esse uso excessivo de telas, ele também traz prejuízos para a visão, então a gente sabe que crianças e adolescentes que usam mais telas têm impacto, desenvolvem mais miopia conforme vai passando o tempo por conta desse uso mais próximo, principalmente da tela que está ligado ao celular. Tem questões que são psicológicas, então relacionadas ao humor. A gente sabe que o uso excessivo de telas está relacionado com ansiedade, dificuldade para dormir, que também alimenta ansiedade, alimenta toda uma questão de humor e comportamento que é difícil. E também está relacionado à atenção, né? Então, a gente percebe isso muito facilmente na prática, e isso também já está relatado em diversos trabalhos, que o aumento do tempo de tela mostra que as pessoas têm de mais dificuldade para conseguir permanecer focado em algumas atividades por um tempo mais longo, assim. E a gente vê que isso traz sofrimento também, né? E aí a questão do sedentarismo. Então, a gente também sabe que pessoas que têm mais tempo de tela têm menos tempo de atividade física, têm maiores horas de sedentarismo, e isso também é uma coisa que preocupa a gente.
1: Como que tem sido a sua experiência, Rodrigo? Porque você é um adolescente que sempre foi muito ativo, desde criança pratica atividade física. Como que tem sido na sua experiência equilibrar essa questão do tempo de tela com o tempo de atividade física?
3: Eu digo que meu tempo de tela é muito grande, mesmo continuando fazendo atividades físicas e algumas atividades extracurriculares. Eu, hoje em dia, pratico, vou na academia, faço futebol 2 a 3 vezes por semana, e só que eu acho que o uso de celular é sempre mais em casa mesmo, que eu utilizo muito e fico do jeito que ela falou, com ansiedade e essas coisas.
1: É uma coisa que está constante na vida de todo mundo, né? Sim. Por que que não estaria na vida dos adolescentes? Ontem eu perdi a hora do meu treino por ficar no celular. Tava lá vendo uma mensagem que era importante. Aí abri a rede social, comecei a scrollar e quando eu vi, tinha perdido a hora do treino. Veja bem, uma pessoa que faz um programa só disso, professor Glauco.
4: Hoje é dobrado, então, né?
1: Ah, hoje é dobrado? Eu vou sair aqui do programa e tenho treino. Hoje está marcado, hoje eu não vou perder a hora. Como que tem sido a sua experiência de lidar com adolescentes e essa questão de atividade física versus excesso de telas? Para começar, normalmente você trabalha com adolescentes de que faixa etária?
4: Eu trabalho na educação infantil, ou né, ensino fundamental anos iniciais. Então, Eu tenho um aluno de faixa etária de 5 a 10 anos, onde já é muito notório o uso excessivo da tela, né? E entre professores, conversas dentro do colégio, a gente percebe esse uso, né, dentro da rotina dos alunos. Como a doutora disse, né? Hoje, 81% dos jovens não praticam a quantidade mínima de atividade física diária. E eu acho que, assim, a ideia é nós equilibrarmos o uso de tela com o movimento. que eu acho que é o maior, é o, vamos dizer assim, a problemática mais difícil que a gente tem é chegar nesse ponto, né?
1: Uhum.
4: Mostrar para o jovem o benefício do exercício físico, da prática de atividade física regular e não podemos tirar a tela, a tecnologia deles, porque a gente sabe que está dentro da geração, não tem como eu tirar, olhar para o Rodrigo e falar, não, você não vai mais usar a tela, só vai para o exercício. Então, essa conversa é uma conversa muito, muito aberta, né? Porque você tem que mostrar para o aluno o benefício para ele, né? Então, é uma conversa muito boa, é uma conversa que a gente percebe a necessidade, como a doutora mesmo disse, né? E o Rodrigo comentou, de poder praticar mais exercício, diminuir o uso da tela. É uma guerra, vamos dizer assim, entre aspas, você uhum. É muito gostoso você ficar na tela, né?
1: Sim.
4: Até faltar no treino, de repente.
1: Não é bom.
4: Mas a gente percebe isso no dia a dia com os alunos de ensino médio, né? De ensino fundamental anos finais, né? O antigo Fundamental 2, do uso da tela. Então é algo que a gente tem conversado bastante e mostrado para os alunos a importância da prática de exercício físico e atividade física regular para ele poder ter vários benefícios na vida dele.
1: Sem dúvida. E é uma conversa que tem que ser uma conversa envolvendo todo mundo, né? Porque é uma conversa da escola, é uma conversa com os pais em casa, é um diálogo que tem que ser constante. A gente já sabe que em escolas a gente tem hoje em dia algumas restrições em relação ao uso do celular, o que deve facilitar um pouco no ambiente escolar essa questão. Mas se você tem um aluno que em casa tem um excesso de tempos em tela, isso certamente acaba refletindo no desempenho desse aluno quando ele vai, por exemplo, para uma aula de educação física.
4: Perfeito. A ideia é, a fala que nós temos é que a escola tem que ser, a casa do aluno tem que ser a extensão da escola. Então, se a escola está seguindo isso, nós estamos restringindo o uso do celular. Em casa, não, vamos dizer assim, vamos restringir também, para poder aumentar, dar a oportunidade do aluno vivenciar práticas esportivas, que também é algo que a escola faz. O leque aberto dentro da educação física escolar, ele é muito importante, porque você faz com que o aluno tenha interesse pela modalidade.
1: Uhum.
4: Rodrigo, ele é praticante de futebol há anos. Mas pode ser que eu não tenha alunos que tenham vontade do futebol. Então, a importância da educação física escolar dentro da escola, né, é dar esse leque para o aluno e que isso seja estendido para fora, né? Então, que a família dê oportunidade também da prática esportiva fora do ambiente escolar.
1: Doutora Flávia, normalmente no consultório, quem chega com essa demanda são os pais que reclamam que os filhos ficam muito nas telas ou até os próprios adolescentes já manifestam alguma dificuldade de ter, por exemplo, foco, de fazer atividade física porque está ficando muito tempo no celular?
2: Sabe que quando a gente vai tirar a história, assim, né, fazer a anamnese, eu sempre pergunto diretamente sobre essa questão das telas, e daí na hora que eu pergunto, os pais reclamam bastante. Então, eu falo pra ele que é difícil. É um pouco mais difícil vir como uma queixa ativa. Mas na hora que a gente vai conversar, eu sempre faço um momento sozinho com o adolescente na primeira consulta e depois em todas as consultas seguintes, e a gente começa a conversar sobre uso de tela, sobre dificuldades, sobre sono. Muitas vezes eles trazem essa angústia, então eu acho isso completamente maluco, assim. Então, eu uso, às vezes eu fico rolando o feed, eu sei que isso não me faz bem, eu sei que isso me deixa ansioso, mas eu tenho muita dificuldade para sair disso. Eu recebo essa queixa muito mais do que eu imaginava que eu receberia, assim, quando eu comecei a estudar esse assunto, e eu acho isso curioso.
1: As aulas que você dá de educação física para esse público do Fundamental 1, qual que é o horário?
4: Começamos às 7h20
1: da manhã. 7h20
4: da manhã. 7h20 da manhã, com muita energia.
1: Isso que eu ia perguntar, como que a galera chega para essa aula? Os alunos, eles chegam com muita energia?
4: As primeiras aulas, é educação física, né? Então, temos a melhor aula da escola.
1: Ah, claro.
4: Na primeira aula, uhum. 7h20, né?
1: É a primeira aula?
4: Primeira aula do dia, já temos aula de educação
1: já
4: física.
1: Já para acordar, né?
4: Para acordar, para ter certeza que vai dar certo o dia, né?
1: Uhum.
4: Então, assim, a minha faixa etária de trabalho, a educação, né? O ensino fundamental, os anos iniciais, os alunos topam muito, eles gostam muito da aula, então, né, tem essa disposição. Coisas que a gente, conversando com os demais professores, ensino médio, fica um pouquinho mais difícil. A primeira aula de educação física, 10 uhum. graus, quadra externa, aberto, né, então tem toda aquela didática pedagógica do professor ali para poder trazer o aluno, né, para mostrar essa vontade, para ele poder ter essa disposição para poder participar. Mas é aquilo, depois dos primeiros minutos vai passando, vai dando certo, vai embalando e dá tudo certinho.
1: Ô Glauco, qual que é a abordagem, né, para essa faixa etária, que são crianças que vão entrar dali a alguns anos na adolescência, em relação à atividade física, na educação física na escola? O que que é orientado, o que que é preconizado para você aplicar com estes alunos?
4: Como eu disse, nós temos como base a BNCC, né, a Base Nacional Curricular,
1: uhum.
4: então ela tem esse leque muito grande dentro de todos os esportes. Então, vamos assim, nós vamos permear o que nós podemos dentro do nosso plano anual do início ao fim do ano, o máximo de coisas que nós pudermos.
1: Então, a ideia é oferecer muitas modalidades.
4: Isso. Vamos dar para o aluno, vamos dizer assim, a entrada. Né? Uhum. Então, pegue gosto por isso. Pegue gosto por essa modalidade. Vamos descobrir essa modalidade? Então, é dar interesse para o aluno para que você possa trazer ele para você. Porque depois que você dá o interesse, o aluno pega o gosto, a probabilidade dele continuar a prática de exercício, né, a ser algo regular, é muito grande. Então, desde pequenininhos, né, no colégio, nós tentamos manter essa prática, de dar esse incentivo. Então, partimos dessa ideia.
1: E doutora Flávia, o que é a orientação da Organização Mundial da Saúde, das entidades médicas, em relação ao que é a atividade física ideal para crianças e adolescentes?
2: Para crianças e adolescentes, a OMS fala que a gente precisa ter 1 hora de prática todos os dias, né? Isso daí, quando a gente começa a pensar em crianças, todas as crianças, na verdade, a adolescência definida pela OMS seria de 10 a 19 anos. Nesse manual de educação física, eles incluem até 17 anos e 11 meses e 29 dias, né? E 18 anos já aparece como adulto, que tem um pouquinho de... Tem uma diminuição discreta ali da quantidade de horas, porque a gente vai falar em 300 minutos, 150 a 300 minutos por semana. Mas crianças e adolescentes, 1 hora por dia de atividade moderada intensa, né? E você vê que, assim, as crianças, quem brinca bastante, quem tem hábito de ficar um pouquinho mais solto, ou tem algum ambiente para brincar em casa, no prédio, e tem educação física na escola, até consegue. Mas os adolescentes, isso se torna um desafio grande. Porque não só eles começam a frequentar menos espaços coletivos, assim, dependendo de onde eles moram, da estrutura que eles têm, mas as escolas também vão cortando as aulas de educação física, e isso é muito difícil, né? Você pega, principalmente ensino médio, o vestibular vira uma super pauta, parece que tudo vira sobre provas, e aí diminui a aula de educação física, aumenta o tempo que está na escola sentado, né, sedentário, então é um desafio.
1: Você passou por esse processo, ou está passando, porque você está com 16 anos agora, né, Rodrigo?
3: Isso, correto.
1: E já tá na fase de ficar pensando muito no vestibular?
3: Vestibular. É uma coisa que assusta muito, pra ser sincero. Porque os professores, eles põem como uma pauta bem assustadora. Que se você não passar, é uma coisa ruim. E que, na verdade, eu não acredito que seja uma coisa ruim, porque sempre tem uma segunda chance. E eu acho que sobre essa questão da diminuição do tempo de educação física, eu acho que é bem grande. Tanto que na minha escola só tem 2 por semana, né? Uhum. Uma na terça e uma na sexta. Que não é bem legal, de uma maneira subjetiva, assim.
1: Sim. Eu tava me lembrando da minha adolescência, e era isso também, na época do ensino médio, eram 2 vezes por semana ou 2 horas por semana, né, de educação física. Quanto é atualmente que a gente tem de aula de educação física nesse público que você atende, Glauco?
4: Hoje o público que eu atendo são 2 aulas por semana.
1: 2 aulas por semana.
4: Temos as atividades extracurriculares, né, que são os treinamentos. Então, os alunos que têm interesse à modalidade passam por um processo seletivo, entram, então eles têm o treinamento, então isso acaba aumentando um pouco, né? Mas aí chegamos no ponto que a doutora falou, tem um público que a gente acaba não alcançando por conta dessa queda das aulas de educação física, né? E às vezes a mudança de programas de ensino médio e assim, acaba tirando, e isso é um ponto mesmo bem, bem pesado, assim, vamos dizer assim, nas aulas de educação física, acaba diminuindo a quantidade de prática de exercícios físicos na semana do aluno.
1: A gente vai fazer uma rápida pausa agora aqui no Bem-Estar e Movimento, e a gente volta já já para o segundo bloco dessa conversa sobre adolescentes e atividade física, como fazer mais exercícios e ficar menos tempo olhando para a tela do celular. A gente volta já já.
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7: Pedro Bonenberger tem informações sobre o acidente que aconteceu mais cedo na Avenida Brasil.
8: Foi na altura de Irajá, falamos dele mais cedo, Bianca. Um capotamento, segundo os bombeiros, houve acionamento. Uma vítima foi levada para o Hospital Estadual Getúlio Vargas. É um homem essa vítima. Segundo os bombeiros, é a única pessoa com ferimentos a ser atendida e não há informações ainda sobre o estado de saúde desse homem. Por causa do acidente, havia retenção ainda nessa manhã, Bianca, bem na altura de Irajá, no sentido Zona Oeste. O Corpo de Bombeiros atuou na ocorrência e já liberou o trânsito na região. A Sete Rio também atua no local, Bianca.
7: Obrigada, Pedro. Vamos dar uma olhada nas imagens agora da Avenida Brasil. O trânsito está bem pesado ainda em alguns pontos. Linha vermelha também, com movimentação intensa na maré, no fundão, em direção ao centro, há trechos de lentidão. Se você quiser e puder compartilhar informações com a gente, manda para cá para o 997-64-2381. É o número do nosso WhatsApp. Deixa aí salvo nos seus contatos. Daqui a pouquinho tem CBN Rio a partir das 10 horas da manhã. E eu espero sempre a sua contribuição, informando, opinando, né? Sugerindo novas reportagens. Vem com a gente das 10 até meio-dia no CBN Rio, o programa focado nos assuntos da cidade ou das cidades, né? E do estado. E entre as entrevistas de hoje vai ter Ito Melodia, no CBN Rio, deste sabadão, intérprete, um dos maiores intérpretes do nosso samba, né? Vai fazer um show no Teatro Rival Petrobras amanhã, com feijoada e tudo. Ito Melodia e sua roda de samba.

0: Melodia, mais tarde no CBN Rio, agora 9h52.
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2: Estamos de volta no Bem-Estar em Movimento de hoje, em que estamos falando sobre adolescentes e atividade física, e principalmente a relação entre o alto uso das telas, muito tempo na frente do celular e menos exercícios. Nós estamos recebendo hoje a doutora Flávia Colucci Yashel, que é médica, pediatra e ebiatra, entre outras atividades. Ela é membro do grupo de pesquisa sobre transição de cuidados de saúde no ICR Hospital das Clínicas. Estamos recebendo também o Glauco Borges Gomes de Mesquita, que é professor de educação física do Colégio Mackenzie de São Paulo, e ainda o Rodrigo Eba, que é estudante, tem 16 anos e já pratica futebol há bastante tempo. Aliás, o Rodrigo estava contando para a gente no primeiro bloco que também vai para a academia, também faz exercício de força, musculação, é isso?
3: Isso, corretamente. Toda terça e quinta eu tento ir pelo menos fazer os quatro músculos, né? Tirando a perna, que aí eu já faço no futebol, né?
2: Uhum.
3: Dá uma pulada no leg day, assim, mas de uma maneira... De uma maneira total, assim, eu pratico academia e futebol e eu acho que ajuda muito.
2: Ajuda bastante, porque tem que ter essa prática, né, doutora Flávia, de ter o exercício de força, o exercício de resistência. A gente tem, nos últimos anos, falado cada vez mais da necessidade, né, de trabalhar a musculação como algo que tem que ser feito, que não é uma opção, né?
4: Sim, é. Você me perguntou de qual que é a recomendação do OMS, eu falei da hora diária de exercício, esqueci de falar que tem a recomendação também de uma prática de exercício resistido, né, 3 vezes por semana, pelo menos, de todos esses dias de prática. E hoje o que a gente sabe, tem muito mito, né, em cima do exercício da musculação, ou todos esses exercícios que são de força mais resistida, que seria que criança não pode fazer, que adolescente não pode fazer. E a verdade é que adaptado, daí o Glauco vai poder falar melhor pra gente, adaptado pode ser feito em qualquer momento da vida, né, tanto que criança brinca de cabo de guerra, escala, puxa, brinca de circo, e daí na adolescência isso não é diferente. O que a gente precisa é de uma orientação que seja adequada e uma supervisão na hora que tá fazendo esse exercício, né, pra evitar que tenha qualquer tipo de machucado, que daí prejudique a prática, de uma forma geral.
2: E aí, Glauco, como fazer isso? Incluir esses exercícios de força para crianças e adolescentes?
5: Na escola, nós realizamos muitos circuitos motores. E esse circuito motor, ele trabalha o corpo inteiro de uma forma lúdica, com música, com brincadeiras, como cabo de guerra, por exemplo, o clássico cabo de guerra. Então, a ideia é colocar isso na aula com uma forma lúdica, para que o aluno trabalhe essa parte da força, vamos dizer assim, sem ser algo voltado à sala de musculação, como o Rodrigo pratica, de uma forma divertida. Hoje, a sala de musculação é muito procurada por alguns alunos, né? A geração, vamos dizer assim, a geração Z, por conta da tela, hoje está de fácil acesso. Você vê um treino, você vê uma dieta, você vê qualquer coisa do tipo que dê interesse para o aluno, né?
2: Uhum.
5: Que é o que a doutora falou, nós precisamos da orientação correta, né? Então, esse é outra conversa, né? Um outro ponto em relação a esse tipo de coisa, mas o número de praticantes, de adolescentes na sala de musculação teve um pequeno aumento. Né? Então você percebe que de uma forma ou de outra, essa geração está procurando uma qualidade de vida, está procurando uma saúde e pontos benéficos para o seu corpo por conta da tela. Será que da forma correta? Será que é o que nós esperamos? Será que é o certo? Então assim, dentro da escola nós recebemos alunos que perguntam, professor, comecei para academia, né? Tô querendo ficar forte, todo mundo quer ficar forte,
2: uhum.
5: A fase do ficar forte chegou, eu quero ficar forte. O que que eu faço? Eu tenho que tomar alguma coisa? Eu tenho que comer? O que que eu tenho que comer? Cara, calma, é só o exercício. Vai, pratica, come normal, dá certo. Concorda, Rodrigo? Não dá certo?
3: Eu concordo.
5: Então, assim, são falas que hoje nós recebemos dentro da escola em relação à prática do exercício resistido, que é um ponto também muito importante para a vida do aluno, não só ele na adolescência, mas futuramente.
2: Uhum. O que que você faz de atividade física no seu momento pessoa física?
5: Musculação.
2: Musculação.
5: Pratico musculação.
2: Quantas vezes por semana?
5: Se der certo, todo dia.
2: Se der certo, olha aí, tá em dia com as recomendações.
5: Se a rotina ajudar, dá certo todo dia.
2: E você, doutora Flávia?
4: Eu faço um pouco de tudo, mas eu gosto bastante das aulas de spinning. Pratico yoga, pilates também, musculação. Eu gosto de treinos um pouco mais funcionais da musculação, uma coisa que não seja tanto tempo sozinha ali na academia, mas gosto também. Já pratiquei escalada um tempo, agora tô um pouquinho afastada pela dificuldade de tempo mesmo, uhum. De disponibilidade, mas gosto bastante da escalada também.
2: Olha que legal. E você tem ajuda profissional? Por exemplo, esse treino de musculação, tem alguém que supervisiona para você? Como que você faz, Rodrigo?
3: Então, eu tenho uma sorte do meu pai ser fisioterapeuta. Então, ele me ajuda muito nessa questão dos treinos, ele me fala uma carga boa, ele me ajuda
0: Te
3: ali na hora
0: orienta.
3: do treino, me orienta. E eu acho que isso faz uma grande diferença, porque se você faz sozinho, muitas vezes você pode fazer errado, acaba machucando algum músculo, né? Eu não sou tão experiente para falar, o Glauco pode falar melhor, mas eu acredito que é mais ou menos isso.
0: Sim. O que que você percebe dos seus colegas? Porque você tem uma rotina que não é das mais típicas. Você tem bastante atividade física. Então você faz o futebol 2 a 3 vezes por semana, mais umas 2 vezes por semana de musculação. Você pratica futebol há bastante tempo. No seu grupo de amigos, é todo mundo assim? Isso é frequente? A gente está aí com uma geração saúde e não está nem sabendo?
3: É que, na verdade, um amigo meu, desde sempre já fazia academia e tentava levar todo mundo. Aí teve uma hora que todo mundo cedeu, que foi no início desse ano, e todo mundo começou a ir pra academia, todo mundo vai em grupo, então fica uma atividade mais legal, porque tá com os amigos. E sobre o futebol, todos os meus amigos gostam de futebol. Então sempre a gente pega um dia da semana ali pra jogar uma bola, pode ser depois da academia, pode ser nos fins de semana. Então acho que é um negócio muito bom.
0: O Rodrigo trouxe um ponto importante, que é essa questão, né, Glauco, da socialização, de fazer coisas em grupo, de reunir os amigos para fazer junto. Isso é uma coisa que funciona na adolescência e acaba que as pessoas incorporam para o resto da vida, se dá certo, né?
5: Perfeito, porque é uma parte, igual nós falamos no primeiro bloco, é uma parte benéfica do movimento, que é o estar em grupo, né? Nós dizemos que um grupo forte você tem N benefícios, certo? Um carrega o outro, um leva o outro. Ô, você não foi treinar hoje, cara? Não, tem que ir, não falta. Ah, mas eu tô cansado, mas vamos, sabe? E é benéfico, né? Isso é bom. Isso acaba arrastando. Certeza que no grupo de spinning da doutora, cada um cobra um do outro. Ó, faltou hoje, tô sentindo sua falta. Então isso é legal, porque isso fortalece vínculo, né? Então é saúde emocional, é saúde afetiva. E isso é necessário pensando no adolescente de hoje pro futuro.
0: Doutora Flávia, para os pais e mães que estão nos ouvindo, também para os próprios adolescentes que estão acompanhando essa conversa, qual que é a orientação em relação a exercício, em relação a tempo de tela?
4: Bom, eu sempre falo que a gente precisa mirar no que está recomendado, né? Então, sim, a recomendação é fazer 1 hora por dia. Eu sei que é difícil, mas a gente precisa ter isso em mente. Em relação a tempo de tela, o que hoje a Academia Americana e a Sociedade Brasileira de Pediatria recomendam é 2, no máximo 3 horas de tela por dia. Então, a gente também precisa focar nisso. Quando a gente vai pensar em estratégias para isso ser feito, como o Glauco falou, o adolescente tem uma tendência grupal, então a gente precisa apostar nisso, não só para a prática de atividade física, mas como outras estratégias que ajudem a gente a tirar os adolescentes da tela. Então, fazer atividades ao ar livre, passear, né? A gente tem que contar com isso. Se você virar e tentar acordar seu filho, ah, vamos aí, vamos sair daqui, vamos sair da frente desse computador, às vezes é lá que ele está socializando, né? Então a gente precisa, inclusive, ter propostas alternativas para que isso seja interessante, né? Senão vira uma guerra, senão vira uma coisa muito difícil e ninguém consegue chegar nem perto do que está recomendado.
0: Acho que uma última coisa para a gente encerrar, o Rodrigo já falou com a gente sobre isso no primeiro bloco, né? O que que ele faz de estratégia para tentar não ficar tanto no celular. O que que você faz, Glauco?
5: Nossa, eu troco de roupa e saio. Eu tento. Isso eu tenho um controle em casa, né? Depois de casado, a gente tem um segunda mãe ali que fala: ó, chega, vai, se cuida, vai treinar. Então, assim, tentar equilibrar, né? Foi que nem nós conversamos. Não é colocar a tecnologia ou a tela como se fosse a pior coisa, mas sim tentar equilibrar os dois pontos. Então, equilibrar o uso da tela, equilibrar a parte do movimento. Os dois têm pontos, tipo, benéficos
0: Claro.
5: para tanto para sua saúde física, saúde emocional e assim vai. Então, é tentar manter o equilíbrio. Então, eu tento manter o equilíbrio o máximo que eu posso na minha rotina.
0: E, Flávia, e as suas estratégias para ficar menos no celular e sair mais para a vida real?
4: É uma loucura, né? Porque a gente trabalha com isso, fala sobre isso todo
0: Sim.
4: dia e sofre dos mesmos males. Então, é complexo. Eu tento fazer meu próprio controle de tempo de tela. Então, eu coloco controles no celular para bloquear aplicativos. E eu tento preencher minha rotina com coisas que sejam interessantes. E tentar colocar algumas regras que eu até dou, assim, né? De sugestão para os meus pacientes. Então, vamos tentar colocar um despertador que seja um relógio do lado da cama para não precisar levar o celular para o lado da cama, isso pode te ajudar. Vamos determinar um horário, né? Um tempo que você vai jogar com seus amigos, então eu determino o tempo para mim, que eu quero olhar as minhas redes, quero postar no meu Instagram, eu tento deixar isso mais organizado na minha rotina também e preencher com outras atividades, né? Porque senão a vida fica desinteressante e aí fica impossível também, porque tudo que tá legal, né? Todas as pessoas que você conhece estão na internet, tudo que tem de interessante para consumir tá lá. Se você não se propõe outras atividades, fica impossível. Então eu tento praticar esporte, tento encontrar com os meus amigos, ter esse tempo pessoalmente faz muita diferença, né? E para os adolescentes faz ainda mais. Então, tudo que eu trago para eles, eu tento aplicar um pouquinho para mim e ajuda.
0: Quero agradecer demais a participação conosco da doutora Flávia Colucci Iachel, que é médica pediatra e biatra. Entre outras atividades, ela é membro do Grupo de Pesquisa sobre Transição de Cuidados de Saúde do ICR Hospital das Clínicas. Doutora, muito obrigada por
4: obrigada
0: ter vindo a conversar
4: você.
0: Com
4: foi
0: a
4: um
0: gente
4: prazer,
0: hoje aqui.
4: Foi um prazer, foi uma delícia. Obrigada.
0: Quero agradecer também o Rodrigo Eba, estudante, tem 16 anos, pratica bastante atividade física, compartilhou conosco a vivência que ele tem em relação às telas e em relação às atividades também. Muito obrigada.
3: Foi um prazer estar aqui com todos vocês.
0: E
3: muito
0: agradecer
3: obrigado.
0: Demais aqui um herói de todos nós, o professor de educação física, doutor, professor Glauco Borges Gomes de Mesquita, que é professor de educação física do Colégio Mackenzie, aqui de São Paulo. Obrigada pela presença.
6: Eu que agradeço a presença, foi um prazer enorme estar aqui com vocês hoje, viu?
0: O Bem-Estar e Movimento de hoje vai ficando por aqui. Nós contamos com a produção da Ana Luísa Bessa, os trabalhos técnicos em áudio e vídeo do Cláudio Antônio e da Priscila Gubiotti e a edição da Karen Lemos. Eu volto na semana que vem e espero por você.
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0: Sábado, 16 de maio de 2026. O ministro do Supremo Tribunal Federal, Flávio Dino, determinou a abertura de uma investigação para apurar o suposto desvio com a execução ilícita de ao menos R$ 2 milhões em emendas parlamentares do deputado federal Mário Frias, do PL, a produtora artística responsável pela cinebiografia de Jair Bolsonaro. O político e produtor executivo do longa-metragem intitulado como Dark Horse, a apuração seguirá sob sigilo. Consumidores que compraram produtos da IP suspensos pela Anvisa podem pedir o reembolso diretamente à empresa. A solicitação é feita online por meio de um formulário no site da fabricante. Pode fazer o pedido quem comprou os produtos lava-roupas líquidos, lava-louças líquidos e desinfetantes com lote final 1. A IP informou que também vai atender os consumidores que preferirem efetuar a troca dos produtos adquiridos. Ontem, a IP chegou a anunciar que o ressarcimento seria suspenso, mas depois recuou. A Anvisa manteve a proibição da fabricação e venda de 24 produtos da marca de higiene e limpeza da IP. Uma batida entre um trem de carga e um ônibus, seguida de uma explosão, deixou 8 mortos e 25 feridos em Bangkok, capital da Tailândia. O impacto também arrastou outros veículos pelos trilhos antes que o ônibus fosse incendiado. O incêndio foi controlado e as equipes seguem no resfriamento da área e na busca por vítimas. As causas do acidente ainda são investigadas. No horário de Brasília, 10 horas e 5 minutos.
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0: Ainda na rede CBN, informações de Brasília com Marina Dantas. Olá, Marina.
2: Oi, Guilherme, bom dia para você e para todo mundo que nos acompanha. O ex-presidente Jair Bolsonaro apresenta um quadro persistente e inalterado de instabilidade do equilíbrio corporal. É o que revela o novo relatório semanal de saúde enviado ao Supremo Tribunal Federal ontem. Segundo o relatório, Bolsonaro segue em acompanhamento domiciliar para tratar o pós-operatório da cirurgia que foi realizada no ombro direito no início do mês. Ele utiliza uma tipóia para a imobilização do membro superior e realiza fisioterapia motora leve. O ex-presidente apresentou episódios recorrentes de soluços nos últimos dias, mas teve melhora após ajustes terapêuticos. O boletim também aponta uma alteração residual na base do pulmão esquerdo, pressão arterial controlada e acompanhamento contínuo do quadro pós-pneumonia. Bolsonaro está em prisão domiciliar desde o fim de março, após passar por um quadro de broncopneumonia e, posteriormente, uma cirurgia no ombro. O ex-presidente foi condenado a 27 anos e 3 meses de prisão por tentativa de golpe de Estado em regime inicialmente fechado. Devido à sua condição de saúde, ele foi transferido para a prisão domiciliar por um prazo inicial de 90 dias, conforme a autorização do ministro Alexandre de Moraes, do Supremo Tribunal Federal. Guilherme.
0: Obrigado, Marina. As informações foram de Marina Dantas, de Brasília. Agora são 10h07.
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3: 10 horas e 8 minutos, um ótimo dia para você, um excelente sábado, um excelente fim de semana também. Seja bem-vindo, seja bem-vindo ao CBN Rio de hoje, dia 16 de maio de 2026. Vamos juntos até meio-dia, tocando notícia, trocando informações, conversando, né? Acho que isso é o mais importante que a gente faz aqui no CBN Rio. Você nos ajuda contribuindo com informações ao vivo, comentários, sugerindo reportagem. É só mandar para cá para o nosso WhatsApp. Tô com ele aqui na mão. 997-64-2381. 997-64-2381. Para você salvar nos seus contatos, bota aí CBN Rio de Janeiro. E você pode falar através desse WhatsApp a qualquer hora do dia. Tem a nossa equipe aqui de olho nas mensagens que chegam. Mensagem de voz, mensagem de texto, né? E ao longo do CBN Rio também é assim. Hoje, excepcionalmente, na minha mão, né? De segunda a sexta, a Laís Vieira fica aqui cuidando das mensagens que chegam. Hoje, eu tô com ele. Já até botei na tela aqui o WhatsApp Web, né? Pra ficar mais fácil pra ver. Como é que tá o tempo, hein? Por onde você tá agora? Tá na cidade do Rio? Tá em outro município? Na região serrana? Na Costa Verde? Me fala aí, tá friozinho ainda? De manhã cedinho tava bem fresco, né? Como tem sido nos últimos dias. Aí depois vai esquentando. E curioso que quando eu tava vindo pra cá, eu vi muita névoa ainda, né? Um nevoeiro encobrindo boa parte da cidade. Parecia até que tava nublado, mas depois foi abrindo, o sol brilhando. E a expectativa é essa pro dia. Em vários trechos já do Rio, a gente vê o céu de brigadeiro, né? Em outros um pouquinho encoberto. Deve ficar ao longo do sábado assim, com uma previsão de chuvinha fraca só no final da tarde, mas pode nem chover em grande parte do Rio de Janeiro. E a temperatura, a máxima, chega a 30 graus. Não deve passar muito disso, não. Então é um dia muito agradável, aproveitável, para você curtir ao ar livre, praticar atividade física, passear com a família, curtir um show, quem sabe, né? Então aproveite. 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Estamos também com imagem, com a transmissão ao vivo no canal da CBN no YouTube e no Globoplay. Agora são 10h11, vamos já começar a tocar notícia com o Pedro Bonenberger. Com a última crise do Rio, né, a mais recente, que foi a operação de ontem da Polícia Federal, que teve como um dos alvos o ex-governador do estado, Cláudio Castro. A nova notícia é que ele rebateu, por um vídeo numa rede social, a operação. Pedro, conta essa história. Bom dia para você.
4: Oi, Bianca. Bom dia para você. Para o nosso ouvinte aqui do CBN Rio, o ex-governador do Rio, Cláudio Castro, do PL, ele publicou um vídeo nas redes sociais rebatendo os argumentos usados pela Polícia Federal para basear essa operação de ontem, a operação Sem Refino. Na gravação que foi publicada no Instagram, o Castro negou irregularidades, ele afirmou que sempre atuou com lisura e disse que o estado do Rio foi o único do país a conseguir cobrar parte da dívida bilionária da Refit, antiga refinaria de Manguinhos. Segundo o governador, a operação apresenta ilações irresponsáveis e fatos absurdos. O Castro afirmou que vai apresentar, por meio da defesa, um memorial ao Supremo para contestar os pontos levantados pela polícia. No vídeo, o governador questionou a tese de que teria beneficiado o grupo Refit. Ele destacou que a empresa é uma das maiores devedoras do país, mas afirmou que foi a gestão dele que conseguiu garantir um acordo que já devolveu mais de R$1 bilhão aos cofres do estado.
5: Sobre a empresa alvo da operação de hoje, todos sabem que é uma das maiores devedoras do país e possui passivos com praticamente todos os estados e com a União. Mas adivinhe só, qual é o único estado que conseguiu cobrar impostos devidos por essa empresa? O estado do Rio de Janeiro. E isso só foi possível graças a um grande esforço nosso para cobrar essa dívida. Conseguimos garantir um acordo que já devolveu mais de R$1 bilhão aos cofres públicos.
4: Bom, a investigação da PF aponta que o Cláudio Castro mantinha proximidade com o empresário Ricardo Magro, o controlador da Refit, e teria atuado politicamente para favorecer os interesses do grupo. Um dos episódios citados pelos investigadores na decisão que nós tivemos acesso, Bianca, foi a participação do então governador em um evento em Nova York, que foi patrocinado pela empresa investigada, pela Refit. Na defesa divulgada ontem, o Castro afirmou que participou sim desse fórum promovido por uma revista e negou qualquer relação com os patrocinadores. O governador também afirmou que diversas autoridades estavam nessa reunião, nesse encontro em Nova York, além dele, outras pessoas do Legislativo e até mesmo o ex-ministro do Supremo, o ex-presidente do Supremo também, Luiz Roberto Barroso.
5: Vemos que também fazem menção a um encontro meu com o dono da empresa nos Estados Unidos. Absurdo! Eu participei de um fórum promovido pela principal revista semanal do país, a Veja. O que tem a ver com um patrocinador privado de um evento promovido por uma revista. Além disso, eu não era a única autoridade brasileira convidada para o evento. Comigo estavam nesse evento diversas autoridades do Legislativo e do Judiciário brasileiro e, pasmem, sabe quem abriu o evento sublinhado como algo criminoso pela autoridade policial? Nada mais, nada menos que o presidente do Supremo Tribunal Federal à época, ministro Luiz Roberto Barroso.
4: A CBN procurou o STF para uma posição sobre essa declaração do Cláudio Castro, aguarda retorno ainda. Essa operação que apura a criação de um programa especial também, Bianca, aqui no Estado, que é um programa de parcelamento tributário sancionado pelo Castro em 2023. Uhum. A PF afirma que o mecanismo ficou conhecido como Lei Ricardo Magro internamente e poderia favorecer a Refit. Essa operação de ontem investiga um suposto esquema bilionário favorecendo a Refit, envolvendo integrantes do alto escalão do governo, desde secretário de Fazenda até procurador do Estado, Bianca. E ontem a PF apreendeu ao todo mais de R$1.600.000 em dinheiro vivo nas casas dos investigados, armas e carros de luxo na operação. Com o Cláudio Castro, a informação que a gente tem é que apenas um celular e um tablet foram apreendidos, esses dispositivos que vão ser periciados a partir de agora. O empresário Ricardo Magro teve o nome incluído na difusão vermelha da Interpol e contra ele há um mandado de prisão preventiva determinado ontem pelo STF, pelo Alexandre de Moraes. Então é foragido nesse momento. As defesas de Cláudio Castro e também da Refit negam as acusações e essa investigação que continua agora pela PF com as apreensões, Bianca.
3: É, para o nosso ouvinte que não entendeu ainda, Pedro, que está por fora, né? Você explicou bem e eu complemento aqui dizendo que Cláudio Castro está sendo investigado por suspeita de ter colocado a máquina administrativa do Estado a serviço desse empresário, Ricardo uhum. Magno, ou melhor, Magro, que é o dono da Refit, né? Uhum. É, o ministro do STF, Alexandre de Moraes, apontou Cláudio Castro como autor dessa lei que teria sido feita para favorecer a Refit, que foi uma lei de parcelamento de dívidas de empresas, que, se, nas palavras do ministro, se amoldava perfeitamente aos interesses de Magro e foi sancionada apenas um mês depois de a Refit ter sido interditada pela Receita Federal. Bom, a PF apontou que as supostas práticas ilícitas da Refit, uma refinaria que não refinava, né, vale esse detalhe, uhum. só foi possível devido a um ambiente totalmente convidativo para a perpetração de fraudes por agentes públicos, notadamente aqueles vinculados ao primeiro escalão do governo do Estado do Rio de Janeiro. Para os investigadores, uma das ações mais explícitas de favorecimento à Refit aconteceu em outubro do ano passado, quando então o Procurador-Geral do Estado, Renan Saad, peticionou à Justiça do Rio pela desinterdição da refinaria, que havia sido alvo da Operação Cadeia de Carbono em setembro. Saad, escolhido ao cargo por Cláudio Castro, argumentou naquela época que a interdição determinada pela Agência Nacional de

0: Seguimento do processo, com realização de perícia técnica de elevada complexidade por um perito acusado de vínculos com a Refit. Você vê, né, que só piora. Enfim, a operação de ontem, como bem lembrou o Pedro, teve 17 alvos, mirou em integrantes da Fazenda Estadual, em policiais também, policiais que são acusados de compor o braço operacional de defesa dos interesses da Refit. Na casa de um deles, um policial civil, a PF apreendeu aquela caixa, né, que a gente chamou muita atenção ontem. Pedro até observou um detalhe, uma frase que estava escrita na caixa, que continha mais de R$500 mil em dinheiro vivo. R$500 mil, muitas notas de 200, né? Dentro dessa caixa, o que estava escrito mesmo nela, Pedro Bannenberger?
1: Se eu não me engano, vou até consultar a imagem aqui de volta, mas a lembrança, porque ficou até uma piada que achei a imagem já aqui. A frase era assim, Bianca, o que é bom a gente guarda.
0: Isso.
1: Numa caixa de sapato.
0: É, que é o slogan de uma marca, mas que muito se encaixou, né? A circunstância, né? É, bom, quem não quer ter um dinheiro, né, legal para viver, né, mas que seja de forma lícita, né, e não ilícita? Enfim, o Pedro também disse que a Refit nega as acusações, informando que as questões tributárias envolvendo a companhia estão sendo discutidas no âmbito judicial e administrativo, negando irregularidades em busca de vantagens tributárias. 10 horas e 19 minutos. Vamos com informações do trânsito agora, porque teve mais cedo um acidente na Avenida Brasil. Pedro, você até falou de uma pessoa que ficou ferida, foi levada para o Hospital Getúlio Vargas, né, nessa batida.
1: Exato, Bianca. É um homem com idade aproximada de 40 anos, segundo o Corpo de Bombeiros. Ele ficou ferido num acidente envolvendo 4 carros, seguido de um capotamento. Aconteceu logo hoje pela manhã na Brasil, em Irajá, Zona Norte. Os bombeiros foram acionados por volta de 8h30 para essa ocorrência, ali na altura da passarela 26. A vítima, esse homem adulto, foi socorrido e levado para um hospital, o Hospital Estadual Getúlio Vargas. Até o momento não há informações sobre o estado de saúde dessa vítima. Segundo o Centro de Operações, esse acidente causava alguma retenção ali nas pistas central e lateral da Brasil, no sentido Zona Oeste. As equipes da Sete Rios já trabalhavam para resolver essa situação. Ainda há um rescaldo por lá, Bianca, mas já melhor controlado o momento ali depois desse acidente envolvendo vários veículos na Brasil.
0: Agora tem acidente em outro ponto do Rio, na Gávea, no túnel acústico, entre os túneis acústico e Zuzu Ângelo. Uma faixa ocupada na Avenida Padre Leonel Franca, sentido São Conrado, devido a um acidente envolvendo moto e carro. Bombeiros foram acionados e o trânsito tem lentidão até a Praça Sibelius. Em outro ponto, tem um veículo enguiçado no Jardim Sulacap, na Avenida Albérico Diniz. Tem uma faixa ocupada no sentido Bangu, na altura da rua Leopoldo Gotuso, devido a esse veículo enguiçado e com retenções, reflexos, né, na estrada do Japoré até a Praça Maribel. Agora eu falei desse acidente na Gávea, impressionante a quantidade de acidentes envolvendo moto, né, que a gente vem registrando dia a dia aqui dentro do CBN Rio. Hoje, sério, por volta das 6h30 da manhã, momento em que eu estava aqui no noticiário local já, dentro do jornal da CBN, havia, nas primeiras horas da manhã, pelo menos uns 3 acidentes envolvendo motociclista. Esse aí da Avenida Brasil foi exceção, né? Não teve moto, foram 4 carros, seguido de capotamento. Mas em outros, foram vários acidentes envolvendo motociclistas já nas primeiras horas da manhã do dia, e mais esse agora na Gávea, entre os túneis Acústico e Rafael Mascarenhas. 10h21... Pedro Bannenberger volta aqui para a gente trazer um inquérito, né, uma ação do Ministério Público com relação àquela história de a Prefeitura não aceitar mais dinheiro vivo nos ônibus da capital. Tem muita reação sobre isso, inclusive essa do Ministério Público.
1: O Ministério Público passou a investigar agora, Bianca, essa decisão da Prefeitura, que vai proibir, a partir do dia 30, o uso de dinheiro para pagar a passagem dos ônibus municipais. E aí o passageiro só vai poder usar o sistema do JAE, seja pelo cartão ou seja pelo sistema digital do aplicativo. Essa investigação agora está tramitando pelo Ministério Público, que abriu um inquérito civil para apurar a história e apura se a Prefeitura praticou abuso ao impor esse uso exclusivo do sistema digital, sem garantir alternativa para os passageiros que não têm acesso a esses meios digitais. A decisão

0: Na prefeitura, Bianca, de acabar com o pagamento em dinheiro nos ônibus, acabou não caindo tão bem entre os passageiros da capital. Gabriel Freitas, nosso repórter, teve, inclusive, nas ruas nessa semana, conversando com os passageiros, os usuários do transporte, né? E aí, entre as principais críticas, são o medo, de fato, de algum problema como a perda do cartão, um sinal fraco de internet, ficou sem bateria no celular, como é que eu vou pagar se tiver uma emergência desse tipo, né? Não vai ter o dinheiro físico como se fosse uma espécie de backup, vamos dizer assim, né, Bianca? Em caso de emergência, tem ali aqueles R$5 separados para não ficar sem o transporte. Apesar das reclamações, dados do sistema mostram que o pagamento em dinheiro representa apenas 0,03%. Veja, não é nem 0,3 não, Bianca. 0,03% das viagens registradas de janeiro de 2024 até maio desse ano. É uma parcela bem pequena, realmente. A mudança foi anunciada pela prefeitura na última terça e vai começar a valer a partir do dia 30 de maio, oficialmente, para todo o transporte municipal. Quem não tem celular ou enfrenta dificuldades para usar os aplicativos vai ter que procurar um posto de atendimento do JAE para fazer aquele cadastro e pedir um cartão. O Ministério Público pediu para a Prefeitura do Rio fazer uma posição esclarecendo quais são as razões técnicas e administrativas que motivaram a decisão. E a CBN também procurou a Prefeitura para uma posição sobre esse assunto. Bianca.
1: E as reações ainda são muitas, né? Mesmo com essa parcela pequena que justifica a Prefeitura usando o dinheiro dentro dos ônibus, há muitos ouvintes, passageiros, que reclamam dessa iniciativa, como é o caso do nosso ouvinte Cláudio.
2: Ouvinte Cláudio Corrêa do Catete. Eu queria dar umas palavras sobre esse pseudo-decreto aí da prefeitura de que só nos ônibus agora não vai ser possível pagar com dinheiro. Bom, eu acho isso aí que é inconstitucional, tá? Porque ninguém pode recusar a moeda corrente do país. E tem pessoas que têm situações que a pessoa não tem a mão, o cartão, ou o celular está descarregado, então a pessoa vai ficar sem poder viajar tendo dinheiro na mão. Isso é um absurdo.
1: Pois é, Cláudio, é a reação de muitos passageiros que nós ouvimos também nas ruas, né? É com medo de perder o cartão, de danificar o cartão e não ter o que fazer para entrar no ônibus. Agora, 10h25, também quero registrar uma outra mensagem de ouvinte que chega neste momento. De um acidente que aconteceu um pouco mais cedo, um acidente bem grave, em Niterói, no centro da cidade. Vamos ouvir.
3: Eu estou escutando a CBN, vocês estão falando sobre acidente de moto. Ainda há pouco, mais cedo, 9 horas da manhã, aconteceu um acidente na Feliciano Sodré. Um ônibus da Amparo com um motociclista. Ele morreu, bateu de frente com o ônibus ali na altura do Moinho, na Feliciano Sodré, no centro de Niterói.
1: Que tristeza. Passo por esse trecho todo dia, Marcos. Muito obrigada pela mensagem que você nos envia, né? A gente lamenta muito perda de vida assim, né? Eu falava sobre isso esses dias, como é que infelizmente a gente vem naturalizando corpos estirados no meio do asfalto. Acidentes envolvendo motociclistas que ocorrem quase que todo dia, tirando a vida dessas pessoas, muitos trabalhadores, né? E aí, claro, que eu vou receber muita mensagem aqui, já está chegando, de ouvinte falando sobre a imprudência de motociclistas, e é verdade, há muita imprudência sim, né? Mas também há muita pressão de trabalho, pressão de tempo, que nesse ambiente, nessa realidade que a gente vive, né, que se transformou de um número muito grande de trabalhadores com moto nas ruas, né, é preciso fazer alguma coisa. A gente vem cobrando todos os dias a implantação e também um projeto de expansão das motofaixas aqui na capital, mas pouco se fala disso em outras cidades. Pouco se fala em outras cidades desse mesmo estado que é o Rio de Janeiro. É o caso de Niterói também. Tem motofaixa em Niterói? Vai ser criada motofaixa em Niterói? O que que a prefeitura, o que que o poder público, de uma forma geral, nas cidades, no estado, vem fazendo para a gente tentar reduzir o número de mortes no trânsito? É uma pergunta que fica. Muito obrigada mais uma vez, Marcos, pela sua mensagem. Agora 10 horas e 28 minutos. Isa Morena, quebrando o clima pesado um pouquinho aqui desse início de programa, né? Para entrar no clima do sábado e da Copa do Mundo, às vésperas da escalação da seleção brasileira, Isa Morena foi para a rua para ver o que que as pessoas já estão fazendo, pensando na Copa. Oi, Isa, bom dia.
4: Bom dia, Bianca. Bom dia para todo mundo que nos ouve neste sabadão. Há menos de um mês para o início da Copa do Mundo, a tradicional Saara, maior centro popular de compras do Rio de Janeiro, já começa a encher as vitrines de verde e amarelo. Camisas, acessórios e muitas bandeiras do Brasil estão sendo penduradas aqui para começar a receber a demanda dos brasileiros e até dos turistas que estão entrando muito no clima do verde e amarelo. E uma coisa interessante, Bianca, que eu tenho observado aqui, é que tem havido uma grande procura por itens diferentes dos usuais, como a tradicional camisa amarelinha. Tem muitos itens de tricô, brincos de estrela, camisas com estampas diferentes, tudo, é claro, em verde e amarelo. Eu conversei com a comerciante Lohana Lica, que tem uma loja aqui na Saara e já está se preparando para receber brasileiros e turistas em busca de itens do Brasil. E na loja dela, eu encontrei muita coisa diferente, assim, chapéu com glitter verde e amarelo, encontrei leques também, e ela me contou um pouco sobre como foi essa procura das tendências. Ela foi, inclusive, à internet para entender quais itens os brasileiros queriam ver e usar nessa Copa.
5: Tá, a gente tá bem animado, a gente tá organizando a loja pra Copa e tá, mas tá tendo já uma grande procura de produtos relacionados à Copa do Mundo, muita coisa do Brasil. Realmente, essa Copa, diferente da de 2022, tem muitos acessórios diferentes. Na verdade, é o famoso Brasil Core, né? Então, tudo foi abrasileirado. Até o nosso biquíni, o nosso chinelo, tudo é na versão Brasil.
4: E uma coisa curiosa que a Lohana e outros comerciantes com quem eu conversei me contaram é que algo que não saiu de moda foi a famosa vuvuzela. Ela disse que colocou o item em frente à loja dela porque tem muita procura. Dito e feito, Bianca, poucos minutos depois que eu saí da loja da Lohana, mais à frente eu vi uma criança pedindo pro pai comprar uma vuvuzela e depois começando a tocar. Eu vou seguir olhando as tendências verde e amarelas aqui da Saara, Bianca, e volto com você depois.
1: Combinado, Isa. Até mais, então. 10h30.
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0: Um relatório médico apresentado ao Supremo Tribunal Federal nesta sexta-feira diz que o ex-presidente Jair Bolsonaro apresenta quadro persistente de desequilíbrio corporal. O boletim é assinado pelo médico Brasil Ramos Caiado. No começo do mês, Bolsonaro passou por uma cirurgia no ombro direito. Ele está em prisão domiciliar temporária por pelo menos 90 dias. Israel e Líbano concordaram em estender em 45 dias o cessar-fogo anunciado em abril pelo presidente dos Estados Unidos, Donald Trump. Segundo o governo dos Estados Unidos, as negociações em Washington foram altamente produtivas e vão continuar no começo de junho. Os dois países voltaram a conversar depois da intensificação dos ataques israelenses no Líbano, após disparos do Hezbollah contra Israel. Apesar do cessar-fogo, os confrontos continuam, em grande parte concentrados no sul do país. No horário de Brasília, 10 horas e 32 minutos.
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7: De volta com o CBN Rio, agradecendo muito a sua companhia, audiência, participação também, né? Você que nos honra ouvindo o CBN Rio e também contribuindo aqui para o programa. Já agradeço essa primeira rodada de mensagens, né? Há muita reação aqui aos acidentes de moto, também a questão da falta agora de dinheiro dentro dos ônibus, né? A proibição de dinheiro a partir do dia 30 de maio, na verdade. Tem um período aí pequeno para se adaptar. E depois os ônibus passam a não aceitar mais dinheiro em espécie aqui na capital. E há uma reação não só de passageiros, embora a prefeitura diga que é uma pequeníssima parcela, né, que use dinheiro, mas também há uma reação da Defensoria Pública do Estado e do Ministério Público do Rio. É o que contamos mais cedo. E aí tem ouvinte ainda comentando o assunto. Eu falei sobre um acidente em Niterói. Eu não, um ouvinte, né? O Marcos. Fui provocada aqui por ele para falar sobre esse acidente grave que aconteceu na Feliciano Sodré, no centro de Niterói, um pouco mais cedo. E a Malu está dizendo, olha, a prefeitura também deveria pintar as faixas de pedestres. Muitos carros não estão respeitando, mas é preciso que todas estejam bem visíveis, se referindo à prefeitura de Niterói, moradora da cidade, portanto. Malu, muito obrigada pela sua mensagem também. Vamos encaminhar aqui para a prefeitura de Niterói, tá? 997-64-2381 é o número do WhatsApp para você sempre participar. Agora o Pedro Bonenberg fala sobre um questionamento, né? Uma ação questionando na justiça o decreto da prefeitura aqui da capital que endureceu as regras para a circulação de bicicletas elétricas, patinetes e outros veículos de micromobilidade, né? Assim que eles se chamam aqui no Rio. Oi, Pedro.
8: Pois é, Bianca, todo ano tem alguma palavra difícil que a gente tem que aprender, né? É. Desse ano é autopropelido, né?
7: Ou micromobilidade.
8: Exatamente, os tais ciclomotores, né? E estão na mira do Ministério Público também agora. É uma ação civil pública, Bianca, que foi apresentada nessa sexta-feira pelo Ministério Público E a promotoria entende que o decreto foi publicado sem um debate público amplo e sem estudos técnicos suficientes para justificar essas mudanças. O órgão também quer que sejam interrompidas as operações de fiscalização, as multas e até as apreensões que foram realizadas com base nas novas regras. Bianca, segundo o Ministério Público, isso já era levantado por algumas entidades, né, que são do setor cicloviário, a determinação da prefeitura, o decreto da prefeitura, ele vai contra as restrições e regras já colocadas no Código de Trânsito Brasileiro. Então existe um conselho, que é o Conselho Nacional de Trânsito, o CONTRAN, que é quem define e regula qual veículo tem que ser emplacado ou não, quais as regras de limite de velocidade específicas para cada veículo, embora as cidades tenham autonomia de definir os limites de velocidade em cada via do município, né? Isso é uma questão diferente. Mas até qual é a classificação, por exemplo, a prefeitura no decreto, ela muda a classificação do CONTRAN sobre o que é um ciclomotor e o que é um patinete elétrico, o que é uma bicicleta elétrica. A prefeitura entende que todo veículo que não tem pedal, que não pode se pedalar, acaba se enquadrando como um ciclomotor, exceto os patinetes, né, que aí são autopropelidos, mudando o que o CONTRAN havia classificado. O CONTRAN entende que a diferença entre os veículos está relacionada principalmente à potência, né, à velocidade que eles podem chegar de acordo com cada tipo de motor. Então, basicamente é isso, Bianca, que a prefeitura determinava, e o Ministério Público entende que, ao mudar essas regras, houve um ferimento ali da prefeitura dentro das determinações que ela pode fazer. Ela entrou numa seara que ela não tem autoridade para entrar, segundo o Ministério Público. Um levantamento colocado pelo Ministério Público, inclusive, diz que das 382 ocorrências de emergência envolvendo usuários de veículos autopropelidos, os ciclomotores, 266 aconteceram em ruas sem ciclovias. Ou seja, o Ministério Público coloca aqui que a prefeitura teria um trabalho maior a fazer no sentido das ciclovias do que simplesmente o decreto que eles colocaram agora. Nós procuramos a prefeitura para uma posição, aguardamos retorno, e só para ficar claro para o nosso ouvinte, é um inquérito que está sendo investigado. Nesse momento, não há determinação nenhuma derrubando decreto, dizendo que não vale mais nada. Não, as regras continuam valendo, é um decreto, mas agora
7: decreto são questionadas. Está sendo investigado.
8: Exato, tá. O decreto vale, mas agora é questionado pela procuradoria.
7: Tá, ok, obrigada, Pedro. Boa notícia, o preço do GNV vai ter redução nos postos de combustíveis aqui no estado do Rio. A redução vai beneficiar cerca de 1,5 milhão de motoristas que usam carros a gás. Além disso, consumidores residenciais, industriais e comerciais também serão beneficiados. Os valores de redução serão divulgados pela Agência Reguladora de Energia e Saneamento Básico, né, que é a Agenersa. Mas já se sabe que há uma estimativa, né, de que fique em torno de 6,5% essa redução para o GNV, 6% para a indústria e 2,5% para o consumidor residencial. Somente após a validação, aí a nova tarifa entrará em vigor. A Secretaria de Estado de Energia e Economia do Mar, que atua como mediadora das negociações entre Governo do Estado, Petrobras e Naturgy, né, informou que considera que o aditivo vai além da ótica contratual e regulatória e tem efeito potencial de política pública energética para contribuir com a retomada do consumo de gás natural e fortalecer também o mercado estadual e a ampliação do bem-estar da população fluminense. Então, é uma redução, né, ainda que pequena, mas que pode interferir aí positivamente no bolso, principalmente de quem trabalha com carro a GNV, né? Você que é motorista de aplicativo, taxista, que tá rodando o tempo inteiro, né? Qualquer redução faz diferença, é significativa. E tem um acidente agora na Presidente Vargas, acabou de acontecer na altura do Terreirão, sentido Praça da Bandeira. Um carro fechou um caminhão ali, os veículos ocupam a pista lateral. Nosso piloto aqui da CBN, Claudinho, registrou, mandou para cá. Um abraço para você, Claudinho. Agora 10h40. E vocês viram a história dos documentos que foram jogados pela janela no antigo IML na Lapa? Parte deles foi recuperada, né? A reportagem é de Júlia Viana. Vamos ouvir.
3: A polícia... Polícia Civil recuperou parte da documentação descartada de forma irregular no antigo prédio do Instituto Médico Legal, no centro do Rio. Moradores vizinhos ao prédio gravaram pessoas jogando material pelas janelas do estabelecimento. Ao tomar conhecimento, o Ministério Público Federal solicitou o retorno da caçamba que levou o material. Os agentes encontraram os documentos numa recicladora. O imóvel guarda registros históricos da Polícia Civil do Rio, com documentos que podem conter informações sobre desaparecidos políticos e violações de direitos humanos da época da ditadura militar. Desde março, a Justiça Federal determinou que os documentos fossem mantidos em condições adequadas de conservação. De acordo com o procurador da República, Júlio Araújo, o episódio mostra a urgência de guardar o material em segurança.
9: O Ministério Público acompanhou com muita preocupação, um procedimento totalmente inadequado e grave. Fez contato com a Secretaria da Polícia Civil, que nos atendeu e trouxe de volta a documentação que estaria numa recicladora. Claro que há preocupação que possa ter perdido, ter havido perda de documentos, mas tudo indica que se houve foi bem pontual, nada disso afasta, porém a necessidade ainda mais urgente de ser recolhido de uma vez por todas todo esse material e ser enviado ao arquivo público.
3: No local há um acervo com cerca de 440 mil itens. O membro do coletivo RJ Memória, Verdade, Justiça e Reparação, Felipe Nin, conta que os documentos que estão no prédio estão, inclusive, em processo de tombamento.
10: O IFAM está num processo de tombamento dessa documentação. Então, como é que pode se eliminar documentos que ainda estão sendo analisados para saber se eles vão ser incluídos ou não dentro desse tombamento, né?
3: O material recuperado passará por uma análise de relevância histórica e será encaminhado ao arquivo público. Com a colaboração de Matheus Maciel, reportagem Júlia Viana.
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7: Em alusão ao Maio Laranja, que é o mês de combate ao abuso e à exploração sexual de crianças e adolescentes, a Fundação para a Infância e Adolescência está fazendo uma série de ações de conscientização voltadas ao público infanto-juvenil e às famílias. E a gente conversa agora sobre isso com a Tassiane Bezerra, que é presidente da FIA. Tudo bem, Tassiane? Bom dia.
14: Bom dia, Bianca. Tudo bem, sim. E você?
7: Tudo bem. Bom, fala um pouquinho pra gente sobre os destaques, né, dessa programação que começou no início do mês e vai durar até o fim de maio.
14: Pois é, Bianca, é um momento importante de conscientização de toda a sociedade, de participação da sociedade nessa temática tão importante que tem trazido pra gente números alarmantes do crescimento de abuso e exploração sexual. Então, a FIA, pensando nisso, junto com o Núcleo de Atendimento a Crianças e Adolescentes Vítimas de Violência, fez uma programação que começou no dia 6, numa ação no metrô. Ela se estende para um grande evento acontecendo no dia 16 de maio agora, em Jacarepaguá. Depois nós vamos ter uma ação também de conscientização no metrô, na Estação Central. Concomitante a uma ação também nas barcas. Essa ação das barcas ela acontece de forma dividida, de 9 às 11 horas ela acontece do lado da Praça 15, uhum. E de 15 às 18 horas ela vai acontecer na Praça Araribóia, em Niterói. No dia 20, nós também temos um outro parceiro tomando com responsabilidade social e a gente vai ter uma ação na Supervia também, na Estação Central. Dia 21, na rodoviária, que é um grande parceiro também que vem trazendo sempre essas temáticas. A gente tem sempre um grande fluxo de pessoas, então é importante esse trabalho de conscientização, de prevenção à violência, informação à população, a gente convida todos a participar. E no dia 28 de maio, a FIA fecha a sua programação com um grande seminário acontecendo com a UERJ, que é parceira do programa do Núcleo de Atendimento à Criança e Adolescente Vítimas de Violência, onde estarão reunidos os profissionais para uma atualização e também para trazer toda, na verdade, trazer essa informação com uma revisão de toda essa programação para a gente trazer elementos importantes para o próximo ano.
7: Na segunda-feira, depois de amanhã, é justamente o Dia Nacional de Combate ao Abuso e Exploração Sexual de Crianças e Adolescentes. Por isso, a gente chama esse mês, né, de Maio Laranja, em função também dessa data. E como é que você tem visto, Tassiane, as operações policiais, né, que têm levado para a prisão abusadores, agressores de crianças e adolescentes? Uma delas aconteceu até nessa semana, partiu do governo federal, do Ministério da Justiça e Segurança Pública, com prisões importantes. Como é que a FIA está enxergando isso?
14: É um desafio mesmo, que é um desafio de segurança pública, mas também um desafio de saúde pública e também da assistência social. A gente precisa caminhar para uma sociedade, para um modelo de conscientização. Talvez Sim. a gente precise ser mais vigilante como sociedade. E aí isso importa também, e eu queria trazer já essa informação da preocupação desses pais, do acompanhamento daquilo que as suas crianças estão vendo na internet, do que elas estão acessando. Isso é um controle, mas é um controle necessário nesse momento que a gente está vivendo.
7: E o que você fala sobre a conscientização, né, da importância do monitoramento por parte de pais, mães e responsáveis por crianças e adolescentes, vai ao encontro dessa série de ações educativas, né, que a FIA vem fazendo. É nesse sentido que a Fundação pretende chamar atenção para um problema que existe, especialmente no ambiente digital, Tassiane?
14: Nesse sentido, sim. A gente precisa trazer essa responsabilidade. A infância, ela é uma responsabilidade de todos, de coletivo, né? Mas ela começa em casa. Então, a vigilância sobre o que o seu filho está acessando, porque hoje tudo acaba sendo muito impulsionado pelo uso intenso da internet, nas redes sociais. Então, tornar esses crimes visíveis por meio das denúncias é fundamental também para a criação de políticas públicas, para a proteção de vítimas e combate efetivo à violência. Então, a Fundação, ela reforça que enfrentar esse problema exige a conscientização social, o fortalecimento dessas redes de proteção e incentivo à denúncia. É importante a gente também trazer, Bianca, que as denúncias, elas podem ser feitas através do DISC-100, é garantido o anonimato. Nós também temos aqui na FIA, vocês podem acessar os nossos canais diretos no @FIARJOficial. O site da FIA é o www.rj.gov.br/FIA. Nós temos aqui o Núcleo de Atendimento à Criança e Adolescente Vítima de Violência. A gerente do programa, Daniele Gimenez, está aqui coordenando 18 unidades do NACA, que é esse núcleo de atendimento, sendo 14 deles próprios e 4 conveniadas. Essas 4 ficam no município de Niterói, São Gonçalo, Nova Friburgo e Volta Redonda. Uhum. E os outros 14 NACAs próprios também estão descritos no nosso site. É importante dizer que nós não temos uma demanda voluntária, mas nós estamos aqui para acolher qualquer tipo de denúncia ou informação e fazer o adequado encaminhamento. É importante dizer que os encaminhamentos para o núcleo de atendimento, eles acontecem através do sistema de garantia de direitos. Então, normalmente vem pelos conselhos tutelares, pelas delegacias de polícia, pelo poder judiciário. Então, é importante a gente, mas de qualquer forma, estamos aqui para fazer acolhimento e o tratamento dessas denúncias.
7: Ok. Muito obrigada, Tassiane Bezerra, por essa conversa. Bom trabalho para todas as equipes, né, da FIA, e até a próxima.
14: Eu agradeço o espaço e digo que a gente precisa de mais espaços para responsabilidade social. Obrigada, Bianca.
7: Tchau, tchau. Tassiane Bezerra é presidente da Fundação para Criança e Adolescência, FIA, aqui no Rio de Janeiro. Importante bate-papo que a gente teve com ela. Ah, e só uma correção, a Tassiane acabou de me mandar mensagem aqui também, falando que a ação da rodoviária, que ela falou que seria no dia 21 de maio, na verdade vai ser no dia 25 de maio, tá? Só essa correção por parte aqui da presidente da Fundação para a Infância e Adolescente, Tassiane Bezerra. Agora, 10 horas e 51 minutos. Vamos falar sobre o Festival LED, o maior festival gratuito de educação do Brasil, que está acontecendo aqui no Rio. Luísa Silvestrini tem as informações. Bom dia, Luísa.
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7: Agora sim, Luísa.
17: Oi, Bianca, bom dia para você. Muito bom dia também para a audiência aqui do CBN Rio. Olha, eu vou falar com você até emocionada, tá? Não tinha nem roupa para estar fazendo essa entrada aqui na CBN agora. Pelo seguinte, eu acabei de assistir a uma leitura de ninguém mais, ninguém menos que a rainha do Teatro Nacional, a Fernanda Montenegro.
7: Uau.
17: Ela que falou brevemente aqui no Festival LED. Curto de leitura dramática que foi escrito, desenhado especialmente aqui para o Festival LED, falando da importância de associar a cultura e a arte à educação. Na verdade, são coisas indissociáveis, né? E essa é uma das ideias transmitidas aqui no Festival LED, a importância de preservar a cultura, a literatura, a arte, mesmo diante de tantas transformações tecnológicas que também estão presentes e são importantes para a educação hoje, mas sem deixar a criatividade de lado. Então, a Fernanda Montenegro falou agora há pouquinho, pediu que todo mundo desligasse os celulares, então ainda não deu tempo de eu mandar nenhum trechinho da fala dela para vocês, mas daqui a pouco a gente vai trazer. E, na sequência, vai começar uma mesa muito interessante sobre o que é literatura, né? A gente passa o dia lendo texto em telas, então qual é o papel que a literatura ocupa nos dias de hoje. Para essa mesa que vai começar agora, na sequência da Fernandona, tem a Linda Quebrada, que é cantora, compositora e atriz, o Rafael Montes, que é escritor e roteirista, e a Socorro Acioli, escritora. Aliás, eu tô lendo um livro da Socorro, vou ouvir ela falar daqui a pouquinho. Então, tá imperdível a programação de hoje do Festival LED aqui no Pier Mauá. Bianca.
7: Legal, Luísa, obrigada. E volte sim, volte depois aqui no CBN Rio, se possível com um trechinho, né, da leitura da Fernanda Montenegro. Que emocionante mesmo que deve ter sido. Agora 10h53.
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7: E a gente fecha esse bloco antes do repórter CBN de 11 horas, falando sobre saúde, porque vai ter um encontro importante na Lagoa Rodrigo de Freitas neste domingo sobre incontinência urinária feminina. É o projeto Perder Xixi Não É Normal, um evento de conscientização. E a gente conversa agora com a doutora Rebeca Cavalcante, que é a idealizadora do projeto. Tudo bem, doutora Rebeca, como vai?
18: Oi, bom dia, Bianca. Tudo ótimo. Muito obrigada pela oportunidade de fazer essa divulgação. Fico muito contente que o nosso objetivo da Sociedade Brasileira de Urologia é conscientizar mulheres que, apesar de ser muito comum, está relacionado ao envelhecimento, perder xixi não é normal.
7: E a senhora coordena a área de urologia feminina da Sociedade de Urologia do Rio, né? E certamente tem muitas histórias sobre esse problema que precisa de conscientização. As mulheres precisam entender melhor do tema, até para procurar um diagnóstico precoce, doutora.
18: Com certeza. Assim, na nossa rotina, nós mulheres giramos tantos pratinhos que a gente sempre se coloca em segundo plano. E como a gente está acostumada a usar absorvente, a grande maioria das nossas mães, avós, perdiam algum xixi. Então, a gente já está acostumada com isso. Então, a gente não procura ajuda, não procura avaliação e vai postergando. E deixa para procurar ajuda quando está atrapalhando muito a nossa qualidade de vida, não quer sair de casa, não consegue dormir fora de casa, precisa acordar várias vezes à noite, usar as calcinhas higiênicas, fraldas, e aí sim que procuram ajuda, tratamento, e muitas vezes a qualidade de vida, você deixa de viver, você deixa de ser feliz, você deixa de aproveitar, postergando por vergonha, tabu e falta de consciência de que tem tratamento e muitas vezes tem prevenção.
7: Acontece com qual faixa etária, geralmente?
18: A partir de 40 anos, normalmente, a gente começa a ter algum grau de incontinência, mas não existe uma faixa etária que possa acontecer. Tem mulheres que perdem desde pequenas, que é aquela dificuldade de desfraldar. Vem crianças que fazem xixi na cama por muito tempo e aí vão se adaptando ao decorrer da vida, que com o envelhecimento começam a perder de uma forma muito mais precoce, durante a gravidez, parto, dependendo da via de parto, né, do ganho de peso durante a gravidez, perdem ao esforço. E aí eu deixo de fazer uma atividade física na academia, de fazer jump, de fazer spinning, porque eu estou perdendo, vou fazer só musculação, eu não vou correr. A partir dos 40 anos começa a ser muito mais prevalente, mas não tem uma faixa etária específica.
7: Uhum. E como é que é o tratamento para incontinência urinária? A gente está conversando com a doutora Rebeca Cavalcante, ginecologista idealizadora do projeto Perder Xixi Não É Normal, que vai ter uma ação amanhã na Lagoa Rodrigo de Freitas. Como é que é o tratamento geralmente, doutora?
18: Bianca, aí depende. O que a gente precisa entender é que existem tipos de incontinência urinária que são diferentes e a forma de tratamento delas é diferente. A gente tem incontinência urinária de urgência, que é aquela sensibilidade, aquela vontade imperiosa, urgente de sair correndo para fazer xixi, que muitas vezes você não consegue chegar ao banheiro. É a mulher que já fica mapeando o banheiro quando sai de casa, porque ela sabe que ela vai precisar fazer xixi e tem medo de perder esse xixi. Esse tratamento, muitas vezes, são com medidas comportamentais, com fisioterapia pélvica. Se tiver no climatério, menopausa, e não tiver contraindicação, reposição hormonal tópica, medicação oral. E muitas vezes pode precisar de um tratamento cirúrgico, que pode ser a toxina botulínica intravesical, a neuromodulação, que são tratamentos mais invasivos. Mas a grande maioria, com as medidas comportamentais, com a fisioterapia pélvica, reposição hormonal tópica e medicação oral, fica bem. Já a incontinência urinária de urgência, que é de esforço, que é aquela quando você tosse, espirra, você faz um aumento da pressão intra-abdominal e a musculatura do assoalho pélvico do esfíncter não consegue segurar o xixi, muitas vezes também é a fisioterapia pélvica. E você pode, a reposição hormonal tópica está indicada para fortalecimento da mucosa, dos outros mecanismos intrínsecos de continência, mas a gente pode precisar de um tratamento cirúrgico, que é a cirurgia de sling, que você vai fazer um reforço na altura da uretra média, onde tem esse esfíncter, para você aumentar esse gradiente de pressão. E o mais comum com o envelhecimento é a incontinência urinária mista, que você associa a urgência ao esforço, que a gente vai precisar ver o que está predominando. Mas a gente também tem outros tipos de incontinência que estão associados muito mais ao envelhecimento, doenças neurológicas, cirurgias pélvicas agressivas, que muitas vezes, você perde igual uma caixa d'água. A bexiga funciona como um transbordamento. Você está sempre perdendo xixi porque a caixa d'água está cheia, ela não consegue esvaziar satisfatoriamente e aí você está ali, ó, ping, ping, ping, ping, pingando. Mas a gente precisa avaliar qual é o tipo de incontinência que essa mulher está apresentando, o que é o mais prevalente, e entender com ela, da realidade dela de vida, qual é a melhor linha de tratamento.
7: Ok. Entendido. A gente está em cima do repórter CBN, mas acho que essas informações foram muito legais mesmo e são apenas algumas das informações que serão repassadas nessa ação amanhã em frente ao quiosque Quintal do Rio, na Lagoa, das 8h30 até as 11 horas. Vai ter caminhada, além do bate-papo com especialistas e até aula de yoga. Então, importante campanha da Sociedade Feminina, ou melhor, da Sociedade Brasileira de Urologia, com a coordenação da doutora Rebeca Cavalcante, que é da área de Urologia Feminina, coordena a área de Urologia Feminina da Sociedade. Um abraço, doutora Rebeca.
18: Um abraço, muito obrigada, Bianca, um beijo.
7: Beijo, tchau, tchau. Falamos sobre o projeto Perder Xixi Não É Normal, né? Que alerta para incontinência urinária feminina. Depois do repórter CBN, agora de 11 horas, a gente tem também no próximo bloco uma entrevista sobre a Festa Literária de Santa Teresa. Olha que legal! E ainda hoje, também, Ito Melodia, no finalzinho do programa. Ele que vai fazer um samba bem legal na feijoada amanhã do Teatro Rival Petrobras. Já já voltamos.
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0: Sábado, 16 de maio de 2026. O ex-governador do Rio, Cláudio Castro, divulgou um vídeo para rebater as suspeitas levantadas pela Polícia Federal na Operação Sem Refino. A ação investiga um esquema bilionário de fraude tributária, lavagem de dinheiro e corrupção envolvendo o grupo Refit. A Polícia Federal apontou que Cláudio Castro atuou de forma decisiva para proteger interesses do grupo empresarial comandado por Ricardo Magro. O empresário foi alvo de mandado de prisão na operação e o ex-governador de um mandado de busca e apreensão. O longa-metragem O Agente Secreto se tornou o filme brasileiro mais premiado de todos os tempos desde o lançamento em Cannes, em 2025. A produção, dirigida por Kleber Mendonça Filho, alcançou a marca histórica de 99 prêmios pelo mundo. No último fim de semana, a obra foi a grande vencedora do Prêmio Platino de Cinema Ibero-Americano, conquistando 8 categorias, incluindo as de melhor filme, melhor direção e melhor ator para Wagner Moura. O filme somou 4 indicações ao Oscar e já atraiu 2,5 milhões de espectadores aos cinemas. Cerca de 3.500 trabalhadores entraram em greve hoje em Nova York e paralisaram o sistema ferroviário mais movimentado dos Estados Unidos. A paralisação afeta quase 300 mil passageiros diários às vésperas do feriado do Memorial Day. A greve começou neste sábado, após 3 anos sem aumento salarial. No horário de Brasília, 11 horas e 3 minutos.
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7: 11:05, bom dia para você que está sintonizando agora aqui na CBN 92,5, no site cbn.com.br, no nosso aplicativo, pode nos assistir também, se não sabe disso, pode, pelo canal da CBN no YouTube ou pelo Globoplay. Em agora, ao vivo, né, no aplicativo, você vai descendo e encontra lá CBN Rio de Janeiro. E aí estamos na tela, na sua casa, no seu trabalho, onde você quiser nos acompanhar, tá? Vamos de noticiário policial agora, noticiário pesado, né? Primeiro com a história de um estupro coletivo contra uma menina de 12 anos que aconteceu em Campo Grande. O Pedro Bonenberger traz informações sobre a investigação. Oi, Pedro.
8: Bianca, a polícia apreendeu 6 adolescentes suspeitos de participação nesse estupro coletivo dessa criança de 12 anos, como você disse, em Campo Grande, zona oeste aqui do Rio. Caso que é investigado agora pela Delegacia de Atendimento à Mulher do bairro e teve mandados de busca e apreensão expedidos pela Justiça. Outros 2 menores envolvidos ainda são procurados, Bianca. Então, reforçando o número, são 8 ao todo, 6 deles já foram apreendidos. Os adolescentes são investigados por atos infracionais análogos aos crimes de estupro coletivo de vulnerável e divulgação de cena de estupro. Segundo a polícia, a denúncia foi feita pela mãe da vítima após familiares terem acesso a imagens do crime que circularam em aplicativos de mensagem. A adolescente não havia conseguido sequer relatar esse fato, viu, na delegacia, Bianca. Já prestou depoimento, enfim, os esclarecimentos, mas com muita dificuldade de relembrar o que aconteceu.
7: Imagino, porque é uma criança, Pedro, né?
8: Exato.
7: A gente fala ali que é o início da adolescência, mas 12 anos, gente. 12 anos é infância, é uma criança, uma menina de 12 anos. Que horror essa história.
8: Pois é, Bianca, e esse caso aconteceu em abril desse ano. A delegada Fernanda Caterini, responsável pelo caso, conversei com ela agora há pouco, a gente ainda se falava sobre o que aconteceu, e ela me explicou que essa jovem foi atraída por uma emboscada, Bianca, que o crime foi premeditado. Além da violência sexual, essa vítima ainda teve a agressão filmada e vendida em aplicativos de troca de mensagem.
9: Esse caso chocou a gente. A menina de apenas 12 anos, ela foi atraída para a casa do namorado, um namoradinho eventual que ela mantinha. E chegando lá, ela foi surpreendida por mais 7 indivíduos, né? De forma premeditada. Então foram 8 que praticaram esse estupro coletivo. A menina foi agredida, ela foi ofendida durante o ato e ainda por cima, como se não bastasse, né, a tortura que essa menina sofreu, eles ainda filmaram e divulgaram essas imagens em ambiente onde essa menina convive, colégio, entre eles, chegando a vender o vídeo por R$5.
7: Gente do céu, só piora, né? Só piora.
8: É um caso gravíssimo, Bianca. Lembrando que o armazenamento, compartilhamento, venda de qualquer tipo de conteúdo desse tipo é crime. E aí a delegada Fernanda Caterini diz que quem participou de qualquer forma desse caso, compartilhando, comprando esse tipo de conteúdo ilegal, criminoso, também vai ser investigado pela polícia.
9: Não vão ser perseguidas só as pessoas que praticaram esse ato com a menina, mas também quem divulgou essas imagens, quem de qualquer forma contribuiu para que esse vídeo fosse armazenado e divulgado, também vai ser responsabilizado. Então, seguimos com diligências físicas na apreensão dos 2 restantes, mas também diligências virtuais, eletrônicas, para que se apure a responsabilidade de todos.
8: Esse caso, Bianca, é claro, não dá para deixar de lembrar do que aconteceu em Copacabana nesse ano, em janeiro também, né? Nesse outro episódio lá de Copacabana, lembrando o nosso ouvinte, depois das investigações, 4 jovens maiores de idade foram indiciados e presos. São eles o Vitor Hugo Oliveira Simonin, de 18 anos, além dele o Matheus Veríssimo, também maior de idade. Temos ainda outro jovem, o João Gabriel Xavier, de 19 anos. E outros adolescentes, né, envolvidos também, além do Bruno Felipe dos Santos, de 18 anos. Os adolescentes, por serem menores, é uma praxe, né, do jornalismo e até uma questão legal, a gente não dá os nomes. E é claro que a gente preserva a identidade dessa menina de 12 anos também, que foi vítima desse crime. Casos de abuso sexual devem e podem e devem ser denunciados pelo Disque Denúncia. A Polícia Civil orienta que sempre os responsáveis procurem uma delegacia para as providências serem tomadas. Bianca.
7: Obrigada, Pedro. Obrigada. E a polícia investiga se um bife de fígado servido foi o que matou a funcionária pública Nairi Bezerra Galvão, de 55 anos. Ela pode ter sido vítima de feminicídio praticado pelo companheiro Maurício Gaspar Viana, de 66 anos, que serviu a ela esse bife de fígado horas antes dela morrer. A desconfiança dos investigadores ganhou força com o laudo da certidão de óbito, que descartou asfixia mecânica e apontou indícios de envenenamento por substância exógena. Maurício foi preso na sexta-feira, ontem, após funcionários da UPA da Tijuca o denunciarem. Ele havia levado a mulher à unidade no sábado, às 11h30 da manhã, no sábado passado, né? Apresentando graves crises abdominais e respiratórias. A linha de investigação agora trata esse homem como o principal suspeito de feminicídio. Pedro, volta aqui, por favor, para a gente falar também, trazer aqui uma novidade sobre o caso daquela mulher que foi morta porque o assassino, né, não queria ouvir a mesma música que ela num bar. Essa história também inacreditável que aconteceu aqui no Rio, na Baixada Fluminense.
8: Pois é, Bianca, uma história realmente impressionante. A Justiça do Rio agora manteve a prisão temporária do Antônio Marcos Silva, que é o suspeito de matar a tiros essa ambulante, a Cristiane Lira de Araújo, de 40 anos. Você falou da Baixada? Foi lá em Belford Roxo esse caso, viu? A decisão foi tomada durante uma audiência de custódia que foi realizada ontem. E a determinação de prisão continuou valendo, segundo a juíza Júlia Latuf de Almeida, ela quem avaliou esse caso, Bianca. Segundo a juíza que avaliou o caso, não havia motivo para a liberação desse homem. O caso aconteceu no último sábado, véspera do Dia das Mães, num bar em Belford Roxo, e justamente o desentendimento foi causado por uma música que tocava no local que não agradaria esse homem suspeito do crime, Bianca.
7: É, um caso horrível que a gente também noticiou aqui no CBN Rio, agora com essa novidade, né? A prisão temporária mantida. 11 horas e 13 minutos, vamos fazer um intervalinho rápido e a gente volta com o momento mais leve do programa, dicas culturais, programação para o seu fim de semana, não sai daí.
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7: 11h14 agora, vamos falar sobre a Festa Literária de Santa Teresa, que está acontecendo hoje e amanhã, acontece hoje e amanhã. É um encontro entre literatura, arte, música e inclusão. De graça, a gente conversa com a Cristina Ferreira, professora e escritora, que está à frente da feira da Festa Literária de Santa Teresa. Tudo bem, Cristina? Bom dia.
14: Bom dia, Bianca. Tudo bem?
7: Tudo bem.
14: Muito feliz de poder estar compartilhando com você a alegria de mais uma edição da FLIST, na verdade, a 18ª edição da FLIST, a Festa Literária de Santa Teresa. No momento, né, em que a gente tem tantas notícias ruins nos rodeando, a arte é esse respiro para a gente pensar. A vida presta, apesar de tudo. Então, o espaço é aqui, no Parque Glória Maria, em Santa Teresa, essa festa que está linda e que é coordenada pela escritora Ninfa Parreiras e tecida a muitas mãos. Então, eu estou muito feliz de poder estar aqui representando todas essas pessoas que fazem essa festa literária acontecer.
7: Estou feliz também de falar contigo sobre esse assunto. Me fala, como é que está agora o Centro Cultural Parque Glória Maria, né? Já começou a Flish? O que que os nossos ouvintes podem encontrar aí?
14: Olha, eles vão encontrar uma diversidade de atrações incrível. Então, a feira já está acontecendo. Na verdade, ela acontece hoje e amanhã, das 9h30 às 19h. E ela conta com palestras, com oficinas, com mediações de leitura. Eu, por exemplo, vou daqui a pouquinho mediar o meu livro É o Dito Bicho, para a criançada pequena e para os crescidos também. É, exposição de arte, várias mesas temáticas. A Flish é essa festa que busca essa integração das diversas artes. Esse ano a Flish homenageia a escritora Rosiana Murray, o cantor João Bosco e o escritor Marcelo Rubens Paiva. Então, passeando pelos espaços da Flish, o visitante vai poder ver trabalhos dos alunos expostos, apresentação dos alunos do Centro Educacional Anísio Teixeira, o CEAT, né, que é o local onde essa festa literária nasceu. Então, gastronomia, muitas palestras, entregas de prêmios da AELIS, que é a Associação dos Escritores e Ilustradores de Literatura Infanto-Juvenil. Daqui a pouquinho vai ter também o resultado de um concurso que foi proposto a partir da obra de João Bosco e Marcelo Rubens Paiva. Ou seja, é um espaço para a família vir e passar

0: Então, a gente tem representação de literatura negra, literatura indígena, né, que foram feitas junto com a Ninfa, com as escritoras Lúcia Tucuju e Sônia Rosa. A gente tem exposição de artistas diversos, inclusive os alunos do SEAT. Então, assim, é aquele espaço para a gente subir e descer as escadas, parar para ver a vista, tomar alguma coisa, fazer um lanche, deixar as crianças brincando, né, de forma tranquila. E para quem não tem criança, é um espaço para se nutrir de cultura, de literatura, de arte, que é o que nos sustenta.
1: Isso aí. Então, muito obrigada pela entrevista, Cristina Ferreira. Sucesso
0: obrigada.
1: Com a Flist, mais uma vez. E vamos convidar todo mundo. Os horários eu vou passar aqui, me corrija se eu estiver errada. Hoje
0: Sim.
1: vai até às 7 horas da noite e amanhã das 10 da manhã às 6 horas.
0: Exatamente. Estou até conferindo aqui. Exatamente. Então, gente, vem para a Flist. Vem para a Flist, porque diante desse mundo tão complexo, é aqui o espaço onde a arte, de fato, frutifica, nutre e faz a gente encarar a vida com mais leveza. É isso aí. Obrigada, Bianca, pela
1: oportunidade. Eu que agradeço. Lindo. Beijo. Tchau, tchau.
0: Valeu. Tchau.
1: Agora 11h20. Ah, tem outra dica aqui de programação. Eu vou passar os detalhes para quem gosta de samba, né? Um bom pagode. Para quem gosta de evento dedicado ao gênero, a Marina da Glória é palco nesse fim de semana da 5ª edição do Capital do Samba. É um festival que se consolidou como um evento dedicado ao gênero aqui no Brasil, com nomes consagrados e que marcaram gerações. Hoje, portões abertos às 4 da tarde, vai ter Alcione, Alexandre Pires, Gilcinho, Péricles, Belo. Amanhã, a partir das 3 da tarde, Raça Negra, Ferrugem, Sorriso Maroto, Menos é Mais e o projeto Samba 90 Graus, que é formado por Netinho, Grigor e Márcio Arte. E tem também diferentes áreas, experiência para o público, é aquele festival completo, né? Bem bacana. Capital do Samba na Marina da Glória, com ingressos à venda. E tem participação de ouvintes chegando. Deixa eu dar uma olhada aqui no nosso WhatsApp. Muitos ouvintes comentando assuntos, sugerindo reportagem, reclamando também de alguns problemas que a gente tenta sempre ajudar. Por exemplo, o Beto mandou uma mensagem falando de um vazamento de água na Rua das Laranjeiras, em frente ao número 336. Ele contou que existe um ponto de ônibus ali e as pessoas acabam sendo atingidas pela água. Olha que horror.
2: Bom dia, CBN. Estou aqui na Rua das Laranjeiras, altura do 336. Tem um vazamento de água na calçada, em frente ao ponto de ônibus. Está atrapalhando, incomoda, né? O pessoal está ali para pegar o ônibus, igual eu estava lá, estou no ponto aqui. Vim pedir vocês aí para tentar em contato com a Água do Rio para dar uma olhada nisso aí. Se deixar isso aí até segunda-feira, fica complicado.
1: Olha só, é complicado mesmo. E a gente já cobrou resposta aqui para Águas do Rio, que informou que vai enviar uma equipe para verificar e resolver a situação, viu, Beto? Obrigada pela confiança no nosso trabalho e, resolvendo ou não, entre em contato aqui com a CBN de novo. Um beijo. 11h22.
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1: A próxima edição do Jam Nush acontece terça-feira, às 8h30 da noite, no Clube Manush, e recebe Tori e Helena Pérez para fazerem as honras da noite no encontro dedicado à música ao vivo, improvisação e troca criativa. Essa é mais uma dica que o CBN Rio traz hoje. E eu converso com a Júlia Breyer, que é pianista. Tudo bem, Júlia?
4: Opa, tudo bom?
1: Tudo ótimo. Você foi uma das criadoras, né, desse projeto, é uma das criadoras desse projeto, Sim. com outros produtores. E conta pra gente, o que que o nosso ouvinte vai encontrar nessa edição?
4: Então, Bianca, o evento do Jam Nush, ele serve com o objetivo de promover essa cena independente musical do Rio de Janeiro. Eu e os meus outros sócios, a Iris Silveira e o Travassos, trabalham mais nessa cena cultural, aí eles mais nessa parte literária, o Ian todo na parte do audiovisual e na música. E a gente sentiu que faltava esse espaço de palco, desse encontro musical, de improviso, aqui no Rio de Janeiro. Geralmente

0: encontros musicais de jam set, improviso, acontecem em casas privadas, em encontros mais informais. Então a gente veio com esse objetivo de promover eventos assim e também promover os artistas que estão começando agora. A gente está entrando agora na nossa terceira edição. Já tivemos artistas também dessa cena nas edições anteriores, como Lorena Moura, como Helena Fleury, como Ian Travassos também, que é um dos meus sócios, e Carol Maia. E agora a gente está entrando com mais uma edição. A noite acontece basicamente com um evento de abertura com esses dois artistas, depois o palco é aberto. Quem quiser subir e tocar, a gente tem uma parceria linda com a empresa Base, que é uma empresa de aluguel de instrumentos, e que oferece os instrumentos no local para quem quiser tocar. A gente tem bateria, duas guitarras e um baixo. Para quem quiser curtir, quem quiser trazer o instrumento também, nas últimas edições teve gente que trouxe sanfona, tem gente que trouxe flauta, saxofone. E aí acaba sendo uma noite super orgânica de músico de qualquer gênero.
1: Ah, que legal. É algo que acontece em algumas cidades, por exemplo, Nova York, né, Londres. Sim. Esse tipo de encontro informal entre músicos, que aí tem uma experimentação, tem uma conexão artística. A inspiração veio desses lugares mesmo?
0: Sim, com certeza. Inclusive, eu morei muitos anos na Holanda, na cidade de Roterdã, mas eu também morei um tempo em Amsterdã também. E tinha muitos esses encontros, tinham bares com quadros fechados, semanais, que todo mundo se encontrava. Então tinha muito essa inspiração, veio muito dessa inspiração. Quando eu voltei a morar no Brasil, cerca de um ano e meio atrás, foi essa falta que eu sentia desses eventos, quando eu morava na Holanda, que me fez fundar esse projeto junto com a Iris e com o Ian.
1: Uhum. E vocês percebem, é um público já que conhece esse tipo de encontro, ou vai muita gente também experimentando pela primeira vez?
0: Então, na primeira edição, por ser um evento que não era muito conhecido, essa estrutura aqui no Rio, acabou sendo pessoas de panelas um pouco parecidas. Mas aí, quando a gente teve a nossa segunda edição, foi um maior sucesso. Veio gente de vários meios musicais do Rio, teve gente do jazz, teve gente mais da MPB, teve gente até do clássico. Teve um violinista lá que já tocou em vários cameratas, que teve um encontro com um saxofonista, que toca jazz, que teve outro encontro que toca rock. Então acaba sendo um encontro muito legal, uma plataforma que as pessoas se conhecem, se conectem, tanto socialmente quanto musicalmente.
1: Uhum. Muito legal. Vamos convidar então quem quiser, quem puder, ingressos à venda no Clube Manus, que é um espaço muito, muito legal, que fica na Rua Jardim Botânico, número 983, na terça, né?
0: Sim, terça-feira, 8h30. Os ingressos estão disponíveis no Simpla e temos também nossas redes sociais, @jammanus. Lá tem os links dos ingressos e mais detalhes sobre os eventos. Qualquer dúvida, pode mandar uma mensagem por lá no nosso Instagram ou só aparecer lá, que a gente também vende ingresso na porta.
1: Ah, tem um detalhe aqui que um ouvinte que é músico nos chama atenção, você acho que citou, né? Que tem os instrumentos disponíveis para uso livre dos participantes. Sim. Né?
0: Temos a bateria, duas guitarras e um baixo. E aí você pode subir e usar à vontade, mas também se quiser trazer algum outro tipo de instrumento, a gente consegue acomodar para você também. A gente consegue plugar ou botar um microfone para a gente conseguir receber esse instrumento.
1: Tá bom,
0: então,
1: Júlia.
0: Acaba facilitando muito mais. Aí tem piano também, esqueci de avisar.
1: Eu falei em cima de você no finalzinho.
0: Claro. Temos um piano também, eu esqueci de mencionar.
1: Ok. Obrigada, um beijo, sucesso com mais essa edição do Jam Nush.
0: Tá bom. Beijo, tchau, tchau.
1: Beijo, tchau, tchau. Clube Manus, no Jardim Botânico, terça-feira, às 8h30 da noite. Agora, 11h27.
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0: Sábado, 16 de maio de 2026. A Interpol analisa o pedido do Supremo Tribunal Federal para incluir na difusão vermelha o nome do empresário Ricardo Magro, dono da Refit. Ele mora nos Estados Unidos e é considerado foragido da Operação Sem Refino, que apura um esquema de fraudes fiscais que beneficiou a refinaria. Um dos alvos é o ex-governador Cláudio Castro, que se defendeu em vídeo das acusações. Consumidores que compraram produtos da marca de higiene e limpeza IP, suspensos pela Anvisa, podem pedir o reembolso diretamente à empresa. A solicitação é feita online por meio de um formulário no site da fabricante. Pode fazer o pedido quem comprou os produtos lava-roupas líquidos, lava-louças líquidos e desinfetantes com lote final 1. Ontem, a Anvisa manteve a proibição de fabricação e venda de 24 produtos da IP. O presidente dos Estados Unidos, Donald Trump, anunciou nesta madrugada a morte do segundo comandante do Estado Islâmico que estava escondido na Nigéria. Na declaração feita em sua rede social, Trump afirmou que Abu Bilal al-Minuki era o terrorista mais ativo do mundo. Quatro jogos abrem hoje a 16ª rodada do Campeonato Brasileiro. O Fluminense enfrenta o São Paulo. O Internacional recebe o Vasco. O Atlético Mineiro joga contra o Mirassol e o Palmeiras pega o Cruzeiro. No horário de Brasília, 11 horas e 33 minutos.
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1: 11h33 de volta com o CBN Rio para te contar que o trânsito agora está intenso na região dos túneis acústicos Usuanjo, onde mais cedo houve um acidente, né? Entre os dois túneis mesmo, mas já foram liberadas as faixas, tá? É, agora é só um trânsito mais intenso mesmo, ainda por conta do reflexo do acidente que ocorreu mais cedo. E se você estiver circulando por algum ponto onde há congestionamento nessa manhã, já quase fim da manhã, né? Pode participar, fica à vontade. 997-64-2381. Aliás, o Richard Brown tá dizendo que é uma linda manhã de sábado. Mandou uma foto do céu azulzinho na região da Zona Sul. Carla de São Gonçalo tá reclamando das obras de asfaltamento na cidade, dizendo que os bueiros estão muito altos e aí tem risco para os motociclistas. Fico alerta para a Prefeitura de São Gonçalo. Também chega a mensagem do Joel, dizendo que não tem cobertura para os pontos de ônibus no terminal rodoviário de Coelho Neto. Os ônibus que saem dali para a Zona Oeste, para a Baixada Fluminense, os passageiros ficam no sol, na chuva, ao lado da estação do metrô de Coelho Neto. Um abraço para você, Joel. Obrigada pela reclamação. Vamos encaminhar também aqui para tomarem providências quanto a isso. Mensagem chegando o tempo inteiro, tá? E a gente sempre agradece muito a sua participação. 11h35.
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1: Luísa Silvestrini está de volta com a gente, direto do Pier Mauá, na zona portuária, onde acontece o Festival LED Luz na Educação. Oi, Luísa.
3: Oi, Bianca. É verdade, viu? O céu está azulzinho aqui no Pier Mauá, muita movimentação neste segundo dia de Festival LED por aqui. E eu segui acompanhando aqui a nossa mesa sobre literatura, sobre a importância da literatura na educação, com uma fala bem importante do Rafael Montes, que é escritor, roteirista e autor do livro Dias Perfeitos, que foi adaptado há pouco tempo para a televisão como uma série. Ele estava falando exatamente sobre o quanto a literatura de ficção é importante para que as pessoas se reconheçam ali e acabem identificando problemas como, por exemplo, relacionamentos abusivos, que foi o que ele apontou no caso do livro dele. Ele está conversando com a Linda Quebrada, que é cantora, compositora e atriz, também falando muito sobre a importância da literatura na própria vida, e a Socorro Acioli, autora aí de livros importantes, muito bem vendidos recentemente, como Cabeça de Santo e Oração para Desaparecer, que vai virar até enredo na Marquês de Sapucaí. Então, a mediação é da Aline Midley, mas não é só isso que tem aqui hoje. Claro, tem muita coisa, muitas oficinas, para quem quiser aparecer por aqui ainda dá. Na sequência, por exemplo, tem a mesa Negritudes Apresenta, Vestir a Camisa é Só o Começo, em que o Luiz Antônio Simas, que é professor, escritor, educador popular, também conhecido aqui na CBN, né, nosso habituê, vai falar sobre isso também, sobre a importância do futebol para a brasilidade e para a educação, né, a importância do esporte para a educação. Então, tudo isso está na programação do Festival LED, que vai até às 18h aqui no Pier Mauá hoje. Ainda dá tempo de chegar, Bianca.
1: Maravilha, Luísa, obrigada. Um beijão para você e bom trabalho por aí. Que trabalho legal, né? Tá demais o Festival LED.
3: Tá bacana.
1: É. Agora o futebol.
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1: Oi, Hugo, bom dia.
4: Tudo bem, Bianca? Bom dia para você, bom dia a todo mundo ligado aqui no CBN Rio nesta manhã de sábado.
1: Começa hoje a 16ª rodada do Brasileirão e com dois cariocas em campo, o Vasco pega o Internacional em Porto Alegre. Vamos começar por aqui.
4: Vamos então, começar pelo Vasco, né, que vem de uma classificação na Copa do Brasil, conseguiu um empate com o Paysandu 2-2, depois de uma vitória 2-0 lá em Belém do Pará, e agora foca no Campeonato Brasileiro. Esse confronto de muita importância para o Vasco, que nesse momento está em oitavo na classificação e quer continuar subindo, sobretudo para continuar em ascensão, buscar novos rumos e maiores dentro da competição e se afastar da parte de baixo da tabela de classificação. Hoje, dois desfalques certos, o volante Thiago Mendes e o meio-campo Rojas. Os dois receberam cada um o terceiro cartão amarelo na vitória sobre o Atlético Paranaense no domingo passado e, portanto, desfalcarão a equipe. Provável time do Vasco para esse confronto: Léo Jardim no gol, Puma Rodrigues na direita, Cuesta e Robert Renan, os dois zagueiros, e o Piton na lateral esquerda. No meio, Cauã Barros, Hugo Moura e Tietê. Na frente, Nuno Moreira, Andrés Gomes e David. Eu vou trazer todas as informações desse jogo a partir das 6:30 aqui na CBN.
1: O Fluminense é que está montando uma grande festa para apresentar o grande reforço antes de enfrentar o São Paulo, né, Hugo?
4: Isso, o jogo está marcado para as 19h, 19h hoje no Maracanã, Fluminense-São Paulo. E enquanto a bola não rolar, a diretoria já está programando, junto com o marketing do clube, a apresentação do Hulk, que vai vestir a camisa 7. Ah, mas a camisa 7 não era do Soteldo? Era. Era mesmo, porque o Soteldo vai ter que vestir outra. O Hulk fez inclusive isso como exigência contratual, a diretoria evidentemente aceitou, e o Hulk vai ser o novo camisa 7 do Fluminense até dezembro, 31 de dezembro do ano que vem. Ele vai ser apresentado, ele já está no Rio, já fez exame, já está treinando, já está fazendo todo aquele trâmite, né, burocrático para ser jogador do Fluminense, mas ainda não entrou em campo. Isso só vai acontecer provavelmente depois da Copa do Mundo. Estamos aguardando aí para saber em relação à liberação de documentação, essas coisas todas. Mas o Hulk vai ser apresentado hoje no Maracanã diante da torcida, por volta ali de 6:30, 6:40, minutos antes da bola rolar para o jogo entre Fluminense e São Paulo. Por falar no jogo, provável Fluminense para esse confronto: Fábio no gol, Guga na lateral direita, a dupla de zaga formada por James e Freitas e o Guilherme Arana fechando a defesa na lateral esquerda. No meio-campo, Nonato, Hércules e Lúcio Acosta. E lá na frente o trio Canóbio, Savarino e John Kennedy. Esse jogo a gente vai transmitir aqui pela CBN com a narração do Bom de Bola Edson Mauro, os comentários da Michele Silva e as reportagens da Thalita Giudice.
1: Amanhã, os dois cariocas que foram eliminados da Copa do Brasil vão tentar a reabilitação, né? O Flamengo vai pegar o Atlético Paranaense em Curitiba.
4: Exatamente, depois de ser eliminado da Copa do Brasil, como você lembrou, né, para o Vitória, aquela derrota pelo placar de 2-0 lá em Salvador. O Flamengo tinha vencido o jogo no Maracanã 2-1, não teve uma atuação boa, aliás, muito pelo contrário, perdeu por 2-0 para o rubro-negro baiano e acabou eliminado da Copa do Brasil. Agora é focar no Campeonato Brasileiro e na Libertadores. Nesse final de semana, o Brasileirão. Amanhã, lá na Arena da Baixada, em Curitiba, o Atlético Paranaense será o adversário. O técnico Leonardo Jardim não adiantou a escalação, até porque, em relação ao controle de carga que vai precisar acontecer por conta desse desgaste, os jogadores que foram escolhidos para relacionar a viagem, a delegação, ainda não foram definidos em relação aos 11 iniciais. Então, essa situação ainda não está definida.
1: E para fechar, Hugo, Botafogo em casa vai enfrentar o Corinthians. Ah, acho que o Hugo Lago teve algum probleminha com a conexão. A gente está refazendo o contato com ele para falar sobre o Botafogo, né? Que também foi eliminado da Copa do Brasil essa semana e está tentando se reabilitar agora com esse jogo, encontrando a torcida contra o Corinthians. Tá ouvindo a gente, Hugo?
4: Te ouço bem.
1: Maravilha.
4: Bem.
1: Você já tinha encerrado? Porque eu achei que você tinha me devolvido aqui falando do Flamengo, mas caiu a conexão.
4: Não, era isso mesmo. É com o Atlético Paranaense amanhã às 6:30, nesse jogo que o Flamengo vai buscar reabilitação e provavelmente vai ter alterações em relação ao time que iniciou o jogo com vitória no meio de semana e acabou eliminado da Copa do Brasil.
1: E o Fogão?
4: Fogão vai pegar o Corinthians amanhã, 16h, no Nilton Santos. O técnico Leonardo Jardim também, em virtude da necessidade de pontuação, colocando em campo um Botafogo para buscar a vitória. A impressão deixada lá na Arena Condá na última quinta-feira foi a pior possível. O Botafogo não jogou bem, perdeu para um time que, com todo respeito à instituição, ao clube, tecnicamente não vai bem no Campeonato Brasileiro, por exemplo, uma competição de pontos corridos. A Chapecoense está na última colocação e o Botafogo não conseguiu performar, levou 1-0, perdeu por 2-0 e acabou eliminado da Copa do Brasil. Copa do Brasil, página virada para o Fogão. Agora é Campeonato Brasileiro. Vai enfrentar o Corinthians amanhã em casa, provavelmente com uma equipe modificada. Os problemas fora de campo são muitos. O técnico Franklin Carvalho está tentando blindar o vestiário para que nada disso atrapalhe o desempenho da equipe dentro de campo, mas, sendo bastante sincero, está muito difícil. O Botafogo está enfrentando, sim, problemas, sobretudo na sua parte administrativa. Mas que dentro de campo consiga a vitória. Veja um Botafogo, sim, numa condição boa para conseguir esse resultado positivo, embora seja um confronto difícil. A gente está falando de um grande clássico do futebol brasileiro entre Botafogo e Corinthians, jogo que eu vou transmitir amanhã aqui pela CBN a partir das 16h.
1: Valeu, Hugo! Segunda-feira vai ser especial, hein? Aliás, segunda e terça, toque de letra, edições especiais, porque tem escalação da Copa do Mundo.
4: Sim, sim, teremos sim. Vamos dar uma cobertura ampla, porque no dia 18, segunda-feira, o dia do anúncio da lista dos 26 jogadores que vão representar o Brasil na Copa do Mundo, e a gente vai dar um enfoque especial. Acho que teremos poucas novidades em relação àquilo que o Ancelotti apresentou na última lista contra a França e Croácia, mas a gente vai falar bastante, porque aí a gente já vai estar, não na teoria, mas na prática, em clima de Copa do Mundo, Bianca.
1: Isso aí, então a gente se fala na semana que vem. Um beijo!
4: Segunda-feira estarei de volta. Valeu, Bianca. Bom fim de semana pra você e pra todo mundo.
1: Já tem muito clima na rua, né? Aliás, recebi foto aqui mais cedo. Foi Frederico Goulart que mandou, né, Pedro? Foto do pessoal trocando figurinhas desde cedinho. Em banca de jornal, de Botafogo. Banca lotada na Real Grandeza. Crianças, adultos, gente de todas as idades. Todo mundo colocando álbum pra jogo. Você também, né, Pedro?
5: Eu tô colocando o álbum pra jogo, viu, Bianca? Tô tentando completar, tá mais difícil esse ano. São mais seleções, mais jogadores. É quase um esquema de pirâmide o negócio, né? Você compra o álbum, mas na sua casa, seu pequeno também, né?
1: Também.
5: Aí tem que comprar as figurinhas também, e aí vai trocando. Aí você tem que chamar outro amigo pra vir aqui trocar. É quase um esquema de pirâmide. A gente gosta muito, tá?
1: Para com isso, mas esse é super legal.
5: Demais,
1: né?
5: Eu adoro.
1: E é muito sadia essa brincadeira. Há pouco recebi uma mensagem de uma mãe do amiguinho de Davi, falando num grupo, que o filho perdeu o álbum, pelo amor de Deus.
5: Meu Deus.
1: Alguém tem que achar. Ela tá desesperada. É porque não é barato, não.
5: Não é.
1: É, investimento é alto. E tem muita gente já comprando camisas, adereços e muitas coisas. Isa Morena tá de olho, na rua, na Saara. Oi, Isa.
6: Oi, Bianca. Eu sigo aqui na Saara conferindo todas as tendências para a Copa do Mundo. E vou te confessar, Bianca, que eu gosto muito quando vai chegando o mês de junho, em ano de Mundial de Seleções, porque para mim é festa três vezes. Tem meu aniversário, Copa isso. do Mundo e festa junino. Junina. E por que eu tô falando isso, Bianca? Porque tem muita gente que veio às compras para as duas coisas: Copa do Mundo e festa junina. O nosso chefe de reportagem, Matheus Carreira, me lembrou hoje mais cedo que dois jogos do Brasil caem em dias de tradicionais comemorações juninas. Uhum. O primeiro jogo contra o Marrocos é em 13 de junho, dia de Santo Antônio, e o segundo, 24 de junho, é dia de São João. Então, a quadrilha esse ano vai ser diferente pra muita gente, Bianca.
1: Vai ser verde e amarela.
6: É.
1: Isso e com vuvuzelas, né? Porque você já viu aí que a vuvuzela não sai de moda.
6: Vou te falar, Bianca, as crianças amam vuvuzela e eu tô pensando já em comprar a minha, já garantir a minha. Eu conversei com a Fabiane Ferreira, que estava aqui comprando coisas para enfeitar a loja e a casa dela. Ela me contou que a decoração será tanto em clima de Copa como de festa junina.
7: Aí vou aproveitar, né? Que eu vou arrumar a loja e também para algumas coisas para mim. Então, em relação à loja, eu gosto sempre de começar montando vitrine, né? E aí vou botar tudo verde e amarelo, e também a gente vai pegar um pouquinho das festas juninas, então vai ficar meio que mesclado, né? Eu vou fazer um lado da vitrine todo de São João e a outra de Copa.
6: E os comerciantes do Rio, Bianca, estão totalmente otimistas para essa Copa e esperam um crescimento de 2,5% nas vendas. É o que mostra a pesquisa do Clube dos Diretores Lojistas do Rio de Janeiro, o CDL Rio, e do Sindicato dos Lojistas do Comércio do Município do Rio de Janeiro, o Sindilojas Rio, que ouviu 250 lojistas da cidade do Rio de Janeiro para entender a expectativa aí para as vendas da Copa do Mundo. E como eu disse na minha primeira entrada, Bianca, o gosto dos brasileiros mudou da Copa de 2022 para a de 2026. Eu já vi muita coisa diferente por aqui. Pelo que eu conferi, eu acho que as blusas de tricô em verde e amarelo são uma das principais apostas para esse ano. Itens também que são bem associados ao carnaval, como os leques, os brincos brilhosos e diferentes, também estão em alta. E uma das coisas mais curiosas que eu achei aqui foram batons da Copa, nas cores verde, amarelo e azul. Você usaria um batom desses, Bianca Santos?
1: Facilmente. Eu vou me pintar toda de verde e amarelo. Eu também amo esse clima de Copa. Fico esperando ansiosamente. Agora vou colocar Davi também, todos verde e amarelo. Estaremos todos nessas cores em todos os jogos do Brasil.
6: Pois é, Bianca, e eu, aqui no Saara, eu vou voltar com a minha bolsa cheia, porque eu também aproveitei pra fazer as minhas comprinhas de Copa. Não comprei os batons, mas já comprei uma camisa, comprei também acessórios de cabeça, então já estou prontíssima. Volto com você.
1: Brasil! Valeu, Isa Morena! Fora as ruas, né, gente, que já estão enfeitadas, a gente há pouco foi em Vila Isabel. Não só em Vila Isabel, em vários bairros da cidade, nas cidades. O clima é de Copa do Mundo e a gente está aqui muito na torcida para o Brasil avançar, né? E se prepare, a preparação começa já após a escalação oficial na segunda-feira. Daqui a pouco eles já vão estar na Granja Comari, em Teresópolis, treinando juntos. E a gente espera que haja muita sintonia, muita união, muita força de vontade e garra para o Brasil chegar à final da Copa do Mundo desse ano.
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0: Vamos agora de samba, alegria, tradição de boa comida. Vai ter tudo isso amanhã no Teatro Rival Petrobras, com mais uma edição da já consagrada Feijoada do Rival. E dessa vez quem vai comandar a festa é Ito Melodia, um dos maiores intérpretes do Carnaval Carioca, que está agora aqui na linha para conversar com a gente. Tudo bem, Ito? Bom dia!
1: Bom dia, que honra, primeiramente, agradecer esse carinho e essa grande oportunidade de estar falando com o Rio de Janeiro, com o Brasil, né?
0: Privilégio nosso ter você aqui no CBN fantástico. Rio. Ah, muito obrigada. Bom, o que que você nos conta? Como é que está essa preparação para esse evento legal de amanhã?
1: Muito legal, um evento que eu tenho um orgulho e uma honra muito grande. Primeiramente, poder estar dando continuidade, levando o nome do meu pai, do Melodia, né? Que era o grande lutador pela sua cultura, nossa maior cultura, que é o carnaval, que é o samba. E agradeço assim imensamente todos os dias a dona Ângela Leal pela oportunidade que me deu de eu poder fazer essa roda de samba na Feijoada do Teatro Rival Petrobras, que é super tradicional, né? Já passou por ali Arlindo Cruz, a Surica, entre outros nomes maravilhosos. E agora estou tendo a honra de amanhã estar inaugurando, fazer um ano de roda de samba, né? Na verdade, mostrando a minha história de vida, de samba, de cultura, né? Do meu segmento, que é meu pai, do Carnaval do Brasil e do Mundo, Rio de Janeiro.
0: Seu
1: uma
0: pai?
1: Tarde fantástica.
0: Isso, tu, desculpa te interromper, mas você falou do seu pai, Haroldo Melodia, uma referência histórica do samba, né? E como é que foi crescer nesse ambiente, carregar esse legado, hein?
1: Maravilhoso. Não fácil, mas hoje pode ser que prazeroso, maravilhoso e único, né? Porque desde quando eu comecei a me entender como samba, meu pai não deixava eu cantar porque eu era o filho mais novo dos homens, então eu tinha que esperar. E aí eu fui, na verdade, fui fazer roda de samba. Por isso essa coisa minha com roda de samba, com projeto de carreira solo. E aí em 91 fui fazer um teste na União da Ilha, com a convite do compositor Almir da Ilha, sem aprovação do meu pai, mas ali eles viram que realmente aquele filho mais novo tinha o DNA mais próximo, né? Ou a voz mais próxima, o timbre parecido. E a escola começou a apostar naquele momento em mim, e meu pai viu que realmente estava na minha hora. E aí eu iniciei em 91, cantando aquele samba lindo, né? Hoje eu vou tomar um porre, não me socorre, eu tô feliz. E já estranho assim. E entrei no Carnaval de 91 cantando esse samba de Franco, compositor Franco, né, e Gabriel da Ilha, então foi um sucesso. E aí iniciou minha carreira como cantor juntamente com meu pai e meus irmãos na Avenida. Carnaval de 91, de lá pra cá, e o Melodia iniciou essa carreira aí, sempre levando o legado do meu pai, não tem como.
0: Uhum.
1: Ele pra mim é o maior, pra mim é a maior inspiração até hoje. A falta que faz danada, tanto na família quanto na música, do samba. Mas a vida é assim, a gente tem que dar continuidade e segurar, como dizia ele, segurar a marimba, né? Levando bem esse legado, respeitando, entendendo que a gente tem que respeitar aqueles que fizeram antes, que deixaram tudo pronto pra gente. Isso aí eu faço muito bem, né? Tanto que tenho a felicidade de hoje ser premiado aí 5 vezes aí, com estandarte de ouro, muito feliz.
0: Pois é. Você é um dos intérpretes mais premiados do Carnaval Carioca, né, Ito?
1: Eu sou um dos 4 mais premiados.
0: Uhum.
1: É eu, o Neguinho da Beija-Flor, que encerrou a carreira, o saudoso Jamilão e o Nego, irmão do Neguinho, que também está no grupo de acesso. Mas nós 4, nós temos cada um 5 estandartes de ouro. Eu tenho mais 2 como compositor, né? Se valesse na conta, eu estaria com 7.
0: Pode colocar nessa conta. Agora, você já passou por União da Ilha, me ajude aqui, Império Serrano, Tijuca.
1: União da Tijuca e agora Acadêmicos do Grande Rio.
0: Isso. O que cada escola deixa na sua trajetória?
1: Ah, aprendizado. Aprendizado, amor pela camisa, respeito pelo sambista. A oportunidade da cultura que nos ensina, e o samba, ele além de educação, ele é saúde também, ele é aprendizado, né? Ele é aquele momento que você vive o samba, mas você dali tira muita coisa, né? Ali você tira teu sustento, ali você tira aprendizados maravilhosos na sua vida, a sua história, né? Tu faz a sua história dentro do carnaval. Eu fiz nessas escolas que eu passo, eu nunca deixo de aproveitar todo o momento que eu estou vivendo nela. Uhum. Né? Pegando todas as partes boas do que a gente pode estar agregando e tirando também dela para nos realizarmos como sambista. E na Grande Rio não vai ser diferente. É uma escola que a gente está conversando muito. Eu estou tentando levar, estou lá levando meu projeto social com autismo, também trabalho com autismo há 10 anos. Nasceu musical no Teatro Reval, mais um presente com o Teatro Reval, mais uma parceria da dona Ângela Leal e toda a diretoria, todos os funcionários do Teatro Reval me deram a oportunidade de estar mostrando para o mundo tudo que eu na sua carnaval. Parte da minha vida é voltada à questão do autismo, conheci há 10 anos, hoje eu tinha um projeto aprovado no Ministério da Cultura, o Anjo Azul do Samba, no qual eu faço questão e quero muito que o Brasil conheça esse projeto, leva para as cidades, né? Enfim, para poder lá mostrar esse projeto, para ajudar essas pessoas também, que o projeto ele tem várias partes, inclusive uma das partes é ajudar as pessoas da comunidade autista, né?
0: Legal.
1: Autista. Então, um projeto muito lindo.
0: E voltando a falar sobre o show de amanhã, essa feijoada no Rival, como é que está a escolha do repertório? Mistura o quê? Clássicos do samba enredo, né? Tem música autoral também?
1: Tem música autoral, tem Amor de Pai, pô, a música é linda. Linda, linda, linda, do Gilson Bernini, compositor, fez essa canção sozinha, em homenagem ao pai dele, que nos viu, ele vira sucesso, hoje ele se transformou num dos maiores compositores, não só do pagode, mas como no samba, mas ele viu essa história do amor de pai, minha com meu pai, e aí me deu pra eu gravar esse samba, gravei prateado, e agora a gente tá lançando, inclusive vou dar algum spoiler pra vocês, porque eles merecem muito, que em agosto, o Ito Melodia lança o primeiro DVD da carreira solo.
0: Olha!
1: Um DVD lindo com participações no DVD de Arlindinho, Netinho de Paula, Ana Clara, Grupo da Melhor Qualidade, Chacal do Sax e a Escola de Samba Unidos dos Morros. Foi gravado dentro do Cais do Porto de Santos, um presente da Secretaria de Cultura que me deram pelo que eu faço a Santos há 7 anos.
0: Ah, que bacana!
1: Samba.
0: Muito legal.
1: E vai ser no Rival, dia 18 de agosto. Mas vamos falar agora mesmo dessa feijoada de amanhã.
0: Isso, vamos convidar todo mundo nessa reta final já do CBN Rio.
1: Convidar todo mundo, inclusive a Grande Rio também, agradecer ao Jair Soares, ao Leandrinho, ao Elinho de Oliveira, ao Peraço, toda a comunidade de Caxias pela oportunidade. Eu quero convidar o Rio de Janeiro todo para a feijoada de amanhã. Vamos estar lá com o Luiz Camilo, vai estar cantando lá o Povo Michi Maia, maravilhoso. Beto Correia, compositor, que cantou com vários sucessos. Vai ter o Padre Atanael de Jardim Primavera, pagodeiro também, tá tirando onda, e Tico do Gato. Essas são algumas das atrações que vão estar amanhã comigo na minha roda de samba, abrilhantando, e é claro que o público é o nosso maior convidado, por isso, essa oportunidade de chamar todo mundo amanhã a partir de 1 da tarde, Teatro Rival Petrobras, feijoada com roda de samba dentro de melodia, é sucesso garantido, casa lotada, obrigado a cada pessoa que vão lá para curtir, passar aquele ambiente maravilhoso, climatizado, né? Teatro Rival é um sucesso, é o nome de sucesso, né? Então, é uma felicidade muito grande.
0: Obrigada, Ito Melodia. Um beijo pra você, mais sucesso e até a próxima.
1: Muito obrigado e até amanhã, se Deus quiser, todo mundo junto.
0: Ito Melodia conversou com a gente aqui no finalzinho.

0: Assim vamos encerrando o CBN Rio de hoje, agradecendo muito a sua audiência, a sua companhia, a participação. Como tem mensagem legal chegando aqui através do nosso WhatsApp até o finalzinho do programa, por exemplo, recebi do Ricardo a seguinte mensagem: eu sou da época de trocar figurinhas no bafo. É, até hoje eu ensino pro Davi, o paizão lá em casa, ensina muito ele a jogar bafo, né? Tem que ter essa tradição, isso que é legal. Tem gente usando o aplicativo para trocar, para anotar, para ter o controle das figurinhas repetidas. É o seu caso, Pedro Bonenberg? Aplicativo?
1: É o meu também, eu tenho os dois. Eu tenho a lista impressa, né, física, para levar no dia a dia. E eu comecei fazendo o aplicativo também, porque ele me dá o número de figurinhas que eu já tenho, quantas faltam, coisa de dados, né, de estatística. Quase um trabalho profissional, entendeu, né, Bianca Santos?
0: Eu sou mais vintage, eu prefiro o papel impresso. Até imprimi já também lá pra casa.
2: Muito bem.
0: Mas tem mensagem também falando de dia ensolarado, quanto que tá bonito o Rio nesse sabadão, com uma temperatura também agradável, né, amena. A Carla, de Itaipuaçu, falando que nas praças por lá também tem muita gente trocando figurinha, muitas famílias. E o bonito é ver, né, pais, mães, junto com seus filhos, nessa tradição. Nesse climinha de família, de dia lindo no Rio, a gente vai encerrando o CBN Rio de hoje, desejando para você um excelente fim de semana. Na equipe aqui, produção de Matheus Carreira, muita reportagem de Pedro Bonenberger, trabalhos técnicos de Laerte Afonso. Um beijo grande, aproveite mesmo o fim de semana e até segunda. Tchau!
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0: sábado, 16 de maio de 2026. A Interpol analisa o pedido do Supremo Tribunal Federal para incluir na difusão vermelha o nome do empresário Ricardo Magro, dono da Refit. Ele mora nos Estados Unidos e é considerado foragido da Operação Sem Refino, que apura um esquema de fraudes fiscais que beneficiou a refinaria. Um dos alvos é o ex-governador do Rio de Janeiro, Cláudio Castro, que se defendeu em vídeo das acusações. O ex-deputado Eduardo Bolsonaro admitiu ter assinado como produtor executivo do filme que conta a história do pai dele. A declaração contradiz a versão anterior do político, que afirmava ter apenas cedido direitos de imagem. Documentos revelados pelo site Intercept Brasil mostram que o contrato dava a Eduardo poderes sobre a gestão financeira e estratégias de captação de recursos. Em sua defesa, Eduardo afirmou que investiu $50 mil do próprio bolso para garantir o roteirista da obra. Ele diz que o valor já foi devolvido e que já deixou a função executiva. O presidente russo Vladimir Putin vai à China na próxima semana. Putin e Xi Jinping devem discutir a relação entre os dois países e outros temas internacionais. O anúncio sai um dia depois do fim da visita de Donald Trump à China. Trump falou em cooperação com o Xi, mas não houve acordo relevante para destravar impasses comerciais. Uma batida entre um trem de carga e um ônibus seguida de uma explosão deixou 8 mortos e 25 feridos em Bangkok, capital da Tailândia. O impacto também arrastou outros veículos pelos trilhos antes que o ônibus fosse incendiado. O incêndio foi controlado, as equipes seguem no resfriamento da área e na busca por vítimas. As causas do acidente ainda são investigadas. No horário de Brasília, 12:03.
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1: Olá, muito boa tarde. Bem-vinda, bem-vindo ao Revista CBN. Vamos juntos nesse sábado. Hoje é 16 de maio de 2026. Pétria Chaves está ainda curtindo suas férias, estará de volta em junho. E eu tenho o prazer de te acompanhar nesse fim de semana, então já fica aí também o convite para você sintonizar amanhã no mesmo horário. E hoje, até as 15h, vamos juntos com muita informação, com boas entrevistas, vamos falar de saúde, de cultura, de política. Tem espaço para tudo aqui no Revista CBN, que está no ar para todo o Brasil, no seu radinho. E para o mundo todo, no aplicativo da CBN e no site cbn.globo.com. Tem transmissão com imagens também no site. Tem a transmissão no nosso canal do YouTube, youtube.com/CBN. Se inscreve, se já não for inscrito, deixa seu like lá no Revista CBN de hoje. E deixa seu comentário lá no chat também, que eu vou estar de olho na sua participação. Transmissão com imagens também no Globoplay, estamos nos canais de rádio da sua TV por assinatura, no seu assistente de voz, dá para ouvir a gente como você preferir e participar também. Então já pergunto aí de onde que você fala, até quais são seus planos para o fim de semana, para o almoço, afinal a Revista CBN cai nesse horário, faz a gente passar vontade aqui. E conta pra gente também seus comentários para as informações, suas perguntas para as nossas entrevistas, para os comentaristas. Fica à vontade, a casa é sua. Então tem o link Fale com o Âncora lá no nosso site, tem o chat na transmissão no YouTube e principalmente tem o nosso WhatsApp. Deixa o contato da CBN salvo aí na sua agenda para participar sempre que quiser. O número é o 11 99911 9981. 11 99911 9981. Meio-dia, 6 minutos, estamos no ar.
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1: A gente abre essa edição com informações ao vivo de Brasília. Principal caso que a gente acompanhou essa semana, né, no noticiário político, no noticiário em geral aqui no nosso país, a ligação próxima entre o pré-candidato à presidência, filho do ex-presidente Jair Bolsonaro, Flávio Bolsonaro, e o banqueiro Daniel Vorcaro, do Banco Master, tem ligação com a produção da biografia, cinebiografia do ex-presidente. Então vamos até a capital federal saber as informações mais recentes com a Marina Dantas. Boa tarde.
2: Boa tarde, Nadédia, para você e para todo mundo que nos acompanha. O repasse de dinheiro de Daniel Vorcaro, que era dono do Banco Master, para financiar o filme Dark Horse, que retrata a trajetória política do ex-presidente Jair Bolsonaro, desencadeou uma série de investigações para apurar a legalidade das transferências e o destino dos R$134 milhões envolvidos. Em uma nova frente de investigação, a Polícia Federal deve abrir um inquérito específico para investigar o caso. Estão na mira repasses de cerca de R$61 milhões para um fundo localizado no Texas, nos Estados Unidos, e que tem como representante legal um advogado do ex-deputado Eduardo Bolsonaro. Uma das linhas de investigação da PF é a suspeita de que os valores teriam sido utilizados para custear as despesas de Eduardo, que está morando fora do país desde março do ano passado. O contrato que mostra o ex-deputado como produtor executivo do filme foi divulgado pelo site Intercept Brasil. A revelação colocou em xeque a versão que Eduardo obrigou o ex-parlamentar a mudar o discurso. Agora, ele admite que chegou a investir o dinheiro próprio, cerca de $50 mil, na produção cinematográfica. A expectativa é de que o novo inquérito seja submetido ao ministro do Supremo Tribunal Federal, André Mendonça, que é o relator do caso Master no tribunal. Outra frente de investigação é encabeçada pelo Ministério Público junto ao Tribunal de Contas da União. O subprocurador-geral das contas, Lucas Rocha Furtado, apresentou uma ação pedindo a apuração sobre suspeitas do uso indireto de recursos públicos, aportes ligados ao Banco Master e a eventual ocultação da origem dos valores destinados ao longa. O subprocurador apontou as contradições entre declarações dos filhos de Bolsonaro e dos produtores do filme, que negaram ter recebido dinheiro de Daniel Vorcaro. Para o cientista político Melilo Diniz, o conjunto de investigações revela um cenário que vai além do financiamento do filme e expõe uma rede de relações políticas e financeiras. Bom, na sonora ele explica que houve um conjunto de contribuições financeiras e doações que podem, inclusive, ser encaradas como um fruto da corrupção ou da tentativa de captura de políticos e de membros da política, como a família Bolsonaro. É claro, ele reforça que ressalta aos olhos essa relação, que salta aos olhos o valor e todas as informações relacionadas a esse caso, e que esse caso é fruto de relações políticas de dinheiro público que foi tomado por vários mecanismos pelo caso Master. Uma terceira frente de apuração foi aberta ainda pelo ministro do STF, Flávio Dino, e em um processo para poder investigar supostos direcionamentos de emendas parlamentares para o financiamento do filme. Entre as emendas estão a do deputado federal Mário Frias, de pelo menos R$2 milhões. O recurso teria beneficiado a produtora do filme, que tem o próprio Mário Frias como produtor executivo. Ele nega as acusações. Nadédia.
1: E agora sim, a gente tem aqui na agulha a sonora que a Marina chamou. Vamos ouvir.
3: Houve um conjunto de contribuições financeiras, doações, que podem, inclusive, ser encaradas como fruto da corrupção ou da tentativa de captura de políticos e de membros da política, como a família Bolsonaro. É claro que salta aos olhos essa relação, salta aos olhos o valor, salta aos olhos tudo que nós temos acompanhado em relação a esse caso. Isso é fruto de relações políticas e de dinheiro público que foi tomado por vários mecanismos pelo caso Master.
1: Bom, obrigada, Marina Dantas, pelas informações em Brasília. Meio-dia, 11 minutos, e tem ligação também com esse assunto. A gente teve agora a divulgação de mais uma pesquisa de intenções de voto para a disputa à presidência da República em 2026, a pesquisa Datafolha, que acaba de ser divulgada. E nela, o presidente Lula do PT seguia empatado com o senador Flávio Bolsonaro do PL, na simulação de segundo turno das eleições presidenciais, até a divulgação de conversas entre o parlamentar e o ex-banqueiro Daniel Vorcaro. Então, essa pesquisa Datafolha, a exemplo da Quest, que também foi divulgada na última semana, conta com entrevistas feitas antes da revelação pelo site Intercept Brasil das conversas entre o filho do ex-presidente Jair Bolsonaro e o então dono do Banco Master. Nessa pesquisa Datafolha, algumas entrevistas foram feitas já depois da revelação, mas a maioria das perguntas, a maioria dos entrevistados foi ouvido antes dessa revelação, porque o levantamento foi feito na terça-feira, dia 12, e na quarta-feira, dia 13. Então, sempre reforçando aqui que é mais um retrato que majoritariamente a leitura ali da reação dos eleitores, né, da expectativa dos eleitores para essa disputa presidencial de 2026, antes disso tudo vir à tona. E essa pesquisa mostra Lula e Flávio empatados, inclusive numericamente, com 45% das intenções de voto cada um na simulação de segundo turno. Outros 9% dizem que votariam em branco ou nulo e 1% afirma que não sabe. A gente falou bastante quando saiu a pesquisa Quest na última semana que, em alguma medida, é um retrato que envelheceu rápido, né? Aquela pesquisa chegou a ler, por exemplo, a reação dos eleitores ao encontro do presidente Lula com Donald Trump nos Estados Unidos, mas acabou não conseguindo captar essa revelação, que é importante, é o principal acontecimento da pré-campanha à presidência em 2026. Então, mais uma vez, é um momento em que a gente tem a divulgação de uma campanha eleitoral para a presidência, mas que a gente já fica na expectativa também da próxima leitura para a gente entender como que fica, né, essa variação a partir dessas revelações. Em instantes, a gente vai voltar a esse assunto para trazer os dados completos da pesquisa Datafolha e também para repercutir, para trazer análise política. Agora, meio-dia, 14 minutos. Antes disso, vamos ao Rio de Janeiro. Pedro Bonenberger tem informações ao vivo para a gente. Boa tarde.
4: Oi, Nadédia. Boa tarde a você e a todos. O ex-governador do Rio, Cláudio Castro, do PL, divulgou um vídeo para rebater as acusações da Operação Sem Refino da Polícia Federal, que foram realizadas ontem, as ações realizadas ontem pela PF aqui no Rio de Janeiro e em outros estados do país. Na gravação publicada no Instagram, Castro negou irregularidades, afirmou que sempre atuou com lisura e disse que o estado do Rio foi o único do país a conseguir cobrar parte da dívida bilionária da Refit, a antiga refinaria de Manguinhos, alvo dessa ação. Segundo o governador, A operação apresenta ilações irresponsáveis e fatos absurdos. Castro afirmou que vai apresentar, por meio da defesa, um memorial ao Supremo para contestar os pontos levantados pela Polícia Federal. No vídeo, o governador questionou a tese de que teria beneficiado o Grupo Refit. Ele destacou que a empresa é uma das maiores devedoras do país, mas afirmou que foi a gestão dele que conseguiu garantir um acordo que já devolveu mais de R$1 bilhão aos cofres do Estado.
5: Sobre a empresa alvo da operação de hoje, todos sabem que é uma das maiores devedoras do país e possui passivos com praticamente todos os estados e com a União. Mas adivinhe só, qual é o único estado que conseguiu cobrar impostos devidos por essa empresa? O estado do Rio de Janeiro. E isso só foi possível graças a um grande esforço nosso para cobrar essa dívida. Conseguimos garantir um acordo que já devolveu mais de R$1 bilhão aos cofres públicos.
4: Nadege, a investigação da PF aponta que Cláudio Castro mantinha proximidade com o empresário Ricardo Andrade Magro, o controlador da Refit, e teria atuado politicamente para favorecer o interesse desse grupo. A operação também apura a criação de um programa especial de parcelamento tributário aqui no Rio, que foi sancionado por Castro em 2023. A PF afirma que o mecanismo ficou conhecido como Lei Ricardo Magro internamente e poderia favorecer a refinaria. No vídeo, o governador negou que a legislação tenha sido criada para beneficiar a empresa. Essa operação, sem refino, investiga um suposto esquema bilionário de favorecimento à Refit, envolvendo integrantes do alto escalão do governo do estado, policiais e agentes públicos. Ontem, a PF apreendeu cerca de R$1.600.000 em dinheiro vivo, armas e carros de luxo. Também foram recolhidos um celular e um tablet que estavam com o governador Cláudio Castro. No entanto, na verdade, o ex-governador Cláudio Castro agora. O empresário Ricardo Magro é considerado foragido. O STF pediu a inclusão do nome dele na difusão vermelha da Interpol. Magro está fora do Brasil desde 2018, Nadédia.
1: Obrigada pelas informações, Pedro Bonenberger. Agora é 12:17 e volto a trazer aqui informações da Folha de São Paulo sobre a pesquisa Datafolha. Como eu dizia, esse levantamento mostra o presidente Lula e Flávio Bolsonaro empatados com 45% das intenções de voto cada um na simulação de segundo turno. Outros 9% dizem que votariam em branco ou nulo e 1% afirma que não sabe. O Datafolha realizou 2.004 entrevistas com a população brasileira de 16 anos ou mais em todo o Brasil, em 139 municípios. A margem de erro máxima é de 2 pontos percentuais para mais ou para menos, com nível de confiança de 95%. A pesquisa está registrada no TSE com o código BR-00290-2026. Ainda falando desse levantamento, ele aponta que Lula abriu vantagem sobre os ex-governadores Romeu Zema, do Novo, e Ronaldo Caiado, do PSD. Na disputa direta com Zema, Lula aparece com 46% das intenções de voto, ante 40% do ex-governador de Minas Gerais. Contra Ronaldo Caiado, o petista marca 46%, ante 39% do ex-governador de Goiás. Em ambos os casos, 13% dos eleitores dizem que votariam em branco e 2% que não sabem. No levantamento anterior, em abril, Lula estava

0: sucursal de Brasília do Jornal Globo, está na linha aqui com a gente. Tiago, uma boa tarde, obrigada por nos atender nesse sábado em uma divulgação de pesquisa que, mais uma vez, como aconteceu na última semana com a Quest, acaba que já saiu um pouco envelhecida, né?
1: Boa tarde, Nadege. É verdade, essa pesquisa ela acaba não pegando um movimento importante, né, que aconteceu essa semana, que foi o escândalo envolvendo a campanha do Flávio, relacionada com o Banco Master, mas ela traz algumas leituras interessantes, né? Toda eleição tem aquele momento em que os candidatos eles pisam no gramado para reconhecer onde eles vão jogar e eles fazem um reconhecimento ali, uma espécie de aquecimento. Só que dessa vez, quando o Flávio ele estava aquecendo, né, o jogo começou com o escândalo Master dando uma chacoalhada na campanha do filho do 01. Né? Na quarta-feira passada, o site do Intercept Brasil revelou que o Flávio pediu dinheiro para o banqueiro Daniel Vocaro para financiar um filme sobre a vida do ex-presidente. E a Polícia Federal vai apurar se esses recursos pedidos pelo Flávio foram utilizados para bancar a vida do ex-deputado Eduardo Bolsonaro no Texas, nos Estados Unidos. A nova pesquisa da Datafolha, ela não abrange esse cenário que é importantíssimo para o rumo das eleições. Ela foi divulgada nesse sábado, mas foi realizada na terça e na quarta dessa semana, antes, portanto, do escândalo envolvendo a campanha do Flávio. E o que, que ela traz ali de alguns sinais? A gente viu que no primeiro turno o Lula aparece à frente do Flávio com 38%, enquanto o filho do ex-presidente está com 35%, e é uma vantagem pequena dentro de um cenário ali de empate técnico, né? O presidente segue na frente, mas ele não tem muita gordura para queimar. O Flávio ele continua competitivo, ele vinha nessa trajetória ascendendo nas pesquisas. Mas agora, com o escândalo do Banco Master batendo a porta da campanha, ele terá de testar se ele mantém esse patamar consolidado, mesmo depois da revelação dos diálogos dele com o banqueiro Daniel Vocaro. Em eleição apertada como essa e como a de 2022, a gente sabe que 3 pontos podem parecer pouca coisa. Mas quando o candidato está pendurado numa crise, na Dédia, cada ponto vira ali uma disputa intensa.
0: Tiago, minha vontade é eu mesmo encomendar outra pesquisa para agora, né? Porque a curiosidade é muito grande de ver esse impacto imediato, né, da bomba que saiu sobre a pré-campanha do PL à presidência. E tem uma questão ali do timing, né? Porque eu acho que as pessoas podem ir sentindo coisas diferentes com o passar dos dias, até porque parece que todo dia está saindo uma notícia diferente sobre esse caso, né?
1: Exatamente. E tem um efeito importante, na verdade, desse escândalo que pode atingir o eleitor independente. Esse é um dado mais sensível para o presidente Lula, né? Entre os eleitores que não se identificam nem como bolsonaristas e nem como lulistas ou petistas, o Flávio aparece numericamente à frente, segundo o Datafolha, 38% a 32%. Em abril, Lula estava melhor nesse grupo, então ele deu uma decaída. E isso, obviamente, acende um sinal de alerta no Palácio do Planalto, porque eleição polarizada como essa se decide ali em pequenos detalhes, né? Então não dá para vacilar nesse grupo de eleitores independentes, porque é um eleitor que não veste camisa, que não vai para carreata e que também não acorda pensando se vai votar em Lula ou Bolsonaro. Mas ele pode sim definir o jogo numa margem tão estreita. Só que ainda não mediu qual o impacto do escândalo Master nesse grupo de eleitores. Acho que isso tende a ficar mais claro na próxima pesquisa do Datafolha. É importante também frisar que essa nova pesquisa do Datafolha consolida alguns recados importantes, né? Primeiro, o Lula ele empatou ali. O Flávio empatou com o Lula no segundo turno, que era uma trajetória que já vinha se consolidando nas últimas pesquisas, mas esse empate ele veio antes do escândalo. Então ele ainda precisa se explicar e ver se esse empate vai sustentar mesmo após o escândalo. O que fica a dúvida agora é se o senador chegou no topo da competitividade dele ou se ele ainda tem margem para crescer mesmo após ser aí chacoalhado pelo caso Master durante a sua campanha.
0: Um ponto que me chamou a atenção, Thiago, é que o presidente Lula abriu vantagem também sobre outros dois candidatos.

0: do espectro da direita, né, que são os ex-governadores Romeu Zema e Ronaldo Caiado. Eu imagino, claro, todas as pré-campanhas vão estar acompanhando esses movimentos, né, muito de perto, porque interessa a todas. Mas acho que faz sentido imaginar que as pré-campanhas desses dois candidatos possam ter uma expectativa de possivelmente herdar alguns votos, caso haja realmente esse movimento de eleitores desiludidos com o filho do ex-presidente, não?
1: Pois é, na verdade, a terceira via, como a gente tem visto aí nas pesquisas, ela segue no acostamento. Zema e Caiado aparecem no Datafolha com 3% no primeiro turno, né, no cenário principal. Já o Ciro Gomes, ele chega a 5%, mas disse que não pretende concorrer ao Palácio do Planalto, né? Ou seja, essa terceira via ainda não se mostrou viável. E por isso até o presidente Lula tem conseguido se distanciar e abrir vantagem em relação a ela. Nessa semana ocorreu um movimento interessante que o Zema e o Caiado, que eram apontados como linhas auxiliares da campanha do Flávio, até por serem identificados com esses eleitores de direita, começaram a se despregar um pouco em relação ao Flávio. O próprio Zema fez uma ruptura política, né? Foi para as redes tão logo o escândalo do Master veio à tona e começou a marcar um ponto de distanciamento em relação ao Flávio, tentando um movimento de descolar e sair dessa bolha bolsonarista, né? Esse movimento político é interessante, não foi captado ainda pelo Datafolha, mas vai dar um recado importante na próxima pesquisa. Se foi um movimento estratégico que funcionou para converter bolsonaristas para a terceira via, ou se não. E se também se o discurso do Caiado, que vem adotando ali um tom mais moderado e distanciamento em relação ao Flávio e ao Lula, tem surtido efeito. Até agora, o que a gente tem visto é que a terceira via ainda continua no acostamento.
0: É verdade. Bom, seguiremos acompanhando. Não deixa de ser curioso que Flávio Bolsonaro esteja recebendo uma boa notícia, né, do ponto de vista eleitoral, no meio desse turbilhão de coisas, justamente porque é uma pesquisa que não capturou esse momento. Então a gente aguarda para ver quais vão ser as reações dos agentes aí envolvidos. Por ora, agradeço demais pela sua análise, pelo seu tempo aqui com a gente, Thiago Bronzato, diretor da sucursal de Brasília do jornal O Globo. Obrigadíssima, Thiago. Um bom fim de
1: Obrigado,
0: semana.
1: Nadege. Bom final de semana. Até mais.
0: Até. Agora é meio-dia, 27 minutos.
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0: Vamos até o Rio de Janeiro. Luísa Silvestrini, boa tarde.
4: Boa tarde, Nadédia. Boa tarde aos ouvintes do Revista CBN. Olha, muita gente aqui movimentando esse segundo dia de Festival LED que acontece no Pier Mauá, aqui no Rio de Janeiro, para discutir assuntos diversos relacionados à educação. E um dos temas que dominou aqui as discussões desse ano, claro, foi a tecnologia, foi a inteligência artificial, né? Como usar em sala de aula, como usar com ética. Mas também a literatura foi tema de duas mesas agora há pouco, uma delas com uma apresentação da diva do Teatro Nacional, Fernanda Montenegro, e na sequência falaram Linda Quebrada, também Socorro Acioli, sobre a importância dos livros na educação das crianças e também dos adultos, né? Cada um falou sobre os livros mais importantes para a própria educação, para a própria formação, e também sobre a importância da literatura de ficção na educação dos mais jovens hoje. A programação aqui do Festival LED continua até o fim do dia hoje, até às 18h. O evento é gratuito. Muita gente aqui agora almoçando sob um céu azul maravilhoso no Rio de Janeiro. Então ainda dá para chegar. Vale a pena, viu, Nadédia?
0: Maravilha. Obrigada, Luísa Silvestrini. Ainda nessa edição do Revista CBN, a gente volta lá ao Festival LED para trazer informações. Vamos para as notícias da sua região. Na sequência, o repórter CBN com o Guilherme Marconi. E a gente volta já a falar de política aqui no Brasil.
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1: Atenção, você motorista que passa pela ponte Rio-Niterói, tem um acidente envolvendo 4 veículos agora no sentido Niterói. Segundo a concessionária Ecovias, uma faixa está interditada no sentido Niterói entre os pórticos 6 e 7. Nossa âncora Bianca Santos, voltando para casa, passou pela região, inclusive, já nos alertava sobre esse acidente envolvendo 3 carros e um caminhão bem pertinho ali da grande curva da ponte. Por causa desse acidente, já há um congestionamento um pouquinho maior ali na região e a travessia agora para Niterói, segundo a Ecoponte, já chega a 20 minutos. Para você que vem para o Rio de Janeiro, tudo tranquilo na ponte, viu? 3 minutos é a travessia. Agora, segundo o Centro de Operações do Rio, aqui na capital já há alguns reflexos no trânsito em vias de acesso à ponte. A gente tem, inclusive, imagens que mostram aqui retenções na Rua do Bonfim e também na Avenida Brasil, até a região da estação do BRT Vasco da Gama. Tudo isso por causa desse acidente envolvendo vários veículos e um caminhão ali na ponte. Dirija sempre com cuidado. A Bianca Santos me informa que, inclusive agora, viu, já tem ambulância no local. E vamos procurar saber os estados de saúde dessas vítimas desse acidente. Mas, a princípio, nada mais grave. Vamos procurar aqui mais informações para você, ouvinte. Esses carros devem ser retirados logo mais por equipes especializadas e aí sim o trânsito liberado para melhorar o fluxo no sentido Niterói. Agora, 12:32, vem aí o repórter CBN.
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0: Sábado, 16 de maio de 2026. O ministro do Supremo Tribunal Federal, Flávio Dino, determinou a abertura de uma investigação para apurar o suposto desvio com execução ilícita de ao menos R$ 2 milhões em emendas parlamentares do deputado federal Mário Frias, do PL, à produtora artística responsável pela cinebiografia de Jair Bolsonaro. O político é produtor executivo do longa-metragem intitulado como Dark Horse. A apuração seguirá sob sigilo. Consumidores que compraram produtos da IP suspensos pela Anvisa podem pedir o reembolso diretamente à empresa. A solicitação é feita online por meio de um formulário no site da fabricante. Pode fazer o pedido quem comprou os produtos lava-roupas líquidos, lava-louças líquidos e desinfetantes com lote final 1. A IP informou que também vai atender os consumidores que preferirem efetuar a troca dos produtos adquiridos. Ontem, a IP chegou a anunciar que o ressarcimento seria suspenso, mas depois recuou. A Anvisa manteve a proibição de fabricação e venda de 24 produtos da marca de higiene e limpeza da IP. Israel e Líbano concordaram em estender por 45 dias o cessar-fogo anunciado em abril pelo presidente dos Estados Unidos, Donald Trump. Segundo o governo dos Estados Unidos, as negociações em Washington foram altamente produtivas e vão continuar no começo de junho. Os dois países voltaram a conversar depois da intensificação dos ataques israelenses no Líbano, após disparos do Hezbollah contra Israel. Apesar do cessar-fogo, os confrontos continuam, em grande parte concentrados no sul do país. No horário de Brasília, 12h34.
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2: Agora é 12h34. Antes de abrir aqui a nossa conversa com o Bruno Silva, comentarista de política da CBN, deixa eu trazer aqui a apuração da nossa repórter Bruna Barbosa. O senador e pré-candidato à presidência Flávio Bolsonaro, do PL, disse hoje em Sorocaba que quem tinha que estar preso está comandando o Brasil e voltou a subir o tom contra o governo federal e o Supremo Tribunal Federal durante evento de apoio à pré-candidatura de Guilherme Derrite ao Senado por São Paulo. Discurso seguindo a mesma linha adotada por Flávio no evento na noite de ontem em Campinas, que foi marcado por críticas ao governo do presidente Lula, ataques ao Supremo e defesa do delegado do ex-presidente Jair Bolsonaro. Durante a fala, o senador criticou a Anvisa, depois de ouvir um relato de apoiadoras que cobraram a liberação de um medicamento de alto custo para crianças com distrofia muscular de Duchenne. Uma das mães disse que o filho perdeu o filho depois de não conseguir acesso ao tratamento. Outra disse que aguarda autorização da Anvisa para importar a medicação, garantida por decisão judicial. Flávio ouviu esses relatos e pediu publicamente que a agência acelere a análise e atacou o governo federal comparando os gastos públicos com a demora na liberação do tratamento. Ele voltou a associar o governo Lula ao avanço da criminalidade, prometeu enquadrar facções criminosas como organizações terroristas, se for eleito presidente, disse que não vai recuar diante de pressões políticas e que as crises envolvendo o nome dele fortaleceram a disposição para a campanha presidencial. O evento reuniu aliados bolsonaristas e pré-candidatos da direita em São Paulo, mas o governador Tarcísio de Freitas do Republicanos, que foi citado por Flávio como pré-candidato à reeleição, não participou da cerimônia. 12h36.
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0: Bruno Silva, comentarista de política da CBN. Tudo bem? Boa tarde.
1: Olá, muito boa tarde, Nadédia. Muito boa tarde a todos os queridos ouvintes aqui do Estúdio CBN, do Revista CBN, aliás, né? Tô acostumado a entrar diariamente no Estúdio CBN, que chega no sábado.
0: Muito bom. Ó, não deixa de ser curioso, Bruno, que num momento como esse, a pré-campanha de Flávio Bolsonaro esteja recebendo uma boa notícia, né, do ponto de vista eleitoral, porque a gente acabou de trazer aqui a pesquisa Datafolha que mostra que, num cenário de segundo turno, ele empata com o presidente Lula, com 45% das intenções de voto. Claro, porque não captou, né, o impacto desse escândalo da proximidade e pedido de recursos, né, para a cinemografia do pai, por Flávio Bolsonaro, para o banqueiro Daniel Vorcaro, do Banco Master. Por enquanto, Bruno, ele continua. A gente deu, né, agora há pouco, a declaração dele, dizendo que saiu fortalecido, tratando o episódio como pressão política, como crise, mas eu estou muito curiosa para ver o impacto nas próximas pesquisas, né? Essa semana a gente teve duas que não capturaram esse momento. E até falava agora há pouco com o Thiago Bronzato, né, o diretor da sucursal de Brasília do Globo. Se eu pudesse, eu encomendaria uma pesquisa agora, viu?
1: Para poder tentar entender melhor qual foi o tamanho do impacto, né, Nadédia? Não tenha dúvida. A pesquisa ainda certamente não captou, né? Não dá para saber ainda ou medir exatamente como que isso vai se refletir nessas intenções de voto. Tem um ponto também que acho que é importante destacar das pesquisas como um todo, né, Nadédia? Tem muita gente que ainda também está esperando para escolher esses candidatos, está acompanhando os movimentos, né? Eu penso que as pesquisas elas são de suma importância para a gente poder compreender um pouco desse termômetro também da opinião pública e aí compartilho da mesma visão que você. Acho que as futuras que vierem agora talvez deem conta de captar um pouco mais como isso impactou diretamente na imagem do Flávio Bolsonaro. Mas tem um outro ponto que eu acho que é interessante dessa história toda, Nadede, que como você estava, né, noticiando há pouco, parece que o Flávio está começando a mudar a sua estratégia, pelo menos agora, diante dessa crise que está instalada, e vem num modo que é um modo mais parecido, talvez, como o seu pai, né? Ele vinha tentando se colocar como um Bolsonaro, vamos dizer assim, um pouco diferente, talvez um pouco mais maleável, conversando até mesmo com a imprensa, né, com os meios de comunicação, coisa que o seu pai dificilmente fazia, né? Dava de ombro, falava lá só no cantinho dele, né? Esbravejava contra as instituições, contra todos, se dizia ser injustiçado. O Flávio agora parece estar mudando o tom, né? Está nessa forma mais agressiva, a fim de poder tentar, a meu juízo, trazer a militância, que é a militância mais radical do bolsonarismo, para poder fazer uma defesa dele nas redes sociais, porque certamente ele está sendo muito desgastado, inclusive pela oposição e por parte daqueles que estão olhando para essa história toda e estão fazendo a pergunta mais óbvia do mundo, que é a seguinte: quem, mesmo que venha de uma origem de um banqueiro, mas quem que dá milhões e milhões de reais assim, gratuitamente, na forma de um patrocínio sem nada em troca? Tem que ser de uma ingenuidade significativa para imaginar um processo como esse, né? Nós estamos falando de milhões de reais para o financiamento desse filme. Ah, mas é porque é um bom negócio, daria um baita de um retorno, algo nesse sentido. Mas ainda assim não está claro para onde foi esse dinheiro, não está claro completamente qual é a origem, inclusive, desse recurso. O que está claro, que nós sabemos que está em investigação, é o fato de que o Master fez uma mega de uma fraude bilionária no sistema financeiro brasileiro. Inclusive, a gente precisa entender a origem exata desse recurso, desse dinheiro, porque nós sabemos que, ao contrário daquilo que o Flávio tentou já num primeiro momento transmitir ao público, não tem dinheiro público, é dinheiro privado de alguém financiando. Mentira, porque o que está mostrando é que o Master, inclusive, participava de várias fraudes, inclusive aquelas associadas ao INSS. Então, é dinheiro que veio de pessoas e que, de alguma forma, foi ali, vamos dizer assim, foi transmitido, enfim, foi repassado e que precisa explicar justamente melhor para as pessoas como isso funciona. Então, acho que tem vários problemas nessa história, viu, Nadédia, que vão vir à tona e talvez possa impactar diretamente aquele eleitor, aquele que estava olhando para o Flávio Bolsonaro, talvez ainda com dúvida, ou não gosta muito do atual presidente, está olhando as outras possibilidades, tem Caiado, tem Zema. O jogo está sendo jogado, né? A campanha ainda não está na rua diretamente, embora todo mundo esteja fazendo ela no sentido de mostrar a sua imagem, participando de eventos, se aproximando das pessoas, tentando criar as narrativas, mas o que a gente vai ver a partir de agora, nas próximas semanas, é uma guerra de narrativas, porque o que que o Flávio vai tentar fazer? Vai tentar desviar o foco o máximo possível e tentar mobilizar todos os seus apoiadores o máximo possível para tentar insistir no que eles vinham fazendo até então, que era associar o caso Master mais aos governos do PT e mais a outras instituições, como é o caso do Poder Judiciário. Então, as críticas que ele vai fazer ao Poder Judiciário, se já vinham intensas, a ideia é que agora venha com mais força ainda. As críticas ao governo, se já eram intensas, prepare-se para uma avalanche enxurrada do que vai vir pelas redes sociais. Por quê? Usando da velha estratégia, né? Para não ficar acuado, eu saio, vamos dizer assim, publicamente fazendo apontamentos a fim de poder tentar aliviar a situação para o meu lado. E vai ser complicado. Vai ser complicado porque a gente precisa entender a ligação desse pai do Vaccaro mais profundamente, precisa compreender se tem essa questão da ligação do jogo do bicho, do que está sendo dito agora que tinha essas vinculações também, precisa entender melhor a origem desse dinheiro, porque é uma coisa grave, né? Não é um fato menor. Ele lá no começo, ele mesmo, Flávio Bolsonaro, vivia dizendo que não, essa crise é uma crise do PT, não tem ligação nenhuma, e não é isso que a gente está vendo que tá acontecendo, né? A pessoa liga, fala meu irmão, em todo linguajar extremamente informal ali, de proximidade, de amizade, de jantar em casa, complicado, né? No mínimo, bons amigos e muitas proximidades havia, embora a gente sabe que no caso de Vaccaro, infelizmente é duro de reconhecer, mas tem muita gente da classe política que está no bolso dele, ou melhor, que ele enchia o dinheiro de bolso, enchia o bolso de dinheiro dessas pessoas, né, Nadédia?
0: É verdade, Bruno. Quero até reforçar aqui dois pontos que você colocou, porque eu acho que são realmente fundamentais no sentido da gente colocar a bola no chão, né? Porque quando tem um impacto inicial da notícia, depois vai se tentando dar uma virada ali na narrativa. Então, duas coisas que eu vi. Você não pode dizer que um negócio privado, é dinheiro privado para um negócio privado, não tem nenhuma irregularidade, depois de passar meses falando justamente do problema da origem dos recursos do Master e da fortuna do banqueiro Daniel Vaccaro. A origem é uma série de problemas, inclusive, como você citou, também envolvendo dinheiro público, fundo de previdência, fraude no INSS, uma série de coisas. E a outra é que você não pode tentar colar o escândalo no seu adversário ideológico, mas quando é com você não tem problema. E depois que é com você, ainda assim falar, não, mas tem que fazer CPI, tem que ver se não foi quem levou para encontrar o presidente. É uma contradição em termos.
1: É uma contradição, mas mas faz parte de um modus operandi, vamos chamar assim, que não é nada diferente do que a gente já assistiu em outros momentos na política do Brasil, né, Ded? Essa que é a verdade. É que, infelizmente, muitos têm a memória curta a respeito desse processo. Mas essa briga de controle de narrativas e tentar sair na dianteira para poder construir a sua versão dos fatos, isso já tinha me chamado a atenção logo no dia que aconteceu. Porque o que o Flávio já fez logo no dia? Ele já se preocupou e dá entrevista, né? Deu entrevista, inclusive, para Globo News, deu entrevista para outros órgãos de imprensa, para tentar sair adiante, construir a sua narrativa, tentar manter ativa a militância a fim de sair em sua defesa. E acho que tem tentado e tem obtido certo êxito nesse sentido, porque tem muita gente aguerrida pelas redes sociais fazendo a defesa dele, intensificando a questão do antipetismo, que é fortíssima também na sociedade brasileira, a lógica da rejeição. Mas a gente não sabe ainda como isso vai impactar exatamente nas preferências, porque agora vai ser um dia após o outro, né, Dédia? Essa que é a grande realidade. Porque a depender de como a polícia continuar essas investigações, a depender de quais ligações vão ser mostradas posteriormente, a depender do que esse dinheiro acabou ou não acabou beneficiando diretamente o Eduardo Bolsonaro. Ele, Flávio, já começa a dar versões contraditórias. Então é aquela velha história de você desconversar para criar tantas possibilidades e tirar as pessoas de olhar para o verdadeiro foco. E qual que é o verdadeiro foco dessa questão toda e que merece explicação? Entender a origem desse dinheiro, compreender de onde ele veio, porque não estamos falando de uma quantia insignificante, nós estamos falando de uma quantia muito significativa e que acredito que nem do ponto de vista do cinema nacional mesmo, né, se tenha um investimento desse volume na produção, em produções cinematográficas, que são as produções cinematográficas campeãs, enfim, né, que são reconhecidas pela crítica e etc, que a gente não sabe nem como é que é a questão do filme. Então ele vai tentar trazer isso de maneira positiva. Tem um ponto que já é muito positivo de alguma maneira, meu juízo. Todo mundo agora quer entender que filme é esse e vai querer assistir esse filme de alguma maneira, né? Seja para criticar, seja para elogiar, enfim, ou para apoiar algo nesse sentido, a coisa já ganhou uma notoriedade muito maior, talvez até do que eles estavam imaginando. Controle de narrativa, principalmente em tempos onde as pessoas olham muito mais para a tela do celular né, o dia inteiro e ficam ali esperando, é algo que não dá para ser desconsiderado, que é preciso entender esse impacto também, viu, Nadédia?
0: E um ponto importante quando a gente fala de crise política, né, Bruno, é ver, acho que fica todo mundo um pouco em suspensão para ver o quanto aquilo vai colar e em quem, né? Sim. Porque tem muita coisa que é muito grave no momento que é divulgado e depois fica meio esquecido. Mas esse caso, pelo menos nos últimos dias, né, a característica dele, ele tá cheio de camadas, é uma história meio... É fusca de circo, né? Não para de sair palhaço ali de dentro. Todo dia tem uma notícia nova, uma loucura nova. E isso me faz imaginar que isso também vai influenciar na opinião pública, né, Bruno? Porque muitas vezes Sim. acontece, né? Tem um fato divulgado muito grande, mas aí sai a pesquisa, não pegou tanto assim. Mas nesse caso, todo dia tá saindo uma coisa diferente. Primeiro Sim. é o Eduardo, aí o dinheiro não foi pro filme, o dinheiro foi pro filme. Aí a produtora diz que não foi, aí o Flávio diz que foi. E não para de sair fatos, né?
1: E você tenta entender quem está por trás também dessa produtora, se alguém se beneficiou, porque por trás de um CNPJ tem CPFs também operando essa história todo o tempo todo. Então acho que assim,
0: denúncia de más condições no set, né? 134 milhões de reais para produzir um filme que tem um sanduíche e um suco para a pessoa que está trabalhando ali na produção.
1: Então, tem muita coisa que vai ter que ser explicada e que certamente pode escalar. Assim como tem outras tantas suspeitas até agora, até esse momento, né, Nadédia? Que aí só o tempo vai dizer, e esse apetite investigativo das instituições de controle, né, da própria Polícia Federal, de investigação, que a gente vai tentar entender para onde vai caminhar. Porque, certamente, se tem algo que já ficou mais do que claro a essa altura do campeonato, é que Vorkaro possuía uma quantidade de ligações políticas tão significativa que ela passa por diferentes atores, passa inclusive por diferentes alas e pontos do espectro político brasileiro, tem atores envolvidos ali de alguma maneira de todos os poderes, ou quem não estava diretamente envolvido conhece o Vorkaro, ou já ouviu falar, ou já manteve algum contato. Então acho que tem muita coisa que ainda vai acontecer nessa história toda, mas aí a gente vai ter que caminhar um dia de cada vez para entendendo exatamente o impacto. O que dá para a gente entender até aqui, e que para mim é importante a gente observar a partir de então, é justamente essa disputa em torno do controle da narrativa e, a meu juízo, uma radicalização que virá agora dessa construção dessa pré-candidatura do Flávio nos próximos dias, nas próximas semanas, tentando tirar dele qualquer responsabilidade e imputar em outros, né, qualquer tipo de problema que possa existir, seja no presidente, seja no atual presidente, no PT, no judiciário, enfim, todos aqueles que são os adversários políticos. Então volta mais uma vez aquela lógica da guerra das narrativas, né? Fale bem, fale mal, fale de mim, porque eu estarei em destaque, em evidência, né? O Flávio não faz o estilo, pelo menos, de Bolsonaro, nunca fez o estilo de ficar quieto, acuado, esperando a poeira abaixar. O ex-presidente só está em silêncio por uma força e determinação de questão de justiça, senão certamente também estaria aí aos quatro cantos tentando mobilizar toda essa esse grupo digital, vamos dizer assim, os apoiadores, correligionários, a fim de manter a história e tentar levar adiante o controle da narrativa, viu, Nadédia?
0: Como é que você está vendo, Bruno, a reação, acho que mais do que do presidente Lula, né, do PT, da pré-campanha e da base aliada?
1: Eu acho que eles estão, na verdade, muito cautelosos, porque é uma preocupação também de pano de fundo do que isso pode vir a escalar. Por exemplo, essa semana, um dos temas que já veio ganhando muito destaque é: vamos ou não vamos abrir uma CPI do caso Master? Óbvio que pensando, né, Nadédia, do ponto de vista do interesse nacional e daquilo que deveria ser esclarecido em termos de toda essa fraude, de tudo isso que está envolvendo, esses mecanismos de corrupção, eventualmente até esses tráficos de influência. Vimos na última semana a questão do Ciro Nogueira, que também não pode sair do radar, porque é um político de extrema expertise, importante, controlando um partido significativo na lógica política brasileira, na governabilidade, no Congresso, enfim. Então eu penso que assim, a julgar pelo interesse nacional, o ideal é que se tivesse de fato uma investigação. Agora, a julgar pelo interesse dos políticos, uma CPI a uma altura dessa do campeonato, certamente não é um bom negócio para ninguém. Por mais que do ponto de vista do discurso oficial, de quando perguntados, ou de quando instados ali a dar uma resposta, né, os atores venham a dizer, como o próprio Flávio disse, falou: não, eu apoio uma CPI do caso Márcio, eu acho que tem que esclarecer, tem que ir adiante, porque eu não tenho nada a ver com essa história. Mas uma coisa é falar, outra coisa coisa são as ações concretas no âmbito do parlamento para poder efetivamente ter um apetite investigativo. Em ano de eleição, nós não podemos tapar o sol com a peneira e sermos ingênuos, dona Ded, queridos ouvintes. Ninguém vai querer levar adiante uma CPI, que é aquela história. Você sabe onde ela começa e pelas razões pelas quais levou a sua abertura, mas você jamais vai saber onde ela vai dar e nem como ela vai acabar terminando, se termina em pizza ou não. E, de novo, a julgar e considerando a quantidade de relações políticas que o Vocar tem, no limite, me parece que diferentes setores da classe política vão pensar de modo muito mais corporativista do que necessariamente no interesse político nacional de jogar luz aos fatos, viu, Nadédia?
0: Publicamente fica muito bonito para todo mundo apoiar a CPI, e aí na prática a teoria é outra. Mas queria saber também, Bruno, o que você enxerga de potencial a respeito desse episódio para os candidatos... ia falar da terceira via, acho que mais na segunda via da direita, né?
1: Na verdade são muitas candidaturas ali que, se a gente parar para pensar, pelo menos até o momento, né? Porque, de novo, a gente vai ter que aguardar um pouco quais são os próximos movimentos para tentar entender, porque se amanhã cedo, né, ou na segunda-feira, vem uma nova fase da operação da polícia, outros fatos vêm à tona, certamente vão acabar gerando toda uma movimentação, uma mudança da percepção dos atores. Mas as candidaturas, como é o caso de Zema, de Caiado, pelo menos até aqui, elas têm operado muito mais como candidaturas quase que satélites ali em torno da lógica do bolsonarismo, até pela proximidade, né, Nadédia, dos atores políticos em relação ao ex-presidente, os tipos de pautas que são defendidas, os grupos dos quais têm se aproximado, segmentos, né? Então, por exemplo, se aproxima de segmentos evangélicos que você sabe que tem uma simpatia maior pelos valores, pelos princípios, pelas candidaturas que estão sendo postas dentro desse campo, né? Setores que são setores estratégicos, como o agronegócio, por exemplo. Então, essas outras candidaturas, elas não têm uma musculatura própria, uma força própria. Eu vou dar um exemplo, já está saindo aos quatro cantos que o Aldo Rebelo, por exemplo, da Democracia Cristã, né, já não vai ser o candidato. Já começam agora a soltar no ar a informação de que talvez a Democracia Cristã está preparando ou vendo a possibilidade de Joaquim Barbosa entrar nessa discussão toda. E por que tentar resgatar Joaquim Barbosa? Porque em um determinado momento da história do país, ele foi uma figura que era identificada como alguém que estava punindo, em tese, corruptos por conta de toda a atuação política que ele fez ali, toda também a questão midiática no âmbito do Supremo Tribunal Federal. Então, entendendo que é uma campanha que vai colocar, pelo menos até aqui, né, dois políticos, duas figuras, como é o caso de Lula e como é o caso de Flávio, que têm históricos políticos complicados do ponto de vista ou dos escândalos que estiveram envolvidos ou de como respingou neles esses escândalos, talvez possa achar uma alternativa para tentar apresentar essa terceira via ou alguém que venha com esse discurso de novo do combate à corrupção ou algo nesse sentido. Então, está todo mundo jogando o jogo ao mesmo tempo, mas até o momento, e com base no que a gente tem, Nadédia, não há, pelo menos, uma força dessa, uma musculatura maior dessas candidaturas em torno ali da lógica do bolsonarismo para poder angariar votos ou apoio. O Zema, logo quando estourou a crise toda, já veio a público meio que tentando fazer uma fritura, porque é aquela história, na política se tem algo que não existe é um negócio chamado vácuo, né? Então não há espaço vazio, alguém vai lá e rapidamente tenta ocupar, mas cai naquilo que a gente está comentando até agora, está conversando com os nossos queridos ouvintes. Tem a ver com a construção de narrativas e tentar tomar a dianteira dos fatos antes que os próprios fatos vem atropelar os atores políticos, né?
0: E até essa é a minha última pergunta para você, Bruno, é a diferença de como estão tratando esse episódio os dois ex-governadores, né? O Zema com essa postura que você apontou, o Ronaldo Caiado já agindo de uma outra forma, foi até elogiado pelo Flávio Bolsonaro, né? Que disse que ele tratou de uma maneira mais equilibrada.
1: Porque na verdade o que acontece, o Caiado, ele entende o espaço que ele está jogando esse jogo, e me parece, viu, Nadédia, de novo, na política não tem vácuo, então obviamente vamos supor, uma hipótese, né, uma hipótese, a gente trabalha com hipóteses, então uma hipótese que o Flávio desidrate a tal ponto, ou que o escândalo escale, etc, o Caiado sabe que para poder ocupar um território político, que é o território do próprio bolsonarismo mais raiz, vamos chamar assim, ou daqueles que são os apoiadores mais fervorosos, porque há também distintos núcleos, né? Não dá para colocar tudo no mesmo pacote e dizer, olha, é aqui a direita, aqui a esquerda. Certas simplificações é o que tem muitas das vezes nos levado a um erro analítico, a um olhar um pouco distorcido da realidade política. Então, o que acontece? O próprio Caiado sabe que se eventualmente isso desidrata ou escala de alguma maneira, ele vai precisar dar a mão para o ex-presidente Jair Bolsonaro, por exemplo. Ele vai precisar desse apoio político para poder conquistar esse eleitorado. Então ele não é ingênuo quanto a isso. Acho que a estratégia do Zema é diferente, porque o Zema tem tentado vender o passe político mais caro, e ele observou que em algumas das pesquisas, como foi o caso da Quest, ele teve uma melhora, ele teve um aumento nas suas intenções, em virtude justamente do quê? Da radicalização e da crítica que havia feito de maneira intensa, como eu trabalhei aqui com os ouvintes o assunto, no revista CBN, das críticas deles em relação ao ministro Gilmar Mendes e todo aquele episódio que colocou os dois em rota de colisão há algumas semanas atrás. Então, ele está tentando ocupar esse espaço também, mas muito mais, a meu juízo, na lógica de tentar, vamos dizer assim, ocupar uma posição de destaque ou se colocar como uma referência ou tentar vir por essa chave de intolerância contínua à questão da corrupção. É aquela história. Todos os atores políticos, os presidentes de partidos, aqueles que estão por trás organizando essas candidaturas e colocando essas pré-candidaturas no radar, eles estão tentando entender qual é o momento e como esse momento vai exigir resposta por parte de todos e onde você consegue tentar atingir esse eleitor. Porque um ponto é nítido. A gente vive no Brasil, simplificando aqui, né, a despeito das questões numéricas, mas tentando simplificar, a gente vive uma política de terço no Brasil. Hoje você tem um terço que é um núcleo muito duro que apoia Lula, o PT, enfim, o lulismo. Você tem um terço que está ali na lógica do bolsonarismo e um terço que está aqui tentando avaliar e entender o que ele quer menos, e às vezes nem é o que ele deseja, mas é o que ele não deseja ver representado, ou quem ele gosta menos, ou quem ele rejeita veementemente. E aí, a depender da flutuação política, isso tem um resultado direto nas intenções futuras de voto.
0: Bruno Silva, comentarista de política da CBN, obrigada pela conversa, pela análise aqui mais uma vez no quente dos acontecimentos. Bruno, contamos sempre com você. Até a próxima.
1: Eu que agradeço, querida. Um grande abraço a você, um abraço forte a todos os ouvintes. Excelente sábado, bom final de semana. Até.
0: Bom fim de semana, um abraço. A gente vai agora para as notícias da sua região. Tem repórter CBN na sequência, também o Diário da Seleção. Revista CBN volta já.
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0: sábado, 16 de maio de 2026. O Tribunal de Contas da União pode investigar possíveis irregularidades no financiamento do filme que conta a história do ex-presidente Jair Bolsonaro. O pedido foi feito pelo subprocurador-geral do Ministério Público junto ao TCU, Lucas Furtado. Ele alega que houve utilização indireta de dinheiro público, investimentos ligados ao Banco Master e suposta ocultação de origem dos recursos aportados no longa-metragem. Um relatório médico apresentado ao Supremo Tribunal Federal nesta sexta-feira diz que o ex-presidente Jair Bolsonaro apresenta quadro persistente de desequilíbrio corporal. O boletim é assinado pelo médico Brasil Ramos Caiado. No começo do mês, Bolsonaro passou por uma cirurgia no ombro direito. Ele está em prisão domiciliar temporária pelo período de 90 dias. Israel e Líbano concordaram em estender por 45 dias o cessar-fogo anunciado em abril pelo presidente dos Estados Unidos, Donald Trump. Segundo o governo americano, as negociações em Washington foram altamente produtivas e vão continuar no começo de junho. Os dois países voltaram a conversar depois da intensificação dos ataques israelenses no Líbano, após disparos do Hezbollah contra Israel. Apesar do cessar-fogo, os confrontos continuam, em grande parte concentrados no sul do país. No horário de Brasília, 1 hora e 3 minutos.
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3: A Comissão Técnica da Seleção Brasileira já decidiu qual será o último jogo visto diretamente do estádio antes da convocação da seleção para a Copa do Mundo de 2026 na segunda-feira. Um dia antes, no domingo, Carlo Ancelotti e seus auxiliares estarão em Curitiba, na Liga Arena, para o jogo entre Atlético Paranaense e Flamengo, a partir das 7h30 da noite, pelo Campeonato Brasileiro. Partindo do princípio de que Danilo já foi confirmado entre os convocados por Ancelotti em março, Léo Pereira, zagueiro, e Alexandro, lateral esquerdo, são muito favoritos às vagas. E Lucas Paquetá, que também é candidato à vaga, ainda não voltou a jogar, a observação mais importante deve ser a do atacante Pedro. Faltando poucos dias para a convocação, a posição de goleiro ainda é uma preocupação para a seleção brasileira. Nesta sexta-feira, o Liverpool jogou pela rodada deste fim de semana contra o Aston Villa no campeonato inglês. O goleiro Alisson ainda não voltou a jogar. E, se for convocado, será sem ter estado em campo desde o dia 18 de março. De São Paulo, Leonardo Dai.
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4: Estamos na segunda hora dessa edição do Revista CBN. Mais uma vez, boa tarde para você que está com a gente desde mais cedo, você que está chegando. Bem-vinda, bem-vindo. Vamos juntos ao vivo até às 15h. Estou de olho na sua participação pelo nosso WhatsApp, 11 99911 9981. Vamos lá, o Carlos Leles preparando o almoço, um churrasquinho de picanha, coisa tranquila, que maravilha, hein? Obrigada pela sua mensagem. Um ouvinte aqui que não se identificou, que tá ouvindo a CBN fazendo comida pra semana toda, bom também o planejamento aí no fim de semana. Mais um ouvinte, não deixou o nome, manda o nome aí, que tá em Brasília, disse que tinha um evento na beira do Lago Paranoá, mas quando amanheceu, desanimou. Quem nunca, né? Fez aquele plano pro fim de semana, você tava ali super animado, chegou na hora, olhou ali aquele sofá, caminha, aqui em São Paulo, então, que tá meio frio. Mas disse que tá na companhia da CBN, também é muito bom. Obrigada pela sintonia aqui com a gente. Tá com a gente também o Manuel de Campinas, o José Carlos de Limeira, João Antônio de Uberlândia, Minas Gerais, tempo bom por lá, 26 graus. A Brisa, na Zona Norte de São Paulo, Geraldo Sinésio nos ouve em Barbalha, no Ceará. O Edson, que diz que tem um lindo dia no litoral, vai caminhar até o Guarujá. Aproveita, né, porque para esse fim de semana ainda tem previsão de chuva em todo o estado de São Paulo. Mário Sérgio, ouvinte de Campinas, todo mundo com a gente. Salva o contato aí da CBN no seu WhatsApp para participar sempre que quiser. 11 99911 9981. A gente volta agora a falar de política. 1h07.
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4: Uriel Fanchelli, analista de política internacional, na linha. Boa tarde, Uriel, tudo bem?
5: Tudo bem, Nadédia. Boa tarde a todos. É um prazer estar aqui com vocês.
4: Sempre muito bom te receber e te ouvir, Uriel, nessa semana em que tivemos um encontro entre o presidente americano Donald Trump e o presidente chinês Xi Jinping, com um resultado ali, pelo menos pelo que manifestaram, né, os dois governos, muito positivo, né? Saiu declaração conjunta, declarações de que foi histórico, de que foi ótimo, de que foi lindo. Parece que foi incrível, né? Pelo que disseram eles, pelo menos. Foi mesmo?
5: Olha, eu acho que depende do ponto de vista que a gente olha, né? Porque tendo em conta consensos mais estratégicos de longo prazo que realmente vão ditar como serão essas relações das grandes superpotências mundiais ao longo dos próximos anos, acho que foi bastante limitado. Do ponto de vista norte-americano, Donald Trump conseguiu o que ele estava buscando, e o que ele estava buscando basicamente era bajulação, pompa. Ele chegou na China e foi recebido por centenas de crianças pulando, balançando a bandeira norte-americana ao lado da bandeira chinesa, com uma banda tocando também o YMCA, que é a grande música dele, né? Então, essas imagens, de fato, ele conseguiu. E a leitura chinesa foi que, se eles entregassem isso aos norte-americanos, não precisariam fazer tantas outras concessões estratégicas. Então, é quase como se tivessem usado tudo isso para tentar desviar o foco de ações mais relevantes em um momento no qual os Estados Unidos, eles têm, né, por conta de todas essas bravatas do Donald Trump, eles têm enterrado a própria reputação, eles têm apagado um pouco daquilo que era aquele seu papel até então de grande superpotência do planeta, tem se projetado como um país altamente volátil, instável, que não cumpre com as suas obrigações diante das suas alianças internacionais. Então, é a China deixando tudo que o Trump ele continue a tomar esse tipo de atitude, enquanto entrega algo para ele que ele possa que possa apaziguar a figura do presidente.
4: E a gente viu isso também na relação entre Trump e Lula, né, Uriel? A dinâmica pessoal entre os dois líderes acaba influenciando muito quando a gente fala de política internacional, né? Nesses casos, nesse caso específico entre Estados Unidos e China, por que isso é tão importante?
5: É algo que o Trump ele valoriza bastante, né? Ele acredita muito nessa diplomacia de líder para líder, quase como se uma boa relação pessoal entre duas pessoas fosse o suficiente para destravar disputas que são disputas muito mais profundas. Tratou Xi com diversos elogios, com bastante respeito. Para a China isso é útil, porque a China ela sempre insistiu nessa ideia de respeito mútuo entre os dois países, que na prática significa que ela está sendo tratada pelos Estados Unidos como uma potência equivalente. Só que isso tem um problema, que essa encenação, ela muitas vezes ela acaba fazendo aquilo que eu estava falando até agora, que é desviando o foco das questões que realmente importam e meio que ajuda a encenar ali, a suavizar um clima sem resolver as questões que são importantes. Então, o Trump ele pode elogiar o Xi Jinping, ele pode chamar o Xi Jinping de amigo, falar em acordos fantásticos, mas isso não vai mudar o fato de que a China e os Estados Unidos eles continuam presos a disputas que são disputas muito maiores. A relação pessoal ela pode até criar uma pausa momentânea das tensões, lembrando que no ano passado os Estados Unidos eles chegam a tarifar a China até mesmo 145%, que praticamente inviabilizaria o comércio entre os dois países, né? Mas não elimina todos aqueles interesses que são interesses contraditórios, inclusive em relação a Taiwan, a tecnologia, inteligência artificial, comércio e essa disputa internacional pelo poder, né, dos dois países que disputam o papel de grande superpotência do planeta.
4: Taiwan parece ser o tema mais sensível, né, Urian? Por quê?
5: Porque o Xi Jinping ele deixou claro no discurso dele que a grande linha vermelha para a China é Taiwan. Então, ele disse que se houver algum conflito ou se há alguma grande disputa entre os dois países, pode ser muito provavelmente por conta de Taiwan, porque Taiwan para a China não representa só ali uma política externa, porque para os Estados Unidos Taiwan é basicamente isso, é uma maneira como o país faz a sua política externa, é uma maneira dele se posicionar. Agora para a China não, para a China é uma questão de soberania, de identidade nacional, de segurança, e o Trump, ele errou bastante, eu acho que na questão de Taiwan, tá, Nadédia? Porque ele colocou aquela questão das vendas de armas para Taiwan dentro de uma lógica de negociação com a China. Então, Taiwan está esperando um pacote de armas de mais ou menos 14 bilhões de dólares, que inclui diversas coisas ali, mísseis, equipamentos antidrones, sistemas de defesa aérea, e o Trump ele disse que a aprovação desse pacote depende da China, ou seja, ele transforma algo que para Taiwan é existencial, quase um instrumento de barganha para a China. Então, ele diz para o Xi Jinping, olha, se vocês fizerem certas concessões para nós, americanos, a gente pode ver o que faz em relação à venda de armas para Taiwan. Então, isso ficou bastante nítido nessa viagem e nas conversas.
4: Guria, nossa ouvinte aqui, a Evan, está apontando uma questão. Ela disse que achou estranho o Trump não ter feito nenhuma cobrança à China sobre o canal do Panamá. Ela diz aqui, esbravejou tanto e não falou nada. E realmente, alguns meses atrás, era uma questão que estava ali no centro das falas de Donald Trump, né? Aquela acusação da China controlando o canal do Panamá, retendo navios com bandeira americana.
5: Eu acho que reflete bastante a maneira errática como o Donald Trump ele tem feito a sua diplomacia. Ele tem agora, por um ano e meio, quase dois anos já, apostado nessa política de pressão máxima que está se saturando. É um discurso que tem cansado aliados, tem cansado até mesmo os grandes rivais geopolíticos dos Estados Unidos, então mostra realmente que o que ele estava buscando ali nessa viagem não tinha sequer a ver com quase que questões geopolíticas, era algo meramente comercial, e mesmo tratando-se de algo comercial, ele volta também para os Estados Unidos quase que de mãos abanando também. A promessa, por exemplo, de compra de quase 500 aviões da Boeing por parte da China, isso não se concretizou. Foram 200 aviões, fez com que no final dessa viagem as ações da empresa caíssem 8%. Em relação a minerais críticos também, terras raras, nenhum grande acordo. Pelo contrário, foi um tema que praticamente se tornou, ele não foi, não tocaram nesse assunto, né? Então, deixou muito a desejar em diversos aspectos diferentes, ao mesmo tempo em que o Trump ele volta comemorando como se tivesse feito grandes conquistas, grandes aquisições, quando na verdade não chegou sequer perto disso. Os Estados Unidos eles chegaram como uma potência frágil, como uma potência decadente, que tem perdido o apoio de aliados ao redor do mundo, que tem, por conta própria, enfraquecido alianças, como é o caso, por exemplo, da OTAN. Então, ele não chegou numa boa posição. O Trump, ele chega na DEGE desesperado para pedir, de certa forma, para a China um apoio para reabrir o Estreito de Hormuz. E aí, mais um momento no qual a gente vê os discursos entre os dois lados, né? Entre aquilo que o Trump falou depois da cúpula e aquilo que o Xi fala depois da cúpula, a gente vê uma diferença grande entre uma coisa e outra. Então, o Trump chega lá pedindo ajuda nisso, sem mostrar que está pedindo ajuda, e o discurso da China ele é basicamente o seguinte, que esse conflito no Oriente Médio era algo que nunca deveria ter começado para começar, né? E ele não confirma também, a China ela não confirma que ela vai agir ativamente para ajudar a reabrir o estreito. Então eu acho que é uma posição bastante complicada dos Estados Unidos.
4: E o Xi está mais forte politicamente?
5: Com certeza, acho que não tem dúvida disso, porque o Xi, ele deu para o Trump todo aquele espetáculo que ele valoriza, né? Concessões que sejam concessões profundas. No conteúdo, o Xi, ele desloca Taiwan para o centro da conversa, ele evita assumir publicamente compromissos fortes sobre o Irã, não confirmou sequer aqueles acordos comerciais que foram anunciados pelos Estados Unidos. Então o Xi ele conseguiu administrar o Trump de certa maneira, né? Ele oferece respeito, ele oferece pompa, oferece bajulação, mas não ofereceu substância, né? Então eu acho que sim, é uma maneira dele mostrar que ele sai mais forte e que, diferentemente da primeira administração do Donald Trump, e a China ela está se posicionando de maneira diferente. Ela conseguiu agora responder a pressões. No caso, por exemplo, das terras raras que a gente observa no ano passado. Os Estados Unidos ameaçam com tarifas. A China, o que ela faz? Ela fecha o cano, ela fecha a torneira das terras raras e faz o Trump recuar. Então ela está sabendo jogar o jogo dele.
4: Como a guerra no Irã entrou nessa conversa, Uriah?
5: O Trump ele tenta usar a visita para aumentar a pressão sobre o Irã. Na volta, inclusive, ele disse para jornalistas que o Xi estava concordando que o Irã precisava reabrir o Estreito de Hormuz, que é uma passagem crucial, né? Isso tudo, a gente já está falando isso desde o dia 28 de fevereiro, que 1/5 de todo o petróleo do mundo passa por lá.

0: Estreito de Hormuz mostra, Urian, sobre o que tem de limite da política externa do presidente americano.
1: Mostra uma saturação internacional, mostra que essa diplomacia de pressão dos Estados Unidos, ela basicamente ela não está funcionando mais. É como se tivesse atingido um limite. O estreito ele continua fechado, e o Trump ele não está conseguindo alcançar os seus objetivos de longo prazo. A gente está observando hoje todo o comércio do mundo inteiro afetado, não é o comércio apenas da Ásia. Pelo contrário, a China ela tem mostrado que ela consegue até mesmo resistir ao fechamento do estreito. Menos de 10% de toda a energia que a China consome passa pelo Estreito de Hormuz. Eu entendo que quando a gente olha especificamente para a questão do petróleo, sim, do petróleo que a China importa do mundo inteiro, cerca de 50, 60% passa pelo Estreito de Hormuz. Só que a China ela tem também outras fontes de energia, que é o caso, por exemplo, da energia verde, que a China hoje ela é uma referência na produção mundial, a questão da energia gerada a carvão também. Então, a China, e que também tinha uma reserva estratégica de petróleo bastante grande, as maiores do mundo, ela consegue, de certa maneira, driblar, diferentemente do Trump. E, por se tratar também, na ideia de um regime autoritário, ela não é tão vulnerável àquelas pressões populares, que é o caso, por exemplo, dos Estados Unidos, porque o Trump ele vai ver os reflexos de todo esse aumento do custo de energia global nas urnas, nas eleições de meio de mandato que vão acontecer no final do ano. Já o Xi Jinping, não. Quem que vai tirar o Xi Jinping do poder por causa ali de um possível aumento dos preços de petróleo na China? Então, são questões bastante diferentes para um lado e para o outro.
0: O que dá para pensar sobre a relação entre a China e a Rússia depois dessa visita?
1: O Vladimir Putin ele vai fazer uma viagem à China no futuro próximo, e isso acontece logo depois da visita do Donald Trump. Então a gente pode colocar a China nesse momento como um centro dessa diplomacia triangular, né? Então a China ela conversa com os Estados Unidos, depois ela conversa com a Rússia, e a Rússia ela deixou claro que o Putin ele acompanhou de perto toda essa visita e quer ali agora trocar figurinhas com o Xi Jinping. Então, uma reunião entre os dois para saber o que que eles fazem a partir de agora. Importante a gente frisar algo, que a relação entre a Rússia e a China ela é uma relação extremamente desequilibrada. A China ela responde por mais de um terço das importações russas, né? Ela compra mais de um quarto das exportações russas, mas a Rússia ela é só 4% do comércio internacional chinês. É importante a gente ter isso em perspectiva para também olhar ali a diferença do poder de barganha do Xi Jinping e do Vladimir Putin.
0: Os Estados Unidos perderam poder de pressão sobre a China?
1: Eu diria que a China ela aprendeu a responder às pressões norte-americanas de diferentes maneiras. Então, antes a lógica era de que os Estados Unidos ele escalava e a China ela tentava administrar a crise fazendo diversas concessões, e agora é como se a China ela operasse mais pela dissuasão do que pela concessão. E o exemplo mais forte são os controles sobre as terras raras, os minerais críticos, como a gente observou no ano passado, né? Com a China ela fechando a torneira na questão das terras raras. E aí a gente observa os Estados Unidos tentando diversificar suas fontes. A China, que ela tem ali a capacidade de processar 90% de todas as terras raras do planeta, e aí a gente já vê o Donald Trump tentando se movimentar e diversificar suas fontes, como é o caso, por exemplo, agora com o estreitamento das relações com o Brasil, porque o Brasil é a segunda das maiores reservas de terras raras.
0: Para a gente se despedir, Urian, qual que é a imagem geral que fica sobre o Trump, sobre o Xi, sobre a ordem internacional?
1: Eu diria, na DED, aqui,

0: é uma imagem de uma relação mais instável, mais transacional e menos previsível, porque o Trump ele sempre vai ser aquela pessoa que ele quer os resultados rápidos, ele quer anúncios bastante fortes, vitórias que possam ser apresentadas politicamente, e o Xi ele parece trabalhar com um horizonte muito mais amplo, né? Tentando ganhar tempo, tentando de certa maneira administrar o Donald Trump e consolidar uma moldura internacional que acaba sendo mais favorável à China. Então, é uma cúpula que ela consegue reduzir as tensões. É muito melhor a gente ver os dois se encontrando, o Xi Jinping prometendo que vai mandar semente de rosas para Casa Branca, para Casa Branca plantar no seu jardim, do que tarifas de 145% que acabam prejudicando o mundo inteiro. E o mais importante é que eu acho que tudo isso está conectado. Então, Taiwan, comércio, chip, terras raras, Irã, Estreito de Hormuz, Rússia, energia. Então, a China, ela aparece talvez hoje como uma potência que já não precisa tanto dessa validação americana e ela se apresenta mais como uma potência preparada para os desafios atuais e para os desafios futuros também.
1: Perfeito. Seguimos acompanhando então próximos passos por hora. Muito obrigada por hoje pela análise, Urian Fancelli, nosso analista de política internacional. Até uma próxima. Bom fim de semana.
0: Obrigado, bom fim de semana. Até a próxima.
1: E a gente vai agora para o noticiário da sua região. Na sequência, tem o repórter CBN. Continua com a gente.
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8: 1h28 desse sábado 16 de maio de 2026. Muito boa tarde para você ligado no Revista CBN. Eu sou Diogo Bugalho, te atualizo a partir de agora com as informações aqui do estado do Rio de Janeiro nos intervalos da programação de rede. Nós vamos juntos hoje até às 6 da tarde, ao longo desse final do Revista CBN e também do Show da Notícia. Depois tem Futebol Globo CBN, jogo de hoje Fluminense e São Paulo com Edson Mauro e grande equipe, então até 6 horas eu tô por aqui te atualizando com tudo que acontece no Rio de Janeiro. Aqui ao meu lado nos trabalhos técnicos o Paulo Alberto Xavier, obrigado aí pela ajuda nesse sábado, mas esse sábado, Paulinho, se você tava nos ouvindo na semana passada, deve ter reparado que a gente esqueceu aqui qual que era o jogo que ia ter depois do Show da Notícia. Mas hoje não esquecemos, Fluminense e São Paulo é o jogo de hoje, que vai aí ter transmissão aqui do Futebol Globo CBN. Você fica convidado também a ficar ligado aqui com a gente ao longo da tarde e também da noite para acompanhar o jornalismo e o esporte. Te convido a participar da nossa programação pelo WhatsApp da CBN, é o 99764-2381. 997642381. Celular está aqui na minha mão, você manda sua mensagem, eu dou uma olhada.
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0: Sábado, 16 de maio de 2026. Pesquisa Datafolha, divulgada hoje, aponta o presidente Luiz Inácio Lula da Silva, do PT, com 38% das intenções de voto no primeiro turno da eleição presidencial. O senador Flávio Bolsonaro, do PL, aparece com 35%. Na pesquisa anterior, de abril, Lula tinha 39% e Flávio 35%. O Datafolha mostra ainda que Ronaldo Caiado, do PSD, aparece com 3% das intenções de voto. Romeu Zema, do Novo, também tem 3%. E Renan Santos, do Missão, 2%. No segundo turno, o presidente Lula e o senador Flávio Bolsonaro aparecem empatados com 45% das intenções de voto. O levantamento foi realizado antes da maior parte da repercussão das conversas divulgadas entre Flávio Bolsonaro e o ex-banqueiro Daniel Vorcaro. O Datafolha ouviu 2.004 pessoas com 16 anos ou mais em 139 municípios brasileiros, com margem de erro de 2 pontos percentuais e registro no TSE sob o número BR-00290-2026. O presidente dos Estados Unidos, Donald Trump, anunciou nesta madrugada a morte do segundo comandante do Estado Islâmico, que estava escondido na Nigéria. Na declaração feita em sua rede social, o americano afirmou que contou com apoio das Forças Armadas nigerianas. Trump afirmou ainda que Abu Bilal al-Minouk era o terrorista mais ativo do mundo. 5 italianos morreram no pior acidente de mergulho já registrado nas Maldivas, segundo autoridades locais. Só um corpo foi encontrado até agora. O governo iniciou buscas, mas suspendeu a operação por causa do mau tempo. As equipes dizem que o trabalho é de alto risco. Os mergulhadores tentam explorar cavernas submarinas no atol de Vaavu, a grande profundidade, acima do limite recomendado. No horário de Brasília, 1 hora e 32 minutos.
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2: De olho aqui na sua participação com a gente, mensagem do ouvinte João Marcos, falando do calorão no interior do Rio de Janeiro, ele que nos escreve de São João da Barra. Estão com a gente em Camutanga, Pernambuco, o Antônio Aquino e a Lindinalva Barbosa, desejando uma boa programação. Também a Cláudia, que foi a ouvinte de Brasília, que desistiu do evento que tinha para hoje, contou aqui que está no sofá do lado do...
3: Para que isso aconteça. Então, isso é o que a gente tem que evitar com todas as forças, para que não haja lagoftalmo, que é o nome dessa condição. Então, não podemos remover essa pele se realmente não houver tanta necessidade. E, na verdade, tudo deve ser realizado através de um exame, porque é lá que nós vamos detectar a saúde ocular e ver se realmente é possível fazer alguma coisa nesse caso, melhorando toda a estética de uma maneira, abordagem mais ampliada, né? De repente precisa de um pouco mais de gordura, estruturar, não só remover, que era o pensamento no passado.
2: Tem até um outro depoimento aqui da Maria Bonafé contando que fez a cirurgia com 48, ela agora está com 74 e não caiu. Então ela sentiu ali que o resultado da cirurgia está durando ainda. Trazer aqui a mensagem de um outro ouvinte, eu ia até estava até na minha pauta essa pergunta sobre quais especialistas podem fazer essa cirurgia. E aí o nosso ouvinte, Cauan Terra, ele falou que já tem agendada a cirurgia, então ele pergunta sobre recuperação, vou deixar essa pergunta para depois, mas fiquei até preocupado aqui, porque ele falou que ele tem agendada a cirurgia com bucomaxilofacial, e agora ele está perguntando, mas só médico pode fazer, bucomaxilo também pode fazer, está perguntando agora que já agendou a cirurgia, doutor.
3: Olha, é assim... Pra...

0: da gente, né, que é do Conselho Federal de Medicina. Eu acho que eu vou entrar num terreno meio complicado se eu for responder o que eu penso de fato. Mas, na verdade, quando a pessoa tem habilidade e teve experiência, treinamento, e de todos esses, os cirurgiões bucomaxilos são os que mais operam face, operam traumas. Então, acho que a gente não precisa entrar nesse terreno. Mas eu posso falar do pós-operatório, que ele quer saber. Então, são 7 dias, pelo menos, tranquilo em casa, até a retirada dos pontos. 2 dias para fazer compressas bastante geladas, porque isso vai fazer com que não haja tanto sangramento e não haja tanto edema nos próximos dias. Mas lembrando sempre que a partir do momento que remover os pontos, o menos é mais em tudo. Então, atividade física, 21 dias. Não levantar peso, tentar não usar óculos escuros para qualquer coisa, não tomar sol diretamente. Nós usamos muito hoje os lasers, a tecnologia para operar as pálpebras, e no final, muitas vezes, a gente usa o resurfacing, que é uma técnica do próprio laser de CO2, para abrir os canais da derme e melhorar um pouco, regenerar a parte cutânea, melhorar a qualidade de pele. Então, a maioria dos nossos pacientes, ao mesmo tempo que estão cicatrizando até a remoção dos pontos, também está fazendo como se fosse um peeling, remoção dessa pele mais velha. E a partir daí, essa pele é muito nova, então a gente tem que cuidar muito dela, com filtro solar, com alguns outros produtos que vão fazer a hidratação. Então, óculos escuros, boné, são bem-vindos nessa fase. E a partir daí, curtir sem estresse o momento para que a cicatrização aconteça e não fique olhando a cicatriz. Porque a cicatriz, na verdade, a incisão fica bem no sulco palpebral, ela fica bem na dobra. Então já é difícil de ver. E o sol também não é difícil de ir nessa região, porque fica bem no fundinho aqui. Aonde que a gente vai ver? Mas na lateral. Na lateral fica um risquinho avermelhado que dura aí de 3 a 6 meses. Na pálpebra inferior, esse risquinho tende a ser bem mais ameno e ir embora também até mais ou menos 3 meses. Então, quanto menos exercício físico nessa fase inicial, melhor.
1: Existe alguma contraindicação e o que que a gente pode falar sobre a segurança do procedimento? Você tem algum risco específico?
0: Você tocou num ponto importantíssimo. De tudo que a gente tem que falar hoje, eu vejo que a gente precisa fazer as cirurgias em um ambiente hospitalar ou day hospital, onde tenha pelo menos uma equipe de assistência em caso de alguma urgência. Eu vou dar um exemplo muito simples: o paciente hipertenso que tem um pico hipertensivo durante a cirurgia. Isso pode acontecer? Claro que sim. E por que que é ruim para nós? Porque aumenta o sangramento. Quando aumenta a pressão, aumenta o sangramento. Então, isso pode afetar diretamente, impactar o resultado e também os primeiros dias da cirurgia, né? Então, se for um cirurgião muito capacitado, que consegue controlar o sangramento, ok. Mas se você está num ambiente que não tem tanto amparo, não tem anestesista, não é nem um day hospital, aí fica muito complicado, entende? Então o que a gente nota é que as complicações elas têm sim uma relação direta com esse tipo de prática. Eu recomendo que se você quiser operar a pálpebra, não subestime a cirurgia. Não pense que a cirurgia palpebral é uma cirurgia pequena e tranquila e simples como qualquer, porque é pequena, então a pessoa justamente acha que não tem problema algum. E não, é uma cirurgia muito séria. Embaixo dela estão as duas coisas muito importantes que são olhos. Tem dois olhos embaixo. Então a gente não pode sangrar, por exemplo. E eu acho que essa questão é importantíssima. Então a questão da segurança. E número dois, se eventualmente a pessoa usa canetas de emagrecimento, não pode fazer a cirurgia. São 21 dias sem usar. Por quê? Porque você pode ter uma ânsia de vômito ao retornar da anestesia e aspirar. E aí é gravíssimo. Então, essas duas dicas são muito importantes, Nádia. Eu acho que a gente precisa reforçar isso. É, o público tem que entender a importância de não subestimar a cirurgia das pálpebras, né? Fazendo em um ambiente bom, um ambiente que realmente te acolha como um paciente que merece, pois é uma cirurgia, e depois também você mesmo tomar cuidado com não tomar nada que faça sangrar, então ácido acetil salicílico, outros medicamentos que podem sangrar, e além disso, tomar cuidado então com as canetinhas.
1: Doutor, um último ponto para a gente se despedir. A gente sabe que o padrão de beleza influencia muito o que as pessoas pedem. Sei que hoje em dia também os cirurgiões lidam muito com pedidos que vêm da percepção da pessoa de si mesma pelos filtros em rede social, em foto. Como é que você lida, doutor, com expectativas fora da realidade ou quem quer imagina um resultado que não condiz com a própria anatomia?
0: Acho que esse assunto também é tão importante. Eu consigo captar essa mensagem quando o paciente faz a queixa e traz para a gente esse tipo de coisa. Então, por exemplo, eu gosto, o chat GPT fez essa imagem minha, então eu quero ficar assim. Quando isso acontece, eu trago para a realidade e eu simplesmente contraindico a cirurgia. Não tem indicação de operar ninguém que por alguma queixa que não existe. Então, isso é muito, infelizmente, é muito comum em pacientes jovens, homens, por incrível que pareça. Então, nós temos alguns pacientes jovens, homens, que querem a sobrancelha de tal maneira, e o sulco 2 milímetros maior que o do outro lado, enfim. Esse tipo de coisa, basicamente, a gente tem que ser muito sincero, acolher o problema, porque muitas vezes pode ser um problema até de autopercepção de imagem, e aí eu preciso ajudar a tratá-lo. Porque existe isso, né? E a gente tem que ser sincero: nós não podemos operar ninguém com uma expectativa que não existe. Então, como que a gente vai trazer um resultado feliz, satisfatório, para alguém que também não tem como ele entender que aquilo não é possível trazer para a realidade? Então, é realmente muito desafiador para vários cirurgiões. Esse tipo de queixa deve ser tratado como tal, né? Para mim, tem que ser cirúrgico, igual a cirurgia. Não dá para operar, não é possível fazer. E se eventualmente eu sentir que tem algum problema a mais, alguma coisa psicológica que está nutrindo aquilo, como uma falta de algo interno lá dentro, que não está bem, que está faltando, aí de verdade a gente tem que ser bastante sensível e perceber que o momento não é esse e a gente precisa tratar de outra maneira. Mas em relação à cirurgia, não.
1: Perfeito. Agradeço muito, primeiro aos ouvintes que participaram demais aqui, contribuíram muito, como sempre, com a conversa, e principalmente ao doutor André Borba, que é médico cirurgião plástico, referência em cirurgia ocular. Obrigada por compartilhar seu tempo, seu conhecimento aqui com a gente. Sei que está em viagem e conseguiu nos atender mesmo assim, então volte sempre aqui a ser bem. Um
0: Eu
1: bom
0: que
1: fim de
0: agradeço.
1: semana.
0: Um abraço. Tchau. Muito obrigado.
1: Um abraço, tchau, tchau. A gente vai agora para as notícias da sua cidade, do seu estado, na sequência as informações do repórter CBN, já já outras informações. Fica com a gente.
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6: Atualização para o motorista aqui do Rio de Janeiro: foi liberada a faixa do Boulevard 28 de Setembro na altura da rua Felipe Camarão, que estava ocupada depois de um acidente entre moto e carro. A situação vai se normalizando por lá em Vila Isabel. 2:01.
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0: sábado, 16 de maio de 2026. Pesquisa Datafolha divulgada hoje aponta o presidente Luiz Inácio Lula da Silva do PT com 38% das intenções de voto no primeiro turno da eleição presidencial. O senador Flávio Bolsonaro do PL aparece com 35%. Na pesquisa anterior de abril, Lula tinha 39% e Flávio 35%. O Datafolha mostra ainda que Ronaldo Caiado, do PSD, aparece com 3% das intenções de voto. Romeu Zema, do Novo, também tem 3% e Renan Santos, do Missão, 2%. No segundo turno, o presidente Lula e o senador Flávio Bolsonaro aparecem empatados com 45% das intenções de voto. O levantamento foi realizado antes da maior parte da repercussão das conversas divulgadas entre Flávio Bolsonaro e o ex-banqueiro Daniel Vorcaro. O Datafolha ouviu 2.004 pessoas com 16 anos ou mais em 139 municípios brasileiros, com margem de erro de 2 pontos percentuais, e registro no TSE sob o número BR-00290-2026. Consumidores que compraram produtos da IP suspensos pela Anvisa podem pedir reembolso diretamente à empresa. A solicitação é feita online por meio de um formulário no site da fabricante. Pode fazer o pedido quem comprou os produtos lava-roupas líquidos, lava-louças líquidos e desinfetantes com lote final 1. A IP informou que também vai atender os consumidores que preferirem efetuar a troca dos produtos adquiridos. Ontem, a IP chegou a anunciar que o ressarcimento seria suspenso, mas depois recuou. A Anvisa manteve a proibição de fabricação e venda de 24 produtos da marca de higiene e limpeza da IP. No horário de Brasília, 2:03.
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0: Nessa que é a terceira e última hora dessa edição do Revista CBN. Hoje é sábado, 16 de maio de 2026. Seguimos ao vivo, no radinho, em todo o Brasil, onde tem CBN, está tocando Revista CBN. Em qualquer lugar do mundo também, pelo aplicativo da CBN, no seu celular, no seu tablet. Tem o site cbn.globo.com também com a transmissão com imagens. Um link para você participar por e-mail, é só clicar em Fale com o Âncora. Ao vivo também com imagens, a nossa transmissão lá no nosso canal do YouTube, youtube.com/CBN. Já está inscrito lá no canal da Rádio CBN? Se não, aproveita e se inscreve agora. Tem um sininho ali do lado do nome do canal, você ativa, vai ser avisado sempre que um programa começar. Entra lá na transmissão do Revista CBN do dia de hoje. Tem um chat ao lado do vídeo, você conversa com os outros ouvintes. Eu estou de olho lá também no que você está falando aqui ao longo do programa. Participação também pode ser pelo WhatsApp, 11 99911 9981, transmissão com imagens no Globoplay, pede para o seu assistente de voz, sintoniza no canal de rádio na sua TV por assinatura, dá para acompanhar a gente por onde você preferir. Muitos ouvintes comentando a entrevista que a gente fez agora há pouco sobre blefaroplastia, que é a cirurgia plástica mais comum aqui do Brasil e que tem também motivações de saúde. Logo mais, essa entrevista vai estar disponível também para você compartilhar com quem você acha que precisa ouvir lá no podcast de entrevistas da CBN, no site cbn.globo.com. Agradeço mais uma vez os ouvintes que participaram muito, mandaram até mais perguntas do que as que a gente conseguiu fazer aqui para o doutor, contribuíram muito com a gente. E trago aqui a sua participação, chegando participações de várias partes do Brasil. Tem mais ouvinte conterrâneo meu aqui falando de Vitória. Deixa eu ver aqui se tem o seu nome. Ah, é a Evan, que já participou aqui várias vezes ao longo do programa. Ela também é de Vitória. Falou que está nos ouvindo perto da Ilha das Caieiras, um lugar maravilhoso. Falou que tem sol, que está nublado, mas está esquentando. Também nossa ouvinte Mari Nascimento, encerrando o expediente. Vai ficar com a gente até as 3 da tarde. Ela que é baiana aqui de São Paulo. O João Vasco mandou foto pra gente do rádio, que ele ouve a gente, o aparelho de rádio, diz que Ganhou do tio-avô, que era viciado em ouvir rádio. Ficou a herança material e o costume também. Fica com a gente sempre pela manhã. Obrigada pela mensagem. O Paulo Ribeiro, de Pindamonhangaba, sempre manda mensagem. Lá do rancho dele, no topo da Serra da Mantiqueira, 2 mil metros de altitude. Tô falando muito do frio aqui no fim de semana em São Paulo, mas lá tá mais frio ainda, 4 graus. Diz que as trutas estão gostando do frio. E aí mais cedo trouxe a mensagem de um ouvinte que tinha compromisso e desistiu. Que às vezes acontece, né? Você do passado tava com compromisso, você do presente já não está mais. O Paulo também tá com essa situação, que ele falou que tava com muita vontade de trabalhar. E aí passou, acontece. Eu tô me identificando muito com os ouvintes hoje. Brincadeira, brincadeira. O Israel Mendes mandou mensagem aqui no YouTube perguntando o que eu tô bebendo. Tava dando um golinho aqui no meu copo durante o Repórter CBN. É chá gelado de frutas vermelhas. Dá uma animada aqui ao longo do programa. Dá uma seguradinha até o almoço, né? Porque começa meio-dia o programa. Aliás, eu fico chocada. A Petria Chaves, às vezes, sai aqui do programa, tá em jejum. Não sei, acho que é uma mistura ali de tudo, né? De saúde espiritual. Tem várias boas causas pra fazer o jejum. Mas eu não cheguei lá ainda, não. Eu tomei café da manhã reforçado pra chegar até as 3 da tarde e poder almoçar depois. O Roberto de Paiva, que é de Feira de Santana, comentei aqui mais cedo da minha miopia, né? Falou que não dá pra perceber, porque eu uso lente de contato. Mas as pessoas sempre ficam surpresas. Eu tenho quase 10 graus de miopia, viu? Enxergo bem mal, ainda bem que tem as tecnologias aí corretoras. A Denilton Bispo com a gente, de Divinópolis, Minas Gerais. Vai mandando sua mensagem ao longo do programa, a gente vai registrando. São 2h08. E a gente volta agora a movimentar a nossa reportagem. Trouxe mais cedo aqui informações da nossa Bruna Barbosa, que está em Sorocaba acompanhando Flávio Bolsonaro em ato de campanha no interior de São Paulo. E agora está com a gente ao vivo para trazer as informações também. Bruna, boa tarde para você.
2: Oi, Nadédia, boa tarde para você, para todos que nos acompanham. O senador e pré-candidato à presidência pelo PL, Flávio Bolsonaro, afirmou agora há pouco, aqui em Sorocaba, no interior de São Paulo, que quem tinha que estar preso está comandando o Brasil. E voltou a subir o tom contra o governo federal e o Supremo Tribunal Federal durante o evento de apoio à pré-candidatura de Guilherme Derriti, do PP, ao Senado por São Paulo. No discurso, Flávio também acusou o governo do presidente Lula de ter aparelhado a Polícia Federal e citou o escândalo de descontos indevidos no INSS ao atacar o Palácio do Planalto. A gente tem o trechinho.
3: A gente não vai permitir que esses canalhas continuem governando o nosso país. O governo corrupto, o governo que persegue adversários políticos, vocês acabaram de ver. Eles aparelharam até a Polícia Federal, trocaram o delegado que quebrou o sigilo do Lulinha, que recebia dinheiro do careca do INSS para tentar manipular as investigações, tem que devolver o dinheiro roubado dos aposentados do INSS, Lula.
4: Então, a principal crítica que tem em relação a ele é justamente, né, como...
2: A fala de Flávio Bolsonaro, na Dédia, seguiu a mesma linha adotada pelo senador no evento de ontem. Ontem aconteceu também a pré-candidatura, o lançamento da pré-candidatura de Guilherme Derriti, só que em Campinas. Foi um evento também marcado por críticas ao governo federal, por ataques ao Supremo e defesa do legado do ex-presidente Jair Bolsonaro. Foi quase que Ctrl-C, Ctrl-V, viu, de um evento para o outro, tanto nos discursos quanto nas autoridades ali que estavam presentes. Durante a cerimônia de hoje, Flávio também criticou a Anvisa, Agência Nacional de Vigilância Sanitária. Ele ouviu alguns relatos ali de apoiadoras, de mães que cobraram a liberação de um medicamento específico de alto custo para os filhos, para crianças que têm distrofia muscular de Duchenne. E depois dessas falas, foram duas mães, o senador pediu que a agência acelere a autorização do tratamento e voltou a atacar o governo federal ao comparar os gastos públicos com a demora na liberação da medicação. Flávio ainda nesse discurso associou o governo Lula ao avanço da criminalidade e prometeu enquadrar facções criminosas como o PCC e o Comando Vermelho como organizações terroristas caso seja eleito presidente. O senador voltou a repetir que não vai recuar diante das pressões políticas e disse que as recentes crises envolvendo o seu nome fortaleceram a disposição para a campanha presidencial. No discurso de ontem na Dédia, Flávio foi um pouquinho mais enfático nessa questão do Master. Também falou que não vai recuar, que ficaria um pouco mais disposto, mas falou mais sobre o assunto. Hoje foi uma fala um pouco mais limitada. Havia nesses dois dias a expectativa de atendimento à imprensa de Flávio Bolsonaro. Ontem não aconteceu esse atendimento, de acordo com a organização ali do evento, com a equipe do Flávio, foi por conta de um atraso ali, o evento acabou demorando mais do que o previsto para começar e terminou já num horário apertado, eles teriam um outro evento depois. Hoje, a mesma coisa. No início do evento, haveria essa expectativa de atendimento à imprensa, mas Flávio deixou o local sem conversar com os jornalistas. E, inclusive, não está mais aqui na região de Sorocaba. De acordo com a comunicação do pré-candidato, ele já seguiu para Brasília. Foi um evento que reuniu diversos aliados. O segundo pré-candidato ao Senado, o presidente da Lespe, André do Prado, também estava presente. O governador de São Paulo, Tarcísio de Freitas, do Republicanos, foi citado por Flávio durante o discurso e durante as outras homenagens, mas não participou da cerimônia em Sorocaba. Tarcísio está sem voz, com problemas ali na garganta, amanheceu com febre, com sintomas gripais e, por conta disso, não fez essa viagem, não esteve aqui em Sorocaba, mas foi lembrado tanto por Guilherme Derriti quanto por Flávio Bolsonaro. Nesse evento, na Dédia, foram exibidos alguns vídeos também gravados pelos irmãos de Flávio, Carlos e Eduardo Bolsonaro. Esses vídeos também foram exibidos ontem, no evento de ontem. O teor um pouco diferente, mas foi o mesmo mecanismo, né? Os dois também apareceram nesses dois eventos. Eduardo Bolsonaro, que está em alto exílio nos Estados Unidos, diz que a candidatura de Derriti é uma peça fundamental para o Flávio implementar no Brasil o método Bukele. E aí ele fez referência ao presidente de El Salvador, Nayib Bukele, numa entrevista que aconteceu logo depois do evento, só com Guilherme Derriti. Ele defendeu que o Brasil adote medidas semelhantes às de El Salvador na política de segurança pública, e aí são políticas que defendem, por exemplo, ampliação de vagas em presídios e o endurecimento no combate às facções criminosas. Por fim, nessa coletiva de Guilherme Derriti, ele foi questionado sobre o fato do presidente nacional do Progressistas, o Ciro Nogueira, ter sido alvo de investigação da Polícia Federal no caso Master. Derriti é candidato pelo Progressistas, pelo partido do Ciro Nogueira. Ele respondeu que não vê constrangimento público nessa situação, diz que responde pelos próprios atos e diz que não faz pré-julgamentos antes do direito da defesa dos investigados. Ressaltou também, por fim, que a sua volta ao Progressistas ocorreu dentro de um acordo político que previa a primeira vaga no Senado para Eduardo Bolsonaro, a segunda dele, tudo com o apoio do ex-presidente, de Flávio e de Tarcísio de Freitas, na Dédia.
0: Obrigada, Bruna Barbosa, e a nossa reportagem acompanhando também a agenda de outro pré-candidato à presidência, Romeu Zema, em Belo Horizonte. Quem traz as informações para a gente é a Desirê Miranda. Boa tarde.
5: Ei, Nadédia, boa tarde para você e para os ouvintes. O ex-governador de Minas Gerais e pré-candidato à presidência da República, Romeu Zema, do Novo, baixou o tom contra Flávio Bolsonaro, do PL, em entrevista coletiva neste sábado. Ele participou de um evento do Novo de lançamento de pré-candidaturas em Belo Horizonte. Em entrevista à imprensa, Zema disse que só criticou o então aliado político porque ficou decepcionado com o pedido de dinheiro que Flávio fez a Daniel Vocaro para financiar o filme sobre o pai, o ex-presidente Jair Bolsonaro, e que não há ruptura entre eles.
6: Nós temos vários candidatos, pré-candidatos à presidência e presidência. Não houve nenhuma ruptura. Houve uma manifestação dura da minha parte, que fiquei decepcionado, mas o cenário continua o mesmo. A pré-candidatura dele, a minha pré-candidatura, e tenho certeza que no segundo turno nós estaremos todos juntos contra a esquerda, contra o PT.
5: Zema também afirmou que, pelo menos da parte dele, o episódio já está superado. O político também voltou a criticar o STF, mesmo após a denúncia da Procuradoria-Geral da República, e disse que o Senado precisa desarquivar as investigações contra ministros do Supremo. Ele também criticou o governo Lula, criticou o plano contra o crime organizado apresentado pelo governo, chamando de peça de facção. O governador, o ex-governador, pré-candidato, também disse que é preciso acabar com as facções e que as facções, criminosas no Brasil não são criadas, as fábricas de dinheiro delas não são o mercado financeiro, como quer fazer acreditar o PT, mas sim as comunidades que são escravizadas pelos criminosos. O Zema também voltou a afirmar que defende o trabalho de jovens a partir de 14 anos e que se eles não trabalharem, se não tiverem caderno e a carteira de trabalho na mão, vão empunhar um fuzil. Então, essas foram as palavras do presidente, do candidato à presidência da República, Romeu Zema, no evento de lançamento de pré-candidaturas do Partido Novo aqui em Belo Horizonte, na Bédia.
0: Obrigada, Desirê Miranda, acompanhando essa agenda em Belo Horizonte. Cada coisa, né, que a gente ouve no período de pré-campanha, meu Deus. Agora, 2:18, a gente passa para o noticiário internacional. Luiz Fernando Figliage acompanhando aqui em São Paulo, informações a respeito da situação no Oriente Médio. Boa tarde.
7: Oi, boa tarde, Nadédia. Boa tarde aos ouvintes. Menos de 24 horas após anunciar a extensão do cessar-fogo com o Líbano, Israel voltou a atacar cidades no sul do país vizinho. Ao menos 5 vilas no lado libanês, perto da fronteira entre as duas nações, foram alvos de bombardeios israelenses. Os ataques foram confirmados pelas Forças Armadas de Israel e pela Agência Estatal de Notícias do Líbano. Ontem, o Departamento de Estado americano afirmou que, após novas conversas nesta semana, os dois países haviam decidido estender por mais 45 dias o cessar-fogo entre as nações. Anunciado em 16 de abril pelo presidente Donald Trump, mesmo com a trégua, Tel Aviv e Beirute se acusam de não respeitar a paralisação nos ataques. Nesses últimos encontros, o governo americano classificou as negociações como altamente positivas. A Casa Branca acrescentou ainda que

0: e desde a escalada do conflito, o número de mortes confirmadas passou de 2.950. Cerca de 9 mil pessoas foram feridas, pelo menos 1 milhão tiveram de ser deslocadas devido às ofensivas. O Hezbollah causou a morte de dezenas de militares israelenses. Já no outro lado do conflito, na Nadege, as tensões entre Estados Unidos e Irã permanecem. O ministro das Relações Exteriores iraniano, Abbas Araq, confirmou que o país está aberto a negociações caso os Estados Unidos demonstrem seriedade.
1: The most important question is the question of mistrust or the lack of trust from our side.
2: A questão mais importante é a questão da desconfiança ou da falta de confiança do nosso lado em relação aos americanos. E eu expliquei as razões dessa desconfiança. Outra questão, ou outro problema, são as mensagens contraditórias que, como eu disse, nos deixaram relutantes em relação às reais intenções dos americanos nessas negociações. Temos dúvidas sobre a seriedade deles, mas no momento que sentirmos que eles estão falando sério e prontos para um acordo justo e equilibrado, certamente prosseguiremos com as negociações.
0: O iraniano deu a declaração após uma cúpula de ministros das relações exteriores do BRICS. Em entrevista à emissora Fox News, o presidente Donald Trump afirmou que está perdendo a paciência com o Irã. Dédia.
3: Obrigada, Luiz Fernando Figliaggio, aqui em São Paulo. 2h22, vamos para o Rio de Janeiro. Segunda-feira tem convocação da seleção, tá chegando. E estamos de olho aí na construção do clima de Copa, né? No clima de busca pelo Hexa. Vai se criando esse clima maravilhoso. Esperamos 4 anos e está chegando a hora. A Isa Morena está acompanhando aí a expectativa dos torcedores, o que estão comprando, como é que estão entrando nesse clima. Isa, boa tarde.
4: Boa tarde, Nadédia. Há menos de um mês para a estreia do Brasil, o clima de Copa do Mundo já tomou conta do comércio, camisas e acessórios em verde e amarelo, além de bandeiras de todos os tamanhos, voltaram a ocupar as vitrines em todo o país. Na Saara, tradicional centro comercial popular do Rio de Janeiro, comerciantes dizem que os consumidores têm buscado produtos diferentes da clássica camisa amarela da seleção. Blusas de tricô, brincos, pochetes, biquínis e camisas com estampas variadas ganharam espaço, tudo claro, nas cores do Brasil. Os preços também chamam a atenção de quem quer entrar no clima sem gastar muito. Os acessórios eram encontrados por cerca de R$ 10,00, enquanto as blusas custavam em média R$ 50,00. A comerciante Lohana Lica, que tem uma loja na Saara, contou que pesquisou nas redes sociais para poder entender o que os brasileiros queriam usar nesta Copa.
5: Tá, a gente tá bem animado, a gente tá organizando a loja pra Copa e tá. Mas tá tendo já uma grande procura de produtos relacionados à Copa do Mundo, muita coisa do Brasil. Realmente, essa Copa, diferente da de 2022, tem muitos acessórios diferentes. Na verdade, é o famoso Brasil Core, né? Então, tudo foi abrasileirado. Até o nosso biquíni, o nosso chinelo, tudo é na versão Brasil.
4: E junto com o clima de Copa, muita gente também aproveitou para começar a se preparar para as festas juninas. A Fabiane Ferreira foi à Saara comprar enfeites para a própria loja e contou que a decoração vai misturar os dois temas, até porque o Brasil tem 2 jogos em dias de Santos Juninos.
6: Aí eu vou aproveitar, né, que eu vou arrumar a loja e também para algumas coisas para mim. Então, em relação à loja, eu gosto sempre de começar montando vitrine, né? E aí vou botar tudo verde e amarelo e também a gente vai pegar um pouquinho das festas juninas, então vai ficar meio que mesclado, né? Eu vou fazer um lado da vitrine todo de São João e a outra de Copa.
4: Segundo uma pesquisa do Clube de Diretores Lojistas do Rio de Janeiro e do Sindicato dos Lojistas do Comércio do município do Rio, os comerciantes esperam um crescimento de 2,5% nas vendas durante o período. Além disso, 6 em cada 10 lojistas acreditam em um aumento no movimento. O Brasil estreia na Copa do Mundo em 13 de junho, dia de Santo Antônio, contra o Marrocos. No dia 19, enfrenta o Haiti e, encerrando a fase de grupos, a seleção pega a Escócia, inclusive no dia de São João, 24 de junho. Volto com você, Nadédia.
3: Muito obrigada pelas informações, Isa Morena, e reforçando, segunda-feira é a convocação.

0: classificação da seleção aqui na CBN. É a melhor pedida para você acompanhar, tá? Tem quatro em campo especial, das 16h30 às 18h, com Carlos Eduardo Éboli, Michele Silva, Gabriel Dudziak, Rafael Prats. E na reportagem, nosso setorista da seleção brasileira na Copa do Mundo 2026, Leonardo Dai, estará lá na convocação do técnico Carlo Ancelotti. Fará uma brilhante cobertura no Rio de Janeiro, que você vai acompanhar ao vivo aqui na CBN. Está feito o convite, você está convocado também. 12h26.
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4: 12h27. Informação aqui de acidente grande no elevado 31 de março aqui na região central. Saída do túnel Santa Bárbara chegando a Presidente Vargas, foi um engavetamento aí entre pelo menos 6 carros e uma moto. Eles ainda estão parados lá na pista, esse veículo, estão ocupando meia pista do 31 de março. E aí só sobra uma faixa para os outros veículos, retenções já desde a altura do túnel Santa Bárbara. Mas chama a atenção aí o número de veículos envolvidos nessa batida, uma moto também, que inclusive pelas imagens aqui das câmeras do centro de operações, aparece meio levantada ali, imprensada entre os carros, uma situação bastante complicada. A gente está apurando por aqui se houve feridos, como é que está essa situação. Vemos aqui pelas câmeras que os agentes de trânsito estão lá prestando ajuda, né, aos envolvidos nesse acidente, orientando os outros motoristas, mas tendo qualquer novidade, a gente volta para atualizar você sobre isso. Você que está seguindo da zona sul para a zona norte, para a região central, então, pode optar pelo túnel Rebouças, pelo túnel Marcelo Alencar. Nesse momento são melhores opções, porque a saída do Santa Bárbara está com problemas. Onde também teve acidente grave mais cedo foi na Avenida Brasil, na altura de Irajá. Por lá teve um capotamento e esse carro, depois de 5 horas, acabou de ser retirado da pista. Isso na altura de Irajá, sentido Zona Oeste. Na verdade, foi um engavetamento envolvendo 4 carros lá. Um deles capotou, como eu disse. Trânsito ainda intenso na Brasil, na altura de Irajá, motorista que passa por lá vai precisando de um pouco de paciência. A gente vai falar logo mais sobre segurança no trânsito. Tem novidades aí na questão dos autopropelidos, das bicicletas elétricas. Enfim, né? Mas reforça aqui o apelo para você que dirige, para você que está circulando de carro, moto, bicicleta, muito cuidado, muita atenção.
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0: Luísa Silvestrinho de volta com informações pra gente, Luísa.
5: Pois é, Nadédia, neste segundo dia de Festival LED, que este ano chega à 5ª edição, com grande movimentação aqui no Pier Mauá, no Rio. Tá um dia lindo, um belo dia de outono carioca, aqui então tá quentinho, tá gostoso, dá para passear, o céu tá azul, muita gente então lotando aqui o Pier Mauá para as discussões do Festival LED. Embora o tema da tecnologia movimente muitos debates por aqui, com mesas sobre excesso de telas, sobre uso de inteligência artificial em sala de aula, hoje também teve muito conteúdo sobre escrita, criatividade e livro de papel, tá? O dia, aliás, começou com ninguém mais, ninguém menos que Fernanda Montenegro falando sobre isso. Vamos ouvir.
0: Desculpa, Luiz, a gente estava aqui sem o áudio que você chamou para a gente. Espera aí que a gente está dando uma separadinha. Agora sim, vamos ouvir.
6: Não é educação sem cultura. Como não há cultura sem educação? Estamos aqui a propósito da educação. Ou outro dizer que estamos aqui também a propósito da cultura. Muito obrigado.
5: Esse é um pequeno trechinho da leitura dramática que a dona Fernanda fez aqui na abertura hoje do Festival LED para falar sobre a importância de preservar a cultura na educação, mesmo em tempos em que a gente discute tanto a tecnologia, né? Depois dela, já passaram por aqui pelo Festival LED nomes como Socorro Acioli e Thalita Rebouças. E ainda hoje tem mais muita coisa, como, por exemplo, uma mesa com Drauzio Varella e a influenciadora Mari Krieger para falar sobre a disseminação de conteúdo científico na internet e também nas escolas. Tudo isso aqui no Pier Mauá, no Rio de Janeiro, de graça até às 18h. Então é só chegar, viu, Nadédia?
0: Maravilha, obrigada, Luísa Silvestrini.
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0: sábado, 16 de maio de 2026. O ministro do Supremo Tribunal Federal, Flávio Dino, determinou a abertura de uma investigação para apurar o suposto desvio com a execução ilícita de ao menos R$2 milhões em emendas parlamentares do deputado federal Mário Frias, do PL, a produtora artística responsável pela cinebiografia de Jair Bolsonaro. O político é produtor executivo do longa-metragem intitulado Dark Horse. A apuração seguirá sob sigilo. O ex-ministro da Casa Civil, José Dirceu, foi diagnosticado com linfoma. A informação foi divulgada pelo Hospital Sírio-Libanês, em São Paulo. Dirceu foi internado no último domingo para a realização de exames gerais que revelaram o diagnóstico. De acordo com o centro médico, o petista, de 80 anos, se encontra em boas condições clínicas e vai permanecer internado para iniciar o tratamento específico. O presidente russo Vladimir Putin vai à China na próxima semana. Putin e Xi Jinping devem discutir a relação entre os dois países e outros temas internacionais. O anúncio sai um dia depois do fim da visita de Donald Trump à China. Trump falou em cooperação com Xi, mas não houve acordo relevante para destravar impasses comerciais. Uma batida entre um trem de carga e um ônibus, seguida de uma explosão, deixou 8 mortos e 25 feridos em Bangkok, capital da Tailândia. O impacto também arrastou outros veículos pelos trilhos antes que o ônibus fosse incendiado. O incêndio foi controlado e as equipes seguem no resfriamento da área e na busca por vítimas. As causas do acidente ainda são investigadas. No horário de Brasília, 2h34.
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0: De olho na sua participação aqui no Revista CBN, nosso ouvinte Marcos Seixas está em Xangai. Acabou de chegar do emprego, está acompanhando aqui a CBN pelo YouTube. Obrigada pela mensagem. A Maria Macedo está nos ouvindo diretamente da feira. Falou que tá uma barulheira lá, mas ela não fica sem ouvir o Revista da CBN. Obrigada aí pela audiência, tô me sentindo aí junto com você na feira, escolhendo limão. Obrigada por levar a gente para aí também. O Correia, que é nosso ouvinte de Petrópolis, no Rio de Janeiro, mandou aqui que ele é detetive particular. Várias profissões curiosas dos ouvintes. Ontem participou por aqui um ouvinte chamado Kit Richards. Claramente uma homenagem aí ao cantor, que é vendedor de elevador cremalheira. Então ontem tivemos ele, hoje temos um detetive particular. Gostamos de saber. Tem o José Carlos Coelho nos ouvindo diretamente da Vila Medeiros aqui em São Paulo. O Rodrigo disse que não sabia que eu sou capixaba, achou que eu fosse paulistana. Não é a primeira vez que ele me fala coisas assim de Líbano. Eu não tenho nada de libanês, tá? O nome não é russo. E eu sei que eu não tenho porque eu fiz aquele teste genético que fala a origem ali dos seus genes. Não tem nada no Líbano. Nada de nada. Então, sinto muito aí a decepção. Ele tinha escrito pra gente ontem falando disso também, mas te falar que não é o caso. Ó, o Rebouças tá aqui na escuta com a gente. O Fábio Ribeiro diz que acompanha o Revista CBN todo sábado de São Francisco, Califórnia. Ele que é groomer. De quê? De doguinhos. Né? O pessoal do Banho e Tosa diz que tá trabalhando com os doguinhos, ouvindo a CBN e ficando bem informado. Que maravilha, manda foto dos dogs aí se aparecer uma oportunidade. Adriano Antônio nos ouve em Paulista, Pernambuco. Newton Júnior está em Fortaleza. Um abraço para você e para todos os ouvintes que estão com a gente. Agora 2h36.
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0: Janaína Barros, boa tarde.
2: Boa tarde, Nadédia. Boa tarde também aos ouvintes.
0: Jana, hoje nos fala sobre livros informativos, né, Jana? O que são?
2: Nadédia, os livros informativos, eles podem dar uma ideia de que são muito próximos ou parecidos de enciclopédias. E aqui eu vou entregar a minha idade, porque isso é bem do meu tempo. E me vem uma memória muito afetiva de quando eu era criança, que eu era louca pelas Barças. Era o meu sonho ter aquelas Barças, aqueles livros belíssimos de capa dura, onde eu pudesse fazer pesquisas a hora que eu quisesse. Inclusive, eu ia à casa de amigos para poder usar a Barça em trabalhos em equipe. Mas não, eles são fruto de pesquisa também. Muitas vezes envolvem equipes de professores, de cientistas, de pesquisadores. Mas o que, que eles trazem? São livros de não ficção, portanto, e trazem dados reais, informações mesmo para as crianças. Um conhecimento de mundo real de um jeito diferente, que não se equivale nem ao livro didático e nem à enciclopédia.
0: Por que, que eles são legais, Jana? O que, que eles trazem?
2: Eles são muito legais porque eles têm um projeto gráfico totalmente diferente. E aí está um dos segredos que os diferencia desses livros que a gente conhecia antigamente. Eles são atrativos, são bem pensados, justamente para organizar esse conhecimento para as crianças. E aí tem ilustrações, tem textos mais elaborados, alguns deles até poéticos na Dédia. Tem, por vezes, mapas, tabelas, gráficos, fotos, glossários, todo um projeto pensado para organizar esse conhecimento e para que a criança possa explorar e ser ela mesma a agente, né? Estimula outras leituras, que não só a textual. E aí eles convidam essa criança para uma leitura ativa, participativa. Não quer dizer que você tenha que fazer uma leitura linear. Muito ao contrário. A criança pode ir ali, sendo a protagonista dessa construção de conhecimento, e elencando o que, que ela quer ler, o que, que ela não quer ler, o que vem primeiro, o que vem depois. E isso não exige um mediador exatamente o tempo todo. Embora seja muito legal mediar esses livros, mas a criança também pode ir construindo essa autonomia dela, sozinha nessa leitura.
0: Com certeza. O que, que você pode apontar, Jana, como diferencial, já que a gente vive agora e cada vez mais num mundo em que tem informação em todo lugar, né?
2: Sim, e parece um pouco curioso a gente falar de um livro informativo, né? Numa era que a gente tem informação na palma da mão. Mas o que, que é diferente? É a união da informação com a arte. E é isso que faz esses livros serem tão legais. Outra coisa, a organização do conhecimento para essa criança. E uma terceira coisa importantíssima, principalmente nessa época que a gente vive, que é a autoria. São livros que têm autoria e, portanto, têm um conteúdo confiável. Um conteúdo que é fruto de pesquisa, que é fruto de um trabalho muito bem ancorado, né, em fontes confiáveis e verdadeiras. E, além disso, na DED, eles estimulam a criatividade da criança, a curiosidade, porque uma vez que eu vou lá e pesquiso sobre um tema, aquilo me acende uma luz para eu poder procurar outros livros, para eu poder procurar outras investigações para me aprofundar nesse conhecimento.
0: Então, claro que agora os ouvintes já estão convencidos, já estão querendo as dicas. Qual é a primeira que você traz para a gente, Jana?
2: Para a Biblioteca das Crianças, então, três livros hoje. Se Eu Fosse Uma Planta é o primeiro, da Gaia Stella. É uma italiana, saiu pela editora Peirópolis. E ela também é autora de Se Eu Fosse um Fungo, da mesma coleção aqui. E aqui uma menina, essa menina que a gente vê aqui na capa, ela imagina o que aconteceria na vida dela se ela fosse uma planta. Aqui nas guardas, que são as páginas imediatamente após a capa, a gente já vai percebendo essa imaginação quando ela se transforma em uma planta. E daí surgem perguntas, na Dédia. Existem mais plantas do que animais? O que aconteceria com o mundo, com todas as coisas, se as plantas deixassem de existir? E o livro vai levantando essas hipóteses para as crianças pensarem. O que seria dos animais, das águas dos rios e dos mares? O que seria das frutas e até de comidas gostosas, como o sorvete e a pizza, se não tivessem mais plantas no mundo? Então, essa menina vai investigando isso a partir de informações. Então, a planta tem uma semente, cresce num caule e depois ela se prende ao solo pelas raízes. O que cada uma dessas coisas significa para a planta, para o crescimento dela. Isso também acontece por meio de diálogos entre os animais que estão ali na floresta, ao redor dessas plantas que ela está investigando e imaginando ser. No final, tem um paratexto que traz um pouco mais de informações ou, de alguma forma, aprofunda aquilo que o livro já trouxe ao longo das páginas. Nadédia, eu estou mostrando aqui para quem está nas transmissões com a gente.
0: Perfeito. O que mais?
2: O segundo livro, que de alguma forma conversa com esse abecedário de flores brasileiras, é do Geraldo Valério e saiu pela WMF Martins Fontes.
0: Ai, que lindo!
2: Aqui, 23, olha que lindo, né? Eu vou dar um passo a página aqui, ver se dá para enxergar na transmissão.
0: Super.
2: Ele traz 23 flores brasileiras. Algumas que a gente já conhece muito bem, outras que são curiosas, como, por exemplo, não sei se você conhece, Cipó de São João, Guapuruvu, Jarrinha, Sempre Viva, Norantéia.
0: Tudo
2: eu
0: novidade.
2: Não conhecia nenhuma dessas também. Ao passo que também tem o IP, a Orquídea e a Vitória Régia. Todas estão organizadas num índice no início do livro. E aí, outra coisa muito interessante, as ilustrações que os ouvintes puderam ver aqui foram feitas a partir de uma técnica de colagem sobre papel. Aí mora a arte que eu destacava lá no início da conversa. E as informações, no final também, as informações trazem detalhes sobre essas flores. De onde elas são, como elas vivem, o aroma delas, o que elas atraem. Tudo isso vai aí alimentando a curiosidade dos pequenos.
0: Muito bom. E
2: por
0: a
2: fim,
0: terceira?
2: Papilex, já está aqui na nossa tela. Papilex investiga justamente isso, as nossas papilas gustativas. A História Invisível dos Sabores, da Carolina Dini e da Isabela Higg. Saiu pela editora Biruta. Carolina, que é cozinheira, a Isabela é ilustradora. E aqui eles trazem um pouco dessas informações em uma explicação muito divertida, né? A transformação da química nessa experiência de sabor. Quais são os gostos? De que forma a gente pode senti-los? Em quais alimentos? E também não alimentos? Na água do mar, por exemplo? Num lápis de madeira? O que, que a gente pode sentir a partir disso? Quantas são? Onde estão? Todas essas informações, perguntas e hipóteses vão sendo levantadas aqui. E aí, no fim, informações científicas e um QR Code para acessar lá a bibliografia que ajudou as duas autoras a fazer esse livro aqui.
0: Muito legal. Bom, todo mundo aí com as sugestões para adicionar então na biblioteca. Vamos repassar a listinha, Jana?
2: Vamos repassar a listinha rapidamente para os nossos ouvintes. Hoje, nosso tema, livros informativos, uma porta de organização para o conhecimento, autorias, um conhecimento divertido que une informação e arte. O primeiro livro aqui, Se Eu Fosse Uma Planta, é da Gaia Estela e saiu pela editora Peirópolis, em tradução da Ana Carolina Carvalho. Conversando com o primeiro, o Abecedário de Flores Brasileiras, do Geraldo Valério, saiu pela WMF Martins Fontes, 23 espécies de flores conhecidas e não conhecidas, ou populares e nem tão populares assim, para a gente investigar. O último, Papilex, A História Invisível dos Sabores, da Carolina Dini e da Isabela Higg, saiu pela editora Biruta, a investigação sobre as nossas papilas gustativas e essa mágica dos sabores. Nadédia.
0: Perfeito. Janaína Barros, sempre com as melhores dicas aqui para a literatura das infâncias, para os nossos ouvintes. Obrigada por hoje, Jana. Um beijo para você. Bom fim de...
2: Beijo para você e para os ouvintes. Lembrando que tudo isso lá em @bjanaina.
0: Confere lá. Agora 2h46.
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6: Agora faltam 12 minutos para as 3 da tarde. Te atualizo sobre a situação do elevado 31 de março, onde há pouco houve aí um acidente ou engavetamento envolvendo pelo menos 6 carros e uma moto. Felizmente foi só um susto, esses veículos já saíram de lá, os bombeiros não precisaram ser acionados. Tudo bem, tudo ok, pista liberada nesse momento, situação normalizada. Motorista que sai do túnel Santa Bárbara em direção ao centro não encontra problemas por enquanto. Ainda bem, né? Foi aí uma situação que chamou a atenção, vários veículos envolvidos, mas ninguém se feriu, nada com maior gravidade. Você agora acompanha o finalzinho do Revista CBN? Depois tem o show da notícia e a gente vai continuar te atualizando com o noticiário aqui do Rio de Janeiro. Aproveito para te dar uma informação aqui, uma atualização também de uma coisa que aconteceu essa semana. Polícia Civil conseguiu recuperar parte das cinzas da mãe de um passageiro que foram roubadas durante um assalto a um ônibus na linha vermelha no último sábado. Os restos mortais foram encontrados ali ao lado, às margens da rodovia, em meio à vegetação. Esse ônibus de turismo vinha de São José dos Campos e seguia em direção à região dos lagos, foi abordado por bandidos em São João de Meriti. Aí esses criminosos levaram a mochila de um dos passageiros que estava então carregando as cinzas, os restos mortais da mãe dele. Agora a polícia tenta devolver essas cinzas ao passageiro. A corporação disse que fez várias tentativas de contato, mas ainda não teve retorno. Diz ainda que segue investigando para devolver, para recuperar todos os bens subtraídos nesse assalto.
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0: 2h49.
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0: Paula Jacobi, nossa crítica, pesquisadora, professora de cinema, já com a gente para aquele papo sobre a sétima arte aqui no Revista SBN. Tudo bem, Paula? Boa tarde.
1: Oi, Nadeja. Boa tarde aos ouvintes. Estou super animada para hoje.
0: Bem, para a gente falar sobre quando a moda encontra o cinema e quando o cinema encontra a moda também, né, Paula? E é bem frequente.
1: Sim. É bem frequente. Desde o começo da história do cinema, essa relação se estende, tanto de estilistas que contribuem para figurinos de filmes, quanto cineastas e atrizes e atores que crescem relações no paralelo, para além das telas, com grandes casas de moda. E eu trouxe esse tema para o programa de hoje por conta de duas coisas que aconteceram nessa semana. Na quarta-feira, a Dior desfilou o seu Cruise 2027, uma coleção super especial, que transformou a recém-inaugurada David Geffen Galleries no Museu de Arte de Los Angeles numa passarela assim, belíssima. E a inspiração para essa coleção foi justamente a relação do Christian Dior, que é o fundador da marca, com Hollywood. Então, o Jonathan Anderson, que é o atual diretor criativo da marca, ele trouxe esses ares de Old Hollywood, dessa era de ouro de Hollywood, para todos os detalhes do desfile, do convite ao cenário, que é inspirado nessa atmosfera dos filmes do Hitchcock. E isso a gente já tinha presenciado um pouquinho ali, quem tem um olhar um pouquinho atento para esses detalhes, o teaser da coleção, que foi lançado 3-4 dias antes do desfile, já tinha uma cena que trazia essa referência aos filmes do Hitchcock, como o Pássaros e o Ladrão de Casaca. E aqui, essa relação, ela não é banal, claro, porque nada na moda é, nessa construção desse storytelling de desfile, nunca nada é banal. Então, o próprio Christian Dior tinha uma relação com o Hitchcock. Ele assinou o figurino que a Grace Kelly usa em Janela Indiscreta, por exemplo, e também o usado pela Marlene Dietrich em Pavor nos Bastidores, que são filmes assim, essenciais da cinematografia do Hitchcock. O fundador da Dior também já foi indicado ao Oscar, e o próprio Jonathan Anderson, que de novo é o atual diretor criativo da marca, ele já está super familiarizado com essa relação entre moda e cinema, porque ele próprio já assinou figurinos dos filmes Rivais e Queer, que são do diretor italiano Luca Guadagnino. E aí, para quem tiver interesse nesse assunto, quiser ver mais imagens, além dessas que eu trouxe aqui para o programa, vale super a pena dar uma olhada no desfile completo da Dior no YouTube da marca e também nos arrobas Dior, arroba Jonathan.Anderson no Instagram. Então tem ali vários elementos, o convite traz até um Blu-ray de filmes, tem bolsas, tem vários easter eggs assim, de cinema que foi construindo essa atmosfera para os convidados, né, chegarem lá sabendo exatamente onde eles estavam pisando e tendo essa atmosfera, acho que já traz bastante coisa, referência para a gente entender que, por mais que há mais de 100 anos essa relação se estenda, né, entre a moda e o cinema, a gente ainda hoje consegue amarrar várias coisas no paralelo, sabe? Acho que é uma relação extremamente frutífera para ambos os lados, né? Tanto para uma marca, para um estilista, para um cineasta, para um ator, para uma atriz, né, para um figurinista, conseguir trabalhar com essas peças também é uma coisa muito especial.
0: Total. E o seu próximo assunto é quase uma questão de família para mim, Paula. Eu sou muito fã da Sofia Coppola, como muita gente. E eu e a minha mãe, principalmente a minha mãe, assim, uma obsessão pelo trabalho do Marc Jacobs. É uma coisa assim que até o nome do nosso cachorro era Marc Jacobs, para você ter uma
1: mentira.
0: Ideia. Então ela morre de ciúme dessa amizade da Sofia Coppola com o Marc Jacobs. E assim,
1: amei.
0: Que dupla, né? Fantástica.
1: Não, uma dupla fantástica. A Sofia Coppola fez aniversário na última quinta-feira, 14. Ela é uma diretora que desde sempre teve um pezinho na moda. Ela foi estagiária do Karl Lagerfeld na Chanel. Ela sempre trabalhou com grandes casas de moda, fazendo campanhas, dirigindo campanhas para essas marcas. Fez a campanha do perfume Daisy, do Marc Jacobs. E aí tem uma curiosidade, assim, minha também, pessoal. O meu nome é Paula Jacobi, mas por conta do Marc Jacobs, todo mundo sempre me chamou desde a escola
0: Jacob.
1: De Jacobs. Jacob, Jacob, Jacob, Jacobs, enfim. E aí o meu apelido virou PJ por conta do Marc Jacobs e por conta da PJ Harvey. Então, assim, né, as pessoas me conhecem ou por Jacob ou por PJ. Então, tem essa esse carinho também, né, nesse sentido. Mas aqui, voltando para a Sofia e essa relação com a moda, ela traz desde lá das Virgens Suicidas, em 99, um carinho muito grande pelo figurino. Então, o figurino do filme é muito bem pensado. Ela já dirigiu videoclipes, ela já fez, de novo, né, coleções de camisetas com algumas marcas, ela já fez um desfile proibido nas ruas de Nova York nos anos 90. E foi justamente por conta desse desfile que ela conheceu o Marc Jacobs, que é um dos seus maiores amigos, assim, né? E ela já fez campanhas, né, do perfume Daisy, como eu falei, mas de outras coisas junto com o próprio estilista. E ela lançou ano passado, no Festival de Veneza, o documentário Marc by Sofia, que é o primeiro documentário da Sofia Coppola. Ele ainda não tem data de estreia no Brasil, mas é um filme, assim que a gente souber quando ele estrear, ele é imperdível, porque mostra justamente essa relação dos dois para além da moda, né? E como eles vêm fazendo essa costura da moda com o cinema há mais de 20 anos, né? Mais de 30 anos, no caso. A gente também tem outros exemplos dos filmes da Sofia, como Maria Antonieta, que tem sapatos da marca Manolo Blahnik, que ficou super famosa por conta de Sex and the City. O Bling Ring, que é um filme bastante controverso da Sofia, mas que eu acho
0: Eu
1: divertidíssimo, que
0: gosto.
1: tem. Eu também acho divertidíssimo. Tem algumas pessoas que não gostam, mas enfim. Que tem peças da Gucci, Hermès e de outras grandes casas de moda. E o Priscila, que é o último filme de ficção da Sofia, né? Antes desse documentário, tem uma peça muito especial desenhada pela Virginie Viard, que era então diretora criativa da Chanel. E que fez esse vestido de casamento da Priscilla Presley. Então, ela recria uma peça que a Priscilla usou de fato na vida real para o filme, com técnicas de alta costura. Então, realmente, uma peça super, super exclusiva. E aí, quem gosta da Sofia, quem se interessa pela Sofia, tem dois livros: o Sofia Coppola Archive, que é um livrão, assim, desses de colocar na mesa de centro, enfim, né, ficar folheando ele, que ele é super bonito, e o Important Flowers, da editora britânica Mac Publishing, mas você encontra no Brasil, aqui em algumas livrarias que tem essa seção de livros importados, como a Livraria da Travessa, por exemplo, você consegue encontrar esses volumes lá, que mostram os bastidores desse processo criativo da Sofia e como ela consegue relacionar os filmes dela sempre com a moda de alguma forma.
0: Nossa, demais. Para a gente encerrar a conversa ainda no assunto de família, Paula, eu tenho uma outra questão que é a minha banda preferida da vida, obsessão, assim, um problema é Phoenix, e o vocalista o Thomas
1: Ah,
0: Mars é o marido da
1: sim.
0: Sofia Coppola.
1: Que é o marido da Sofia,
0: E
1: sim.
0: ela inspirou várias músicas deles, ela dirigiu o clipe deles, irmão dela dirigiu o clipe do Phoenix, enfim, tá tudo
1: Sim.
0: ali muito interligado. Então eu peguei uma das músicas pra
1: Muito.
0: gente encerrar a conversa, uma música do Phoenix chamada Telefono, que o Thomas Mars é bem
1: Amo.
0: sincero, assim, com esse sofrimento, porque ela tá longe, tá filmando e tal. E eu acho que é um ícone, um culto bonito ao ícone que é a
1: Sim.
0: Sofia Coppola, essa mulher poderosa, fantástica, com essa
1: Maravilhosa,
0: banda muito
1: sim.
0: boa também. Obrigada pelo papo, Paula.
1: E que inspirou muitas cineastas jovens, né, a fazer filmes tão lindos quanto os dela. Mas obrigada a você. Até
0: Um
1: sábado que vem.
0: beijo, até.
1: Beijo. Tchau.

música da minha banda preferida, agora eu não quero terminar o programa, que eu quero ficar aqui ouvindo. A gente vai encerrando assim essa edição do Revista CBN. Tivemos a produção do Luiz Fernando Figliage e da Yasmin Caetano, os trabalhos técnicos do Adriano Bernardino e a locução do Guilherme Marconi. Você continue sintonizado aqui na CBN. Amanhã eu tô de volta no Revista CBN. Petra Chaves segue de férias. Estarei aqui ao meio-dia esperando você. Boa tarde.

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0: Sábado, 16 de maio de 2026, o ex-presidente do Banco Regional de Brasília, Paulo Henrique Costa, deve entregar em junho os anexos da delação premiada no caso das fraudes do Banco Master. Um acordo de confidencialidade será assinado e Costa vai indicar o caminho do dinheiro no Brasil e exterior. A colaboração pode revelar informações sobre figuras importantes e uma operação de mais de 12 bilhões de reais. Costa está detido no 19º Batalhão da Polícia Militar do Distrito Federal, prisão conhecida como Papudinha. Um relatório médico apresentado ao Supremo Tribunal Federal afirma que o ex-presidente Jair Bolsonaro apresenta quadro persistente de desequilíbrio corporal. O boletim é assinado pelo médico Brasil Ramos Caiado. O documento também diz que o ex-presidente apresentou melhora dos soluços após um ajuste terapêutico. Na semana passada, os médicos indicaram que Bolsonaro teve intensas crises. No começo do mês, o ex-presidente foi submetido a uma cirurgia no ombro direito. Bolsonaro está em prisão domiciliar temporária de 90 dias. Morreu aos 67 anos o radialista e narrador esportivo Milton Naves, um dos nomes mais conhecidos do rádio de Minas Gerais. A causa da morte não foi divulgada. Milton Naves se dedicou mais de 40 anos à locução esportiva e se consolidou como uma das principais vozes do jornalismo esportivo no estado. Pela rádio Itatiaia, ele cobriu 9 Copas do Mundo. No horário de Brasília, 3:01.
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1: E muito boa tarde a você que está na sintonia da Rádio CBN neste sábado 16 de maio de 2026. Seja bem-vindo, seja bem-vinda à nossa programação. Hoje o Show da Notícia vai até às 6 horas. Depois tem Futebol Globo CBN, Campeonato Brasileiro, dando sequência aqui à nossa programação. E enquanto isso você fica na nossa companhia. Obrigado por acompanhar aqui a nossa programação nessa tarde de sábado. Me conta o que você está fazendo aí neste sabadão aqui em São Paulo, um tempo muito agradável. Como é que está aí na sua região? Pode mandar mensagem para a gente, o 11 99911 9981, é o WhatsApp da CBN aqui em São Paulo. Está na tela para você o número 11 99911 9981. Show da Notícia, que como sempre tem as nossas reportagens e também entrevistas para você descansar aí no seu sofá e também se informar e até tirar suas dúvidas. Então, daqui a pouco, depois do Repórter CBN das 3h30, a gente vai ter uma entrevista sobre finanças por causa do novo Tesouro Reserva, né? Um novo título público lançado pelo governo em parceria com a B3, já disponível para os clientes do Banco do Brasil, são cerca de 80 milhões de pessoas, em breve disponível também para os clientes dos demais bancos, mas você já vai poder tirar suas dúvidas aqui a respeito desse investimento, que é acessível, é bem importante, com aí a perspectiva de até substituir a poupança. Você vai poder tirar suas dúvidas, aliás, já pode mandar, caso você tenha alguma pergunta, para o WhatsApp, que é o 11 99911 9981. Mesmo que você esteja no chat do YouTube, mande pelo WhatsApp para a gente poder se organizar aqui mais facilmente. Isso é daqui a pouquinho, já depois do Repórter CBN das 3h30. Mais para frente, lá às 5h30, a gente vai falar de uma iniciativa interessante, nova, que é para você que tem problemas com redes sociais, com plataformas, até com seu e-mail, como o Google, com o Instagram, com o Facebook. Uma iniciativa criada para dar apoio jurídico gratuito a usuários de plataformas e até mesmo para que funcionários dessas grandes empresas possam fazer denúncias anônimas. O nome dessa ONG é Control Z, foi fundada, entre outras pessoas, pela ex-diretora de políticas públicas do WhatsApp no Brasil, que é a Daniela da Silva. E ela vai estar aqui com a gente hoje para falar sobre essa iniciativa e também para te ajudar, para você saber como entrar em contato com essa organização, caso tenha algum problema, se não já tem, caso venha a ter, né? Então essa entrevista com a gente às 5h30 da tarde é bem interessante, uma iniciativa nova, tá bom? Assunto novo para você acompanhar aqui no Show da Notícia. E também teremos música. Jussara Marçal.

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Sara Marçal, cantora, compositora, atriz, é integrante do trio Metametá, que você está ouvindo aí. E eu diria que é uma das vozes mais originais, interessantes da música atualmente. E ela também tem o seu trabalho solo. E é sobre isso que a gente vai falar hoje, que ela está lançando um novo disco chamado Dessemelhantes, em parceria com a pianista Thaís Nicodemo. Vamos ouvir uma das faixas aqui só para a gente ter um gostinho, o Adriano Bernardino que está aqui com a gente.

0: Esse piano aí que você tá ouvindo, parece que tem uma percussão, né? Mas é do próprio piano. Isso aí se chama piano preparado. A gente vai entender do que se trata isso com a própria Jussara Marçal, que estará com a gente aqui no Show da Notícia, então, daqui a pouquinho, às 16h30. Tudo isso para você, hein, neste Show da Notícia, hoje de 3 horinhas até às 6 horas, também com a sua companhia e girando a nossa reportagem pelo Brasil.
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0: Nós começamos, então, o nosso giro de reportagem indo a Brasília, porque teve pesquisa Datafolha sendo divulgada neste sábado. São dados fresquinhos para você que está ligando o rádio agora. E é a Mariana Machado quem traz esses detalhes para a gente. Boa tarde para você, Mariana.
2: Boa tarde, Leandro. Boa tarde, ouvintes. Pois é, a pesquisa Datafolha saiu hoje mais cedo, mostrando um empate entre Lula e Flávio Bolsonaro, ambos com 45% das intenções de voto, e os resultados já estão repercutindo, sobretudo, nas redes sociais. O senador e pré-candidato à presidência da República, Flávio Bolsonaro, usou as redes sociais para comentar os resultados dessa pesquisa que foi divulgada hoje. No Instagram, o filho do ex-presidente Jair Bolsonaro destacou os índices e afirmou que não vai desistir do Brasil, não importa a farsa e as mentiras que armem contra ele. Mais cedo, em um evento, o senador chegou a afirmar que os adversários o subestimam e reafirmou a própria pré-candidatura à presidência, dizendo que as eleições de outubro serão uma disputa de Deus contra o diabo. Para a pesquisa Datafolha, foram entrevistadas 2.004 pessoas entre os dias 12 e 13 de maio, e é importante a gente destacar essas datas, porque significa que as entrevistas foram feitas antes de virem à tona as conversas em que Flávio cobrava dinheiro do dono do Banco Master, Daniel Vorcaro, para o financiamento do filme sobre o pai. Ou seja, os resultados da pesquisa Datafolha não trazem os reflexos, né, desse escândalo recente. Os números, no entanto, refletem a percepção dos eleitores sobre outros fatos relevantes no noticiário, incluindo, por exemplo, a rejeição no Senado da indicação de Jorge Messias ao STF, bem como o lançamento do programa Desenrola 2.0. A pesquisa mostrou ainda que 9% dos eleitores votariam branco ou nulo, enquanto 1% se diz indeciso. Foram entrevistadas, como eu disse, 2.004 pessoas e a margem de erro é de 2 pontos percentuais para mais ou para menos, e o nível de confiança é de 95%. O registro no TSE é BR00290-2026. A pesquisa Datafolha anterior, divulgada em 11 de abril, indicava Lula com 45% das intenções de voto contra 46% de Flávio. Ou seja, a gente tem aí, portanto, uma estabilidade no comparativo entre as duas pesquisas. Leandro.
0: Muito bem, obrigado, Mariana Machado. A gente vai aguardar novas pesquisas. A gente teve também, durante a semana, a pesquisa Quest, feita antes dessas mensagens virem à tona. Então, certamente, algum impacto vai ter. Qual o impacto, a gente ainda não sabe. A Bruna Barbosa, aqui em São Paulo, tem acompanhado o senador Flávio Bolsonaro ontem e hoje também. Boa tarde para você, Bruna.
3: Oi, Leandro, boa tarde para você e para todos que nos acompanham. Hoje foi um evento em Sorocaba, interior aqui de São Paulo, segundo evento de lançamento da pré-candidatura de Guilherme Derriti, do PP, ao Senado por São Paulo, e segundo dia em que Flávio Bolsonaro participa dessa cerimônia. E hoje, ali discursando a apoiadores, o senador disse que quem tinha que estar preso está comandando o Brasil. E também voltou a subir o tom contra o governo federal e o Supremo Tribunal Federal. Num discurso que durou pouco menos de 20 minutos, Flávio também acusou o governo do presidente Lula de ter aparelhado a Polícia Federal e citou o escândalo de descontos indevidos no INSS ao atacar o Palácio do Planalto.
4: A gente não vai permitir que esses canalhas continuem governando o nosso país. O governo corrupto, o governo que persegue adversários políticos, vocês acabaram de ver, eles aparelharam até a Polícia Federal. Trocaram o delegado que quebrou o sigilo do Lulinha, que recebia dinheiro do careca do INSS para tentar manipular as investigações. Tem que devolver o dinheiro roubado dos aposentados do INSS, Lula.
0: Ô Bruno, essa trilha sonora aí era feita ao vivo lá no palco?
3: Era exatamente isso que eu ia comentar, Leandro. Sim, são efeitos sonoros ali no momento em que ele estava falando. Embora a gente fale de dois eventos que foram o anfitrião desses eventos, é o Guilherme de Ritchie, né? O lançamento da pré-candidatura dele. Mas tanto ontem em Campinas quanto hoje aqui em Sorocaba pareciam eventos da pré-candidatura de Flávio Bolsonaro. Tocando ali jingles o tempo todo. Para o nosso ouvinte aqui, os jingles, né, são aquelas músicas muito usadas ali por políticos, por pré-candidatos no período eleitoral, fazendo ali algum tipo de alusão à campanha ou ao período. Então, tocando vários jingles do Flávio Bolsonaro, alguns um pouco mais neutros, sem dizer o nome dele, mas jingles da direita. Então, são eventos que, embora tenham sido do Guilherme de Ritchie, parecia que a gente estava num evento do Flávio Bolsonaro. Esses efeitos sonoros na fala foram feitos somente no momento dele. Esse foi um trecho que a gente colocou aqui, mas foi uma fala que seguiu a linha adotada pelo senador no evento de ontem. Ontem ele também criticou o governo federal, fez ataques ao Supremo, saiu em defesa do ex-presidente e pai, Jair Bolsonaro. Na cerimônia de hoje, ele criticou a Anvisa também, a Agência Nacional de Vigilância Sanitária. Ele colocou alguns relatos de mães apoiadoras que estavam ali acompanhando e que cobraram a liberação de um medicamento específico de alto custo para crianças. Depois de ouvi-las, o senador pediu que a agência acelere a autorização do tratamento e voltou a atacar o governo federal ao comparar gastos públicos com a demora na liberação da medicação. Essa foi uma das poucas diferenças do discurso de ontem, Leandro. Ontem, Flávio Bolsonaro abraçou uma criança, pegou uma criança de pouco menos de 10 anos no colo. Era uma criança que pediu para subir ao palco, pediu para falar e disse que sonhava com outro tipo de Brasil. Flávio pegou essa criança no colo, desfilou ali, tirou várias fotos e aproveitou esse momento para fazer o discurso. Hoje foi com essas mães apoiadoras. Então são dois eventos que, de fato, fazem ali algum, né, demonstram ser eventos dessa pré-candidatura do próprio Flávio. Flávio, que ainda associou o governo Lula ao avanço da criminalidade, prometeu enquadrar facções criminosas como o PCC e o Comando Vermelho como organizações terroristas, caso seja eleito presidente, e voltou a dizer que não vai recuar diante das pressões políticas por conta do caso Master, e diz que essas recentes crises envolvendo o seu nome fortaleceram a disposição para a campanha presidencial. Aqui foi Ctrl-C, Ctrl-V de ontem, Leandro. Foi exatamente a mesma coisa. Ele abre o discurso falando do Master. Ontem abriu um pouquinho mais, falou mais diretamente sobre o Master. Citou o nome do Master, falou que não tinha ligação com o Vorkaro. Hoje não, só falou de forma genérica que essas crises estavam cada vez mais só o fortalecendo. Esse foi um evento que reuniu diversos aliados bolsonaristas, pré-candidatos aqui em São Paulo. O governador de São Paulo, Tarcísio de Freitas, do Republicanos, foi citado por Flávio durante o discurso como pré-candidato à reeleição, mas não participou da cerimônia. Tarcísio está sem voz, Leandro. Desde quarta-feira, o governador ali com algumas dificuldades, bem rouco, tem acompanhado ele em coletivas. E aí hoje,
0: o Palácio dos Bandeirantes, Bruna Barbosa caiu, infelizmente, estava já encerrando a sua participação, falando aí do governador de São Paulo, Tarcísio de Freitas. Se ela tiver condições, ela retoma mais tarde. Tá, voltou, Bruna Barbosa falava da posição do Palácio dos Bandeirantes a respeito do governador de São Paulo.
3: Isso, agora vocês me ouvem agora, só um teste? Ah, é que nós estamos na estrada, voltando para São Paulo. O governador Tarcísio de Freitas está com sintomas gripais, Leandro, segundo o Palácio dos Bandeirantes. Então está sem voz, acordou febril e por isso não veio aqui para esse evento. O Flávio não foi o único parlamentar que discursou, tá? Alguns outros parlamentares, alguns outros pré-candidatos também falaram.
0: É, realmente sem condições por causa justamente do movimento na estrada. Mas a Bruna Barbosa passou o seu recado aqui a respeito das falas do pré-candidato Flávio Bolsonaro. E a gente vai falar ainda mais a respeito das suspeitas em torno do financiamento do filme Dark Horse, ou O Azarão. Eu diria que é Golden Horse, né? Pelo valor, é um cavalo dourado, né? Com brilhantes. O filme caro, hein? 3 horas e 17 minutos. E aí um dos que criticaram Flávio Bolsonaro, de pronto, né, no dia das mensagens, foi o ex-governador de Minas Gerais, Romeu Zema. Vamos para Minas Gerais, então? A Desirê Miranda está em Belo Horizonte com a gente ao vivo. Boa tarde para você, Desirê.
5: Ei, Leandro, boa tarde para você e para os ouvintes. É um filme caro que rende, né? O ex-governador de Minas, pré-candidato à presidência da República, Romeu Zema, do Novo, baixou o tom contra Flávio Bolsonaro, do PL, em entrevista coletiva neste sábado. Ele participou de um evento do Novo, de lançamento de pré-candidaturas em Belo Horizonte. Nessa semana, como você disse, né, Zema disse que o áudio divulgado pelo Intercept Brasil, em que Flávio pede 134 milhões de reais ao dono do Banco Master, Daniel Vorcaro, para financiar o filme em homenagem ao pai dele, o ex-presidente Jair Bolsonaro, era imperdoável e um tapa na cara do Brasil. Em entrevista à imprensa hoje, Zema disse que só criticou o então aliado político porque ficou decepcionado e que não há ruptura entre eles.
6: Nós temos vários candidatos, pré-candidatos à presidência e presidência. Não houve nenhuma ruptura. Houve uma manifestação dura da minha parte, que fiquei decepcionado, mas o cenário continua o mesmo. A pré-candidatura dele, a minha pré-candidatura, e tenho certeza que no segundo turno nós estaremos todos juntos contra a esquerda, contra o PT.
5: Zema também afirmou que o episódio está superado. O político também voltou a criticar o Supremo Tribunal Federal, mesmo após a denúncia da Procuradoria-Geral da República de calúnia contra o ministro Gilmar Mendes, e disse que está confiante. Ele afirmou que a denúncia é uma retaliação e que vai continuar com as críticas. Zema disse ainda que o Senado precisa desarquivar as investigações contra ministros do Supremo. Em relação ao governo federal, Zema criticou o plano de combate ao crime organizado apresentado nesta semana. Ele afirmou que, ao contrário do que diz a União, a fábrica de dinheiro das facções criminosas são as comunidades escravizadas e não o sistema financeiro. Ele voltou ainda a defender o trabalho para adolescentes maiores de 14 anos, dizendo que os que não trabalham são atraídos para o crime. Leandro.
0: Desirê Miranda, direto de Belo Horizonte, obrigado pelas informações. Sabe que nome que surgiu agora, em torno aí da disputa presidencial? Joaquim Barbosa. Lembra dele? Ex-ministro do Supremo Tribunal Federal. Ele, na época do Mensalão, acabou ganhando muito destaque.

0: do federal João Caldas, que é o presidente do Democracia Cristã, disse que Barbosa vai ser o candidato ideal para enfrentar a crise institucional do país. Mas não temos informações da decisão de Joaquim Barbosa, que em outras eleições também foi cotado para ser candidato e acabou não saindo. 3h21 agora, vamos falar do noticiário internacional. O Luiz Fernando Filiage está com a gente, porque a gente teve a renovação do cessar-fogo entre Israel e o grupo Hezbollah no Líbano. E aí o Luiz Fernando atualiza para a gente. Boa tarde para você, Luiz.
1: Oi, boa tarde, Leandro. Boa tarde ao ouvinte. Menos de 24 horas após anunciar a extensão do cessar-fogo com o Líbano, Israel voltou a atacar cidades no sul do país. Ao menos cinco vilas no lado libanês, perto da fronteira entre as duas nações, foram alvos de bombardeios israelenses. Os ataques de hoje foram confirmados pelas Forças Armadas de Israel e pela Agência Estatal de Notícias do Líbano. Mais cedo, autoridades israelenses emitiram um aviso de evacuação para nove vilarejos na região, incluindo cinco vilas. Ontem, o Departamento de Estado americano, ele afirmou que após novas conversas nesta semana, Israel e Líbano decidiram estender por mais 45 dias o cessar-fogo entre as nações. Anunciado em 16 de abril pelo presidente Donald Trump, mesmo com a trégua, Tel Aviv e Beirute se acusam de não respeitar a paralisação nos ataques. Nestes últimos encontros, o governo americano classificou as negociações como altamente positivas. A Casa Branca acrescentou ainda que novas rodadas devem ocorrer no início de junho. As conversas desta semana foram o terceiro encontro entre os dois lados desde que Israel intensificou os ataques aéreos contra o Líbano após o Hezbollah disparar mísseis contra o país no começo de março, 3 dias após o início da guerra americana e israelense contra o Irã. No mês passado, Israel ampliou a invasão terrestre no sul do Líbano. Tel Aviv tem atacado cidades e vilarejos libaneses com a justificativa de atingir alvos do grupo Hezbollah. Desde a escalada do conflito, o número total de mortes confirmadas passou de 2.950. Cerca de 9 mil pessoas foram feridas e pelo menos 1 milhão tiveram de ser deslocadas devido às ofensivas. O Hezbollah causou a morte de dezenas de militares israelenses. Já no outro lado do conflito, as tensões entre Estados Unidos e Irã permanecem. O ministro das Relações Exteriores iraniano, Abbas Arak, afirmou que o país está aberto a negociações caso os Estados Unidos demonstrem seriedade.
2: The most important question is the question of mistrust or the lack of trust from our side to
3: A questão mais importante é a questão da desconfiança ou da falta de confiança do nosso lado em relação aos americanos. E eu expliquei as razões dessa desconfiança. Outra questão, ou outro problema, são as mensagens contraditórias que, como eu disse, nos deixaram relutantes em relação às reais intenções dos americanos nessas negociações. Temos dúvidas sobre a seriedade deles, mas no momento que sentirmos que eles estão falando sério e prontos para um acordo justo e equilibrado, certamente prosseguiremos com as negociações.
1: O iraniano deu a declaração após uma cúpula de ministros das Relações Exteriores do BRICS. Em entrevista à emissora Fox News, já o presidente Donald Trump afirmou que está perdendo a paciência com o Irã. Leandro.
0: Obrigado, Luiz Fernando Filiage, com as informações aqui da redação em São Paulo. 13h25 agora, nós vamos ao Rio de Janeiro. Diogo Bugalho ao vivo com a gente. Boa tarde para você, Diogo.
4: Boa tarde, Leandro. Boa tarde também para você que nos ouve. E olha, às vésperas da convocação da seleção brasileira e a menos de um mês para a estreia do Brasil, o clima de Copa do Mundo já toma conta do comércio aqui do Rio de Janeiro. Camisas e acessórios em verde e amarelo, além de bandeiras de todos os tamanhos, voltaram a ocupar as vitrines. Na Saara, tradicional centro comercial popular aqui da cidade, comerciantes dizem que os consumidores têm buscado produtos diferentes da clássica camisa amarela da seleção. Blusas de tricô, brincos, pochetes, biquínis e camisas com estampas variadas também ganharam espaço. Tudo, claro, nas cores do Brasil. Os preços também chamam a atenção de quem quer entrar no clima sem gastar muito. Os acessórios

0: Os acessórios eram encontrados por cerca de R$10, enquanto as blusas custavam, em média, R$50. A comerciante Lohana Lica, que tem uma loja lá na Saara, contou que pesquisou nas redes sociais para entender o que os brasileiros querem usar nessa Copa.
1: Tá, a gente tá bem animado, a gente tá organizando a loja pra Copa e tá, mas tá tendo já uma grande procura de produtos relacionados à Copa do Mundo, muita coisa do Brasil. Realmente, essa Copa, diferente da de 2022, tem muitos acessórios diferentes. Na verdade, é o famoso Brasil Core, né? Então, tudo foi abrasileirado. Até o nosso biquíni, o nosso chinelo, tudo é na versão Brasil.
0: E olha, esse ano o Mundial volta a coincidir com a época das festas juninas e já tem muita gente aí misturando os dois temas na torcida pelo Hexa. A Fabiane Ferreira foi à Saara comprar enfeites para a própria loja e contou que a decoração vai misturar os dois temas, até porque o Brasil tem dois jogos em dias de Santos Juninos.
2: Aí eu vou aproveitar, né, que eu vou arrumar a loja e também para algumas coisas para mim. Então, em relação à loja, eu gosto sempre de começar montando vitrine, né? E aí eu coloco, vou botar tudo verde e amarelo e também a gente vai pegar um pouquinho das festas juninas, então vai ficar meio que mesclado, né? Eu vou fazer um lado da vitrine todo de São João e a outra de Copa.
0: Segundo uma pesquisa do Clube de Diretores Lojistas do Rio de Janeiro e do Sindicato dos Lojistas do Comércio do Município do Rio, os comerciantes esperam um crescimento de 2,5% nas vendas durante esse período de Copa do Mundo e festas juninas. Além disso, 6 em cada 10 lojistas acreditam em aumento no movimento. Brasil, a gente lembra, estreia na Copa do Mundo em 13 de junho, dia de Santo Antônio, jogo contra o Marrocos. Já no dia 19, enfrenta o Haiti. Encerrando a fase de grupos, a seleção pega a Escócia no dia de São João, dia 24 de junho. A gente vai seguir acompanhando aqui, Leandro. Lembrando que semana que vem, na segunda-feira, já tem a convocação, né?
3: É, e tem transmissão ao vivo da CBN. Você vai acompanhar tudo aqui na nossa programação, a partir das 5 da tarde. Obrigado, Diogo Bugalho, direto do Rio de Janeiro, e falta menos de um mês para a Copa do Mundo, hein? Você participa da nossa programação pelo 11 99911 9981. Já tem gente mandando pergunta para as nossas entrevistas que a gente vai fazer daqui a pouquinho, depois do Repórter CBN, já das 3h30. A gente vai falar sobre o novo Tesouro Reserva. Tem ouvinte aqui participando, a Isaura Ferreira, direto do Rio de Janeiro, um abraço para você. Também com a gente da Paraíba, Josete de Puxinanã, com a gente. Estava acompanhando revista CBN com a Nadélia Calado e agora segue com a gente aqui no Show da Notícia. Também o Duílio, do Itaim, aqui na Zona Sul de São Paulo, falando que pesquisa eleitoral já nasce vencida, né? O Brasil não é para amadores. Obrigado, Duílio, pela sua participação e a todos que vão acompanhando aqui o Show da Notícia. 3h29.
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0: Três e meia, muito boa tarde novamente para você, acompanhando agora o Show da Notícia. Eu, Diogo Bugalho, continuo te atualizando com as notícias aqui do Rio de Janeiro até às 18h hoje, depois tem Futebol Globo CBN. Olha, falo para você da região da Grande Tijuca que tem uma obra da Águas do Rio na rua Maxwell, ali na altura do Andaraí já. Essa obra está interditando a pista sentido Grajaú, a via ali no sentido Grajaú, entre as ruas Uruguai e Barão de São Francisco. A equipe da concessionária está trabalhando no local, é uma obra grande aí. Desvio do trânsito está sendo realizado para a rua Uruguai e o tráfego está congestionado ali naquele trecho da rua Uruguai, lento, perto da região ali da obra, na própria rua Maxwell. Trânsito bastante impactado por causa dessa manutenção aí que está tendo que ser feita pela Águas do Rio. A gente vê pelas imagens aqui das câmeras do centro de operações, caminhão de grande porte ali atuando. Vamos seguir acompanhando aí para entender exatamente o que, que é esse reparo, quando é que vai acabar, mas no momento a situação é essa. Rua Maxwell, no sentido Grajaú, está fechada entre as ruas Uruguai e Barão de São Francisco, dando um nó ali na Grande Tijuca. Alerto também para as várias interdições que a gente vai ter aqui no Rio de Janeiro. Amanhã, para as corridas de rua, né? A gente tem alguns eventos programados aqui pela nossa cidade. Não vai dar tempo de falar, detalhar agora, mas no próximo eu trago as informações para você.
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0: Sábado, 16 de maio de 2026. O presidente Lula e o senador Flávio Bolsonaro apareceram empatados em uma simulação de segundo turno feita pelo Datafolha. Na pesquisa divulgada hoje, ambos apresentaram 45% das intenções de voto. Lula, no entanto, abriu vantagem sobre os pré-candidatos Romeu Zema e Ronaldo Caiado. O presidente teve 46% contra 40% do ex-governador de Minas Gerais e manteve os 46% contra 39% do ex-governador de Goiás. O Datafolha fez a maioria das 2.004 entrevistas em 139 municípios antes da revelação pelo site Intercept Brasil de que Flávio Bolsonaro pediu dinheiro ao dono do Banco Master, Daniel Vorkaro, para produzir um filme sobre o pai e o ex-presidente Jair Bolsonaro. A margem de erro do levantamento é de 2 pontos percentuais para mais ou para menos, com nível de confiança de 95%. A pesquisa foi registrada na Justiça Eleitoral com o código BR00290/2026. O ministro do STF, Flávio Dino, determinou a abertura de uma investigação para apurar a suspeita de desvio de pelo menos R$2 milhões em emendas parlamentares do deputado federal Mário Frias, do PL, à produtora artística responsável pela cinebiografia. Frias é o produtor executivo do longa-metragem. O presidente russo, Vladimir Putin, vai à China na próxima semana. Ele e o presidente Xi Jinping devem discutir a relação entre os dois países e outros temas internacionais. O anúncio foi feito um dia depois do fim da visita do presidente Donald Trump à China. Trump falou em cooperação com Xi Jinping, mas não houve acordo relevante para destravar impasses comerciais. No horário de Brasília, 13h34.
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0: Você segue no Show da Notícia ao vivo neste sábado. Um abraço para você, Bonfim Santo, na cidade de Nanuque, Minas Gerais, no Vale do Mucuri, dizendo que por lá está muito quente. Também com a gente aqui de São Paulo, a Silvana, do Tatuapé, na zona leste da capital paulista. E ainda o José Martins, de Brasília. Um abraço para você. Nosso assunto agora é o seu bolso, porque o governo, em parceria com a B3, acabou de lançar o Tesouro Reserva, que é um novo título público com foco em reserva de emergência, aplicação a partir de R$1 e resgate imediato via Pix. Para entender se essa novidade realmente veio para substituir a poupança e como ela funciona, eu converso agora com Jeff Patzlaff, planejador financeiro e especialista em investimentos. Boa tarde para você, seja bem-vindo.
1: Boa tarde para todos os ouvintes da CBN.
0: Acertei o nome certinho?
1: Tudo certo, Jeff Patzlaff.
0: Muito bem. Jeff, explica para a gente primeiro o que, que é exatamente esse produto e, na prática, como é que funciona essa história de emprestar dinheiro para o governo, né?
1: Vamos lá. A ideia do Tesouro Reserva é ter um substituto ou um complemento para as caixinhas e para os cofrinhos que estão super populares. Alguns bancos já utilizam essa ferramenta, então começou com os bancos digitais e tal, e agora o governo ele viu essa possibilidade de usar o Pix para ganhar um pouco mais de espaço e ter uma reserva mais fácil do que o Tesouro Selic. Então a ideia é ter uma reserva de aplicação e resgate fácil com valores baixos e acessíveis para a população poder, a qualquer momento do dia, aplicar e tirar o dinheiro de uma forma fácil. A ideia não é fazer aplicações muito grandes, de 1 milhão, 2, mas muito pelo contrário, é trazer soluções para a população mesmo, aplicações de R$1.000, de R$100, de R$1, se for o caso.
0: O que que ele tem assim de mais diferente, por exemplo, da poupança?
1: Vamos lá. A poupança, hoje, é um dos piores investimentos que o brasileiro pode ter. Por quê? Porque a poupança ela rende muito pouco. Se a gente pegar qualquer investimento conservador, tá? Um investimento conservador, renda fixa, para aquela pessoa que não olha, não gosta muito de investimentos, a poupança ela tem uma rentabilidade baixa, enquanto os demais investimentos, como o Tesouro Reserva, vem com uma rentabilidade de praticamente o dobro da poupança hoje. A rentabilidade do Tesouro Reserva vai seguir a taxa de juros do Brasil. Então a gente vai ter sempre rentabilidade positiva, que nem a poupança também traz, mas não precisa esperar o aniversário da poupança, não precisa ter essa conta direto lá no banco só para isso. Então, pelo Tesouro Reserva é mais fácil, porque você vai ter uma rentabilidade maior, vai ter imposto, vai ter tudo isso, mas mesmo assim, líquido, no final, o cliente ganha muito mais aplicando nesse tipo de estratégia, como o Tesouro Selic ou o Tesouro Reserva, que é essa novidade que foi lançado nessa semana para clientes do Banco do Brasil e logo chega para todos os clientes. É muito mais interessante e, em termos de rentabilidade, ela vai render a Selic. Tem alguns custos, tem alguns detalhes que a gente pode entrar daqui a pouquinho, mas ele rende muito mais do que a poupança com o risco do governo, que é o menor risco hoje. É mais seguro você emprestar para o governo do que para o banco. Então, se a gente olhar como aplicação, hoje essa é a aplicação mais segura, junto com o Tesouro Selic, que segue a mesma estratégia.
0: Ô Jeff, tem uma coisa que você falou que é importante, acho que tem gente que não sabe, então é bom frisar aqui que a poupança, além de render menos, ela só rende no aniversário. Quer dizer, se você deixar 29 dias o dinheiro e tirar antes do aniversário, você perde esse mês de rendimento.
1: Exato, Leandro. E a pergunta é, quando é o aniversário? Quem sabe o aniversário da sua poupança? Ninguém
0: lembra. O que é o aniversário? Porque... quando você bota o dinheiro pela primeira vez, é esse é o nascimento.
1: Exato.
0: Da poupança?
1: Exato, e aí quando você faz aniversário, que é um mês depois, aí sim tem as datas de aniversário. Então se você aplicar no dia 1º, todo dia 1º ele vai fazer o aniversário. Então o aniversário é a data que rende a poupança. Não vale a pena, gente. A poupança já foi um investimento muito bom no passado. Quando a taxa de juros é extremamente baixa, a poupança ela é interessante, mas a gente já faz um bom tempo que a gente não tem taxas baixas e não é interessante e não deve voltar a ter taxas baixas no Brasil tão cedo. Então a poupança, por mais que ela seja o investimento que a gente conhece, que todo mundo já teve em algum momento, hoje ela é um péssimo investimento. E o Tesouro Selic e o Tesouro Reserva, que tem essa mesma característica, da mesma forma que um cofrinho, uma caixinha, um CDB com liquidez, eles vêm com essas com características de boa rentabilidade, porque você vai ganhar bem 14, 15% ao ano, sem se estressar. Desconta o imposto disso, que ainda vai dar mais do que 12, mais do que 1% ao mês, e você não precisa esperar o aniversário, que é a data que esse dinheiro vai render. Se você tirar um dia antes do aniversário, que você nem lembra quando é, você vai ficar o mês inteiro sem rendimento. Então, Tesouro Reserva para clientes do Banco do Brasil, nesse momento, mas daqui a pouquinho, para todo mundo, vai estar disponível e 24 horas. 24 não, 23, porque da meia-noite a 1 da manhã o sistema vai atualizar. Então, até a meia-noite e a partir da 1 da manhã, se você tiver qualquer emergência, você consegue tirar e colocar de uma maneira fácil. E dificilmente alguém vai precisar de dinheiro justo naquela hora que não vai poder dar uma esperada até 1 da manhã.
0: Tá, se precisar, então é melhor tirar antes da meia-noite, só para garantir. Mas aí tem uma
1: Com
0: coisa
1: certeza.
0: interessante que é na poupança, meu dinheiro tá lá na conta, se eu precisar dela, eu já faço o Pix na hora e tal. No Tesouro Reserva vai ser a mesma coisa ou não? Eu vou precisar solicitar para a corretora, aí vai demorar tantas horas para o dinheiro chegar. Como é que é?
1: O resgate, ele é instantâneo. Eles utilizam a tecnologia do Pix por trás para fazer isso acontecer. Então, o governo, o Banco Central, ele tem feito usado tecnologia muito grande para viabilizar esse tipo de operação. Então, você pede o resgate, peço agora, na mesma hora cai na sua conta e na mesma hora você faz o que você quiser. Passa no débito, faz o Pix, faz o que você quiser com esse dinheiro. Então, é prático, é rápido, só a aplicação. Ela é pelo aplicativo direto do seu banco também. Então, a aplicação, ela também é instantânea. Então, o dinheiro entra na mesma hora. Vou pedir agora. Já é processado. E a partir de amanhã, você já tem rendimento. Então, é instantâneo e é rápido, porque utiliza a tecnologia do Pix por trás. Não é exatamente um Pix, mas é toda a tecnologia utilizada para botar dinheiro e tirar dinheiro de uma forma fácil. É uma forma de fazer as pessoas guardarem dinheiro, muitas vezes, quando não sabem o que fazem com o dinheiro que está parado na conta. Então, minha sugestão sempre é: tira dinheiro da conta. Você não tem maturidade para ter um monte de dinheiro na conta, você vai gastar. Então, pega, joga para o Tesouro Reserva e, quando você precisar, você pega o dinheiro de volta.
0: E é uma diferença importante para o Tesouro Selic, né? Porque aí alguém pode estar ouvindo, ah, mas eu já tenho dinheiro no Tesouro Selic, que já rende a taxa Selic, né? Por que que eu vou botar no Tesouro Reserva?
1: Exato. O Tesouro Selic, ele segue os horários do Tesouro. Então, às vezes você pede o resgate, ele só cai no dia seguinte. Então, o Tesouro Reserva, ele é instantâneo. Ele tem essa evolução de todo o sistema do governo, do Tesouro. Então, a ideia da rentabilidade é exatamente a mesma. Então, esclarecendo um pouco mais da rentabilidade. Primeiro, se você deixar o dinheiro menos do que 30 dias, o governo come parte da sua rentabilidade através do IOF. Quanto mais perto dos 30 dias, menos o governo morde no IOF. Depois, sobre o rendimento, o governo cobra o imposto tradicional de qualquer aplicação de renda fixa. Começa em 22,5% e vai baixando até chegar em 15% sobre o rendimento, sobre o valor do rendimento que está lá aplicado. E claro, você tem a rentabilidade em si. A rentabilidade, ela vai acompanhar a taxa Selic. A taxa Selic está em 14,5 agora, mas ela deve baixar um pouquinho, mas vai continuar muito alta. Jeff, mas isso é bom ou isso é ruim, tá? Um investimento a 100% do CDI, uma caixinha, um cofrinho, um CDB a 100% do CDI, rende 0,10 a menos do que a Selic.
0: É,
1: Então,
0: na
1: hoje,
0: prática é a Selic, né? Para facilitar.
1: na prática, é a
0: É.
1: Selic. Que ao invés de render 14,5, vai render 14,9. É uma pequena diferença. Então, para
0: 14,4,
1: quem.
0: né?
1: E 4, perdão. Isso mesmo. 14,4 e 14,5. Isso mesmo. E aí tem um detalhe: existe uma taxa para quem tem mais de 10 mil reais aplicados. Tá? Que é a taxa de custódia da B3, que é 0,20. Então, isso vai fazer com que, na prática, quem tem até 10 mil reais aplicados no Tesouro Reserva vai ter uma rentabilidade de 101% do CDI. Quem tem mais do que 10 mil reais aplicados no Tesouro Reserva vai ter uma rentabilidade de 99% do CDI. De uma forma geral, 100%.
0: Perto de 100%.
1: Mas é conservador, fácil de aplicar, fácil de tirar, é um investimento seguro para esse coloca, tira, para não deixar dinheiro parado na conta e você, quando vê, ter gasto todo o valor.
0: Então, ó, vamos frisar aqui, porque aí são dúvidas que já vêm chegando aqui pelo nosso WhatsApp, o 11 99911 9981. Mais cedo eu já pedi para os ouvintes também mandarem dúvidas. Então, o Du Ximenes, de São Paulo, perguntou da previsão de rendimentos. E a Cíntia, de Brasília, aqui pelo DDD, queria saber se a taxa de custódia de 0,2% ao ano para depósito acima de 10 mil no Tesouro Reserva compensa o rendimento de 0,1% acima de outros investimentos que rendem 100% do CDI.
1: Vamos lá. Na prática, que nem você mesmo comentou, é muito parecido, tá? Então, a minha sugestão é que quem tem até 10 mil reais, utilize os investimentos no Tesouro Reserva. Da mesma forma, o Tesouro Selic, todos esses investimentos, eles seguem a mesma linha. Quem tem mais do que 10 mil reais, pode começar a buscar outras opções, mas a diferença é muito pequena.
0: Outras
1: É
0: opções,
1: de
0: tipo o quê?
1: investimentos em CDB com taxas mais altas.
0: Mais do que 100% do
1: Investimentos
0: CDI.
1: mais do que. Lembrando, sempre em bancos conservadores,
0: Não vai
1: buscando a
0: botar no Banco
1: segurança.
0: Master, hein, minha gente?
1: Acho que não é o melhor momento.
0: Agora não dá mais também.
1: Então, vale a pena sim. Essa diferença de 0,10 a mais ou a menos, para a população em geral, não tem muita diferença, tá? Mas quando a gente fala de volumes muito altos, porque a aplicação máxima é 500 mil reais, tá? Então, quando a gente fala de volumes altos, começa a fazer diferença. Mas para a população, 0,10 a mais, que é o padrão, vai ser esse. A população vai ter menos do que 10 mil reais lá. Vai valer mais a pena o Tesouro Reserva do que a caixinha e o cofrinho. Para quem tem mais de 10 mil, é um pouquinho menos, mas é tão pouco que às vezes vale a comodidade de você ter todo o seu dinheiro num lugar só.
0: Agora,
1: Os dois são
0: é bom
1: ótimos.
0: diferenciar do CDB, porque tem até pergunta aqui de ouvinte perguntando, é o mesmo sistema do CDB, então, a Rosana de São Paulo, Rosana Batista, o Tesouro Reserva tem essa grande vantagem de você fazer a transação instantaneamente, né? O CDB, mesmo de
1: Exato.
0: liquidez diária, não é assim, né?
1: Não. Muitos bancos têm horário limite. Então, por exemplo, você consegue botar e tirar o dinheiro no CDB, na caixinha, no cofrinho, só até um certo horário. Então, por exemplo, a partir das 8 da noite você não consegue mais movimentar. E aí você faz como com esse dinheiro? No Tesouro Reserva, você vai até meia-noite, a partir da 1 da manhã, tudo certo de novo. Então, eu gosto dessa ideia, porque até vai obrigar os bancos a ampliar o horário de resgate e aplicação dos CDBs. Porque hoje cada banco tem um horário, alguns já encerram 6 da tarde, outros encerram 10 da noite, mas todos eles encerram mais cedo do que o próprio Tesouro Reserva. Todos são fáceis de aplicar, fáceis de tirar, sempre lembrando que é mais seguro você emprestar o dinheiro para o governo, através do Tesouro, do que emprestar para um banco, mesmo os bancos grandes sendo extremamente seguros.
0: Sobre impostos, você já chegou a falar, mas eu gostaria de repetir, porque às vezes pode parecer complicado e tem dúvidas aqui de ouvintes. Ó, eu vou juntar algumas dúvidas. São muitas mensagens que estão chegando aqui. Eu nem imaginava, que a gente teria tanta participação. Então, ó, nosso ouvinte do Ceará, o Jorge, de Cumbuco, paga imposto de renda? Primeira pergunta, que você já respondeu, mas eu vou pedir para repetir e explicar como é que funciona. A Isaura Ferreira, do Rio de Janeiro. A movimentação está sujeita ao desconto de IOF antes de 30 dias de aplicação? É outro imposto, né? O imposto sobre operações financeiras é a pergunta dela. E aí, outra pergunta aqui, que vem de São Paulo, do José Ribeiro: se a taxa de administração da corretora é na retirada. Como é que é? A taxa de administração da corretora e na retirada, paga quanto de imposto? Ah, essa é a pergunta dele, também do imposto. Então vamos lá.
1: Bora lá então. Impostos. Os impostos são iguais a qualquer aplicação de renda fixa. Então, qualquer aplicação de renda fixa tradicional, ela tem IOF se você deixar menos de 30 dias. Esse IOF, ele começa em, no primeiro dia, são 96% da sua rentabilidade que o governo pega através do IOF. Se você aplicar hoje e tirar amanhã, o governo retira 96% da sua rentabilidade. Depois de 15 dias, o IOF já reduz para 50%. E depois de 30 dias, o IOF ele sai dessa conta, ficando somente o imposto de renda. O imposto de renda, ele vai incidir sim, mas somente sobre o rendimento. Então, digamos que você aplicou R$ 100, rendeu 10 sobre os 10 que vai render esse imposto. Jeff, mas quanto é esse imposto? Esse imposto ele depende de acordo com o tempo que você deixar. Se você deixar até 6 meses, esse imposto é de 22,5% sobre o rendimento. Até um ano, esse imposto já reduz para 20%.
0: Então,
1: A
0: não,
1: partir de um.
0: eu ia pedir um exemplo prático aí desse primeiro exemplo que você deu. Aplicou 100, rendeu
1: Exato.
0: R$ 10. Se deixou pouco tempo, o imposto vai ser de 22,5% sobre os R$ 10. Então dá R$ 2,50.
1: 22,50, isso. Da
0: 2,25.
1: 2,
0: 2,25.
1: 2,25, isso. Então, vamos lá. Você aplicou 100, teve 10 de rendimento. Se você tirar em menos de 6 meses, 2,25 de imposto, ou seja, 7,75 de resultado final além do 100. Então, 107,75 líquido. Se esse valor tivesse ficado um pouquinho mais do que 6 meses, para a mesma rentabilidade para fazer conta, esse valor de imposto de 2,25, ele diminuiria para 2. Se o valor tivesse ficado mais tempo ainda e fosse mais do que um ano, por exemplo, teria diminuído para 1,75, 17,5. Se ficar mais do que 2 anos, esse imposto sobre os R$ 10 de rendimento seria de 1,50.
0: Em resumo,
1: Então,
0: quanto mais tempo você deixar, menos imposto você paga, e mesmo assim compensa em relação à poupança, etc. A gente está conversando
1: exato.
0: aqui na CBN com Jeff Patzlaff, que é planejador financeiro, especialista em investimentos, sobre o Tesouro Reserva, que foi lançado essa semana pelo governo em parceria com a B3, por enquanto para clientes do Banco do Brasil, e tem ouvinte perguntando até se tem previsão de que vá para outros bancos. O governo ainda não deu essa previsão, né?
1: Ainda não tem data, mas não deve demorar, porque os bancos não querem perder a sua oportunidade. Então, logo, logo vai chegar para todo mundo, porque a ideia é usar o sistema e o Banco do Brasil para testar, para ver e depois trazer a escala. E quem sabe a gente tem o novo Pix por aqui, o Pix dos investimentos.
0: Para aquela reserva de emergência, então, né, que muito se fala, que é deixar um número de salários aí que você ganha para uma emergência, né? Ficou doente, precisa pagar uma conta muito alta, ou quebrou a máquina de lavar, precisa trocar, você precisa daquela reserva, daquele colchão de segurança. Você recomenda que se deixe a reserva de emergência todo o seu dinheiro no Tesouro Reserva?
1: A reserva de emergência tem que ficar disponível para sacar na mesma hora, no máximo um dia depois, mas na mesma hora. O Tesouro Reserva rende 100% da Selic. É uma ótima taxa. E mais do que isso, tem essa característica da disponibilidade. Sim, é uma ótima possibilidade você deixar o dinheiro de toda a sua reserva de emergência, que o ideal são no máximo, são pelo menos 6 vezes a sua despesa fixa do mês. Então, por exemplo, você aí em casa, você gasta por mês para morar, para comer, para ir para o trabalho e tal, R$ 5.000. O ideal seria que você tivesse R$ 30.000 para uma emergência, porque vai que o seu chefe não gosta de você nessa semana e te manda embora. Como é que você vai pagar essas contas? Então, a ideia da reserva de emergência é para uma emergência você ter esse dinheiro disponível. Tô nem falando de um caso de saúde, de um caso de quebrar a máquina de lavar, que nem o Leandro trouxe para a gente. Então, a reserva de emergência tem uma característica muito específica que é ter acesso rápido e fácil, e o Tesouro Reserva ele traz essa característica de uma maneira perfeita. É uma ótima opção, sim, para reserva de emergência.
0: Mais de um ouvinte aqui perguntando, Santos de Cascavel, Paraná, também o José Ribeiro de São Paulo, se eu preciso aplicar através de uma corretora, como acontece com o Tesouro Selic ou com alguns CDBs.
1: Os bancos, eles têm corretoras por trás deles que vão dar acesso a isso. Por exemplo, no Banco do Brasil, você faz através do aplicativo de investimentos do Banco do Brasil, inclusive não está junto do Tesouro direto lá. Ele está numa opção separada. Tem que ir no menu separado específico do Tesouro Reserva. Cada banco vai ter uma forma de mostrar isso, mas de uma forma geral, os bancos eles têm facilitado muito essa interface. Você não percebe que tem o cadastro da corretora, mas ele já é feito automaticamente pelo banco para você poder fazer esse investimento. Hoje está super fácil você fazer esse cadastro, ele é rápido, ele é online, não precisa sair de casa, é muito bom para ter uma rentabilidade de 100% da Selic, que é uma ótima rentabilidade.
0: E tem taxa de corretagem também ou não?
1: Não. Esse investimento ele não tem taxa para você aplicar e tirar, que é o que a gente chama de taxa de corretagem. O governo vai cobrar uma... O governo não, a B3, que custodia esse valor, que garante que esse valor está no seu nome, que é seu, ela cobra uma taxa para quem tem mais de 10 mil reais aplicados e essa taxa já está descontada. Você, na sua tela da aplicação, já vai ver o valor líquido, o valor final. Você não precisa recolher nada separado, é bem simples, é fácil. É quase como uma poupança que você só coloca e só tira, mas rende todo dia, rende o dobro e é seguro porque você está emprestando para o governo, mais ainda porque você tem acesso a esse dinheiro da 1 da manhã até a meia-noite, todos os dias, inclusive no final de semana, quando você quiser, você tem acesso a esse dinheiro.
0: Tem um limite máximo de aportes? Qual é o limite de resgate a cada retirada? Pergunta o Denis.
1: Boa pergunta. Eu não recordo de ter um limite por retirada, tá? Mas a aplicação máxima é 500 mil reais. Eu acredito que o limite máximo seja realmente o seu saldo aplicado. Se você tem lá R$ 200, você resgata os 200. Se tiver 200 mil, você vai sacar os 200 mil. Nunca mais do que você tem, mas também não acredito que tenha um limite de saque instantâneo. Lembrando que o limite máximo da aplicação do Tesouro Reserva é 500 mil, porque a ideia aqui é ser um dinheiro para botar e tirar fácil, como a tecnologia do Pix por trás, para você botar e tirar quando você quiser.
0: Oh, tem uma dúvida aqui interessante, que aí já não é tão prática assim, da Jussara Barreto, aqui do interior de São Paulo, de Franca, que é a poupança, o rendimento da poupança lá, ela ajuda a financiar empreendimentos imobiliários e tal, né? A tendência é a poupança acabar, a LCI, a LCA tá substituindo, o que você acha?
1: Vamos lá. Esse é um debate que vai vir ainda, tá? Eu estava conversando nessa semana com alguns analistas de algumas corretoras e a gente estava conversando muito sobre isso. O lastro para fazer um financiamento imobiliário, tá, é principalmente a poupança. Tem outros, mas principalmente a poupança. Como o mundo ideal seria que o brasileiro ele investisse ou no Tesouro Selic ou no Tesouro Reserva. Mas a gente sabe que quem investe em poupança não tira o dinheiro da poupança, por mais que saiba que ganha menos. Então, culturalmente, isso o gringo que investe no Brasil não entende. Como o brasileiro vai investir na poupança tendo um título seguro, mais seguro, pagando mais, e o brasileiro gosta tanto, tem essa paixão pela poupança. Num futuro, pode sim diminuir e muito o financiamento imobiliário, que vai o governo vai ter que achar outras formas de fomentar isso. Então pode ter algumas LCIs, outras estratégias por trás para buscar esse financiamento. Hoje, de início, eu particularmente, eu acredito que, por mais que seja inteligente você tirar da poupança e colocar no Tesouro Reserva, de uma forma geral, o brasileiro não vai fazer, porque o cliente da poupança ama a poupança. Você pode explicar para ele que rende mais e ele vai dizer: tá bom, entendi, mas eu vou continuar na poupança.
0: Muito bem, deixa eu fechar aqui com uma dúvida só do Carlos, do Alto de Pinheiros, aqui da Zona Oeste de São Paulo. Quanto tempo precisa o dinheiro ficar depositado, né, para ter rendimento? E ele pergunta se o rendimento é diário. Você já até explicou, mas é bom frisar que não tem vencimento, né? Diferente de um CDB, o Tesouro Reserva, só vai mudar a rentabilidade pelo imposto, né, que você vai pagar.
1: Exato. A aplicação do Tesouro Reserva, ela tem o vencimento, entre aspas, na data do vencimento do título do Tesouro Selic, que é muitos anos para frente, tá? Então, não é que não tem
0: É, tem
1: vencimento,
0: vencimento, mas você pode
1: mas...
0: tirar antes, o
1: Exato.
0: rendimento é diário, né?
1: Exato. E aí que está o ponto específico que o nosso ouvinte quer saber. O rendimento é diário. Se eu aplicar hoje, amanhã ele já rendeu, tá? Lembrando, ele sempre rende por dia útil. Tá? Então, todo dia útil ele rende. Se você aplicar na segunda, na terça, você já saca 1, 2 centavos de rendimento. Tem IOF, tem esses detalhes, mas rende por dia, você saca quando você quiser. E você quiser botar mais, você coloca. É fácil, pode usar sem medo, porque é um investimento extremamente seguro, porque o risco por trás, o que você está fazendo na prática é emprestando dinheiro para o governo. Se o governo não te pagar, ninguém mais vai ter dinheiro. Então, é um investimento seguro, rende por dia, os impostos, todos os custos são descontados, você não tem trabalho nenhum e você aplica e resgata quando você quiser.
0: Muito bem. Jeff, quero agradecer demais sua participação aqui. Acho que respondeu de forma muito clara e didática para os nossos ouvintes. Deu para abarcar grande parte aqui das dúvidas que chegaram da nossa audiência. Espero conversar outras vezes, até porque esse assunto vai ser retomado, né? Outros bancos, então, vão, dar acesso a esse novo investimento. Então, a gente vai continuar em contato. Obrigado, viu? Bom fim de semana.
1: Prazer falar com todos os ouvintes. Até a próxima.
0: Até. Jeff Patzlaff, planejador financeiro e especialista em investimentos, conversou com você aqui no Show da Notícia.
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0: Sábado, 16 de maio de 2026. Golpistas estão usando um site falso que imita páginas oficiais do Ministério da Fazenda para enganar pessoas interessadas em renegociar dívidas pelo novo Desenrola Brasil, programa do governo federal lançado no começo do mês. O alerta foi feito pela própria pasta. Os criminosos têm cobrado taxas indevidas via Pix com a promessa de limpar o nome das pessoas em poucos dias. O programa não cobra qualquer tipo de taxa. O governo federal reforça que os interessados em aderir ao novo Desenrola Brasil devem procurar diretamente os bancos com os quais tenham dívidas para verificar as condições de renegociação. O número de leitos de UTI adulto no país subiu 67% na última década e atingiu 47.600, segundo uma pesquisa da Associação de Medicina Intensiva Brasileira. Apesar do crescimento, o acesso foi desigual. Na saúde suplementar, são 68,8 leitos para cada 100 mil habitantes. No sistema público, a taxa cai para 13,05. Segundo o levantamento, pacientes com planos de saúde têm 5 vezes mais possibilidade de conseguir uma vaga de UTI do que as pessoas que dependem exclusivamente do SUS. A Organização Mundial da Saúde recomenda de 10 a 30 leitos do tipo para cada grupo de 100 mil pessoas. Com uma taxa de 22,3, o Brasil apresenta a distribuição desigual como maior problema. O endividamento compromete o estudo e a saúde mental de universitários no estado de São Paulo. É o que revela um levantamento inédito da Fundação Escola de Comércio Álvares Penteado. 44% entre os mais de 3 mil entrevistados afirmaram ter queda na concentração por causa das dívidas. No horário de Brasília, 4:03.
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3: Quatro horas e cinco minutos desse sábado 16 de maio, dia bonito, dia aberto, com sol, clima agradável aqui no Rio de Janeiro, mas a previsão para amanhã é de chuva. O céu deve variar aí de parcialmente nublado a nublado e pode cair chuva fraca a moderada em todas as regiões aqui do estado do Rio de Janeiro, exceto o Baixo Paraíba do Sul e ali o extremo norte do estado, nas proximidades da região de Itabapoana. São esperadas alterações pontuais nos níveis dos rios, mas nada preocupante, e deve também ficar mais quente do que hoje. Então, hoje que é melhor para aproveitar mesmo, né? Ao ar livre, os parques, as praias. Hoje está sendo um dia melhor. 4 da tarde, né? Daqui a pouco o sol já vai baixando e amanhã deve ficar mais nublado. Espero que você tenha aproveitado. Você, nosso ouvinte, tem fotos aí de onde você está? Você manda aqui uma foto pra gente do céu, pra gente monitorar se tá ensolarado, se tá nublado, como é que tá a situação por aí. A gente conta com a sua ajuda pra ir atualizando aqui também o tempo em todo o estado do Rio de Janeiro. Você continua com o Show da Notícia? Eu mesmo trarei logo mais repercussões sobre a operação contra o Cláudio Castro que aconteceu ontem. Fica ligado aqui com a gente.
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5: Na segunda hora do Show da Notícia deste sábado, 16 de maio de 2026, que vai até às 6 horas. Obrigado a você pela audiência. Seja bem-vindo, seja bem-vinda. Você que está chegando agora, nosso ouvinte aqui de São Paulo, o Guilherme, falou que gostou de alertar. Não investe no Banco Master. Agora também não dá mais, né? Eu caí nessa, viu, Guilherme? Mas recebi o dinheiro de volta, né? Graças ao FGC. Um abraço para você que está na nossa audiência. Daqui a pouco eu registro outras participações. 4 e 8, a gente vai girar a nossa reportagem, começando pelo Rio de Janeiro, porque tivemos essa semana, além da repercussão aí das mensagens entre Flávio Bolsonaro e Daniel Vorcaro, na sexta-feira, mais conhecida como ontem, tivemos também operação que teve como alvo o ex-governador do Rio de Janeiro, Cláudio Castro. Operação mostrando que ele usou o governo do Rio de Janeiro para beneficiar o grupo Refit, né, do Ricardo Magro, que é considerado o maior devedor do país. E o Diogo Bugalho está com a gente com as repercussões direto do Rio de Janeiro. Boa tarde para você, Diogo.
3: Boa tarde novamente, Leandro. O ex-governador do Rio, Cláudio Castro, ele publicou um vídeo nas redes sociais rebatendo essas acusações da Operação Sem Refino da Polícia Federal. Essa ação investiga um suposto esquema bilionário de favorecimento à Refite, antiga refinaria de Manguinhos, que é uma planta de produção de combustíveis aqui na zona norte do Rio. Esse grupo empresarial da Refite, Leandro, como você bem disse, deve 52 bilhões de reais em impostos. É uma companhia controlada pelo empresário Ricardo Magro, que vive fora do Brasil e está foragido. Durante a operação dessa sexta, a PF apreendeu cerca de 1 milhão e 600 mil em dinheiro vivo, armas e carros de luxo nas casas dos investigados. No apartamento do Cláudio Castro, foram recolhidos um celular e um tablet que estavam com o ex-governador. Esse material vai passar por perícia, vai ter o conteúdo analisado. No vídeo que publicou no Instagram para rebater essas acusações, Cláudio Castro negou irregularidades, disse que sempre atuou com lisura e também argumentou que o Estado do Rio foi o único do país a conseguir cobrar parte dessa dívida bilionária da Refite.
6: Sobre a empresa alvo da operação de hoje, todos sabem que é uma das maiores devedoras do país e possui passivos com praticamente todos os estados e com a União. Mas adivinhem só, qual é o único estado que conseguiu cobrar impostos devidos por essa empresa? O estado do Rio de Janeiro. E isso só foi possível graças a um grande esforço nosso para cobrar essa dívida. Conseguimos garantir um acordo que já devolveu mais de 1 bilhão de reais aos cofres públicos.
3: Importante lembrar, Leandro, que um dos principais pontos investigados é a criação de um programa especial de parcelamento tributário sancionado por Castro em 2023, que poderia abater, de acordo com o relatório, até 95% da dívida da Refite. A PF afirma que esse mecanismo ficou conhecido internamente ali nos círculos do alto escalão do governo como Lei Ricardo Magro, porque favorecia diretamente o empresário e as empresas dele, né? No vídeo também, Cláudio Castro negou que essa legislação tenha sido criada para beneficiar a Refite e o seu controlador. Segundo o governador, essa operação de ontem apresentou ilações irresponsáveis e fatos absurdos, nas palavras dele. Castro argumentou que vai apresentar, por meio da defesa, um memorial ao Supremo Tribunal Federal para contestar esses pontos levantados pela PF. O empresário Ricardo Magro, como eu disse também, está fora do Brasil desde 2018 e o STF pediu a inclusão do nome dele na difusão vermelha da Interpol, que é aquela lista dos procurados internacionais, né? Um alerta para as polícias do mundo inteiro prenderem essa pessoa caso a encontrem. Só que até agora a organização internacional ainda não listou Magro entre os procurados. A gente segue monitorando aqui. Ele não pisa no Brasil há pelo menos 8 anos e o paradeiro do empresário nesse momento é desconhecido. Ninguém sabe onde ele está. Leandro.
5: Obrigado, Diogo Bugalho, então, pelas informações direto do Rio de Janeiro. Agora, as acusações aí são fortes e são 17 alvos da operação de ontem. Teve desembargador, teve policial civil. Um deles aqui, a PF encontrou com ele 700 mil reais. Aliás, com ele, 500 mil reais. Dos 700 mil apreendidos, só na casa do policial civil Maxwell Moraes Fernandes, os agentes encontraram 500 mil em dinheiro vivo, guardados em caixas de sapato. Ele não colocou no Tesouro Reserva. Podia ter colocado, né? Por que será que o Maxwell não colocou? Quer dizer, não podia porque ainda não tinha lançado. Mas agora pode, né? Então são suspeitas aí muito grandes. E eu vou fazer um comercial aqui, um autocomercial, porque eu estou com você todos os dias no Panorama CBN, que é o podcast da CBN de notícias. Tem 2 edições diárias e eu estou na 2ª edição, de segunda a sexta. E na edição de ontem, eu expliquei direitinho o que foi essa operação sem refino, que foi deflagrada ontem pela Polícia Federal, contando de todas essas suspeitas aí sobre estes personagens. Então, recomendo que você dê uma ouvida, é só buscar aí no seu aplicativo, coloca na busca Panorama CBN, que tem essa e outras informações. 4h13 agora, a gente vai para Brasília. Outro caso que ganhou muita repercussão, teve até polêmica política em torno do caso IP, Marina Dantas está de volta com a gente. Marina, sua informação.
7: Boa tarde, Leandro, para você e para todo mundo que nos acompanha. A IP voltou atrás e informou que vai sim reembolsar os consumidores pelos produtos suspensos pela Anvisa por suspeita de contaminação microbiológica. A decisão foi divulgada pela empresa no início da noite de ontem. Apesar disso, a insatisfação segue grande nas redes sociais da marca, com relatos de demora nas respostas e dificuldade de contato com o serviço de atendimento ao consumidor. Diante do alto volume de reclamações, a empresa concentrou o atendimento digital em seu site, por meio da área Protocolo de Atendimento. No canal, os consumidores devem preencher uma ficha com dados pessoais, endereço, eventual nota fiscal e informações do produto para que um protocolo seja gerado e a empresa consiga entrar em contato. A medida ocorre após a determinação da Anvisa, também anunciada nesta sexta-feira, de que os lava-louças líquidos e desinfetantes com lote final 1 não precisam mais ser recolhidos. A orientação agora é que os produtos permaneçam armazenados até a conclusão de novos laudos de laboratórios independentes. Segundo a empresa, os canais oficiais seguirão disponíveis para os consumidores que desejarem trocar os produtos ou solicitar o ressarcimento. Em nota, a IP reconheceu os transtornos enfrentados pelos clientes no saque e afirmou ter triplicado a capacidade de atendimento, tanto por telefone quanto pelo canal digital, para dar mais agilidade e eficiência ao suporte. Leandro.
5: Muito bem, obrigado, Marina. Isso aí ainda vai dar pano para a manga, então a gente vai acompanhar por aqui. Até o vai e volta da própria empresa, que falou que ia ressarcir, depois voltou atrás e agora de novo, então, dizendo que vai ressarcir os clientes. Você encontra as informações no site da própria empresa. O Luiz Fernando Filiage está com a gente aqui em São Paulo agora, trazendo também informações ao vivo. Diga, Luiz.
8: Ô, Leandro, a Justiça tornou réu o influenciador digital Samuel Santana, conhecido como o Gato Preto, ao aceitar denúncia do Ministério Público contra ele por duas tentativas de homicídio por dolo eventual, quando se assume o risco de matar, após ele causar um acidente de trânsito com um Porsche que dirigia no ano passado na Avenida Brigadeiro Faria Lima, na Zona Oeste de São Paulo. A decisão foi publicada pelo Tribunal de Justiça. A pedido do Ministério Público, a Justiça determinou ainda a suspensão da Carteira Nacional de Habilitação de Gato Preto, que está proibido de dirigir qualquer veículo. Ele responde ao processo em liberdade. A Justiça concordou com o Ministério Público e autorizou a venda antecipada do Porsche Carreira 911, que foi apreendido após o acidente ocorrido em 20 de agosto de 2025. O objetivo é preservar o valor do veículo, avaliado em cerca de R$960 mil, e também garantir uma eventual indenização às vítimas, que são um pai e um filho, que estavam em um outro veículo atingido pelo carro esportivo de luxo. O Portal J1 procurou a defesa do influenciador, que afirmou que vai tentar reverter a acusação de tentativa de homicídio para lesão corporal culposa. O Ministério Público pediu o pagamento de R$100 mil de indenização por danos morais e imateriais a Edilson Maiorano e Ivan Maiorano, ocupantes do veículo. A Justiça ainda vai definir o valor da indenização que Gato Preto terá de pagar. A audiência de instrução, que é uma etapa onde as testemunhas serão ouvidas, vítimas e o réu, ainda não tem data marcada. Leandro, depois disso, um juiz decidirá se o acusado deve ser absolvido ou levado a júri popular, já que se trata de crime doloso contra a vida. Além das tentativas de homicídio, Gato Preto também responde por ameaça, omissão de socorro e infrações ao Código de Trânsito Brasileiro, como fuga do local do acidente e dirigir sob efeito de álcool e drogas. A defesa pretende reverter a acusação de tentativa, como a gente trouxe um pouco mais acima, e também a Justiça atendeu a um pedido do Ministério Público para tentar fazer um acordo com a influencer Bia Miranda, então namorada de Gato Preto, e que estava no Porsche com ele no momento da batida. O Ministério Público propôs uma transação penal para que ela pague R$150 mil de indenização, que será dividido entre as vítimas por não ter prestado socorro a elas e a uma entidade assistencial. O Ministério Público sugeriu que Felipe e Bia aceitem os acordos de não persecução penal. Do contrário, poderão ser denunciados à justiça por omissão de socorro e fuga. Então, Leandro, só para quem está ouvindo a gente agora, a Justiça de São Paulo tornou réu o influenciador digital Samuel Santana, conhecido como Gato Preto, ao aceitar denúncia do Ministério Público contra ele por duas tentativas de homicídio por dolo eventual após ele causar um acidente de trânsito no ano passado. Leandro.
5: Ok, Luiz Fernando, vamos falar de esporte agora, porque o corredor brasileiro Alisson dos Santos venceu a primeira etapa do principal circuito mundial do atletismo em Xangai, na China, que é a Diamond League. Foi hoje, na prova dos 300 metros com barreiras, o medalhista olímpico, que tem 25 anos, superou o rival norueguês Carsten Warholm por apenas 4 centésimos de segundo. O Alisson liderou de ponta a ponta, cravou o tempo de 33 segundos e 1 centésimo, estabelecendo a melhor marca do mundo no ano. E esse resultado mostra a evolução do Alisson, que focou nos treinos de velocidade para abrir a temporada. A prova teve ainda dobradinha brasileira no pódio. O Matheus Lima, de 22 anos, terminou na terceira posição com um tempo de 33 segundos e 75 centésimos, o melhor desempenho da carreira dele. Outro destaque foi o sueco Armand Duplantis, campeão olímpico do salto com vara. Ele venceu a disputa com folga ao atingir 6 metros e 12 centímetros, mas falhou nas 3 tentativas de quebrar o próprio recorde mundial. Aí no próximo sábado, os brasileiros voltam a correr na etapa de Xiamen, também na China, dessa vez na distância olímpica tradicional dos 400 metros com barreiras. 4h20... Daqui a pouquinho tem música aqui no Show da Notícia, hein?

0: torno desse projeto. 4h21 agora, a gente vai ficar com notícias da sua região e já volto. E o golpe do destino, esse eu sinto, mas não caio.
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4: De volta no noticiário do Rio de Janeiro, te conto que o governo estadual decidiu antecipar o pagamento da primeira parcela do 13º salário dos cerca de 450 mil servidores estaduais, ativos, aposentados e pensionistas. Eles vão receber, portanto, essa primeira parcela no dia 29 de maio. É um mês antes da data prevista no calendário de 2026, que havia sido divulgado na virada do ano. A previsão inicial era que essa primeira parcela caísse no dia 30 de junho. Vai cair agora, portanto, em 29 de maio. De acordo com o governo, essa antecipação reforça uma política de valorização do funcionalismo. O valor total do pagamento, né, da folha de pagamento, vai ser de aproximadamente R$1,6 bilhão. Essa primeira parcela do 13º vai ser creditada sem os descontos previstos em lei, como contribuição previdenciária e imposto de renda. Esses abatimentos vão incidir apenas sobre a segunda parcela, que é aquela que vai ser paga lá no fim do ano, perto das festas de fim de ano do Natal. Vale lembrar também que no mês passado o governo do estado alterou as datas de pagamento dos salários dos servidores, que passaram a ser depositados sempre no primeiro dia de cada mês, e não mais até o terceiro dia útil de cada mês subsequente, né, ao trabalhado, como era feito até então. Medidas aí do nosso governo interino, o governador Ricardo Couto, tomando essas atitudes aí, antecipando em um mês o pagamento da primeira parcela do 13º para os servidores. Rápida atualização de trânsito para você aqui, situação na linha amarela, sentido Fundão. Tem trânsito lento do acesso 1 na altura da Avenida Jeremário Dantas ao acesso 1A na estrada do Pau-Ferro por causa do fluxo intenso de veículos. Já no sentido Barra, trânsito lento do acesso à linha vermelha até o acesso 8 e em Bom Sucesso também por causa do excesso de carros. 4h25 agora.
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0: Tem um ouvinte aqui, o Nelson Albuquerque, que fala de Boa Vista, Roraima. Obrigado, viu, pela sua participação. E ele lembra que há poucos dias morreu o que ele considera o maior guitarrista desse país, que foi o Luiz Sérgio Carlini. Ele falou até que mandou mensagem aqui para a CBN no dia, que pouco se falou sobre isso. E aí, ó, para puxar a sardinha para minha brasa, eu falei no Panorama CBN, fiz uma homenagem tocando músicas, porque o Luiz Carlini foi da banda Tutti Frutti, né, da Rita Lee. Ele compôs músicas com a Rita Lee também. Ele é dele aquele solo de Ovelha Negra, né, que é tão característico. E aí o Nelson Albuquerque está lembrando aqui para a gente também, fazendo essa justa homenagem. Obrigado pela sua participação. Agora são 4 horas e 26 minutos. Olha só a reportagem que vem de Brasília. Quem procura por produtos importados no Brasil, não tem sentido o efeito da queda do dólar. E para quem vende, a redução dos preços acontece de forma lenta, desigual e em setores específicos. Só que os valores não dependem só da cotação. Os impostos cobrados na cadeia de importação também impactam os preços.
5: Apesar da queda do dólar, produtos importados vendidos no Brasil ainda não tiveram a redução esperada dos preços. A cotação

0: Da moeda americana teve um recuo de 12% no período de um ano. Para o brasileiro, que acompanha o câmbio, parecia a hora de finalmente ver os preços dos importados baixarem. Mas quem vai às compras não encontra muita diferença. A queda da cotação é real, mas não chega ao consumidor na mesma velocidade. E quando aparece, costuma ser de forma lenta, desigual e em setores específicos. Wellington Caldas, comerciante de perfumaria árabe em Brasília, esperava sentir algum alívio nas compras. Não foi o que aconteceu. Um dos seus distribuidores anunciou uma alta de 18% nos perfumes de grife, justamente agora, com o câmbio em queda.
1: Eu não senti nenhuma baixa de preço da parte deles, dos distribuidores. Na verdade, alguns distribuidores até anunciaram aumento de perfumes importados, né? Anunciou um aumento de 18% daqueles perfumes de grife, perfumes já de marcas tradicionais, né? Então, assim, isso impacta no preço final do consumidor. A concorrência é alta, né, em qualquer setor, e na perfumaria também. Se a gente repassa tudo, a gente segura o máximo. Então, assim, a baixa do dólar não tem se refletido nesses produtos importados, não.
0: Na cadeia de alimentos e bebidas importados, o efeito também pouco é sentido. Segundo o presidente da Associação Brasileira de Importadores de Bebidas e Alimentos, Adilson Carvalhal Júnior, as empresas trabalham com estoques para longos períodos e boa parte foi comprada quando o dólar ainda estava alto.
2: Ciclo é muito longo, então normalmente as importadoras elas têm um estoque de pelo menos de 3 a 4 meses, né? Muita coisa que foi comprada no câmbio anterior, muito estoque pago a um câmbio mais caro, então você não consegue reduzir prontamente. Dentro de mais 1 mês, 2 meses, a gente vai perceber mais claramente.
0: O economista César Bergo explica que a cotação do dólar é só um dos fatores que influenciam o preço dos importados. Segundo ele, tributos, custos da cadeia de importação e o tempo entre a compra no exterior e a venda no Brasil fazem com que a redução demore para chegar ao consumidor.
3: A coisa que ninguém gosta de falar, a tributação, né? No caso de uma importação, você tem várias cadeias de impostos. Aquela de importação, depois tem internamente ICMS, você tem os impostos federais, o CID. Isso acaba fazendo com que o empresário adote uma postura defensiva. O que mais ajuda o consumidor, num caso, é a concorrência. Porque quanto mais concorrência tiver, a tendência é que o empresário ele ajuste os seus preços rapidamente para não perder o cliente.
0: Se por um lado, quem compra no Brasil ainda não sente tanto a diferença, quem vai para fora tem conseguido usufruir dos preços mais baixos. Cauã Jung atua trazendo produtos dos Estados Unidos para clientes no Brasil. Por isso, quando a moeda cai, ele aproveita para repassar a redução para os clientes.
4: O preço do dólar ele impacta diretamente no meu modelo de negócio, sabe? Essa semana agora que o dólar desceu para 4,90, eu já percebi uma diferença brusca nos valores de MacBooks e iPhones, por exemplo. Os MacBooks ali desceram em 600 até R$ 1.000. E quando eu divulgo isso, meu público já fica doido, querendo vir atrás, né? Isso vem diretamente de influência do dólar também, né?
0: As viagens para o exterior também foram impulsionadas pela queda do dólar. Um levantamento da CVC Viagens, por exemplo, mostra que a procura por destinos internacionais cresceu cerca de 20% desde que o câmbio começou a ceder. O empresário e influenciador Lucas Neto está aproveitando o momento de baixa para comprar dólares, viajar e fazer compras no exterior. Ele também costuma alertar os seguidores sobre essas variações, para que possam se organizar financeiramente e aproveitar também.
5: Sempre que o dólar cai, eu compro o dólar com dois intuitos. O primeiro intuito é porque é uma moeda que valoriza com o tempo. Porque eu sempre deixo como reserva para viagens internacionais, né? Por exemplo, já comprei MacBook, já comprei tênis, já comprei bolsa para minha esposa. A gente sempre aproveita, assim. Se há uma queda do dólar e a gente comprou dólar no momento em que houve essa queda, então aproveita.
0: Os números do Banco Central confirmam esse movimento. Somente nos 3 primeiros meses desse ano, os gastos de brasileiros no exterior somaram mais de 6 bilhões de dólares, uma alta de 21,9% em relação ao mesmo período do ano passado, o maior valor já registrado para o período desde o início da série histórica. Com supervisão de Meire Bertotti, de Brasília, Juliana Souza e Ayumi Watanabe.
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0: sábado, 16 de maio de 2026. O financiamento do filme sobre o ex-presidente Jair Bolsonaro passou a ser alvo de diferentes frentes de investigação envolvendo a Polícia Federal, o Ministério Público, o Tribunal de Contas da União e o STF. As apurações miram suspeitas sobre a origem e o destino de mais de 134 milhões de reais ligados ao Banco Master. O caso foi revelado pelo site The Intercept Brasil. A dívida da Refit com a Receita Federal está estimada em 52 bilhões de reais, de acordo com o ministro da Fazenda, Dario Durigan. A refinaria foi alvo da Operação Sem Refino, realizada ontem pela Polícia Federal. A ação investiga um conglomerado econômico do ramo de combustíveis, suspeito de crimes fiscais. A justiça bloqueou o valor que a empresa tinha em ativos financeiros. O ex-ministro Ciro Gomes, do PSDB, lançou hoje a pré-candidatura ao governo do Ceará. O anúncio foi feito em evento com apoiadores e líderes políticos em Fortaleza. O pré-candidato disse que convidará o ex-prefeito da capital cearense, Roberto Cláudio, do União Brasil, para ser o candidato a vice na chapa. Israel e Líbano concordaram em estender por 45 dias o cessar-fogo anunciado em abril pelo presidente Donald Trump. Segundo o governo americano, as negociações em Washington foram altamente produtivas e vão continuar no começo de junho. Os dois países voltaram a conversar depois da intensificação dos ataques israelenses no Líbano contra o Hezbollah. Apesar do cessar-fogo, os confrontos continuam. No horário de Brasília, 4h33.
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0: Outros bem juntos. Recebo agora aqui na CBN uma das vozes mais originais da música brasileira. Ela é integrante do trio Metametá, também tem uma longa carreira solo e agora está lançando o álbum De Semelhantes, em parceria com a pianista Thaís Nicodemo. É a cantora, compositora e atriz Jussara Marçal. Seja bem-vinda.
1: Alô, Leandro. Prazer estar aqui com você.
0: Prazer
1: mais uma
0: é
1: vez.
0: Meu em recebê-la. Pois é, nos falamos da última vez, foi 2022, o seu último álbum.
1: É. Foi bem depois que eu lancei o Delta Estácio Blues.
0: É. Muito bom. E agora esse disco que tem, a gente já deu para perceber uma sonoridade diferente, que vem especialmente do piano. Vamos falar da pianista Thaís Nicodemo, que é a sua parceira nesse trabalho. Não é a primeira vez que você trabalha com ela, né?
1: Não. Eu conheci a Thaís por volta de 2015, por aí. Eu fui participar do show do Manu Maltês, né? Ele estava lançando o disco dele. E já me chamou a atenção a Thaís, porque justamente o piano dela tinha uns badulaques, assim. Eu achei aquilo muito interessante e fiquei com aquilo na cabeça. E aí, um tempo depois, 2017, 2018, eu resolvi montar um show com o repertório da artista francesa Brigitte Fontaine, eu cantando em francês. Era bem naquela fase em que eu estava preparando o Delta Estácio Blues, mas ainda ia ter um tempo. Falei, vou fazer um show para experimentar umas sonoridades. E aí, justamente, eu lembrei da Thaís, essa coisa dela preparar o piano, né, do piano ter sonoridades diferentes por conta de coisas que ela coloca no piano. Aí eu fiquei a fim de fazer esse trabalho com ela por conta disso. Então, nesse show era eu, ela e o Kiko Dinucci, ela tocando piano preparado e o Kiko tocando sampler e guitarra. E aí agora eu resolvi fazer esse só nós duas.
0: Conta o que é o piano preparado, porque acho que tem ouvinte que talvez não saiba nem que o piano é um instrumento de corda,
1: Sim.
0: né? E acho que é bom explicar.
1: Sim. É isso, né? O piano é esse instrumento de corda que tem um martelo que bate nessa corda. Então, o piano preparado, na verdade, assim, é uma coisa que surgiu lá bastante tempo, acho que ficou bem conhecida por conta do John Cage, que foi o cara que sedimentou as técnicas de usar o piano preparado, que é isso, você, em vez de deixar as cordas soltas, você coloca objetos. Então, você coloca um prego, você coloca um pregador, e isso determina um som diferente quando você toca a tecla, e a tecla chega nessa corda, aí aparece um som diferente, um raspado, um som de percussão em vez da nota, né? Então, esse elemento sonoro é muito interessante, né? Então, foi... Mas isso, John Cage fazia isso na música erudita, na música contemporânea erudita. Nunca tinha visto isso em canção. Eu sei que eu já vi o Amaro Freitas fazer isso, ele usa também elementos de piano preparado no piano dele. E aí eu conheci, assim, na canção, usando na canção, foi a Thaís. Então, por isso que esse piano preparado tem essa sonoridade diferente. Aí, quem for ouvir o disco vai ver isso, né? Tem vários momentos que parece que tem uma percussão e é aquele momento ali, aquela nota tem um negocinho que ela colocou ali que dá o som. Às vezes é bola de ping-pong, às vezes é um papel metálico, às vezes é uma latinha de biscoito com chaves dentro, tem várias coisinhas, assim, que é muito divertido. Tem esse dado meio lúdico até, né? Quando a gente prepara o piano, tem esse lado de você descobrir que som você consegue através daquele elemento que você coloca naquela corda.
0: Vamos dar uma ouvida de novo, para ter uma ideia.
1: Tem essa notinha aqui. Não é que o piano tá com problema, é que...
0: Nem o seu rádio. Que é isso, né? Parece realmente que tem um outro músico ali, uma percussionista.
1: Sim,
0: fazendo
1: exatamente.
0: Esse som. É muito legal. E essa música que a gente tá ouvindo é justamente a que dá o nome ao álbum, que é De Semelhantes, que é uma composição sua também.
1: Isso.
0: Parceria com o Thiago França.
1: Exato, meu parceiro de Metametá, a gente fez essa música faz muito tempo e ela estava meio esquecida. Foi louco isso, porque a gente fez faz muito tempo, tentou incluir no repertório do Metá-Metá, mas acabou não rolando e ela ficou esquecida lá. E quando a gente estava para gravar o disco, eu e a Thaís, numa conversa com uma amiga, Sandra Ximenes, eu lembrei que eu tinha feito essa música inspirada numa poeta, numa ensaísta que a gente curte muito, que é a Rosane Preciosa. A Rosane Preciosa tinha feito um post muito tempo atrás em que ela falava desse movimento das pessoas dessemelhantes que caminham em direção a um bem comum, alguma coisa que junte, que some, né? E eu fiquei com essa ideia tão bonita na cabeça, assim, e acabei fazendo a letra inspirada nisso. Eu falei, nossa, é mesmo, né? Tem essa música, deixa eu ver onde ela tá. Aí fui vasculhar nas gravações antigas, pedi para o Thiago, foi ele que achou. E aí, assim, 2 dias antes da gente entrar para estúdio para gravar, eu e a Thaís, eu falei, Thaís, tem essa música aqui, será que a gente consegue incluir? E aí foi muito rápido, né? Eu pedi para ela pensar em alguma coisa de ostinato, meio lembrando Meredith Monk, que ela imediatamente achou uma coisa linda, assim, e gravamos. Foi muito rápido, muito fluido, assim, e foi massa, assim. E aí entrou, e aí é aquela coisa, né? Entrou por último e ainda sentou na janelinha, porque virou o nome do disco.
0: Dessemelhantes, legal esse nome, né? Então, os
1: Eu adoro
0: diferentes.
1: essa palavra, Leandro. Eu adoro essa palavra porque ela tem isso, né? Ela fala do diferente, mas a raiz dela, o semelhante está todo ali, né? É dessemelhante. Você inclui o semelhante quando você fala do diferente. Isso eu acho lindo, assim, dessa palavra.
0: É, porque no fundo é isso, né? Todos nós somos diferentes, mas somos semelhantes, né? É tudo
1: Exato.
0: junto. E aí o disco.
1: E ela meio que sintetiza isso, né? Eu
0: Isso.
1: acho muito bonito.
0: O disco como um todo, ele traz uma atmosfera, assim, que eu diria que traduz o espírito do tempo. Acho que ele fala muito de individualismo, de perda de coletividade em alguns momentos. E aí a sonoridade conversa com isso, né? Tem muito de fragmentação, né? De esvaziamento. Aí vocês escolheram as músicas para encaixar nessa sonoridade, ou aí você falou, não, eu vou trabalhar com a Thaís Nicodemo, então eu vou procurar músicas que conversem com essa sonoridade. Como é que foi o negócio?
1: Na verdade, a gente começou a experimentar um repertório bem vasto. Na verdade, o show veio antes do disco, né? A gente experimentou muitas músicas, de outros compositores, outras músicas minhas, e aí tinha essa brincadeira real de vamos experimentar, então, o que que a gente pode fazer com o piano em cada uma dessas músicas, mas não necessariamente escolher o repertório para o piano preparado. Mas cada vez que se escolhia uma música, assim, vamos ver o que que é possível de utilização de preparar o piano para essa música. Então isso foi muito legal, que a gente foi experimentando o repertório mesmo, até chegar nesse número, né? São 9 faixas. O show tem umas 13 músicas, né? Então a gente escolheu. Eu resolvi escolher as músicas que ou eu achava que o arranjo era interessante, a gente tinha conseguido uma sonoridade interessante diferente da música original, porque a maioria das músicas já tem gravação, né? Já tem gravação original, mas aí eu resolvi colocar no repertório e propor uma outra leitura, né? Então, as escolhidas as que eu achei que tinha alguma coisa ali de interessante, de som, de interpretação, da nossa sintonia, né? Minha e da Thaís. Então, foi um pouco por aí a escolha.
0: Nessa história de botar objeto no piano, tem alguma curiosidade assim que surgiu na hora? Ah, vamos pegar isso aqui que tá aqui no estúdio, botar dentro do piano. Teve alguma coisa assim, não?
1: Não, a gente
0: É
1: sempre
0: tudo planejado.
1: teve uma coisa. Hã?
0: Tudo planejado.
1: Desculpa. A gente sempre determina onde vai soar tal coisa. E é claro que algumas coisas saem do lugar, tem algo de selvagem também, que nem sempre você controla. Mas, de qualquer forma, tem um mínimo de cuidado, assim, de escolher, né? De escolha onde vai soar tal coisa. Mas eu acho que o que foi legal é que, para a gravação, a gente tinha pensado em gravar num estúdio, e quando a gente chegou para gravar, a gente se deu conta que o piano desse estúdio, ele tinha uma questão, era um piano bastante antigo, e ele não permitia que fosse preparado. E tinha uma espécie de uma gaiola na frente das cordas que... E aí foi uma loucura para, assim, a gente deu muita sorte de conseguir achar um outro estúdio, assim, naqueles dias que a gente tinha livre para gravação, que pudesse acolher a proposta, né? E a gente deu sorte, foi para o estúdio Arces, e aí o que foi legal é que a gente chegou, o Adonias, que é o técnico e o dono do estúdio, ele gostou muito da brincadeira. Aí ele, não, eu tenho uma gaveta que tem umas coisas que... Então ele vinha com muitos objetos. Então, por exemplo, a bola de ping-pong entrou na gravação porque ele, não, eu tenho uma bolinha que vai dar certo. Então foi umas coisas que surgiram por conta da emergência ali, porque a gente tinha tudo preparado para o piano vertical, né, o piano de armário, e de repente a gente gravou num piano de cauda. Então, tudo muda um pouco, mas foi muito prazeroso, assim, até por conta desse engajamento do técnico que adorou a brincadeira e ajudou muito, assim, a escolher as coisas, a trazer as coisas que a gente escolheu para colocar.
0: O Adonias é o Júnior, né? Que é um craque.
1: Isso, exatamente. Ele é super craque e é super craque do erudito, né? Ele grava
0: De tudo.
1: orquestras, é muito esse cara desse som. E aí foi muito massa gravar lá. Acabou deu errado de gravar no 12 dólares, que é um estúdio muito legal também, mas teve essa questão técnica, né? E aí acabou que foi ótimo, porque gravar no estúdio do Adonias foi perfeito, assim.
0: E aí vocês lançaram um clipe, né? Dá para ver essas coisas que você tá falando, dá para ver, dá para assistir.
1: Dá para ver. Eu brinco no show que assim, olha, gente, quando acabar o show, se vocês quiserem fazer uma visitação pública aqui e as pessoas se animam, mas vão
0: É,
1: lá ver o que
0: sobem
1: que
0: no
1: tem
0: palco?
1: colocado só para ver o
0: Sensacional.
1: que tem colocado ali que faz esse barulho estranho.
0: Onde dá
1: Mas
0: para ver?
1: além tem uma coisa importante também de dizer que no disco tem outros sons, né? É voz e piano preparado, mas eu também toco um sintetizador baixo, um synth bass, e também toco sampler. Então a brincadeira é essa também, né? De você unir esses sons estranhos que vêm do, né? De alguma coisa muito orgânica, né? Que é você colocou o um negócio ali e aquilo produz um som, mas também dos eletrônicos. É essa junção, assim. Tem essa sintetização aí das sonoridades.
0: Estamos conversando aqui na Rádio CBN com a cantora Jussara Marçal, lançando o seu mais novo projeto De Semelhantes, parceria com a pianista Thaís Nicodemo. E tem uma outra coisa que você gosta de usar, que é a distorção da voz. Eu separei aqui uma faixa para mostrar isso.
1: Ah, do Léo.
2: Eu não.

0: Isso ficou sensacional, né? Porque a letra é um pouco absurda, assim, então parece que é a voz do. A outra voz do eu lírico falando ali, né? Um alter ego.
1: É uma boa leitura.
0: Você se
1: Essa foi uma que
0: diverte,
1: eu
0: né, Jussara?
1: experimentei muito.
0: Hã?
1: Hã?
0: Você se diverte, né?
1: Eu me divirto, a gente se diverte. A gente brinca que são muitos botões, muitas coisas para arregimentar ali na hora do show, então vira um parque de diversões, assim.
0: Eu
1: E
0: lembro.
1: essa música é do Léo, eu fiquei do Negro Léo, né? E várias outras experimentações com essa música até chegar nesse resultado que a gente gravou. Foi muito essa distorção, eu testei de vários jeitos, cheguei a usar dois microfones, cheguei a usar o próprio sampler para distorcer a voz, que é uma coisa que eu usei quando o Metameta fez o Tiny Desk. Eu usei esse recurso de você distorcer a voz usando o próprio sampler. Mas no aí eu uso o sampler, mas eu construí com a minha própria voz um sampler com a voz, e aí eu manipulo isso no sampler que vai dando essa distorção, que às vezes vai para agudo, às vezes vai para o grave. E foi essa brincadeira, foi o que eu achei que deu mais certo, assim.
0: Negro Léo, que é um desses novos compositores aí, né? E tem uma outra compositora que você trabalha aí, que tem feito trabalhos incríveis também, que é a Maria Beraldo. Vamos
1: Maria
0: ouvir.
1: Beraldo.

0: bom, essa música é linda. Já tinha sido gravada pela Maria Beraldi, se chama Maria. Que, aliás, ela faz uma brincadeira aí com o Para Todos, do Chico Buarque, né? Que o Chico fala, o meu pai era paulista, meu avô pernambucano, meu bisavô mineiro. Aí ela fala do ponto de vista das mulheres das da família, mulheres. Né? Das ancestrais, né?
1: Exatamente.
0: E aí, como é que é recolher esses compositores, né? Você sempre busca pessoas que estão no seu entorno, valoriza, né? Esse, o trabalho desses novos compositores, tem essa ideia?
1: Sim, é bem a... É de escutar muito, é meio coisa de fã mesmo. Não é só porque eles estão ao meu lado, são compositores que eu realmente curto muito, né? Então, na hora de pensar no repertório, eu não queria fazer um repertório só de composições minhas ou de parcerias comigo, porque é uma coisa que vai vir no próximo disco que a gente está trabalhando, mas que vai demorar um tempo ainda para se constituir, né? Então, nesse eu fiquei a fim de... Meio, sabe, trabalho de garimpo mesmo, de pegar músicas que eu amo desses discos todos, né, que estão aí. São discos incríveis, tanto do Negro Léo, o Cavala da Maria Beraldo, o do Clima, né, a Comédia Finita. Então, são discos, o do Guiheldi. Então, são discos que têm músicas incríveis que, às vezes, passa despercebida, né? A música, né, tem uma que chama atenção e, de repente, tem uma música incrível lá que passou despercebida, aí eu fui lá e catei.
0: Próximo disco que você diz é um disco solo?
1: Sim, porque quando a gente fez o Delta Estácio Blues, foi muito trabalho meu e do Kiko ali juntos, pensando... construindo as bases no computador, né? Bases eletrônicas, e aí dessas bases a gente fez melodia, às vezes letra, e chamava pessoas para compor as canções a partir dessas bases. E aí, na hora de fazer o show, a gente convidou a Lana Ananias e o Marcelo Cabral para compor a banda. Então, essa banda foi lá nesse... arcabouço, né, que era a base, e aí tocou isso, a gente toca isso, né, não é uma coisa que solta a base, não, cada um pegou para si e o Cabral toca o baixo, alguma coisa semelhante ao que a gente construiu na base do computador. E aí o som dessa banda foi muito especial, ficou muito especial, o show... teve uma outra dimensão por conta dessas quatro pessoas tocando juntas, né? Eu, Kiko, Alana e Cabral. Então, me deu a vontade de fazer o próximo disco com esse mesmo procedimento de construir as bases e das bases as canções surgirem, mas dessa vez a banda tocando. Então, a gente já começou o processo faz um tempo, já tem várias bases prontas, mas ainda é um processo lento, né? Porque é isso, faz uma base, aí ouve, aí compõe alguma coisa a partir dali, aí vê quem teria a ver com aquela base. Então, é um processo lento. Até por isso que eu falei, bom, como isso vai demorar, vamos fazer alguma outra coisa aí.
0: Uhum. Esse meio tempo, né?
1: Esse trabalho com a Thaís é meio um som, assim, fora da curva do que... vinha seguindo, né, mas acho que tem tudo a ver, porque ele alimenta, sabe, é um jeito de fazer uma outra coisa, e essa outra coisa alimenta o que eu estou construindo nesse, eu estou chamando por enquanto de Delta Estácio Blues 2, mas é só por conta do processo ser semelhante, né, mas certamente vai tomar um outro rumo aí.
0: E deve sair esse ano?
1: Acho que não.
0: E os shows os shows deste disco de semelhantes continuam?
1: A gente vai fazer o lançamento no Sesc Pompeia. Tá legal já avisar as pessoas, né? Sesc Pompeia, dia 20 e 21, no Teatro do Sesc Pompeia, 20 e 21 de junho, mês que vem.
0: Sesc Pompeia, aqui na zona oeste de São Paulo, 20 e 21 de junho. Fiquem espertos, você divulga nas suas redes sociais, né?
1: Sim. E no show, nesse show de lançamento, vai ter uma novidade que a gente vai colocar, vai ter projeções. A capa do disco é da Gina Dinucci, uma artista plástica incrível, por acaso a irmã do Kiko, mas só por acaso.
0: Também é incrível.
1: E ela fez uma capa muito linda, assim, que me deu vontade disso aparecer no show, de alguma forma. Então, a Gina Dinucci e o Fernando Velasquez vão fazer um jogo com a arte principal da capa e outras coisas que remetam a essa arte principal, que são mastilos, que ela usa tipografia nessas estilos, mas de um jeito bem... E, assim, original, né? Então, parece letra, mas não é letra, ou é letra, mas não dá para você ler. Tem uma coisa muito interessante, assim, né? No trabalho dela, no que ficou a capa, e acho que vai ser interessante no show ter isso como uma imagem que vai perpassar as músicas.
0: Vou poder subir no palco para ver o piano?
1: Será que o pessoal do Sesc vai deixar?
0: Vamos ver, né? Se os seguranças não barram. Agora
1: eu vou fazer o convite.
0: De repente, né? Não queria deixar de ouvir a música 3 aqui, Adriano Bernardino, que está na nossa mesa de som, que é a que conquistou meu coração.

0: Que é uma música do Rodrigo Campos, né?
1: Exato. Do disco São Mateus Não É Um Lugar Assim Tão Longe.
0: Lá de 2009. E aí você, vocês brincam. Parece uma caixinha de música, né?
1: Exatamente. Essa é a ideia, né? E ela e é uma tristeza imensa, né? Eu lembro o Cacá Lima, da YB, foi quem fez a mix, né? E a master do disco. E eu lembro dele mixando assim, falando, nossa, mas que tragédia, ele sofria com a música, porque ela é muito triste, né, ela, é essa coisa que é tão delicada, tão sensível e ao mesmo tempo tem uma carga, né, muito pesada até, né, desse desaparecimento das pessoas, as pessoas não estão mais lá. Não tem mais com quem brincar, tem mil leituras, né, o que você pode fazer dessa imagem, né, não tem ninguém, não tem ninguém. Muito forte, eu acho,
0: muito bom.
1: E muito lindo, né?
0: Jussara, agradeço demais a sua participação aqui na Rádio CBN, parabéns aí por esse novo trabalho, então reforçando o convite para quem estiver em São Paulo nos dias 20 e 21 de junho, já coloca na agenda, no Sesc Pompeia, para ver a Jussara Marçal, a Thaís Nicodemo e o piano preparado.
1: Exatamente.
0: Jussara, obrigado, viu? Bom fim de semana,
1: agradeço,
0: até a próxima.
1: Leandro. Valeu, até a próxima.
0: Jussara Marçal.

0: sábado, 16 de maio de 2026. Consumidores que compraram produtos da IP suspensos pela Anvisa podem pedir reembolso diretamente à empresa. A solicitação é feita por meio de um formulário no site da fabricante. Os itens afetados são os lava-roupas líquidos, os lava-louças líquidos e os desinfetantes com lote final 1. A IP informou que também vai atender os consumidores que preferirem efetuar a troca dos itens. Na sexta-feira, a IP chegou a anunciar que o ressarcimento seria suspenso, mas depois mudou de ideia. O pré-candidato à presidência da República, Romeu Zema, recuou após dizer que o pedido de dinheiro do pré-candidato Flávio Bolsonaro ao banqueiro Daniel Vorkaro para o financiamento do filme sobre o ex-presidente Jair Bolsonaro era imperdoável e um tapa na cara do Brasil. Em evento neste sábado, ele afirmou que não existe rompimento entre os dois e disse que a direita estará unida no segundo turno das eleições contra o presidente Lula. Pelo menos 8 pessoas morreram e 35 ficaram feridas numa batida seguida de explosão entre um trem de carga e um ônibus na Tailândia. Carros de passeio e motocicletas que estavam próximos foram atingidos e pegaram fogo. O acidente aconteceu na área central de Bangkok, no momento em que havia grande circulação de pedestres e veículos. O tenista italiano Jannik Sinner buscará amanhã uma conquista inédita na carreira. Ele vai disputar o título do Masters 1000 de Roma ao meio-dia, pelo horário de Brasília, com o norueguês Casper Ruud. Hoje, o italiano derrotou o russo Daniil Medvedev por 2-1 em partida que foi reiniciada depois da interrupção provocada pela chuva de ontem. O italiano acumula 33 vitórias seguidas em torneios Masters 1000. Na atual temporada, ele foi campeão em Indian Wells, Miami, Monte Carlo e Madrid. No horário de Brasília, 5:02.
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3: Cinco horas e quatro minutos, começou nesse sábado a segunda fase de ampliação da integração tarifária entre linhas municipais e intermunicipais no terminal de BRT Margaridas, lá em Irajá. Essa medida foi aí uma parceria do governo do estado com a prefeitura, tem o objetivo de reduzir o tempo de deslocamento entre a Baixada Fluminense e a capital. Atualmente, cerca de 60% dos moradores da Baixada vem aqui ao município do Rio de Janeiro para trabalhar diariamente. Nessa nova etapa de integração, né, de ampliação das integrações, passam a fazer parte desse sistema mais 6 linhas com origem em Nova Iguaçu. As viagens acontecem diariamente, das 6 da manhã às 10 da noite, incluindo finais de semana e feriados. Desde o início do mês, outras 10 linhas de Nova Iguaçu, Mesquita e São João de Meriti já operavam no terminal da Zona Norte, dentro da primeira fase dessa integração aí com o BRT, que possibilita um desconto nas passagens. Essa é a novidade do sábado. Amanhã, a Mob Rio começa a operar a linha 634, ligando a Ilha do Governador ao centro, a Tijuca, na verdade. Linha Bananal Sans Penha, que vai receber uma frota de 25 ônibus novos. É a primeira linha regular fora do BRT operada pela Mob Rio. CBN vai acompanhar, te conta tudo amanhã.
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5: Na última hora do Show da Notícia deste sábado, 16 de maio de 2026, você tá bem? Você tá boa? Obrigado por acompanhar aqui a nossa programação. O que você tá fazendo neste sábado? Tá trabalhando que nem a gente aqui na CBN, que nem o Adriano Bernardino na mesa de som? Luiz Fernando Filiage na coordenação e também nas reportagens. Me conta pelo 11 99911 9981. Obrigado a todos vocês que estão também aqui no chat do YouTube. Tem bastante gente aqui participando. Joilson. Carlos Eduardo. O Joilson gostou do piano preparado, mas fiquei um pouco enciumado, ele disse. Sou percussionista. Deu risada. Brincadeira, acho o máximo a criatividade do ser humano, parabéns, abraço Leandro. Obrigado Joilson, ele tá comentando a nossa última entrevista aí com a Jussara Marçal, que tem nesse último disco dela, que tá sendo lançado, o Piano Preparado. 5 horas e 7 minutos, vamos girar a nossa reportagem. Essa semana a gente teve mais uma fase da Operação Compliance Zero, que está investigando todo o caso do Banco Master, né? Tanto que o pai do Daniel Vorcaro dessa vez foi preso. E tem novidade, deste sábado, a Mariana Machado está com a gente trazendo as informações ao vivo de Brasília. Boa tarde novamente, Mariana.
6: Oi, Leandro, boa tarde novamente para você e para os ouvintes. É isso, tá? Vitor Lima Sedelmaier, um dos foragidos da Operação Compliance Zero, foi preso hoje em Dubai, nos Emirados Árabes Unidos, e deve chegar ao Brasil ainda hoje também em Guarulhos. A informação foi confirmada pelo diretor-geral da Polícia Federal, Andrei Passos Rodrigues, ao portal G1. Alvo da sexta fase da operação, Sedelmaier é suspeito de integrar o grupo Os Meninos, que atuava para o dono do Banco Master, Daniel Vorcaro, em ataques cibernéticos, invasões telemáticas, derrubada de perfis e monitoramento digital ilegal. Ele foi localizado graças à cooperação via Interpol com a polícia de Dubai. O chefe do grupo Os Meninos, Davi Henrique Alves, permanece foragido desde quinta-feira. E aí você bem citou, a gente relembra, né, que nessa mesma fase da Operação Compliance Zero, foi preso o pai de Daniel Vorcaro, Henrique Vorcaro, pelo envolvimento nas fraudes financeiras e intimidações ligadas ao escândalo do Master. As prisões foram determinadas pelo ministro André Mendonça, do STF. Leandro.
5: Obrigado, Mariana Machado, falando direto de Brasília. E o Luiz Fernando Filiage está de volta agora com o noticiário internacional. Diga, Luiz.
7: Leandro, Israel matou o principal líder militar do Hamas, Is-al-Adin al-Adad, em um ataque na faixa de Gaza nesta sexta-feira. A ofensiva matou outras 7 pessoas e deixou mais de 50 feridos, que foram levados para o hospital Al-Shifa, segundo os serviços de emergência do território palestino. Um comunicado conjunto das Forças de Defesa de Israel e da Agência de Segurança do país diz que Al-Adad foi morto em um ataque preciso. Porta-voz do Hamas, Hazem Qassem, confirmou a morte do comandante neste sábado, chamando-o de um dos maiores combatentes do povo palestino. Imagens que circularam pelas redes sociais mostraram o caixão de Al-Adad sendo carregado pelas ruas de Gaza neste sábado, enquanto multidões se reuniam para lamentar a morte do líder. Mesquitas no norte de Gaza também anunciaram a morte do comandante. Israel acusou Al-Adad de ser responsável e um dos arquitetos do ataque do Hamas em 7 de outubro de 2023. Leandro.
5: Obrigado, Luiz Fernando Filiage, com as informações do noticiário internacional. Agora que são 5h10, você, na audiência do Show da Notícia, já desde as 3 da tarde, tivemos entrevistas. A primeira delas a respeito do novo Tesouro Reserva, né? Foi lançado esse ano pelo governo e o nosso convidado teve a oportunidade aqui de responder muitas dúvidas de ouvintes que chegaram nessa tarde, porque é uma modalidade aí de investimento que promete, né? Pela facilidade, tanto de investimento quanto de resgate, é tão fácil quanto a poupança e rende o dobro. Então os ouvintes puderam tirar suas dúvidas e caso você tenha perdido, eu recomendo que você vá até o podcast do Show da Notícia, entra no seu aplicativo, coloca lá na busca, Show da Notícia, já está disponível. Com o título Tesouro Reserva Vale a Pena? Especialista tira dúvidas sobre o novo título do governo. Pelo YouTube também dá para acompanhar, está no ar a nossa transmissão ao vivo, né? Aí você pega lá a linha do tempo e puxa até ali por volta das 3h30, foi quando começou essa entrevista, e dá para acompanhar inclusive com imagem, então se você quiser. Não dá para ver agora? Você pega mais tarde, fica disponível depois da transmissão no YouTube. Então você entra no YouTube da CBN, vai lá nas transmissões ao vivo, né? Ou coloca lá o Show da Notícia, 16 de maio. O que você acha? Facinho, facinho, tá bom? Tá bem interessante, viu? Muitas dúvidas tiradas aqui. Os ouvintes gostaram. E há pouco encerramos a conversa com a cantora Jussara Marçal, que faz parte do trio Metametá, por exemplo, e tá lançando o seu novo disco. Tem a participação aqui do nosso ouvinte, o Rafael Leite, que também é músico, dizendo aqui que Jussara Marçal é maravilhosa, é uma cantora completa, falando de outros músicos que usaram o piano preparado, como o Cole Reuter. Hoje, quem usa muito é o Sérgio Villafranca. Confesso que não conheço. Obrigado, Rafael Leite, pela sua participação aqui e a todos também que mandaram mensagens para a nossa entrevista. Essa é outra que vai ficar disponível para você em podcast e já está lá também no YouTube, caso você queira ver, tá bom? Eu perguntei o que você anda fazendo nesse sábado à tarde. Um ouvinte aqui que não se identificou, final de telefone 2844, DDD41, falou que chegou agora há pouco do trabalho. Agora tá almoçando, veja você. 5:08 ele mandou a mensagem. Já é um almojanta praticamente, né? Um abraço para você. Não esquece de mandar o nome aí quando vocês forem mandar as mensagens para que eu possa registrar aqui, tá certo? Com a gente também o Everton, do Rio de Janeiro. Meu sabadão tá sendo de trabalho, igual a você. Sou motorista de aplicativo. Vamos em frente. Valeu, meu querido. Bom trabalho para você aí também. Obrigado pela audiência. Teve ouvinte aqui, a Natália Boruchosas, de São Paulo, registrando acidente na Rodovia dos Bandeirantes, aqui no, na Grande São Paulo. Obrigado também pela sua participação. E o Paulo Pereira diz que estava lavando o carro e ouvindo a CBN direto de Belo Horizonte. E ele ainda registrou aqui a tristeza com a perda do ícone da Rádio Mineira, Milton Naves, da Rádio Itatiaia. Obrigado, Paulo Pereira, pela sua participação também com a gente. 5:13 agora.

0: trazer uma informação do tênis para você, e é sobre o brasileiro João Fonseca. Ele não vai disputar o ATP 500 de Hamburgo. A chave principal vai começar oficialmente amanhã. E João Fonseca sentiu dores no punho direito. E aí, como forma de precaução, ele resolveu então se retirar do torneio da Alemanha. Informação que está aqui no portal GE. Ele que é o número 29 do mundo. O foco agora vai ser Roland Garros, segundo Grand Slam da temporada, e o próximo torneio do calendário, com a primeira rodada marcada para os dias 24, 25 e 26 de maio. E aí, no comunicado então que ele enviou ao portal GE hoje, ele disse que sentiu um leve incômodo no punho direito e aí decidiu com o time não disputar esse torneio de Hamburgo, agradeceu a organização do torneio pelo apoio. Ele até foi para Hamburgo, né? Mas acabou desistindo de participar. Ele estrearia contra Yannick Hanfmann, que é o número 59 da ATP. Seria o primeiro duelo do Fonseca com esse tenista alemão de 34 anos. Essa chave ainda tinha nomes como o italiano Luciano Darderi, o australiano Alex de Minaur e o americano Ben Shelton, todos integrantes do top 20 do ranking mundial. 5:15. Você, na nossa audiência e participando aqui, o ouvinte Renato Freitas, de São Paulo, trabalhando e ouvindo você aqui no rádio. Obrigado pela participação. Ele que entrou em contato aqui pelo ícone Fale com o Âncora, que está no site cbn.globo.com. Também com a gente, Ira Cardoso. Boa tarde, feliz por ouvi-lo na programação. Tarde tranquila aqui em Araraquara, na sua companhia e fazendo crochê. Ó, tranquilidade, hein? Delícia. Obrigado pela participação. Tá na hora do cafezinho, né, Ira? Que tal? 5:16.
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4: O CBN Auto Esporte dessa semana detalha tudo o que você pode esperar sobre a chegada de uma nova montadora chinesa ao Brasil. É a DFM, que começa a vender carros ainda em 2026, focada em carros elétricos, mas em 2027 já vem os carros híbridos e está no plano também ter uma fábrica aqui no nosso mercado. Você vai saber todas as informações em primeira mão com Felipe Amaral de Souza, diretor de operação de vendas da DFM.
5: A DFM, sim, ela é uma das mais tradicionais, ela é uma das maiores da China. Eles se prepararam na adaptação dos produtos e internacionalização dos produtos. 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
6: 5:18 agora, o relógio acabou de virar. De volta no noticiário do Rio de Janeiro, te conto que a justiça abriu um processo a pedido do Ministério Público para analisar a legalidade daquele decreto lá de abril que endureceu as regras de circulação de bicicletas elétricas, patinetes, autopropelidos, veículos similares aí, né? Tem uma miríade de veículos elétricos desse tipo. Nessa ação ajuizada pelo MP, o órgão pede a suspensão imediata de trechos da norma e também solicita que as fiscalizações, multas e apreensões com base nas novas regras, sejam suspensas. A promotoria aponta falta de estudos técnicos para embasar as mudanças e argumenta que as normas da prefeitura contrariam definições estabelecidas em nível federal pelo Conselho Nacional de Trânsito. Especialistas em mobilidade têm criticado também esses decretos, afirmam que é preciso pensar mais a longo prazo, ter uma visão mais ampla, já que outros tipos de veículos elétricos, assim, de pequeno porte, podem surgir aí pelos próximos anos. Esse debate ganhou bastante repercussão depois da morte trágica lá de mãe e filho na Tijuca, eles que foram atropelados por um ônibus enquanto andavam em uma moto elétrica. Essa ação protocolada pelo MP ficou nas mãos da juíza Elizabeth Franco Logobardi, da 6ª Vara de Fazenda Pública, e ela ainda não se manifestou nos autos.
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0: 5:20. Olha só, o Tribunal de Contas da União pode investigar possíveis irregularidades no financiamento do filme que conta a história do ex-presidente Jair Bolsonaro. O pedido foi feito pelo subprocurador-geral do Ministério Público junto ao TCU, Lucas Furtado. Ele alega que teve utilização indireta de dinheiro público, investimentos ligados ao Banco Master e suposta ocultação da origem dos recursos aportados no longa-metragem. O subprocurador apontou as contradições entre declarações do senador Flávio Bolsonaro e dos produtores do filme, que negaram ter recebido dinheiro de Daniel Vorkaro. A Polícia Federal já investiga se parte dos 61 milhões de reais transferidos a um fundo nos Estados Unidos foi desviada para pagar despesas pessoais de Eduardo Bolsonaro. Ontem, o ex-deputado admitiu ter assinado como produtor executivo do filme. A declaração contradiz a versão anterior, que afirmava que ele tinha apenas cedido direitos de imagem. Documentos revelados pelo site Intercept Brasil mostram que o contrato, assinado no começo de 2024, com a produtora norte-americana Go Up, também dava a Eduardo poderes sobre a definição de orçamento, gestão financeira e estratégias de financiamento. No contrato, o ex-deputado aparece como produtor executivo ao lado do deputado federal Mário Frias, do PL, ex-secretário de Cultura do governo Bolsonaro. Na quinta-feira, numa rede social, Eduardo Bolsonaro disse que cedeu seus direitos de imagem para o filme. Mas ontem, depois da divulgação do contrato, ele admitiu que assinou o documento como produtor executivo, ele disse, na verdade, diretor executivo, só para garantir que o diretor oficial do filme continuasse trabalhando no projeto.
1: Eu peguei 350 mil reais, transformei em cerca de 50 mil dólares e mandei para os Estados Unidos.

0: a nos ajudar a fazer o filme, que depois acabou sendo, né, um pool, vários investidores. A essa época, o meu contrato era com a produtora, que basicamente disse o seguinte: Eduardo, bota esse dinheiro aqui, como o risco está 100% seu, eu vou te garantir aí você ser diretor executivo do filme. Quando essa estrutura passou a ser uma estrutura de fundo de investimento, começou a ter outra estrutura, eu saí dessa posição de diretor executivo, que era o contrato antigo com a produtora, e passei então a ser somente uma pessoa que assinou a sua cessão de direitos autorais para que um ator pudesse me representar no filme e depois eu não processasse o filme.
1: Deputado cassado Eduardo Bolsonaro disse que já recebeu de volta os $50 mil que ele tinha investido inicialmente no filme e negou ter usado dinheiro destinado à obra por Daniel Vorcaro.
0: Quem fala que Eduardo Bolsonaro recebeu dinheiro de Daniel Vorcaro é mentiroso. Quem fala que Eduardo Bolsonaro recebeu dinheiro deste fundo que foi criado nos Estados Unidos está mentindo para você. Eu recebi o dinheiro de volta por conta do contrato com a produtora, mas isso não passou pelo fundo. E recebi o dinheiro que era meu. Eu acho até que nem foi corrigido esse dinheiro, inclusive. 100% do risco, $50 mil para mim faz falta. É por isso que a gente conseguiu confeccionar esse filme.
1: Em nota, o deputado Mário Frias disse que Eduardo Bolsonaro não é e nunca foi produtor executivo da produção do filme Dark Horse, bem como nunca recebeu qualquer quantia do fundo de investimento, cujo produto privado final é o filme, segundo o deputado. Ao contrário do que disse quando o áudio de Flávio Bolsonaro veio à tona, Mário Frias admite que o filme recebeu o dinheiro de Vorcaro, mas alega que foi por meio do fundo administrado pelo advogado de Eduardo Bolsonaro nos Estados Unidos. Em entrevista ao canal do jornalista Cláudio Dantas, Mário Frias admitiu que conversou com Vorcaro e negou que tenha havido contrapartida política pelo investimento milionário.
2: Quando conversamos, disse: pô, a melhor estrutura é a que vocês criaram de fundo, porque pelo menos ninguém vai vir encher o meu saco, entendeu? Só que não é ele que investe no CNPJ do filme, no fundo do filme. É a Enter que investiu. Então veja, o fundo é um private equity, ou seja, são pessoas que fazem investimento privado e querem sigilo e que querem proteção jurídica. O fundo ele tem um objetivo único e exclusivo de investimento no filme. Não existe, pelo amor de Deus, como as pessoas gostam de especular e mentir somente para atacar politicamente o Eduardo e atacar o Flávio. Não existe, na razão do fundo, nenhuma possibilidade do fundo dar um dinheiro para um CPF. Não, não existe contrapartida política.
1: E eu vejo aqui no jornal O Globo, notícia de agora há pouco, que o fundo ligado ao advogado de Eduardo Bolsonaro, o Paulo Calisto, comprou em fevereiro uma casa em Arlington, no Texas, que é a região onde vive Eduardo Bolsonaro atualmente, nos Estados Unidos. Essa operação foi feita pela empresa que tem a propriedade do imóvel. O escritório de advocacia de Calisto nos Estados Unidos também consta como agente registrado de um fundo que recebeu $2 milhões de Daniel Vorcaro com o objetivo, supostamente, de financiar o filme Dark Horse. Essa informação sobre a compra do imóvel no Texas foi divulgada pela Folha de São Paulo e confirmada, então, pelo jornal O Globo. Procurados, Paulo Calisto, Eduardo e André Porciúncula não responderam até a publicação dessa reportagem. O André Porciúncula foi secretário de Fomento à Cultura no governo Bolsonaro e a operação de compra da casa foi assinada por ele. Ele atuou como representante da empresa que pagou, estrutura jurídica usada nos Estados Unidos para administração patrimonial. Muitos desdobramentos ainda virão a respeito deste assunto, porque há grande suspeita sobre o uso efetivo, né, desse dinheiro pedido por Flávio Bolsonaro, com essa alegação de financiamento do filme sobre Jair Bolsonaro, justamente por causa desse caminho que fez o dinheiro por meio deste fundo, que é do advogado de Eduardo Bolsonaro, e agora surge a informação de que um outro fundo do advogado Paulo Calisto comprou um imóvel na região onde mora Eduardo Bolsonaro, em Arlington, no Texas. Então muitas coisas ainda virão. O senador Flávio Bolsonaro apresentou também uma nova versão sobre possíveis contatos com o banqueiro Daniel Vorcaro.

0: Bolsonaro e passou a admitir a possibilidade de surgirem novos registros de contato entre os dois. Depois da crise, o parlamentar tinha minimizado a possibilidade de novos desdobramentos. Ele afirmou a aliados e integrantes da pré-campanha que o episódio envolvendo o filme foi o único contato relevante com Vorkaro. Numa entrevista à CNN Brasil ontem, ele reconheceu, no entanto, que podem existir outros registros de interação com Daniel Vorkaro.
1: Então pode surgir, pode vazar novas conversas, pode vazar alguma, um videozinho mostrando o estúdio que eu possa ter enviado para ele, algum encontro que eu possa ter tido com ele. Foi tudo sempre para tratar essencialmente e somente, tão somente, exclusivamente do filme. Então não tem nada a esconder, então não vai ter surpresinha, não virão coisas novas.
0: Primeiro compromisso de campanha do pré-candidato depois da divulgação das conversas foi em Campinas, no interior de São Paulo. Ele participou do lançamento da pré-candidatura do deputado Guilherme Derrit ao Senado. Guilherme Derrit é do PP, o Progressistas, e ao lado do senador Sérgio Moro e do governador Tarcísio de Freitas, Flávio Bolsonaro defendeu o filme do pai e atacou o site Intercept Brasil, que revelou toda essa transação. Antes, no Rio de Janeiro, Flávio disse que não tinha que explicar nada sobre o episódio com Vorkaro.
2: Tem que justificar nada para ninguém. Foi uma época lá atrás que eu busquei um investidor, né, quando o Vorkaro era a pessoa que circulava dentro de autoridades, a pessoa que era até cortejada em todo o Brasil, foi nessa época, porque foram feitos investimentos privados, cara, mais uma vez. Você comprou um carro, você tem que falar para todo mundo? Você investiu em alguma coisa, num rendimento no seu banco, você tem que falar para todo mundo?
0: Aí outra investigação que vai correr agora é sobre repasses de emendas parlamentares para ONGs ligadas à produtora do filme. O ministro Flávio Dino determinou a abertura de uma investigação preliminar porque, em 2024, o deputado federal Mário Frias destinou duas emendas que somam R$2 milhões para a ONG Instituto Conhecer Brasil. Essa ONG é da Karina Ferreira da Gama, que é produtora do filme Dark Horse, uma das sócias da produtora Go Up Entertainment. O Supremo tenta, desde o dia 21 de março, intimar o deputado Mário Frias para que ele esclareça a destinação dessas emendas. Hoje o deputado está no Bahrein, no Oriente Médio. Ele viajou em missão oficial autorizada pela Câmara para cumprir agenda no parlamento do país e no Comitê de Desenvolvimento Econômico. 5:30.
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0: Sábado, 16 de maio de 2026. O ex-governador do Rio, Cláudio Castro, divulgou um vídeo para rebater as suspeitas levantadas pela Polícia Federal na Operação Sem Refino. A ação investiga um esquema bilionário de fraude tributária, lavagem de dinheiro e corrupção envolvendo o Grupo Refit. Segundo a Polícia Federal, Castro atuou de forma decisiva para proteger interesses do grupo empresarial comandado por Ricardo Magro. O empresário foi alvo de mandado de prisão na operação e o ex-governador de um mandado de busca e apreensão. O longa-metragem O Agente Secreto se tornou o filme brasileiro mais premiado de todos os tempos desde o lançamento em Cannes em 2025. A produção, dirigida por Kleber Mendonça Filho, alcançou a marca histórica de 99 prêmios pelo mundo. No último fim de semana, a obra foi a grande vencedora do Prêmio Platino de Cinema Ibero-Americano e conquistou prêmios em 8 categorias, incluindo Melhor Filme, Melhor Direção e Melhor Ator para Wagner Moura. O filme teve 4 indicações ao Oscar deste ano e atraiu 2,5 milhões de espectadores aos cinemas. O presidente dos Estados Unidos, Donald Trump, anunciou de madrugada a morte de um segundo comandante do Estado Islâmico que estava escondido na Nigéria. Na declaração feita numa rede social, o americano afirmou que contou com o apoio das Forças Armadas do país da África. Trump afirmou ainda que Abu Bilal al-Minuk era o terrorista mais ativo do mundo. 3.500 trabalhadores entraram em greve hoje em Nova York e paralisaram o sistema ferroviário mais movimentado dos Estados Unidos. Quase 300 mil passageiros são afetados às vésperas de um feriado. A greve começou neste sábado, após 3 anos sem aumento salarial. No horário de Brasília, 5h32.
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0: Você está no Show da Notícia ao vivo neste sábado. E olha só, uma nova iniciativa foi criada para dar apoio jurídico gratuito a usuários de plataformas como Instagram, Facebook, Google e o X. É a ONG Control Z, que permite denúncias contra as Big Techs, até mesmo por funcionários das grandes empresas de tecnologia. Uma das fundadoras é a ex-diretora de políticas públicas do WhatsApp no Brasil, Daniela da Silva, que está conosco ao vivo. Seja bem-vinda, Daniela.
1: Obrigada.
0: Eu que agradeço pela sua participação aqui na CBN. Daniela também com imagem pelo YouTube, Globoplay e cbn.globo.com. Primeiro, conta um pouco da sua história, Daniela. Como é que você chegou no WhatsApp?
1: Eu cheguei no WhatsApp depois de 10 anos que eu já trabalhava com esse tema da intersecção entre a tecnologia, a sociedade e a política. Eu tinha um cargo que fazia interface entre esse produto e a sociedade brasileira, especialmente o governo. Então já vem um pouco da minha construção de carreira, mas eu já trabalhava antes de trabalhar no WhatsApp com a sociedade civil, né, com organizações não governamentais.
0: E aí, você trabalhava como diretora de políticas públicas, né? Que função
1: Isso.
0: seria essa? E aí, dentro dessa função, o que é que você via ali no WhatsApp que fez depois você sair da empresa?
1: É uma função que mistura um pouco de relações governamentais, então fazer um pouco de uma interface entre a empresa e o governo brasileiro, mas também se reflete da porta para dentro, né? Então, falar com os colegas de diversas áreas de uma empresa global que tem a sua engenharia, por exemplo, localizada na maior parte nos Estados Unidos, falar sobre contexto regulatório brasileiro, sobre contexto político, entender como isso impacta os produtos. E, de certa forma, trabalhar na governança dessas plataformas, né? Como elas são governadas. O que aconteceu foi que houve uma mudança muito grande na empresa a partir do momento que o presidente Donald Trump é reeleito nos Estados Unidos. E em janeiro do ano passado, Mark Zuckerberg anunciou uma série de alterações na forma como as plataformas vinham funcionando. O que eu entendi como um grande retrocesso, assim, do ponto de vista de governança de plataformas digitais que são tão importantes para as pessoas no dia a dia quanto as plataformas da Meta, né? Então, ele anunciou, por exemplo, o fim dos programas de checagem de notícia, uma circulação maior de conteúdo político nas plataformas envolvendo temas sensíveis como migração, gênero, e também anunciou uma parceria com o governo dos Estados Unidos para impedir que a empresa fosse regulada em outros países onde ela tem operação, entre eles o Brasil, utilizando aí todo o poderio do governo mais poderoso do Ocidente, né, para impedir regulamentações como as que se vinha tentando passar no Brasil e se tem conseguido, inclusive, avançar no Brasil para permitir mais controle sobre a atuação dessas empresas. Então, eu achei que isso cruzava um pouco, não apenas uma barreira ética minha como funcionária, mas também que não era mais o tipo de trabalho que eu gostaria de fazer, e decidi deixar a Meta nesse momento.
0: Isso foi ano passado.
1: Isso foi ano passado.
0: E aí, como é que surgiu o projeto, então, da ONG Control Z? Você se reuniu com outras pessoas que tinham o mesmo interesse?
1: Exatamente, eu comecei a fazer várias conversas e comecei a retornar, na verdade, um pouco para o meu campo de trabalho original, que é a sociedade civil brasileira, e conversar com pessoas que vinham fazendo um trabalho do lado de fora das empresas para que essas plataformas digitais fossem melhores. E um trabalho de muito enfrentamento das empresas de Big Techs que se converteram nesses gigantes globais, que são as maiores empresas do mundo. E a gente começou a entender que havia espaço para surgir algo novo no Brasil. Uma organização que fosse frontalmente contrária ao modelo de operação das Big Techs como ele é hoje, que se dispusesse a fazer esse enfrentamento e que se organizasse nessas três linhas de trabalho. Uma delas muito ligada ao jornalismo investigativo, uma mais ligada à litigância estratégica, então essa a possibilidade de judicialização e responsabilização das empresas por meio da justiça, e uma muito focada em construir um movimento, em ser uma organização bastante pública, uma organização que se propõe a comunicar para público geral, para audiências muito mais amplas, as questões ligadas à internet, à tecnologia e seu impacto na vida das pessoas. E aí nasceu a Control Z.
0: Que problemas que vocês pensaram em ajudar a resolver por parte dos usuários, que às vezes tem algum problema com plataformas, e aí a gente cita várias, né? Instagram, com o e-mail, às vezes, né? Com o Google, com o Gmail, e aí vocês podem ajudar?
1: Olha, um caso muito comum que tem aparecido para a gente são as suspensões arbitrárias de contas. No Instagram, por exemplo, ou no Facebook, também no Google, com contas de e-mail, contas de serviços que são providos pela plataforma, né? Então, muitas vezes, isso é algo que impacta a vida econômica, a vida social. Muitas vezes, o ganha-pão das pessoas está relacionado à presença delas nas redes sociais. A gente sabe que hoje profissionais de diversas áreas precisam ter uma presença nas redes para poder promover seu trabalho, por exemplo. Mas não só isso, né? Também a gente pensa em jornalismo, em jornalistas investigativos, ativistas, pessoas que precisam de uma presença na rede para fazer um trabalho que acaba apoiando a nossa democracia, que traz uma multiplicidade de pontos de vista. E é pelas redes sociais muitas vezes que isso acontece. A suspensão arbitrária de contas por meio das empresas acaba atrapalhando isso. Então, esse é o tipo de caso que a gente se propõe a ajudar as pessoas, que é quando elas têm a conta suspensa, muitas vezes sem nenhuma explicação e sem nenhuma possibilidade de defesa perante essas empresas, ou pouquíssima possibilidade de defesa do seu caso perante essas empresas. E aí entra um pouco a lei do consumidor, o fato de que você não pode suspender um serviço arbitrariamente, sem justificativa, né, de maneira quase discriminatória. E a gente ajuda fazendo a conexão entre as pessoas e advogados que, de maneira gratuita, analisam os casos e veem o que é possível fazer, do ponto de vista de responsabilização.
0: Até porque muitas vezes as pessoas usam plataformas para o ganha-pão, né? Não é só para diversão, para entretenimento.
1: Com certeza, com certeza. A gente tem casos, por exemplo, de jornalistas que tinham ali 20 anos de trabalho, utilizando um e-mail do Google, um e-mail do Gmail, e numa tarde, de repente, foi logada para fora de uma reunião que estava acontecendo numa plataforma do Google, o Google Meet, não conseguia voltar e dependia daquele e-mail o acesso a serviços de pagamento, o acesso a outros serviços que usam a identidade do Google para entrada e mais 20 anos de trabalho ali que estavam guardados no Drive ou no próprio Gmail, tudo isso simplesmente perdido por uma acusação gravíssima de presença de material de exploração infantil na conta dela. Sem que a pessoa saiba qual é o conteúdo, sem que a pessoa saiba por que naquele momento aconteceu aquela suspensão, e com uma possibilidade de defesa muito, muito, muito parca, na verdade, muito, muito pequena, que é um formulário de contato que você pode escrever ali algumas linhas a respeito, se defendendo daquilo que você não sabe nem do que está sendo acusado. E nesse caso, por exemplo, após a gente na Ctrl Z fazer o contato entre essa pessoa, que é uma jornalista criadora de conteúdo, e um advogado, foi feita uma notificação extrajudicial e foi restabelecido o acesso à conta.
0: Essa pessoa é que perdeu a conta do Google.
1: Isso, exatamente. E é assim, você imagina, para quem trabalha se utilizando da sua conta do Google, o impacto que isso pode causar na vida de uma pessoa, sem contar o impacto psicológico de ser acusado de uma coisa tão grave sem ter nenhum fundamento, né?
0: Por que que é tão difícil para a gente que está aqui desse lado resolver sozinho esse problema com a plataforma, né? Você que esteve do outro lado, por que que tem uma barreira tão grande aí?
1: Olha, vou ser muito categórica, assim, falta investimento das plataformas em resolver esses problemas, falta respeito em relação ao consumidor, porque o que acontece, na verdade, é que você tem essas empresas visando maximizar os seus lucros, chegando a lucros recordes nos últimos anos, promovendo aí uma acumulação de capital nunca vista antes, então são empresas que estão se convertendo em grandes poderes econômicos, e ao mesmo tempo, inclusive no discurso delas, elas falam de cada vez menos se apoiarem em trabalho humano para fazer revisão de erros, causados pelas suas tecnologias, que causam muitas vezes esses problemas de suspensão, discriminação, que a gente costuma chamar de falso positivo, por exemplo. Então, a gente sabe, só para dar um exemplo, a Meta muito provavelmente vai ter uma grande demissão em massa acontecendo essa semana. Essas empresas estão cada vez mais substituindo a sua força de trabalho por algoritmos, por inteligência artificial, assumindo que essas inteligências têm erros e com muito pouco investimento em localização, moderação de conteúdo qualificada, que respeite as leis e respeite o contexto das geografias onde elas atuam, como, por exemplo, o Brasil. Então, a gente costuma dizer na Ctrl Z que por trás de cada sistema, existem decisões tomadas por pessoas. A gente precisa responsabilizar as pessoas por essa tomada de decisão. As tecnologias não são da maneira como elas são por um passe de mágica ou porque elas nasceram assim. Elas são frutos de decisões tomadas por pessoas. E essas empresas muitas vezes são muito bem sucedidas em esconder isso da gente, porque a tecnologia tem um quê de mágica mesmo, e porque a comunicação delas investe nisso, a falta de transparência colabora para isso. Então, essas, a gente tem tanta dificuldade para resolver problema, porque esses sistemas foram desenhados para serem difíceis de ser resolvidos. É preciso muito mais investimento para que se haja esse respeito em relação a pessoas que são chamadas por essas empresas de usuários, né? Então, a gente precisa realmente cobrar, fazer uma cobrança muito mais ativa do nosso ponto de vista como sociedade civil, para que esses sistemas sejam desenhados de maneira mais satisfatória e que a gente não tenha esse tipo de problema tão grave quanto essa história que eu acabei de te contar.
0: Você está ouvindo aqui na CBN a Daniela da Silva, ex-diretora de políticas públicas do WhatsApp no Brasil, que ajudou a fundar a ONG Control Z. E aí vocês dão suporte jurídico de graça?
1: Sim, isso faz parte da missão social da Control Z, então responsabilizar as Big Techs é algo que a gente como organização carrega como missão, e por isso essa iniciativa de oferecer apoio gratuito a pessoas que se conectam com a gente por meio de um projeto que a gente chama de ADD, que é o Arquivo de Danos Digitais. Então lá no site da Control Z, que é controlz.org.br, /ADD, as pessoas podem utilizar um formulário e fazer um relato do que aconteceu, que tipo de dano, que tipo de inconveniência foi causada para elas por conta da atuação dessas empresas de Big Tech. E a gente faz uma triagem desses casos, entra em contato e faz essa conexão com o apoio jurídico.
0: Você recomenda que isso seja feito depois de entrar em contato com a própria plataforma?
1: Sim, e que também que as pessoas registrem passo a passo desse contato com as plataformas. Isso é bastante importante, porque acho que o primeiro passo é tentar acessar o serviço que foi oferecido. Às vezes é muito difícil chegar a essas informações, a gente sabe que não é fácil, mas eu acho que é importante para poder demonstrar para a justiça que há uma boa fé, que há uma boa vontade da pessoa em tentar resolver o problema e que simplesmente, muitas vezes, infelizmente, se encontra portas fechadas do outro lado.
0: E vocês criaram também o Vaza Big Tech, que é para quem ainda trabalha dentro dessas grandes empresas fazerem denúncias anônimas. Por que isso?
1: A gente sabe que muito do que a gente entende hoje do modelo de operação das Big Techs, das gigantes de tecnologia, foi por conta de vazamento de informações. Então, aconteceram casos como o caso Cambridge Analytica, por exemplo, que foi em 2018 nos Estados Unidos, mostrando toda uma operação de interferência nas eleições dos Estados Unidos, que era capitaneada por dentro da Meta. Então, não apenas a empresa sabia como a empresa lucrava com isso, vendia anúncio para isso, fazia micro direcionamento de conteúdo para os seus funcionários. E esse é apenas um dos casos que, entre muitos, que ficaram conhecidos por conta de vazamentos de informações de funcionários de empresas de tecnologia. A gente sabe que essas empresas são muito pouco transparentes e que a gente precisa conhecer muito melhor como elas funcionam. O jornalismo investigativo tem um lugar nisso, tem um papel muito forte. Então, com o Vaza Big Tech, que é essa plataforma que permite o acesso anonimizado, então, se alguém quiser ser uma fonte para o jornalismo investigativo, para contar algo que está acontecendo dentro de uma empresa de tecnologia, por meio dessa plataforma, essa pessoa consegue fazer isso navegando por meio de um navegador seguro, que é o Tor, então, sem risco de ser rastreada, sem necessariamente ter a sua identidade reconhecida, e ela pode enviar documentos, pode enviar relatos, pode enviar dicas do que está acontecendo para que seja apurado por um consórcio de veículos de comunicação, não apenas por Control Z. A gente acredita muito em trabalhar em parceria com a mídia, com os veículos de mídia, para trazer maior impacto, para trazer maior crivo jornalístico também para o trabalho, e essa é uma ferramenta que a gente oferece com muito orgulho para que os funcionários das empresas possam fazer parte também de uma resistência às partes negativas desse modelo de operação que elas adotam hoje.
0: Ou seja, não tem chance das próprias plataformas conseguirem ter acesso a relatos desse tipo.
1: Não tem chance. Via Vaza Big Tech, não, o site não faz nenhuma conexão com... Ele não se utiliza de nenhuma tecnologia criada por Big Tech. A Vaza Big Tech é baseada numa tecnologia que se chama Global Leaks, que é uma tecnologia open source, né, software livre, um modelo, um padrão global que outras organizações jornalísticas se utilizam também para criar canais de denúncia desse tipo, e além de tudo pode ser acessado via Tor, que é um navegador seguro. Então, com certeza, a plataforma do tipo mais segura que existe no Brasil para se fazer denúncias hoje, que é algo que a gente incentiva muito que o jornalismo se utilize mais para poder contar histórias que são relevantes para a transformação de empresas como essas tão poderosas.
0: Ô Daniele, como é que tem sido a procura pelo serviço de vocês e também a resposta, né? Vocês têm um apoio de escritório, de advocacia, que estão conseguindo atender essa demanda? Como é que tem sido?
1: Sim, por enquanto estamos conseguindo atender essa demanda, a procura tem sido alta, a gente até se surpreendeu, adiantou um pouco o lançamento do arquivo de danos digitais, porque a gente começou a receber muitos relatos pelas nossas redes sociais, porque a gente decidiu como organização que, apesar de sermos críticos a essas empresas, a gente também ia ter presença nas redes. Então, para oferecer um canal mais seguro de comunicação com o público da Ctrl-Z, com a organização, a gente resolveu colocar no ar no nosso site o ADD. Recomendo que as pessoas utilizem essa ferramenta para poder mandar para a gente suas demandas. E tem sido muito interessante, assim, observar um pouco quais são os padrões. A gente fala na Ctrl-Z também que um caso é apenas um caso. Milhares de casos começam a construir evidência. Então, a gente quer, na verdade, com isso, nosso objetivo final é trabalhar de maneira sistêmica, é entender as falhas sistêmicas dessas empresas e dessas ferramentas. E algo que a gente tem podido fazer a partir dessa coleta, desse grande arquivo de danos digitais, é entender padrões, é entender um pouco quais são as falhas sistêmicas às quais consumidores brasileiros, as pessoas do Brasil, estão submetidas fazendo uso dessas ferramentas e dessas plataformas.
0: E para cada ação tem uma reação. Vocês já receberam algum tipo de resistência das empresas ou temem que haja algum tipo de retaliação?
1: Não recebemos nada por parte das empresas. Eu particularmente não temo nenhum tipo de retaliação. Eu acho que o que a gente está fazendo está absolutamente dentro das regras do jogo democrático. É necessário que existam organizações sociais que façam anteparo quando você tem um setor produtivo como das Big Techs, tão poderoso, estabelecendo sua presença no país. E essas empresas, de fato, estabelecem sua presença aqui, né? Elas são empresas de origem americana ou chinesa, como no caso do TikTok, mas elas são empresas globais que têm não apenas representação no Brasil, mas como fazem parte das nossas discussões públicas a respeito de regulação de tecnologia, por exemplo. Era com isso que eu trabalhava dentro da Meta. Então, acho que faz parte do jogo democrático que haja resistência social e que se crie mais mecanismos de accountability, de transparência, que haja pressão pública organizada sobre essas empresas. Então, por conta da legitimidade do trabalho, eu não tenho nenhum medo de retaliação, acho que o que a gente está fazendo está completamente dentro das regras e da dinâmica do jogo.
0: Para quem está ouvindo a gente, teve algum problema? WhatsApp clonado, Instagram derrubado, página de trabalho suspensa, você pode até dar outro exemplo do que pode acontecer? Qual que é o passo a passo, então, para falar com a Ctrl-Z?
1: Olha, acho que alguns exemplos. Falei conta suspensa, conta hackeada que não tem acesso, conteúdos removidos sem que eles firam de maneira nenhuma termos de uso e regras de comunidade dessas empresas. Acho que nesse caso o que as pessoas podem fazer é acessar o nosso site, que eu vou repetir mais uma vez o endereço, é www.ctrlz.org.br/add, que é a sigla para o arquivo de danos digitais. Então, por meio do nosso site, as pessoas podem fazer contato com a gente e contar essa história de prejuízo, de dano causado pelo uso das redes sociais, das plataformas digitais em geral.
0: Vamos repetir o endereço?
1: Vamos. www.ctrlz, que é C-T-R-L-Z, .org.br/add.
0: Perfeito. Daniela, agradeço demais pela sua participação aqui com a gente na CBN. Parabéns pela iniciativa. Tem um ouvinte aqui elogiando a entrevista, dando parabéns ao seu caráter, diz aqui o nosso ouvinte Guilherme de São Paulo. Obrigado pela participação por aqui, viu?
1: Obrigada a vocês pela oportunidade de falar mais da Ctrl Z.
0: Daniela da Silva, uma das fundadoras da ONG Ctrl Z, ex-diretora de políticas públicas do WhatsApp no Brasil. 5h53.
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7: 5h55, já é noite no Rio de Janeiro, já escureceu, o sol já baixou. E essa noite deve terminar sem chuva, com ventos moderados, depois de um dia bem aberto e bem bonito. É um belo sábado para quem pode aproveitar aí nas praias, nos parques, sair para dar uma caminhada. A noite deve terminar agradável também, mas para amanhã tem previsão de chuva. E sabe o que tem também nessa noite? Jogão pelo Campeonato Brasileiro, Fluminense e São Paulo, com transmissão do Futebol Globo CBN aqui na sequência do Show da Notícia. Francisco Aiello abre a jornada esportiva com toda a grande equipe do Futebol Globo CBN e Edson Mauro e Michele Silva comandam aí a transmissão da partida, jogo que acontece no Maracanã. Para quem mora ou vai passar ali pela Grande Tijuca, fica o alerta também, né? Porque aquele esquema de trânsito de sempre já está valendo com as interdições no entorno do estádio. Fica aqui com a gente, segue ligado na CBN, tem transmissão Fluminense e São Paulo logo depois do Show da Notícia, começando às 6 horas. Eu me despeço por aqui, até a próxima, tchau, tchau.
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0: Horas e 56 minutos, reforçando aqui a informação publicada no jornal O Globo deste sábado, que um fundo ligado ao advogado Paulo Calisto, aliado do ex-deputado federal Eduardo Bolsonaro, comprou em fevereiro uma casa em Arlington, no Texas, que é a região onde vive o ex-deputado. Essa operação foi feita pela empresa Mercury Legacy Trust, que tem a propriedade do imóvel, que foi anunciado na época por cerca de 3,8 milhões de reais. O escritório de advocacia de Calisto nos Estados Unidos também consta como agente registrado naquele fundo Havengate, que recebeu 2 milhões de dólares do banqueiro Daniel Vorcaro, supostamente com o objetivo de financiar o filme sobre Jair Bolsonaro. Essa informação sobre a compra do imóvel foi divulgada pela Folha de São Paulo e confirmada há pouco pelo jornal O Globo. Tanto a empresa Mercury quanto o fundo Havengate ficam no mesmo endereço, em Dallas, onde também está sediado o escritório usado por Paulo Calisto e cedido a Eduardo Bolsonaro para realizar reuniões políticas. Os documentos da empresa e do fundo não mostram se há relação financeira da empresa com o fundo. A operação de compra foi assinada por André Porciúncula, que foi secretário de Fomento à Cultura no governo Bolsonaro. Ele atuou como representante da empresa Mercury, estrutura jurídica usada nos Estados Unidos para a administração patrimonial. A escritura do imóvel mostra que a compra da casa foi feita em 27 de fevereiro. O documento aponta que a casa fica em Arlington, município da região metropolitana de Dallas. Procurados, Paulo Calisto, Eduardo Bolsonaro e André Porciúncula não responderam por enquanto. E as transações feitas por Paulo Calisto devem entrar na mira da Polícia Federal. Está investigando, então, se o banqueiro Daniel Vorcaro, a pedido de Flávio Bolsonaro, mandou dinheiro para financiar a investida de Eduardo Bolsonaro contra o Supremo Tribunal Federal nos Estados Unidos, articulando, por exemplo, o tarifaço. Eduardo e Flávio Bolsonaro enfrentam essa crise toda depois da revelação dos áudios e também mensagens de texto, nos quais o senador pede dinheiro a Daniel Vorcaro, que está preso por suspeita de uma fraude bilionária para a produção do filme. As informações foram reveladas pelo site Intercept Brasil. Corrigindo aqui, ele foi preso por suspeita de uma fraude financeira bilionária, né? O caso Master, e a crise tem a ver então com a produção do filme. Vamos fechando o Show da Notícia deste sábado, 16 de maio. 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Show da Notícia, que teve na mesa de som o Adriano Bernardino, na coordenação aqui no estúdio o Luiz Fernando Filiadi e na produção o Luiz Delboni.
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0: Obrigado. Aquele que não bobeia. Ah! É hoje, hein? Obrigado. Vem aí o Futebol Globo CBN. Tenham todos um ótimo fim de sábado. Feliz aniversário pra mim. Bom domingo, até a próxima.
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0: Sábado, 16 de maio de 2026. O presidente Lula e o senador Flávio Bolsonaro apareceram empatados em uma simulação de segundo turno feita pelo Datafolha. Na pesquisa divulgada hoje, ambos apresentaram 45% das intenções de voto. O Datafolha fez a maioria das 2.004 entrevistas em 139 municípios antes da revelação pelo site Intercept Brasil de que Flávio Bolsonaro pediu dinheiro ao dono do Banco Master. A margem de erro do levantamento é de 2 pontos percentuais para mais ou para menos, com nível de confiança de 95%. A pesquisa foi registrada na Justiça Eleitoral com o código BR00290/2026. E o plano de captação de recursos para o filme Dark Horse usava uma promessa em comum para atrair investidores: um atalho para a imigração legal nos Estados Unidos. Documentos revelados pelo Intercept Brasil mostram que o projeto oferecia cotas de financiamento ao mercado. O pacote mais caro, no valor de US$1.100.000, garantia ao comprador o direito de pleitear o visto de residência permanente em solo americano. O plano estratégico da produção previa ainda cotas de US$500.000 com a promessa de retorno integral do dinheiro alocado, acrescido de 20% de bônus sobre o investimento. No horário de Brasília, 6:02.
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0: FN 6 e 4 no horário de Brasília. Muito, muito boa noite, galera do Futebol Globo CBN. Tá no ar o Enquanto a Bola Não Rola, porque hoje é dia de flusão no Campeonato Brasileiro.
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0: O flusão, o tricolor mais famoso e conhecido do Brasil, quer se manter no G4 da competição. O desafio de hoje é passar por cima do São Paulo para continuar na parte de cima da tabela. A bola rola daqui a pouco às 7 no Maracanã para Fluminense e São Paulo. E você vai curtir toda a emoção do jogão com ele, a grife do Futebol Globo CBN. Ao lado dele tem a opinião da Michele Silva, mais um talento do nosso timaço. E todas as informações da partida com a Thalita Gizzi. Eu estarei o tempo todo na central da bola, de olho em tudo. Central. Eu disse em tudo, do esporte no Brasil e no mundo. E você? Você participa com a gente. Manda mensagem pelo WhatsApp 97.9988. Tá fora do Rio? Coloca o 21 na frente. 21 97.9988. E aí, galera tricolor? O tricolor do Rio, hein? Tá confiante no Flusão hoje? Ou tá com medinho do São Paulo, hein? Pode mandar mensagem pra gente. 97.9988. Mensagem também pelo X, pelo Instagram, pelo YouTube e ainda pelo Fale Conosco nos aplicativos da Globo e também da CBN.
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0: Aiello. Então tá combinado. A bola vai rolar, a gente conta tudo e você faz um montão de coisa. Você interage, você participa, você curte, você compartilha, mas eu sei que você gosta mesmo disso aqui, ó, ó, ó. Você gosta de cornetar, né? Todo mundo gosta, todo mundo gosta.
2: Brasil!
0: Você, o Brasil inteiro, acesse as nossas redes sociais. A gente tá no Face, no X, no Insta e também no YouTube. Tudo isso no Futebol Globo CBN.
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0: Na Globo e também na CBN, 6 e 7 no horário de Brasília, com a produção dele hoje, gente, que sempre nos protege e abençoa. Jesus Cristo, muito obrigado por tudo, Senhor. E na mesa de efeitos, a criatividade do Jorge Presuntinho. Isso, vem aí aquele F5 no seu feed. Hoje é dia de flusão no Campeonato Brasileiro. Eu vou pro Maraca, tem Fluminense e São Paulo. Fala você, Thalita Gizzi.
3: Fala sim, Francisco Aiello e todo mundo que tá ligado aqui neste Enquanto a Bola Não Rola. Estamos em um momento neste primeiro semestre que até quando ganhamos é sofrendo, mas estamos alcançando os objetivos. Isso foi o que o pressionado Luiz Ubeldia disse na última coletiva. É verdade, é uma equipe que tem terminado as partidas de forma bem cansativa. Foi assim contra o Rivadavia, contra o Vitória e também contra o Operário na Copa do Brasil. Uma equipe que termina cansado porque quase sempre tem que ficar buscando ou a vitória ou então o empate. No duelo de hoje, o Ubeldia mantém praticamente todo o time que venceu o Operário entre os titulares na última partida pela Copa do Brasil. A única alteração é a saída de James, que errou inclusive no último jogo, e a entrada de Ignacio para formar a dupla de zaga ao lado de Freitas. Ou seja, Guga, Arana, John Kennedy, todo mundo segue entre os titulares, apesar do compromisso importante e decisivo que o Fluminense tem na próxima terça-feira, que é contra o Bolívar pela Copa Libertadores da América. A gente lembra, o Fluminense precisa vencer e vencer por 3 gols de diferença para conseguir entrar na zona de classificação para as oitavas de final da Libertadores. E apesar disso, o técnico mantém força máxima para o confronto desta noite contra a equipe tricolor. Uma equipe que tem aí o John Kennedy como referência ofensiva, num momento que também tem uma instabilidade no setor. Como ninguém tem sido protagonista, o Urso tem largado na frente por ter um desempenho um pouquinho mais decisivo nesse momento crucial da equipe tricolor. Do lado do São Paulo, uma equipe que chega um pouco baqueada para o confronto de hoje. Foi eliminada na quinta fase da Copa do Brasil pelo Juventude no Alfredo Jaconi. Ontem, anunciou o retorno de Dorival Júnior após a demissão de Roger Machado. E até por isso, a equipe será comandada pelo interino Milton Cruz. Não promove grandes alterações em relação à equipe base, mas a gente precisa lembrar. Ele hoje tem dois desfalques importantíssimos no setor ofensivo. Luciano, lesionado, e Calleri, suspenso, não serão opções para o técnico interino na noite de hoje contra a equipe do Fluminense. Eu lembro que a partida desta noite é uma briga direta pelo terceiro lugar do Campeonato Brasileiro. Isso porque, mesmo que o Fluminense vença, não ultrapassa o Flamengo por conta do saldo de gols. No caso da briga com o São Paulo, sim. Uma derrota hoje faz o tricolor paulista ultrapassar o tricolor carioca na tabela de classificação por conta dos saldos de gols, que neste momento é idêntico entre os dois clubes. 5 pontos, 5 gols marcados para Fluminense e também para o São Paulo. Ou seja, 3 pontos que vão deixar ou Flu ou São Paulo na terceira colocação do Campeonato Brasileiro. Aí, ela.
0: Legal, Tata. Já tem jogo do Flusão no Campeonato Brasileiro. Tem Fluminense e São Paulo. Tem Edson Mauro. Tem a Thalita Giltzi. Eu estarei no comando da Central da Bola. E a opinião com ela. Comentarista do Futebol Globo CBN, Michele Silva. O que esperar do jogo? Boa noite, Mi.
2: Tudo bem, Chico? Boa noite pra você, pra todo mundo que tá na nossa audiência. Olha, é um confronto muito equilibrado, mesmo que o São Paulo venha aí num momento de grande oscilação e também trocando de técnico, algo muito comum no futebol brasileiro, né? O Roger Machado, dá pra gente dizer que praticamente chegou no São Paulo demitido, porque nunca teve a aceitação do torcedor, apesar de ter uma aceitação muito grande dos jogadores. E o São Paulo vem desse momento ruim na Copa do Brasil, né? E também de atuações que não convencem. Do outro lado, é um Fluminense que também está sendo muito contestado pelo torcedor. Então, são duas equipes que estão naquele momento em que os nervos estão um pouquinho à flor da pele, assim. Tem uma insegurança para jogar futebol. Dois times que já jogaram mais do que estão jogando nesse momento na temporada, mas que têm potencial para desempenhar, ou pelo menos voltar a desempenhar. Jogando em casa, a tarefa de vencer é do Fluminense. Precisa vencer e convencer também o torcedor. Não vai ser fácil. O jogo para isso seria o jogo contra o Operário, que o Fluminense manteve o Operário vivo no jogo até o fim e por isso também não pôde preservar, não pôde poupar alguns jogadores naquela reta final de partida pela Copa do Brasil. Enfim, o Fluminense vai pagando caro do ponto de vista físico por essas atuações em sequência que não convencem o torcedor e a torcedora do Flu. Mas é um confronto bem equilibrado e eu vejo como muito diferente daquela última vez que eles se enfrentaram aqui no Maracanã, aquela goleada histórica do Fluminense 6-0 para cima do tricolor paulista, Chico.
0: Legal, Michele. 6:13 no horário de Brasília, rodada 16 do Campeonato Central. Brasileiro. Começa daqui a pouquinho, hein? 6:30 tem Atlético Mineiro e Mirassol e também às 6:30 tem jogo do Vascão da Gama. O Hugo Lago vai acompanhar tudo. Tem Vasco Internacional lá em Porto Alegre. Às 7 o jogo do Flu com São Paulo. Às 9 da noite tem Palmeiras e Cruzeiro. A sequência da rodada acontece amanhã com Santos e Coritiba, Botafogo e Corinthians, Bahia e Grêmio. O Bragantino joga diante da equipe do Vitória, tem Chapecoense e Remo e o fechamento da rodada lá em Curitiba, Atlético Paranaense e Flamengo às 7:30 da noite. Com a presença do técnico da seleção brasileira, o Carlo Ancelotti. Brasil. O Ancelotti vai acompanhar esse jogo lá em Curitiba, na Arena da Baixada. 6:14, eu volto pro Maraca. Outra do Flu, você de novo, Thalita.
3: De novo, Chico, e bora falar da defesa do Fluminense, porque a última partida que a equipe conseguiu sair sem sofrer gols aconteceu no dia 21 de março contra o Atlético Mineiro na vitória por 1-0. De lá pra cá, foram mais dois jogos sem ser vazado, contra o Laguaira na estreia da Libertadores e contra o Operário na partida de ida da Copa do Brasil. No entanto, o Fluminense não sofreu, mas também não marcou nenhum golzinho. A gente lembra que nos últimos 10 jogos foram 15 gols sofridos. E a principal dor de cabeça do técnico argentino é a bola aérea. De acordo com os dados do Gato Mestre do GE.Globo, o time sofreu 19 dos 33 gols na temporada de 2026 a partir da bola aérea. Ou seja, pouco mais de 57% dos gols sofridos pelo Fluminense no ano. O Zubeldía tem rodado a equipe, inclusive a defesa, e de todos os nomes que tem à disposição para o setor, ele só não deu oportunidades ainda para o Igor Rabelo. De resto, todos já tiveram uma sequência como titular. Mas até aqui, ninguém se firmou de forma extremamente confiante, especialmente passando essa confiança para o torcedor do Fluminense. E até pensando nessa janela do meio do ano, pode ser que o Botafogo tenha ajudado o Fluminense no possível retorno de um ídolo. Isso porque a contratação de Alexander Barbosa, Palmeiras, acabou esfriando e distanciou ali daquela negociação com o Nino. O jogador que está no Zenit, o Fluminense monitora a situação dele e não descarta uma oferta na abertura da janela de julho. Mas é sempre importante lembrar, os valores não são baixos. A gente lembra que o Fluminense não integra aquela lista do top 3 de clubes mais ricos da Série A. Ainda assim, existe sempre aquela velha histórica que a vontade do jogador pesa. E é o que tudo indica, todo mundo corre pro Zenit por conta dos valores, altos salários. Mas em 2-3 meses quer sair logo de lá. Problema é que o clube russo não facilita em nada a negociação e principalmente o retorno desses jogadores pro futebol brasileiro. Aí, ó.
0: Legal, Thalita. Ô, Michele, a zaga do Fluminense é um grande problema hoje pro técnico Luiz Zubeldía. A sensação que dá pro torcedor é o seguinte: o melhor sempre está no banco de reservas. O problema é quando ele vai jogar. Aí ele deixa de ser o melhor, Michele.
2: É, e quando vive uma situação como essa, realmente fica muito complicado. Até aqueles jogadores que começaram bem o ano, né? Vamos falar do James, que no ano passado foi muito bem. Começou o ano bem também pelo Fluminense, jogando às vezes pelo lado esquerdo, às vezes pelo lado direito, lá no começo do Campeonato Carioca, mas que tem oscilado bastante, né? E eu até entendo como algo normal essa oscilação do James, porque, querendo ou não, ele tá vivendo a realidade de um grande clube, tá vivendo a pressão de um grande clube. Recentemente, ele fez a primeira viagem internacional da vida dele. Ele nunca tinha viajado para fora do país e viajou com o Fluminense pela Libertadores, aquela partida na Venezuela contra o Laguaira. Então é tudo muito novo. Também a gente está falando de uma adaptação. Também a gente está falando de um processo de um jogador que, querendo ou não, chegou esse ano para o Fluminense. Então tem esse processo de adaptação acontecendo. É, recentemente, né, a Thalita trouxe bem os números da defesa do Fluminense. Recentemente a gente tem acompanhado o Fluminense que até ele não permite tantas chances assim para os adversários. É um dos times que mais fica com a bola no Campeonato Brasileiro, desarma um pouco menos, mas muito em função dessa posse de bola, né? O líder de posse de bola em média no Campeonato Brasileiro, na Série A de 2026. Então se defende bastante com a bola, não dá tantas oportunidades ao adversário. O grande problema está no seguinte: contra o Operário, falha individual do James. Contra o Vitória, um pênalti cometido pelo Alisson. Ainda contra o Vitória, o Alisson tira o pé de uma dividida, a bola sobra e o Vitória faz o gol. Então também tem uma falha individual. O René afasta mal a bola no começo da jogada. A gente tem também o James também falhando e o Milan também falhando contra o Internacional no gol do 1-0. Tem uma bola perdida pelo Bernal no 2-0 do Inter. Tem o Bernal dividindo mal e protegendo mal a intermediária também no gol da Chapecoense, no gol do 1-1 da Chapecoense. Tem um erro de saída de bola do Alisson contra o Santos, uma falha individual do James também contra o Santos. Então, assim, são muitas falhas individuais que acabam resultando em gol. Não é nem que o Fluminense esteja permitindo muito ao adversário, mas o pouco que ele permite são vacilos próximos do seu gol e são vacilos que não dá para cometer. Então, assim, na dúvida, James, defesa do Fluminense, todo mundo, na dúvida, tira. E no caso de hoje, A gente tá falando de um São Paulo que, por mais que esteja oscilando, cria muitas oportunidades, roubando bola e pressionando alto. Então é bom o Fluminense ficar de olho.
0: A Série A do Campeonato Brasileiro tem o Palmeiras na liderança com 34 pontos. O Flamengo é segundo colocado com 30, Fluminense é terceiro com 27 e o São Paulo fecha o G4 com 24 pontos. Na parte de baixo da tabela, no Z4, o Grêmio é 17º colocado com 17, o Mirassol é 18º com 13, o Remo 19º com 12 e a Chapecoense, última colocada, 9 pontos.
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0: Francisco Aiello. Globo CBN 6:20, volto para o Maraca. Mais um destaque do Tricolor do Rio. Você de novo, Thalita.
3: Hoje é um dia de comemoração para o Fluminense, Chico. Isso porque, de acordo com os dados levantados pelo próprio clube, o confronto de hoje contra o São Paulo marca a partida de número 2000 do Tricolor das Laranjeiras no palco do futebol, o Maracanã. De acordo com o clube, são 36 títulos conquistados aqui dentro, com 900 vitórias alcançadas e 3.222 gols marcados. Por isso, jogadores vão usar um pack especial comemorando os 2.000 jogos. Além disso, de acordo com a assessoria do clube, às 6h40 em ponto, inicia a homenagem para o Hulk, o novo camisa 7 tricolor. Essa apresentação aos torcedores vai durar 10 minutos, ou seja, até o protocolo inicial da partida contra o São Paulo, né? A gente lembra que o Hulk só pode estrear após a Copa do Mundo, quando reabrir a janela de transferências, e aí até por conta disso, o Soteldo, que hoje veste a camisa 7, vai seguir utilizando ela até o meio da temporada, até o Hulk poder ser registrado, enfim, estrear com a camisa do Fluminense, e até lá o técnico Luiz Ubeldia tem aí à disposição o John Kennedy, o Canóbio e o Germancano, que voltou hoje às opções do treinador após mais de um mês longe das opções do técnico argentino por conta de uma lesão. Camisa 14 hoje começa no banco de reservas. Daqui a pouquinho a gente vai ouvir muito o técnico Luiz Ubeldia aqui dentro do Enquanto a Bola Não Rola, para esquentar para esse confronto contra o São Paulo. E claro que assim que o Hulk pisar aqui no gramado do Maracanã, eu tô aqui embaixo, do ladinho do túnel de acesso para os vestiários. Assim que isso acontecer, eu também vou chamando você e a Michelle para trazer muitas informações sobre esse confronto também, a série de homenagens e apresentações que vão rolar aqui no estádio do Maracanã, principalmente visando aí esse novo reforço do Fluminense para esse segundo semestre de 2026. Beleza,
0: Chico? Beleza, Tata. A prioridade hoje é toda sua, Thalita Gilson, para ouvir o técnico Zubeldia, para registrar esse

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lá vai o PH Ganso, passou o Teudo na área, vai bater o baixinho, ele trabalha, tenta a jogada, dá uma paradinha, dá um drible, devolveu, botou na área pro Castilho, voltou, vai marcar, chutou, bingo!

0: o cara que tem cheiro de gol, aos 37 marca o terceiro gol do Tricolor. Boa, Castilho, meteu essa em Castilho, aos 37 o Fluminense chega ao terceiro gol do Maraca e dispara no Campeonato Brasileiro. Boa, Castilho, você gosta de fazer gol, hein, cara? E ele foi lá e deu recado pro goleiro, tem que respeitar. E agora tá lá,
1: Fluminense
0: 3,
1: Corinthians
0: 0.
2: Olha ela aí, ó. Olha ela aí, gente. Sabe quem é ela? A gigante galera tricolor. Canta, galera, canta. Já tem jogo do Flusão no Campeonato Brasileiro, tem Fluminense e São Paulo. E na hora que a bola rolar, gente, ele vai contar tudo. A grife do nosso timaço. A opinião da Michele Silva e trazendo todas as informações do Flusão. Tudo hoje com ela. Fala você, Thalita Giudice.
3: Hoje é comigo, amanhã também.

0: também. Quarta-feira também.
1: Rapaz. E a convocação de segunda-feira, com quem é?
0: É, comigo também.
1: Olha só, gente. Que isso. Meu Deus do céu. Só dá tatá, gente. Impressionante isso.
0: Meu banco de horas agradece.
1: Jesus abençoe você, querido.
0: Nosso produtor abençoe. Olha só, claro. Vamos falar desse jogão entre Fluminense e São Paulo aqui no Maracanã, né? Falei rapidinho sobre o Hulk. Importante destacar que ele foi apresentado hoje, né? A coletiva de apresentação dele aconteceu hoje, 5h40, 5h30 da tarde aqui no estádio do Maracanã, pouco antes desse confronto entre Fluminense e São Paulo. É um jogador que realmente está chegando com um peso muito grande. A gente lembra que a temporada começou com esse interesse do Fluminense em cima do Hulk, né? Mas acabou que a negociação não foi à frente naquele primeiro momento, mas as coisas com o Hulk e o Atlético Mineiro também não encaminharam muito bem, e o Fluminense voltou à tentativa e conseguiu concretizar a contratação do jogador, que claro, não houve nenhum tipo de investimento financeiro na contratação do Hulk, porque ele rompeu o contrato com o Atlético Mineiro, então chegou sem custos da equipe do Fluminense. Mas é óbvio que é um jogador com um salário de alto valor, alto custo. Fluminense, enfim, fez uma avaliação interna e achou que valia a pena a contratação de um atleta que é muito experiente, mas também um jogador com idade bem avançada e visando esse setor ofensivo da equipe tricolor, que vem passando por um pouco mais de instabilidade. E até em cima disso, né, é um time que tem avançado, sim, é verdade, no que tem de respeito ao Campeonato Brasileiro, tem somado pontos, na Copa do Brasil conseguiu a classificação para as oitavas de final, mas justamente isso que a Michelle tocou ali naquela parte da nossa abertura aqui na transmissão. É uma equipe que não tem conseguido convencer em campo. Pelo menos uns 2, 3 jogos, a gente ouve que essa é a chance do Fluminense vencer e convencer, até para conseguir atrair a presença do torcedor, atrair o torcedor do Fluminense, que segue muito incomodado com esse trabalho do técnico Luiz Ubeldia. E após a vitória por 2-1 em cima do Operário, que carimbou a vaga do Fluminense nas oitavas de final da Copa do Brasil, o Ubeldia foi questionado justamente sobre esse cenário, né? O Fluminense está vivendo aí uma sequência de jogos dentro do Maracanã. Isso é importante, principalmente para brigar por essas competições. Mas é um time que está vencendo sem convencer. Não está sabendo puxar o torcedor para perto dele nessa fase um pouco mais conturbada em relação ao rendimento. E o Ubeldia falou um pouco sobre isso, mas de certa forma também mandando algumas cornetinhas de forma mais disfarçada.
2: Pero también debo decir que en el fútbol, cuando vos no venís ganando y con tanto cuestionamiento, también la gente lo siente. Entonces se aferra al resultado porque sabe que no puede fallar. Y si bien la diferencia está, todo el mundo sabe que en Copa Brasil, por más que enfrente un equipo que está en una división menor, siempre son complicados. Si mirás el historial, por lo general, pasa el equipo de la A por un gol de diferencia, y muchas veces ocurre el batacazo de que un equipo de Serie B deja fuera al equipo de Serie A. Entonces, esto de jugar la Copa Brasil con tanta paridad, que es hermosa, también estaba en la cabeza de los jugadores. Entonces acá empezás a tener un poco de inseguridad cuando ahorras el penal. Te pones nervioso, el torcedor se pone nervioso. Entonces termina siendo difícil el juego. Pero no va por lo actitudinal, todo lo contrario. Va por el contexto, el momento que estamos viviendo. Tipo que está jugando una copa que es dificilísima y todo el mundo sabe que es dificilísima. Todo el mundo sabe. Todo el mundo sabe. Entonces yo creo que la diferencia la marcamos nosotros porque jugamos muy bien hoy. Podíamos haber hecho 3 goles, porque jugamos bien nosotros, no porque el rival no era bueno. El rival era bueno. Pero bueno, tenemos que seguir trabajando.
0: E aí vamos a um fator importante, né? O Ubeldia, ele tá rodando o time para tentar encaixar principalmente um rendimento interessante dessa equipe do Fluminense de forma consecutiva, né? Hoje é dia 16 de maio, o Fluminense já disputou 27 jogos, levando em consideração apenas as partidas sob o comando do técnico argentino. E até aqui, o Ubeldia já mandou a campo 24 escalações diferentes. Os motivos vão desde jogadores lesionados, controle de carga, até mesmo é uma questão de achar que um outro nome está melhor que outro nome naquele determinado momento, além também das contratações que foram realizadas ao longo da primeira janela do ano. Então ele foi tentando encaixar tudo isso. Substituir jogadores machucados, conseguir encaixar os jogadores contratados. A gente destaca que na partida contra o Operário foi a campo, aquela equipe ali que é nesse momento considerada a mais próxima do ideal, só que mais próxima por quê? Porque a gente lembra que ele está aí sofrendo com um desfalque importantíssimo, que é o Martinelli. Esse jogador não deve voltar às opções antes da pausa para a Copa do Mundo. Ele já começou aquele trabalho de transição para as atividades no gramado, já até iniciou algumas atividades, mas ainda com restrições, ainda não começou o trabalho com o grupo. Zubeldi até foi questionado se existe uma previsão para ele retornar, mas ele preferiu não falar de datas, disse que isso tem que ser um processo muito tempo a tempo, acompanhando a evolução do Martinelli para ter certeza se ele vai ser ou não opção em breve, mas a tendência hoje é que ele realmente só volte após a pausa para a Copa do Mundo. E aí, além disso, teve aquele momento também que ele não teve o Lúcio Acosta à disposição, 3 semanas sem o camisa 32, ficou inclusive um período sem os dois nomes no meio campo, né? O Martinelli e também o Lúcio Acosta. E aí, além desses caras, tem o Nonato, que vive sofrendo com lesão, o Hércules também, que já sofreu com esse problema. Enfim, é um meio campo muito baqueado da equipe do Fluminense em relação a conseguir ter uma sequência de jogos e conseguindo manter esse bom rendimento. E aí dá pra dizer que apesar disso tudo, né, nessas 27 partidas sob o comando do Zubeldi, ele tentou ao máximo, com o que tem à disposição, manter uma espécie de base, né? O Fábio, goleiro absoluto, o Freitas na zaga, e aí quando tem o Martinelli e o Hércules no meio campo, com o Lúcio Acosta também fazendo parte ali daquela armação de jogo, o Canobi pelo lado direito do ataque, e agora nesse momento o Savarino e o John Kennedy ganhando um pouco mais de sequência dentro da equipe do Fluminense. E aí, ainda é uma equipe que está sofrendo, ofensivamente e defensivamente, como a gente mencionou no giro de destaques. O treinador também foi questionado sobre esse momento defensivo do Fluminense e citou nominalmente os zagueiros que ele tem à disposição, destacando que ele tem optado por um trio específico para fazer essa rodagem na zaga titular do Fluminense, mas priorizando principalmente a experiência que eles possuem no Campeonato Brasileiro.
2: Bom, eu creio que há três centrales, zagueiros, que estão posicionados para ser titular, de janeiro para aqui, de enero para aqui, e esos tres siempre han sido Juan, Gemes y Ignacio. Después le hemos ido dando partido a Milán, y bueno, y un poquito más con menos, mucho menos minutos Igor, pero entre esos tres me parece que son tres centrales que por experiencia en el Brasileirão, por experiencia en este medio, entre ellos siempre he tomado la decisión en la mayoría de los partidos que jueguen, ¿no? Pero bueno, es cierto que estadísticamente hemos recibido goles, a veces no por dominio, sino por cosas puntuales. Y bueno, estamos en ese momento, no sabría decirte el por qué. Puede ser un poco de inseguridad porque no veníamos ganando, momento del año. Viste, hay veces que el equipo tiene una seguridad, o ligás, o tenés suerte y no te convierte. Pero bueno, evidentemente es algo que tenemos que mejorar, ¿no? Tenemos que mejorar porque es una lástima, creo que tenemos las condiciones para mejorarlo.
0: O time tem a quinta pior defesa do Campeonato Brasileiro, com 20 gols sofridos em 15 partidas disputadas. E como a gente chegou a falar na abertura, a questão da bola aérea, que tem sido o grande problema da equipe do Fluminense, né? 19 dos 33 gols sofridos em 2026 nasceram assim, principalmente a partir dos cruzamentos e bola parada. São 8 gols sofridos em cruzamentos e 7 gols sofridos em bolas de escanteio. O técnico já falou sobre isso, concordou que é sim um ponto de evolução, já que é um problema presente nas 3 competições que o Fluminense disputa nesse momento: Brasileirão, Copa Libertadores e Copa do Brasil. E se a defesa tem esse momento mais instável, no ataque é um pouquinho melhor, né? O Fluminense que tem ali o terceiro melhor ataque da competição com 25 gols marcados, uma equipe que ainda consegue ali ostentar o fato de ser a que mais finaliza no gol dentro do Campeonato Brasileiro, mas ainda é um time que às vezes precisa sofrer para conseguir reagir. Se a gente destacar aí os últimos 6 jogos, o Fluminense saiu atrás em 3, saiu derrotado em 2 e conseguiu um empate em 1. Os outros 2 jogos, ele sofreu o empate e aí precisou buscar mais um gol para conseguir sair ali somando algum ponto dentro do Campeonato Brasileiro, como aconteceu contra o Vitória, que ele acabou marcando o primeiro gol, sofreu o empate, sofreu a virada e precisou caçar essa pontuação no reta final da partida com um gol marcado pelo Kevin Serna, camisa 90. E aí, qual é o principal problema, não só falando do jogo de hoje, mas principalmente o jogo mais importante dessa reta final do mês de maio? Confronto da Libertadores da América, porque na próxima terça-feira o Fluminense precisa marcar 3 gols de diferença em cima do Bolívar para conseguir entrar na zona de classificação para as oitavas de final da competição. E a última vez que isso aconteceu, Fluminense marcando 3 gols de diferença para o adversário, foi justamente no dia 27 de novembro de 2025, quando aqui no Maracanã venceu o próprio São Paulo por 6-0. Então, é um Zubeldía que precisa equilibrar todos os setores, defesa, trazer estabilidade, um setor ofensivo que ainda tem um pouco de oscilação e ainda tem a questão mental visando esse duelo contra o Bolívar terça-feira aqui no Maracanã, que vai contar com a presença do torcedor tricolor, mais de 40 mil ingressos vendidos. A diretoria fez também uma questão de fazer ingressos promocionais para atrair o torcedor, mas é o momento de conseguir tentar um controle não só em campo, mas um controle mental. Fluminense escalado para a partida de hoje com o São Paulo, com Fábio, Guga, Ignacio, Freitas e Arana, Hércules, Nonato e Lúcio Acosta, Canóbio, Savarino e John Kennedy. São 6h39, Chico. Eu tô aqui pertinho do túnel de acesso pro vestiário. Galera já tá se arrumando
1: já
0: aqui,
1: começa,
0: porque daqui,
1: né,
0: a pouquinho isso começa aqui a apresentação do Hulk, Chico.
1: Legal, já então, assim que começar, você pode chamar, Thalita, que eu passo para você. Já vou ouvir a Michelle, mas antes, deixa eu chamar o Hugo Lago, né? Porque o Vasco já está jogando no Campeonato Brasileiro. Como é que tá o Vascão, Hugo?
3: Fala aí, Elo. 9 minutos do primeiro tempo no Beira-Rio. Por enquanto tá 0-0. Jogo bastante movimentado. O Vasco já teve chance de abrir o placar. O Internacional também, mas nesse momento nada de gols. O Vasco jogando com Léo Jardim, Puma, Cuesta, Robert Renan, Lucas Piton, Barros, Hugo Moura, Tchê e na frente o trio Nuno Moreira, Andrés Gomes e Brenner.
1: Beleza, Hugo. Já então você traz informações do jogo do Vascão da Gama. Tem bola rolando nesse exato momento, 10 minutos de jogo, e o Vasco está jogando no Campeonato Brasileiro e diante da equipe do Internacional. E já também tem jogo do Flusão no Campeonato Brasileiro. A bola vai rolar para o jogo do Flu e o Flu vai enfrentar a equipe do São Paulo. Esse jogo será às 7 da noite e o Futebol Globo CBN vai contar tudo para você, Fluminense e São Paulo. Deixa eu voltar para a Michelle Silva, que vai trazer informação agora, vai falar sobre essa questão envolvendo o técnico Luiz Zubeldía. Mas, Hugo, teve gol lá em Porto Alegre, Hugo?
3: Gol do Internacional, Chico Aiello. Gabriel Mercado, uma falta cobrada da intermediária, a bola desviou na barreira, a defesa do Vasco parou, o goleiro Léo Jardim não saiu e o Gabriel Mercado, de cabeça, no canto baixo esquerdo do goleiro Léo Jardim, abrindo o placar para o Inter. Internacional 1, Vasco 0, temos nesse momento 10 minutos de jogo.
1: Legal, Hugo tá acompanhando tudo e vai trazer todas as informações aqui no Futebol Globo CBN. Michele, queria te ouvir em relação a esse momento do técnico Zubeldía no Fluminense. Qual é a avaliação que você faz do trabalho nesse exato momento, Michele?
4: Assim, eu vejo o trabalho do Zubeldía como um bom trabalho, assim, talvez o que seja mais importante para o Fluminense é um ajuste de expectativa, entender que uma temporada ela não é linear, ela tem suas oscilações. E um fato pouco abordado, Chico, mas que vale a gente destacar, é que o Fluminense, ele deu um azar muito grande, mas ele também assumiu para ele um problema que ele não precisava. Porque no momento que o time estava bem, ficou nítido que o ponto de corte, de oscilação do Fluminense, que para mim impactou diretamente na arquibancada também, foi aquele momento do adiamento do Clássico contra o Flamengo. E aí eu sei que agora eu tô saindo um pouco da parte tática, técnica, física, parte de dentro de campo, tô indo para fora do campo. Mas que é importante pra gente entender, o torcedor ficou muito na bronca com aquele adiamento. Isso gerou uma desconfiança, uma pressão pro time que o time não precisava. justamente no momento mais complicado da temporada do ponto de vista de viagens na Libertadores, de sequência de jogos eliminatórios, de definir Copa do Brasil, Libertadores, se manter no topo na, entre os quatro times de cima do Campeonato Brasileiro. Então, assim, para mim, a diretoria ela assina muito dessa oscilação do time do Fluminense. Tem a ver com os jogadores, tem a ver com o fato do time também precisar ter algumas variações e não apresentar isso, e também com essas falhas individuais que eu citei, mas é um ponto de corte. Aquele clássico contra o Flamengo, que o Fluminense aceitou o adiamento, inclusive colocando em risco o próprio planejamento do Fluminense, que teve um dia menos para se preparar para a Libertadores, aquele jogo, né, ele acabou sendo um ponto de corte e um ponto de virada para essas atuações tão abaixo do Fluminense. Não coloco tudo na conta do Zubeldia, não.
1: Muito bem, Michele Silva e a opinião da Michele aqui no Futebol Globo CBN. Antes disso, já, Hugo Lago, como é que tá o jogo do Vasco, Hugo?
3: Bom, 13 minutos do primeiro tempo e uma informação, Chico, o gol marcado pelo zagueiro Gabriel Mercado foi anulado. O camisa 25 do Inter estava impedido no momento da finalização, houve a intervenção do VAR notificando Ramon Abate Abel, árbitro de campo, da irregularidade, o gol do Inter, portanto, foi anulado. Repito, temos 13 minutos de jogo, tá 0-0 no Beira-Rio.
1: Bacana, eu vou pro Maracanã de novo, você, Thalita, acompanhando a apresentação do Hulk, a galera tricolou, hein, Tatá?
0: É, a galera tricolou fazendo uma bonita festa aqui no Maracanã, nesse momento, aquela fumaça toda verde aqui, tomando o estádio do Maracanã, jogador que foi muito festejado pelos torcedores presentes, a gente tem vários torcedores segurando aqui a camisa com o número 7, com a armadura tricolor, e além disso, máscaras, claro, né, do Hulk. Nesse momento, ele fala com os torcedores que estão aqui no Maracanã, o Hulk sendo muito festejado e realmente tratado aqui pelos torcedores, como uma contratação de peso, Chico. Torcedores comemorando bastante a chegada do novo reforço, que só pode, claro, estrear após a Copa do Mundo, mas a recepção para o Fluminense, do Hulk aqui no Fluminense, já é realmente muito grande. Cerca de 40 mil torcedores hoje aqui, 30 mil torcedores aqui no Maracanã presente para receber o jogador que começou a falar, mas agora parou porque a torcida tricolor também está fazendo uma bela festa e cantando as músicas aqui dentro da arquibancada do Maracanã.
1: E ela? Legal, Tata. Ô, Michele, onde é que entra o Hulk nesse time do Fluminense? Como é que você imagina o Hulk jogando, na vaga de quem? Como é que o Zubeldia monta esse time com o Hulk agora, Michele?
4: Primeiro, é importante destacar que o Fluminense ganha em termos de competição por posição. Isso é sempre fundamental. E o Hulk, eu avalio que ele não está naquele melhor momento dele, né? Ele está indo um pouco distante da melhor versão do Hulk. Então, tem aí um caminho a percorrer para retomar uma condição melhor do ponto de vista de desempenho, uma condição técnica melhor do ponto de vista físico e mental. Acho que não se questiona o Hulk. Ele é um atleta assim, de alto nível, de alto comprometimento, inclusive muito elogiado bastidores por conta disso, por conta do profissionalismo dele. Acho que a Thalita chamou? Chamou, Tatá?
0: Não, pode seguir.
4: Então o Hulk, ele tem esse profissionalismo muito forte e isso contagia. Isso é importante de você ter um jogador assim no grupo e isso é influenciar positivamente dentro do elenco. E ele vai brigar por posição. Na minha avaliação, ele vai brigar por posição, até porque vale destacar, e aí eu vou entrar numa parte tática que muitas vezes a gente pode pensar assim, o Hulk é muito bom, então ele é titular e o técnico que se vira para fazer jogar. É uma linha de pensamento. Mas também temos que levar em consideração que o Hulk, no ano passado, quando estava no Galo, ele falou que não gosta de jogar de costas. Que ele não gosta de jogar de costas pro gol. E isso impacta no estilo de jogo do Fluminense, que sempre tem alguém jogando de costas. Por quê? Porque muitas jogadas, ou as mais criativas jogadas do Fluminense, elas acontecem com essa tabela mais curta por dentro. É o Lúcio Acosta se combinando com o Joe Kennedy, ou até mesmo com os pontas. Mas a zona de mais finalização, e aparece muito essa parte de finalização mais qualificada, ela vem do Savarino, do John Kennedy e do Lúcio Acosta. Os pontas, eles não finalizam tão bem, mas eles criam as jogadas para o centroavante finalizar. É essa a ideia principal do Zubeldi. E a gente vê um trabalho de tabela muito forte por dentro. E para isso acontecer, você precisa desse jogador que atua de costas. A dúvida é, ele não jogava e não gostava de jogar de costas no Galo, porque ele não gosta de jogar assim, não gosta de fazer isso, ou ele não fazia isso tão bem no Galo porque não tinha aproximação, porque ele se sentia isolado. É isso que a gente vai ver a partir dos próximos... Dos próximos meses em que ele ia entrar em campo, depois da Copa do Mundo, depois que a janela estiver aberta, eles estiverem inscritos, como disse a Thalita. Mas assim, eu fico com essa dúvida, porque na minha opinião, o Hulk jogando de costas e oferecendo esse pivô, oferecendo essa parede, para se combinar com o Lúcio Acosta, para se combinar com o Savarino, para mim ele agrega demais. Só que ele precisaria fazer uma adaptação ao estilo de jogo dele. Nos jogos em que o Fluminense tiver mais espaço nas costas, aí ele tem um Hulk. Aí ele tem exatamente um tanque, um Hulk, um jogador muito forte para atacar o espaço, para trombar com o zagueiro, para vencer duelos. Então é um jogador assim muito diferente para fazer isso. Só que não é todo jogo que você tem esse cenário de espaço nas costas para poder atacar. Em muitos jogos o Fluminense vai precisar jogar com esse jogador que joga de costas, que faz o pivô, que faz a parede. Eu acredito que o Hulk tem total capacidade de fazer isso. E aí até ser titular.
5: Sim.
4: Agora, um cenário muito difícil, Chico, é pensar no Hulk, no John Kennedy e no Lúcio Acosta juntos. Aí é realmente muito complicado por uma questão de equilíbrio defensivo.
1: Legal. Sim, Tata.
0: Rapidinho, só pra detalhar aqui, que já acabou aqui a apresentação do Hulk aqui no Maracanã, ele já saiu do gramado. Ele não estava usando nenhum número nas costas, mas as pessoas que estavam acompanhando ele, sim, o número 7. E só sobre o contrato dele até o término de 2027, né? Até dezembro de 2027, mas não terá ampliação. Pelo menos foi isso que aconteceu, né? Isso que foi informado no momento que ele foi, enfim, oficializado pelo Fluminense. É até 2027, mas o Fluminense não pretende renovar esse contrato com o Hulk ano que vem, Chico.
1: Legal, Tata. O Vasco está jogando no Campeonato Brasileiro. O Hugo Lago está acompanhando, Gão.
3: 19, primeiro tempo no Beira Rio, 16ª rodada do Brasileirão, Internacional e Vasco 0-0.
1: E já tem gol no Campeonato Brasileiro do Atlético Mineiro, Minda, 1 Galo, 0 Mirassol, jogo em Belo Horizonte, 6:50, já tem jogo do Flusão, e você faz o quê? Você vem com a gente no Futebol Globo CBN.
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1: Na Globo e também na CBN, 6:51, e o jogo do Vascão da Gama, Hugo Lago.
3: Saiu o gol do Internacional, Chico Aiello, Carboneiro, um contra-ataque do Inter pelo lado esquerdo, passe do Bernabéu. O Carboneiro saiu no meio dos dois zagueiros do Vasco, foi cara a cara com o Léo Jardim e de cavadinha, canto direito do goleirão do Vasco, 20 do primeiro tempo, Carboneiro, 7 na camisa, faz Internacional 1, Vasco 0.
1: Legal, Hugo, porque agora tá na hora do jogo do Fusão. Olha ela aí, gente. De novo. Olha ela aí, ó. A gigante galera tricolor. Porque hoje tem Fusão no Campeonato Brasileiro. Tem Fluminense e São Paulo com ele. A grife do nosso timaço.
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5: Vem aí Fluminense e São Paulo, clássico tricolor do futebol brasileiro. 16ª rodada do Brasileirão. O Fluminense na terceira posição, brigando pela segunda posição com o Flamengo, mas instável na Copa Libertadores da América, mas continua perseguindo o Palmeiras e o Flamengo. E o Fluminense hoje apresentando o Hulk, a sua grande e nova contratação. E o São Paulo vem aí trocando de treinador com duas derrotas importantes recentes contra o Corinthians e a eliminação na Copa do Brasil por Juventude e a contratação do novo técnico, o Dorival. Dorival está de volta ao mercado, mas vamos para Fluminense e São Paulo no Futebol Globo CBN. E agora vem aí a Thalita Gildes e a Tata confirmando os artistas do jogo. 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

0: G4 do Campeonato Brasileiro. O Fluminense, o time de guerreiros, escalado com o capitão Paredão, Fábio no gol. Na lateral direita, 23, Guga, dupla de zaga com 4, Ignacio e 22, Freitas. E na lateral esquerda, fechando o setor defensivo, o camisa 13, Guilherme Arana. Meio campo com 35, Hércules, 16, Nonato e 32, o baixinho Lúcio Acosta. O trio de ataque é com 17, Agustin Canóbio, 11, Savalizo, o Savarino, e 9, o herói da liberta, o urso e artilheiro da temporada, John Kennedy. No banco de reservas, o pressionadíssimo Luiz Ubeldia. Tem 98, Vitor Eudes, 2, Samuel Xavier, 3, James, 21, Igor Rabelo, 6, René, 5, Bernal, 94, Otávio, 10, Paulo Henrique Ganso, 7, Soteldo, 90, Kevin Serna, 19, Castilho e 14. Ele tá de volta após mais de um mês. 14, Germancano.
1: São Paulo!

0: com 23, capitão Rafael no gol. Na lateral direita, 19, Lucas Ramon. Zaga com 4, Dória, e 35, Sabino. E na lateral esquerda, com a camisa de número 13, Enzo Dias. Meio campo com 16, Bobadilha, 94, Danielzinho, e 37. Fluminense conhece Arthur, o ataque com 80, Cauli, 18, Wendel, e 17, André Silva. No banco de reservas, o interino Milton Cruz tem 31, Coronel, 21, Cédric, 15, Moreira, 54, Osório, 33, Luan, 30, Negrucci, 38, Hugo, 48, Jordney, 46, Pedro Ferreira, 11, Ferreirinha, 45, Luca, e 14, Tapia.
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0: 16ª rodada do Campeonato Brasileiro. Fluminense São Paulo, estádio do Maracanã. De Goiás, apita o Wilton Pereira Sampaio, o auxiliar número 1. Vem da onde? Vem direto da Bahia, Alessandro de Matos. O auxiliar número 2 também é de Goiás, presunto, Leone Carvalho Rocha. E no VAR, eu gosto disso, direto de Santa Catarina, Rafael Trace.
2: Eu gosto disso.
3: Edson Mauro.
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5: Tem bolinha na rede, é gol do Internacional, bom de bola. Alejandro, uma falha bizonha do goleiro Léo Jardim, que entregou a bola nos pés do jogador Carboneiro, que deu o passe. Alejandro, 24 do primeiro tempo, faz Internacional 2, Vasco 0.
4: Hugo Lago acompanhando, 2 para o Internacional, 0 para o Vasco no Beira Rio, em Porto Alegre, na partida da rodada 16 do Campeonato Brasileiro. Aqui no Maracanã vai começar o jogo entre os tricolores, o tricolor carioca, o Fluminense, jogando com seu uniforme número 1, camisa listrada, calção branco, e o São Paulo, tricolor paulista, camisa branca e calção preto. E há pouco o Zubeldía dava uma entrevista longa, falava aí do que pode vir a acontecer, mas olha, a galera tá de olho nele. O Fluminense tem esse jogo importante hoje com o São Paulo, e na terça-feira tem um jogo com o Bolívar pela Copa Sula, pela Copa Libertadores da América. Pode acontecer alguma coisa, alguma mudança, se o Zubeldía não conseguir uma vitória ou um empate hoje, Michele?
6: Não deveria, porque ele faz um bom trabalho. Hoje, mais um confronto difícil, a prioridade é no meio de semana Libertadores, mas hoje é jogo grande, jogo pro Fluminense tentar vencer e convencer a torcida que está no Maracanã.
4: São 6h58, o árbitro da partida, árbitro de Copa do Mundo, Wilton Pereira Sampaio. Ele é árbitro de Goiás, é árbitro FIFA, está se posicionando no meio do campo, faltando ainda 1 minuto e meio para rolar a bola nesta noite de sábado aqui no Maracanã, dedicada à apresentação de Givanildo Vieira de Souza, o Hulk, que tem 39 anos, completa 40 em julho. Ele que é de Campina Grande, começou no futebol aos 12 anos de idade, que tem uma longa carreira internacional e também uma passagem pela seleção brasileira. O juiz apita e rolou, a bola começa o jogo.
3: Fluminense, São Paulo.
4: A saída foi dada pelo São Paulo, que já se posiciona pela intermediária. A bola volta pela ponta de esquerda para a defesa do São Paulo, para Enzo Dias. Ele movimenta, faz a tentativa pela ponta, procura botar no lado esquerdo para o Wendel. Ele escorregou, a bola vai pela primeira vez pela linha lateral, vai ser cobrado pela direita pelo Fluminense. Toma posição pela direita, Guga, ainda pelo time tricolor, uma bola nas mãos, ainda Guga domina, volta pela direita, passa a bola para Nonato. Tomato devolve na intermediária, procurava pela direita Canóbia, desarmado. A bola vem de novo pela intermediária, pela defesa do Flu, mas o Fluminense perde o contato com a bola, volta ainda na intermediária para o argentino Enzo Dias. Enzo Dias vira o jogo na esquerda para Sabino, dá para Enzo Dias, procura levantar na grande área, é atropelado por trás pelo Canóbio. O juiz da partida manda rolar, deixa o jogo correr, mas perde a bola ainda o Fluminense com André Silva no interior da grande área. Ele sai da área pelo tricolor paulista, a bola volta de longe, uma bomba na intermediária do Bobadilha, e o goleiro Fábio está lá para pegar pela primeira vez, para dar aquela esquentadinha, hein, Tata?
0: O Fluminense tem que se atentar a esses erros. O Nonato perdeu a bola ali na intermediária e na sequência uma finalização do Bobadilha, mas o Fábio defendeu tranquilo.
4: Um minuto e meio do primeiro tempo, 0-0 é o marcador, a bola vem de novo circulando na intermediária pelo tricolor, com Freitas. Freitas domina, devolve no interior da grande área ao goleiro Fábio, dominando pelo tricolor carioca. Ele vira o jogo de novo para Freitas. Freitas encaminha de pé esquerdo, a bola pela ponta direita para Canóbio, lá vai ele, o delivery tricolor, corre lá o expresso Canóbio, a bola quica, vai pela linha lateral, é lateral pela direita para o Fluminense cobrar. A bola foi tocada ainda na esquerda pelo argentino Enzo Dias, lateral pela direita para Guga fazer a cobrança pelo tricolor. Ele devolve a bola, passa ainda na intermediária pelo time do Fluminense para Nonato. Nonato vira o jogo na esquerda para frente. Brites recupera a bola, bota pelo lado esquerdo, entrega na intermediária para Arana. Arana volta para Savarino, que dá para Freitas, ele domina de novo, ainda Freitas com a bola dominada, bota pela direita, entrega a bola pela ponta para Guga. Guga procura Canóbio, lá vai ele, expresso Canóbio, a entrega dele é o delivery Canóbio, a entrega dele em campo é impressionante desse jogador uruguaio. E o Fluminense continua com a bola tocada na intermediária, vai lá, se engana lá, perde a bola, Ignacio é desarmado pela defesa, ele é recuperado ainda pelo jogador Danielzinho, ele vira o jogo pela ponta direita, bota na ponta para Lucas Ramon, adianta pela ponta, tentava lá o Arthur, ele corria também o jogador André Silva, mas a bola vai pela linha de fundo, é o primeiro tiro de meta do jogo para o tricolor carioca cobrar. Já cobra o goleiro Fábio. Fábio vira o jogo na esquerda para Freitas. Freitas volta de novo para Ignacio. Ignacio devolve a bola para Freitas, ainda pela defesa do tricolor carioca. Vai com a bola dominada pela defesa Freitas, pelo tricolor carioca. Vira o jogo pela defesa ainda para Ignacio. Ignacio com a bola dominada pela parte central da intermediária. Devolve para Freitas pelo lado esquerdo. Ainda Freitas com a bola dominada, vira o jogo na esquerda, procura jogada com Hércules. Hércules retoma pelo Fluminense, volta a bola pela defesa para Freitas. Ele recua para o goleiro Fábio na chegada na grande área. Fábio vai até a meia-lua, bota a bola de novo para Ignacio. Ignacio na intermediária para Freitas, ele domina pelo tricolor do Rio. Vira o jogo pela direita. É o clássico do tricolor carioca com o tricolor paulista. E o Fluminense vai à luta de novo com Freitas. Freitas adianta ainda pelo seu campo de defesa para Arana. Arana volta a bola para Savarino, que é desarmado. A defesa do São Paulo retoma pelo lado direito do campo. A bola acionada pela intermediária da tentativa do Danielzinho. Ele passa a bola, a defesa tricolor vai lá, corta novamente Hércules. Ele finalmente desafoga pela ponta direita, entrega para Guga. Guga dá sequência, jogada na ponta para Canóbio. Canóbio outra vez para Guga, empurrado por trás pelo Wendel. O juiz da partida para marcar a primeira falta do jogo, importante, porque o Canóbio caiu e ficou, hein, Tata?
0: Ele girou para um lado, girou para o outro, o Guga ficou sentindo bastante ali na chegada do jogador do São Paulo, que realmente deu um pisão no camisa 23, que segue caído no gramado.
4: Marque o tempo! 5, faltando 40 para acabar, para terminar o primeiro tempo no Maracanã. E o placar, olha ele aí.
3: Fluminense
4: 0.
3: São Paulo
4: também 0. Virando o placar, Hugo Lago de olho no Vascão, o Gão.
5: Beira Rio, 34 do primeiro tempo, com gols de Carboneiro e Alejandro. O Inter vai vencendo o Vasco, 2-0.
7: Central. Em Belo Horizonte, 1-0 para a equipe do Mirassol.
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4: 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Chegamos a 6 minutos do primeiro tempo, 0 para o Fluminense, 0 também para o São Paulo. Lateral cobrado pelo Fluminense, pelo Arana, adianta a bola, vai lá o corte do jogador Arthur, ex-jogador do Botafogo, dá um toque no Arana, mas a bola simplesmente vai pela linha lateral para o tricolor carioca cobrar. Toma posição para a cobrança pelo lado esquerdo, Arana. Guilherme Arana com a bola dominada já na intermediária do tricolor paulista, bota a bola para frente, a defesa faz o corte, a bola cortada pela defesa. Defesa com o jogador Cauli. Cauli adianta pelo meio campo, vem a bola de novo para Ignacio, bota pela ponta direita, ninguém lá pelo time do Fluminense, a bola vai e volta pela intermediária pelo tricolor de São Paulo, ele é recuperada pela defesa, pelo jogador Cauli, bota a bola no meio campo, recupera a Arana, dá o Arana, dá para Savarino, vira a bola para Hércules, na intermediária para Savarino, outra vez no lado esquerdo para Arana, vai tentar a balonzada na grande área, devolve a bola para Savarino, tenta Arana, não pega, a defesa corta pelo São Paulo, pela direita com o Cauli, ele retira a bola da zona de perigo, volta ainda para o tricolor carioca, retoma Hércules pelo campo do São Paulo, volta a bola pelo meio campo, volta pela intermediária, dá para Nonato, Nonato para Savarino, outra vez para Nonato que passa pela direita para o Ignacio, é o Fluminense pela primeira vez entrando para valer no campo do São Paulo, a bola dominada pela defesa ainda com o Ignacio, Ignacio volta para Guga, Guga pela intermediária dá a Freitas, Freitas outra vez no lado esquerdo para Arana, Arana dá uma balançada forte pela direita, procurando lá o jogador Canóbio. A bola encobriu o Canóbio e vai pela linha lateral. Só faltava ele ter aplaudido essa, hein, Tata?
8: É, ele deu aquela olhadinha de tipo, pô, assim fica difícil. A bola foi direto pela linha lateral a favor do São Paulo.
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4: Falta o Fuca, Nóbio pela ponta direita, retoma a bola, vai fazer o cruzamento, devolveu, passa errado, a defesa do São Paulo, corta, a bola volta pro Guga, adianta pela direita, a bola volta ainda para Savarino, levantou, botou na área, chutarena, ela vai pela linha de fundo, e o zagueiro Sabino abriu as pernas para não tocar na bola. Thalita!
8: O Arana perdeu um gol. O Arana perdeu um gol, o Fluminense conseguiu recuperar a bola pelo lado direito, o Lúcio Acosta fez um cruzamento perfeito nos pés do Arana, chegou sem marcação, finalizando inteiro na bola, chapou para fora, à esquerda do gol do Rafael.
4: 9 do primeiro tempo, aos 9, a primeira jogada importante é do tricolor carioca, Michele.
6: É, e os dois times pressionando bastante, né, um forçando o erro do outro. Nesse caso, o Arana tinha 4 opções de passe dentro da área. Ele chegou finalizando para fora, deveria ter tocado para dentro da área, o Fluminense teria uma condição melhor de finalização.
4: 9 do primeiro tempo, 0 para o Fluminense, 0 para o São Paulo. Lateral pela direita, cobrado pelo tricolor, era o tricolor paulista na esquerda, o jogador Enzo Dias. Ele adianta na intermediária, ela volta pela defesa tricolor do carioca com Guga. Guga volta para Canóbio, para Guga, para Savarino, que dá a bola de calcanhar e é desarmado no meio do caminho. Ela vai outra vez pela linha lateral, quando tentava lá o baixinho Lúcio Acosta, a bola vai pela linha lateral novamente para o tricolor carioca cobrar pela ponta direita. Toma posição lá para fazer a cobrança. Bom, o árbitro dá para São Paulo. Enquanto isso, está lá caído um jogador do Fluminense, em Thalita.
8: É o Canóbio, né? Disputa ali com o Enzo Dias. Ele acabou ficando sentindo ali o pé, levantou, tá indo devagar, devagarinho, mas tá tudo bem com o Canóbio.
4: Marque o tempo! Faltando 35 para acabar, para terminar o primeiro tempo no Maracanã. E o placar, olha ele aí.
3: Fluminense
4: 0.
3: São Paulo
4: também 0. Virando o placar, de olho no Vacão, alô Hugo.
5: tempo no estádio Beira Rio, com gols de Carboneiro e Alejandro, Vasco vai perdendo pro Inter, 2-0.
10: Central.
7: Em Belo Horizonte tem gol do Mirassol, empata o jogo, um Galo, um Mirassol.
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11: 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Já são 11 minutos do primeiro tempo. Agora vai acontecer a cobrança do primeiro escanteio do jogo e é pro tricolor carioca, Tatá.
8: No lançamento, buscando o Guga, na corrida ele ia quase chegar antes do Sabino, mas o Sabino se lançou na bola, explodiu aqui junto com as placas de publicidade. Adiantou nada, escanteio pro Flu pela direita, tá o Lúcio e o Arana na bola.
11: Toma posição, o Lúcio vai lá, o baixinho, bota a bola para Arana, Arana tem aí, de repente, oportunidade de uma jogadinha combinada pela ponta direita com o Lúcio Acosta. Arana tá lá, bota pro Lúcio, cruza, põe na área, o ataque fechou, a bola volta no complemento do tricolor, ela vai pela linha de fundo, de repente, Hércules apareceu na surpresa, Thalita.
8: Uma jogada parecida com a do Arana, o mesmo lançamento do Lúcio, só que o Hércules um pouco mais próximo do gol, também chegou finalizando, a bola nem bateu na rede, mas pelo lado de fora.
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11: Olha aí, a bola volta de novo, o Fluminense faz uma nova tentativa, o jogador Dória corta pelo tricolor paulista, adianta a bola pela intermediária, vira o jogo na esquerda para Bobadilha, Bobadilha encaminha a jogada pelo meio campo, a defesa faz o corte, a bola volta pela direita para Arthur, o ex-jogador do Botafogo adianta pela ponta direita, o cruzamento feito, vai na área, a defesa corta finalmente pelo tricolor carioca com Nonato, Nonato retoma pelo Fluminense, mas perde a bola para Bobadilha, Bobadilha é desarmado, vai lá, insiste na marcação, frente, vai pro chão, jogador de São Paulo, o juiz manda levantar e dá sequência ao jogo na esquerda com Arana, Arana passa mal na intermediária, a defesa faz o corte pelo lado direito com o jogador, é ele, o Danielzinho adianta, a bola sobra ainda para Bobadilha, é desarmado, ninguém pega o cara, vem a bola com o Danielzinho, sobrou na esquerda, a bola de longe do Enzo Dias, subiu, vai pela linha de fundo, mas o Fluminense continua com um problema na defesa. Na hora que rola um lance de ataque do São Paulo, é o apavoro, hein, Michele?
6: É, um Deus nos acuda ali, o Fluminense não consegue achar nada, o São Paulo pressiona muito alto, o Fluminense está fazendo uma coisa legal, ele está lançando essa bola dos defensores para os atacantes e os laterais do Fluminense, para atacar as costas da marcação do São Paulo. É uma estratégia inteligente, mas tem que melhorar a finalização.
11: 13 do primeiro tempo, 0 para o Fluminense, 0 para o São Paulo, Futebol Globo CBN. Daqui a pouco vem aí do intervalo Chico Aiello comandando a resenha do Chico na central da bola do Futebol Globo CBN. E o Fluminense vai à luta de novo pro ataque. O Fluminense tenta a jogada pela ponta direita com Canóbio, devolve, dá para Lúcio. Lúcio outra vez da ponta direita para Canóbio. Canóbio cede a bola na intermediária para o Guga. Guga devolveu, a bola vai lá na área. Chega primeiro goleiro Rafael para pegar pelo time do São Paulo, no interior da grande área, ainda Rafael com a bola dominada no interior da grande área, vai até o bico da pequena área pelo lado direito, finalmente pega a bola com as mãos, já que estava lá sofrendo um assédio, uma pressão do John Kennedy, que ainda não tocou legal na bola, hein, Thalita?
8: Ainda não, camisa 9 é o artilheiro do Fluminense no ano, com 11 gols marcados, mas hoje ainda não teve nenhuma oportunidade.
11: Ainda não botou a assinatura dele na bola, hein, John Kennedy? De Mr. Presidente pelo tricolor carioca. Marque o tempo! Faltando meia hora para acabar, para terminar o primeiro tempo no Maracanã. E o placar, olha ele aí:
1: Fluminense
11: 0.
1: São Paulo
11: também 0. O Vasco em Hugo Lago.
5: 44 primeiro tempo no Beira Rio. O Vasco está perdendo por 2-0. Os gols do Inter, Carboneiro e Alejandro. Vasco não viu a cor da bola.
10: Central.
7: Em Belo Horizonte, 45 do primeiro tempo. Um Galo, um Mirassol.
1: Edson Mauro.
4: E aí, beleza? Ligado no Futebol Globo CBN. Já passamos de 15 minutos do primeiro tempo. Um tiro de meta cobrado pelo goleiro Fábio pelo Fluminense. Bota a bola pela defesa, dá para Guga. Guga devolve ainda pela defesa do tricolor carioca para Ignacio. Volta na esquerda para Frentes, que domina a bola na parte central da intermediária do Fluminense. Vira o jogo na esquerda para Arana. Na Arana novamente para Frentes. Adianta a bola pela metade do campo. Volta, dá para Nonato. Nonato novamente para Freitas, ele encaminha a jogada pelo meio campo para Hércules, vira na esquerda para Nonato, Nonato retoma em definitivo pelo tricolor carioca, faz um lançamento pela ponta direita para Canobi, a bola longa demais, chega primeiro goleiro Rafael para pegar pelo São Paulo, imediatamente vira a bola pelo lado esquerdo para Enzo Dias outra vez na intermediária para Bobadilha, Bobadilha dá sequência à jogada, bota na frente para André Silva, tenta a jogada pela intermediária, ele passa a bola na ponta, faz a passagem de novo para Enzo Dias volta a bola pela intermediária para Bobadilha, para Enzo Dias, ela é recuperada na esquerda ainda pelo Enzo Dias, devolve a bola, dá para Bobadilha, ainda com ela dominada, o jogador paraguaio vai tentar o levantamento na grande área, dá uma paradinha, prende a bola, é desarmado, a defesa do Fluminense não retém a bola, ela volta cortada outra vez na intermediária pelo Nonato, retira a bola da grande área e ela volta novamente pela defesa do São Paulo com Dória. Dória cruza a linha que divide o campo, adianta pela ponta direita, vira o jogo para Arthur. Arthur vai com a dominada, prepara, cai pelo meio, adianta a bola, trabalha, tenta, vai lá na área, procura aí do André, no interior da grande área, André Silva, a defesa corta e o Fluminense cede o primeiro escanteio para o São Paulo, aos 17 minutos do primeiro tempo, e o problema na defesa tricolor continua, hein, Michele?
6: É, e o André Silva, substituto do Caleri, hoje no São Paulo, tá incomodando, viu? Tá dando trabalho, o Caleri é uma opção muito melhor, Luciano, Marcos Antônio, os principais jogadores do São Paulo, mas o André Silva tá muito bem.
4: Fica tranquila que eu também me engano, de vez em quando, fico aí enrolado com Caleri e Carelli. Carelli é a Camilinha, o escanteio cobrado contra o Flu, a bola passa por todo mundo e levou perigo. Marque confusione, hein, Tata?
8: A bola cruzada, da direita pra esquerda, apareceu o jogador do São Paulo na primeira trave, conseguiu uma testada, aquela testada meio perigosa, ela passou à direita do gol do Fábio com muito risco, mas segue 0-0.
4: 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Tem coisas que só acontecem na Série B. 18 minutos do primeiro tempo, 0 para o Fluminense, 0 para o São Paulo, rodada 16 do Campeonato Brasileiro. E o Fluminense vai à luta de novo na esquerda com Freitas. Freitas adianta na intermediária para Nonato, bota a bola na esquerda para Arana. Arana tenta Savarino já no campo de ataque, vira a bola pela ponta, adianta de novo para Nonato, que é desarmado. A bola cortada pela defesa do São Paulo. O São Paulo retoma de novo pelo meio-campo, vem a bola, toca André Silva, bota pela ponta direita. A defesa recupera com Arana. E recua novamente ao goleiro Fábio, no interior da grande área. Fábio, o veterano inoxidável, 45 anos, um goleirão, hein, professor Ancelotti? Brasil tá precisando de um goleirão confiável, mister. Volta o Fluminense na esquerda com Lúcio Acosta. Lúcio Acosta bota a bola na intermediária para Canóbio. Ele ganha dividida, passa pelo Dória, levantou, botou na área. Vem John Kennedy na área, chuta!

0: Fluminense, John Kennedy, Mr. President, é o pai da criança. Uma jogada letal, fatal, mortal do tricolor carioca. O Canóbio cruzou e a bola voltou limpa na direita pro John Kennedy botar no fundo da rede. E bola no fundo da rede, tem aquele barulhinho bom. Aquele barulhinho bom, John Kennedy. Boa, boa, boa, John Kennedy. E o torcedor tricolor fica louco da cabeça. John Kennedy. E ele foi lá e deu recado pro goleiro. Tem que respeitar. E agora tá lá. Um, John Kennedy.
1: São Paulo.
0: 0. Mas que arrancada é essa, Tata?
2: Uma jogada espetacular do Fluminense. Um lançamento que veio lá do campo de defesa pro Canóbio no lado esquerdo. O Sabino até chega antes, consegue no carrinho, mas não corta a bola. Ela ainda fica ali presa entre ele e o Canóbio, que insiste, domina a bola pelo lado esquerdo, ataca o espaço e faz um cruzamento rasteiro buscando o Arana, que finaliza, mas fura. Só que estava lá ele, sempre ele. John Kennedy, pelo lado direito, só teve um trabalho, de empurrar a bola pro fundo das redes para chegar ao seu 12º gol marcado na temporada de 2026 e fazer Fluminense 1, São Paulo 0.
0: Tapete vermelho para Mr. Presidente, Chico Aiello.
3: O oitavo dele no Campeonato Brasileiro, 26 tem o Flu.
4: Terminou.
0: John Kennedy, quando ataca novamente, a bola vem levantada na grande área do Flu. André Silva chuta, a defesa toca, a bola vai pela linha de fundo e o São Paulo tem mais um escanteio pelo lado esquerdo. Vai ser cobrado no lado esquerdo pelo jogador Arthur e vai lá para reclamar com o juiz. E é cercado por 4 jogadores do São Paulo, hein, Thalita?
2: Foi um corte de carrinho da defesa do Flu. Não sei se eles reclamam de um possível toque de mão dentro da grande área. O Wilton foi muito firme, disse que é só escanteio por enquanto, é só escanteio pela esquerda pro São Paulo.
0: Pois é, os jogadores do São Paulo agora dão um refresco, olha o juiz, 4 jogadores foram pra cima do árbitro da partida.
5: É, e assim, a bola toca no braço, mas é o braço colado do Ignacio, então pra mim não é pênalti, esse braço tá colado no corpo, ele nem tem o que fazer, não é pênalti.
0: E o São Paulo tem um novo escanteio pelo lado esquerdo, a bola vai ser levantada pelo Arthur do interior da grande área, já são 22, faltando 23 pra acabar, pra terminar o primeiro tempo. Daqui a pouco vem aí o Chico Aiello na resenha do intervalo, ao lado da Michele, da Tatá, do Hugo Lago, que tá acompanhando o Vasco perdendo por 2-0 pro Internacional, o escanteio cobrado contra o Flu, a bola vai na área, no cruzamento do Arthur, vai pela linha de fundo, é tiro de meta pro Fluminense cobrar. 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Tem coisas que só acontecem na Série B. Terminou. 23, faltando 22 para acabar, para terminar o primeiro tempo no Maracanã. 1-0, vai ganhando o Fluminense, gol do John Kennedy. E o Fluminense vai evoluindo, vai chegando aos 30 pontos no Campeonato Brasileiro. Mas o Flu vale a luta de novo. A bola adiantada na intermediária, retoma, tenta Lúcio. Lúcio devolve a bola pelo meio campo, dá para Nonato. Nonato vira o jogo para Lúcio. Lúcio de novo na intermediária.

0: Ele diz, devolve a bola para Bobadilha. Bobadilha vai tentar de novo. Danielzinho pela intermediária. Prende a bola, Bobadilha adianta, vira o jogo pelo lado esquerdo. Bota a bola para o Wendel. O Wendel novamente para Bobadilha. Levanta a bola, dá uma colherada na bola, volta para o Wendel. Chuta a bola, bate ainda na defesa tricolor. Vai pela linha de fundo. E é mais um escanteio para o São Paulo. São Paulo sofreu o gol e partiu para cima, Michele.
1: É, como tem que ser. E o gol, né? Bem arquitetado pelo Fluminense. Jogadaça do Lúcio Acosta. O São Paulo deu mínima liberdade para o Lúcio Acosta, ele já fez a diferença. E o John Kennedy mostrando que talvez o Hulk não chegue como titular.
0: O escanteio vai ser cobrado na esquerda pelo tricolor paulista. Toma posição, Arthur, para fazer a cobrança. Vai botar lá no bolinho. Toma posição pelo lado esquerdo. O árbitro da partida vai lá. Problema com o Zubeldia, Tata.
2: Pra variar, tá reclamando ali com o quarto árbitro e o Wilton Pereira Sampaio foi lá chamar a atenção do Zubeldia.
0: Pois é, e os jogadores do São Paulo, quando antes da bola rolar, quando entraram em campo, todos eles cumprimentaram o Zubeldia. O escanteio cobrado, a bola vai pra área, a defesa fecha de cabeça, tenta ainda o jogador Bobadilha e a bola vai pela linha de fundo, é tiro de meta pro Fluminense cobrar. Marque o tempo! 25, faltando 20 para acabar, para terminar o primeiro tempo no Maracanã. E o placar, olha ele aí!
3: Fluminense!
0: Com John Kennedy.
3: São Paulo!
0: 0.
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0: 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Já chegamos a 26 minutos do primeiro tempo, 1-0, vai ganhando o tricolor, a bola vem para a defesa do São Paulo. Antes houve uma falta, tá lá caído, é o Bobadilha que tá caído, Tata.
2: Isso, ele mesmo, ali pelo lado esquerdo, numa disputa de bola, o Wilton marcou falta a favor do São Paulo.
0: Qual é o perigo que o Fluminense pode sofrer aí de São Paulo, hein, Michele?
1: A jogada aérea com o André Silva na área e principalmente quando o São Paulo recupera a bola, porque tem um contra-ataque muito rápido mesmo sem os seus principais jogadores na partida de hoje.
0: 26, faltando 19, o Fluminense tem novo lateral da esquerda, vai ser cobrado na ponta, toma posição Guilherme Arana, o camisa número 13 do tricolor, ele toma posição, já dá um passinho pra frente, já tá no campo do São Paulo, levanta a bola, vira o jogo para Lúcio. Ele tenta o corta-luz, é desarmado na sequência, vai lá, Hércules corta pelo tricolor carioca e coloca a bola de novo pela linha lateral para o São Paulo cobrar. 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
0: 27 minutos do primeiro tempo, intervalo em Porto Alegre. O Internacional vai ganhando no Vasco pelo placar de 2-0. E o Hugo Lago tá de olho nesse jogo. 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Lateral pela ponta direita para o São Paulo cobrar. Levanta pela direita, Lucas Ramon bota a bola perto da grande área para André Silva, devolve a bola pela esquerda, tentava Enzo Dias, que é desarmado pelo Canóbio, o delivery mais completo no futebol brasileiro, devolve a bola para Guga, que adianta, procurava lá John Kennedy, a defesa do São Paulo faz o corte com Sabino, e ela volta na esquerda para Enzo Dias, lá vai o argentino com a bola dominada, volta pela defesa, dá para Sabino, Sabino outra vez na intermediária para o Wendel pelo meio campo, novamente para Bobadilha, Bobadilha deixa a bola pela ponta para Enzo Dias, lá vem o argentino com ela dominada, adiantou, vai lá Guga, retoma a bola, mas houve a falta cometida pelo Canóbio na intermediária, o Canóbio tá lá, tá cá, olha uma loucura, e hoje é sábado, galera do delivery trabalha pra caramba, hein, Tata?
2: Demais, e o Canóbio tá representando bem a categoria.
0: Pois é, e uma nova falta vai ser cobrada na intermediária pelo lado esquerdo para o São Paulo. Vai lá, Bobadilha. Ele toma posição para levantar a bola na grande área. É o paraguaio da camisa 16 do São Paulo. Ele se posiciona para fazer a cobrança. Chega lá também na intermediária o jogador Arthur. Toma posição para fazer a cobrança, Bobadilha. O árbitro da partida vai finalmente ordenar a cobrança. Uma demora muito grande, apenas um jogador na barreira tricolor, está lá o Savarino. A bola vai lá para a grande área, perto do bico da grande área, passa ainda,

0: Vai Bobadilha, rouba a bola, passa, dá mais atrás, vira o jogo na esquerda. Ela volta pelo lado esquerdo, ainda para o Arthur, prepara, cruza a bola, passa por toda a pequena área, vai pela linha lateral para o Fluminense cobrar. Mas isso aí não tirou do Fábio a bronca que ele deu na defesa tricolor carioca, hein, Thalita?
1: É, o Fábio pagou geral ali, porque o São Paulo conseguiu trocar passes pelo lado esquerdo com muita liberdade. A sorte é que na hora do cruzamento o Arthur lembrou. Lembrou o Arthur do Botafogo e não do São Paulo.
0: 29 minutos do primeiro tempo, faltando 16 para acabar, para terminar. O Fluminense vai ganhando por 1-0. Gol do John Kennedy aos 19. A bola vem para a defesa tricolor, ele é retomada na esquerda, mas há uma nova falta. O juiz para, marca, dá uma nova falta na intermediária para o tricolor carioca cobrar. Marque o tempo! Meia hora! Faltando 15 para acabar, para terminar o primeiro tempo no Maracá. E o placar, olhem aí:
2: Fluminense,
0: John Kennedy,
2: São Paulo,
0: 0.
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0: 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O jogo ainda paralisado, caído um jogador tricolor, hein, Thalita?
1: Foi uma disputa com o André Silva, o camisa 17 do São Paulo, levantou um pouquinho a perna, atingiu o jogador do Fluminense que está recebendo atendimento, teve cartão amarelo pro André Silva.
0: Bom, e a essa altura já são 31 minutos do primeiro tempo, o Fluminense ganha pelo placar de 1-0, o Fluminense ainda tem braço para fazer mais um gol no primeiro tempo, Michele?
3: Tem, não sei se tem tempo, mas tem capacidade, com certeza. Tá jogando bem o Fluminense, o Canobbio se dedicando muito, como já é de costume no ataque. Tô gostando da movimentação do Lúcio Acosta, é sempre participativo, e o John Kennedy também tá participando muito bem no jogo. É só o Fluminense não vacilar na defesa, que tem sido uma tarefa difícil, mas essa é a tarefa do Fluminense nesse primeiro tempo.
0: E o cara que tava caído era o Freitas, e olha que é difícil pegar o Freitas, que ele é um armário, hein, Tata?
1: É, o zagueirão bem encorpado da equipe tricolor.
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0: 31, faltando 14 para acabar, para terminar o primeiro tempo no Maracanã, rodada 16 do Campeonato Brasileiro. A bola volta a circular pela defesa do São Paulo, vai Danielzinho, ele vira o jogo pela defesa, dá para Sabino, Sabino outra vez na intermediária, volta a bola na esquerda para Cauli, Cauli deixa a bola na ponta para o Wendel domina pelo ataque do São Paulo, entrega a bola na ponta para Enzo Dias, outra vez na intermediária para o Wendel, trabalhou, virou no meio, vai lá, corta a defesa tricolor com Savarino, ele recupera. Recupera, volta a bola de novo pela intermediária, trabalhava a bola pelo meio campo, ela é recuperada, John Kennedy está lá infiltrado, dando uma mãozinha, dando ali uma força, dando ali uma moral na defesa tricolor, mas o São Paulo continua com a bola dominada pela direita com o Arthur, o ex-jogador do Botafogo devolve a bola para Danielzinho, outra vez para Arthur, Arthur evolui na intermediária, dá para Bobadilha, Bobadilha domina, vira o jogo na esquerda, para Cauli, domina a bola, volta, dá para André Silva, é o São Paulo trabalhando a bola no campo do Fluminense, e o Fluminense apenas olhando, a bola vem ainda para Bobadilha, devolve na esquerda, para Cauli, trabalha, tenta a jogada individual, adiantou, fugiu na linha de fundo, levantou, corta na defesa, Guilherme Arana retira da grande área, mas o perigo não passa, o São Paulo ainda na grande área, vai lá, tenta o Endel, ele é desarmado quando cai, antes na jogada um jogador da defesa do Fluminense está lá caído, o juiz da partida para, marca, dá uma falta, quando o São Paulo pressionou muito, hein, Thalita?
1: Acho que é o Savarino, acabou que o Wendel colocou um pé um pouco alto demais e atingiu o jogador do Fluminense, falta marcada por Tricolor das Laranjeiras.
0: 33 minutos do primeiro tempo, o Fluminense fez o gol e depois não atacou mais, hein, dona Michele?
3: É, deu uma recuada o Fluminense, pode ser aquela recuada estratégica para sair no contra-ataque, só que toda vez que o Fluminense tem que sair muito de trás, ele sai no desconforto, porque o São Paulo tá lá em cima pressionando e o Fluminense já errou essa saída de bola. Então, é bom tomar cuidado e sair um pouco mais pro jogo.
0: Tá lá já recuperado o jogador Nonato, o cara da camisa 16, estava caído. A falta já cobrada no interior da grande área pelo goleiro Fábio. Fábio adianta pela ponta direita, buscava a jogada com Canóbio. Ele é desarmado pela defesa, a bola volta na esquerda para o São Paulo com Enzo Dias. Adianta, mas o juiz da partida já está paralisando tudo, já está parando o jogo para cobrança de uma falta na intermediária do São Paulo. A falta já cobrada pelo Danielzinho, ele devolve pela defesa, vira o jogo, dá para Dória. Dória devolve para Rafael. Rafael de novo, goleiro do São Paulo, volta a bola na esquerda para Sabino. Sabino é desarmado, o Fluminense retoma, tem a posse na bola pela extrema direita, busca a jogada pela ponta, vai lá, retoma ainda o jogador tricolor, mas há uma nova falta. Era o John Kennedy que estava lá enchendo a paciência do lateral argentino Enzo Dias, e a falta vai ser cobrada na intermediária para o Fluminense. E sai do lance ainda reclamando do John Kennedy, hein, Thalita?
1: Ele estava conversando com o auxiliar, conversou com o Wilton Pereira Sampaio ali também, mas tudo amigavelmente. Quem vai cobrar a falta pelo lado direito é o Savarino, mas o Arana também se aproxima.
0: Sava tá lá, Arana chega também, o lateral sai da esquerda, vai pra ponta direita para participar desse lance perigoso pro Fluminense. Já são quase 35 no primeiro tempo, 1-0 vai ganhando o Fluminense aqui no Maracanã, na rodada 16 do Campeonato Brasileiro. Uma falta pela ponta direita, Savarino tá lá. Tá lá também pela ponta o jogador Arana. Vamos ver quem vai cobrar. A bola vai lá pro Bolinho. A bola vai lá para a grande área. Partiu para a bola Arana. Botou lá no bolo. A defesa corta. A bola sai da grande área, cortada pelo Cauli. Ela volta pelo meio campo. Retoma o Savarino. Bota de novo lá na grande área. A defesa corta com Dória. Retira da grande área. Mas ela volta pela ponta direita para Arana. Arana procura apertar. É desarmada. A bola volta. Corta outra vez Danielzinho. Danielzinho adianta pela intermediária para o time do São Paulo, vira o jogo para Cauli, ele bota pela ponta direita, busca a jogada na intermediária, vai lá Lucas Ramon, trabalhou, tentou no meio campo, agora na ponta para Bobadilha. Bobadilha para Enzo Dias, levantou, botou na área, a defesa fica enrolada, que confusione ainda a defesa do Fluminense. A bola sai da grande área, volta ainda pelo lado esquerdo com Enzo Dias. O argentino domina, bota na fogueira de novo, bota no bolo, a defesa corta parcialmente, volta a bola pelo lado esquerdo, aí do Wendel fora da área, levanta, corta finalmente, frente e acaba com a brincadeira. Ignacio dá um chutão pra frente, mas que pressão, hein, Michele?
3: É, e eu vivi pra ver o Freitas aplaudido no Maracanã, viu? Ele muito criticado pela torcida do Fluminense, mas é o zagueiro mais seguro nesse momento na temporada.
0: Marque o tempo! 36, faltando 9 para acabar, para terminar o primeiro tempo do Maracanã. E o placar, olha ele aí.
2: Fluminense
0: 1, JK.
2: São Paulo
0: 0.
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0: Daqui a pouco vem aí o Chico Aiello comandando a resenha do Chico no intervalo do Futebol Globo CBN. E daqui a pouco o Hugo Lago vem aí com as informações de Internacional 2, Vasco 0, intervalo no Beira Rio em Porto Alegre. O Fluminense vai à luta, bola passada no meio campo, a tentativa lá do Nonato adianta, a defesa faz o corte, a bola volta outra vez às mãos do goleiro Rafael pelo São Paulo. 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O São Paulo vai aí tentando a reação com Lucas Ramon pela direita. Adianta a bola pela intermediária, bota agora para Danielzinho. Danielzinho para Arthur, o ex-jogador do Botafogo, é desarmado. Mesmo assim, a bola volta pela intermediária. Vai lá, retoma o Wendel, vai pro chão, o juiz. Para não, o juiz manda adiantar, manda o jogo seguir pelo lado direito. Ele é recuperado pela defesa do São Paulo com Lucas Ramon, ainda pela defesa do Sampa. Volta pelo lado direito para o Wendel. O Wendel devolve a bola a Dória. Dória vira o jogo na esquerda para Sabino. Vai dar sequência à jogada o São Paulo. 1-0 vai ganhando o Fluminense. O Fluminense vai chegando aos 30 pontos do Campeonato Brasileiro. Nesse dia em que o Fluminense está fazendo o seu jogo 2000 pelo pelo no Maracanã, em pleno Maracanã. O São Paulo completou uma jogada de ataque e o goleiro Fábio estava lá para defender pelo tricolor carioca. Ele com as mãos adianta pela intermediária a informação.
5: No Beira Rio já temos bola rolando para o segundo tempo de até aqui. Internacional 2, Vasco 0.
0: 38, faltando 7 para acabar, para terminar o primeiro tempo no Maracanã. 1 a 0 vai ganhando o Fluminense. O Fluminense tem de novo aí uma pressão em cima dele. A bola na intermediária, vai Arthur, domina. O ex-jogador do Botafogo bota a bola na ponta direita para Lucas Ramon, devolve para Arthur. Arthur pela intermediária, faz a tentativa pelo meio campo com Bobadilha. Ele trabalhou aí no Paraguai com ela dominada, fora da grande área. Procura jogada pela ponta direita para Lucas Ramon. Lucas Ramon devolve a bola para Danielzinho, Danielzinho outra vez para Bobadilha. O São Paulo agora bem mais à vontade no campo do Fluminense. A bola adiantada pela direita pelo Danielzinho, vai pela linha lateral outra vez para o Fluminense cobrar. Aos 39, faltando 6 para acabar, para terminar o primeiro tempo. Lateral vai ser cobrado na esquerda pelo Arana. Arana bota a bola na intermediária para Canóbio. Uruguaio domina, vira o jogo na esquerda para Lúcio Acosta. É desarmado, ela é recuperada pela defesa tricolor. Hércules volta a bola na esquerda para Canóbio, adianta, dá para Hércules, bate a bola na defesa, volta, o Fluminense agora recebe a pressão, vem a bola para Bobadilha fora da área, adianta pelo lado esquerdo para Enzo Dias, deixa a bola na ponta para o Wendel, vai cruzar na grande área, mais atrás ainda para Bobadilha, para o Wendel na área, a defesa corta finalmente com o Guga e arma o ataque, adianta na intermediária para Savarino, ele puxa o contra-ataque tricolor, já no campo de defesa do São Paulo, devolve a bola na ponta para John Kennedy, vai pela intermediária, é o Fluminense ainda pressionando, vem a bola na esquerda, domina, Lúcio Acosta adianta na ponta, vai de novo com Canóbio, é o Fluminense agora apertando o São Paulo perto da grande área dele, vem a bola para Lúcio, na esquerda, para Arana, para Lúcio, adianta na área pro Canóbio, ele tentou de calcanhar, mas não conseguiu, mas se consegue, hein, Thalita?
1: Se ele consegue, ele encontrar o Lúcio Acosta, vindo de frente para poder fazer essa finalização, mas o toque não conseguiu ser feito de forma 100% e a defesa do São Paulo conseguiu ficar com a bola.
0: Marque o tempo! 40, faltando 5 para acabar, para terminar o primeiro tempo no Maraca. E o placar, olha ele aí!
2: Fluminense!
0: O John Kennedy!
2: São Paulo!
0: 0! Virando o placar, Beira Rio, alô, Gão.
5: 3 minutos e meio do segundo tempo, Beira Rio, com gols de Carboneiro e Alejandro. O Inter vai vencendo o Vasco 2-0.
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7: 5 do segundo tempo em Belo Horizonte. 1 Galo, 1 Mirassol.
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0: 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É o áudio do Futebol Globo CBN acompanhando você em movimento. O jogo foi paralisado, está recebendo cuidados o jogador do São Paulo na intermediária do tricolor carioca. Michele, qual é a expectativa que você tem para o segundo tempo em relação ao Fluminense?
3: É, o Fluminense que consiga atacar um pouquinho mais. Depois de marcar o primeiro gol do jogo, o único gol do jogo, o gol do John Kennedy, o Fluminense recuou um pouco. Claro, a gente não pode ignorar o adversário, ignorar o São Paulo, que melhorou a sua postura no jogo também e foi empurrando o Fluminense para trás. O São Paulo melhorou no jogo e o Fluminense caiu um pouquinho de rendimento. O São Paulo faz uma pressão que ela é muito concentrada com muitos jogadores onde a bola está. Então se o Fluminense conseguir inverter mais o jogo, lançar um pouco mais, vai encontrar muito espaço nas costas. Nesse momento está com dificuldade de encontrar esses espaços, mas eles existem e eu espero que o Fluminense explore isso no segundo tempo.
0: 42, faltando 3 para acabar, para terminar o primeiro tempo no Maracanã. O árbitro da partida pega a bola, vai dar uma bola ao chão ao goleiro Rafael do São Paulo. Houve ali uma paralisação de 2 minutinhos. O árbitro da partida certamente vai agregar aos acréscimos esses 2 minutos de paralisação no primeiro tempo. 1 a 0 vai ganhando o Fluminense, gol do John Kennedy. Anda a bola, vai de novo pela lateral para o tricolor carioca cobrar pela ponta direita. Toma posição para fazer a cobrança Guga pelo tricolor carioca. Ele toma posição pela intermediária, vai levantar a bola pela direita. 1 a 0 vai ganhando o Fluminense. Há pouco apareceu ali no telão a imagem imagem do Hulk. Hulk que foi apresentado oficialmente. E o Hulk, como todo mundo no mundo, tava lá com o celular na mão, hein? Celular é um perigo, hein, Michele?
3: É, e ouvindo a CBN, né? Ouvindo a gente.
0: É verdade, o Futebol Globo, CBN, mas tava lá dedilhando o celular. Celular é um perigo, tira a atenção da galera. A bola volta na intermediária pro meio campo do Fluminense com Savarino. Savarino volta a bola pela defesa, volta na intermediária para Ignacio. Ignacio cruza a linha, que divide o campo, bota pela ponta direita para Canóbio. Canóbio desvia a bola para Guga, bola longa, saiu, vai de novo pela linha lateral, mais uma vez pro São Paulo cobrar. 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Canóbio! Bingo! Canóbio aproveitou a falha da defesa do tricolor paulista. Aos 44, amplia no Maraca e bota a bola no fundo da rede. E bola no fundo da rede, tem aquele barulhinho bom. Aquele barulhinho bom, Canóbio, delivery. E ele empurra a bola pro fundo da rede. É isso aí, aos 44, o tricolor amplia. Amplia no tricolor paulista, Canóbio, e ele foi lá e deu recado pro goleiro, tem que respeitar, e agora tá lá,
2: Fluminense
0: 2,
2: São Paulo
0: 0. Outra vez oportunismo, Thalita.
1: Também com uma entregada dessa do zagueirão Dória. Deu a bola nos pés do Nonato. Nos pés do Nonato. Matou completamente qualquer chance de defesa do São Paulo, que estava saindo para o jogo na pressão do Fluminense, que nem prestou tanta pressão assim. Nonato já dominou, nem dominou. Já pegou a bola dando passe de primeira para o Lúcio Acosta, que domina dentro da grande área e dá um passe perfeito para o Canóbio, chegando pelo lado direito, já chegar finalizando para o fundo das redes do Rafael. Canóbio faz... Fluminense 2, São Paulo 0.
0: Bota o gringo aí na agendinha, Chico Aiello.
7: É o quarto dele no Campeonato Brasileiro, 27. Tem o Flu Edson.
0: Pois é, o Fluminense mal na Libertadores, bem demais no Brasileirão. Quando o Fluminense vai de novo, a bola chega para Canobi, devolve a intermediária para Savarino. Vira o jogo para Arana, cruza na área. E o Mr. Presidente não chegou, Thalita.
1: Mas também porque não foi um passe do Arana, né? Ele tentou a finalização. E o Lúcio Acosta tá reclamando muito com o lateral do Fusão.
0: Pois é, já são 46, já são 46, vamos até 49, vamos até 49 aqui no Futebol Globo, CBN. Agora já são 46,5, 2-0, vai ganhando o Fluminense, gol do John Kennedy aos 19 e o Canóbio aos 44, os dois gols do tricolor carioca. A bola vem para a defesa do Fluminense, o corte feito na defesa pelo Ignacio, Ignacio pela intermediária, prende a bola, adianta, vai lá, Cauli, retoma para o São Paulo. Volta para o Wendel, o Wendel na esquerda para Enzo Dias, Enzo Dias ainda com a bola dominada pela intermediária, trabalha pelo meio campo, a defesa do Fluminense faz o corte pela direita com Canóbio, lá vai o expresso Canóbio, o delivery tricolor vai lá para apertar o jogador Sabino, ele por precaução volta ao goleiro Rafael e o Canóbio não desliga a moto, hein, Thalita?
1: Em momento algum, Edson.
0: Pois é, ele vai lá, aperta, o Fluminense retoma de novo, a bola na intermediária, retoma, vai Nonato na área, trabalhou, pode ser o terceiro, a defesa corta de novo e a bola vem na intermediária para Enzo Dias. Enzo Dias domina de novo, volta pelo meio campo, a bola adiantada no ataque do tricolor paulista, a tentativa do André Silva, que é desarmado na primeira, mesmo assim retoma a bola, devolve para Danielzinho, Danielzinho cruza a linha que divide o campo, passa para Arthur, Arthur da direita para André Silva, já são quase 49. 49, quase 49, já são 48 e meio, vai acabar, vai terminar daqui a pouco o primeiro tempo no Maracanã. 2-0, vai ganhando e ganhando bem o Fluminense, vai ganhando. Danielzinho cruza, põe na área, tá lá Fábio, goleirão, volta a bola para Arthur, sai da grande área, retoma Isudir, vai bater, chutou e tá lá quem? Fábio Talita.
1: A bola finalizada de longa distância pelo Enzo Dias pelo lado esquerdo, ela ainda tocou no Canobi, então foi fraca assim em direção para a tranquila defesa do Fábio.
0: Pois é, agora já são 48, entramos no último minuto no primeiro tempo no Maracanã, na rodada 16 do Campeonato Brasileiro. A bola vem ainda na intermediária pelo meio campo do Fluminense, retoma pela direita, Guga, bota a bola de novo no meio campo, ela é recuperada pela metade da intermediária, a bola vem pela defesa do tricolor, retoma Hércules vira o jogo na ponta, bota a bola na esquerda para o Lúcio Acosta na ponta ainda para Arana pela intermediária, devolve a bola para Hércules, vai terminar o primeiro tempo com 2-0 para o Fluminense. Lúcio Acosta domina, dá uma lambada na bola pela ponta direita para Canóbio, Canóbio devolve a bola pela ponta direita, tenta Nonato, devolve pela intermediária, o Fluminense retoma com o Guga, o Fluminense agora liga a máquina, vai para frente, a bola pela intermediária, vai Guga, o juiz apita e termina o primeiro tempo no Maraca.
2: Fluminense
0: 2, JK e Canóbio
2: 0.
0: E agora vem aí Chico Aiello.
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7: Na Globo e na CBN, 7h49 no horário de Brasília, intervalo de jogo no Maraca. E tá dando flusão na rodada 16 do Campeonato Brasileiro, hein? 2 pro Fluminense, John Kennedy fez 1-0 e o Canóbio segundo. Sim, Thalita.
1: Só para registrar que é pela primeira vez em muitos jogos, intervalo, e a torcida aplaudiu o time do Fluminense.
7: Muito bem, tá aí, ó, a galera aplaudindo a boa atuação do Fluminense nesse primeiro tempo, 2-0 em cima da equipe do São Paulo. E esse resultado mantém o Fluminense na terceira posição do Campeonato Brasileiro, ou seja, Fluminense está dentro do G4. Jogadores do São Paulo e do Fluminense deixam o campo de jogo e a gente vai ouvir aqui na abertura dessa Central da Bola em entrevista ao Premier.
9: Eu acho que por dois vacilos nossos ali a gente acabou tomando dois gols. No nosso melhor momento na partida, acho que a primeira chance foi nossa e logo em seguida a gente tomou o gol. É tentar voltar para o segundo tempo agora, escutar o que o professor tem para falar, tentar acertar algumas coisas e fazer um gol para entrar no jogo, que é o mais importante.
10: Rapidinho, Wendel, essa questão ali desse segundo gol que saiu numa falha ali também, falta conversar um pouco mais?
9: Não, acho que é a falha de todo mundo. Acho que quando toma o gol, toma o São Paulo, toma todos os jogadores. Infelizmente, a gente errou na saída de bola ali e acabamos tomando o segundo gol. Agora é como eu falei, ir pro vestiário, ver o que tem que acertar, voltar pro segundo tempo melhor.
7: Muito bem, tá aí o Wendel, né, jogador da equipe do São Paulo, falando sobre o primeiro tempo da equipe do Tricolor Paulista, em que tá perdendo pro Fluminense por 2-0. Já tem Michele Silva, comentarista no Futebol Globo CBN, e o Canóbio fala em entrevista ao Premier.
10: Você especialmente também desse gol, diante de uma torcida, né, que também tava querendo muito ver um bom desempenho teu aqui, né? De vocês, no caso.
11: Feliz por o primeiro tempo da gente, não só o meu. O momento tem que ser normal, são fases que acontecem no futebol. Hoje deu, não sei se foi assistência minha ou não, mas foi o gol da gente, do JK. Assim que contribuí com o gol também, graças a Lucho, que ele me falou que ia dar uma assistência para mim. E continua, que ainda falta o segundo tempo. A gente, o jogo passado contra a Copa do Brasil, deu uma quedadinha no segundo tempo de intensidade e de ritmo. Assim que uma exigência nossa para o segundo tempo, dar mais intensidade, mais dinâmica e tentar continuar fazendo gol.
10: Tá certo, obrigada.
7: Muito bem, tá aí o Canóbio, né? Lembrando que contra o Operário o time deu uma caída no segundo tempo, ele não quer que isso aconteça no jogo de hoje. Já tem Michele Silva, comentarista no Futebol Globo CBN, nesse intervalo de jogo no Maraca, rodada 16, 2 Flu 0 São Paulo, no Futebol Globo CBN.
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1: Na Globo e na CBN, 7h53 no horário de Brasília, Michele Silva, comentarista do Futebol Globo CBN. Qual é o seu destaque, o resumo desse primeiro tempo, que já já você conta tudinho, Mi?
2: Beleza que hoje as falhas defensivas estão do lado de outro tricolor, que não é o Carioca. Mas o Fluminense fez um excelente primeiro tempo e merece esse 2x0 que leva para o intervalo.
1: Já já, a Michele vai falar e você vai ouvir no Futebol Globo CBN.
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0: Na Globo e na CBN, o Vasco tá jogando também no Campeonato Brasileiro. Tempo e placar lá em Porto Alegre, Hugo. Bom,
1: nesse momento temos 16 minutos do segundo tempo e o Internacional faz o terceiro gol. Um contra-ataque puxado pelo Bernabé, que entregou ao Carboneiro, que devolveu ao camisa 26, que chutou o rasteiro no canto esquerdo do goleiro Léo Jardim. 16, segundo tempo, Internacional 3, Vasco 0.
0: Ok, Hugo, agora é hora de opinião nessa central da bola. O que foi o primeiro tempo de Flu 2 e 0 São Paulo? O jogo na voz dela, Michele Silva, comentarista do Futebol Globo CBN. Fala, Tucci.
2: É, um primeiro tempo de um ritmo muito bom, porque os dois times pressionam muito. A gente tá falando, né, dois tricolores que vivem momentos de oscilação. Mas o Fluminense, a oscilação que tem o Fluminense, os problemas, as dificuldades nem se comparam às dificuldades atuais do São Paulo. Não tô falando de clube, tô falando de momento de time. Né? O São Paulo agora vai começar um novo percurso com o Dorival Júnior, que hoje está assistindo o jogo, mas não está na beira do gramado. É o Milton Cruz, auxiliar definitivo, auxiliar, aliás, fixo da comissão técnica do São Paulo, que está comandando o tricolor paulista. É um São Paulo que não tem os três principais jogadores do time, Marcos Antônio, Calleri e também o Luciano. Então o São Paulo que tem aí as suas dificuldades muito maiores que as dificuldades do Fluminense, né? São Paulo eliminado na quinta fase da Copa do Brasil pro Juventude, né? Revertendo um resultado de 1-0 da ida. Então o São Paulo tem muito mais problemas que o Fluminense nesse momento. E isso no jogo se reflete em algumas situações, porque eu destacava até antes da partida começar. São dois times que, por conta dessas oscilações recentes, eles têm momentos de insegurança no jogo. Eles têm momentos de dúvida, de o zagueiro ficar na dúvida ali se vai ou não. E não dá pra dizer que o Fluminense não teve suas pequenas oscilações nessa primeira etapa. Não foi uma primeira etapa, assim, de domínio do Fluminense do início ao fim. Não foi. Mas o Fluminense vence com muita justiça por 2-0. Vamos lá. Dos momentos em que o Fluminense oscilou um pouquinho, poderia ter sido melhor. Os momentos iniciais da primeira etapa, uma pressão mais alta do São Paulo, o Wendel fazendo uma dobra hoje com o Enzo Dias pelo lado esquerdo, o Wendel que normalmente é o lateral esquerdo do São Paulo, hoje está fazendo uma dobra ali por aquele lado, pensando muito em impedir as subidas do Guga, e isso tem dado certo em certa medida, mas o São Paulo ele começa bem com o Wendel por ali pressionando alto. Inclusive força um erro do Nonato logo nos primeiros minutos da partida. Depois tem um outro erro ainda do Ignacio, que volta a ter um probleminha ali na bola aérea já na reta final da primeira etapa. Mas foram momentos pontuais de insegurança do Fluminense. E o time estava organizado para lidar com elas. Os jogadores, eu percebo em campo que eles estão dando cobertura um para o outro. Um movimento que me chamou muito a atenção, antes de falar dos gols, foi o John Kennedy voltando bastante para auxiliar na marcação pelo lado esquerdo, o lado que tem o Arana, o lado que tem o Savarino. O Zubeldi até inverteu em algum momento da primeira etapa Savarino e Canóbio, mas no geral está sendo Savarino fazendo a recomposição pelo lado do Arana e o Canóbio fazendo a recomposição pelo lado do Guga, o lado direito. E o John Kennedy participando ativamente desse momento sem a bola, isso é fundamental. A gente fala de um Fluminense que tem uma insegurança entre os zagueiros. Mencionei que para mim o Freitas é hoje o zagueiro mais seguro do Fluminense e contribui também com lançamentos. Mas esse trabalho defensivo ele precisa ser feito por todos os jogadores em campo. Ele precisa começar lá com o centroavante. E o Fluminense ele está nessa proposta. Eu vejo um time cooperando muito, se ajudando muito. E isso tem sido fundamental para o Fluminense não ter tomado gol na primeira etapa. Se defende bem. O São Paulo não é como se o São Paulo não atacasse. Tem o Arthur, que está todo momento tentando uma jogada de drible. Tem o Cauli, que é um jogador que também tenta dar esse passe que arma para o time, né? Dá esse passe para o André Silva, para o próprio Wendel, hoje quase como um ponta pela esquerda. Então o São Paulo está tentando com as suas ferramentas. Dá pra gente dizer que nesse primeiro tempo o Fluminense levou a melhor por se defender como um time, por estar mais concentrado, sofreu em alguns momentos por ser empurrado para trás. Mas não foi um volume ofensivo do São Paulo depois do gol. Foi o único momento em que o Fluminense sofreu um pouquinho. Depois que o Fluminense fez o primeiro gol, o São Paulo empurrou um pouco o Fluminense para trás. E aí o Fluminense teve que baixar um pouco mais o bloco, se defender um pouco mais no campo de defesa e não fazendo aquela marcação mais alta. Mas o São Paulo, ele não produziu muita coisa com isso. Foram 7 finalizações do São Paulo na primeira etapa e só 2 certas. Defesas fáceis, muito fáceis pro Fábio. Então não teve nenhuma grande oportunidade. Já o Fluminense conseguiu esse primeiro gol com o John Kennedy, uma jogadaça do Lúcio Acosta ali pela meia esquerda. A defesa do tricolor paulista, aí, por isso que eu falei que as falhas estão pro lado da defesa do São Paulo. Falhou primeiro com o Sabino e depois com o Dória, mas nessa falha inicial foi a do Sabino, dando condição para o Canóbio, tentou o corte, não conseguiu. E o Canóbio fez o que eu considero que ele faz de melhor, além de recompor, que é dar o passe para o centroavante. Dar o passe para o meio da área, o Arana fura, mas o John Kennedy estava lá para guardar e mostrar que essa titularidade do Hulk assim fácil não vai acontecer. E depois teve a falha do Dória. O Fluminense nem precisou pressionar muito. Um erro de saída de bola do zagueiro do São Paulo. E aí o Fluminense consegue mais um gol, ampliando o marcador ainda na primeira etapa. Rápida definição, mais uma assistência para o Lúcio Acosta. Excelente primeiro tempo do tricolor carioca.
0: Essa é Michele Silva, comentarista do Futebol Globo CBN. E a opinião da minha, hein? Para esse primeiro tempo de Fluminense 2-0 São Paulo. E você vem com a gente no Futebol Globo CBN.
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0: na Globo e também na CBN, 8:04 no horário de Brasília. Já já tem o segundo tempo do jogo do Flusão no Campeonato Brasileiro. Fluminense está vencendo São Paulo por 2-0. O Vasco está jogando em Porto Alegre. Hugo Lago acompanha e o gol.
1: Saiu o quarto gol do Internacional com Carboneiro. Gente. Um contra-ataque pela esquerda, a defesa do Vasco completamente aberta. E no toque do Alejandro para o camisa 7, chute de pé esquerdo, fundo das redes, é o quarto gol do Internacional no Beira Rio. 27 minutos passados no segundo tempo, Inter 4, Vasco 0.
0: Muito bem, vamos pro início do segundo tempo de 2 Flu 0 São Paulo. Tá de volta ele, simples. Simplesmente a grife do nosso timaço.
2: Edson Mauro.
3: Rolou, a bola começa o segundo tempo no Maraca.
2: Fluminense, São Paulo.
3: A saída foi dada pelo tricolor carioca, que já domina pela ponta direita com Lúcio Acosta. Devolve pela ponta para Guga, volta pela intermediária para Ignacio. 2-0, vai ganhando o tricolor carioca. John Kennedy aos 19, Canobi aos 44, os dois gols do Fluminense. E o Fluminense segue atacando na intermediária. Pega a bola na ponta, vai Savarino fora da área, vai bater, chutou à esquerda do goleiro Rafael. Olha que perigo, Tata!
4: Pressão do Guga na intermediária, roubou a bola e entregou para o Savarino pelo lado esquerdo. Ele puxou para dentro, uma finalização com efeito que passou muito pertinho da trave esquerda do Rafael.
3: Pois é, um abraço especial ao botafoguense José Carlos Azevedo. É isso aí, Zequinha, companheiro querido da Rádio Globo, na Rua do Russo, depois da TV Globo, lá na área de áudio da Rede Globo. E agora, apenas torcendo pelo Botafogo, hein, Zequinha? Um abraço grande para você e todos os seus ex-companheiros do Futebol Globo CBN. Já 1:30 do segundo tempo, 2-0, vai ganhando o Fluminense. Lateral cobrado pelo tricolor carioca na intermediária pelo Arana. A bola vem no meio-campo para Nonato, tão incrementada pela ponta. Adianta a bola para Guga pela ponta direita. Lá vem o Fluminense com Canobio. Olha ele, o delivery. Canobio adianta, passa mal, a defesa corta e a bola vai novamente pela linha lateral para o Fluminense cobrar pela ponta direita. A cobrança do Guga, bota na grande área para Lúcio. Ele entrou driblando na grande área, desarmado, vai pro chão, mas o juiz manda o pequenininho, o gigantinho, levantar pelo ataque tricolor. A bola vem de novo pela defesa do São Paulo, retoma o Wendel, volta pela intermediária, passa a bola para Cauli, ainda Cauli com a bola dominada, devolve pelo meio campo, vira pela meia direita, empurra a bola pela ponta para Dória novamente pelo meio campo, entrega a bola para Arthur faz uma nova tentativa pela ponta direita, ainda Arthur com a bola dominada, prende a bola, dá uma paradinha, ainda Arthur pela extrema direita, volta para sua defesa com Dória adianta para Danielzinho pela intermediária, Danielzinho devolve a bola pelo meio campo, passa rápido para Bobadilha para Danielzinho, novamente para Arthur. O São Paulo vem com perigo, aperta o Fluminense no campo dele, a bola é levantada, subiu e cortou pela equipe tricolor, o Ignacio de cabeça retira da área, mas o perigo não passa. Retoma ainda Cauli, devolve a bola para Bobadilha, levanta, bate no Canobio, que está lá na defesa, dando a mãozinha, dando a moral na defesa tricolor, e o São Paulo dá sequência jogada na intermediária com Bobadilha devolve na esquerda para Enzo Dias, dá uma balançada na área com muita força, vai lá, apenas olha a bola, faz a proteção Arana e ela vai de novo pela linha lateral para o tricolor carioca cobrar. São 3 minutos do segundo tempo, Michele. O Fluminense fez bem através do técnico Zubeldia, não mexendo no time, mantendo o time.
5: Fez bem, e inclusive mantém o time para tentar ampliar esse placar. E aí depois dá para tirar alguns jogadores pensando no jogo pela Libertadores.
3: É verdade, um jogo importantíssimo. O Fluminense na terça-feira contra o Bolívar aqui no Maracanã. O Fluminense que perdeu para o Bolívar lá no Morro de La Paz e agora vai tentar reverter e sair da última posição do seu grupo na Libertadores da América. São 4 minutos do segundo tempo. O Fluminense tem a posse na bola com Fábio, o goleiro de pé direito. Inverte a jogada pela ponta, dá para Ignacio. Ignacio pela meia direita. Encaminha a jogada na intermediária para Canóbio. Tenta o primeiro drible. Ele é desarmado. Mesmo assim, vai lá, devolve a bola, volta no meio, entrega para Savarino. Savarino outra vez pela defesa para Ignacio, que bota a bola mais atrás, à frente do zagueirão tricolor, encaminha a bola na ponta, faz a tentativa na esquerda, bota a bola para Lúcio, ele é desarmado, perde a bola, se desculpa e a bola volta para a defesa do São Paulo com Dória. Dória vira o jogo pela defesa ainda para Danielzinho. Danielzinho outra vez na intermediária, pela ponta direita para Arthur, o ex-jogador do Botafogo, encaminha a bola para Lucas Ramon, para Danielzinho pela meia direita, vem a bola ainda para André Silva, ele retoma fora da grande área, trabalha, tenta a jogada com Cauli, volta pela direita para o Wendel devolve na ponta para Lucas Ramon, cruzou, botou na área, a defesa corta novamente com Hércules, retira a bola, mas o perigo não passa, o São Paulo retoma ainda na intermediária do Flu, volta a bola, Arthur, bota na esquerda para o Wendel na ponta para Enzo Dias, vai cruzar na grande área, prende a bola, combina com Bobadilha, ele adianta, bota a bola pela linha de fundo, é tiro de meta para o Fluminense cobrar. Marque o tempo! 5, faltando 40 para acabar, para terminar o jogo. E o placar do Maraca, olha ele aí!
2: Fluminense
3: 2, JK e Canóbio.
2: São Paulo
3: 0. E o Vascão, o Gão.
1: 33 minutos do segundo tempo no Beira-Rio. O Internacional vai goleando o Vasco, 4 a 0.
0: 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Em Belo Horizonte, bola rolando no segundo tempo. E o Atlético vence a equipe do Mirassol por 2 a 1.
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3: E amanhã tem mais, amanhã 4 horas no Nilton, tem Botafogo e Corinthians, Hugo, Michele, Tatá e Chico Aiello, e às 7:30 em Curitiba tem Flamengo e Atlético na Arena da Baixada no Futebol Globo CBN. O Fluminense tentava a jogada pela ponta, vai lá Canóbio, vai pro chão, o juiz da partida para, marca, fica lá caído o uruguaio. É, ele foi pro chão, mas tá querendo cartão. É aquela jogadinha do cartão, né, Tatá?
4: É, queria um cartão ali pro Enzo Dias, porque na troca de passes entre ele e o Guga, ele não conseguiu chegar na bola por conta da falta. O Wilton marcou a falta, mas sem cartão, mas a chuteira também saiu. Ele tá amarrando a chuteira.
3: 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O Fluminense vai aí chegando aos 30 pontos, a mesma pontuação do Flamengo, mas mantendo a terceira posição do Brasileirão. E o Flu vai à luta com Savarino. Savarino domina na intermediária, passa a bola para Hércules, devolve para Savarino. Savarino agora se mexendo mais nesse segundo tempo. Adianta a bola pelo meio-campo para Hércules. Volta a bola na intermediária para Arana. Arana novamente para Hércules, vai cruzar a bola na grande área, tentava a jogada, vem na área, prepara, Arana cruza, a bola passa por toda a pequena área, vai do outro lado, mas um ataque com muita velocidade pelo tricolor carioca, lateral cobrado pelo Canóbio, dá pra Guga, levanta, dá uma balançada na grande área, a defesa cortou de novo, a bola vem mais uma vez na intermediária para a defesa tricolor com Guga, Guga na direita, tenta Lúcio Acosta, a defesa do São Paulo, corta com Bobadilha, coloca de novo pela linha lateral para o Fluminense cobrar. O Fluminense tem cada ataque impressionante, hein, Michele?
5: É, impressiona porque quando é empurrado para trás, fica bem atrás, mas quando ataca, ataca com muita velocidade. Mas mais uma vez o Arana poderia ter tocado para o meio da área e não finalizado, né? Sem ângulo, ficou difícil para ele.
3: 8 minutos do segundo tempo, 2 a 0, vai ganhando o Fluminense. John Kennedy aos 19, Canóbio aos 44. Os dois gols tricolor do primeiro tempo. Já são 8 minutos e meio nesse segundo tempo. Dois gols no primeiro tempo para o tricolor carioca. O Fluminense tem novamente a bola dominada na tentativa lá do jogador Arana, fica no meio do caminho. Ele é desarmado pela defesa do São Paulo, que retorna. toma a bola na ponta direita com o Lucas Ramon, devolveu, virou no meio, a bola de longe, e tá lá ele, Fábio, o inoxidável para pegar, sem nenhum problema pelo tricolor carioca. Já chegamos a 9 minutos do segundo tempo, Fábio tem a posse da bola no interior da grande área, de pé, vira a bola para frente, Brites encaminha a jogada pelo meio campo, o corta-luz foi feito lá pelo baixinho, o Lúcio Acosta é desarmado, a defesa corta de novo, vem a bola na intermediária para o São Paulo com Danielzinho tenta na direita com Arthur, é desarmado pelo Arana retoma pelo tricolor carioca, passa a bola para Savarino, novamente na intermediária para o Arana no meio para John Kennedy, bota a bola pela ponta direita, adianta na intermediária para Canóbio, corre, prende a bola, Guga se apresenta pela ponta direita, é o Fluminense implacável, como disse a Michele, o Fluminense recolhe lá o seu time na defesa e parte para o ataque com tudo, como agora está fazendo o tricolor, aos 8,5, quase 9 no segundo tempo, e a bola é do tricolor carioca de novo na esquerda com Arana faz a combinação de jogada, dá no meio para Nonato devolve a bola para Arana, na intermediária para Freitas, vira o jogo no meio da intermediária para Ignacio volta pela direita de novo para Ergoni, na intermediária para o Nonato tenta a jogada pelo meio campo, é desarmado, a defesa corta de novo com o jogador Bobadilha adianta pela ponta direita, chega a bola para Lucas Ramon, dá para Arthur retoma a bola pelo São Paulo, para Lucas Ramon, vai tentar o levantamento na grande área, prende a bola, volta pela direita, tenta Lucas Ramon para Arthur outra vez a Lucas Ramon, outra vez Arthur pela intermediária, o ex-jogador do Botafogo com a bola dominada, volta para a sua defesa, dá para Sabino, vai começar tudo de novo para o São Paulo, quando o Fluminense faz uma marcação no campo do São Paulo, Michele.
5: É, avançando mais a marcação, agora o Fluminense deu para perceber, né? Agora há pouco recuperou a bola e ficou trocando passe, se defendendo com a posse de bola. Enquanto isso, é o São Paulo que não ataca.
3: Marque o tempo! 11, faltando 34 para acabar, para terminar o jogo no Maraca, rodada 16 do Campeonato Brasileiro. E o placar, olha aí!
2: Fluminense
3: 2, JK e Canóbio.
2: São Paulo
3: 0. E o Vasco.
1: 38 minutos e meio, segundo tempo no Beira-Rio. Internacional passeando, goleando. 4-0 para cima do Vasco.
0: Central. Em Belo Horizonte é o terceiro do Atlético Mineiro, CC. Galo 3, Mirassol 1.
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3: Olho na telinha e áudio no Futebol Globo CBN. O São Paulo evoluía na intermediária do Flu, houve uma falta, o juiz ficou em dúvida, demorou, mas marcou ainda, tá?
4: É, marcou numa tentativa do São Paulo pelo lado direito, numa troca de passe, o Bobadilha foi derrubado, falta pro São Paulo.
3: Agora já são 12, agora
1: gol
3: já são 12,
1: Vasco.
3: 33 para acabar, para terminar, sim!
1: No Beira-Rio, 39 do segundo tempo, Vasco diminui, Andrés Gomes faz o gol de honra do gigante, agora Internacional 4, Vasco 1.
3: Olha aí, Hugo Lago de olho aí, Vasco da Gama perdendo por 4-1 no Beira-Rio, na rodada 16 do Campeonato Brasileiro. E aqui no Maraca, o São Paulo tem uma falta que vai ser cobrada pela meia-direita. Uma posição lá, fica lá o jogador Arthur, saiu da bola e ela vai ser cobrada pela direita. Toma posição Dória para a cobrança pelo tricolor paulista. Tá lá ao lado dele também o Danielzinho. Toma posição o jogador de São Paulo, o juiz da partida, orienta a barreira já formada no interior da grande área, é um momento de perigo. Alô, Fábio, meu goleirão, essa aí é com você, Fábio. A vaga de goleiro da seleção continua aberta, hein, Fábio? Toma posição, a bola vai de longe. Olha quem tá aí, Tata.
4: Sempre ele, o paredão Fábio. Finalização direta do Dória, buscando o canto esquerdo, e o Fábio, com as duas mãos, pegou tranquilo a bola.
3: 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Daqui a pouco vem aí a resenha final do Chico, o Chico Aiello, a Tatá, a Michele, o Hugo, para contar essa história lá do Vasco perdendo por 4-1 do São Paulo no Beira-Rio, na rodada 16 do Campeonato Brasileiro. Tá caído lá um jogador do São Paulo. Ou é do Fluminense? É do Fluminense, hein, Thalita?
4: É do Fluminense, que tá caído lá do outro lado. O Wilton Pereira Sampaio chegou ali pra ver. Maca em campo, médicos do Fluminense também se aproximando.
3: Pois é, a maca em campo é sinal que a coisa tá meio complicada. Michele, a essa altura, o Fluminense passa firmeza, o Fluminense ganha por 2-0 e cria uma expectativa boa, Michele.
5: Quando você se defende muito atrás, como o Fluminense tem feito em alguns momentos dessa segunda etapa, sempre gera uma insegurança, né? E aí você passa a correr mais riscos. Ao mesmo tempo, o São Paulo não consegue espaço para atacar. Então o Fluminense está se defendendo mais atrás, mas está se defendendo bem. Quando recupera a bola, tem que encaixar mais esse contra-ataque e aí vai passar mais segurança.
3: Vai saindo de campo para ser atendido Lúcio Acosta, com a camisa número 32 pelo tricolor. Ele que se envolveu ali num choque com um jogador do ataque do São Paulo, e uma falta vai ser cobrada pela direita novamente para o tricolor paulista. Uma posição para fazer a cobrança pela direita, está lá Dória, está lá também o ex-jogador do Botafogo, Arthur, vai partir para a bola. Dória está lá, Arthur também, o Cauli chega agora, fica a bola para o Arthur dá uma olhada legal, vai tentar o levantamento da grande área.
4: Fluminense está mexendo, sai o John Kennedy com a 9, entra o 19 Castilho e vai entrar também o 90 Kevin Serna na vaga do 32, Lúcio Acosta.
5: Muda um pouco a configuração do ataque, usa dois pontas e agora o Savarino é o meio armador do time, e a outra troca centroavante por centroavante.
3: Uma nova falta na intermediária vai ser cobrada para o São Paulo aos 15 minutos do segundo tempo. Partiu para a bola, Arthur levantou, a defesa corta, a bola sai da grande área, cortada pelo Freire, ele retira de cabeça na área, a bola vai e volta no meio campo do São Paulo, tenta Savarino, a defesa faz o corte, a bola volta no meio campo, adianta na intermediária, passa Hércules, vira pela direita, vai lá, corta outra vez na ponta, pelo lado esquerdo Enzo Dias, e coloca mais uma vez pela linha lateral para o tricolor carioca cobrar. Marque o tempo! 16, faltando 29 para acabar, para terminar o jogo no Maraca. E o placar, olha ele aí: 2, JK e Canóbio.
2: São Paulo,
3: 0. E o Vasco, Hugo Lago.
1: Quase 44 do segundo tempo no Beira-Rio. O Internacional vai goleando o Vasco, 4-1.
0: Central. São 46 do segundo tempo em Belo Horizonte. Galo 3, Mirassol 1. Edson
3: Mauro. E aí, beleza? Ligado no Futebol Globo CBN. Confirmando então as alterações do Fluminense, Thalita.
4: Saiu 32, Lúcio Acosta, entrou 90, Kevin Serna, saiu 9, John Kennedy, para a entrada do 19, Castilho.
3: Volta o Fluminense outra vez no lado esquerdo, a bola chega na ponta, tentativa na intermediária, vai lá, Serna domina, põe na área, a defesa corta pelo São Paulo com Sabino. Sabino retoma mais uma vez na intermediária, a bola passada pelo meio campo, pelo time tricolor paulista. O São Paulo tenta agora se criar para cima do Fluminense com a bola dominada pelo Bobadilha. Bobadilha domina pelo meio campo, ele passa a bola pelo lado esquerdo, adianta na intermediária, trabalha fora da área, agora com o Wendel vira pelo meio campo, devolve para Bobadilha retoma, aciona pela ponta direita Lucas Ramon. É o São Paulo agora que parte para cima aos 17 no segundo tempo, ele tenta, aperta o Fluminense no campo dele, volta a bola para Dória, levanta, tenta André Silva, defesa, corta novamente com Arana de cabeça pelo tricolor, e a bola já chega na ponta para Kevin Serna, vai com a bola dominada, mas cometeu a falta na passagem, o juiz para de novo. Se não tem falta, é para entrar com bola e tudo, hein, Thalita?
4: Ele ia ficar cara a cara com o Rafael, atacando pelo lado esquerdo, já tinha invadido a grande área, mas a arbitragem viu ali um ombro nas costas do jogador do São Paulo, ali na tentativa do Serra.
3: Bom, então no Fluminense, John Kennedy saiu, entrando Castilho. John Kennedy, que fez um gol, entra também na conta da preservação para o jogo de terça-feira contra o Bolívar pela Libertadores da América. O Fluminense apertado na área, a bola testada na esquerda pelo Enzo Dias, saiu. É tiro de meta novamente para o tricolor carioca cobrar. 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
3: Quase 19, o São Paulo faz a primeira mexida no seu time, Thalita.
4: Tá saindo 80 Cauli para a entrada do 11, Ferreirinha.
5: A tendência agora é do Ferreirinha ocupar o lado de campo, o lado esquerdo, e aí o São Paulo passa a ter dois pontas, de fato.

0: O tricolor paulista cruza a linha, ele vira o campo, adianta a bola na ponta, dá para Ferreirinha. Ferreirinha mais atrás na defesa, volta a bola para Sabino. Sabino vai começar tudo de novo pelo tricolor paulista. Entrega a bola para Danielzinho, vira o jogo na esquerda, bota na ponta, faz a tentativa com Enzo Dias. Enzo Dias ainda pela intermediária, vem a bola pela defesa, ele é recuperado na esquerda pelo Sabino, dá uma paradinha, volta a bola de novo na esquerda para Enzo Dias, faz a tentativa com Bobadilha, levantou para Ferreirinha, vai lá. Guga devolve pro goleiro Fábio no interior da grande área. O goleirão Juflu dá um chutão pra frente. A bola é recuperada pelo Canóbio. Canóbio adianta para Castilho. Volta a bola pela ponta direita. É o Fluminense pressionando. Lá vai Savarino. Põe na grande área. Dominou. Castilho passou pela bola. Ou foi a bola que passou por ele, hein, Tata?
1: Ele errou o próprio domínio. Ele consegue dominar com o pé direito, mas na hora de tentar fazer a finalização para tirar do jogador do São Paulo, não achou nada, só o vento.
0: Ah, Castilho, que confusione! Que confusione, Castilho. A bola vem na ponta, vai Ferreirinha, domina, adianta na intermediária. O São Paulo tem de novo a posse na bola pelo meio campo. Ela é recuperada pelo lado esquerdo com o jogador Enzo Dias. Enzo Dias faz uma nova tentativa, passa a bola na frente, mas há uma paralisação e o Canóbio está envolvido ali no lance. O juiz da partida para, marca, dá uma falta contra o tricolor carioca na intermediária. Marque o tempo! Faltando 24 para acabar, para terminar o jogo no Maracanã. E o placar, olha ele aí:
2: Fluminense
0: 2, JK e Canóbio.
2: São Paulo
0: 0. Chamo uma falta cobrada pelo Danielzinho. A defesa do tricolor carioca faz o corte. A bola volta pela direita para Guga. Guga adianta na intermediária para Canóbio. Ele corre empurrado por trás o jogador do Flu e ferrou, hein, Tata?
1: Cartão amarelo pro Arthur Nonato. Disparou pelo lado direito e acabou empurrado. Matou completamente o contra-ataque da equipe do Fluminense.
0: Pois é, vamos saber do Vasco. Vamos saber da vida do Vasco. Fala lá, Hugão.
3: Terminou nesse exato instante, bom de bola. O jogo no Beira-Rio. O Internacional goleou o Vasco por 4-1.
4: Final de jogo lá em Belo Horizonte. O Galo venceu o Mirassol por 3-1.
2: Edson Mauro.
0: E aí, beleza? Ligado no Futebol Globo CBN. Daqui a pouco vem aí o Hugo Lago na resenha do Chico. Quero tudo explicadinho, hein, artilheiro? 4-1 do Internacional em cima do Vasco no Beira-Rio na rodada 16 do Campeonato Brasileiro. O Vasco que tem aí um jogo na semana das Copas. Jogará na quarta-feira com o Olímpia fora de casa. E o Hugo vai contar tudo pra gente daqui a pouco dessa derrota. 1 pro Vasco, 4 pro Inter Nacional em Porto Alegre. Já são 22 minutos e meio do segundo tempo. 2-0 vai ganhando o Fluminense. John Kennedy Canóbio. A bola para a defesa tricolor pela direita. Busca a jogada Nonato. Nonato devolve para Ignacio. Bota a bola pela ponta direita. Adianta para Guga. Guga para Canóbio. Canóbio tentava a jogada. Mas olha, essa dupla ali está rolando a collab legal ali pela ponta direita entre o Guga e o Canóbio a toda hora.
5: Estão se combinando bem, né? Um deixando para o outro. Savarino também está fazendo um grande jogo, né? De deixar essa bola, esses toques curtos, essas tabelas curtas, é uma marca da característica do jogo do Zubeldiano Fluminense.
0: E é esse jogo que a galera tá querendo ver também na Libertadores da América, na terça-feira contra o Bolívar do Maracanã. 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O Fluminense tem de novo a posse da bola pela intermediária. Ela chega na esquerda por frente. O Freitão bota a bola pela ponta direita, bota pela intermediária, faz a tentativa, vai lá Canóbio, a defesa corta. E a bola volta para o goleiro Rafael do São Paulo. Ele dá um chutão para frente. Ela vai para a defesa tricolor. Vem a bola. Domina ainda Ignacio. Volta para Guga na intermediária. Dá para frente. Freitas reinicia a jogada pelo tricolor carioca. Bota a bola na lado esquerdo para Arana. Arana dá uma paradinha para frente. O Freitão vai lá, retoma. E devolve para o goleiro Fábio no interior da grande área. Fábio dá um chutaço para frente. Tenta lá. O Castilho, Argentina, desarmado no meio do caminho. A bola recuperada pelo paraguaio Bobadilha para o São Paulo, devolve a bola para Danielzinho, novamente para Bobadilha, vira na esquerda para Enzo Dias, outra vez Bobadilha, Bobadilha pela intermediária, prende a bola, volta pelo meio campo, faz uma nova tentativa pela intermediária com Ferreirinha, ele é desarmado no meio do caminho, mesmo assim vai lá o Ferreira, domina a bola, prende, volta na intermediária, mais atrás é o Wendel novamente

0: para Danielzinho. Danielzinho prende a bola pelo lado esquerdo, deixa na ponta para Enzo Dias. É o São Paulo tentando se criar, hein? Já são 24, quase 25. Ferreirinha na grande área, devolveu. Corte, Guilácio, com categoria. Quando o Fluminense é pressionado no interior da grande área, a bola recuperada pelo Savarino, bota pela ponta direita, adianta para Canóbio. Lá vem o delivery tricolor. Como corre, adianta, bota a bola para Serna na grande área. Pode ser o terceiro gol. Ele limpou, vai bater, chutou à direita. A bola bate ainda na defesa e sai. Quase, Thalita!
1: Jogadaça de ataque que começa com uma belíssima saída do Savarino. Saiu da marcação de três jogadores do São Paulo. Canóbio, Serna que faz a finalização e o Sabino explode a bola nele e vai pela linha de fundo. É escanteio pro Fluminense pelo lado esquerdo, Guilherme Arana na bola.
0: Novamente Arana, o camisa 13 tricolor vai fazer a cobrança. O Fluminense hoje comemorando 2.000 jogos no Maracanã. O Fluminense aí com uma marca extraordinária, 2.000 jogos no Maracanã. O escanteio cobrado pelo Arana, põe na área, a defesa corta, a bola vai lá na área, subiu o goleiro Rafael, não prendeu, fica lá e afinal pega a bola no interior da grande área. Jogada até cheia de curiosidades. O goleiro tentava pegar, a bola quicava, batia na mão dele, na cabeça de outro e finalmente pegou lá. O goleiro Rafael pelo tricolor paulista adianta a bola de novo pela metade da intermediária, bota a bola para frente, mas havia impedimento do atacante André Silva do São Paulo, já cobrado pelo Fluminense. A bola com Savarino, vai pela intermediária, trabalha, volta a bola pelo meio campo para Canóbio, retoma pelo tricolor carioca, porta pela direita Dória, Dória retoma, retira a bola da grande área, Fluminense com 26 minutos, soltando 19, ainda tem fôlego imediato para mais um gol, Michele?
2: Tem, e como tem, né, nos contra-ataques, só que precisa acertar essa última finalização, tá acertando tudo, até o passe final, mas na hora de concluir, tem que acertar no gol.
0: Volta o Flu de novo, Fluminense com Ignacio, devolve na defesa para Freitas, Freitas pela parte central da intermediária, ele por segurança devolve ao goleiro Fábio no interior da grande área tricolor, ainda Fábio pelo Fluminense, domina a bola, altura da marca do pênalti, o inoxidável Fábio bota a bola de pé direito, adianta na intermediária pro ataque, tentava Castilho, desarmado, a defesa corta com Sabino pelo São Paulo, mas ela volta pela defesa do Fluminense com Ignacio, que passa a bola mais atrás ao goleiro Fábio. Fábio no interior da grande área, de pé direito, vira o jogo pela ponta para Canóbio, disputa lá pelo alto com o Enzo Dias, é desarmado, a bola vem na ponta para o Wendel, o Wendel devolve para Ferreirinha, Ferreirinha perde para o Canóbio, a maior entrega do futebol brasileiro. Canóbio devolve pela intermediária para Hércules, Hércules pelo grande círculo, domina, bota na direita para Nonato, ele devolve novamente para Ignacio, Ignacio com a bola dominada pela metade da intermediária tricolor, vira o jogo na esquerda para frente, Freitas para Arana, Arana para Hércules, domina a bola, o camisa 35 do tricolor, na parte central da sua intermediária, volta a bola pela defesa ainda para Ignacio, Ignacio outra vez na esquerda para frente, vai com a bola dominada, o camisa 22 ainda frente, adianta a bola pela ponta, faz a tentativa com Kevin Serna, ele correu, adianta, a defesa corta na direita com o Lucas Ramon e vai de novo pela linha lateral para o Fluminense cobrar. 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
0: 28 e o Fluminense tem a posse da bola de novo com Arana. Arana devolve na intermediária, passa para Castilho, fora da grande área, longe da grande área, devolve a bola para Hércules pelo tricolor. Ele vira o jogo para Ignacio. Ignacio vai à luta, cruza a linha, bota pela direita para Canóbio. Lá vem o delivery tricolor outra vez para mais uma entrega. Canóbio corre muito, está sempre com pressa, devolve a bola pelo lado esquerdo, adianta pela ponta para Arana. A defesa corta, volta novamente pela defesa. A bola recuperada pelo Arthur. Arthur devolve para o goleiro Rafael, que imediatamente manda a bola de pé direito e ela vai pela linha lateral outra vez para o Fluminense cobrar. Já são quase 30, 29 do segundo tempo. Fluminense está aí procurando o terceiro gol, mas com a forma muito consciente, hein, Michele?
2: Está controlando bem o jogo, mesmo quando marca mais recuado ou quando tem a posse de bola para se defender. Quando tem o contra-ataque, aproveita, né? Leva essa bola pra frente. É o Fluminense fazendo um bom jogo aqui no Maracanã.
0: Volta o Fluminense, tem a posse da bola na intermediária. Vai Nonato, vira o jogo pelo lado esquerdo, entrega para Arana. Arana bota a bola na ponta. Entra com Serna, que vai lá, retoma. Adianta a defesa, corta com o Lucas Ramon, coloca de novo pela linha lateral pro Fluminense cobrar. Marque o tempo! Meia hora, faltando 15 para acabar, para terminar o jogo no Maraca. E o placar, olha ele aí.
4: Fluminense
0: 2, John Kennedy Canóbio.
4: São Paulo
0: 0.
4: Edson Mauro.
0: E aí, beleza? Ligado no Futebol Globo, CBN. A Copa vem aí. Vamos fazer a fanfest do Futebol Globo, CBN. O Fluminense avança, vai Castilho. Argentino devolve no meio-campo para Savarino. Savarino na ponta direita. Tentava Guga. A defesa se antecipa com Enzo Dias. Enzo Dias retoma na sua defesa. Devolve a bola pela ponta para Ferreirinha. Ainda Ferreirinha com a bola dominada. Devolve a Enzo Dias. Vai lá quem? O Canóbio, o esforçado. O Canóbio, ele que é a maior entrega do futebol brasileiro, retomou, colocou a bola pela linha lateral e é do Fluminense, hein, Thalita?
1: É, e o Enzo Dias deu um bico na bola e recebeu o cartão amarelo para parar de graça.
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0: E o São Paulo mexe em duas, Tata.
1: É, tá saindo o André com a 17 para a entrada do camisa 14, Tapia. E sai o 18, o Wendel, para a entrada do 33, Luan.
2: É, ele vai dar uma reforçada no meio de campo, talvez até liberar o Bobadilha, jogador paraguaio muito talentoso que deve estar na Copa do Mundo. Liberar ele para atacar um pouco mais. Os dois volantes, Danielzinho e Luan, a partir de agora. E no ataque, o Tapia. Jogador que tem presença de área, mas circula bastante. Vai tentar incomodar a defesa do Fluminense.
0: 32, o São Paulo mexe em mais duas, o Fluminense tem outra vez a posse da bola pela intermediária, a bola trabalhada na ponta para a Serna, ele vai lá, comete uma falta na passagem, o juiz para, marca, dá uma nova falta na intermediária para o São Paulo cobrar. E amanhã tem mais no Futebol Globo CBN, amanhã 16h tem Botafogo e Corinthians no Nilton Santos, Hugo, Michele, Tatá e Chico Aiello, e às 19h30 na Arena da Baixada em Curitiba tem Flamengo e Atlético Paranaense no Futebol Globo CBN. Hoje mais cedo, o jogo encerrado no Beira Rio, 4 pro Internacional, 1 pro Vasco. Vasco perdeu por 4-1 pro Internacional em Porto Alegre. Anda, avança novamente, vai lá, Tapia, domina a bola fora da grande área, entra na área, cruza, põe na área, Ferreirinha levantou, a bola volta, Fábio brilhou! É hora de brilhar! Chama o Fábio, Tatá!
1: Na cara dele, o Danielzinho na cara do Fábio. Fez a finalização e ele conseguiu fazer uma defesa espetacular. Mandou a bola direto pela linha de fundo, escanteio pro São Paulo pela direita.
0: Ah, Ancelotti, Ancelotti, Ancelotti, isso é defesa pra você ver, Ancelotti. A bola vai na área, Fábio! Bota a bola pela linha de fundo. Coleciona uma atrás da outra, Thalita.
1: E o Taffarel não olha isso. Sabino tocou de cabeça e o Fábio defendeu mais uma vez. É mais um escanteio para o São Paulo.
0: O São Paulo foi fazendo a cobrança pela direita com o Arthur. Vai levantar a bola lá no bolinho. Duas defesas monstruosas do Fábio. Alô, Ancelotti. Essa posição está em aberta, Ancelotti. A bola vai lá para a área. A bola testada. Bingo! Gol do São Paulo! Aos 33, o São Paulo diminui. Thalita!
1: Uma jogada de escanteio, a bola aérea que sempre é um problema para a equipe do Fluminense. 19 dos 33 gols sofridos na temporada de 2026. Num bate-rebate ali dentro da grande área, o jogador do São Paulo conseguiu subir mais alto que a defesa e conseguiu empurrar para o fundo das redes. O Dória, que entregou no primeiro tempo, diminui o placar e faz. São Paulo 1, Fluminense 2.
0: E o Dória vai para a agendinha, Chico Aiello.
5: É o primeiro dele no Campeonato Brasileiro.
0: É verdade. Primeiro gol do Dória no Campeonato Brasileiro e agora isso complica alguma coisa pro Fluminense, além de ter sofrido gol, Gelli?
2: É, não dá pra transformar o jogo num descontrole. Só complica se o Fluminense deixar. Tem que seguir na mesma proposta, na mesma pegada. E a bola aérea mais uma vez incomodando o Fluminense, né? Assim que o Fluminense tomou a maioria dos gols com o Zubeldía nessa temporada.
0: Marque o tempo! 35, faltando 10 para acabar, para terminar o jogo no Maracanã. E o placar, olha ele aí.
4: Fluminense
0: 2.
4: São Paulo
0: 1.
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0: Olho na telinha e áudio do Futebol Globo CBN. A bola vem de novo pela defesa do tricolor paulista, retoma Sabino. O gol marcado pelo Dória há pouco, aos 43, aos 33, diminui o São Paulo com Dória. E olha que o Dorival tá de olho, o Dorival tá aqui numa das cabines do Maracanã, observando de camarote o São Paulo perdendo para o Fluminense pelo placar de 2-1, marcando John Kennedy, Canobi pelo tricolor, Dória há pouco descontando para o São Paulo, que vai à luta. A bola vem na ponta com Ferreirinha, devolve pelo lado esquerdo, a bola passada na ponta, vai Arthur, cruzou, botou na área, a defesa cortou de novo, olha o perigo na área, corta finalmente Canóbio, ele isola e coloca a bola de novo pela linha lateral. Quando o Fluminense agora sofreu, hein? O Fluminense continua sofrendo a essa altura, continua recolhido, ou tá na hora de soltar os meninos, hein?
2: É, até soltou, né? Até tava conseguindo ali lances de contra-ataque, mas não tava fazendo os gols, não tava acertando o gol, acertando a finalização. Era isso que tava faltando pro Fluminense. E agora o São Paulo tá vivo no jogo. É, o Fluminense acontece com frequência. Toma gol por alguma bobeada, e nesse caso foi uma bobeada coletiva, mas teve uma falha ali do Freitas no tempo de bola aérea no lance do Dória, mas toma o gol e fica muito descontrolado o jogo. Perde completamente o mental, isso não pode acontecer.
0: 36, caído ainda o jogador do Fluminense no interior da grande área, mas já está lá recuperado o jogador tricolor. O juiz da era o Kevin Serna no interior da grande área, dando lá uma moral na defesa tricolor. Aos 37 o jogo está paralisado para atendimento ao jogador do Fluminense. Já são 37, faltando 8. O São Paulo tentando a reação. O Fluminense vai se virando aí como pode. 2-1 vai ganhando o tricolor carioca no encontro dos tricolores nesta rodada 16 do Campeonato Brasileiro. Lateral pela ponta direita vai ser cobrado pelo Lucas Ramon. Ele toma posição pelo São Paulo para fazer a cobrança. O juiz da partida, o Wilton Pereira Sampaio, árbitro FIFA, que vai para a Copa do Mundo, agora para o jogo para que o Fluminense faça duas alterações. Thalita.
1: Sai 17, Canobi entre o 7, Soteldo e o 5 Bernal na vaga do 16 Nonato.
2: É, o Nonato sai cansado, né? Fez uma boa partida, participou de um dos gols, recuperando a bola do 2-0 e fez um jogo de muita entrega. Então o Bernal entra para fazer essa recomposição ali na dupla de volantes, dá mais energia para o Fluminense para se defender nessa reta final. E o Soteldo deu uma recomposição pelo lado, mas um jogador também mais fresco para o Fluminense conseguir atacar com mais tranquilidade, também com mais leveza.
0: Sai Canóbio, entra Soteldo, sai Nonato, entra Bernal. Duas alterações do Zubeldía a essa altura, com 38, faltando 7 para acabar, para terminar o jogo. 2-1 vai ganhando o Fluminense. É um placar perigoso, hein? Galera tricolor, lateral cobrado pela direita pelo Lucas Ramon, pelo São Paulo. Devolve a bola pela intermediária, volta para Dória, o autor do gol do São Paulo, passa a bola pela intermediária. 2-1 vai ganhando o Fluminense. A bola vem na defesa com o Ignacio. Ignacio adianta, bota a bola para frente. O Fluminense está muito colado no seu campo de defesa. O São Paulo se aproveita, aperta o Fluminense de novo no seu campo de defesa. A bola com Danielzinho, corta a frente, adianta e coloca a bola de novo para a lateral. 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
0: 39, faltando 6 para acabar, para terminar o jogo, um placar perigoso. O São Paulo vai à luta com Sabino, bota a bola na área. O goleiro Fábio apenas vai lá para conferir, para receber a bola no interior da grande área. Ele recolheu, vai lá, bota finalmente as mãos na bola, apertado lá pelo Tapia, e finalmente vai passar a bola de novo pela intermediária tricolor. Ainda o goleiro Fábio no interior da grande área, bate a bola de pé direito, bota no campo do São Paulo, tentando tentativa feita pelo Castilho, desarmado pelo Dória, coloca de cabeça mais uma vez pela linha lateral para o Fluminense cobrar. Uma posição na esquerda, Arana, para fazer a cobrança pelo tricolor carioca, lá no campo de ataque pelo lado esquerdo, perto da linha que divide o campo, devolve a bola para Kevin Serra, adianta na intermediária para Castilho, a bola na área para o Serra, primeiro goleiro Rafael, aterrizou para pegar, quando o Fluminense fez um raro ataque no interior da grande área do São Paulo, o goleiro Rafael bota a bola com as mãos na frente da grande área, adianta a bola para Sabino, Sabino devolve pelo meio campo, volta de novo na intermediária, a bola passada pelo meio, ela é recuperada pelo lado esquerdo, vem a bola pela ponta, é o São Paulo outra vez procurando a jogada pela intermediária, a bola vem com o jogador Luan, Luan adianta, passa na frente, vai Luan, briga pela posse da bola, é desarmado, mas dá uma falta cometida pelo Hércules na intermediária em cima do jogador Luan, a falta vai ser cobrada no meio pelo Danielzinho, já chegamos aos 40 minutos desse primeiro tempo, uma nova falta na intermediária para o São Paulo cobrar, marque o tempo. Eu confirmo 40, faltando 5 para acabar, para terminar o jogo. E o placar, olha ele aí.
4: Fluminense
0: 2
4: São Paulo
0: 1.
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0: Olha na telinha e áudio no Futebol Globo CBN. Uma falta cobrada por São Paulo. A bola voltou. Arthur cruza, bota pela linha de fundo. É tiro de meta novamente para o Fluminense cobrar. 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Tem coisas que só acontecem na Série B. 41, faltando 4 para acabar, para terminar o jogo no Maracanã, rodada 16 do Campeonato Brasileiro. A bola vai pro goleiro Fábio. Fábio adianta na intermediária. Qual é aí, Futatá?
1: Cartão pro Bernal, camisa 5.
0: Olha o Fluminense, a bola vai lá na intermediária, a bola retomada pelo Castilho, mas havia um impedimento. O juiz da partida para a marca e o Zubeldia fica lá dando aquele showzinho, Thalita.
1: É, ele não gostou. O juiz deu falta do Serra em cima. Em cima do camisa 4, Dória, por isso estava valendo.
0: 41,5, faltando 3,5 para acabar, para terminar o jogo. A bola volta pela defesa do São Paulo com Luan. Luan devolve na esquerda para Sabino. Sabino pela intermediária, entrega de presente para Kevin Serra. Ele retoma fora da área, trabalha, já vai na meia lua, perdeu a bola, corta Luan, dá um chutaço e coloca a bola de novo pela linha lateral para o Fluminense cobrar. Aos 42, o Fluminense está tentando religar o motor, hein?
2: Detalhe para esse lance que o Zubeldia reclamou com razão, porque não foi falta do Castilho e ele ia sair frente a frente com o Rafael. Nessa hora o árbitro tem que deixar pro VAR. Se for falta, ele vai chamar depois.
0: Volta o São Paulo. São Paulo tem a bola com Luan. Luan devolve pela direita, dá para Bobadilha, que devolve ao goleiro Rafael. Rafael dá um chutaço para a intermediária tricolor. A defesa corta com o Ignacio na primeira. Vai lá Bernal. Bernal retoma, bota a bola na ponta direita para Savarino. Ele domina pelo tricolor, dá uma paradinha pela ponta direita, levantou, botou na área, tentou Castilho, defesa corta no lado direito com o jogador Dória, retira da grande área, mas ela volta no meio campo pelo tricolor, retoma Bernal, bota a bola na ponta, é o Fluminense pressionando, faz a tentativa pelo lado esquerdo, vai lá Soteldo, perde o contato com a bola, é tiro de meta, escanteio. Ou é escanteio, hein, Thalita?
1: Escanteio, a bola tocou por último no jogador do São Paulo, foi pela linha de fundo, escanteio pela esquerda, Soteldo e Savarino na mão.
0: 43, faltando 2 para acabar, para terminar o jogo no Maracanã, rodada 16 do Campeonato Brasileiro, 2-1 vai ganhando o Fluminense, mas com sofrência nesse finalzinho de jogo, novo escanteio pro tricolor cobrar, aí agora o Fluminense valoriza o escanteio cobrado, a bola vai lá na área, tentava frente, ela vai de cabeça, vai pela linha de fundo, é tiro de meta outra vez para o São Paulo cobrar. 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Tem coisas que só acontecem na Série B. Quase 44, São Paulo avança pela ponta direita, vai Lucas Jobon, vai dar a balãozada na grande área, cruza, a defesa corta, a bola bate ainda no jogador do tricolor carioca, mas o juiz dá tiro de meta novamente para o Fluminense cobrar. Aos 44, esgotado o tempo daqui a um minutinho, vai acabar, vai terminar oficialmente a partida e entraremos então nos acréscimos para esse Fluminense 2, 1 para o São Paulo na rodada 16 do Campeonato Brasileiro. Mais cedo em Porto Alegre, no Beira Rio, Hugo Lago contou tudo. A derrota, a goleada que o Vasco sofreu hoje, 4 para o Inter, 1 para o Vasco. Hugo Lago contou tudo no Futebol Globo CBN. O tiro de meta cobrado pelo Bernal, pelo tricolor, adianta a bola pelo meio campo, volta pela intermediária, tentativa do Savarino, disputa a bola, perde pelo alto, corta pela defesa Dória. Dória volta a bola na intermediária pela ponta direita. O Fluminense retoma com Serna. Serna dá o jeito dele, procura entrar na grande área, desarmado por trás. E rolou cartão, hein, Thalita?
1: Cartão pro Bobadilha, que fez a falta em cima do Serna. E daqui a pouquinho, James no Fluminense, mais 6 de acréscimo.
2: É, tendência do James entrando na vaga do Freitas, né? Que pareceu, que sentiu ali um lance. É, o Freitas que está reclamando agora pelos... Não, é o Bernal que está reclamando pelos acréscimos. Mas acho que ele vai fazer essa recomposição na defesa para sustentar esse resultado nos instantes finais.
0: Mais seis. Vamos até 51. Já são 45 cravadinhos. E o Fluminense tem 6 minutos para tentar resolver definitivamente esse placar aqui no Maracanã. Uma nova falta vai ser cobrada. A bola vai lá para a grande área. Vai tomando posição para fazer a cobrança pelo tricolor Savarino. Salva gol, Savarino. Salva essa, Savarino. Partiu pra bola, levantou, botou na área, o ataque fechou, a defesa corta pela direita com Luan retira a bola na grande área, volta pela defesa tricolor, a bola é retomada pelo Freitas, dá de novo para Savarino pela meia direita, evolui pela intermediária, se apresenta pelo lado direito, vai o Fluminense, dá agora com Serra, cruza, põe na área, voltou, solteu, chutou,

0: baixinho, 1,60m de talento nessa jogada, para botar a bola no fundo da rede. E bola no fundo da rede, tem aquele barulhinho bom, aquele barulhinho bom, Soteldo. Boa, boa, boa, Soteldo. Meteu essa, hein, Soteldo? Aos 46, o Fluminense chega ao terceiro gol, Soteldo. E ele foi lá e deu recado pro goleiro: tem que respeitar. E agora tá lá:
1: Fluminense
0: 3,
1: São Paulo
0: 1. Mais um placar tá dando castilho, é isso, Tatá?
2: Bonzinho compartilhado, bom de bola. Jogada do Fluminense pelo lado esquerdo com o Soteldo, depois do cruzamento do Serna, lá do lado direito. A bola passou na cara do gol do Rafael. O Soteldo domina pelo lado esquerdo e faz a finalização que tinha a direção do gol. Mas antes de cruzar, liga o Castilho, colocou um pezinho, tocou nele por último, antes de morrer no fundo das redes. Castilho faz, Fluminense 3, São Paulo 1.
0: Pois é, não deu pra perceber o detalhe do Castilho.
3: Impedido. Gol impedido, o Castilho estava à frente ali. Se ele não toca na bola, se fosse gol do Soteldo, aí estaria tudo certo. Mas ele acabou tocando na bola, um desvio sutil, mas ele estava à frente, então gol impedido.
0: Bom, gol impedido, mas valeu, né? Gol impedido, mas valeu.
2: Anulou, não, anulou,
0: valeu.
2: Anulou.
0: Anulou, tá anulado, então gol tá anulado. A bola vem de novo pelo lado esquerdo, a bola na intermediária pro São Paulo, vai Ferreirinha, procura entrar na área, trabalha, devolve, volta a bola na esquerda, vai Enzo Dias, procura cruzar na grande área, levantou, Tapia, a bola bate na defesa. Então, galera, o placar tá 2-1, placar tá 2-1, a bola vem de novo na intermediária, a bola passada na esquerda pro São Paulo, Enzo Dias levanta, põe a bola na grande área, volta na esquerda, a defesa corta de novo, a bola vem na grande área, ela é recuperada na esquerda pelo Enzo Dias, dá pra Ferreirinha, desarmado pelo Castilho. Ah, Castilho meteu um pezinho na bola do Soteldo e anulou o gol, hein, Castilho? Mas que pecado do argentino Castilho. A bola ia pro gol, chutada pelo Soteldo, né, Tatá?
2: Exatamente. Bom de bola, mas aí o Castilho colocou o pé, não valeu mais nada, porque ele estava realmente à frente no lance do gol. São Paulo mexe, tá entrando camisa de número 23, é isso? Michele, puder me ajudar?
3: É o 21, é o 21, Tatá, é o Cédric Soares, isso.
2: E saiu quem, Michele? Não consegui ver.
3: 19, é que essa numeração, vou inocentar a Thalita, hein? Essa numeração do São Paulo, a camisa é linda, mas a numeração é horrível. Sai Lucas Ramon, entra o Cédric Soares. Lateral por lateral, bom de bola.
0: Bom, então entrando o Cédric com a camisa número 21, vai saindo o Lucas Ramon e o Fluminense vai à luta com o Soteldo. Faz mais um baixinho, ele entra na grande área, dá uma paradinha, devolve, tenta Savarino. A defesa corta e a bola sai da grande área. A bola chega de novo na esquerda para o Soteldo, devolve, dá na ponta para Arana. Arana levanta e consegue ainda o escanteio. Não, é um tiro de meta agora pro São Paulo cobrar aos 50, vamos até 51. 2-1 é o marcador. O gol foi anulado porque o Castilho meteu o pezinho num chutaço do Soteldo. Ele botou pezinho e aí anulou o gol. Já são 50, faltando um para acabar, para terminar o jogo. A bola vem de novo na intermediária, a bola recuperada pelo meio campo, ela volta para a defesa do tricolor paulista. Vai lá o goleiro Rafael, adianta a bola de pé direito, bota na intermediária para Arthur, ele dá uma paradinha pela direita, levanta a bola, dá uma balançada procurando o Tapia, vai lá, dividiu, perdeu, vem a bola na defesa, impedimento do jogador do São Paulo, o juiz para, marca, dá uma nova falta e aplica mais um cartão, hein, Thalita?
2: É, foi um bolão ali pro jogador do São Paulo, por conta da falta em cima do zagueiro do Fluminense. São Paulo tá jogando com um a menos, porque o Arthur tá sentindo bastante do lado de fora.
0: Bom, já são 50 e 30, vai acabar, vai terminar o jogo daqui a pouco. 2-1 para o Fluminense com resultado, evolui aí a sua participação na classificação. Hein? Evolui o número de pontos ganhos, vai para 30 pontos ganhos, mas continua na terceira posição do campeonato.
3: É, e esse confronto direto, né? Porque estavam os dois ali coladinhos na tabela de classificação. É o famoso jogo de 6 pontos, viu, bom de bola? Que vem sendo o São Paulo dá uma boa distância para o tricolor paulista.
0: O São Paulo fica com 24, o Fluminense vai para 30. E aí o Fluminense abre essa distância do São Paulo, fica colado a mesma pontuação do Flamengo, que amanhã jogará às 7:30 contra o Atlético Paranaense em Curitiba. O juiz acrescenta mais um minutinho. Vamos até 52, já são 51. Vai acabar, vai terminar o jogo no Maracanã. A bola novamente com ataque tricolor. A bola pelo lado esquerdo, levanta Arana na cobrança do lateral, procurando o Soteldo. A bola vem na ponta para o ataque tricolor. Vai lá, Arana briga pela posse da bola. O São Paulo retoma de novo. A bola para Tapia, desarmado na defesa pelo Freitas. Freitas adianta pela intermediária. Passa a bola para Castilho. Filho briga pela posse da bola, vai lá, comete a falta. E ferrou, Italita.
2: O juizão deu cartão amarelo pro Castilho por conta da falta ali com o jogador em cima do Dória.
0: Pois é, Castilho tá precisando levar um puxão de orelha. O juiz apita e termina o jogo no Maraca.
1: Fluminense
0: 2, John Kennedy Canóbio.
1: São Paulo
0: 1, Dória.
4: Edson Mauro.
0: E agora vem aí
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6: Na Globo, na CBN, 8:57 no horário de Brasília. Final de jogo no Maracanã e vitória do Fluminense, gente. Resultado bom demais para o Flu, hein? Fluminense venceu o jogo e muito mais do que somar 3 pontos. Já já Michele Silva vai falar também sobre isso. Pode falar também sobre isso. Mas aí, ó, olha a galera, ó. Olha a galera, ó, pra motivar a galera pro jogo de terça, gente. Olha ela aí, ó. Terça-feira o Fluminense tem Libertadores. Gil. Sim, Tatá.
2: É, a torcida gritando é guerra, terça-feira é guerra. E assim que o juiz apitou o término da partida, Zubeldia se ajoelhou no chão e comemorou muito. O técnico estava bem pressionado por uma vitória mais convincente à frente da equipe tricolor. Depois, na sequência, se levantou e agora ele fala com cada jogador. Titular, reserva, vai cumprimentando um por um aqui no gramado, comemorando bastante o Luiz Zubeldia, essa vitória em cima do São Paulo. Aí, ó.
6: Belo registro da Thalita Jutzner, que está acompanhando tudo, está sempre ligada, tá sempre atenta, né? Olhando tudo e trouxe a informação aqui pra gente dentro desse Futebol Globo CBN. E eu disse isso, resultado importante demais, muito importante, em vários sentidos, em vários sentidos. Tem a pontuação do Campeonato Brasileiro, Fluminense está indo a 30 pontos, mesmo número de pontos que o Flamengo, a diferença é, obviamente, no saldo de gols. O Flamengo tem mais gols de saldo do que o Fluminense. Fluminense com 30 pontos, terceiro colocado. E também importante demais, o fato de ter vencido hoje para gerar esse clima, né, de otimismo, essa atmosfera bacana demais para o jogo de terça-feira. Tem Fluminense e Bolívar. Fluminense não precisa, não pode só ganhar não, gente. Tem que ganhar bem do Bolívar. De preferência um 3-0, uma vitória por 3 gols. Dê diferença, esse é o objetivo do Fluminense no jogo de terça-feira pela Libertadores da América. O jogo entre a equipe do Fluminense e também do Bolívar. 8:59 no horário de Brasília. Já já tem muito mais no Futebol Globo CBN.
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6: Vamos ouvir o Freites, jogador do Fluminense.
8: Preparar um pouquinho aí abaixo, não? Um pouquinho mais de tranquilidade. Previo aos dois partidos que temos fora de casa por o Brasileirão. E, bueno, contento por o triunfo e dedicar-se a toda a minha família, a minha senhora, a meu filho, toda a gente que me está vendo em Mendoza, em Ticino. Assim que, bueno, mandar um saludo aí grande a todos.
6: Muito bem, tá aí o Freites, né? Comemorando demais, dizendo que a família está no estádio acompanhando a vitória ali do Fluminense. E eu repito, hein? Resultado muito bom para o Fluminense. Fluminense 2, 1 para a equipe do São Paulo. 9 em ponto no horário de Brasília. É hora de opinião nessa Central da Bola. O jogo, a vitória tricolor, do tricolor do Rio, é claro, na voz dela, comentarista do Futebol Globo CBN. Fala você, Michele Silva.
3: É um jogo em que o Fluminense, ele controlou a maior parte. A maior parte. Justamente nos 5 minutos que ele não controlou do jogo, que ele deixou o jogo um pouquinho mais solto, ele acabou tomando esse gol de desconto. Mas o Fluminense sempre mereceu a vitória. Sempre mereceu a vitória nos 90 minutos que disputou aqui no Maracanã. Vale destacar, o Fluminense soube adaptar o seu jogo ao que a partida pedia a cada momento. Quando o São Paulo marcou um pouco mais alto, o Fluminense entendeu que não era o momento de correr riscos e saiu um pouco mais longo, saiu com lançamento, partindo da defesa, acionando os jogadores no ataque. A partir desses lançamentos, o São Paulo pensou duas vezes antes de pressionar alto de novo. Então o Fluminense foi adaptando o jogo dele ao que a partida estava pedindo. Exemplo, em uma outra situação, quando o São Paulo já estava um pouco mais recuado ou não marcando tão alto, Fluminense trocando passes em lances de aproximação, gerando essas tabelinhas curtas que são uma marca do time do Zubeldi. Não é por acaso que eu repito muito esses termos, porque ele usa muito essa tabela curta com Savarino sendo armador, com Lúcio Acosta sendo armador, com esses dois se combinando bem, né? A dupla Savarino, Lúcio Acosta, Savarino. E o John Kennedy participando muito bem do jogo também. Mas assim, um dos grandes destaques desse ataque do Fluminense hoje foi o Canobbio. Porque além de toda a dedicação dele, sem a bola, que isso a gente sempre vai ver por parte do Canobbio. E aí, torcedor, torcedora do Fluminense que nos escuta, é importante destacar o seguinte: o Canobbio é um jogador importante para o grupo do Fluminense. É bom ter jogadores como o Canobbio em grupos de clubes. Por quê? Porque no pior jogo dele, ele vai te entregar uma recomposição, ele vai tentar pressionar alto, ele vai levar o time para frente, ele vai correr mais que todos. E quando você tem alguém correndo muito e correndo sempre, isso puxa todo o resto. Então é fundamental a postura de um jogador como o Canobbio, e ele nunca negocia isso nos jogos. Ele sempre corre muito. E olha, eu não tenho aqui os números exatos, né, de distância percorrida por jogo, mas tenho quase que certeza que ele deve liderar distância percorrida pelo Fluminense. Então assim, mais uma partidaça dele. Ajudou muito o Fluminense hoje. A vitória tem muito da assinatura do Canobbio e essa adaptação do Fluminense. Controlou o jogo de diferentes maneiras. Em alguns momentos se defendeu com a posse de bola, em outros momentos entendeu que precisava baixar um pouco mais a marcação, foi um pouco mais empurrado para trás por parte do São Paulo, mas não foi vulnerável. A exceção daqueles 5 minutos que eu citei anteriormente, foi o intervalo de tempo que o Fábio fez duas grandes defesas e o São Paulo conseguiu marcar num lance de bola parada, mal marcada pelo Fluminense. É bom ficar de olho, essa bola aérea, a Thalita já trouxe os números, depois eu posso até repetir, mas é assim que o Fluminense vem sofrendo a maioria dos gols